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0: 9:08, você confere agora Artes e Espetáculos com Luciana Viana.
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2: 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Neste domingo, dia 13, a Pampulha recebe a primeira edição do Wine Rock Festival, misturando vinho, gastronomia e muita música. A programação começa às 14h e uma das atrações é a banda mineira Tia Anastácia, que apresenta um show acústico. Para acompanhar, haverá estações gastronômicas inspiradas em diferentes regiões do Brasil, carnes na brasa, drinks e, claro, vinhos. O evento também terá espaço Kids. O Wine Rock Festival será na Praça da Pampulha, Geralda da Mata. A entrada é gratuita até às 16h. Depois desse horário, o acesso será mediante ingresso. Então, programe-se.
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1: Nove horas e 11 minutos, 9:11. A partir de agora, quem nos acompanha pelas TVs inteligentes fica com o Esquenta para o debate com os candidatos ao Senado aqui por São Paulo. Esquenta na Band News FM que começa agora e segue até o horário do debate às 10 horas e 45 minutos. Você também acompanha pelas TVs inteligentes o debate dos candidatos após o Esquenta. Já no dial do rádio, no youtube.com/radiobandidosfm, em 2 minutos a gente vira a chave e já fala de Corinthians e Estudiantes pela Copa Libertadores da América.
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8: E aí, tudo bem? Aquele abraço, excelente noite para você que acompanha o futebol da Band News FM nesta noite de quarta-feira, dia 9 de setembro, 2026, semana das competições da Comebol, é noite de Copa Libertadores da América. Daqui a pouco a bola rola no estádio Doutor Jorge Luiz Hirsch em La Plata. Para Estudiantes e Corinthians, jogo de ida pelas quartas de final da competição, na maior competição de clubes das Américas, pela glória eterna. Você confere tudo a partir de agora comigo, com Leonardo Fontes, com Aline Fanelli, com Lucas Belotti. Noite de Libertadores da América. Você ligado no somzão da Band News FM. Vamos com o giro de destaques às 9 da noite. Mais 14 minutos, 9:14, já. 16 minutos para rolar a bola em La Plata para Estudiantes e Corinthians. Vou começar com o time da casa, como sempre fazemos aqui no microfone da Band News FM. Aline Fanelli, direto da Argentina, direto de La Plata, atrás. O primeiro destaque do Estudiantes aqui para a galera ligada no futebol da Band News FM. Alô, Aline, boa noite para você.
9: Oi, Silva, ótima noite a você e a quem acompanha a gente na Band News FM. A casa tá se enchendo para a partida de logo mais.
8: Daqui a pouco,
9: na equipe
8: daqui a pouco,
9: do Estudiantes,
8: a Aline Fanelli vem trazendo os destaques de Estudiantes e Corinthians. A bola rola, é Copa Libertadores da América no futebol da Band News FM. Aqui ao meu lado, Leonardo Fontes comenta o jogo. O Timão tentando trazer um bom resultado da Argentina para o jogo de volta, que acontece na próxima quarta-feira em Itaquera. Tudo bem, Léo? Boa noite!
10: Ah, Silva Júnior, grande abraço para você, grande abraço para todos que estão acompanhando a Band News FM. Daqui a pouquinho a gente vai trazer mais informações, evidentemente, das duas equipes, com a Aline Fanelli direto do estádio, mas já dá para a gente falar um pouquinho desses Corinthians, né? Precisa sair vivo de La Plata, precisa sair vivo da Argentina. A fase não é ruim, são 4 derrotas consecutivas. mas vira chavinha, outra competição, a gente já viu isso nesse próprio time do Corinthians em outras oportunidades, né? Jogar mal o Campeonato Brasileiro e nas Copas conseguir jogar bem, ter um outro tipo de modo, né? O modo profissional, se fosse aquele joguinho de videogame, né? Vamos no easy, no brasileiro e o profissional, modo mais prático jogando Libertadores. Acho que vai acontecer isso hoje, o Corinthians vai ser totalmente diferente, vai lutar o tempo todo, vai marcar com bloco baixo como foi contra o Platense, como foi contra os outros times da própria Libertadores, buscar contra-ataques, obviamente que não tem jogadores tão velozes hoje na frente, mas tem o Caio César que pode ser esse cara para levar a bola lá na frente para o Memphis poder finalizar, para o Garro chegar de trás também finalizando. E a gente espera mesmo que o Corinthians tenha um bom jogo, o adversário não é ruim, é um bom adversário. Entre os bons jogadores, né, do Estudiantes, a gente tem aí com toda certeza o Guido Carrilho, que é o centroavante mais paradão, que fica lá na frente, que faz o pivô, que espera chegar uma bola aérea para cumprimentar para o gol. O Joaquim Correia, que jogou no Botafogo no ano passado, até esse ano inclusive, né, e depois saiu para voltar para a equipe do Estudiantes. O Piovi, que é um dos volantes, que é muito bom jogador também. E o Eros Mancuso, que todo mundo deve conhecer, jogou no Fortaleza aqui na Série A do Campeonato Brasileiro. Também é um bom lateral, fez bons jogos aqui no nosso Brasilzão, Silva.
8: Muito bem, acabei interrompendo a Aline Fanelli, não a ouvia, mas vamos lá. Aline Fanelli de volta para trazer os destaques de Estudiantes e Corinthians, começando pelos Pintiaratas. Alô, Aline!
9: Oi, Silva, boa noite pra você. A equipe tá pronta, daqui a pouquinho em campo Estudiantes e Corinthians. O time da casa é comandado por Cacique Medina e tem no gol um quarentão, Muslera, ele mesmo, de 5 Copas do Mundo. O uruguaio defende o gol da equipe do Estudiantes, que tem também Mancuso, Nunes, Gonzalez, Benedetti, Piovi, Castro, Rodrigues, Joaquim Corrêa, ex-Botafogo, Burgos e Guido Carrilho. Estudiantes é tricampeão da Libertadores.
8: Muito.
9: Tetra,
8: exatamente. 4 títulos de Libertadores da América para o Estudiantes, para Los Pintiaratas. E o Corinthians, que sonha em conquistar a América pela segunda vez. Fala do Timão, Aline.
9: Com a escalação que a gente já vinha trazendo na Band News FM, o Ranieri hoje é desfalque porque ele tem que cumprir suspensão. Yuri Alberto segue fora, assim como o André. Mas tem 3 jogadores no Timão que estão mais do que empolgados hoje. Hugo Souza, Mateuzinho e Breno Bidon, convocados para a seleção brasileira. Hugo Souza já foi convocado em outras oportunidades, mas ficou fora da Copa do Mundo. O Bidon e o Mateuzinho vão aproveitar a primeira vez vestindo a camisa da equipe principal amarelinha.
8: Muito bem, Estudiantes e Corinthians, já vamos confirmar as escalações. Palmeiras agora há pouco bateu a LDU 1-0, primeiro gol de Giai com a camisa do Verdão. Palmeiras leva vantagem, uma vantagem curta, mas leva vantagem para a altitude de Quito para o jogo da próxima semana. Outras informações com Lucas Belotti no plantão do Futebol Band News FM. Alô, Belotti, boa noite!
1: Tudo bem, Furacão? Ótima noite a você, a todo mundo ligado conosco no Futebol Band News FM. Há pouco já transmitimos uma vitória brasileira. O Palmeiras bateu a LDU 1-0 jogando em casa. Gol dele, Giai, pela primeira vez balançando as redes com o manto alviverde. Vantagem foi mínima, diferente da situação do Santos, que amassou o Atlético Mineiro. Venceu só por 2-0 diante do contexto do jogo. Gols de William Arão e Christian Oliva. Esses são os únicos resultados das competições continentais, mas eu tô de olho, a gente vai informando durante a transmissão também os jogos da Série B desta quarta-feira.
8: Muito bem, na central técnica, o Timácio, comandado por Marcelo Cruz, com o nosso Gilberto Souza na live. Caio Bento todo, nosso Timácio com o comando de Fábio França e André Coutinho, a dupla para levar até você, torcedor, as emoções do esporte mais popular do planeta, o futebol. E futebol na Band News FM, do jeito que a galera gosta, é transmissão raiz, como se você estivesse à beira do gramado, não escapa nada, cada detalhe, cada lance, com muito mais emoção no som do palme, velho radinho, em todas as plataformas. Vamos juntos, à noite de Libertadores, bebê, Estudiantes e Corinthians. O empate é bom para o Timão na Argentina esta noite, meu caro Léo Fontes.
10: Eu acho que tudo depende das condições de jogo, né? O Corinthians tem que entrar para ganhar, como sempre fez em toda a sua história. Mas o empate realmente não é um resultado ruim para depois decidir em Itaquera. Itaquera que tem sido a grande vilã do Corinthians no ano, né? Porque não é só em jogos do Campeonato Brasileiro, mas no Paulistão, na Libertadores, o Corinthians teve alguns resultados inesperados jogando dentro da sua casa. Então acho que é jogar o jogo hoje com inteligência, né? Não pode tomar 2-3-0, nada disso. Então tem que marcar bem o time do Estudiantes, criar dificuldades ofensivas, né? No caso, defensivas para o Estudiantes, e tentar fazer um gol, né? Tentar dar aquela segurada no jogo, ter posse de bola, para não ter aquela pressão o tempo todo do time do Estudiantes. Acho que isso é importante, e o Diniz sabe trabalhar bem isso, espero que tenha trabalhado pro jogo de hoje justamente isso, ter a bola, cara, tentar sair tocando, mesmo com pressão, né? Com apoios constantes dos jogadores no setor onde tem a bola, para que ele consiga não ficar o tempo todo lá atrás, porque certamente Estudiantes vem para uma pressão muito forte.
8: Vamos juntos para um Brasil inteiro ligado. Band News FM São Paulo, Band News FM Porto Alegre, Band News FM Curitiba, Band News FM Brasília, Band News FM João Pessoa, Band News FM Manaus, Band News FM Belo Horizonte, Band News FM Salvador. O Brasil inteiro ligado na 9:22 da noite. E o estádio lotadinho, lotadinho em La Plata. Dá pra sentir o clima daqui, viu, Aline Fanelli?
9: Encheu rápido, viu, Silva Júnior? Porque até pouco tempo atrás, muitas cadeiras ainda estavam vazias. É um estádio com capacidade para 32.530 torcedores. Foi totalmente reformado e reinaugurado em 2019. E agora sim, com a entrada das torcidas organizadas do Estudiantes, é que há uma movimentação maior, gritos maiores também dos torcedores. A torcida do Corinthians está presente, é um número pequeno, é verdade, mas faz barulho por aqui também. Silva, curiosidade, a delegação do Estudiantes estava vindo do CT para o estádio de ônibus. Só que o ônibus quebrou. E aí, para não atrasar a chegada, os jogadores vieram cada um nos seus carros. Então houve essa curiosidade na chegada da equipe aqui. E você sabe que tudo na Conmebol tem multa, né? Então não pode ter atraso. E aí cada um vindo no seu carro foi um rolê danado.
8: Que coisa, que coisa. Detalhes interessantes. Não escapa nada do microfone da Band News FM. Agora, Aline, não sei se você conseguiu aí descobrir por que Los Pincharatas, né? Porque o futebol argentino tem essa tradição de muitos apelidos, né? Boca Juniors, por exemplo, que ontem bateu o São Paulo pela Copa Sul-Americana, são os chineses, né, os torcedores do River Plate e os milionários, e pincharatas, Delfontes, quer dizer,
10: seria isso,
8: os furadores de ratos.
10: Furadores de ratos.
8: Tem uma história muito bacana, eu gosto sempre de citar como exemplo, que é lá da rivalidade de Rosário, do Rosário Central com o News Old Boys. Tem um negócio de leprosos de um lado, e os canalhas do outro. Isso é coisa centenária, por conta de um amistoso que foi feito exatamente na época em que a lepra assolou a Argentina. Isso lá atrás, nos anos 20, nos anos 30. E aí os canárias são considerados canárias porque não quiseram realizar esse amistoso entre Rosário Central e News Old Boys. Eu só sei que Los Pincharatas são os furadores de rato, em Aline Fanelli.
9: Exatamente, porque essa é a versão mais aceita, digamos assim, né? Nos primeiros anos do Estudiantes, alguns estudantes de medicina que jogavam ou frequentavam também o clube, eles faziam experiências com animais e usavam agulhas para pinchá-los, espetá-los. Daí teria surgido o apelido, algo como os que espetavam ratos.
8: Time 7 vezes campeão argentino, 4 títulos da Libertadores, 68, 69, 70, um tricampeonato e o último título em 2009. É um adversário de peso, de tradição, de camisa para o Esporte Clube Corinthians Paulista. Nesta noite de quarta-feira, o jogo de ida pelas quartas de final da competição. Vamos escalar os times, começando pelo Clube Estudiantes de La Plata, Los Pincharatas escalados. Aline Fanelli conta pra você!
9: Cacique Medina manda a equipe a campo com 16 Muslera, 40 Mancuso, 4 Nunes, 14 Gonzalez, 13 Benedetti, 21 Piovi, 22 Castro, 31 Rodrigues, 32 Joaquim Correa, 17 Burgos e 9 Guido Carrilho.
8: No banco:
9: Iacovic, Sosa, Gabriel Neves, Cetré, Gaix, Mesa, Brian Aguirre, Pérez, Monsalve, Pierani, Elias e Kosciubinski.
1: O Estudiantes ficou em segundo no Grupo A, o que era do Flamengo, e se classificou com uma vitória fora de casa na última fase. 8 jogos ao todo na Libertadores da equipe argentina, com 3 vitórias, 4 empates e 1 derrota. Os artilheiros Guido Carrillo e Palacios, 3 gols na conta de cada um.
8: Esporte Clube Corinthians Paulista, o time do povo, o timão escalado em La Plata, Lini Fanelli.

0: De Fernando Diniz para o bando de loucos, com 1, Hugo Souza, 2, Mateuzinho, 3, Gabriel Paulista, 13, Gustavo Henrique, 21, Matheus Bidu, 29, Alan, 19, Carrilho, 7, Breno Bidon, 8, Rodrigo Garro, 37, Caio César, 10, Memphis Depay.
1: No banco:
0: Cauê, João Pedro, Pedro Raul, Pedro Milans, Matheus Pereira, Angileri, Charles, Iago, Dieguinho, Alex Santana e Lingard.
2: O Corinthians liderou o seu grupo e se classificou com um empate e uma vitória na última fase contra o Rosário. Total de 8 partidas, 4 vitórias, 3 empates e 1 derrota. O artilheiro é zagueiro Gustavo Henrique, 3 gols na conta dele.
1: Arbitragem esta noite para Estudiantes e Corinthians.
0: Toda a equipe é do Uruguai. O árbitro é o Esteban Ostoic, auxiliares Martin Sopi e Pablo Llarena, no VAR Antônio Garcia.
1: Muito bem, meus amigos, estamos juntos aqui no microfone Band News FM, a noite de Libertadores da América. A bola vai rolar em La Plata para mais um jogão de bola. Quartas de final pela glória eterna, quartas de final da maior competição de clubes das Américas. Antes do apito inicial, é hora da palavra final do comentarista Band News FM, analisando tudo de Estudiantes e Corinthians. São 5 títulos da América em campo nesta noite. Analise Leonardo Fontes.
3: Bom, vamos lá, hoje é um jogo pro Corinthians guerrear, né? Porque o Corinthians não vem de um bom resultado, aliás, vem de 4 maus resultados. Pega um ambiente inóspito, né? A gente sabe como é na Argentina esse time de Estudiantes. O ano passado deu trabalho pro Flamengo na Libertadores, conseguiu levar o jogo pros pênaltis e foi eliminado ali numa penalidade final, uma coisa meio... É difícil, talvez o momento mais difícil do Flamengo na campanha dele do ano passado, que não foi tão boa, né? Apesar de ter sido campeão, o Flamengo foi em segundo lugar no seu grupo, foi decidir jogos fora de casa, como contra o próprio Estudiantes. Olho no Guido Carrillo, que é um jogador que vai receber a bola de costas, vai fazer pivô, vai cabecear dentro da grande área. O jogo pelas laterais, o Piove por dentro. O Corinthians tem que batalhar muito, brigar muito pela bola e jogar com inteligência, vou repetir. Jogar com inteligência, segurar a bola quando for possível, não tomar pressão, não ficar contra-atacando o tempo todo e permitindo que o adversário volte para te atacar, então, porque isso gera pressão e intranquilidade. Eu espero que o Corinthians consiga esse trabalho bom hoje, e como eu já falei, né, é outra competição. Muda a chavinha, muda a chave para o Corinthians, acho que os jogadores têm condições para isso e jogar bem hoje.
1: Muito bem, meus amigos, comentarista Leonardo Fontes opinando aqui no microfone Band News FM. O Estudiantes com aquela camisa tradicional com as listras na vertical em branco e vermelho, calções pretos. O Corinthians joga todo de branco hoje, todo de branco, timão, para tentar trazer um bom resultado para o Brasil, direto da Argentina. É o jogo de ida e foi muito bom o Léo lembrar esses confrontos do ano passado entre Estudiantes e o Flamengo. Não foi moleza, não. E assim também a gente espera que não haja também facilidade, não haja vida fácil para o Corinthians nesses dois duelos. Não é só a camisa, não é só a tradição, mas é um time que no ano passado já mostrou o seu valor. Time que não vence a Libertadores da América desde 2009. Corinthians vai começar à esquerda, vai dar a saída do timão, à direita do seu radinho, Estudiantes. Contagem regressiva. Esteban Ostoic autoriza da saída ao Corinthians. Começa o jogo em La Plata. Comigo e com todo o timaço no microfone poderoso da Band News FM, na audiência que mais cresce no rádio esportivo do Brasil. Aqui arremesso manual vai ser cobrado pelo time do Corinthians na direita do campo de ataque. Vem Mateuzinho, convocado pelo Carleto Ancelotti para a seleção brasileira. Vem para a reposição. Ele arremessa a bola pela ponta direita, tenta encontrar Rodrigo Garro. Chega a defesa para fazer o corte, a bola afastada novamente. É outro lateral para a equipe do Corinthians. Mateuzinho já arremessa essa bola para metade do campo. Recomeça a equipe do Corinthians com Gabriel Paulista. Gabriel Paulista tenta o levantamento, estica para o campo de ataque, corta, rebate a defesa do Estudiantes, que tenta contra-ataque em velocidade. Bola enfiada pela ponta esquerda nas costas da defesa. Opa! Mateuzinho vai no corpo a corpo. Torcida argentina reclama, mas só o tiro de meta. Nada, nada, nada, né, Aline?
0: Nada. O árbitro entendeu como uma disputa de bola, corpo a corpo. Não houve falta. Hugo Souza, convocado para a seleção brasileira, vai cobrar o tiro de meta.
1: tiro de meta para a equipe do Corinthians. Bateram, vai para a cobrança, o Timão. Hugo Souza já quebra a bola com a perna direita, arrebenta, tenta a ligação direta com o campo de ataque, corta de qualquer maneira. Nunes aparece, vem Mancuso no contramão, já jogou no futebol brasileiro. Mancuso apertado, marcado, cercado, dá para Nunes, voltou na risca, lateral da grande área para Muslera, bate na bola de qualquer maneira. O goleiro uruguaio não fez uma grande Copa do Mundo, o Muslera não, hein, Léo Fonte? Muito pelo contrário,
4: o pior goleiro da história das Copas do Mundo. Caramba. Fernando Muslera.
1: Benedetti sai jogando, volta no campo de defesa, trabalha com Gonzalez, atravessa da esquerda para o lado direito, ainda pela intermediária do Estudiantes, dá para Nunes. Nunes, outra vez com Gonzalez ali na entrada do círculo central, recolhe, volta a jogada para Benedetti. Benedetti já passa a metade do campo, já está no lado inimigo, enfia para Castro, Castro para a ponta esquerda agora, volta no campo de defesa, outra vez com Benedetti. Benedetti já faz o toque ali na entrada do campo, recomeça na intermediária, sai jogando ali o Piovi. Piovi rola para Gonzalez, Gonzalez tenta bater para o campo de ataque, corta a defesa do Corinthians, põe no chão o Timão, tenta sair para o jogo, bola recuada de longe, por isso as vagas, volta aí o Hugo Souza. Hugo Souza quebra a bola com a perna direita, tenta arrebentar para o campo de ataque, vai subindo de cabeça o zagueiro Gonzalez para afastar, a bola volta para o Estudiantes. O Corinthians tenta apertar, aperta e toma o Timão na metade do campo, rouba essa bola, mas o Estudiantes já retoma a parte. Burgos ali pela ponta esquerda, tenta velocidade na transição, traz para dentro, agora tenta em diagonal, reorganiza a jogada, jogou pela ponta direita para Mancuso. Mancuso faz o passe mais atrás, o Estudiantes tenta rondar a grande área do Timão, levantamento lá para dentro da grande área, sobe Mateuzinho, antecipa seu Guido Carrilho, bota para a linha de fundo, escanteio lá, vai Estudiantes, Aline. Vai pro jogo ali a equipe do Estudiantes para a cobrança de escanteio. Rodrigues, Rodrigues vai pra bola, todo mundo lá no meio da muvuca, no meio do fuzuê. Estudiantes parte para a grande área corintiana com 3 minutos de jogo no primeiro tempo. Vem pra cobrança agora, se apresentou ali o Burgos. Burgos vai pra bola, movimentação congestionada, área que ele agarra, agarra danado na grande área corintiana. Burgos é autorizado pela esquerda, levantou de canhota na segunda, na vitória aqui de cabeça, o Gustavo espalmou, largou o goleiro, batida! Castor no alvo!

0: Estudiantes! Castro, camisa número 22. Escanteio batido pela esquerda. Burgos levantou no segundo pau. O cabeceio do Guido Carrilho já fez uma defensaça na primeira. Hugo Souza, mas na entrada da pequena área, Castro pega o rebote com o goleiro corintiano ainda caído. Bota pro fundo do gol, batendo lá em cima. Hugo Souza ainda caído depois de uma grande defesa no cabeceio do Carrilho. Nada pode fazer e logo aos 3 minutos o Estudiantes abre o placar na Argentina em La Plata. Castro, Castro, Castro, camisa número 22, para fazer a torcida pincharata muito mais feliz em La Plata. Saiu cedo o gol dos homens aí, Aline Fanelli.
1: Na boa cobrança do Burgos pelo lado esquerdo, o cabeceio do Carrilho foi lá na entrada da área pela direita. Ele mandou pro chão, Hugo Souza acabou espalmando pra frente e aí o Castro chega sem chances de defesa, ajeitou a bola e mandou pra cima no alto na rede pra alegria da torcida do Estudiantes, 1-0.
0: Era tudo que a fiel torcida não queria, um gol logo de cara, Leonardo Fonte.
2: Era tudo que eu também disse que não poderia acontecer, né? O time jogar com inteligência, o time jogar com tranquilidade. O Fernando Diniz está louco ali na beira do gramado, com toda a razão, né? O time toma um gol com menos de 3 minutos de jogo. O Estudiantes já vinha forte, né? Já vinha com uma pressão muito forte para cima do Corinthians. E gol de escanteio, né, cara? Não dá. O Hugo também devolveu a bola para o meio da área, né? Não pode fazer isso. Não vou dizer que é uma falha, porque foi uma bola cabeceada muito próxima a ele, mas poderia ter feito melhor o goleiro corintiano. E agora o Corinthians vai ter que se virar contra essa equipe do Estudiantes, que é muito forte, e também contra toda essa pressão, e principalmente pela forma como o Corinthians vem jogando, né, sem tanta confiança assim.
0: E agora o árbitro vai mostrar amarelo aí, ó. Amarelo, subiu o cartão amarelo. 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Eu não consegui identificar para quem foi o
1: Carrilho.
0: Cartão. Carrilho, é isso, Aline?
1: Isso, ele que estava na jogada com o Joaquim Correa e na disputa, bem pertinho da lateral, ele deixou o braço no jogador da equipe do Estudiantes. Teve um cartão para o Estudiantes também, que daqui a pouquinho eu te confirmo, para pro Corinthians, para um jogador do banco.
0: É isso. Olha, e há uma reclamação no lance do gol do Estudiantes, de uma possível falta do Castro, mas eu acho, eu entendo como briga por espaço, viu, Léo Fonte? Você viu ali o Castro se enroscando com o Gustavo Henrique antes dele pegar o rebote para fazer o primeiro gol?
2: Ah, normal, né, cara? A área é isso aí. Se você for olhar todas as decisões de escanteio, você vai achar uma falta, né? Então, assim, o árbitro não deu em campo, não viu como falta em campo, segue o jogo. Falei que o Hugo, né, espalmou pra frente e tal, mas foi difícil também essa bola.
0: É, bem em cima dele ali, a queima-roupa.
1: Ô, né? Silva.
0: Oi, Aline.
1: E só para te contextualizar, a gente está numa cabine aqui no estádio, mas a visão ela fica tampada nessa área de lateral e dos bancos, porque a torcida vê o jogo em pé, né? Então a gente não consegue ter uma noção do que acontece nesse setor. O cartão foi pro Angileri no banco e não o Carrilho em campo.
0: Perfeitamente, Aline. Não, mas fica tranquilo. Coisas de Libertadores da América, viu? Coisas de Libertadores da América. A gente tem cada história para não só Libertadores, né? Uma vez eu fui narrar um jogo em Marília, não. Eu narrei do fundo da cabine.
2: É, acontece.
0: É, então eu enxergava um terço do campo.
2: Eu já comentei.
0: Meu comentarista fazia mímica pra
2: já
0: mim.
2: Já comentei um jogo em pé, 90 minutos mais intervalo, irmão.
0: Acontece. Escanteio pro time do Corinthians, já bateram. 7 minutos de jogo, 1-0, Estudiantes. Na frente, gol do Castro, aos 3 minutos de jogo, Rodrigo Garro pra cobrança. Garro pra bola, vai pro levantamento, todo mundo lá no meio da mufuca, no meio do fuzuê. Garro no escanteio, atro Esteban Stoich, só observando ali a confusão, empurra, empurra. Tá realmente aquela briga de foice no escuro dentro da grande área do time argentino agora. Esteban Stoich fica observando, não autoriza ainda a cobrança do Rodrigo Garro. O escanteio é pela ponta direita pro time do Corinthians, no gol à direita das cabines de transmissão da imagem oficial da Comebol para a transmissão desse duelo pelas quartas de final da competição. E ele não para. E não para a confusão ali na grande área. Só tá aguardando ali o Esteban Stoic, agora sim vai autorizar. Rodrigo Garro tomou distância pela ponta direita, vai para o levantamento de pé canhoto. Cobrança na entrada da pequena área, sobe a zaga do Estudiantes para afastar. Insiste o time do Corinthians, bola tocada de cabeça ali na entrada da grande área, aparece a zaga para acordar. Bola afastada, vai sobrar pela direita, sai jogando a equipe argentina. 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
0: Lateral pro time do Corinthians bater, vem pra cobrança ali. Matheus Bidu pela ponta esquerda, bola espirrada. Chega carambolando, sai o goleiro Muslera pra fazer a defesa com tranquilidade. Ih, teve um choque ali na sequência na grande área. Já pinta o primeiro climão no jogo, hein, Aline?
1: E cartão amarelo para o Caio César. Era uma jogada de proteção da defesa do Estudiantes. O Santiago Nunes estava por lá, o Gonzalez também. Ele acabou empurrando o adversário na frente do árbitro. O árbitro marcou a falta e aplicou o cartão amarelo.
0: Opa, subiu o cartão amarelo. 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É jogo típico de Libertadores, né, Léo?
2: Isso não pode acontecer, né? O Caio César tem que ter a malandragem, né? Sei que é um jogador jovem e tal. Saiu da confusão depois de uma maneira até inteligente, mas ele não precisava ter feito a confusão, né? Que era o empurrão duas vezes em cima do jogador Estudiantes. Fica amarelado o Caio César, jogador do Corinthians. Silva!
0: Atenção! Lá vai Estudiantes pro campo de ataque. Aparece para fazer o corte de qualquer maneira. Gustavo Henrique põe no chão a equipe do Corinthians no campo de defesa. Alan volta no campo intermediário, abertura. Foi feita lá do esquerdo com o Matheus Bidu. Bidu por dentro, faz o toque pro Alan, já tenta o levantamento, lançamento em profundidade na ponta direita, vai Carrilho, dominou na grande área, bico da área, Carrilho tentou cruzamento, carimba o Benedetti. A bola acaba explodindo no lateral esquerdo da equipe argentina. Vai para fora do campo, lateral que o Corinthians já cobra. Tempo passando, a bola rolando, você conferindo no futebol da Bandeirantes FM. 10 minutos jogados, é primeiro tempo.

0: Paulo a não vencer nessa rodada das competições continentais. O Santos fez 2-0 no Galo em casa. E na Zona Oeste da capital paulista, o Palmeiras venceu o LDU. 1-0.
1: Já resolveu o seu problema aí, Belotti? Fui informado agora?
0: Sim.
1: Perfeito.
0: Era urgente, mas foi resolvido.
1: Ah, tudo em paz. Sai jogando no campo de defesa a equipe do Estudiantes. Lateralmente o passe para Benedetti. Benedetti tenta enfiada na bola, busca a jogada com Burgos. Burgos está desarmado. Desarmado pelo Carrilho, rouba para o Timão. Já sai jogando com o Mateuzinho. Mateuzinho toca contra a marcação. E ela acaba ganhando a linha de fundo. E se ganha a linha de fundo, é tiro de meta, tiro de meta. Para a equipe do Corinthians bater. Noite de Libertadores, Palmeiras a pouco com a transmissão do Marcelo do Offense. Seu LDU 1-0, primeiro gol do Giai com a camisa do Palmeiras. Aqui vai dando Estudiantes 1-0. Quer avançar daqui, pega Independiente Del Valle ou Flamengo, né, Belotti?
0: Exatamente, jogos que serão lá pra frente, né? Ainda com as datas e os horários a serem definidos pela Conmebol, possivelmente já na semana que vem.
1: Aqui está o jogo do time do Corinthians. Aqui levantamento, bola esticada no bico da grande área. Afasta a defesa do Estudiantes, tenta sair pro jogo. Opa! Falta dura marcada ali na metade do campo, parou Aline, todo mundo cercando o árbitro.
2: E a falta foi cometida pelo Alan, os jogadores ficam pedindo o cartão amarelo pro corintiano, o árbitro não dá, foi bem no centro do campo e depois dessa pressão tá tudo mais normalizado, o Garro vai conversar com ele, ele chama os capitães das equipes para pedir um pouquinho mais de calma para os jogadores também, era o Joaquim Correa quem tava no lance.
1: Conversa lá com o Garro, conversa também com o atleta, o Carrilho, número 9, conversa com os capitães, o árbitro uruguaio Esteban Ostoite, e não vai mostrar amarelo não para o Alan, a falta apenas marcada para o Estudiantes na metade do campo. Bola solta, Benedetti domina, lado esquerdo do campo intermediário, já abre para Burgos, Burgos apertado, marcado por Mateuzinho, volta outra vez com Benedetti, atravessa no campo de defesa da
0: Gonzalez.
1: Pois não.
0: Não, só para trazer as datas base da Conmebol que eu não trouxe há pouco, né? Semanas entre 13 e 15 de outubro, ida, entre 20 e 22 de outubro, a volta das semifinais.
1: Perfeitamente. Aqui passe de bola para o time do Corinthians, Matheus Bidura, cobrança do arremesso, manual pela frente desviada. Tenta o Timão, campo de ataque, corta a defesa do Estudiantes, de qualquer maneira vai correr atrás da bola o Carrilho. Entre dois marcadores, brigou o Carrilho, entrada na grande área, sobe, a defesa corta. A bola volta para a equipe do Corinthians, Matheus Bidu, foi travada, a bola acaba saindo no campo de defesa do time do Corinthians, posse de bola para o Corinthians bater e o Bidu levou a pior nessa dividida, ficou sentindo a pancada por ali. É bola para o Timão, lateral apenas no campo de defesa da casa dos 13 minutos, 13 jogados. 1 para o Estudiantes, gol de Alexis Castro aos 3 minutos de jogo, 0 para o Corinthians. Corinthians vai perdendo em La Plata. 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
1: Aqui está jogando no campo de ataque, ali a equipe do Estudiantes pela ponta direita, tenta o espaço. Vai para cima da marcação, Mancuso ali acaba ganhando o lateral para a equipe do Corinthians. Último toque do jogador do Estudiantes. Ficou reclamando ali demais o atleta argentino. Sai para o jogo Carrilho no campo intermediário, abre pelo setor de direita, ainda pelo campo de defesa do time do Corinthians. Já faz o passe para Mateuzinho. Mateuzinho de volta, dá para Carrilho. Carrilho pela intermediária, já passa a metade do campo, já está no lado inimigo. Prende à frente na marcação, grande lua do gramado. Faz a atravessada ali no campo de defesa, ainda para Matheus Bidu. Bidu na ponta esquerda abre. Timão tenta chegar ao campo de ataque agora pela ponta. Caio César agora balança o corpo, toca para Breno Bidon, de volta para Caio, escorrega de cabeça. Vem Mancuso para afastar, para tirar. Insiste Matheus Bidu, briga pela posse de bola. Ela sobra para o Timão. Memphis Depay rolou pela meia direita, Memphis trabalhou, vem o Timão, Breno Bidon na ponta direita agora, lá para Gabriel Paulista, Gabriel para Mateuzinho, Mateuzinho dominou na frente da marcação do Benedetti, traz para meia, erra o passe, insistiu com o time do Corinthians no aperto para tentar roubada de bola, sobrou ali com o Carrilho, Carrilho, dois Estudiantes, mas acaba adiantando demais, volta Matheus Bidubi, consegue o recuo de bola para o goleiro Hugo Souza. Hugo Souza sai jogando, abre lateralmente ainda pelo campo de defesa, entrega para Matheus Bidu, prende a jogada, Matheus Bidu volta no pico da pequena área para Hugo Souza, puxa para a perna direita, arrebenta, quebra essa bola, tenta a ligação direta ali na metade do campo, vem de cabeça, Benedetti antecipa-se para fazer o corte, faz o simples, faz o centro, zagueiro tem que zagueirar, ele bota para fora do campo, linha de lado na metade do gramado, ela sai, arremesso normal para a equipe do Corinthians bater, Leonardo Fontes, opinião no futebol da Band News FM, 15 minutos de jogo e o Estudiantes vence 1-0, Léo.
4: Exatamente, vence por 1-0, o Corinthians deu uma acalmada depois do gol, o próprio Estudiantes diminuiu também um pouco a sua pressão, já tem 1-0, né? O Estudiantes não joga lá atrás, mesmo quando não tem a bola, né? Um 4-4-2 em linhas, que às vezes transforma até num 5-3-2. mas basicamente é um

0: 4-4-2, vai lá.
1: Lançamento de mão, vem Mateuzinho, dominou na linha de fundo, já dentro da grande área, preparou no bico da grande área pra Carrilho, tem liberdade, meteu o cruzamento no meio do caminho, Benedetti vem pra cortar, completa de cabeça, Burgos, mais a sobra do timão com Breno Bidu domina pela meia esquerda, traz a jogada pra Matheus Bidu recolheu ali pelo campo intermediário, vai pra movimentação no campo de ataque, o time do Corinthians pelo lado esquerdo, tentativa de lançamento, era pra Caio César, saiu o goleiro, Muslera pra fazer a defesa, Aline.
2: Tranquilo, uruguaio de 40 anos. Uruguaio que nasceu na Argentina, aliás, e é a primeira vez que ele disputa a Libertadores. Os pais são uruguaios, por isso que ele defendeu o Uruguai na seleção.
1: Opa, como acontece? 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
3: Não sei se você vai acreditar. 15 minutos do primeiro tempo, o Atlético Goianiense faz 2-0 no Ceará pela Série B do Campeonato Brasileiro. Vai colocando o vozão do Bruno Camarão em uma situação delicada, ainda fora do Z4, é verdade.
1: A noite não vai ser boa lá pelos lados da Lapa. Sai jogando no campo intermediário, time do Corinthians, bola com Carrilho. Carrilho domina a metade do campo, agora faz a abertura pela direita, ainda pelo campo de defesa, entrega, lá vem Gabriel Paulista, já passa a metade do campo, já tá no lado inimigo, Gabriel Paulista avançou pela ponta direita pra Caio César, balançou na frente, na marcação do Benedetti, pra lá, pra cá, corta, vem por dentro, em diagonal, ainda Caio César, traz a jogada até a metade do campo, recomeça na intermediária com Alan, na meia esquerda, lá vem Corinthians com Breno Bidu, agora tem Matheus Bidu pedindo pela ponta esquerda, bola pra ele, Bidu vai encarar a marcação, tentou o drible, foi travado pelo Mancuso e a bola vai para a linha de lado, último toque do Bidu, portanto é arremesso, uma passe de bola para o Estudiantes bater pela direita no campo de defesa, 17 minutos é primeiro tempo, 1-0 para os Pintaratas. 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
1: Aqui sai para o jogo o time do Corinthians, bola tocada na metade do campo, tem um jogador do Estudiantes caído fora da jogada, não consegui identificá-lo, mas vem timão para o campo de ataque. Carrilho está caído, Mateuzinho no levantamento para dentro da grande área, mergulha Gonzalez de cabeça, Mateuzinho na sobra, volta quase na metade do campo, entregou para Carrilho domina, prende a bola ali pela intermediária para a equipe do Corinthians, rola pela meia direita, entregou por dentro, timão vai girando, vai rodando essa bola no campo de ataque, garro na ponta direita, faz o toque, atenção, bola esticada para Mateuzinho, vai para a linha de fundo, descolou o cruzamento para a área, sobe a zaga, insistiu Corinthians, briga Memphis, tira a defesa, Alan sobrou, dá para Bidu de costas para grande área, preparou, ajeitou pela meia esquerda, vai todo o ataque, Corinthians, tentativa de passe no meio do caminho, trava a defesa do Estudiantes e agora tome contra-ataque, desce Burgos aqui pela esquerda, ganhou o escanteio, a verdade era o Correia que puxava o contra-ataque, claramente escanteio, o árbitro deu tiro de meta de forma errada. Um erro bizarro agora do Estevão Stoit, viu, Aline?
2: É, o Carrilho chegou para desarmar o Joaquim Correa e por baixo o árbitro estava de frente e entendeu que foi tiro de meta.
1: Bom, deu tiro de meta para o time do Corinthians, é posse de bola para o timão.
5: Eu e o Silva não chegamos à conclusão aqui, para mim foi bem marcado.
1: Atenção, lá vem Correa, tenta enfiada de bola, sai Hugo Souza, largou o goleiro, tira a defesa do Corinthians. Essas estocadas do Estudiantes estão deixando a Fiel arrepiada, hein, Aline?
2: E principalmente na velocidade. Naquele momento que você citou do Guido Carrilho caído, era uma disputa com Gustavo Henrique, que tinha sobrado um braço para cima dele. O Estudiantes recupera de novo a bola.
1: É, esse Correia também dá mais trabalho que filhos gêmeos, viu? O cara é rápido. Lá vem Burgos pro campo de ataque aqui pela ponta esquerda. Puxa para a equipe do Estudiantes. Ele breca para cima da marcação do Carrilho. Volta na metade do campo. Entrega para Benedetti. Benedetti atravessa. Dá para Núñez na intermediária. Núñez avança. Tem o Mancuso pedindo pela ponta direita. Ele tenta o toque por dentro. Vai se apresentando o time do Estudiantes mais uma vez do campo de ataque. Atenção. Ali pela intermediária. Luiz Rodrigues dominou. Preparou. Ajeitou pela meia esquerda. Vem o Estudiantes tentando trabalhar de pé para pé. Bola com Correia mais atrás. Agora recomeça a metade do campo. Dá para Núñez. Núñez na intermediária. Tenta o passe. Acaba errando. Tira a defesa do Corinthians de qualquer maneira. Tenta o levantamento na metade do campo. Subiu Gonzalez, corta de cabeça. Mas o árbitro está parando e marcando uma falta no lance anterior. É falta para o Corinthians. Tá aí o toque. Tempo passando, a bola rolando. Você conferindo no Futebol Band News FM 20 minutos. É primeiro tempo. Copa Libertadores da América. Jogo de ida pelas quartas de final em La Plata. 1 para o Estudiantes, gol de Castro, 0 para o Corinthians, Lucas Belotti.
3: O Furacão ainda pela Série B do Campeonato Brasileiro, 2-0 não só do Atlético Goianiense para cima do Ceará, mas também do Operário para cima do CRB e do América Mineiro, que vai ganhando a quarta na competição para cima do Náutico. Os outros resultados, Novo Horizontino 3-1 no Botafogo e Fortaleza 1-0 Avaí. Esses dois jogos já encerrados.
1: Lá vai de manhã, Caio César para Mateuzinho, Mateuzinho para Carrilho, entrada na grande área, ajeitou, preparou pela meia para Breno Bidon. Breno Bidon, dá pro Malan, entregou pela ponta direita, Mateuzinho, Mateuzinho mais à frente, Alan dividiu, a bola espirrou, sobrou pela meia para Breno Bidon. Breno Bidon dominou, ajeitou pela meia esquerda, Timão vem descendo com Carrilho, Carrilho prende, rola de lado para Alan. Alan já tem marcação do Corrêa para cima dele, volta, volta para Carrilho. Carrilho do Corinthians ali pela ponta esquerda para Matheus Bidu. Memphis Depay se apresenta, recebeu Memphis, tenta o drible, foi travado, mas deu certo. Memphis Depay na área, bate mal. Pegou mal o holandês com o pé direito. A bola vai longe do gol do Osley, na linha de fundo, o tiro de meta. Perde a chance o Corinthians ali, né?
2: Tentou uma finalização o Memphis, até porque ele tá sem marcar um gol desde março. São 7 partidas. Hoje faz 2 anos que o Memphis Depay chegou ao Corinthians. Já? 84 jogos. É, pois é. 20 gols e 16 assistências.
5: Agora o Corinthians melhorou bem no jogo, né? O Corinthians joga num 4-2... Um 4-4-2, vai, com dois meias abertos pelos lados, mas fechando uma segunda linha de 4 defensiva. Mas quando ataca, tá atacando com o Alan entre os dois zagueiros e o Carrijo ajudando a saída de bola. Então é um 3-1 que dá superioridade numérica à saída do Corinthians. Mas o Alan ou o Carrijo, eles têm que seguir com essa bola, porque aí o Estudiantes volta muito. E se ficarem os quatro, né, atrás do bloco de marcação do Estudiantes, o Corinthians vai ter pouca gente para atacar. Então é muito perceptível que o Alan ou o Carrillo, eles têm que entrar no bloco de marcação, ou seja, no bolo de jogadores do Estudiantes que estão se defendendo. O Corinthians liberou Mateuzinho pelo lado direito, liberou Matheus Bidu pelo lado esquerdo, eles são praticamente pontas. Quando o Corinthians tem a bola, os dois que estariam ali pelo lado do campo, né, o Bidon pela esquerda e o Caio César pela direita, eles vêm para dentro do campo e isso encurrala o time do Estudiantes. Joga para trás o time do Estudiantes, que vai, por enquanto, aceitando essa pressão do Corinthians, mas já teve um contra-ataque importante ali com o Burgos, com o Joaquim Correa. Jogadas perigosas, o Corinthians tem que atacar, mas com uma sabedoria para não tomar um contra-ataque, viu, Silva?
1: Agora a pausa para hidratação nesse momento. Cacique Medina aproveita para conversar com seu time, o Fernando Diniz também. Eu não sei se daí onde você está, você consegue ver, né, Lino? Mas o Cacique Medina gosta de um chiclete também. É da linha do Ancelotti.
2: Ah, eu não tô conseguindo ver nem a rodinha dele. Você acha que eu vou enxergar o chiclete dele, Silva? Mas o Fernando Diniz eu enxergo. Eu consigo ver que ele tá abraçado com o Alan, conversando com o time do Corinthians, Hugo Souza mais próximo, tá orientando pelo lado esquerdo o Matheus Bidu. O Memphis também ouviu as orientações e agora o time do Corinthians vai voltando.
1: E a gente tá conseguindo ver aqui a prancheta do Cacique Medina, né, Léo? Tá entendendo alguma coisa ali?
5: A prancheta del Cacique Medina. Ele tá pedindo pra melhorar a marcação, né? Pra voltar um pouquinho mais, principalmente pra marcar a saída de bola com o Alan e Carrillo, né? Você percebe ali pelos X. Como é que fala o X em plural, hein?
1: X.
5: X's?
1: X's? É? Fica estranho, né?
5: 2X.
2: Vários X.
5: 2X Burger ou 2X Burger? Bom, não sei, os X's estão ali, principalmente por onde sobem os dois volantes do Corinthians, que tem um pouco mais de liberdade para jogar nesse momento.
1: Pessoal que está nos acompanhando pela live, de vez em quando o narrador se abaixa aqui, que meu smartphone está carregando aqui atrás do Leonardo Fontes na tomada.
5: Exato.
1: O Lucas Belotti está num outro estúdio aqui no térreo. Nós estamos no segundo andar, no Grupo Bandeirantes de Comunicação.
5: Sim.
1: A gente se comunica aqui pelo Zap Zap, né, Léo?
5: Exato.
1: O pessoal não estranha. Por que o louco narrador está se abaixando toda hora aqui?
5: É, porque a gente tem que conversar com todo mundo.
1: Exato.
5: Técnica Central, Argentina, lá embaixo, primeiro andar térreo. Leandro Bolles te manda um abraço e Carlos Eduardo Avoleta também, dois narradores.
1: Ô, grande Cadu, grande Leandro Bolles, o dono de Piracicaba. 24 para 25 minutos de jogo, 1-0, Estudiantes vence, o jogo reiniciado. Lateral para o Timão bater. Memphis Depay tenta o domínio na metade do campo, afasta a defesa, tira de qualquer maneira. Mancuso, Mateuzinho rebate, bola de mão. A bola cai na metade do campo, tenta partir Burgos. Ele contra a marcação do Mateuzinho, briga no corpo a corpo. Burgos levou um, chega para lá do Mateuzinho, por isso a manifestação de revolta da torcida argentina em La Plata, né, Aline?
2: E o árbitro chama o Mateuzinho para conversar com ele agora, deu uma bronca, pediu um pouco mais de calma, mas ele deu a falta. É uma oportunidade na bola parada para a equipe do Estudiantes.
1: Uma falta que em Libertadores não se marca, nem no Campeonato Argentino se marca, viu, Léo?
5: Não, também acho. O Fábio Lázaro também tá te mandando um abraço aí pra Aline. Fábio Lázaro,
1: opa,
5: que é lá do nosso portal,
2: não UOL, perde
5: Universo Online. Cara, o jornalismo todo tá ouvindo a gente,
1: opa,
5: hein?
1: Opa!
5: Isso quer dizer alguma coisa, meu Silva?
1: Sem dúvida. Um abraço, amigos. Muito obrigado pelo carinho. Audiência mais que qualificada aqui nesta super quarta de Libertadores do futebol da Band News FM. 25 para 26 minutos. Foi marcada a falta, então. Vai para a cobrança ali o Burgos pela esquerda. Sinaliza, vai levantar essa bola para a entrada da Leandro. Ela vem na meia lua. Ninguém corta. Bola perigosa. Do outro lado, o Matheus Bidu aparece e bota para fora do campo de qualquer maneira. Lateral para o Estudiantes bater pela direita. 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
1: 26 minutos, bola recuada ali pelo Nunes, volta na entrada da grande área para o goleiro Muslera. Quarentão Muslera, na meia lua da grande área, ele puxa para a perna direita, quebra essa bola, tenta a ligação direta com o campeonato, Gabriel Paulista, pelo alto, vem para fazer o corte, também de cabeça Benedetti, trava para a equipe argentina, vai Carrilho no corpo a corpo, é Carrilho contra Carrilho, o Carrilho do Corinthians ganhou pelo alto, mas tinha cobertura, bola vem tocada pelo Piovi na entrada da grande área, a proteção do Gustavo Henrique, para saída do goleiro Hugo Souza para fazer a defesa, Band News FM São Paulo, Band News FM Porto Alegre, Band News FM Curitiba, Band News FM Brasília, Band News FM João Pessoa, Band News FM Manaus, Band News FM Belo Horizonte, Band News FM Salvador, o Brasil inteiro ligado na... Lá vai Estudiantes pro campo de ataque, bola enfiada pela ponta direita nas costas do Matheus Bidu, que chegou para parar a jogada, insistiu Burgos, tenta na grande área, briga pela posse de bola, escapa da marcação do Alan, ainda Burgos, traz a jogada pela ponta direita, tentou o cruzamento e aí... O Mancuso ganha escanteio, lá vem os pincharatas, os furadores de rato aí, Aline.
2: E a cobrança vai ser do lado direito, é o camisa 17, o Burgos quem vai fazer a cobrança, foi ele que fez, aliás, a batida que originou o primeiro gol da equipe do Estudiantes. Vem bola na área e muito empurra, muita disputa, ah lá, falei que era empurra, é. Agora o Guido Carrilho empurrou o Breno Bidon e cartão amarelo para os dois jogadores.
1: Opa, subiu mais amarelo, Yelon Seguros, a marca oficial da arbitragem no futebol brasileiro. 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Carrilho e Bidon, portanto, né, Aline?
2: Sim.
1: Vai para a cobrança de escanteio. Vai para a cobrança de escanteio, a equipe do Estudiantes pela direita. Levantamento, vem para a marca do pênalti, olha a bola tocada de cabeça, pegou o Hugo Souza. Teve total liberdade, o Nunes pro cabeceio, é que a bola chegou fraca pro goleiro do Corinthians, né, Aline?
2: E ele chegou bem de trás, do lado esquerdo da grande área, num cabeceio muito parecido com o do gol do Estudiantes, para baixo e buscando o canto. Dessa vez, o Hugo Souza conseguiu evitar que algum outro colega do Estudiantes chegasse na bola.
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1: A vaca em você, a Zana vai correr por câmera, tá aqui, cruzamento fechado, pegou Muslera. Sai bem o goleiro do Guaigo para defender. E o Léo Fontes hoje aqui, para quem tá acompanhando a nossa live, eu tô percebendo. O Léo Fontes hoje baixou, incorporou o inspetor Bugiganga.
0: Ele não para de se mexer, eu tô vendo.
5: Porque a gente tá, né?
1: Hoje é uma situação diferente. Dia de debate aqui no Grupo Bandeirantes de Comunicação. Então, fazemos o que podemos.
5: O bastidor tá fervendo aqui.
1: Tá efervescente.
5: Tem bandeiras lá fora.
1: Viu? Gabriel Paulista faz o toque no campo de defesa. Sai jogando o time do Corinthians. 29 minutos de jogo. Primeiro tempo, 1-0 Estudiantes. Bola aberta pela direita para Mateuzinho. Apertado, marcado, cercado de volta para Alan. Alan domina do lado direito do campo de defesa da equipe corintiana. Vem diagonal conduzindo. Carregando essa bola pelo sistema intermediário do Corinthians. Abre lateralmente ainda pelo campo de defesa. Bola com o timão. Vai tentando ali jogar na metade do campo, Gustavo Henrique pisa na bola, prende, rola pelo canto do gramado, ali na risca divisória do campo, cai com o Breno Bidon, foi travada, a bola volta, volta no campo de defesa para Gustavo Henrique, se apresenta Carrilho, Gustavo prefere a volta com o Alan, Alan domina no centro da defesa do time do Corinthians, abre pela direita, na risca divisória do gramado, entregou para Gabriel Paulista prende, já tem marcação do Carrilho para cima dele, Gabriel volta, volta para o Alan, Alan domina, na entrada do círculo central, tenta o levantamento, ergueu pela ponta esquerda, passou essa bola pelo Mancuso, sobrou para Bidon, aliás, para Matheus Bidu, invadiu, penetrou, mas era o Garro, essa perninha esquerda já funcionou melhor, né, Aline?
2: Ele saiu lamentando demais, porque a finalização não foi como imaginava, pelo lado esquerdo, Rodrigo Garro bateu, tentou acertar o gol, mas não conseguiu, tiro de meta vai ser cobrado pelo Muslera.
1: Tempo passando, a bola rolando, você conferindo no futebol da Band News FM, 30 minutos jogados, é o primeiro tempo. Copa Libertadores da América, jogo de ida pelas quartas de final. Estádio Jorge Luiz Hirsch, em La Plata, 1 para o Estudiantes. Alexis Castro marcou no começo do jogo, 0 para o Corinthians. Lucas Belotti.
3: Furacão, esse é o único jogo das 9:30 da noite desta quarta-feira, mas amanhã tem mais. É a última partida da perna de ida dessa fase da competição continental. O Flamengo vai à altitude do Equador enfrentar o Independiente del Valle, com transmissão Band News FM.
1: É, meus amigos, tá pensando o quê? Não escapa nada. Na audiência que mais cresce no rádio esportivo do Brasil, amanhã tem Independiente del Valle Flamengo aqui com Anderson Gonçalves transmitindo ao lado de Bernardo Ramos, Maurício Ferreira e Bruno Camarão. Amanhã mais Libertadores, vai ser no Olímpico Atahualpa, lá em Quito, né, ô Belotti?
3: Exatamente, Olímpico Atahualpa em Quito, o estádio que vai receber o jogo entre Flamengo e Independiente del Valle. Volta na semana que vem no Maracanã.
1: Opa, subiu o cartão amarelo, Yellon Seguros. 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Cartão pra quem, Aline?
2: Pro Benedetti, que puxou o Caio César quando ele tava no contra-ataque pra equipe do Corinthians pelo lado esquerdo.
1: Aqui Corinthians vai pro campo de ataque, ela foi tocada ali pela ponta esquerda, Memphis Depay acaba desarmado. Desarmado, holandês está jogando a equipe argentina no campo de defesa. 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
1: E agora uma falta cometida pelo Gustavo Henrique para o Estudiantes. Falta perigosíssima para o Estudiantes bater. Aline.
2: É, o Joaquim Correa estava com muita liberdade, Silva, na entrada da área, os marcadores do Corinthians recuando e com o espaço ele estava conseguindo pensar na jogada e quem sabe até fazer um pedido de algum tipo de comida porque demorou para chegar a marcação. O Gustavo Henrique chegou, aí sim ele impediu a projeção porque o Joaquim Correa já ia sair na cara do Hugo Souza. Cartão amarelo, mais um.
1: Subiu o cartão amarelo, Yellon Seguros, a marca oficial da arbitragem no futebol brasileiro. 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Meu Deus, os argentinos são doidos, né?
5: São doidos por futebol, né? Agora... o Stoic, ele tá tentando segurar o jogo, não conseguiu sem amarelo, já tá dando um monte de amarelo. Daqui a pouco eu não sei não, hein? O jogo é bom, viu, Silva? O Corinthians melhorou bem do início pra cá, mas tá correndo risco ainda, hein?
1: Burgos tá ali perto da bola pra cobrança. Semblante de preocupação do técnico Fernando Diniz, à beira do campo, é falta perigosa para o Estudiantes. Dos Pintaratas vencem o jogo 1-0. Vai pra cobrança de falta ali, quase fronta uma meta. Do goleiro Hugo Souza, o Bruno Bidon fica ali deitado atrás da barreira formada com 5 homens. O árbitro vai autorizar a cobrança. Luiz Rodrigues perto da bola, quem bate é o Burgos, bateu na barreira. Volta a bola para Burgos, tenta o levantamento, espichou essa bola para a grande área, sobe a defesa para cortar. Tira a zaga do timão de qualquer maneira. Insiste Luiz Rodrigues, briga pelo alto, toca de cabeça para a entrada na grande área. Vai afastar a defesa corintiana. Sobra com o Mateuzinho, lado direito do campo de defesa. Mateuzinho recebe, já tenta o levantamento. Ergue da direita para o lado esquerdo. Agora para Matheus Bidu, já passa a metade do campo, já está no lado inimigo. Matheus Bidu vai avançando. Breca para cima da marcação, traz a jogada para Carrilho. Carrilho domina na grande lua do gramado. Agora tenta a inversão pela ponta direita. Sobe Benedetti. A bola vem desviada, vai para fora do campo. Último toque do jogador do Corinthians. É o que aponta, é o árbitro. É arremesso manual. De bola para a equipe do Estudiantes de La Plata. Pois não, Aline?
2: Você falou dos torcedores pulando atrás do gol do Hugo, não é alambrado não, tá? São faixas que são estendidas da parte de cima da arquibancada até embaixo e eles ficam em pé segurando nas faixas e pulando.
1: Você tá brincando?
2: É sério, ontem na Bombonera a mesma coisa também.
1: Tá loucura, cheio de Homem-Aranha na Argentina, hein?
5: É, mas é assim que se faz, né? Torcida.
1: Não, aqui, nisso aí eles são diferentes.
5: Aqui no estado de São Paulo, principalmente, né? A gente tira muito o poder do torcedor de torcer mesmo, né? Hoje mesmo o Palmeiras, a torcida do Palmeiras tinha uma festa combinada pra entrar no Allianz e não foi permitido.
1: Pois é.
5: Não foi permitido, infelizmente.
1: Lá vai pro campo da tanque ali pela ponta esquerda. Castro tentou o levantamento, entrada na grande área. Corta a defesa do Corinthians. A bola volta, rebote com o Benedetti. Benedetti dominou, toca na metade do campo. Recomeça no campo de defesa Gonzalez. Gonzalez já atravessa para Nunes. Passa outra vez a metade do campo. Já tá no lado inimigo. Entrega para Mancuso de primeira. Volta Mancuso. Volta para Nunes. Nunes para Gonzalez. Gonzalez no círculo central do gramado. Já rola um pouco à frente na metade do campo. Entregando ali para Benedetti. Benedetti dominou. Castro passa pedindo pela ponta esquerda. Bola enfiada na canhota. Para o árbitro e marca na banheira, apontou bandeira. O Correia estava ali com shampoo, condicionador, sais de banho, hidratante, estava na banheira o Correia. Impedimento, impugnado, ataque da equipe argentina. Hugo Souza sai jogando para o time do Corinthians, perna direita, faz o levantamento, metade do campo. Ela vai passando, Gonzalez mata no peito e isola essa bola de qualquer maneira. Tentou esticar para o campo de ataque, acho que tem impedimento novamente. O Bandeira mandou seguir agora, seguiu a jogada, Carrilho tocou por dentro agora para Luiz Rodrigues de frente para a grande área, atirou para o gol, bola desviada, passe, vai embora, escanteio. Quase, quase, o Rodrigues amplia para o Estudiantes, escanteio para os homens aí, aí, Aline.
2: E chegou bem com o espaço pelo lado direito, poderia até ter feito o passe, mas preferiu arriscar, a bola bateu no Gustavo Henrique no meio do caminho e saiu por cima do gol do Hugo Souza, escanteio pela esquerda.
5: É, e a cabeça de área do Corinthians está muito sozinha, né? O Alan está indo atrás de algum jogador, o Carrilho não fica ali na frente, escanteio de onde saiu o gol, hein?
1: É, Luiz Rodrigues agora quem bate, 36 para 37 minutos do primeiro tempo. 1 a 0 para o Estudiantes da Argentina. E Luiz Rodrigues fechado, Hugo Souza. A bola desferiu uma curva, fez ali a chamada parábola e quase mata o goleiro, hein, Aline?
2: É, deu um tapa para trás o Hugo Souza, porque foi uma batida complicada do camisa 31. Agora troca o batedor, é o Burgos do lado direito.
1: Na casa dos 37 minutos de jogo, 37. É, primeiro tempo, Estudiantes vence 1-0 e pressiona. Vai o Burgos para a cobrança do escanteio, é pela direita agora que vai bater o camisa número 17 dos Pintarratas. Vai para a cobrança, já tem de novo, agarra, agarra ali dentro. Garro agora com Gonzalez. Vai para a cobrança, Burgos na direita, já autoriza o árbitro Esteban Ostoiti. Burgos levantou de perna canhota para a entrada na grande área, subiu Gonzalez, tentou Nunes de cabeça. Faz a falta o camisa número 4 do Estudiantes. Parou, parou, parou, Aline.
2: E olha, havia uma disputa do Gonzalez com o Garro, os dois estavam se empurrando, o árbitro deu uma chamada de atenção no primeiro momento, aí quando houve a cobrança do escanteio, eles começaram a se empurrar de novo e o árbitro falou, ah, quer saber? Deixa quieto.
1: Deixa pra lá. 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Falando em João Pessoa, nosso Yuri Queiroga tá lá, né?
5: Tá lá, né?
0: É... Tá voando.
5: Tá lá, né, Belote? Foi lá no consultório do Leonardo Fontes, você viu?
1: Vai voltar de Marquinhos.
5: Doutor Leonardo Fontes.
0: Tomando um sol, um camarão lá, um quilo de camarão é 50 reais na praia.
5: Ele tá bom do cabelo.
1: Oh, inveja boa. Aproveite, meu menino. Sai jogando ali pela direita, Mateuzinho pra equipe do Corinthians. Faz o toque mais atrás pra Carrilho. Carrilho lança Matheus Bidu pela ponta esquerda, vai de mão. E Bidu dominou, tentou o cruzamento na boca do gol. Carimbou Mancuso, a bola explodiu no lateral direito da equipe do Estudiantes. E vai pra fora do campo em lateral. Mais cedo, Marcelo Duó, Mauro Betting, Maurício Ferreira com Lucas Belotti transmitiram 1 para o Palmeiras, 0 para a LDU. E aqui, Leonardo Fontes de Ogum me provou que teve um momento de previsão, um momento holístico, especial, e ele fez aqui a previsão, Belotti, que o Giai marcaria o seu primeiro gol hoje.
0: Duvido.
5: Ah, vou te mostrar depois.
1: Me mostrou aqui, no WhatsApp, que já é registrado o
0: horário. Nem a mãe do Giai falaria isso.
5: Tem o horário e tudo, tem, não tem.
1: Momento jeito. Holístico.
5: Eu fui quase um furaca de algum hoje.
1: Foi bem demais. Aqui é a falta marcada, Busleda abandona sua grande área de perna direita, faz o levantamento, tenta a ligação direta com o campo de ataque, sobe pro desvio Carrilho, atenção, bola na grande área, Gustavo Henrique subiu para fazer o corte, completa a defesa do timão. Bola tocada ali na metade do campo, tenta sair jogando a equipe do Corinthians, não consegue, o Estudiantes aperta e rouba, aperta e toma, vai o time argentino ali pela direita, tem jogador do Corinthians caído, é o Breno Bidon, né, Aline?
2: É o Garro, mas já se levantou.
1: Ah, é o Garro, tá puxando a perna esquerda ali. Mas parece que não é nada de mais grave. Sai para o jogo o time do Estudiantes. 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
1: Tempo passando, a bola rolando, você conferindo no Toque Band News FM. 40 minutos de jogo, primeiro tempo. Estádio Jorge Luiz Hirschin, La Plata. Um para o Estudiantes, gol de Alexis Castro, 0 para o Corinthians, Lucas Belotti.
3: O Furacão, e se um defensor GI marcou o gol do Palmeiras, no Santos não foi diferente. William Arão jogando de zagueiro abriu o placar e Christian Oliva, o primeiro volante, fechou a conta. 2 para o Santos, 0 para o Galo. Boa vantagem para o jogo de volta na semana que vem em BH.
1: Momento especial do Santos na temporada, né? Uma temporada tão acidentada, né?
5: Santos reage. Exato. E tá bem no brasileiro no segundo turno, se você pegar só
1: três vitórias turno, seguidas fora, cara.
5: É, com o Palmeiras na Copa do Brasil foi muito mal mesmo, mas depois, agora se ajeitando, né? Conseguindo uma vitória, o Atlético Mineiro, baita time hoje, né?
1: É, exato. Lá vai Estudiantes, campo de ataque ali pela ponta esquerda, Correia. Joaquim Correia cortou pra perna esquerda, a bola vem desviada pelo Balan, sobra. Pega o goleiro Gustavo Zalini.
2: Dobrou a marcação para cima do Correia pelo lado esquerdo, com o Gabriel Paulista também na cobertura. O desvio foi tranquilo no Alan e o Hugo Souza no canto direito defendeu. O Estudiantes vai pressionando a saída do Corinthians.
1: Aqui sai para o jogo o time do Corinthians, lado esquerdo do campo intermediário. Garro apertado, marcado, cercando, volta na entrada da grande área para Carrilho. Carrilho solta pela direita para Gabriel Paulista. Gabriel para Mateuzinho. Mateuzinho dá por dentro, tenta sair jogando o timão. Que reclamação de uma falta ali que o árbitro não marca. Aí o César ficou com os braços abertos, pediram uma falta. Nada marca o árbitro Esteban Lostoiti. Sai para o jogo o time do Estudiantes, bola na metade do campo, tenta a partida, a equipe argentina vence o jogo, placar de 1-0, bola recuada para Gonzalez. Gonzalez domina na metade do campo, já tem marcação do Memphis, aperta no combate, Memphis Depay, volta Gonzalez, para o goleiro Muslera, sai jogando com o próprio Gonzalez, lado esquerdo ainda pelo campo de defesa, vai no corpo a corpo, Memphis para cima dele, atingiu Gonzalez. O árbitro acho que deu a falta, né, Aline?
2: Aí você que vai ter que me ajudar.
1: É, foi marcada a falta do Memphis, para mim, ombro a ombro, mas o árbitro apontou falta para o Estudiantes cobrar lado esquerdo no campo intermediário. A torcida não para, hein? Vamos ouvir um pouquinho, ó. Agora só porque eu falei eles pararam. Sai jogando, Muslera.
5: É, acontece, né?
1: Acontece.
5: Tem aquela célebre, né, do Kleber Machado, né?
1: É.
5: Vamos escutar agora, a torcida tava xingando todo mundo, só palavrão no ar.
3: É da ponte, né?
1: Rodrigo garrou pra Memphis Depay, não domina, afasta Burgos de qualquer maneira, tenta pra Carrilho na metade do campo, recomeça o time do Corinthians, bola recuada pra Gabriel Paulista, sai pro jogo no campo intermediário. Gabriel Paulista já dá pra Carrilho, Carrilho do Corinthians, dominou no campo da ataque, vai avançando, prende André Carrilho, faz o toque, recebeu de volta do Malen, volta com Gabriel Paulista na metade do gramado. 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
1: 43 minutos, estava ouvindo o som da galera. O cara do áudio contigo aí é o Gui Mordente, né, o Aline?
2: Guilherme Mordente, ele, o craque.
1: Não
2: fez várias
1: é...
2: compras hoje.
1: Ah, muito esqueci de falar dele no começo da transmissão. Não é Guilherme Dormente, hein? Não confundam. É não, Mordente. Não é.
5: Mordente, exato.
1: Exatamente. É isso.
3: Grande não é Gui. Dornelles também.
1: Ah, se quiser trazer um alfajor pra mim depois dessa, viu, Gui? Eu agradeço, viu? Aqui, bola pro campo de ataque ali pela ponta direita. Gonzalez aparece, faz o simples, faz o centro, bota pra fora do campo. Linha de lado. Você comeu alfajor já aí na Argentina, Aline?
2: Não, eu tô em um período que eu não tô comendo doce, Silva, mas eu vou levar.
1: Isso, isso. Aí no dia do lixo você capricha. Aqui Gabriel Paulista, Paulista domina, faz o toque na metade do campo, empurra para Gustavo Henrique. Gustavo Henrique dominou, ajeitou ali pela intermediária. E vem Timão Carrilho na ponta esquerda. Dá bola para Matheus Bidu, balançou, voltou para Carrilho na metade do campo, 44. Finalzinho do primeiro tempo em La Plata, 1-0 para os Pintaratas. Bola com Gustavo Henrique, Gustavo Henrique domina no círculo central do gramado, puxa a bola com a perna direita, trabalha para o Timão. Movimenta lá do esquerdo para Carrilho, Carrilho na risca divisória do gramado. Volta, tenta a jogada com Memphis Depay, busca jogo de costas para marcação, Memphis apertado, volta. Outra vez com o Carrilho na metade do campo, recomeça para a equipe corintiana. 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
1: Finalzinho do primeiro tempo, Leonardo Fontes, comentarista Band News FM. 1-0 Estudiantes, gol no comecinho do jogo e mais nada. E aí, Léo?
5: Logo depois do gol, né, a gente teve um Corinthians fazendo uma saída com três, empurrando o Estudiantes para trás. Só que na parada para hidratação, o Estudiantes mudou um pouquinho, né? Adiantou mais a equipe, tá com um atacante a mais e não tá descendo com esses jogadores, né? O que faz com que o Corinthians tenha que manter os seus laterais, né? Deixa três atacantes lá na frente, o Estudiantes, e o Corinthians tem que manter os laterais. E aí não consegue pressionar mais a equipe argentina. Bela intromissão ali, que é pago para isso, né? Do treinador do Estudiantes.
2: Mais três
1: minutos de acréscimo. Vamos a 48, 45 e 32. E amigo, para terminar, para acabar o primeiro tempo, tem uma discussão ali mais dura envolvendo ali o Correia. Me parece o Gabriel Paulista, né?
2: Sim.
1: Os dois bateram boca ali por um minuto. Tá tudo certo. Falta pro Timão bater na metade do campo. É Libertadores, é jogo com a cara da Liberta. Vai pra cobrança de falta, quase na metade do campo, Rodrigo Garro. Garro vem pra bola, o Matos já autoriza a perna esquerda no levantamento. Levantou e o Muslera saiu. Nem parece aquele Muslera da Copa do Mundo, né, Aline?
2: Pois é, Silva Júnior, ele foi quase fora da grande área para conseguir fazer essa defesa.
1: Vem para defender, sai jogando o time do Estudiantes pela direita com o Mancuso no trabalho. Passa a metade de campo, mas acaba desarmado na sequência. Roubada de bola, Memphis. Depay pega o rebote, desarmado o Memphis. A bola sobrou e o Atro para, marca a falta bem na cara do seu juiz. O Memphis Depay acaba cometendo a infração, é falta para o Estudiantes bater. Não tem pressa, o time argentino só esperando o final do primeiro tempo. Aqui está jogando o Benedetti, lado esquerdo no campo intermediário, ainda já faz o passe para Burgos no campo de ataque, aperta Mateuzinho. Burgos volta, volta com o Benedetti, tenta a ligação direta com o Correia lá para o campo de ataque, vai dominando a frente da marcação do Gabriel Paulista, mas acaba saindo com bola e tudo para a linha de lado. Era o Carlinho, número 9, arremesso manual, posse de bola para o Corinthians bater. Vamos para 47, um minuto para terminar, um minuto para acabar o primeiro tempo em La Plata. 1-0, gol de Alexis Castro aos 13 minutos do primeiro tempo. Estudiantes vai abrindo vantagem no confronto de ida pelas quartas de final da Libertadores. Tentativa de lançamento para o campo de ataque ali pela ponta direita, sobe Burgos pelo alto para afastar, faz o simples, faz o certo, coloca para a linha de lado. Mateuzinho arremessa a bola, tentou para Breno Bidon na grande área. Gonzalez antecipa, se corta, sobra de bola com o time argentino que tenta partir para o campo de ataque em velocidade. Pisa na bola, prende o Piovi. Piovi ali na metade do campo, entre dois marcadores, tenta escapar da marcação. Escapou da marcação, escapou da falta. Duas fintas, grande lance do Piovi. Leva a jogada pela ponta direita, vai pra cima também do Matheus Bidu. Bidu cerca no combate, consegue travar. Os dois se enroscam ali. Mas o árbitro só marcou arremesso manual para o Corinthians. Último toque era do Luiz Rodrigues. Rodrigues ali, a jogada em cima do Matheus Bidu, lateral para o time do Corinthians. Bidu na cobrança. Vai terminar o primeiro tempo no Jorge Luiz Virgi, em La Plata. O Estudiante saiu na frente no começo do jogo. Arremesso manual, já bate o Timão, tenta sair do jogo. Divide ali o Correia, a bola espirrada, o Atro já vai encerrando o primeiro tempo. Fim de papo na primeira etapa em La Plata. 1 para o Estudiantes, gol do Castro, 0 para o Corinthians. Uma pequena discussão ali na saída do gramado do Garro com o Correia. Pintou mais uma vez o clima. Mas está tudo certo agora, tudo apaziguado. Vem aí intervalo no futebol da Band News FM. A bola é sua, Lucas Belotti.
3: Valeu, Furacão Silva Júnior. Já você volta com o segundo tempo. Quero ouvir da Aline Fanelli se os ânimos estão um pouco mais calmos aí, porque esse finzinho de jogo foi cheio de dedo na cara, gritaria, empurra, empurra. Como é que tá o clima aí, Aline, agora, depois do apito final do primeiro tempo?
2: É, o Gabriel Paulista estava bastante incomodado, gritando com o adversário. Depois o Memphis passou pelo lado também, mas estava um pouco mais tranquilo. A arbitragem conseguiu dominar ali a situação, digamos. Depois o Guido Carrilho, que é o maior artilheiro do Estudiantes na Libertadores com 14 gols, ele foi falar com a arbitragem, foi reclamar de algo, mas está saindo e deixando o gramado. Ainda tem um membro da comissão técnica do Corinthians lá, falando com o Uruguai, o árbitro, e reclamando de algum tipo de detalhe também. Mas os reservas no vestiário, os reservas do Estudiantes, eles estão batendo bola aqui no gramado, numa espécie de aquecimento no canto do lado direito. O Cacique Medina pode utilizar o Jakovic, Sosa, Gabriel Neves, aquele mesmo, Gabriel Neves que jogou no São Paulo. Cetri, Gaiche, Mesa, Brian Aguirre, Pérez, Monsalve, Pierani, Elias e Kosciubinski. No Corinthians, o Diniz tem como opções Cauê, João Pedro, Pedro Raul, Pedro Milans, Matheus Pereira, Angileri, Charles, Iago, Dieguinho, Alex Santana e Lingard. Por enquanto, o Estudiantes vence 1-0.
3: Boa, Aline Fanelli volta daqui a pouquinho com o segundo tempo de, por enquanto, vitória argentina sobre os brasileiros em La Plata, 1-0, assim como o Silva Júnior e o Léo Fontes, que voltam daqui a pouquinho também para essa segunda etapa. Agora é hora de abrir espaço para as notícias da sua cidade e da sua região e também para os pagamentos comerciais locais.
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0: Em 2 minutos e meio, pode cronometrar aí. O Silva Júnior tá de volta com o segundo tempo de, por enquanto, 1 pro Estudiantes, 0 pelo Corinthians. 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
10: Apita o árbitro no laço, Lucas Belotti. Começa o segundo tempo em La Plata. Comigo e com todo o time assinando um futebol diferente da Band News FM, Aline Faneri, alguma alteração nas equipes?
11: Não, são os mesmos times do primeiro tempo.
10: E agora um choque já do Carrilho, camisa número 9 do Estudiantes, com o Gabriel Paulista que tá ali no chão, levou a pancada ali no rosto, tá caindo o zagueiro do Corinthians logo no primeiro lance do segundo tempo, quer dizer... O segundo tempo está começando do jeito que acabou o primeiro, Leonardo.
12: É, o Guido Carrilho já tem amarelo, né? É aquela falta de mão no rosto, ele acerta o braço no rosto do Gabriel Paulista. O árbitro está dizendo, não teve gatilho, ele subiu com os braços abertos. Aqui no Brasil, era para segundo amarelo e vermelho. Entendo que na Libertadores não seja. Olha o galo que ficou na testa do Gabriel Paulista,
10: meu
12: irmão.
10: Meu Deus!
12: Ó, dá para ouvir daqui.
10: Um galo enorme na parte direita da testa ali do Carrilho.
12: Que isso?
10: E nem amarelo. Não, isso é um absurdo.
11: Nada.
10: Olha o tamanho do galo que tá na testa do Gabriel Paulista. Impressionante. Você já teve galo na testa, ô Léo?
12: Desse tamanho nunca.
11: Eu já.
10: Já? Ah, é, Aline. Aline, eu lembro.
12: Ele tomou bolada, né?
10: É. Meu Deus. Sai jogando ali o zagueiro Nunes, senta o levantamento na metade do campo. Gabriel Paulista chega e mete a cabeça da bola, corajoso. Sai jogando com o Mateuzinho. Mateuzinho abre no setor de direita, agora no campo intermediário, tenta o timão. Bola recuada outra vez, Mateuzinho recebe, faz o toque para Carrilho. Atenção, lá vai Corinthians para o campo de ataque. Mateuzinho recebeu pela ponta direita, tentou o cruzamento. Memphis Depay dominou mal, adiantou demais. Gonçalves tira. Dominou mal, a bola escapou no domínio do holandês, senão ele sairia cara a cara com o Muslera e Aline.
11: e ajeitou com o pé direito. Errou essa ajeitada porque a bola foi muito à frente, mas pro lado direito. Aí o Estudiantes já tinha cobertura, Silva.
10: Olha, gente, excepcionalmente hoje, a gente está aqui com noite de debate no Grupo Bandeirantes de Comunicação. Hoje a gente não está interagindo com a galera no WhatsApp, como a gente sempre faz, no 11 999 59 200, tá? Mas amanhã o Anderson Gonçalves vai compensar, eu tenho certeza, na transmissão junto com o Bruno Camarão, que vai estar na mesa, na transmissão de Independiente Del Valle e Flamengo, também pela Copa Libertadores da América.
12: Uma coisa que vale debate, né, Silva? Como as arbitragens são diferentes, né, em Sim. cada lugar, né? No último final de semana, o Alexander Barbosa foi expulso do Palmeiras por um lance muito menor do que esse, né? Um segundo amarelo, né? E aqui o Carrídio, não o do Corinthians, né? O Guido Carrídio, que é o do Estudiantes, não foi expulso.
10: Mas, ó, eu achei um absurdo, hein?
12: É, não, eu acho que ele tinha que dar o segundo amarelo também, tá? Não vou fugir da opinião, não. Segundo amarelo, vermelho pro Guido Carrídio.
10: Eu achei um absurdo. Mas, enfim, vamos que vamos. Bola com o time do Corinthians na metade do campo, escapa de mão, tenta a descida, Rodrigo Garro. Na direita, bolão, quem sabe o empate, a batida pro gol. No alvo, Caio César!

0: cara. Numa enfiada de bola primorosa do Rodrigo Garro, armou contra-ataque e deixou o Caio César na cara do gol. Ele toca na saída do goleiro Muslera, mete no canto direito, empata o jogo. Se o Estudiantes abriu o placar aos 3 do primeiro tempo, aos 3 do segundo, o Timão empata em La Plata. Caio César, numa assistência milimetricamente calculada de Rodrigo Garro, Caio César, número 37, para fazer a fiel muito mais feliz na Argentina. O Timão empata o jogo. Vai buscar, Muslera, essa aí passou. Um para o Corinthians, um para o Estudiantes. Aline.
1: É o terceiro gol do jogador de 22 anos que está emprestado para o Corinthians. 27 jogos e saiu bem do lado direito da grande área. Roubou a bola o Corinthians no círculo central. E o Rodrigo Garro, que é muito inteligente, já teve a visão da aproximação pelo lado direito. Caio César invadiu a grande área e na saída do goleiro Muslera mandou para o fundo da rede a bola no chão. O Corinthians deixa tudo igual em La Plata, 1-1.
0: Que bolaça do Rodrigo Garro, hein, Léo?
2: É, mas tudo começa com uma roubada de bola, né, que me parecia do Carrídio. E aí ele se atrapalha um pouco com a bola, com o jogador Estudiantes, a bola sobra para o Garro, que já gira. Olha pra frente, percebe a partida do Caio César e deu no tempo exato, né? Porque o Caio César, ele tá à frente do lateral, mas ele não tá à frente da linha total, né, do Estudiantes. Tinha um jogador por dentro dando condição pra ele. Na saída do goleiro, pezinho esquerdo, com calma, Caio César empata pro Corinthians, também num momento muito bom pro Corinthians, início de segundo tempo.
0: 1-1, tá empatado o jogo. Aqui sempre jogou Matheus Bidu, tenta o levantamento com o Brasaque. Timão se anima. Memphis Depay na enfiada de bola pela ponta esquerda para Carrilho. A proteção do Nunes. E a bola acaba saindo linha de lado. Arremesso normal. Passe de bola para Lucio Pincharatas. 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
0: A gente estava falando aqui, se mostra ou se não mostra o segundo cartão amarelo para o Guido Carrilho do Estudiantes. Só para a gente checar, né, dar aquele cheque, Aline. Cartões para Benedetti e Guido Carrilho do Estudiantes. Para o Corinthians, Caio César, Gustavo Henrique, Breno Bidon. E teve também para o Angileri no banco, é isso?
1: Exatamente, Silva.
0: E agora uma falta mais dura. Vamos ver se é para cartão, a falta marcada. Em cima do camisa número 21, houve um carrinho ali do Caio César. O árbitro tá deixando o pau torar, viu, Léo?
2: É porque ele teve que segurar no primeiro tempo, né, dando muito cartão amarelo. Agora então ele segura um pouquinho nesse segundo tempo, né? Já não deu pro Carrilho, agora também não dá um cartão pro Caio César, que já tem amarelo também, né? Então tá tentando manter o jogo com 11, né? Né?
0: É. 7 minutos de jogo, segundo tempo, 1-1, tá empatado o jogo. Falta para o Estudiantes, a da intermediária de muito distante. Para bater a equipe argentina, Burgos faz o levantamento lá para dentro. Vai tentar para o gol de primeira, Carrilho. Pegou! Pegou! Goleiro.

0: Band News FM Manaus, Band News FM Belo Horizonte, Band News FM Salvador, o Brasil inteiro ligado na roubada de bola do time do Corinthians, agora que tenta a partida, passe errado, Mancuso acaba interceptando, Mancuso avançou pela meia direita, dividiu com ele, Breno Bidon mesmo caído, tenta tomar, Mancuso insiste, são três da marcação, fica complicado pro lateral direito, Carrilho toma pro Timão, André Carrilho puxa a jogada aqui pela esquerda no campo de defesa, dá um tapa na bola buscando o Memphis Depay na intermediária, furou o Nunes, mas tinha Gonzalez ali na cobertura, Gonzalez sai jogando com o próprio Nunes na metade do campo ali pelo lado direito, Nunes mais à frente, faz o passe, escapa o time do Estudiantes, e aí a defesa do Corinthians consegue abafar, bota essa bola de qualquer maneira para fora, liga de lado, é arremesso manual para o Estudiantes de La Plata, bater 8 minutos, ouça o Gui mordente daquele grau aí, e a gente ouve a torcida do Estudiantes. Não estou entendendo nada, mas tá legal. Aqui arremessa o manual para posse de bola. A equipe do Estudiantes, Mancuso arremessa voltando para Nunes no campo de defesa. Nunes toca no círculo central do gramado para Gonzalez. Gonzalez recebe. Metade do campo rola de lado para Benedetti. Benedetti dominou ali pela meiuca. Volta com Gonzalez na entrada do círculo central. Ainda pelo campo de defesa da equipe argentina. Gonzalez busca a melhor opção de passe. Prefere a volta. Volta com Benedetti. Passa a metade do campo. Já está no lado inimigo. Abre no setor de esquerda agora para Burgos. Junto à lateral do campo. Burgos volta. Volta com Benedetti. Benedetti tem ali a movimentação do Piovi na intermediária. Ele prefere a volta. Volta com Gonzalez. Gonzalez recolhe na metade do campo. Gonzalez faz o taque, vale Nunes. Nunes tenta o levantamento, entrada na área. Atenção, Carrilho fez o desvio de cabeça. Mateuzinho limpa a área do Timão. Levanta essa bola para o campo de ataque. Tenta chegar Rodrigo Garro. Brigou, ganhou do Gonzalez. Garro tá bem no jogo. Volta para Caio César, de volta para Garro. Junto na lateral do campo. Garro levanta pelo meio, centralizando o passe para André Carrilho. Carrilho adiantou demais. Chega de qualquer maneira Mancuso. A bola volta, rebote para o Timão. Metade do campo. Alan levantou na ponta direita. Vem Rodrigo Garro agora para o domínio. Foi travado ali pelo camisa número 22, Alexis Castro. Garro consegue a volta. Volta para Mateuzinho. Mateuzinho por dentro pela meia direita. Vem o Timão com Alan. Alan para Mateuzinho. Mateuzinho trama a jogada. Faz o passe mais atrás. O Timão roda. Gira, gira, roda. André Carrilho dominou na intermediária. Abriu agora no setor de esquerda. Dá para Matheus Bidu. Tem Memphis Depay se apresentando. Bidu prende. Dá para Depay. Memphis Depay dominou. Bolão do Bidu. Depay levantou. Do outro lado. Vem Corinthians. Bola rolada para trás. Atenção, Matheusinho atirou para o gol. Defendeu, largou. Pega o goleiro Muslera em dois tempos. Alininho.
1: Mateuzinho convocado para a seleção brasileira. Bom cruzamento da esquerda para a direita e ajeitada para o lateral. Chegar já finalizando no alto. O goleiro defendeu em dois tempos, 1-1.
0: Tempo passando, a bola rolando, você conferindo no Futebol Band News FM 10. 10 minutos jogados, etapa final. Copa Libertadores da América, jogo de ida pelas quartas de final. Em La Plata, Estudiantes, um gol de Castro. Um para o Corinthians, gol de Caio César, Lucas Belotti.
2: Furacão pela Série B do Campeonato Brasileiro, tem bola rolando também simultaneamente. O Ceará descontou, mas ainda vai perdendo para o Atlético Goianiense. 2-1 lá no centro-oeste do país. Já encerrado, América Mineiro 2, Náutico 1 e Operário 3, CRB 0.
0: 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Quer falar, Léo Fonte?
3: Quero sim, né? Memphis Depay tá horroroso no jogo, né? A bola chega pouco, é verdade. Mas ele também tem que se mexer um pouquinho, né? Buscar a bola, tentar um... Agora dominou na canela. Fase do holandês não é muito boa, não, né? Ou... Como é que fala alguém que nasce nos Países Baixos, hein?
2: Neerlandês.
3: Neerlandês. Não é mais holandês.
0: Ah, não é mais holandês?
3: Não, não pode mais. Agora é mesmo. Países Baixos e neerlandês. Agora o Corinthians tá com um segundo tempo melhor para ele, né? Porque o Estudiantes diminuiu a pressão.
0: E quem nasce em Liechtenstein?
3: Liechtenstein?
0: E aí?
3: Ah. Ser humano? Ser humano. É. Ser humano.
2: Faz falta o Yuri Queiroga.
0: Bebê. Yuri pede até de férias. Lá vai Estudiantes pro campo da ataque. A bola foi aberta pela liga direita. Tentativa de passe. Foi trabalhada pela defesa. Voltou. Rebote ainda para a equipe argentina que ganha arremesso manual no corte da zaga corintiana. É lateral. Posse de bola tem pressa na reposição ali. O Luiz Rodrigues.
2: Informação.
0: Liechtenstein
2: Niano.
0: Opa. Belotti muito mídia também. Aqui bola pela intermediária, sai para o jogo, bola recuada para Nunes, na metade do campo, ele toca curtinha, dá para Piovi. Piovi vai dominando, trabalhando ali, Piovi Tá com o telhado gasto ali, ali pela ponta direita da bola pra Mancuso, pra Piovi, faz o levantamento pra frente da grande área, corta a defesa, insistiu a equipe argentina, sobra pra defesa, Rodrigo Carlos, ajeitou pra Gabriel Paulista limpar a área corintiana. Sai jogando lateralmente, entrega para Matheus Bidu, pisa na bola, prende, adianta suas linhas,

0: aperta na marcação a equipe do Estudiantes, faz o toque, Matheus Bidu ali meio na fogueira, joga Gustavo Henrique para trás dentro da grande área, dali para o zagueiro Gabriel Paulista, Gabriel para Matheuzinho para Carrilho, André Carrilho domina, vai desarmado, volta e toma, Alexis Castro recomeça com Gonzalez no campo de defesa. Vamos para 13 minutos jogados da etapa complementar, 1-1, Corinthians vai empatando o jogo na Argentina. Torcida não para, impressionante. Vem de novo o time do Estudiantes para o campo de ataque. A movimentação ali pelo lado esquerdo, Burgos vai tentando o trabalho em diagonal, agora se aproximando da grande área corintiana. Ele prepara a jogada para Nunes e também desce em cima do zagueiro de primeira ali, abre pela direita, faz a abertura para Mancuso. Mancuso apertado, marcado, cercado, volta. O Nunes na metade do campo dele para Gonzalez no círculo central. Gonzalez recebe, vem marcação do Memphis apertando no combate. Gonzalez abre pelo lateral esquerdo, entra no campo de ataque. O Benedetto, Benedetti faz o passe, bola recuada, metade do campo, começa Gonzalez. Gonzalez tenta a abertura pela ponta direita, entrada na grande área. Gustavo Henrique, escola de cabeça, toque com 5 para Matheus Bidu. 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
0: Mais cedo, Marcelo Doa transmitiu com Mauro Betim, Maurício Ferreira, direto da Arena do Verde. 1-0, Palmeiras venceu a LDU e o GI marcou o seu primeiro gol. 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Aqui está jogando a equipe do Corinthians, tentativa de levantamento para a entrada na grande área, vai sair o goleiro, tranquilo ali o Muslera para defender. Quem que é o 29 do Estudiantes que está ali conversando com o cacique Medina, Aline?
2: É o Pérez.
0: Já vai mexer pela primeira vez o time do Estudiantes. Daqui a pouco o Leonardo Fontes vai analisar. Por enquanto, nada de mudança do Fernando Diniz. E nem haveria o porquê. Corinthians voltou bem para o segundo tempo. Empatou o jogo pela jogada do Garro para o gol do Caio César. Se 1-1 tá bom, assinaria agora o torcedor corintiano para volta, né, Léo?
3: Não sei, né? Eu acho que o jogo tá bom pro Corinthians ganhar, hein?
0: É?
3: Tá, não tem pressão. O Souza fez uma defesa só no segundo tempo. E o Corinthians tem jogado mal em casa, se sentindo pressionado. Acho que dá pra ganhar, hein?
0: Quem sabe? Vai mudar o Estudiantes.
2: 29 Pérez entrando no lugar do 31 Rodrigues. A primeira alteração do cacique Medina. Pérez 29 no 31 Rodrigues.
0: Esse Pérez aí, ô Léo?
3: É, o jogador de lado de campo, né? Não vai ter uma alteração de tática, né, no jogo. Vai jogar ali aberto no mesmo lugar do que o Rodrigues. Agora tem uma característica mais de meio campista, né, do que de ponta. Um jogador que é mais meia, vai fechar por dentro com toda certeza e abrir corredor pro lateral.
0: Aqui sempre o jogo, o time do Corinthians com 15 para 16 minutos de jogo. É, primeiro tempo, bola recuada para o goleiro Hugo Souza. Hugo Souza na entrada da pequena área faz o levantamento para Matheuzinho. Matheuzinho escora de cabeça mais à frente. Bola desviada pelo Caio César, não chega para o Memphis. Depois chega Gonçalves, primeiro para cortar. A bola volta com Nunes dominando na entrada do círculo central. Já de primeira, Nunes bate na bola para Mancuso. Mancuso já passa metade do campo, já está no lado inimigo. Recolhe pela intermediária, aperta o time do Corinthians com Breno Bidon. Mancuso volta para Nunes. Nunes para Gonçalves. Gonçalves domina pela Minguca. Rola para Benedetti, lado esquerdo, agora faz a abertura. Cutuca ali pela beira do gramado com o Pérez na sua primeira. A participação desarmado, sobra com o timão. Rodrigo Garro agora tome. Aí, Breno Bidon se atrapalhou no domínio, perdeu a bola para Mancuso. Desperdício, oportunidade de um contra-ataque para a equipe corintiana. Jogo tá bom pro Corinthians virar, como disse o Léo Fontes. Tô pra concordar. Bola recuada para Nunes. Nunes domina campo de defesa. Roda de lado para Benedetti. Benedetti recolhe pelo sistema intermediário. Sai pro jogo, o time do Estudiantes de La Plata. 1-1, jogo empatado. Jogo de ida pelas quartas de final da Libertadores da América. Pela glória eterna. Aqui bola recuada na metade do campo. Gonzalez dominou no círculo central. Rola de lado pela direita. Dá para Nunes. Nunes mais aberto para Mancuso. Mancuso apertado ali para o Matheus Bidu. Voltou no campo de defesa. Outra vez com Nunes. Vai adiantando a marcação. O time do Corinthians. Nunes para Gonzalez. Gonzalez volta para o goleiro Muslera, que abre lateralmente para Benedetti. Benedetti recolheu agora, dá um tapa para Burgos do campo de ataque. Escapou Burgos, põe velocidade na transição. Entrada na grande área, jogada perigosa. Bola desviada, sobra como o Gonzalo. Saiu o goleiro no contra-ataque, que era perigoso, puxado pelo Pérez. Em Aline.
2: Enquanto a bola estava chegando pelo lado direito, Hugo Souza atento impediu e o Estudiantes fica em cima para pegar a bola.
0: 17 minutos, sai jogando errado, Matheus Bidu deu de presente para Mancuso, Mancuso pela meia direita para Piovi, rolou para Burgos, atirou pro gol, passa à direita do gol, sobe o Burgos de canhota, mas pegou mal, né, Aline?
2: Pegou, tava na entrada da área, foi precipitado, tinha opções melhores ao lado e ele preferiu arriscar a finalização. Tiro de meta para o Corinthians.
0: Com 17, quase 18 minutos de jogo neste segundo tempo. Tiro de meta, não tem pressa para bater o goleiro Hugo Souza. Quebra com a perna direita, bateu esquisito na bola Hugo Souza. De cabeça ela vem desviada, sobra na intermediária, Mancuso põe no chão. Abre pela direita, escapa Pérez. Já põe na jogada agora pela ponta direita o time do Estudiantes do Cabo d'Ataque. Pérez passou pelo carrinho do cruzamento, mas na hora de cruzar, na hora de ganhar um 10, o Pérez viajou na maionese, né, Aline?
2: De um lado pro outro. E a torcida ainda aplaudiu, viu, Silva? Gostaram da tentativa.
0: 18 minutos de jogo, placar de 1-1, tá empatada a partida. Caio César empatou no timão no primeiro tempo. O gol foi marcado pelo Alexis Castro para os Pincharatas. 1-1, tá empatado por enquanto o confronto de ida pelas quartas de final da Libertadores da América. Você ligado no futebol diferente da Band News FM, amanhã Independiente Del Valle e Flamengo. Anderson Gonçalves, Bernardo Ramos, Maurício Ferreira, Bruno Camarão, amanhã mais Libertadores a partir das 8h30 da noite no futebol diferente. 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Aqui está jogando do lado direito do campo intermediário, bola com Nunes, atravessa da direita para o lado esquerdo, agora para Gonzalez. Gonzalez tenta a jogada pela ponta esquerda, agora faz a abertura. Time do Estudiantes tenta encontrar uma brecha. Bola recuada, Benedetti na metade do campo recebe. Já tenta a inversão da esquerda para o lado direito, buscando o Mancuso. De cabeça, escora Matheus Bidu. Dá o passe, o Corinthians tenta velocidade com o Breno Bidon. Já rolou por dentro para o Garro. Garro, enfiada de bola na meia direita para Caio César. Encarou a marcação, pé direito. Ameaçou bater, preferiu rolar para o Garro de primeira. Bateu, bateu mal. Pegou na orelha da bola. Esse bola tem orelha, essa aí perdeu o piercing, viu, Aline?
2: E tinha gente bem posicionada para receber essa bola, como o Breno Bidon e o Matheus Bidu, até mais aberto na grande área. O Garro tentou o passe de primeira e sem perigo para o goleiro Muslera. Rimou sem querer.
0: Você colocaria um piercing, Léo Fontes?
3: Acho que... Não.
0: Perguntas aleatórias.
3: Mas se eu colocasse...
2: E você?
3: Se eu colocasse, não. Você não veria. E você?
0: Não. Já usei brinco na adolescência e já foi. Passou a época. 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Copa Libertadores da América, jogo de ida pelas quartas de final em La Plata. Um para o Estudiantes, gol de Castro, um para o Corinthians, Caio César empatou. E você, Lucas Belotti, colocaria um piercing?
4: Não colocaria, mas já tive brinco também quando era mais jovem. Quem tá bem na Série B é o Novo Horizontino, viu, Furacão? 3-1 hoje pra cima do Botafogo em Ribeirão. Segue na vice-liderança, 49 pontos, um atrás do líder Juventude, que também venceu na rodada e não toma gol de jeito nenhum.
0: Juventude parece um elevador, né? Sobe e desce toda hora. Sai jogando o time do Estudiantes, lado direito do campo de defesa. Bola com o Mancuso atravessando pelo campo intermediário, rolando para Gonzalez. Gonzalez dá para Benedetti. Benedetti, lado esquerdo ainda pelo campo de defesa da equipe argentina. Já tenta levantamento. Esticou a bola por elevação pela ponta esquerda. Bate no Mateuzinho. Vai sobrar ainda para o Estudiantes na entrada da grande área. Carrilho bobeou, perdeu a jogada. Tinha a chance de fazer o corte. A batida no canto pegou. Chute fraco, Hugo Souza cai no canto direito e defende na batida do Guido Carrilho, né, Aline?
2: Uma bola que não foi tão linear, porque teve um leve desvio. Hugo Souza se esforçou e conseguiu chegar no cantinho direito. Uma bola rasteirinha e evitou essa finalização aí que fosse mais perigosa do Estudiantes.
0: Tem gente aí, a gente tá falando em off aqui, né, ô Léo? Tem gente com a língua de fora já no Corinthians, né?
3: Ah, Carrilho, né? Carrilho não dá. 70 minutos pra ele é uma eternidade, né?
0: Pois é.
3: Já cansou, né? Tá só no trotinho.
0: Só no trotinho. Quase, agora a casa cai. Bola com o Benedetti na metade do campo, domina, trabalha para a equipe do Estudiantes de La Plata. Vai tocando a bola ainda pela intermediária. Recuada agora para Nunes na metade do campo. Nunes passa outra vez, arrisca a divisória do gramado, já está no lado inimigo, rola pela direita para Mancuso. Mancuso aprofundou o passe para Pérez, faz a finta no carrinho, cruzamento fechado na boca do gol. Mateuzinho subiu, rebote no Estudiantes, a batida perigosa, o toque de cabeça de Guido Carrilho para fora. Olha, Diniz, abre o olho, Diniz, tá na hora de mexer, tá na hora de mudar. Chegou o Estudiantes novamente, Aline.
2: E pela bola aérea, com o cruzamento do lado direito, a bola foi viajando. E pela esquerda houve a tentativa de finalização com o cabeceio, né? Cabeceio do Guido Carrilho, que passou por cima do gol. Ele pediu um desvio do Gustavo Henrique, que o árbitro entendeu que não houve. Agora, pausa para reidratação, vou aproveitar e contar uma curiosidade, viu, Sim. Silva? havia 14 anos que o Corinthians não marcava um gol como visitante em um mata-mata de Libertadores. O último tinha sido do Romarinho, em 2012, na Bomboneira.
0: Olha só que curiosidade, hein? Faz tempo, faz tempo.
3: Isso quer dizer alguma coisa, será?
0: Ah, mas significa, a informação é importante.
3: Porque nesse gol aí o Corinthians foi campeão depois.
0: Sim. E hoje esse gol pode ser fundamental para que o Corinthians passe para encarar Del Valle ou Flamengo numa semifinal, que seria espetacular.
3: Exatamente, né? Bom, você falou de alterações, né? Eu acho que o Corinthians está jogando bem. O Corinthians não está sofrendo pressão, isso é importante para um primeiro jogo. A gente tem que sempre pensar, né? Eu falei que o Corinthians pode ganhar o jogo, mas é lógico, né? O Corinthians tem sido pressionado também dentro de casa, é difícil jogar. O Estudiantes vai vir com uma outra postura, certamente, né? Com resultado de empate. Se o Corinthians não vencer o jogo, né? Se o Corinthians vencer o jogo, o Estudiantes vai ter que sair pro jogo, mas... então, assim, eu acho que tem que olhar um pouquinho com mais carinho pros lados do campo, né? O Fernando Diniz. Talvez, quando o Caio César cansar um pouco, colocar um jogador ali para ajudar o Mateuzinho, pode ser até um volante, vai chamar para cima. Não tem problema, cara, você tem que defender as suas laterais, né? E o Carrilho, que deu uma cansada também. Aí tem Matheus Pereira, tem o Charles, tem jogadores que podem substituir. Não é grande coisa, né? Tecnicamente é um declínio, mas fisicamente eles podem ajudar, e principalmente com altura, né? No caso do Charles.
0: Muito bem, meus amigos, 24 minutos de jogo, parada para reidratação. 1-1, está empatada a partida em La Plata, na Argentina. 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
0: E aqui já está pronto ali para entrar o Charles, é isso?
2: Sim, o camisa 35. A gente aguarda ali a autorização do árbitro. Sinalização não vai ser neste momento ainda, não. O Hugo Souza vai cobrar o tiro de meta.
0: Vai para a cobrança do tiro de meta. Primeira modificação de Fernando Diniz já na equipe do Corinthians. Hugo Souza tem contagem para ele. Agora sim, ele bate de perna direita, quebra essa bola, arrebenta. Ela ganha altura, cai no campo de defesa da equipe do Estudiantes. Vem de cabeça Gonçalves. Pelo alto para cortar Gustavo Henrique. Rebate de cabeça, mas deu errado. Deu de presente para o adversário, para Guido Carrilho. Na grande área, para Pérez. Penetrou, invadiu, tenta o espaço, tentou rolar. Gustavo Henrique conserta o próprio erro. Limpa, tira da área do Corinthians. Cai com André Carrilho, tenta a ligação com o Memphis Depay na metade do campo. Memphis tenta o giro pra cima da marcação, pediu a falta, nada marca a arbitragem. Segue a jogada, bola tocada pela ponta direita. Gustavo Henrique chegou escorando, Matheus Bidu para evitar o lateral, toca contra a marcação, ganha. Arremesso normal, bola que pertence à equipe do Corinthians. No lado esquerdo do campo de defesa, último toque do Pérez. Vai
2: agora
0: mudar,
2: ultimão. É o Carrilho quem sai mesmo, pra entrada do 35 Charles. 35 Charles no 19 Carrilho.
0: Quer dizer, o Diniz está enxergando o mesmo jogo que a gente, né, o Léo?
3: Ponto para nós, né? Eu acho que o Charles é importante, ele corre bastante. Já falou da questão do declínio técnico, né? O Carrilho é mais jogador que o Charles, obviamente. As opções de banco que o treinador tem não são também tão diferentes. E o Charles tem um jogo aéreo muito bom, né? Então acho que para uma pressão final vai ser importante o Charles para ajudar os jogadores, até se precisar virar um terceiro zagueiro de repente.
0: Marcado uma falta, agora falta em cima do Memphis Depay, a falta para o time do Corinthians. 26 minutos jogados, é segundo tempo em La Plata, na Argentina. 1-1, está empatado o jogo. 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
0: Tenta o campo de ataque. O time do Corinthians ali pela ponta esquerda, tentava Memphis Depay, chega a defesa. Já corta ali qualquer Marilo Mancuso, bota essa bola para fora do campo, linha de lado. É arremesso, uma posse de bola para o Corinthians, Timão não tem pressa. Não tem pressa para cobrar. Matheus Bidu agora arremessa essa bola ali na intermediária, sai jogando Mancuso, tira de qualquer maneira junto lá dentro do campo, mas a bola acabou saindo. Então é outro lateral pertencente à equipe do Corinthians para bater o Timão pelo lado esquerdo. Mais cedo, o Palmeiras venceu a LDU por 1-0. Joga pelo empate na semana que vem na altitude de Quito para avançar a mais uma semifinal de Libertadores. Ontem o Fluminense bateu o Platense da Argentina 2-0. Amanhã é a vez do Flamengo jogar na outra quarta de final. Será que podemos sonhar com uma semifinal 100% brasileira nessa Libertadores? Aí o Alejandro Domingues fica maluco.
4: Vai ser, tô cravando.
3: Sonhar não custa nada.
0: Vai ser, Belotti.
4: Estou cravando,
3: pode
4: sim.
3: Pode ser, mas assim, eu não acho que o Alejandro Domingues vai ficar bravo, não.
5: É mesmo?
3: Eu acho que não, porque, na verdade, quem traz dinheiro para a Libertadores são os clubes brasileiros. Né?
5: Uhum.
3: E quanto mais sucesso dos brasileiros, mais audiência, mais dinheiro, mais patrocínio. É claro que se houvesse uma zebra nesse meio de caminho, e ainda pode acontecer, né? O Palmeiras ganhou de pouco, 1-0.
5: Sim, sim.
3: O Corinthians está empatando. O Independiente del Valle é perigoso para amanhã, para o Flamengo. Então, a gente tá bem, mas não dá pra cravar nada, não. O Belotti tá doidão.
5: Falta! Memphis Depay na cobrança ali pela direita, na boca do gol, na segunda trave. Subiu a defesa! Sobra com Timão na direita, quem sabe mais um gol. Mateuzinho fechado! A bola vai na rede, mas do lado de fora era o Matheus Bidu. Ficou pedindo escanteio ali, doido, doido da vida com bandeira. Mas tá marcado só o tiro de meta, né, Aline? Foi escanteio, viu?
2: Só isso, ele tava do lado direito aqui de onde eu estou, não dá pra identificar, não é se houve o desvio do Muslera, o árbitro deu tiro de meta e deu pra ver que o auxiliar deu uma titubeada, tá? Não. Ele deixou pro árbitro decidir.
5: Sim, bateu no zagueiro e ainda no Muslera. Foram dois desvios. Só isso. Levantamento na metade do campo, a bola foi tocada para trás ali, Mancuso recolhe no círculo central, apertado, marcado, cercado, ele volta para Gonzalez de primeira, espicha essa bola para o campo de ataque, vai subir Gustavo Henrique para cortar, insistiu Estudiantes, Guido Carrilho dominou de frente para marcação, abriu no setor de esquerda, atenção, é bola perigosa a favor do Estudiantes da Argentina, levantamento vem de cabeça, Gabriel Paulista vem para fazer o corte, a sobra com a equipe argentina, bola no bico da grande área, tentativa do Mancuso, levantou na boca do gol, subiu Rodrigo Garro, corta Benedetti, pega a sobra, é pela meia esquerda, Benedetti faz a inversão agora para a direita, agora Mancuso escorou de cabeça, recebeu de volta na ponta, vem marcação pra cima dele, Mancuso conseguiu uma volta pra Pérez, vem na contramão, reorganiza a jogada, volta para Núñez, quase na metade do campo, Núñez para Gonzalez no círculo central, recomeça o time de La Plata, Gonzalez abre pra Benedetti ali no setor esquerda, já faz o passe, abriu pra Burgos, corta, vem por dentro, atenção, Castro na devolução, na ponta direita, na ponta esquerda, melhor dizendo, Benedetti recebeu, vem cruzamento direto, totalmente desequilibrado, caiu fora do campo, só tiro de meta, Lini.
2: Só isso. E o Corinthians já vai tentar pressionar ali pra roubar a bola do adversário.
5: Sai jogando o Timão no campo de defesa, tenta sair, jogando, mas sai errado. Mancuso intercepta o passe aqui na lateral direita, já no campo de ataque, rola por dentro. Entregou pro Piovi, Piovi olhou pra grande área, vai tentar jogada perto do bico da grande área, na ponta direita, pra Mancuso. Mancuso, cruzamento, toca no Bidu e vai pra fora. Liga de lado, arremesso para o Estudiantes. 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Copa Libertadores da América, jogo de ida pelas quartas. 1 para o Estudiantes, Alexis Castro. 1 para o Corinthians. Caio César empatou. Belotti.
4: Ô, Furacão, que passado esse embate entre Estudiantes e Corinthians com a volta na quarta-feira que vem às 9h30 da noite. Pega Flamengo ou Independiente del Valle. Jogos que serão disputados nas quintas-feiras. Amanhã é o primeiro. Semifinais entre 13 e 15 de outubro a ida e entre 20 e 22 de outubro a volta.
5: 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Levantamento pra dentro da grande área, sobe o Allen, de cabeça completa, Mateuzinho, afasta, tira o perigo, Memphis Depay tenta a sobra, levantou pra Rodrigo Garro, chega cortando, Gonzalez, cai pela meia pra Piovi, fica pedindo falta, o time do Estudiantes dividiu ali, vem retomando o time do Corinthians, Garro de primeira soltou pela ponta direita. Mas o árbitro tá parando, o jogo tem um jogador do Estudiantes caído ali, o Piovi. Tá no chão, número 21 da equipe argentina, Aline.
2: O árbitro, inicialmente, ele não havia dado a falta, mandou seguir o jogo, tanto é que o Corinthians estava virando a bola lá pro lado direito do ataque. Aí voltou atrás o uruguaio e marca a infração a favor da equipe da casa, que vai se organizando. Vai ser de longa distância, a bola tá bem longe da grande área, mas o time tá com os zagueiros por lá também.
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5: Aqui a falta marcada para a equipe do Estudiantes bater na marca dos 32 minutos, 32 de jogo desse segundo tempo. E os caras continuam pendurados lá atrás do outro gol, onde está o goleiro Muslera. Meu Deus do céu.
2: Eu tenho medo... pode parar de pular, tá voando cerveja.
5: Eu tenho medo só de ver. Vai pra cobrança de falta ali pela intermediária. De longa distância vem a cobrança. Burgos bateu o levantamento, bola desviada pelo Guido Carrilho. Vem à esquerda do gol, acompanhou o goleiro Gustavo. É só tiro de meta. Tiro de meta para o time do Corinthians bater. 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Aqui bola pela intermediária, Mateuzinho toca ali pela metade do campo, tenta Charles, Charles de cabeça também o Alan, acabou dando de presente Guido Carrilho, dividiu, bola espirrada, Charles corta, a bola volta no campo de defesa, Nunes escora de cabeça para Benedetti, Benedetti tenta espichar essa bola, bola elevação para o campo de ataque, vai no corpo do adversário, Matheus Bidu esperto e corta para o time do Corinthians, faz o passe Matheus Bidu para Breno Bidon tentou para Memphis, bate na marcação, tira Nunes, ela volta para o Alan, no campo de defesa, ele inverte o lance, boa inversão lá pela ponta direita, vem o Corinthians, agora Caio César, dominou Mateuzinho, passa pedindo, Caio César para Mateuzinho, grande área, para Caio César levantou, para ninguém, Mancuso na grande área, domina, limpa a área para o Estudiantes de La Plata, levanta a metade do campo e agora uma falta, falta para parar o contra-ataque ali do Gustavo Henrique, uma falta tática, né, Aline?
2: E vai mexer a equipe do Estudiantes, vem aí o Mesa com a camisa 20, ele vai entrar no lugar do Benedetti, o 13, 20 Mesa no 13, Benedetti, a segunda alteração do Cacique Medina.
5: Esse Mesa aí foi jogador do Independiente, se eu não estou enganado, né?
3: Ah, esse é outro.
5: Ah, é outro?
3: É da mesma família, mas não. Ele jogou no Colón.
5: Colón.
3: Colón. Colón é de Santa Fé, né?
5: Santa Fé.
3: Exato. Bom, Mesa é um atleta de 27 anos e é lateral também, né? Você vai trocar um lateral por outro lateral. Só que esse é direito, né? O outro que saiu é esquerdo, né?
5: É. Vai jogar penso. Já vem para sua primeira participação no campo intermediário. Mesa volta, volta no campo de defesa para Gonçalves.
3: O Júnior Capacete jogava penso, não?
5: É, mas esse era craque, né?
3: É, isso que eu ia te perguntar.
5: Atenção, bola enfiada para Breno Bidon. Vem Corinthians, Memphis lá pelo meio pedindo. Breno Bidon tentou, carimba. O zagueiro Nunes, a bola explode no número 4 do Estudiantes de La Plata e vai para fora do gramado. É arremesso normal, bola que pertence à equipe do Corinthians com 34 para 35 minutos. Vamos caminhando para o final do jogo na Argentina. 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
5: Placar de 1-1, o jogo está empatado. Corinthians vai segurando esse resultado aí, é bom para a volta. Você já falou que não, né, Léo?
3: Não falei que não. Eu disse que dá para ganhar, que é diferente, né? O resultado é bom, sim. O jogo tá uma tetinha no segundo tempo pro Corinthians,
5: que
3: né?
5: Isso?
3: Tá moleza, moleza. Não, é verdade.
5: É, sério?
3: Tetinha é aquele doce, teta de nega, né? Não pode nem falar isso mais, né? Mas
5: é.
3: Que era molinho e gostoso. Não tem nada a ver com...
5: É Maria Mole com cobertura de chocolate.
3: Não tem nada a ver com peito, nada disso.
2: Vamos seguir, né?
3: Tá bom.
2: Ficou pior.
5: Ficou pior. Sai jogando, Nunes, para a equipe do Independiente. Olha, o Mesa tá aqui aberto pela direita. Mesa dominou, vai tentar o cruzamento, bate essa bola no Matheus Bidu e vai para a linha de fundo. Se vai para a linha de fundo, é escanteio contra o Corinthians, Aline.
2: E é pelo lado direito. A torcida se agita nas arquibancadas, empurrando a equipe. O Mancuso tá dentro da grande área, vem bola aérea por aí.
5: É, bola aérea contra o time do Corinthians, pela direita, o escanteio para bater o Estudiantes no gol à direita das posições de transmissão do estádio Jorge Luiz Hirsch. Vai para a cobrança a equipe de La Plata. Todo mundo lá no meio da muvuca, no meio do fuzuê. Vem bola para a grande área, Burgos na cobrança. Gosta de uma resenha também o Esteban Stoich, hein? Agora sim ele vai autorizar a batida. Burgos na ponta direita vem para levantar com a perna esquerda, a cobrança na entrada da grande área, sobe a defesa, corta a zaga do timão, bola voltou com Burgos na ponta direita, mas voltava no impedimento, então a ponta na banheira, marcou bandeira, não valia mais nada, impedimento do Tóbio Burgos, nome diferente, Tóbio, né?
3: É, teve um que jogou no Palmeiras.
5: É, né? É verdade, bem lembrado. 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
5: 37 minutos, Hugo Souza bate a bola pro time do Corinthians, levanta pro contra-ataque. Sobe Nunes de cabeça para escorar, a bola volta na metade do campo. Domina Guido Carrilho de costas pro campo de ataque, ele ajeita. Prepara lateralmente lá pela ponta esquerda. Vai tentar um campo de ataque, Mancuso. Mancuso abre pela esquerda, agora o time do da Argentina tenta pressionar. Timão vai se segurando no empate, placar de 1-1 vai ficar pra volta. E a volta é quarta-feira que vem, na ZL. Lá na arena do Timão, Itaquera vai tremer. Lá vem o Estudiantes. Levantamento fechado na ponta esquerda. Hugo Souza pegou o goleiro, Aline.
2: E eram duas opções pelo lado direito da grande área para tentar um desvio. Um deles o Carrilho e o outro o Mesa, que acabou de entrar e está agora nesse setor aqui da direita. Não conseguiu chegar na bola porque o Hugo antecipou.
5: 37 para 38, mexe na bola o time do Corinthians. Charles volta no campo de defesa. Trabalha a jogada, Gabriel Paulista na entrada da grande área, dá para o Alan. Alan mexe na bola, tenta metade do campo, toque de letra errado. Vem ali para o domínio do Nunes, controla para a equipe do Estudiantes. O Nunes já abre, começa, já passa metade do campo, já está no lado inimigo. Domina pela direita no campo de ataque, prepara, ajeita por dentro agora para Piovi. Piovi levantou na ponta direita, bola pro Messa, vai na linha de fundo. Matheus Bidu protegeu. Foi bem, foi malandro, foi inteligente. Matheus Bidu vai no corpo do Messa para ganhar tiro de meta. Tiro de meta pro time do Corinthians bater. 38 para 39, já já. O Cacique Medina tá preparando mudanças por atacado ali à beira do gramado, né, Aline?
2: Exatamente, daqui a pouquinho a gente confirma.
5: Já já duas mudanças. E tem contagem ali para bater o tiro de meta, o goleiro Hugo Souza. Mas a contagem dos árbitros é... Cada segundo são dois, né?
3: É, mas na verdade...
5: Dois!
3: Ô, Silva, eu vou defender. Três. Vou defender os árbitros agora.
5: Certo.
3: Vai lá primeiro, vai.
5: Lá vem Independiente. Independiente. Estudiantes pro campo de ataque, desarmado. Mas a bola voltou ali pelo meio, Piovi. Rolou pela meia esquerda para Castro. Bagunçou a defesa do Corinthians. Agora ultrapassagem. Lá na ponta, Mancuso desarmado. Bem, o Mateuzinho. Rouba a bola para o Timão e limpa a área, já dá para Memphis Depay. Conclua, Leonardo, a sua defesa.
3: É, mas porque, na verdade, 5 segundos a contagem não é feita para punir os jogadores, né? Ela é feita para que se bata logo, né? Então é normal aí que o árbitro segure um pouquinho, né? Se ele vê que é cera mesmo, ele acelera a conta, né?
5: Falando em bater, bateram no Rodrigo Garro ali. Escapou o time do Estudiantes pela ponta direita, linha de fundo. Mesa tentou cruzamento rasteiro, corta a defesa. Insistiu a equipe argentina. Levantamento, tenta o domínio aqui do Garrido. Briga pela bola com o Gustavo Henrique. Gustavo Henrique mergulha de cabeça, afasta. Torcida reclamou de um pênalti que não aconteceu. Sai jogando o time do Corinthians no campo de defesa. 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
5: Mudança.
2: O 18, C3, entrando no lugar do 17, Burgos. 18, C3, no 17, Burgos. E a outra alteração eu já te confirmo.
5: E houve, saiu, viu?
2: 39 Elias, no lugar do Piovi, então.
5: E aí, Leonardo Fontes, olha o Corinthians chegando! Saiu o goleiro, pegou o Muslera. Duas mudanças do Cacique.
3: É, ele deu falta ali, né, no Caio César nessa chegada, do Caio César nessa chegada agora perigosa do Corinthians. O jogo deu uma esfriada, o C3 é bom jogador, né, teve proposta de times brasileiros, inclusive, foi reprovado em exames físicos, né, tem um problema ali no coração, teve algum problema, né, deve estar bem já. É um ponta que tem muito drible, muita velocidade, jogador perigoso para o Corinthians tomar cuidado, né, a partir de agora.
5: Pintou um amarelinho aí, opa, subiu o cartão amarelo, Yelan Seguros, a marca oficial da arbitragem no futebol brasileiro. 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Mancuso deu no Charles, né, Aline?
2: Exatamente, cartão amarelo para ele, é uma falta pro Corinthians do lado direito e o Timão vai mexer, o Diniz vai promover outra mudança. Vem aí o Matheus Pereira, camisa 23, no lugar do Rodrigo Garro. Você até narrou há pouco que ele estava caído, levou uma pancada, ele levantou o braço direito pro banco fazendo a sinalização, então deixa o gramado Rodrigo Garro com a 8 para a entrada do Matheus Pereira, 23.
3: É, não dá para saber exatamente, Aline, mas ele colocou a mão na parte de trás da coxa, né? Mas como ele tomou a pancada também, não vou dizer que é isso, ele sai até andando normalmente, de repente não é nada, né? Só o desgaste mesmo. E o 39, né? O Jalil Elias, porque ele é sírio.
5: Ah, é?
3: É sírio.
5: Elias.
3: É, Jalil Lil Elias.
5: Muito bem. 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
0: 32 minutos de jogo, é segundo tempo e o placar em La Plata Ponte. Um para o Estudiantes, Alexis Castro, um para o Corinthians, Caio César empatou. Lucas Pelotti.
4: O Furacão, quem tá tentando empatar é o Ceará, mas nada disso por enquanto. O Atlético Goianiense aos 15 minutos já fez 2-0. Lionel Melk, como diz Bruno Camarão, até descontou, mas não o suficiente. Segue 2-1.
0: Como é que
4: ele fala? Lionel Melk.
3: É o Melk, né? Melk joga bola pra caramba. É. Agora, eu nunca tinha comentado o jogo de um jogador sírio. É a primeira vez.
4: Deixa eu fechar. Agora vai, com você. Você
0: gosta de pão sírio?
3: Pô, quem não gosta?
0: Né? É bom demais, né? A comida... daqueles países da comida árabe, libanesa.
4: Sou fã, hein?
0: Eu sou fã de Roma. Tudo que tem grão de bico eu gosto.
4: Pera aí, cheio de coisa boa. Vai falar de grão de bico.
0: Eu gosto, ué.
3: E de homens, né? Sei lá.
0: Ou homens. Aqui, cobrança de falta para TV do Corinthians. Levantamento na entrada da grande área. 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Sai jogando no campo intermediário do TV do Corinthians. Na roubada de bola, mas com falta. Parou, Aline.
2: E bem no meio de campo. Falta para a equipe da casa. Daqui a pouquinho vem Pedro Raul.
0: Ah, é? Agora vai.
2: Aham.
0: Agora vai.
3: Olha, se você comparar com o que jogou o Memphis até agora, que deve ser ele que vai sair, né?
0: É.
3: Não há problema nenhum
0: Memphis em fazer essa troca. Memphis tá completamente, né, fora de...
3: Não, desde de que ele órbita. Botou fogo no Parque São Jorge, ele não jogou mais nada, hein?
0: Pois é. Teve essa. Sai jogando o time do Estudiantes ali pela intermediária, vai se mandando tudo pro campo de ataque. Núñez na ponta direita para Mesa. Mesa escapou da marcação ali do Breno Bidon, vai tentando a linha de fundo, tentou cruzamento, o Breno Bidon no carrinho corta. E a bola vai para a linha de lado e arremesso, um poste de bola para a equipe argentina bater pela direita. Vai para a cobrança o Estudiantes.
2: Muda
0: o Corinthians, Aline.
2: É alteração na equipe do Corinthians, 18, Pedro Raul, no lugar do Memphis Depay. E aqui no telão apareceu Garay, no nome do Pedro Raul.
0: Sério?
4: É o terceiro sobrenome.
2: Outro sobrenome, né? É o terceiro sobrenome.
0: Tá certo. Pedro Raul.
3: Joga pra Garay, né? Pra Garay.
0: Tá, calma aí, pô. Levantamento, o Charles subiu de cabeça, sai Hugo Souza, falta nele. Falta em cima do goleiro do Corinthians, tá parado o jogo. 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
0: Já é.
4: É.
0: Já foi?
4: Então
0: deixa eu marcar aqui. Cheque. 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Como diria um amigo meu... Foi um dos grandes produtores com quem tive o prazer de trabalhar, Eduardo Belezinha Barbosa, lá em Quito.
4: Em Quito?
0: Em Quito.
3: Não, só se tivesse trema, né?
0: É.
3: Se tivesse em trema,
0: lá sim. Em Quito tem Independiente Del Valle, Flamengo, amanhã Anderson Gonçalves, Bernardo Ramos, Maurício Ferreira e Bruno Camarão no Futebol Band News FM. Opa, 6 minutos de acréscimos, vamos até 51, aqui lá na... Nos tempos da antiga Rádio Globo, a gente falava um idioma interno que era o belezês, entendeu?
3: É?
0: Belezês.
3: É. Tinha um idioma só.
0: Conversas aleatórias no final do jogo, porque não tá acontecendo absolutamente nada.
4: Tá fazendo propaganda de outro dial aí? É isso?
0: Não, isso aí não existe mais, é afinada. Ô Léo, não acontece mais nada, o jogo é uma caída nesses minutos finais, o Corinthians satisfeito com o empate, né?
3: Por isso que eu falei, né? O Corinthians podia ganhar, obviamente.
0: Finada não, saudosa.
3: Tá? É, saudosa. Poderia ganhar, obviamente, porque o jogo tá muito igual no segundo tempo, pouquíssimas chances de gol pros dois lados. Agora, também é importante não perder, né? E é sempre difícil essa relação. Vou pra cima, tomo um gol, aí saio com a derrota, ou tá o bom 1-1. Vamos ver o que vai acontecer até o final do jogo, mas o jogo tá muito igual.
0: Aqui, bola pela... Aqui não aconteceu mais nada, né? No segundo tempo, só o gol do Corinthians, não, uma defesa do Hugo Souza.
3: É, uma defesa do Hugo Souza só.
0: E o chute do Guido Carrilho.
3: Isso, só.
0: Sai jogando o goleiro Muslera, faz o levantamento aqui pela direita, tentativa de passe do Pérez para o campo de ataque, ela vem desviada, vai chegar ali, tentativa de corte de qualquer maneira do Alan, consegue rebater, atrapalhar a vida do Estudiantes, e aí bola para o Mato, que é o jogo do campeonato, zagueiro tem que zagueirar, né, Aline? Foi o que fez o Gabriel Paulista, que tá com galo na testa até agora, hein?
2: E se fosse pro alto mais a bola, ele ia ganhar o leitão, né?
0: Ah, sem dúvida. Lá no interior é assim, viu, Léo? É, quem chuta a bola mais alta ganha um leitão no final do jogo.
3: É, mas lá não é, né? Quem chuta a bola mais alta ganha um horror de bive.
0: Sai jogando! Você tem que ir lá pra Limeira assistir umas de ouro e Abílio Pedro. Futebol amador.
3: Não, muito obrigado.
0: Não,
3: você
0: tem
3: não,
0: que ir.
3: Não.
0: Você tem que ir.
3: Eu já fui muito castigado na minha vida, chega.
0: É bom, pô. Sai daí.
5: Sai jogando o time do Corinthians, bola com o Hugo Souza, 47 minutos, Corinthians vai cozinhando o jogo. Não acontece mais nada, o jogo dá uma caída nesses minutos finais. Mas é um resultado interessante para a volta. Lugar da Fiel em Itaquera, na próxima quarta-feira à noite. Hugo Souza bate na bola de perna direita, quebra, arrebenta para o campo de ataque. Vai tentar Pedro Raul, a bola bate no peito, explode no peito do Pedro Raul. Mas sobra para o Timão. Na intermediária aqui na beira do gramado, o Matheus Pereira faz a jogada com o Matheus Bidu. Bidu mais à frente, recebe de volta. Deu um passe para ele, Breno Bidon. Briga pela bola, Matheus Pereira, mas acaba desanimado. Estudiantes, o tenta bater em velocidade para o campo de ataque. Atenção, Pérez brecou para cima da marcação do Charles, engatou a jogada por dentro. Agora pode ser perigoso o ataque. Vem chegando o Estudiantes, Guido Carrilho ali pela meia esquerda. Girou, teve que voltar. Prepara, ajeita ali pela meia. Dá o passe pro Elias. Lá na ponta esquerda chegou ali o C3. Cruzamento, bola desviada. Espalmou! Goleiro Hugo Souza. Não estava acontecendo nada no jogo. Hugo Souza ligado agora no cabeceio do Joaquim Correia. Fez uma defesaça, Aline Fanelli.
2: No cantinho esquerdo, né? A bola foi chegando mais forte. Hugo Souza saltou e conseguiu evitar. E evitou ainda o escanteio, porque foi lateral para a equipe do Estudiantes. Corrige o árbitro.
5: Defesa de goleiro de seleção brasileira, Léo Fonte.
3: Sim, sim. E aí, lateral, escanteio, qual é?
5: Torcida do Estudiantes fica maluca.
3: Pediu para esperar.
5: Com arbitragem. E arremesso manual, passe de bola para a equipe do Estudiantes de La Plata bater. Defesaça do goleiro Hugo Souza no cabeceio do Correia. Arremesso com força dos braços, bola para a grande área, afasta a defesa do Timão. Estudiantes tenta pressionar ao final do jogo, tira Mateuzinho. De qualquer maneira, limpa, ela atravessa todo o campo de defesa da equipe do Estudiantes e vem aqui para o goleiro Muslera. 49, 2 para acabar, 2 para terminar. Timão empata na Argentina. Sai jogando lá do esquerdo do campo intermediário. Mancuso recomeça no campo de defesa para Gonzalez. Gonzalez atravessando no grande círculo do gramado. Tenta levantamento, esticada para o campo de ataque, para Cetre. Cetre dominou de costas, ajeitou para Mancuso. Mancuso tenta de primeira pela ponta esquerda. Escapa a equipe argentina no final do jogo. Lá pela canhota, volta Mateuzinho Trava. A bola vai recuperada ali com Mancuso. Mancuso com 49 para 50. Tem que se segurar, Timão. Estudiantes tenta apertar no final do jogo. A pouco, um susto danado. Defesa milagrosa do Hugo Souza. A bola pela direita. Começa, tentou a tabela, errou o passe. Breno Bidon dá o corpo pra ele, voltou pra Matheus Bidu, que despacha de vez. Levanta, bota essa bola pra fora do gramado, a lateral corintiano. É arremesso, normal, passe de bola pro Estudiantes de La Plata bater. 49 e 40, pois não, Aline Fanelli.
2: O Mateuzinho caiu no gramado e ele parece estar sentindo muita dor. A distância não deu para perceber se foi joelho. Acredito que sim, o direito, ele está colocando a mão. Ele estava caído em um lance que o árbitro mandou seguir. Depois o lance acabou, aí ele caiu de novo. Agora está se levantando, está mancando. Lembrando que o Corinthians já fez todas as alterações.
5: A gente está revendo a defesa do Hugo Souza aqui. Ele tirou a bola lá de dentro, né, Léo?
3: Cara, que defesa espetacular, né? Brincadeira, o Hugo foi lá mesmo... Esticou tudo que podia, né? Todas as suas vértebras para tirar essa bola.
5: E o hero of the match?
3: Caio César. É, se é hero of the match, né? Não vou falar Caio César. Caio César.
5: Estamos no último minuto, 50 minutos, 30 segundos para terminar, para acabar. O Corinthians não quer mais jogo. Lateral pro Timão, bater na esquerda. Vai trazendo um empate, um bom empate da Argentina. Vai precisar de muito da Fiel Torcida na próxima quarta-feira, o Timão, para avançar às semifinais e tentar ali, Independiente del Valle, o Flamengo em uma semifinal. A bola afastada pela zaga da equipe do Estudiantes, sai, é o outro lateral para a equipe do Corinthians, Timão não quer bater. Aliás, ele deu agora para o Estudiantes, o arremesso já foi cobrado. Não, deu falta, é bola no chão. Muslera vai tentar alguma coisa, já passamos do 51. Muslera bate a falta, rolando lá lado esquerdo do campo de defesa, o Matro olha para o relógio. Tentativa de levantamento para o campo de ataque, vai sair no limite da grande área. Hugo Souza pega o goleiro. Fica com a bola ali perto do bico direito da grande área. Hugo Souza vai terminar na pita. O árbitro é fim de papo em La Plata. Comemora o goleiro Hugo Souza. Um para o Estudiantes, um para o Corinthians. Castro abriu o placar aos 3 do primeiro tempo para a equipe de La Plata. Caio César aos 3 do segundo, empatou. 1-1, termina empatado o jogo na Argentina, comemora a Fiel Torcida. Vem aí o pós-jogo no futebol da Band News FM, invadindo a madrugada de quinta-feira. A bola é sua, Lucas Belotti.
4: E deu Coringão, hein? Quer dizer, o resultado favorece muito mais ao Corinthians do que ao Estudiantes, apesar de não ser uma vitória. Essa não veio para nenhum dos dois lados. Mas é claro, o gosto muito mais doce ao Timão, que jogou fora de casa e depende de uma simples vitória em casa para chegar à semifinal da Copa Libertadores da América pela primeira vez desde pouco tempo depois do título. Aline Fanelli está acompanhando a saída dos jogadores em direção ao gramado. Sentimento é esse mesmo, né? Festa alvinegra e tristeza do lado do Estudiantes. Certo, Aline?
2: Certo, comemorando ali os jogadores do centro do gramado, estão se cumprimentando, né? E a torcida do Estudiantes vai falando, vai pulando, incentivando o time que vai jogar fora de casa na semana que vem. Mas no centro do gramado, os jogadores reunidos, se cumprimentando uns aos outros também, né? Das duas equipes, um atleta falando com o outro, o Carrilho ali está cumprimentando o Castro agora. E os jogadores do Corinthians estão vindo na direção do lado esquerdo da cabine da Band News FM, onde está a torcida do Corinthians, para agradecer justamente a presença dos torcedores que estão cantando após este resultado, este empate por 1-1. E daqui a pouquinho os atletas já vão em direção ao vestiário, Fernando Diniz aplaudindo bastante também. E a gente vai acompanhar neste pós-jogo a entrevista coletiva do treinador do Corinthians e a zona mista também. Lucas, eu acho que hoje não vai ser tão apertado como foi ontem na Bomboneira. Acho que vai ser mais tranquilo aqui pra gente, porque ontem foi uma demora pra chegar à sala de coletiva. O Dorival já tava terminando de falar, foi meio que um caos. Acho que hoje vai ser mais tranquilo.
4: Ah, oremos pra que a região de La Plata, que o estádio Jorge Luiz Kirch, tenha um pouquinho mais de tranquilidade pra receber a imprensa. Aline vai pra lá e já ela já fala conosco direto dessa zona onde passaram pra falar o técnico Fernando Diniz. E começar por determinação da Conmebol, é o visitante, e depois os atletas corintianos pré-determinados pela assessoria do clube. Em um minuto a gente volta com mais para análise e também para me despedir da minha equipe, em especial Silva Júnior, que narrou, e eu vou botar o gol que ele narrou do Caio César e o de empate do Corinthians. Não saia daí, em um minuto a gente volta. 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
4: Onze horas e 29 minutos, Silva Júnior, valeu, narrou pra gente um empate, né, com gosto de vitória, mas ainda assim um empate entre Estudiantes e Corinthians lá em La Plata, tudo aberto pro jogo da volta, né, Silva?
5: É isso, eu acho que ficou de bom tamanho pro Corinthians, é um resultado justo, e eu tenho certeza que, mesmo com a equipe tendo enfrentado dificuldades nos últimos jogos dentro de casa, com o apoio da Fiel, eu acho que o Corinthians tem condições de fazer essa vitória simples e avançar para enfrentar Flamengo ou Independiente Del Valle na semifinal da Libertadores da América. Hugo Souza fez uma defesaça nos acréscimos, uma defesa sim daquelas monstruosas de um goleiro de seleção brasileira. Um grande abraço, Lucas Belotti.
4: Boa, Furacão Silva Júnior volta à nossa programação durante o fim de semana com mais das transmissões esportivas Band News FM. Vou fazer o seguinte, em um minuto eu volto para ouvir a palavra do comentarista Léo Fontes. O que ele achou desse empate entre Corinthians e Estudiantes? Estudiantes e Corinthians, o jogo foi em La Plata, na Argentina. 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
4: Horas e 31 minutos, 11:31, seguiremos aqui no pós-jogo Bandeiros FM até meia-noite e meia para ouvir as palavras do técnico Fernando Diniz. A gente volta também para ouvir um pouquinho do que disse o técnico Abel Ferreira, porque aqui na Bandeiros FM a gente transmitiu o jogo, mas não deu tempo de trazer esse pós-jogo. Viemos direto para as emoções de Estudiantes e Corinthians. Sobre esse jogo envolvendo argentinos e brasileiros, Leonardo Fontes. É isso mesmo, um empate com um saborzinho de vitória para o Corinthians. Dizem que no mata-mata, para você ser campeão, há uma cartilha simples a ser seguida. Empata fora e vence em casa. Metade o Corinthians cumpriu.
13: É, exato, né, Belotti? Acho que a gente tem que separar as coisas, né, entre Libertadores e Campeonato Brasileiro. O Campeonato Brasileiro, o Corinthians está indo muito mal mesmo. As quatro derrotas consecutivas trouxeram ao Corinthians uma possibilidade, de novo, de estar próximo ao rebaixamento, né? Isso não é nada bom, porque o Corinthians precisa, a partir de agora, começar a poupar jogadores no Brasileiro, por exemplo, para jogar a partida de volta da Libertadores na sua casa, a plenos pulmões. E dependendo dos resultados desse final de semana, vai ficar apertado de novo, né? E a gente vê que o Memphis, por exemplo, depois que voltou, ele fez todas as partidas aí em sequência, né? Não jogou 90 minutos, mas ele não parou para descansar, para recuperar, já é um jogador mais rodado, né? Então o Corinthians tem que ter cuidado também com essa parte física dos seus atletas, para não perder ninguém, já que já perdeu alguns muito importantes, como o próprio Yuri Alberto, né? Que é um jogador que faz muita falta para esse time do Corinthians. Mas o resultado de hoje, cara, separando tudo isso que a gente falou, é um resultado bom, fora de casa, contra Estudiantes na Argentina, empatar por 1-1. Vamos tirar como base, né? Tá certo, é outro ano, outra Libertadores, outros times. Mas o Flamengo enfrentou o Estudiantes, ganhou em casa e perdeu na Argentina de 1-0, né? O Corinthians já conseguiu empatar fora de casa. Então agora tem que fazer a sua parte dentro de casa, em Itaquera. Vai ter um tipo de jogo totalmente diferente do de hoje, né? Porque o Estudiantes vai poder se fechar um pouco mais, jogar no contra-ataque, jogar em velocidade. Talvez o Cetré seja até um jogador que saia jogando como titular da equipe, porque ele tem mais velocidade. Então vai depender das estratégias, evidentemente, né? Das duas equipes, né? Que elas vão colocar para o jogo. Mas o fato é que o Corinthians sai com um resultado excelente, né? Saiu perdendo logo no início do jogo. Isso também era muito ruim para a parte mental da equipe, né? Porque você, pô, perde um pouco de confiança. Certamente o plano de jogo do Diniz não contava com isso, em tomar um gol tão cedo. Era para evitar o gol cedo. E o Corinthians conseguiu reagir bem no segundo tempo, numa falha do jogador Estudiantes, né? Bom a gente falar isso, porque o Corinthians não jogou bem ofensivamente falando. O Corinthians não criou muitas jogadas de gol. E aí teve uma falha no meio-campo. O jogador Estudiantes tentou dar um chapéu ali no Alan, ou no Alan, no caso, né? E ele conseguiu roubar a bola, tocou pro Garro. O Garro dá um passe de cinema, né? De craque, de meia, aquele que a gente espera, né? Sempre da equipe do Garro, né? Como um meia armador. E o Garro coloca essa bola pro Caio César, que teve também tranquilidade para invadir em diagonal, botar no cantinho direito do goleiro, com a sua canhotinha. Bom jogador, Caio César. O Corinthians empatou e depois, cara, teve duas defesas do Hugo Souza no segundo tempo. A segunda, maravilhosa, importantíssima, né? Que foi uma defesa que praticamente segurou essa vantagem para a equipe do Corinthians.
4: Bom, Léo Fontes, a gente falava aqui sobre esses momentos distintos, né, do Corinthians, Campeonato Brasileiro e Copa Libertadores da América. De alguma forma, você acha que o desempenho, o resultado você muito bem destrinchou, que é ótimo, mas o desempenho de hoje do Corinthians, por ser um jogo fora de casa, por ter conseguido fazer principalmente um segundo tempo melhor do que o Estudiantes, pode servir também para uma virada de chave, pensando no Campeonato Brasileiro? Resumindo, o Corinthians jogou melhor hoje do que vinha jogando nesses últimos dias, Léo?
13: Eu acho que jogou um pouco melhor, sim, mas é sempre difícil, né, fazer esse tipo de comparação, porque aqui na Libertadores os times têm um pouco mais de garra, de gana, é uma
3: competição que mexe um pouco também, com essa parte de concentração. O Campeonato Brasileiro, por mais que o Corinthians ainda esteja agora, né, num perigo, que não é um perigo também tão grande, né? A gente tá falando, se o Corinthians perder os próximos dois jogos, por exemplo, ele pode estar próximo à zona do rebaixamento, mas tem uma pontuação razoável, né, digamos assim.
4: A sequência preocupa, né? Flamengo, Palmeiras e Fluminense fora, o Inter em casa, mas são os próximos quatro jogos.
3: Exato, é isso. E dentro disso você tem o Estudiantes e talvez numa semifinal um Flamengo de novo. Pô, é um negócio absurdo, né? Então, assim, claro que a gente vai ter a parada para a data FIFA, o que pode fazer com que o Corinthians resolva alguns problemas de contusão, principalmente do Yuri Alberto. Você que acompanha muito de perto isso, né? O Yuri Alberto, uma hora vai ter que voltar, né? Não vai ter jeito.
4: Não.
3: E ainda bem, né? Não vai ter jeito, né? Porque o Corinthians precisa do Yuri Alberto, né?
4: Ele teve uma regressão nesse problema de lesão, né? Era, inclusive, a expectativa do Corinthians contar com ele pro clássico contra o Santos, rapaz, que o Corinthians perdeu aí já há algumas semanas, né? E aí ele regrediu na lesão, enfim, talvez vá pro banco na partida do meio de semana contra o Estudiantes lá em Itaquera. Tudo isso depende da evolução, é claro, do jogador. Leofontes, eu vou querer te ouvir, daqui um minutinho a gente volta individualmente sobre alguns atletas do Timão, em especial Rodrigo Garro, em que enfim voltou a participar. Isso é importante. Estou prendendo a audiência. Em um minuto a gente vai falar sobre Rodrigo Garro e sobre outros atletas. O Gu Souza, convocado, salvou o Timão no final. Não sai daí, Band News FM, aqui o futebol é notícia.
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4: h 38, promessa é dívida, eu sou um homem de palavra. Vamos ao tema Rodrigo Garro, Leonardo Fontes. Primeiro eu queria te ouvir sobre a importância dessa participação em gol, né, dele. Não marcou, mas num passe que valeu tanto quanto a finalização do Caio César. Talvez para retomar a confiança do jogador, o torcedor do Corinthians precisa desse Rodrigo Garro. Quanto pode ser importante para ele talvez deslanchar na temporada, hein, Léo?
3: Cara, é importante, né? Assim, o Garro é um jogador que ele precisa desses passes, né? Ele é muito bom nesses passes. Aliás, é um jogador acima da média, né? Mas que realmente não vem jogando bem. A gente espera mais de quem pode entregar mais. E o Rodrigo Garro é esse jogador, né? Que pode entregar muito mais do que ele vem entregando. Mas a gente não pode tirar do contexto também o próprio Corinthians, né? O Corinthians é um time bagunçado, né? Como clube, como... A instituição tem problemas de salários atrasados, tem muitas contusões. Se você pegar o 1 ao 11 do Corinthians, eu acho o time do Corinthians muito bom, um dos melhores da Libertadores, né? Com o Hugo Souza, Mateuzinho, o Gabriel Paulista, o Gustavo Henrique, o Bidu. Se você pegar os volantes, né? O Ranieri como primeiro volante, o André como segundo volante, o Garro, o Bidon, Yuri Alberto e Memphis Depay, esse time é time para ganhar Libertadores. Mas quando esse time perde alguns jogadores, ele tem dificuldade, né? E acho que uma questão de temporada muito longa, os jogos no Brasil são muito difíceis e o Corinthians é um clube muito suscetível a crises pelo momento que passa fora de campo também. E o Garro, ele precisa realmente participar mais dos gols como participou hoje, mas ele dificilmente tem um momento também, como ele teve hoje, de uma bola... que ele recebe no meio campo sem marcação, né, por causa de um erro do adversário. Quando ele teve isso, ele meteu o Caio César na cara do gol. Tem que jogar mais? Tem. Mas para jogar mais ele precisa de confiança, ele precisa de ajuda, ele precisa que o time também jogue mais, inclusive que o Diniz também trabalhe melhor, né? Eu tenho um vídeo meu aqui no Grupo Bandeirantes, né, falando da morte do dinizismo, né, porque o dinizismo ele não apareceu no Corinthians, né? O que era o dinizismo? A saída, muita gente resume só a saída curta, né? mas era saída curta, era se arriscar na saída de bola para chamar o adversário para cima e depois que passar a primeira zona de marcação, acelerar o jogo e fazer o adversário correr para trás, colocar um monte de gente no setor da bola para ter superioridade numérica e fazer o adversário sair da sua tática normal e de repente conseguir uma virada de jogo para um contra um ou velocidade do Caio César. Cara, a gente não vê nada disso no Corinthians, né? O Corinthians é um time hoje comum, que joga como os outros. 4-2-3-1, 4-4-2, hoje o Corinthians está jogando, né? Com dois jogadores pelo lado do campo, Caio

0: Corinthians, né? Há até um certo movimento da torcida de abraçar o treinador, assim. Ah, eu tô pronto pro dinizismo, entre aspas. A gente inventou essa palavra como se, enfim. Mas tô pronto pras ideias do Diniz, pra viver isso do que o treinador acredita de futebol, de ver o meu time jogando como os times do Diniz jogaram, principalmente, enfim, os que tiveram mais sucesso, Fluminense, São Paulo, em determinado momento o Audax aqui, bem no início da carreira dele. Mas o torcedor do Corinthians nunca viu, né? O dinizismo no Corinthians. Te parece que é uma falta de peças? Te parece que é um momento em que o Diniz está tentando dar um outro passo na carreira para evitar ser esse treinador que chega, faz diferença, cai e acaba sendo demitido? Como é que a gente pode entender esse Corinthians que tem cara de Corinthians, mas tem pouca cara de Diniz nessa Libertadores e nesses jogos recentes do Campeonato Brasileiro, por que não?
1: É, eu acho que ele tem que aproveitar esse tempo e até o Campeonato Brasileiro para tentar recuperar isso, né? Porque realmente o time pode jogar mais do que está jogando, né? Mas eu acho que a contusão do Yuri Alberto, né, e também do Kaique Ferrari, que foi uma digamos, solução, né, que o Diniz encontrou no próprio elenco para ter dois pontas, né? Tinha o Caio César pela direita e o Kaique pela esquerda, e ele se machuca logo no início da Libertadores, também atrapalharam bastante, né, as coisas que ele queria fazer. Então, assim, complicado, né? Bem complicado essa fase do Corinthians pro Diniz, e o Yuri Alberto faz muita falta, cara. Impressionante como o Yuri Alberto conseguiu fazer tanta falta. E o fato também, a gente não pode esquecer, né, do Memphis ter ido pra Copa do Mundo, voltado, ficado sem contrato, e aí ele volta totalmente sem ritmo, né? O Corinthians hoje tinha um ataque de um jogador só, o Caio César.
0: Ô, Leonardo Fontes, sobre essa ideia do dinizismo e sobre essa ideia de Rodrigo Garra, eu vou unir os dois últimos temas que a gente tratou aqui na programação Band News FM. Porque quando o Diniz chega, né, o Garra tem uma reação imediata ali de participar de 7, 8 assistências em sequência, ele tinha 1, 2 na temporada, era o máximo, e depois ele cai. E o Garra é um jogador que, por característica, lembra um pouco atletas que o Diniz trabalhou bem e potencializou, como, por exemplo, o Paulo Henrique Ganso, no São Paulo lá atrás, Igor Gomes, Rodrigo Nestor, caras de qualidade técnica. Te parece que o Garra, por conta dessa ideia do Diniz, que não está tão próxima ao dinizismo, entre aspas, também perde um pouco dessa participação no time? Tem culpa o treinador dessa queda de rendimento do Rodrigo Garra, ou é cruel demais botar nas costas do Diniz?
1: Ah, acho que é cruel. Acho que ele tem que trabalhar melhor, né? A gente não pode deixar de criticar o técnico quando o coletivo vai mal, né? Isso aí é passar pano, né? Mas também ele não é o culpado de tudo, né? Tem problemas. O Garra, desde que ele saiu para aquelas férias, né? Que teve aquele acidente infeliz, o machucado no joelho depois, né? Ele nunca mais foi o mesmo jogador, mas ele tem que entregar pelo menos o que ele entregou hoje, né? Nas poucas chances que ele tem, ou que ele pega na bola, decidiu o jogo a favor do Corinthians, principalmente nesse momento, onde o Corinthians tem muita dificuldade, porque pro Garra e pro Memphis jogarem hoje, o Breno Bidon, por exemplo, é sacrificado pelo lado esquerdo lá, né? Fazendo marcação, voltando. O Breno Bidon não pode ter o mesmo desempenho que ele tem normalmente quando tem o André no time, quando tem o Yuri Alberto no time, porque ele tem que ficar se sacrificando, correndo para ajudar no meio de campo. Então, acho que ele precisa também chamar a responsabilidade.
0: Bom, o André deve estar à disposição do Corinthians, pelo menos para a sequência da Copa Libertadores, se o Timão se classificar contra o Estudiantes, né? Eu repito, os jogos serão em outubro apenas, né? Entre 13 e 15 de outubro as partidas de ida. Então, entre terça 13 e quinta 15 de outubro as partidas de ida, com a volta nas semanas seguintes, entre os dias 20, terça-feira de outubro, e 22, quinta-feira de outubro. Então, até lá, o Corinthians deve ter o departamento médico mais vazio, pelo menos essa é a expectativa também. Memphis Depay, Leonardo Fontes, será assunto aqui no pós-jogo Band News FM, já em um minutinho também, a gente volta para falar sobre outro protagonista que não tem vivido os tempos mais áureos, os momentos melhores com a camisa do Corinthians, o camisa 10 neerlandês. 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
3: Bom, 11 horas e 48 minutos na viradinha do relógio, nada ainda era o técnico Fernando Diniz. Dá tempo da gente falar sobre Memphis Depay, Léo, porque você comentou durante a transmissão, né, de que ele tava muito mal. O quanto dá pra colocar na parte física? Porque o Memphis realmente voltou jogando aí praticamente todos os jogos do Corinthians desde a renovação, né, sem que fosse levado em consideração que ele não jogava desde, enfim, de antes da Copa do Mundo, quando ele foi titular em dois amistosos. Na Copa entrou, jogou 10, 15 minutos, não faz tanta diferença. O quanto tá na conta do Memphis estar tentando retomar a parte física, ou o quanto tá na conta do... Cara, o Memphis não tá bem, tecnicamente mesmo, tem errado demais.
4: É difícil, né? Hoje ele errou um domínio muito fácil, digamos assim. Eu acho que ele também sente falta da sua dupla, do Yuri Alberto, porque ele não é um centroavante, né? Ele é um cara que sai da área para fazer ali associações com o Garro e com o próprio Yuri Alberto, né? Que é o Trigujinho. Mas ele tá sem ritmo de jogo, isso tá claro, né? E quando ele volta e é obrigado a jogar essa sequência de jogos, sem um tempo para descansar, sem um tempo para se recuperar, para olhar para a parte física,
5: Fernando Diniz,
4: acaba acontecendo isso.
3: Opa, vamos ouvir o treinador do Corinthians então? Fernando Diniz chegando já já.
6: Resultado, obrigado.
3: Agora sim.
7: Boa noite. Antes do gol, eu sinceramente achei falta. Mudou neles de escanteio. Em relação à postura do time, eu gostei do jogo todo. Eu achei que no primeiro tempo a gente faltou acreditar mais naquilo que a gente poderia produzir. Mas, pegando como um todo, a marcação e a construção, defensivamente a gente foi muito bem. O plano, a gente é um time difícil jogar aqui contra eles. O time tem um jogo elaborado, interessante. Taticamente, os jogadores são bem distribuídos no campo, tem uma ideia muito clara de atacar, e a gente foi muito obediente na parte tática e com um comportamento muito diferente que a gente teve diante do Chapecoense, sistema defensivo. Todo mundo se dedicando muito. E no segundo tempo a gente fez algum ajuste, mas os jogadores tiveram mais agressividade e sentiram mais livres para jogar, porque o jogo já estava, o potencial existia da gente produzir no primeiro tempo. Faltava a gente soltar mais no jogo. A gente estava marcando muito bem e faltava um pouco mais de confiança na hora de jogar. De jogar o que eles podiam jogar. E se a gente mantém o ritmo, talvez a gente pudesse sair até com a vitória. Depois, acho que dos 30 minutos, a gente começou a baixar um pouco o ritmo. A gente teve que trocar alguns jogadores. Mas eu gostei do jogo do começo ao final.
8: Diniz, Marcelo Braga aqui do Paramount Plus. A gente está ao vivo. Esse lado. Do outro. Imagina. Queria que você falasse também sobre o espírito do time, né? O torcedor estava esperando essa resposta depois dos jogos do Campeonato Brasileiro, das derrotas. Era uma coisa que você imaginava que o time ia entrar realmente com uma postura diferente, e principalmente nesse segundo tempo, depois do gol, de conseguir essa reação? E também sobre os jogadores que foram convocados hoje à tarde, como é que eles reagiram a essa convocação e a sua reação também?
7: Para mim não foi uma surpresa em relação aos convocados, foi só uma confirmação. Tem mais gente ainda que poderia estar na lista, o Bidu é um deles. Eu acho que o André estava pré-convocado, talvez se estivesse jogando poderia ter a confirmação. E são jogadores que têm se destacado e é muito bom. O Corinthians sempre tem jogadores na seleção, nas Copas do Mundo, inclusive. Então, é bom que seja uma rotina do clube voltar a ter jogadores convocados para a seleção principal. Em relação à mudança de comportamento, ela foi nítida em relação a... Não é jogar bem com a bola no pé. Se você pegar contra a Chapecoense, a gente produziu 7, 8 chances de gols, claro. A reclamação, acredito, do torcedor, que é legítima, é essa falta de comprometimento que teve hoje, com o tempo contra o Rosário. Isso que é uma coisa que a gente tem que passar a ter todos os jogos. E tem que ser um compromisso nosso. Eu acho que o time foi muito comprometido, foi muito dedicado. E se não joga desse jeito, a gente não consegue o empate, não sair daqui com esse empate e jogando bem. O time jogou de uma maneira muito sólida.
5: padeci um pouco quando eu cheguei em termos de espírito contra a Platense, contra o Palmeiras, no dia do 0x0, que jogou com dois jogadores a menos. Os jogadores foram muito dedicados. Muito dedicados. Eu acho que esse é o espírito que a gente tem que levar até o final da temporada.
9: Diniz, tudo bem? Rodrigo Sassone, aqui do meu timão. Vocês tiveram a informação ruim, né? Que nem o salário agora caiu, esse último, né? Então, mais esse problema. Como entrar com a cabeça tranquila para um jogo desse tamanho e que o empate na Católica aqui, também 1x1, e no final o Estudiantes foi lá e ganhou de 3x1, o que isso serve de exemplo para vocês de que o resultado pode ter sido bom, mas não tem nada definido?
5: Não, é muito bom você tocar nesse assunto, porque de fato não tem nada decidido. Foi parecido um pouco como foi contra o Rosário. O 0x0 lá, com o jogador a menos, a gente viu que lá na arena o jogo foi duro, foi difícil. E a gente sabe que é um time que responde bem fora do campo. Eles também empataram, salvo engano, com o Flamengo aqui, com o Flamengo lá. Então a gente tem que se dedicar ao máximo no jogo de lá, para a gente poder fazer o nosso melhor jogo. É um time que sabe jogar fora de casa e tem jogadores experientes, e é um time muito organizado taticamente.
10: Vinícius, boa noite. Giovanni Chacon, Jovem Pan.
5: Quanto que eu não te vejo?
10: Faz tempo.
5: Prazer te reencontrar.
10: Muito tempo. O quanto também todas essas criações de jogadas você precisa de um definidor, um cara que vai lá e complete isso, complete toda essa construção. O quão importante seria o retorno do Yuri Alberto para esse jogo do final de semana e também para o jogo da volta, para tentar garantir em casa o resultado?
5: Olha, o Yuri faria falta em qualquer time do futebol brasileiro. É um ou outro jogador que poderia estar convocado, acho até que estaria. O Yuri faz algum tempo, já faz grandes temporadas. A gente está esperando ansiosamente para o retorno dele. O departamento médico fez um trabalho muito bom. E depois teve o problema da fibrose, que é uma coisa que às vezes acontece, não é sempre que acontece quando o jogador vai retornar e tem problema da fibrose, dá algum tipo de descolamento. E a gente está esperando. Existe uma possibilidade, mas eu não consigo te cravar se a gente vai ter o Yuri. Se a gente puder contar com ele, vai ser muito bom.
11: Diniz, boa noite. Aline Fanelli, Band News FM. Você já falou sobre os convocados para a seleção brasileira, a importância disso para o clube, mas eu queria saber como é que foi a sua conversa com eles. O Hugo já havia ido em outras oportunidades, mas especialmente com o Bidon e com o Mateuzinho. O que, que isso pode acrescentar para eles também nas técnicas deles? Você, quanto técnico, e que já esteve na seleção brasileira também, né? Como é que essa mudança de ambiente, essa nova oportunidade pode ajudar esses garotos?
5: Eu acho que eles souberam, reagiram muito bem. Desculpa. Eles reagiram muito bem com a convocação. Para mim, eu esperava, de fato. O Mateuzinho é um jogador que, na minha opinião, já podia ter disputado a Copa, porque ele já, ano passado, já estava muito bem, é um lateral muito sólido, que cresce temporada a temporada. E o momento dele comigo é um momento muito bom desde o início. Um dos grandes destaques desde quando eu comecei a comandar o time. Eu acho que o Bidon também é um jogador que merece muito, e o Hugo era meio carta marcada nesse processo de renovação. O mais importante é que os jogadores reagiram muito bem, e o grupo reagiu muito bem, uma comemoração coletiva que trouxe coisas muito positivas para o nosso time, para o jogo de hoje. Então está todo mundo muito feliz com o que aconteceu em relação a esses jogadores e serve de ânimo para outros que têm possibilidade de serem convocados nas futuras convocações.
12: Diniz aqui, Luiz Fabiani da Bandeirantes. O Garro, na primeira parte do trabalho, foi um pilar do time. Deu 8 assistências no primeiro momento, no intervalo de 10 jogos, e depois passou por um momento de oscilação que foge à normalidade do período dele no Corinthians, abaixo da média nas atuações. Hoje, ainda que não tenha brilhado, ele participou do jogo com uma assistência que deixou o Caio César cara a cara com o goleiro e marcou o gol de empate. O quão importante é para você ter um possível retorno da confiança do Garro em um momento decisivo da temporada, e como tem sido o trabalho com ele no dia a dia?
5: Eu acho que o trabalho dele, o saldo dele comigo é muito positivo desde quando eu cheguei. Como você disse, ele no começo ele estava conseguindo ter muita participação nos gols, oscilou um pouco, mas alguns jogos ele foi muito bem, como no contra o Red Bull, por exemplo, que ele jogou muito bem no jogo, foi premiado com gol, foi o melhor em campo. E hoje eu gostei muito do jogo dele. O jogo era um jogo muito difícil de ser jogado. Se pegar o Garro, ele não é só um jogador que cria, ele é um jogador hoje muito mais participativo no processo defensivo. Tanto ele como o Memphis, os dois hoje, contribuíram muito
13: para a gente ter um sistema defensivo sólido. E eu acho que assim, eu espero que o gol, a assistência foi uma assistência muito boa, numa bola assim que eles conseguiram recuperar ali, conseguiu fazer uma transição rápida. Eu espero que de fato ele consiga voltar a ter esse número, o número de assistências que ele teve no começo, que vai nos ajudar muito. Mas eu estou muito contente com a entrega que o Garro teve hoje, ele e o Memphis.
14: Aqui, Diniz, por favor, Henrique Manfio. Você fala bastante, além de tática e técnica, sobre a questão do quanto o jogador tem que ser forte na cabeça, né? E depois de um resultado de 4 derrotas, enfim, tudo o que aconteceu, e depois sair perdendo aqui e voltar e ter uma volta mais consolidada para a segunda etapa. Pudesse falar um pouquinho do vestiário e o quanto isso, além do gol, fez com que o time assentasse um pouco mais, não só fisicamente, mas também como uma linha de condução mais próxima, de ultrapassagens e tudo mais, por favor.
13: Eu acho que no primeiro tempo eu achei que faltou a gente confiar mais na nossa capacidade criativa. É que eu acho isso que faltou no primeiro tempo. Mas o sistema defensivo estava muito sólido, que foi a base do nosso jogo. E é a base do nosso jogo desde que eu cheguei aqui. Quando a gente se dedica para se defender bem, as outras coisas acontecem naturalmente. Os jogos que a gente sofreu, geralmente a gente tomou gols que hoje praticamente eles podiam ter feito mais um gol, podia. Mas agora o Hugo fez uma defesa importante, mas foi numa jogada esporádica que os caras conseguiram escapar, um bom cruzamento, pode acontecer. Diferente dos gols que a gente tomou contra o Chapecoense, por exemplo. Todos os dois muito evitáveis. Eu acho que o fato da gente no segundo tempo voltar mais solto e com mais aproveitando melhor o momento que a gente poderia viver no jogo, de fato fez toda a diferença e mostra a maturidade do time. Uma outra coisa também que vale a pena ressaltar, se você pegar os números das 4 derrotas, se você tirar o placar final do jogo e botar número lá, você vai ver que o time não jogou mal em termos de desempenho. Mas como eu disse, os jogadores eles passam cada vez mais até a experiência daquilo que é importante para o time. A coisa mais importante, essa dedicação, é jogar de alguma forma como é a torcida do Corinthians. Jogar com uma raça, com convicção, se protegendo o tempo todo, que as outras coisas vão acontecer. O time ele tem cada vez mais capacidade de resolver o jogo com a parte tática e com a parte técnica dos jogadores.
15: Diniz, boa noite. Gabriel Oliveira do GE. Com essa sequência agora no Brasileirão, né, que preocupa o time precisando dessa resposta no Campeonato Brasileiro, como é que você vai balancear isso, tendo um compromisso do Campeonato Brasileiro no final de semana, antes do próximo jogo da volta das quartas de final da Libertadores? Como é que você vai balancear isso, se você vai priorizar a Libertadores? Obrigado.
13: Eu não consigo te responder isso agora, nesse momento. A gente vai esperar... A gente vai chegar de madrugada, na sexta-feira os jogadores se representam lá no CT, a gente vai ver como é que eles estão e tem mais o sábado para definir. A gente é um momento delicado, porque a gente tem um dos jogos mais importantes da história do clube, que é o jogo de quarta-feira, e tem um jogo muito importante contra o Flamengo no Maracanã, por conta da situação que a gente está na tabela. Aquele negócio ficando mais ou menos ali, mais ou menos para cima e mais ou menos para baixo. E a gente quer de fato acabar com essa questão da falta de vitória, de falta de pontuação no Campeonato Brasileiro. Então, são duas coisas muito importantes e a gente vai ter que quebrar a cabeça e decidir o melhor para o jogo do Flamengo.
16: Diniz, boa noite. Júlia Fernanda da Rádio Craque Neto. Antes da sua última substituição, me pareceu que o Guinegão foi até o banco de reservas, tirou o colete para entrar. Aconteceu alguma coisa que fez com que você mudasse de ideia e optasse pelo Pedro Raul? E gostaria que você falasse também como está nos treinamentos essa disputa pela vaga de Pedro Raul e Guinegão. Obrigado.
13: Eu acho que é uma disputa muito saudável. Ali, pelo tempo que faltava, a gente tinha uma preocupação com a bola parada de crescer um pouco o time. Tinha saído já o Carrilho, embora tenha entrado o Charles. Mas, no fundo, para a opção de hoje, foi mais a gente estava saindo, depois dos faltando uns 15 minutos, a gente estava saindo só com bola longa. Então era importante que o Pedro Raul, para esse jogo especificamente, encaixava melhor, mas por conta disso. Mas eles estão em par de igualdade, disputando aí a posição, e é uma questão ali de sensibilidade na hora do jogo, de botar um ou outro.
17: Diniz, aqui no o Guilherme Moraes, aqui da Central do Timão. Diniz, queria que você explicasse um pouquinho sobre o Carrilho. Hoje foi um jogador que participou muito no meio campo, que conseguiu distribuir bem esse jogo, tanto pelo lado direito, pelo lado esquerdo, essa aproximação no meio campo.
10: Qual que é, hoje foi mais a estratégia focada no Carrilho, nessa distribuição de jogo no meio campo do Corinthians?
13: Não foi uma coisa focada no Carrilho. Acho que o Carrilho ele tem melhorado dia a dia, jogo a jogo. É um jogador que eu tenho uma conexão bem especial desde quando cheguei aqui. Ele é um cara assim, com experiência internacional, jogador extremamente técnico. E principalmente depois da parada da Copa para cá, que vem crescendo muito. Então, embora ele seja um jogador de 35 anos, ele tem saúde física, acho que ele precisava de estímulos para ele poder ir avançar na produtividade dele. E não só esse jogo contra a Chapecoense, ele jogou muito bem também, o Carrilho. Ele é um jogador bonito de se ver jogar. Eu gostei dele do jogo todo hoje. No primeiro tempo também ele jogou muito bem, na minha opinião. Ele estava muito atento no sistema defensivo, fazendo coberturas importantes. E com a bola, ele praticamente não errou nada durante o jogo todo. Ele é um cara que está num momento muito bom, e é muito bom ver o Carrilho poder brilhar de novo.
18: Professor, aqui Tomer Savoia, Dex Sports. Desculpa voltar no tema da seleção brasileira, mas você já trabalhou com 12 dos 26 convocados de hoje, né? Alguns na seleção quando estava como interino. O Bruno, quando você lançou ele no Audax, o Otávio lançou ele no Cruzeiro, o Bidon você não acabou lançando ele, mas ele jogava bola com seu filho, o Diego, então você conhece ele desde a infância. O que você tem a dizer desse novo ciclo da seleção brasileira, você ainda tem essa proximidade muito grande com os atletas? Obrigado.
13: Eu fico muito feliz de ver esse pessoal, obviamente os jogadores que a gente tem alguma participação, a gente fica mais feliz ainda. E quanto à convocação em si, eu acho muito importante esse período de renovação, porque a próxima Copa é daqui a 4 anos. E tem que pensar, a seleção brasileira tem que pensar em Copa do Mundo. Então eu gostei particularmente da convocação e principalmente dos convocados do Corinthians.
18: Diniz, Fred, Rádio Coringão. Diniz, esse segundo tempo aqui do time, esse empate, você acredita que é uma resposta para a torcida que, mesmo com as 4 derrotas, está 2 dias na estrada, está apoiando o time, os ingressos para o jogo contra o Flamengo também já estão encerrados, tem muita gente que vai chegar de caravana, já vai direto para o Rio. Você acredita que esse tempo, esse segundo tempo e esse empate é uma resposta para a torcida?
13: Eu acho que mais do que uma resposta, eu acho que é o que a torcida merece. Acho que é o que a torcida merece da gente, é a entrega total, absoluta e restrita em todos os jogos. Eu acho que a gente tem que procurar fazer isso. Jogar bem tecnicamente é algo que a gente treina para jogar, é importante também, senão a gente não cria, a gente não faz gol, como foi no segundo tempo. Mas essa entrega que os jogadores tiveram, isso faz uma simbiose com a torcida que todo mundo ganha. E a torcida do Corinthians merece. Todo mundo sabe, é uma coisa muito diferente. Teve momentos aqui que a torcida do Corinthians fez mais barulho que o estádio todo. Então a gente tem que jogar, procurar jogar nesse ritmo da torcida, nessa questão anímica, na questão da vontade, do desejo de ganhar, de não desistir nunca, de ir até o final. Então eu estou muito feliz por eles poderem, de fato, como você falou assim, agradar o torcedor, sabe? Responder e jogar junto com a torcida junto com o time. Muito bom quando isso acontece.
19: Diniz, acá, boa noite, Dani Garucho, para o Paulo. Bueno, tenés mucha experiencia en enfrentar equipos argentinos. ¿Usted cree que es más difícil ganar Brasileirão que Libertadores?
13: Son campeonatos muy diferentes. Yo acho que el campeonato más difícil de ganar para mí es a Libertadores, que es un desejo de todo mundo. Si você pegar los times brasileiros y contar el número de campeonatos brasileiros que eles têm em Libertadores, é muito difícil ganhar Libertadores. Eu acho que soma todo mundo, são os melhores do Brasil, são os melhores do Uruguai, são os melhores da Argentina, são os melhores da Colômbia, do Equador. Então é o mesmo que falar se é mais difícil ganhar a Premier League ou a Champions League. Eu acho que a Champions League é mais difícil. O Campeonato Brasileiro é muito difícil, é um campeonato que tem um formato diferente, são 38 partidas, mas de dificuldade de ganhar pelo aspecto competitivo, de viagem, de altitude, a Libertadores é o campeonato mais difícil que tem para se ganhar no continente.
20: Aqui, Fernando Diniz. Bruno Lagoria que fala. Eu queria perguntar, no intervalo, qual foi a mensagem que você deixou para os jogadores que depois eles foram para o empate e quase o Corinthians ganha? E também qual a mensagem para o torcedor corintiano? Obrigado.
13: A mensagem que eu falei dos jogadores, para mim eles estavam já bem no jogo, faltava assim, colocar para fora o talento de cada um, individual. Acho que eles ficaram mais à vontade no segundo tempo, desfrutaram mais do jogo e conseguiram produzir. Não só o gol, mas outras oportunidades também. E ao torcedor corintiano é dizer, a primeira coisa é agradecer o torcedor por tudo que ele faz pela gente o tempo todo e dizer que a gente vai se dedicar ao máximo para trazer alegrias para ele o tempo todo.
1: Fernando, buenas noches. Iván Levato para Rock and Roll en Argentina. Le hago dos consultas. Por cómo llegaba Corinthians a este partido con las derrotas consecutivas, el Timao festeja este empate como una victoria. Y la segunda, ¿por qué cree usted que sigue habiendo ventaja de los equipos brasileños en Copa Libertadores por encima de los equipos argentinos?
13: En relación a la partida de hoy, de las derrotas consecutivas, a gente soube trabalhar bem, identificar aquilo que teve, que a gente tinha que aprender das quatro derrotas, a gente conseguiu aplicar hoje no jogo. Em relação, você perguntou da segunda, dos confrontos com... Eu acho que é sempre difícil, é uma rivalidade histórica. E uma das coisas que o Brasil hoje tem é um poder econômico de investimento maior que a Argentina. Então a gente pega, o Brasil pega jogadores às vezes que a Argentina não consegue pegar. Mas o River agora está se reforçando no nível que se reforça o Flamengo ou o Palmeiras. A diferença econômica acho que faz com que o Brasil consiga, nesse momento, ter jogadores que custam mais dinheiro. E no fundo é assim no mundo inteiro. A Premier League consegue ser o melhor campeonato porque lá tem mais dinheiro para investir. É, o PSG também tem um time multicampeão porque tem muito dinheiro, o Manchester City, por aí vai. Então acho que hoje, o poder econômico hoje no Brasil em relação ao futebol argentino faz uma certa diferença.
21: Obrigado, Diniz, boa noite a todos.
3: Meia-noite mais 9 minutos, meia-noite 9, ouvimos a íntegra da entrevista coletiva do técnico Fernando Diniz aqui na Band News FM. Em um minuto a gente volta com análise. Eu e o Léo Fontes vamos bater um papinho sobre alguns pontos trabalhados pelo técnico Fernando Diniz e já, ainda no mais tardar na nossa transmissão, quem sabe Aline Fanelli lá na Zona Mista com outros protagonistas do empate Estudiantes 1, Corinthians também 1. Não sai daí, Bandidos FM, a pausa é rápida, aqui o Futebol é Notícia.
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3: Bom, meia-noite e 10, na viradinha para meia-noite e 11. Vamos lá, Léo Fontes, por partes dessa entrevista coletiva do técnico Fernando Diniz. A primeira é que ele disse que o Corinthians na gana, né? Essa vontade de jogar, de se soltar no segundo tempo, ganhou. Te parece que foi isso também, motivação do elenco para dar essa resposta? Foi o grande diferencial desse Corinthians para dos últimos jogos? Porque a torcida reclama disso, que contra a Chapecoense ninguém põe o pé na dividida, ninguém corre. Hoje foi diferente, né?
4: Assim, também não achei que o Corinthians se matou em campo no segundo tempo. O jogo estava mais tranquilo, né? Acho que o Corinthians jogou de forma natural, chegou ao empate até de forma natural também. É, acho que o jogo melhorou realmente, os jogadores se soltaram, como falou o próprio Diniz. Mas o Corinthians também não criou tantas chances de gol assim na segunda etapa, né? Foi um jogo melhor. Acho que encaixou melhor o jogo do Corinthians no jogo do time do Estudiantes, e o Estudiantes perdeu um pouco da força que teve no primeiro tempo, né? Se você pegar o total de chutes do Corinthians no jogo, foram 7 chutes, não são muitos chutes, não. O goleiro deixou uma entrada, 2 ele fez a defesa, mas também não foram grandes defesas. O Corinthians teve 1 escanteio só no jogo, né? E Se você levar em parte aí a posse de bola no segundo tempo, o Corinthians teve 38% também, não foi lá grande coisa, né?
3: É. Esperava então, mais, né? Essa me pegou de surpresa.
4: É, 38% só, 62 Estudiantes. Então, assim, eu não acho que tenha jogado muito diferente no segundo tempo, não. Acho que jogou melhor no segundo tempo. É, deu um pouco... Sorte é um termo, acho que não cabe aqui, mas... É, aproveitou bem o erro do Estudiantes, né? Na saída de bola no meio de campo. Porque a zaga estava bem adiantada, né? E quando o jogador perde a bola, não consegui ver quem perdeu. Aparecia até o Burgos, né? Mas não tenho certeza... A imagem mostrou muito aberta, né? É, a bola cai no pé do Garro e o Caio César já está pronto para atacar o lateral, né? Então, quer dizer, aproveitou bem essa chance, criou bem essa chance, fez o gol, mas não criou mais nada também, né? E no finalzinho podia ter tomado o gol, né? O Cetré entrou e ele fez um cruzamento, né? Um jogador muito perigoso, fez um cruzamento desviado pelo Joaquim, que a bola, se não fosse o Hugo, tinha saído com 2-1 Estudiantes. O Hugo salvou o Corinthians, né, de um resultado. Claro, tá lá para isso também, né? Mas se você olhar para o outro lado, o goleiro do Estudiantes não salvou o Estudiantes de nada, né? A bola que foi entrou e as outras foram comuns. O Corinthians não teve um grande volume de jogo.
3: Outro ponto que citou o Fernando Diniz nessa entrevista coletiva foi o André Carrídio, o Léo Fontes. A gente falou individualmente sobre o Garro, brevemente sobre o Memphis também, né? Carrídio virou uma solução para o Corinthians diante da lesão do André e de outros problemas, como o Ranieri, que estava suspenso hoje. O que você achou do André Carrídio? De início, falou que ele fez um ótimo jogo hoje, um ótimo jogo contra a Chapecoense. Eu não tive essa mesma impressão, viu, Léo?
4: Nem eu, né? Achei que ele fez um jogo comum. Inclusive, o Alan jogou melhor que ele, para mim. O Alan, ele se preocupou mais com as saídas de bola, né? E ele é muito bom nisso. Eu acho que ele fez bons passes também, né, o Alan, né, não consigo chamar Alan de Alan, sempre chamo de Alan, mas tudo bem.
3: Não tem problema.
4: E acho que o Carrillo fez um bom jogo, mas nada também é se comemorar. Já vimos ele jogando muito mais, né, fiz até um comparativo aqui, procurei aqui nos sites, né, de... O Garro acertou 89% dos passes, mas isso também não quer dizer muito, né. O Alan 81, o Alan deu 2 passes decisivos, aí que eu falo, né? O cara que arrisca mais, o Alan. Sim. O Alan arriscou muito mais, né? Passes no campo do adversário, muito próximos ali, o que os dois fizeram, né? Não teve muitos erros dos dois. E o Alan, mais ações com a bola, 73, mais... Perdeu mais a posse, mas foi 12-11. E correu com a bola mais de 60 metros durante o jogo total do que o Carrillo, né? O Carrillo jogou muito fixo ali, não gostei muito disso também. Acho que, cara, jogou um jogo normal, né? Passar o repórter com todo o respeito, né? Não tô aqui... Cada um vê o jogo de uma maneira, mas falou que o jogo passou pelo Carrillo e tal. Não achei, não.
3: Não vi o mesmo jogo
4: também. Também não vi, não.
3: Bom... Alguém vai ter que sair desse meio campo para a semana que vem, ô Léo, porque o Ranieri volta de suspensão, né, e deve voltar direto ao time titular. O André, enfim, ainda tem uma situação um pouco mais delicada. Para você, qual que é o time ideal do Corinthians, meio campo ideal do Corinthians, né, com todo mundo à disposição? Você falou sobre o posicionamento do Rodrigo Garro, sobre os jogos de Alan e Carrillo, que na teoria são reservas que estão brigando por essa vaga. Meio campo ideal do Corinthians para você, quando todo mundo tiver à disposição, passa por qual quarteto? Ou talvez quinteto, se você preferir.
4: É, né? Eu acho que passa pelo Ranieri na cabeça de área, né? Porque ele dá altura, passe longo e pegada. O Alan tem um passe melhor, uma virada de jogo melhor, mas ele é mais baixo e erra um pouco mais, eu acho que o Ranieri. Também não tem também um poder de marcação muito forte. Eu acho que o André como segundo volante, né? E aí Carrillo perderia a vaga e o próprio Alan perderia a vaga. Então seria Ranieri e André. Com o Bidon, o Garro e o Caio César. Aí ferrou, né? Porque tem Yuri e Memphis, né?
3: É. Time ideal, talvez?
4: Difícil, hein, agora, hein?
3: Sai o Caio?
4: Sinuca, hein? Não pode sair o Caio, não. O Caio, cara, é o único cara que tem drible, progressão e velocidade, né? Olha, uma boa pergunta, hein?
3: É. Eu iria de, ó, Raniele, André. Eu jogaria Raniele, André, Breno Bedon e Garro. É que eu gosto mais do Breno Bedon, te fiz essa pergunta até por isso. Eu gosto mais do Breno Bedon fazendo a função do Rodrigo Garro.
4: Como meia, né?
3: Exato.
4: E assim, olha, não seria um absurdo que o Garro perdesse a posição, né?
3: Pois bem, né?
4: Pra você ter Yuri Alberto e Memphis. O problema é que Yuri Alberto e Memphis, eles viram uma dupla, né? E aí prejudica um pouco o jogo do Caio César, taticamente, pra encaixar isso. Então, assim, a gente tem duas coisas aí, vai. Vamos tentar arredondar isso. O Garro, ele é um jogador desses todos que a gente falou que tá entregando menos, tá? Embora hoje tenha sido o responsável pelo empate do Corinthians, tá? Estamos falando, assim, num cômputo geral. Mas, taticamente, com Memphis e Yuri, e partindo da premissa que o Memphis não vai ficar no banco, ganhando a bala que ganha, você tem que ter uma dupla de ataque, Memphis e Yuri. Então você vai ter que ter um quarteto de meio, e principalmente com os laterais atacando para você não perder profundidade. Aí o Caio César teria que sair da equipe. Então vai ter que fazer uma escolha ali o Diniz, né? Se ele vai ter essa dupla de ataque, Yuri e Memphis, ou se ele vai ter jogador pelo lado do campo como o Caio César. E aí pode sobrar pro Caio César. Aí é uma escolha do treinador. Tem essas duas opções. Eu gosto muito do Caio César. E acho que o Memphis não tá jogando nada. Se fosse meritocracia, voltava o Yuri e saía o Memphis, né? Mas você não pode, de nenhuma maneira, né, negar ao Memphis uma sequência de jogos para que ele possa voltar a entregar o que já entregou. É complexo, né, gerir um time de futebol, não é assim.
3: É, tirar ainda bem que eu não sou treinador.
4: Beleza, vou tirar aquele, colocar aquele. Não é bem
3: assim. É videogame, assim, né?
4: É, não é videogame. Você não pode, por exemplo, você pega... Ah, não, então beleza. Quem tá jogando menos é o Memphis, é. Mas quem é que pode jogar mais no futuro? Talvez seja o Memphis, né? Ser decisivo e tal. E como é que você vai recuperar o Memphis? Colocando ele pra jogar. E às vezes cometendo uma injustiça com outro jogador que tá jogando mais. Mas você sabe que ele pode te entregar mais. E se for Memphis e Yuri, fica ruim pro Caio César. Porque não dá pra jogar com dois atacantes e só um ponta por um lado, né? Você tem que abrir o Bidon na esquerda. Se você abrir o Bidon na esquerda, você vai ter dois volantes e vai ter que tirar o Garro da equipe. Então são às vezes o treinador fica até feliz, né? Tem um cara ali que não
3: dois
4: tá muito bem.
3: Dois ou três no DM, né?
4: Cansado. Professor, hoje acho que vou estourar, né? Tá, é melhor, né? Eu consigo ali uma vaga, mas é uma coisa pra gente debater bastante, porque é bem interessante mesmo.
3: É, e envolve mudanças táticas, de posicionamento, são jogadores de características diferentes, enfim.
4: É, não é só escolher, né? Escolha os dois. Eu jogo com ponta, dois atacantes por dentro e ninguém na esquerda. Não, exato. Não dá, né? Então tem que pensar ali, né?
3: É uma dor de cabeça que o Diniz vai ter muito provavelmente pro restante da temporada. Quase que não teve por causa das vendas, né? Mas nenhuma delas foi concretizada. Breno Bidon e André seguem na equipe também pro restante da temporada. Meia-noite e 20. 20 minutos já dentro da sua quinta-feira. Já é dia 10 de setembro de 2026. Outro ponto da coletiva do técnico Fernando Diniz, Léo Fontes, sobre o jogo tá 100% aberto para a volta. Diz que o Estudiantes é um time que gosta de jogar, sabe jogar fora de casa, e isso pode ser uma dor de cabeça pro Corinthians. Vale a gente destacar que contra o Rosário Central, por exemplo, foi um Deus nos acuda em Itaquera, né? O Corinthians, diante do torcedor, não conseguiu jogar tão bem, ainda teve o Raniel expulso e um gol perdido de maneira inacreditável pelo Copete. Te parece que é isso? Tá 50-50 esse jogo para a volta? É difícil esse time argentino fora de casa? Gosta de ser reativo? Como é que você enxerga essa partida de volta aí? E o favoritismo do Corinthians é aquele A, hein, Léo?
4: É, tô olhando aqui, né? O Diniz disse isso, né?
3: É, disse que o Estudiantes é um time que joga muito bem fora de casa.
4: É, no Clausura argentino, jogou 4 jogos fora de casa, perdeu os 4.
3: Ô, delícia. Imagina se jogasse mal.
4: No Apertura foi bem fora de casa. Foi o segundo colocado no grupo dele. 4 vitórias, 3 empates e 1 derrota. Mas agora no Clausura perdeu todos. Na Libertadores, eu posso procurar aqui também. É bom, porque às vezes a gente pega uma informação, né, e fala assim, é isso aí, pô, o Diniz falou.
3: Você falou é verdade.
4: É, falou é verdade, mas não sei se é isso, não. Vou ver aqui na primeira fase, Estudiantes. Vamos procurar os Estudiantes aqui. Estudiantes.
0: Ah, achei, ó. Pilata. Estudiantes. 2026. Perdeu pro Flamengo, fora de casa. Uhum. Empatou com o Independiente Medellín, fora de casa. E empatou com o Cusco também. Uma derrota e dois empates. Libertadores.
4: É, ou seja, não ganhou fora, né? Que não. É o que ele precisa pra eliminar o Corinthians. E nas oitavas, quem foi que jogou o Estudiantes?
0: Aí ganhou, empatou em casa, 1-1, e foi ganhar lá no Chile contra a Universidade Católica, 3-0.
4: Bom time, hein? Católica era bom time.
0: É, 3-0 lá.
4: Mas a Católica também era melhor fora de casa, né? Tanto que ganhou do Cruzeiro no Mineirão, ganhou do Boca na Bombonera, e ganhou do Barcelona em Guayaquil, né? O time da Universidade Católica. E depois não conseguiu ganhar em casa muitos dos jogos. Mas é... Eu acho que o grande problema pro Corinthians na volta é o que a gente viu em boa parte do Campeonato Brasileiro. O Corinthians, ele tem dificuldade para criar jogadas de gol, né? Quando o time se fecha e busca contra-ataques, e busca fechar bastante a frente da área. E o Corinthians tem usado muito a tentativa de cruzamento, só que o Corinthians não tem jogadores para cabeceio, né?
0: É, pensando que o Pedro Raul não serve, né?
4: É, pensando que ele não vai jogar no jogo da volta, né? Então você tem ali o Memphis, que óbvio tem uma boa colocação, pode fazer um gol de cabeça. Vai ter a volta do Ranieri, mas é um cara que tá muito distante da área quase sempre.
0: Nem se o Yuri voltar, ele teria essa característica, né?
4: É. Então, o problema é esse. Se o Estudiantes ficar todo lá atrás, cara, e partir em contra-ataque, o Corinthians vai ter alguma dificuldade. Mas também, cara, Libertadores, né? Quartas de final. Um jogo da semifinal. Não dá pra achar também que vai ser tudo tranquilo. O Corinthians vai ter que suar sangue pra ganhar do Estudiantes. E o Estudiantes vai, cara, fazer tudo que puder pra ganhar do Corinthians. Como é que foi contra o Rosário? 1-0, gol...
0: Bola parada.
4: É, o gol que o Memphis entrou cansado, foi chutar lá no segundo pau, acertou no primeiro e saiu o gol.
0: Como você é maldoso. Gol de joelho do Breno Bidon, né?
4: Você acha que ele fez de propósito aquela jogada?
0: Né? Ah, eu acho que ele tem aura, né? Essa palavra da moda.
4: Não, isso ele tem mesmo.
0: É.
4: Cara, até quando erra, acerta.
0: Ele falou, eu vou fechar o olho aqui e vou dar essa. E aí vai desviar, alguém vai entrar. E desviou no Bidon e entrou. Eu acho que foi esse
4: o sentimento. Eu acho que quando... O cara, não, mas é verdade. O cara que é bom mesmo, até quando erra, acerta, né?
0: Exato. Você sabe, né? E o cara que é ruim, até quando acerta, erra.
4: Pois é. É isso mesmo.
0: O outro lado da moeda. Agora, a gente falou em Breno Bidon, o último tema que eu quero tratar com você, Léo Fontes, nesse pós-jogo Band News FM, os convocados, Breno Bidon, Mateuzinho, eu não vou falar do Hugo, né? Fez uma defesaça na reta final, não vive o melhor momento dele, mas é um goleiro muito bom, a gente já discutiu o Hugo na seleção e outras oportunidades, porque ele foi convocado pelo Ancelotti, e eu acho que a grande surpresa foi ele ter ficado de fora da Copa do Mundo. Agora, Mateuzinho e Bidon, convocados pela primeira vez. Justas as convocações da dupla corintiana, e o Diniz falou que ficaram de fora André, que ele acha que só porque tá machucado, e o Bidu, que ele acha injustiça. Concorda com o treinador do Timão?
4: Você sabe que sou fã do Bidu, né? Então já começa por aí, né? Não sei se eu sou o cara apropriado e isento o suficiente para dizer que o Matheus Bidu tinha que estar na Copa do Mundo passada já. E hoje o Diniz falou até do Mateuzinho, né? Que poderia estar na Copa passada já. E eu acho que ele tem razão também. Ele tem razão nos dois.
0: Sim.
4: Primeiro que a gente não tinha lateral na Copa passada, né?
0: Nenhum. Tinha o Danilo pela direita.
4: Nenhum.
0: E o Alexandre e o Douglas Santos pela esquerda. Né?
4: Isso. Douglas Santos jogou muito. Isso aí ninguém pode negar.
0: Tá na lista de novo,
4: né? Tá de volta à seleção porque merece. E no jogo da eliminação, cara, que o Brasil jogou mal, ele foi o melhor jogador do Brasil, cara. Impressionante. Ele ganhou todas defensivamente. Impressionante o Douglas. Eu fiquei realmente surpreso. Agora, eu acho que o Mateuzinho... acho que tem uma coisa que talvez ele tenha que trabalhar com assessoria, coach, sei lá, com padre.
0: Com a esposa agora, quer dizer, não é a esposa da namorada famosa, né?
4: Ele tem uma namorada famosa?
0: Aham.
4: Uhum. Quem é?
0: Ela é influenciadora, é Pétala o nome dela.
4: Pétala.
0: Ela é desse ramo beauty aí, tipo perfumes e coisas e tais.
4: É uma Virgínia mais nova,
0: isso,
4: né?
0: Isso.
4: Eu acho que ele tem que trabalhar alguma coisa na imagem dele, né? As pessoas... Eu sou um cara que gosta muito de ver isso, né? Eu sinto que ele tem uma rejeição por natureza das pessoas, assim, sabe? Não sei se é o jeito como ele fala, se é o jeito como ele age dentro de campo. Aí precisaria de um especialista, né, pra auxiliar ele. Eu acho que se ele fosse um pouco mais simpático, digamos assim, Alguém vai dizer, porra, mas não tem nada a ver isso, o jogador não tem que ser simpático, não sei o quê, tem que jogar bola. Mas o mundo funciona assim, cara. O Ney chega em algum lugar, todo mundo vai lá beijar ele, abraçar, Neymar e tal, jogando ou não jogando, se estiver bem ou não estiver bem. O Memphis Depay, ele pode ficar 10 meses sem fazer gol, os caras vão para a porta do Parque São Jorge lá mandar o presidente as favas. Né? Então, isso aí existe na vida, cara. As pessoas são carismáticas ou não. Então, acho que dá para ele trabalhar melhor a imagem dele. Eu acho que há já uma má vontade com o Mateuzinho, assim, logo de cara, né? E, pô, o Mateuzinho tá vivendo o prime dele, né? Então, acho que ele tem que ir pra seleção mesmo. Gostei da convocação dele. O Bidon, pra mim, é um craquinho. Gosto de falar isso, né?
0: Craquinho.
4: Craquinho, porque ele é novinho ainda, né? É,
0: 21.
4: Pode melhorar bastante ainda. E acho que vai melhorar. E acho que se ele tivesse, talvez, em um outro ecossistema, né? Ele já tivesse até mais adiantado do que ele tá. É, porque ele é um jogador que tem um passe muito bom, um chute muito bom, corre bem e faz coisas diferentes no meio campo, né? A gente fala muito que não temos meia no Brasil. Para mim, o Bidon é mais meia do que volante. Né? E ele pode ser um meia para a seleção brasileira. Sim.
0: Boa, Leonardo Fontes, um abraço para você. Oi, Aline Fanelli antes, diga ali.
2: Eu tô aqui na zona mista, não tá acontecendo nada, tá? Só pra te atualizar, porque, peraí que o meu áudio tá voltando um pouquinho, deixa eu tirar o fone pra ele não me atrapalhar. É, o Corinthians falou que os três convocados vão passar por aqui, o Hugo Souza, o Mateuzinho e também o Breno Bidon, e o Caio César, o autor do gol da equipe do Corinthians na noite de hoje. Mas vai demorar um pouquinho ainda, não vai ser agora, porque eles foram jantar. O Corinthians volta ainda nesta madrugada, às 3 da manhã, para o Brasil. Então, por isso que eles estão comendo com calma e depois vão conversar com a imprensa por aqui.
0: Vão jantar um chori, talvez. Choripan?
2: Eu almocei. Carinha.
0: Um choripan?
4: Ela botou até foto.
2: Sim. Pra
4: deixar a gente com vontade.
0: É o bom e velho pão com linguiça, né? É, mas eles têm alguns molhos especiais. O chimichurri oficial da Argentina é bom. Eles têm uma espécie de vinagrete também, que é um molinho bem gostoso. Enfim.
4: Chimichurri é bom demais.
0: Eu não jantei, vamos mudar de assunto. Aline, então vou fazer o seguinte: seu destaque final, aí eu já te libero pra você aproveitar. Vai que sobra um choripão, alguma coisa da janta do Corinthians aí, e depois trazer a palavra dos convocados e o Caio César. 4 na zona mista, coisa rara, hein? Valeu, Aline!
2: Pois é, Lucas, e olha que ontem não tinha nada pra comer no estádio, aí eu falei, hoje eu vou comprar, né, empanadas, porque senão eu vou ficar com fome que nem eu fiquei ontem. E aí aqui eles deram um lanchinho pra gente, pão, presunto e queijo, bárbaro. Tinha waffle, é, uma waffle. Coquinha pra quem toma, no caso, é, waffle, né?
4: Eu não sei.
0: Eu não tenho essa capacidade também.
4: Não.
2: Falei certo.
0: Sim, eu só não sei o que é.
2: Uma coquinha, é tipo aquela bolacha... É, bolacha que tem um recheiozinho, assim, mas pequenininha.
4: É uma panquequinha, né?
0: Uma panquequinha.
4: Só que é só a massa, né? Você põe um recheio e tal. Os americanos tomam com sirupe, né? Sirupe, eu não sei falar o nome daquilo. Né?
0: Deve ser syrup.
4: Né? Syrup.
2: É, deve ser. Xarope, né?
0: É, eu tô mordendo a espuma do microfone, né? Ainda bem que não tem a live syrup. Aqui.
4: Xarope de alguma coisa que eles tomam.
0: Tá bom.
2: Mas é isso, Lucas. Então o Corinthians volta nesta madrugada e o próximo jogo é contra o Flamengo, transmissão da Band News FM. No Brasileirão, o Corinthians perdeu os últimos 4 jogos.
0: Boa, valeu, Aline. Boa volta para São Paulo também.
2: Valeu. E ainda tem uma hora para voltar para Buenos Aires, né? Enquanto a gente espera acabar aqui toda a zona mista do Corinthians, a gente vai voltar para lá também. Valeu, Lucas. Até mais.
0: Até. Grande Léo Fontes, depois dessa aula culinária que você deu, não há outra opção senão se despedir por cima. É aquela coisa, morra cedo o suficiente para se tornar um herói, para não viver o suficiente para ser um vilão. Leonardo Fontes, boa noite para você.
4: De brincadeira, tá bom, boa noite. Valeu.
0: Termina por cima. Meia-noite 31, Corinthians 1, Estudiantes também 1. Esse foi o placar do jogo nas quartas de final, partida de ida da Copa Libertadores da América. Em 2 minutos a gente volta, porque eu prometi, vou fazer. Vou tocar o gol do Caio César, narrado pelo Silva Júnior, que trouxe a igualdade e a vantagem, entre aspas, vantagem para o Corinthians, que depende de uma vitória simples para chegar à semi em casa com a força da torcida na quarta-feira que vem. 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
26: Bola com o time do Corinthians na metade do campo, escapou de mão, tenta a descida, Rodrigo Garro. Na direita, bolão, quem sabe o empate, a batida pro gol. No alvo, Caio César!

0: enfiada de bola primorosa do Rodrigo Garro, armou um contra-ataque e deixou o Caio César na cara do gol. Ele toca na saída do goleiro Muslera, mete no canto direito, empata o jogo. Se Estudiantes abriu o placar aos 3 do primeiro tempo, aos 3 do segundo, Timão empata em La Plata. Caio César, numa assistência milimetricamente calculada de Rodrigo Garro, Caio César, número 37, para fazer a Fiel muito mais feliz na Argentina. O Timão empata o jogo. Vai buscar Muslera, essa aí passou. Um para o Corinthians, um para o Estudiantes. Aline.
1: É o terceiro gol do jogador de 22 anos que está emprestado para o Corinthians. 27 jogos e saiu...
2: Meia-noite mais 35 minutos. Muito obrigado para você, ouvinte, que nos fez companhia nessa transmissão dupla Band News FM. Desde as 6h30 da tarde ou da noite, depende da sua região, estamos no ar até a meia-noite e meia. Seguimos primeiro com Palmeiras e LDU, depois com Estudiantes e Corinthians. Um abraço a você, ouvinte, um abraço especial ao meu irmão Renato Manso, ligado conosco lá de Fortaleza, depois de ter feito o jogo do Ceará, não deu pro vozão que fazem do Ceará do Bruno Camarão. Um abraço, Stephanie Toso, vem aí fazer companhia a você, ouvinte. Eu, Lucas Belotti, volto na sexta-feira no Band News na área, na programação. Eu fiz a conta, hoje é quinta, então é amanhã, se você fizer a conta direitinho. Tchau, gente, obrigado!
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0: agora 12:38 pelo horário de Brasília. Eu, Stephanie Toso, sigo por aqui na atualização dos principais destaques do noticiário nessa madrugada já de quinta, hoje 10 de setembro de 2026. Claro que contando sempre com a sua companhia, com a sua participação pelo nosso WhatsApp no 11 999 592 100. Hoje a reprodução do Jornal da Noite um tiquinho mais tarde, mas você não fica sem informação por aqui. Indo nos principais assuntos, ó, já acionando nosso colunista por aqui.
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0: O presidente Lula afirma que o povo brasileiro precisa de explicações e medidas imediatas para enfrentar a crise institucional que tomou conta do Poder Judiciário. A fala ocorre após mais uma decisão do Supremo Tribunal Federal, agora do ministro Flávio Dino, que determinou a imediata reintegração de Andrei Rodrigues ao cargo de diretor-geral da Polícia Federal e de Leandro Almada da Costa, a chefia da Diretoria da Inteligência Policial da Corporação. Cientista político Fernando Schiller conversou com André Coutinho e Larissa Biscaia e fez a análise dos últimos acontecimentos envolvendo o STF. Você acompanha a partir de agora aqui na nossa programação.
2: Bom, e a gente segue de olho, gente, em mais um dia vamos falar aí de cobertura especial por aqui. Tava até brincando mais cedo que essa semana tá tendo tudo que uma semana de pós-feriado geralmente não tem. Tá tendo muita notícia em Brasília, tá tendo movimento. E a gente segue de olho principalmente na crise no Supremo Tribunal Federal. Por quê? O presidente Lula afirma que o povo brasileiro precisa de explicações e medidas imediatas para enfrentar a crise institucional que tomou conta do Poder Judiciário. Essa fala vem depois de mais uma decisão do Supremo Tribunal Federal, determinou a imediata reintegração do Andrei Rodrigues ao cargo de diretor-geral da Polícia Federal e também do Leandro Almada da Costa, a chefia da Diretoria de Inteligência Policial da Corporação. Pelas redes sociais, o presidente Lula disse há pouco que se faz necessário mais transparência e não vazamentos seletivos que impactam a disputa eleitoral. Vamos lembrar aqui, falta menos de um mês para as eleições. Presidente Lula ainda citou a Operação Spoofing, conduzida pelo então ministro Ricardo Lewandowski, como um exemplo a ser seguido. Bom, a gente vai entender um pouco mais do que está acontecendo com o nosso cientista político, nosso professor, o Fernando Schiller. Fala, Schiller, boa tarde para você, obrigada por nos atender.
3: Tudo bem, Larissa, tudo bem, Coutinho? Olha, é uma situação inusitada, né? Eu faço comentário político há muitos anos e nunca tinha visto este nível de caos, literalmente, de bang-bang, vamos chamar assim, dentro do Supremo Tribunal Federal, não é? Porque aqui, e aqui eu acho que é interessante separar o joio do trigo, né? Houve uma decisão do ministro André Mendonça, que ela é controversa, no sentido, bom, seria um caso, né? Seria o caso, o dimensionamento da saída, da determinação da saída do diretor-geral da Polícia Federal, da destituição do cargo de diretor, que é um cargo de indicação privativa do presidente da República, em função daqueles relatórios de inteligência, que, na verdade, constitui uma investigação, eu diria assim, paralela, né, um relatório apócrifo, não assinado, em relação ao ministro Supremo, que é o próprio André Mendonça. A minha visão é simples, é uma visão controversa, mas legal e chancelada na segunda turma. Hoje a gente tem dois Supremos, tem o Supremo da primeira turma e o Supremo da segunda turma, que já é uma anomalia. Se perdeu a colegialidade, tudo a gente já sabe, já conversamos muito sobre isso, o país já sabe. Mas vamos lá, a decisão do ministro André Mendonça, de novo, houve um relatório da inteligência, houve uma investigação, esse relatório foi entregue diretamente ao ministro Alexandre de Moraes no âmbito do inquérito sobre fake news, que na minha visão já devia ter sido extinto há muito tempo. Então, há uma irregularidade aqui, há uma anomalia e há uma resposta do ministro André Mendonça. De novo, discutível, controversa, porém legal, chancelada por dois, colegiada, né, de maneira colegiada na segunda turma, Fux e ministro Nunes Marques. A decisão do ministro Dino hoje, esta é, na minha visão, completamente absurda. Primeiro porque ela não atropela só André Mendonça, ela atropela o presidente do Supremo. O presidente do Supremo, Edson Fachin, no seu estilo um pouco parlamentar, né, ele determinou 72 horas para uma resposta, uma explicação, enfim, por parte do ministro André Mendonça, em relação ao pedido feito pela AGU.

0: o diretor-geral André Rodrigues, na minha interpretação, que ele deveria ter feito, dito, olha, o prazo está correndo, vamos aguardar a decisão do ministro, presidente da corte, Edson Fachin, que está na condução do processo. Quem foi atropelado, na verdade, foi o presidente do Supremo, pela decisão do ministro Flávio Dino. E a decisão, olha, eu li aqui uma leitura dinâmica, porque da manhã, a justificativa do ministro Flávio Dino, na minha visão, é absolutamente sem cabimento, dizendo que a saída do diretor-geral prejudicaria as investigações que estão em curso. Isso não é verdade. A Polícia Federal é uma estrutura técnica, profissional e hierárquica, no sentido, ela é compartimentada, no sentido de que ela, os delegados são agentes de Estado, têm autonomia funcional, conduzem as investigações. Uma investigação não é paralisada pelo fato de que o diretor-geral seja substituído pelo seu segundo imediato, né, o seu substituto imediato, né, porque há uma estrutura funcionando, de delegados que são, de novo, autoridades de Estado, têm autonomia funcional exatamente para conduzir investigações que muitas vezes são sigilosas, que não são nem de conhecimento da hierarquia da própria Polícia Federal. Né. Então, assim, nós estamos vivendo uma situação, é um pouco assim, quem grita mais alto leva, né. Se colar, colou. Então, isso é muito grave institucionalmente, quer dizer. E tudo parte lá, na minha visão, assim, porque houve uma questão central da qual a gente não deve perder a dimensão, que é o envolvimento, ou a suspeita de envolvimento, os indícios de envolvimento do ministro Alexandre de Moraes convocar o caso Mastro. Então, a gente está se perdendo nessa discussão, nessa lateralidade toda, e eventualmente perdendo a questão essencial, questão ética, fundamental, que originou todo esse problema em última instância.
1: Ô, Schiller, e aí queria desdobrar um pouco com você no seguinte sentido. A gente vem há mais de ano falando sobre um enfraquecimento da imagem das estruturas brasileiras. Então, quando a gente fala do Supremo Tribunal Federal, até mais cedo a Mônica Bergamo repercutiu um pouco os índices de críticas aos ministros nas postagens nas redes sociais. De forma geral, eu acho seguro dizer que a imagem do Supremo já vinha abalada antes dessa crise. Como que fica o Supremo, um, enquanto imagem para a população, e relacionado a isso, dois, enquanto instituição, depois desse verdadeiro terremoto que está acontecendo lá dentro?
0: Olha, já estava mal e vai ficar pior ainda, Larissa Coutinho. Essa é a verdade, né? Porque a gente vem acompanhando aqui mesmo no programa, quantas vezes, né, eu comentei, aí teve todo, bom, inquérito de fake news, heterodoxo, injustificável, infinito, né, um objeto aberto, tudo que a gente analisou já. Aí censura prévia, aí ruptura com princípios básicos, instância devida, juiz natural, todo mundo, quem tem foro, quem não tem foro, todo mundo no Supremo, de acordo com a vontade do ministro, aí tem o tema gravíssimo da imunidade parlamentar, até do sigilo de fonte recentemente. Então, isso foi acontecendo ao longo do tempo. Eu digo sempre, é o famoso sapo na panela. Né? Ele vai se acostumando, daqui a pouco morre queimado. O Brasil é um pouco sapo na panela. Isso foi acontecendo ao longo do tempo. Nós fomos flexibilizando regras. Se perdeu inteiramente o sentido da colegialidade, se perdeu, eu até diria, certo comedimento do Supremo. O inquérito fake news se estendeu infinitamente até agora, ele foi politizado, né? Então a gente chegou nessa situação, e eu acho que a partir do momento que você aceita uma lógica, vamos lá, excepcional dentro de uma democracia, em algum momento ela pode ser usada para benefício pessoal. O que a gente viu neste caso, e aí muda de patamar, é o envolvimento de um ministro com um banqueiro fraudulento, hoje está preso, que é o Daniel Vorkar, que é o maior escândalo financeiro recente, pelo menos, da história do Brasil, e onde tem o escritório da família, onde tem os 129 milhões, e onde tem as mensagens, bom, isso tudo que está em toda a mídia. E é evidente que isso precisa ser investigado. Olha, a gente discutiu um código de ética meses atrás, que também não aconteceu, mas eu preciso de código de ética para saber que o ministro não pode ficar dando orientação jurídica e repassando informações de Estado sobre operações da Polícia Federal para um investigado, né, da dimensão, pelo menos, né, mas qualquer investigado, como o Daniel Vorkaro, que obviamente tem um conflito de interesse aí, obviamente tem uma suspeita, não estou fazendo uma suspeita, um indício de advocacia administrativa, que isso tem que ser investigado. Então, tudo

0: corrói a imagem do Supremo. Ah, então, assim, para recuperar isso tudo, olha, é essa a grande pergunta brasileira. Como é que depois que você tira o gênio da garrafa, né, como é que faz ele voltar para dentro da garrafa?
1: Chile, e aí é a minha pergunta para ti. Você puxou o gancho para eu fazer a pergunta. Qual seria a solução para... acho que curto prazo é a gente sonhar demais, mas a gente precisa de uma solução a curto prazo para que não empurre toda essa sujeira para debaixo do tapete, mas que enterre ela ali a 7 palmos embaixo da terra. Tem a solução?
0: Olha, vamos lá, né? Tudo passa pelas eleições, o próximo presidente vai indicar 4 ministros, né? E aí tem que ver o perfil desses ministros, não só 4 ministros, né? O próximo presidente indica... vai indicar o Procurador-Geral da República ao Senado, vai indicar o AGU, vai indicar o novo Diretor-Geral da Polícia Federal, ou seja, primeiro acho que é um processo, para uma discussão ampla na sociedade, que a gente faz aqui na rádio, na mídia, enfim, uma volta ao Estado de Direito, ou seja, à regra da lei, ao rigor da lei. Então acho que quantas vezes eu pude colocar isso aqui, quando se flexibiliza a regra, você vai corroendo o sistema. A partir dali, a personalidade, as vontades, os interesses, as predileções, etc., passam a vigorar acima da regra. E é isso que a gente viu no Brasil nos últimos anos. Tá? Então, assim, eu diria assim, nesse caso do Flávio Dino, por exemplo, na minha visão tem outra questão. Você indicar ao Supremo Tribunal Federal alguém que tem um perfil essencialmente político. Se você leu a decisão do ministro Dino hoje, uma decisão de 18 páginas, ela é uma decisão essencialmente política, ela é retórica, ela faz acusações contra o André Mendonça, quer dizer, atropela, então assim, obviamente tem uma articulação com o Palácio do Planalto, atropela o presidente da própria corte, Alexandre Fachin e tal, então é um, assim, vai depender do perfil desses próximos ministros, o Supremo tem que voltar a ter ministros que são juristas de carreira, comedidos, discretos, focados na letra da lei, na regra, na legalidade, na constitucionalidade. Então, na minha visão, eu preciso de liderança para você ter uma nova postura por parte da Suprema Corte. Agora, tudo parte, no fundo, do perfil de ministros que vão ser indicados. Né? Eu me lembro que na campanha eleitoral, o candidato que acabou ganhando, disse que jamais colocaria amigos correligionários no Supremo Tribunal Federal. Foi o que ele fez, né? Colocou o seu advogado, colocou o seu correligionário. Né? E, bom, o resultado, parte está aqui. Né? Ou seja, então, na minha visão, essa é a saída para esse processo todo é a longo prazo, uma mudança de perfil dos indicados ao Suprema Corte e uma mudança de cultura, na minha visão, de volta ao apreço pela lei, à Constituição, etc. Eu acho que tomara que isso sirva de reflexão para toda a sociedade.
2: Ô Schiller, já encaminhando para te liberar, que eu sei que daqui a pouco você tem compromisso, uma dúvida que surgiu entre os nossos ouvintes e até aqui na redação. Tava valendo a decisão do Mendonça. Aí, dali a pouco, vem o Flávio Dino e joga outra decisão por cima. Fica quase que um jogo de truco, vamos concordar, que eles ficam decisão em cima de decisão. Vale o quê? A mais recente? Qual que é a regra que a gente tem?
0: Olha, de novo, né? Teoricamente vale a mais recente, né? Agora nós estamos diante de uma, na ciência política a gente usa o termo anomia, né? A regra fica um pouco sem regra, né? Na verdade, o que estava em vigor era uma decisão cautelar por parte de André Mendonça e um pedido de um prazo, né, para detalhamento disso, para respostas às indagações por parte da AGU, feita, determinada pelo ministro Edson Fachin, presidente da corte. Então, a decisão do Flávio Dino, ela esculhamba o jogo, ela cria um fato. É um fato político, é um fato para a opinião pública, mas tem um efeito jurídico. A minha impressão é que o governo vai acatar a decisão do Flávio Dino, aqui acatar, estou colocando entre aspas, o Andrei Rodrigues vai voltar, já deve ter voltado à sede da Polícia Federal, já deve ter assumido as suas funções. Na verdade, vamos lá, quem foi atropelado foi Edson Fachin, né? Quer dizer, na guerra, porque ele determinou um prazo, ele não mudou a decisão, não alterou a decisão, não convocou nenhuma reunião colegiada, né? E foi simplesmente atropelado pelo ministro Flávio Dino. Então, assim, no bang-bang do Supremo, a minha interpretação é que o governo vai acatar a decisão que lhe interessa, na verdade, que é a última decisão proferida pelo ministro Flávio Dino.
2: Fernando Schiller, nosso cientista político, professor, sempre ajudando a entender a realidade em tempo real. Schiller, obrigada, viu? Bom trabalho para você.
0: Valeu, bom trabalho. Valeu. Grande abraço.
1: Valeu, Schiller.
3: Meia-noite, 53 minutos pelo horário de Brasília, um vídeo falso usa inteligência artificial para colocar na boca da âncora do Jornal da Band e do Entre Nós, da Band News FM, Adriana Araújo, uma pesquisa eleitoral que nunca existiu. E outra desinformação associa indevidamente imagens de fazenda de celulares ao blogueiro Fernando Cerimedo. A repórter da agência Lupa, Ethel Rudnitsky, trouxe os detalhes no Tem Método, apresentado por Michele Trombelli, Carlos Andreazzi e Ivan Brandão.
1: 2h51, hora da gente acionar Ethel Rudnitsky, repórter da agência Lupa, sempre aqui no Tem Método, para trazer o que, que mais bombou aí na árdua tarefa que é desmentir coisas falsas que são espalhadas aí pela internet, Ethel. O primeiro é um vídeo que circulou aí no TikTok mostrando dezenas e dezenas de smartphones conectados a cabos organizados em coluna, uma fazenda digital, certo? E o texto dizia que isso seria uma espécie de uso, né, político por parte de candidatos. É aquelas coisas que a gente olha e fala, só acredito vendo, eu vendo, não acredito. Mas tem muita gente que acredita, né? Boa tarde.
4: Boa tarde, pessoal. É isso mesmo. Tem esse vídeo circulando aí, muito suspeito, que mostra dezenas de smartphones conectados numa mesa. E o texto dizia que esse arsenal seria daquele blogueiro Fernando Cerimedo, que é uma figura bem próxima da família Bolsonaro. E o texto diz que isso estaria associado, de alguma forma, à campanha do candidato Flávio Bolsonaro. E quando a polícia teria encontrado esses equipamentos, isso teria afetado a campanha do senador, a presidência. Não é verdade. A Lupa descobriu que esse foi um vídeo que circulou em 2025 e foi publicado no TikTok por uma empresa vietnamita que realmente oferece serviços de automação para celulares, mas não com uso político, com uso de marketing digital mesmo. Esse conteúdo voltou a circular depois que o Fernando Cerimedo, que é argentino, foi preso na Bolívia. E na prisão dele, a polícia de fato falou que tinha encontrado na propriedade dele uma mini fazenda desses bots, mas não divulgou imagens, não disse se haveria qualquer ligação com campanhas políticas, muito menos campanhas políticas no Brasil. Além disso, além de não ser verdade que essa imagem é do Fernando Cerimedo, esse caso não teve nenhum impacto na campanha digital do Flávio Bolsonaro. As menções ao candidato, a gente apurou, inclusive, continuaram na mesma estabilidade desde que ele foi preso na Bolívia no mês passado.
5: Muito bem, e rapidamente aqui, Ethel, porque tem outro assunto também, e mais uma vez, né, também uso da inteligência artificial, criou uma pesquisa falsa, é isso, beneficiando um dos candidatos?
4: Isso, é mais uma verificação sobre a campanha do Flávio Bolsonaro. Nessa segunda publicação que a gente desmentiu, está circulando um vídeo em que o jornal da Band teria anunciado uma pesquisa em que o Flávio Bolsonaro teria 55% das intenções de voto contra 45% do Lula em um eventual segundo turno. Mas também é falso. Nesse caso, até hoje não tem nenhuma pesquisa que tenha encontrado resultado similar a esse, e a Lupa apurou que esse vídeo foi gerado por inteligência artificial. Então, o Jornal da Band não divulgou essa pesquisa que não existe, e eles usaram tecnologia para manipular a fala da jornalista Adriana Araújo numa edição do jornal que foi ao ar em dezembro de 2025. Na época, a âncora estava falando de casos de feminicídio, nada relacionado a pesquisas eleitorais. Dá para perceber, um pouquinho no vídeo, alguns indícios de IA, como falta de sincronia na voz e os movimentos da boca, né? Além da presença, em alguns momentos do vídeo, não no tempo inteiro, de uma marca d'água no canto inferior direito. Mas a gente, por via de regra também, submetemos o vídeo a um detector de IA que apontou alta probabilidade do conteúdo ser de fato sintético. Isso faz parte de uma tendência, né, que a gente já tem comentado aqui em outros programas, de pegarem imagens antigas de pessoas e manipularem com o IA para incluir falas relacionadas à eleição, que não são verdadeiras, né?
5: É, esse daqui tem esse AI generated embaixo, assim. Mas essa era fácil, Éter. É só ligar aqui pra gente. Adriana Araújo tá todo dia aqui com a gente, logo na troca do Tem Método pro Entre Nós. Mas é isso, né? Sobrou pra nós, sobrou aí pra Band e sobram pra todos os veículos de uma forma geral também, essa manipulação. Obrigada por hoje.
4: Obrigada, gente. Até semana que vem. Toma cuidado com o IA, hein?
5: É isso, fica esperto.

0: meia-noite, 58 minutos pelo horário de Brasília. Seguindo com os outros destaques por aqui na nossa programação, o secretário de Estado americano Marco Rubio anuncia a intensificação da guerra contra o narcotráfico no Equador. Designado o grupo Los Tigreneros como a organização terrorista estrangeira, Rubio descreveu as facções como exércitos com grande poder de fogo. Já o Equador é a rota de cerca de 70% da cocaína produzida na Colômbia e no Peru e se tornou o país mais violento da região em 2025. A ONG Equatoriana de Direitos Humanos denuncia pelo menos 143 prisões arbitrárias em operações conjuntas, isso entre militares americanos e equatorianos, além de desaparecimentos forçados e destruição de desembarcações. Agora, meia-noite, 59 minutos, pelo horário de Brasília.
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0: Em ponto pelo horário de Brasília, bom dia mais uma vez para você que está sintonizado por aqui nessa madrugada na Band News FM, hoje 10 de setembro de 2026. Eu, Stephanie Toso, sigo na atualização do noticiário nos principais destaques, antes da reprodução do Jornal da Noite por aqui na nossa programação. Já indo com os assuntos em Brasília, o presidente do Supremo Tribunal Federal, Edson Fachin, marca uma sessão plenária em meio à crise na corte. Fala, Rafael Procópio.
2: O ministro Edson Fachin marcou para o próximo dia 15 uma sessão plenária no Supremo Tribunal Federal que vai decidir sobre a abertura ou não de um processo de investigação contra o ministro Alexandre de Moraes. Essa foi uma das reações do presidente da Suprema Corte nesta quarta-feira, após uma série de pressões dos mais diversos lados, em meio a uma crise no STF, iniciada pelo caso do Banco Master. Além desta decisão, Fachin também retirou Alexandre de Moraes da relatoria do inquérito das fake news, instaurado em 2019, que apurou a disseminação de notícias falsas durante o governo de Jair Bolsonaro. Outra decisão importante de Fachin foi a de suspender a decisão de André Mendonça de retirar o diretor-geral da Polícia Federal, Andrei Rodrigues, do cargo, assim como o diretor de inteligência da PF, Leandro Almada.
0: Um dos maiores e mais importantes complexos portuários do Brasil ganha um novo terminal para exportação de celulose. Vitória Fernandes.
3: O Porto de Rio Grande ganhará um novo terminal para escoamento da produção de celulose. A estrutura será construída em área do governo federal que cedeu uso à CMPC, responsável pelo processo. Para além da obra do terminal em si, o contrato entre a empresa e a União prevê a dragagem da região portuária e o aumento do calado, o que deve melhorar a circulação de carga na região. O empreendimento compõe um programa imóvel da Gente, que busca converter terrenos ociosos do governo federal em iniciativas para o desenvolvimento econômico e social. A nova estrutura é parte do Projeto Natureza, o maior investimento já anunciado no Rio Grande do Sul.
0: No destaque do esporte, o Vasco da Gama anuncia a contratação do meio argentino Alan Lescano, ex-argentino Júnior. Daqui a pouquinho a gente traz mais detalhes com o Daniel Nascimento por aqui na nossa programação.

0: Muito boa noite para você que está chegando agora no Jornal da Noite. Seguimos juntos por aqui a partir de agora com os principais destaques do dia. Muita informação, mas lógico, destaque principalmente para o debate entre os candidatos ao Senado em São Paulo.
1: E vamos direto a Brasília, que teve mais um dia agitado com vaivém de canetadas dos ministros do Supremo Tribunal Federal. Quem traz a cobertura completa é a repórter Natália Paz. E, Natália, o presidente do Supremo vinha sendo cobrado por providências sobre a crise na corte. Até que, no fim do dia, Edson Fachin deu uma série de decisões para tentar pôr ordem na casa. É isso?
2: Isso, Felipe. Boa noite novamente a vocês e quem está chegando agora aqui no Jornal da Noite. Uma das decisões é o julgamento que vai analisar o relatório da Polícia Federal que revelou a relação entre o ministro Alexandre de Moraes e o banqueiro Daniel Vorcaro. A sessão foi marcada para terça da semana que vem. Todos os ministros vão se reunir em plenário físico e decidir se abrem ou não uma investigação contra Moraes. Em uma das mensagens reveladas, no dia 15 de novembro do ano passado, investigadores apontam que Vorcaro pediu um conselho ao ministro sobre uma eventual fuga do país. André Mendonça tirou o sigilo desse relatório no dia 1º de setembro e pediu para que eventual abertura de investigação fosse submetida ao plenário. Moraes reagiu e incluiu Mendonça no inquérito das fake news, acusando o ministro de abuso de autoridade, improbidade administrativa e crime de responsabilidade. A análise das acusações contra Mendonça deve ficar para outra sessão depois do dia 21, quando acaba o prazo de manifestação dado a ele pelo presidente do Supremo. Edson Fachin também retirou Moraes do inquérito das fake news, que existe há mais de 7 anos, e suspendeu os atos do caso a partir de 9 de setembro para manter a validade de decisões anteriores. O próprio Fachin assumiu a relatoria. Aliados defendem que ele faça o mesmo com os casos Master e INSS que estão com Mendonça para dar transparência a essas apurações. O presidente do STF ainda manteve Andrei Rodrigues no cargo de diretor-geral da Polícia Federal e suspendeu as decisões dos ministros André Mendonça, que tinha afastado Andrei ontem, e do ministro Flávio Dino, que devolveu o cargo hoje. E deixou claro que o caso será tratado agora por ele, como a gente confere na reportagem.
3: Andrei Rodrigues foi intimado a prestar informações em 48 horas. Depois, o ministro Edson Fachin vai decidir sobre a permanência ou eventual saída do delegado do comando da Polícia Federal. No entendimento de Fachin, as decisões sucessivas de André Mendonça e Flávio Dino criaram um inconciliável conflito de posições judiciais. Fachin ainda criticou a decisão de Dino sobre o caso, passando por cima de Mendonça, e destacou que é grave o quadro em que decisões de ministros passam a ser desafiadas horizontalmente, mormente quando pendentes, tanto o julgamento em curso no âmbito da segunda turma deste tribunal, quanto o pedido de suspensão de liminar que se encontra sob apreciação desta presidência. Dois manifestos cobrando medidas para pacificar o país foram divulgados. Um foi assinado por mais de 2.000 entidades empresariais e profissionais e divulgado por federações e confederações do comércio e da indústria. Afirma que a crise institucional de extrema gravidade com epicentro na Corte de Justiça não é um ruído passageiro. Pede urgência nas decisões e destaca que ninguém está acima da lei. O outro manifesto é assinado por 157 pessoas, entre empresários, economistas e profissionais liberais. Os episódios dos últimos dias são a consequência de um sistema doente, que deixou de aplicar a si mesmo os freios que impõe a todos. Pede apuração rápida, independente dos fatos, o afastamento de quem for investigado e a adoção de um código de conduta. O representante das confederações comerciais diz que uma atitude é urgente.
4: O exemplo vem de cima, que o ministro Fachin caminha ao plenário para a discussão desse tema e se esclareça, se tenha transparência para que a população geral conheça os fatos e conheça as defesas, e conheça a definição, para que o STF volte à normalidade.
3: Para o presidente da FEComércio de São Paulo, o que acontece com os ministros desestimula o diálogo e o entendimento no Brasil.
5: Eles são os depositários da nossa confiança. Eles têm que cuidar da harmonia da sociedade, para que todos sejam respeitados, todos.
3: A Ordem dos Advogados do Brasil criou uma comissão para analisar a possibilidade de impeachment do ministro Alexandre de Moraes.
1: Natália, outras medidas importantes foram determinadas em relação ao caso Master hoje. Quais são elas?
2: Isso, Felipe. Gabriel Galípolo e Roberto Campos Neto deverão prestar depoimento à Polícia Federal como testemunhas no inquérito. Também foram intimados o banqueiro André Esteves, do BTG Pactual, e o diretor de fiscalização do Banco Central, Ailton de Aquino. As datas ainda não foram marcadas. Essa investigação apura a suposta atuação de funcionários do BC para favorecer Daniel Vorcaro. Em depoimento recente, o banqueiro afirmou que o Banco Central como um todo incentivou a fusão entre o Master e o Banco Regional de Brasília. Ainda sobre Vorcaro, o ministro André Mendonça homologou o acordo de delação premiada do empresário que era operador do banqueiro e fez repasses para o Dark Horse, o filme sobre Jair Bolsonaro. Ele considerou que a proposta apresentada pode abrir novas investigações e aprofundar as já existentes. Antônio Carlos Freixo Júnior, conhecido como Mineiro, é dono de uma empresa que ele afirma ter sido usada por Vorcaro para fazer repasses de dinheiro vivo. O fundo Heaven Gate, criado para financiar o filme, teria recebido 69 milhões de reais. Ele é administrado por um advogado ligado a Eduardo Bolsonaro. A PF apura se os valores foram usados para bancar o ex-deputado nos Estados Unidos. Uma das linhas de investigação aponta que o dinheiro teria passado pelas Bahamas e distribuído em malas. É com vocês.
0: Terminou agora há pouco o primeiro debate da Band entre os candidatos ao Senado por São Paulo e pelo Paraná. Ao vivo da capital paulista, Thiago Prudente traz os detalhes para a gente. Boa noite para você, Thiago.
6: Boa noite, Thaís, Felipe, para quem está acompanhando o Jornal da Noite. Um debate que reuniu 7 candidatos ao Senado aqui de São Paulo, entre eles aí Ricardo Salles do Novo, Guilherme Derriti do PP, Marina Silva da Rede Sustentabilidade, Simone Tebet do PSB, Soninha Francini do Cidadania e Gilmar Rufino do Podemos. Os candidatos que estiveram aqui e puderam debater aí por pouco mais de 2 horas as suas propostas para o Senado Federal. Entre os temas, não pôde faltar aí segurança pública, como, por exemplo, redução da maioridade penal, também a progressão de regime de presos e também aí o Supremo Tribunal Federal. O debate também aconteceu no Paraná, na cidade de Curitiba. A Band realizou o debate entre os candidatos ao Senado, um debate também muito importante. É a primeira vez que a Band realiza debate com os senadores, e aí a Band mantendo a tradição de ser sempre pioneira. Eu volto aos estúdios.
1: Obrigado, Thiago. Hora de conferir o dia dos candidatos à presidência da República. O presidente Lula se dividiu entre Brasília e o Piauí. O candidato à reeleição defendeu a quebra de sigilo das investigações de todos os envolvidos no caso do Banco Master. Em uma rede social, Lula disse: seja quem for, doa quem doer. O petista cobrou mais transparência nas apurações e criticou vazamentos seletivos que impactam a disputa eleitoral. Ainda em Brasília, antes de embarcar para o Piauí, o presidente Lula assinou um decreto que reduz tributos sobre a gasolina e o etanol e é uma medida provisória que cria subsídio para o diesel. À tarde, já no Piauí, ele visitou uma escola e as obras de modernização do VLT de Teresina. À noite, em agenda de campanha, participou de um comício. O Piauí foi o 4º estado nordestino visitado por Lula durante a campanha eleitoral deste ano. Flávio Bolsonaro fez uma visita a Juiz de Fora, Minas Gerais, em uma agenda recheada de referências ao pai. Foi a segunda passagem de Flávio pelo estado de Minas Gerais na campanha. O candidato do PL promoveu uma motociata e foi carregado por apoiadores. O local escolhido para o comício é simbólico para a família Bolsonaro. Foi onde, em setembro de 2018, Jair Bolsonaro tomou uma facada durante a campanha que o elegeu presidente. Antes do comício, Flávio criticou o ministro Flávio Dino pela ordem de reintegração de Andrei Rodrigues à Polícia Federal.
7: Mas está todo mundo vendo que o ex-ministro do Lula, que é o Flávio Dino, ele não tem processo para julgar, ele tem causa para defender, que é a causa do Lula. Brasil virou uma várzea com o que está acontecendo. Perderam qualquer pudor de tomar decisões contra os precedentes supremos, contra a Constituição, para se protegerem, né?
1: O candidato do PSD, Ronaldo Caiado, cumpriu agendas em São Paulo, onde se reuniu com representantes de incorporadoras. Caiado falou sobre a crise no Supremo Tribunal Federal e criticou a ordem de Flávio Dino para reconduzir o diretor da PF ao cargo.
8: O que está claro neste momento é que a recondução, ela coloca em risco aquilo que já foi tomado por uma turma. E isso realmente mostra que está faltando comando no país, está faltando um rumo para o país.
1: Já Augusto Cury visitou a Bienal do Livro em São Paulo. Terceiro colocado nas pesquisas, o candidato Avante disse que, embora esteja disputando a presidência, não pretende fazer carreira na política.
9: Eu quero ser apenas a transição de um país velho, um país onde há uma epidemia de corrupção, onde há políticas muito mais partidárias do que política de Estado, para um país novo, mais justo, muito menos corrupto, muito mais preocupado em resolver as dores das pessoas. Eu não quero fazer carreira política.
1: Já o candidato do Missão, Renan Santos, participou agora à noite em São Paulo de um ato com apoiadores na Fundação Getúlio Vargas. Uma nova pesquisa com as intenções de voto para presidente foi divulgada nesta quarta-feira. Confira.
10: No levantamento Meio Ideia, o presidente Lula e Flávio Bolsonaro estão tecnicamente empatados no primeiro turno, dentro da margem de erro de 2,5 pontos percentuais. Lula tem 38,4% e Flávio tem 37,3%. Na sequência, aparecem Augusto Cury com 6,6% e Renan Santos e Ronaldo Caiado empatados com 4%. Romeu Zema e Pablo Marçal, que está inelegível, estão empatados com 1,5%. Já os demais candidatos não atingiram 1% das intenções de voto. Em um eventual segundo turno, Lula e Flávio Bolsonaro estão empatados com 46%. Em outro cenário, o presidente Lula tem 46% e Augusto Cury 40,9%. Contra Ronaldo Caiado, mais um empate técnico. Lula aparece com 46% e o ex-governador de Goiás com 42%. E no último cenário pesquisado, o presidente Lula aparece com 46% e Renan Santos com 40,3%. A pesquisa completa está disponível no site band.com.br.
0: De olho na rejeição dos candidatos, veja no comentário de Fernando Mitre.
11: O empate vai tomando forma na medida em que saem novas pesquisas, chegando no segundo turno a números iguais, como acaba de mostrar o Instituto Meio Ideia, 46 a 46, com Flávio subindo na margem de erro e Lula descendo por ali. Na pesquisa espontânea, Lula fica 2 pontos acima, também na margem de erro. E na rejeição espontânea, outro empate. Nas outras pesquisas mais recentes, como a Quest, os números dos dois lados também se aproximam. Num ambiente eleitoral impactado pela crise inédita no STF, com ataques intensos entre os candidatos e ausência de boas e claras ideias programáticas, chama a atenção o pouco interesse do eleitorado na eleição. Na Quest, os números são preocupantes. Apenas 37% dos eleitores se dizem muito interessados na eleição. Com um detalhe, esse número não cresceu desde o início da campanha. Os outros eleitores são pouco interessados ou não estão nem aí. O horário eleitoral ainda não chegou para eles. Tanto desinteresse certamente ajuda a alimentar o duelo de rejeições. Rejeições. Na Quest, olha só, 55% rejeitam Flávio e 53% não querem Lula. Thaís Felipe.
1: Obrigado, Mitre. Agora, olha só esse flagrante emocionante num hospital de Porto Alegre. Uma adolescente que tinha perdido os movimentos por causa de uma doença autoimune dançou com a mãe para celebrar a recuperação.
12: boa noite a todos que nos acompanham. Essa cena emocionante foi registrada aqui neste hospital infantil em Porto Alegre, né? O vídeo mostra uma menina de 14 anos de idade dançando junto com a mãe. Quem aparece no vídeo é a Lívia, uma jovem que estava se recuperando de uma síndrome, a síndrome de Guillain-Barré, que provoca várias limitações motoras, principalmente nas pernas. Ela teve esse quadro, foi diagnosticada em Pelotas, no interior aqui do Rio Grande do Sul, e depois ela teve um outro quadro. Ela teve movimentos involuntários nas pernas e por isso veio se tratar aqui em Porto Alegre, na capital dos gaúchos. Foram quase 2 semanas de internação até que o tratamento começou a dar uma resposta e ela decidiu testar dançando, mas acabaram sendo gravadas e aí o vídeo teve uma grande repercussão. E chegou na Lívia e hoje nós conversamos com ela.
13: Simplesmente não tem palavras para descrever o quão bom foi aquela dança. Foi poder voltar a dançar, poder voltar a andar. E principalmente ao lado de pessoas como a minha mãe, né? Minha mãe, meu pai, que nunca largaram a minha mão, tiveram todo momento sempre comigo.
1: Que legal, gente, quando a gente pode dar uma reportagem como essa.
14: Não, gente, maravilhoso. Só de ver isso, o nosso coração já enche um pouquinho, né? Maravilhoso.
1: Espetacular.
14: Incrível. Parabéns.
0: Bora?
14: Bora,
0: que noite.
14: Gente, é isso. Uma boa noite para vocês. Noite. Boa noite para você que está nos acompanhando aqui no Jornal da Noite. Quarta-feira recheada, gente, sim, de Copa Sul-Americana, de Copa Libertadores da América, daquele jeito que a gente adora. Olha só, esse foi o jogo, o Corinthians viajou, foi até Estudiantes para jogar contra o time argentino. O placar foi 1-1, Estudiantes fez o primeiro gol logo no começo do jogo, mas aí Caio César conseguiu esse empate importante, ou seja, 1-1, joga então essa partida de volta, importante então, esse placar foi excelente para o Timão que joga em casa. Palmeiras recebeu a LDU, placar de 1-0, Giai fez o gol, primeiro gol do Palmeiras, gente, ele fez no Palmeiras, é um placar magrinho para levar para o jogo de volta, mas é importante porque é sim uma boa vantagem e um golzinho já está tudo certo, né? Já ajuda bastante.
1: O Santos.
14: Santos na Copa Sul-Americana, olha gente, 2-0 para cima do Galo, lembrando que o Neymar está lesionado, aquela lesão na coxa, né? Está afastado, provavelmente volta daqui 2 meses, mas 2-0, uma excelente vantagem para o jogo de volta na Sul-Americana que vai acontecer na próxima terça-feira.
0: Teve convocação?
14: Teve convocação, a primeira convocação de Carlo Ancelotti, depois do vexame da Copa do Mundo este ano. Olha aí, tivemos alguns nomes importantes, mas eu só digo isso daqui a pouquinho, só vou revelar esses nomes aí daqui a pouquinho no Esporte Total. Então fica o convite, assim que acabar o Jornal da Noite, cheguem mais comigo ao vivo aqui na tela da Band no Esporte Total. Tô esperando vocês.
0: Até já.
14: Maravilha. Até.
0: Seguimos com destaques internacionais. Uma nova troca de bombardeios entre Irã e Estados Unidos elevou a tensão no Oriente Médio. Segundo o Comando Central do Exército Americano, 5 petroleiros iranianos foram atacados. Em resposta, a Guarda Revolucionária do Irã disse ter atingido 10 navios nas proximidades do Estreito de Hormuz e lançado dezenas de mísseis contra uma base americana na Jordânia. O preço do barril de petróleo voltou a subir e atingiu a marca dos 100 dólares pela primeira vez desde o fim de julho. Por causa desse aumento no mercado internacional, o governo federal ampliou os subsídios aos combustíveis. Uma das medidas anula a alta de 19 centavos por litro da gasolina anunciada pela Petrobras. Com essa compensação, o preço do combustível nas bombas não deve sofrer alteração.
1: A seguir, os filmes brasileiros que vão tentar uma indicação ao Oscar do ano que vem.
0: Apple apresenta a nova linha de iPhones dobráveis que podem chegar a R$30 mil aqui no Brasil. A gente volta já.
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22: Agora 1h26, pelo horário de Brasília. Em instantes, vem aí o último bloco do Jornal da Noite na nossa programação. Eu, Stephanie Toso, sigo por aqui na atualização do noticiário. Você, ouvinte, pode mandando o seu alô, a sua mensagem, no nosso WhatsApp pelo 11 999 592 100. Já desejar bom dia pro Greco, que tá por aqui, pro João de Jesus da Barra Funda, que tá comentando essa friaca também em São Paulo.
1: A Apple apresentou o primeiro celular dobrável da marca. O iPhone Duo tem uma tela externa e outra interna. A pré-venda começa no mês que vem. E o preço? O mais barato vai custar R$22 mil aqui no Brasil. O modelo mais caro, Thaís já encomendou, R$31 mil.
23: Não conte comigo. Se no ringue eles enfrentam vilões, fora dele a missão é outra. Lutadores de luta livre percorreram as ruas da cidade do México mascarados em uma peregrinação até a Basílica de Guadalupe, um dos maiores santuários católicos do mundo. A tradição homenageia o fundador da Associação Mexicana que popularizou o esporte nos anos 90. Até os lutadores também têm um momento de fé.
1: Novidade nas pistas, a primeira corrida de carros autônomos, ou seja, sem pilotos. 5 equipes disputaram a prova, que teve 12 voltas no circuito de Imola, na Itália. Rolou até acidente. No fim, a equipe dos Emirados Árabes levou a melhor.
23: A Academia Brasileira de Cinema anunciou os pré-selecionados para tentar uma indicação de melhor filme internacional no Oscar do ano que vem.
3: Ao todo, 15 longas estavam inscritos e 6 seguem na corrida para representar o país. São eles.
4: Fica no trabalho comigo.
3: A Natureza das Coisas Invisíveis, de Rafaela Camelo.
5: Será que a Máquina do Tempo existe?
3: A Fabulosa Máquina do Tempo, da diretora Elisa Capai. 100 Dias, de Carlos Saldanha. Feito Pipa, do diretor Alain de Botton. Nosso Segredo, de Grace Passot. E Vicentina Pede Desculpas, dirigido por Gabriel Martins. A escolha será anunciada no dia 16 de setembro. A cerimônia do Oscar acontece em 14 de março de 2027.
23: O Jornal da Noite termina aqui. 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
1: Você fica agora com Mirelle Moschella e o Esporte Total. Uma excelente quinta-feira para você.
23: Obrigada pela companhia. Tchau.
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22: Bom dia para você que está sintonizado nessa madrugada aqui na Band News FM. Hoje, quinta-feira, 10 de setembro de 2026. Eu, Stephanie Toso, sigo até às 7 horas da manhã na atualização do noticiário, nos principais destaques do Brasil e do mundo. Já para você começar a quinta atualizado e bem informado. Vamos nessa direto com os principais assuntos em Brasília. O governo federal marca o leilão do Aeroporto Internacional de Brasília. Detalhes que chegam com o repórter Rafael Procópio.
33: Ficou para o dia 17 de dezembro o certame do leilão do Aeroporto Internacional de Brasília e outros 10 aeroportos regionais de menor porte. Essas outras unidades estão espalhadas pelo Centro-Oeste, além de uma na Bahia e outra no Paraná. O governo federal divulgou nesta quarta-feira o edital do leilão e não há possibilidade de divisão entre os terminais. A empresa que ganhar o direito de compra terá que administrar o aeroporto da capital federal e todos os outros regionais previstos. A nova concessão vai durar por 10 anos e vai valer até 2037. Atualmente, a maior parte da concessão está com a empresa Inframérica, com cerca de 51% nas participações. O restante está com a Infraero, empresa pública do governo. Os investimentos previstos para os aeroportos são de aproximadamente R$2 bilhões, sendo cerca de R$1 bilhão e 200 milhões para o aeroporto de Brasília e o restante para os demais.
22: Nos outros assuntos, o prefeito de uma cidade mineira se pronuncia após uma operação da Polícia Civil investigar um desvio de recursos públicos no município. Fala, Josiele Lemos.
0: O prefeito de Santa Luzia, Paulo Bigodinho do Avante, se pronuncia nas redes sociais após a operação da Polícia Civil que investiga um possível esquema de desvio de recursos públicos na área da saúde do município. Nas palavras do gestor, ele afirma estar triste com a situação e disse que não irá passar a mão na cabeça de ninguém. A Polícia Civil cumpriu na manhã dessa quarta-feira 7 mandados de busca e apreensão em diferentes bairros da cidade da Grande BH. Entre os alvos da operação estão médicos, servidores e ex-servidores da área da saúde, além de um vereador. As investigações apuram ainda um possível esquema de rachadinha envolvendo profissionais comissionados da Prefeitura de Santa Luzia.
22: O Tribunal Regional Eleitoral do Ceará nega o habeas corpus a 3 vereadores presos. Detalhes que chegam com a Leonice Acioles.
2: O Tribunal Regional Eleitoral do Ceará negou o pedido de habeas corpus apresentado pelos advogados de 3 vereadores de Sobral, no interior do Ceará, que estão presos preventivamente desde agosto. Eles são investigados por suspeita de envolvimento com uma organização criminosa que teria atuado para interferir nas eleições de 2024 e 2026 no município. Os parlamentares Carlos do Calixto, PSB, Mário Victor, o do União Brasil, e Juninho do Povo, do Podemos, foram presos durante a Operação Omertá e permanecerão detidos após a Justiça Eleitoral rejeitar os pedidos de liberdade.
22: Tem destaque do Palmeiras, chegando agora com Maurício Ferreira.
4: O lateral Giai marca pela primeira vez após 98 jogos e o Palmeiras sai em vantagem contra a LDU nas quartas de final da Libertadores. O gol do argentino foi marcado de cabeça aos 26 da primeira etapa após o rebote do goleiro na finalização de Vitor Roque. Na próxima quarta, o Palmeiras joga pelo empate na altitude de Quito, no Equador, para avançar às semifinais da Libertadores. Gustavo Gomes será desfalque após receber o terceiro cartão amarelo, enquanto Andreas Pereira volta a ficar à disposição no torneio continental. Pelo brasileiro, no sábado, o Verdão recebe o São Paulo na Arena Palestrina em busca da reabilitação no campeonato.
22: Agora 1:35 pelo horário de Brasília. Tem mais do esporte por aqui ao vivo com o Lucas Cardamone, direto nos nossos estúdios, que vai falar do quê? Com a seleção, destaque da seleção. É bom isso. Dia pra você, Lucas.
6: Bom dia, Esté. Vamos falar da convocação. Os 26 convocados do Carlo Ancelotti pra primeira série de amistosos após a Copa do Mundo de 2026. Resultado traumático, né? A gente evita falar. Novo ciclo, vamos pensar nisso. Os jogos vão ser contra a Austrália, além de uma partida contra a Índia e uma convocação com várias surpresas. Ah. Alguns jogadores já carimbados, como é o caso de, por exemplo, Marquinhos, Vinícius Júnior e Rafinha. Mas principalmente jogadores muito jovens. Breno Bidon é um bom exemplo. São 10 jogadores que disputam no futebol brasileiro. Tem também Arthur Dias, Vitor Reis no Manchester City. Muita surpresa, Gabriel Bontempo do Santos também é um jogador que surpreende bastante na lista. É realmente uma tentativa muito grande do Ancelotti de buscar novos talentos para esse novo ciclo da Copa do Mundo.
22: E aí vamos aguardar, né, pra ver as cenas dos próximos capítulos.
6: Exatamente. Esses primeiros jogos são final de setembro e comecinho de outubro. Tá. Depois, as próximas datas FIFA, provavelmente o Ancelotti já vai ter uma noção maior de quem realmente vale a pena manter pro ciclo e quem já deve sendo descartado aos pouquinhos.
22: Boa, Lucas. Valeu, viu? Eu ia falar, você volta, mas acho que você não volta, né?
6: Amanhã eu volto.
22: Amanhã você volta. Pode hoje ser? Ainda não, né? Amanhã.
6: Não,
22: vai descansar,
6: não.
22: Né?
6: É isso.
22: Tem ouvinte que mandou aqui. Corintiano tá com sono. Você concorda ou discorda?
6: Ah, o jogo não foi lá um exemplo, mas é um resultado importante pro Corinthians também, né? 1-1 fora de casa na Argentina. O Corinthians nunca venceu uma partida de mata-mata na Argentina. Então, é um resultado relativamente esperado. E agora, na Arena Corinthians, o Timão precisa do resultado.
22: Aguardemos, né? Ó, só pra constar, tanto o Lucas quanto eu e Stephanie Toso somos corintianos também, né?
6: Exatamente.
22: Acho que nem feliz, nem triste, né? Tá ok.
6: Tá ok. Sentimento, no geral, positivo.
22: Positivo, né? Sim. Acho que foi bom também. Valeu, Lucas. Valeu. Boa noite pra você, que vai descansar. Eu sigo por aqui na madrugada Band News FM.
6: Bom dia. Aproveite a madrugada você e todos os ouvintes também da
22: Valeu.
6: Band News FM.
22: Tempo. Se a quarta-feira já exigiu bastante atenção, a quinta-feira será ainda mais preocupante em boa parte do centro-sul do Brasil.
7: A instabilidade aumenta significativamente sobre o Paraná, Santa Catarina e São Paulo e também avança para áreas do Mato Grosso do Sul e do Rio de Janeiro. A atmosfera ficará muito favorável para temporais, com chuva forte, descargas elétricas, granizo e rajadas de vento associadas a sistemas de baixa pressão, além de uma nova frente fria associada a um ciclone extratropical que se forma no oceano. O Paraná continua sendo o principal ponto de preocupação. Além dos elevados acumulados da chuva, permanece o alerta para tempestades severas e possibilidade de tornados isolados entre essa quinta e sexta-feira. Em São Paulo, a chuva poderá ocorrer praticamente qualquer hora do dia em vários episódios de pancadas fortes. No Rio de Janeiro, o risco de chuva intensa também aumenta, principalmente no sul do estado. E no fim de semana, uma nova massa de ar frio avança pelo sul e chega em parte do sudeste, derrubando novamente as temperaturas, enquanto a chuva começa a diminuir gradualmente no sul, mas ainda persiste entre São Paulo e o Rio de Janeiro. Portanto, a orientação é acompanhar as atualizações da previsão durante a semana, já que o período será marcado por mudanças rápidas no tempo e episódios de tempo severo em diversas áreas do centro-sul do Brasil, inclusive podem ocorrer tornados entre parte do estado do Paraná, também Santa Catarina e na divisa do estado do Paraná com o estado de São Paulo. Aline Araújo, da Climatempo.
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0: Gerando mais uma vez o noticiário na Band News FM nessa madrugada, a Polícia Federal faz uma operação contra um esquema de desvio de emendas nos Correios. Informações com João Boeri.
1: A quadrilha especializada em roubar encomendas postais dos Correios já organizou ao menos 24 ações criminosas investigadas pela Polícia Federal. Nesta quarta-feira, a PF prendeu o principal alvo da Operação Fraus em São Vicente, no litoral de São Paulo. Outras duas pessoas são consideradas foragidas. A operação foi deflagrada há mais de 2 anos, após a prisão de uma mulher que tentava retirar uma encomenda utilizando o documento falso. A PF conseguiu identificar a estrutura criminosa, responsável pelo monitoramento das encomendas, confecção de documentos falsos e pela retirada das mercadorias em unidades dos Correios, nos estados do Rio e de São Paulo.
0: No Sul, um inquérito indicia 7 policiais militares pela morte de um agricultor a tiros dentro de casa. Fala Vitória Fernandes.
2: A conclusão do inquérito que investiga a morte do agricultor Marcos Nornberg indiciou 7 policiais militares. 4 policiais, sendo 2 deles soldados e 2 sargentos, foram indiciados pelo homicídio qualificado com dolo eventual pela participação direta no crime, ou seja, atirando contra o agricultor. Esses mesmos agentes também foram indiciados por tentativa de homicídio qualificado com dolo eventual contra Raquel, viúva de Marcos. Outros 3 policiais militares do setor de inteligência também foram indiciados pelos mesmos crimes. Eles foram os responsáveis por receber informações da Polícia do Paraná antes de realizarem a operação. A conclusão do inquérito também desmente a versão dos policiais militares de que houve legítima defesa.
0: Agora, no Paraná, o Supremo Tribunal Federal valida provas de uma investigação sobre mortes suspeitas na UTI de um hospital de Curitiba. Detalhes com o Cleverson Bravo.
3: O Supremo Tribunal Federal reconheceu a validade de provas obtidas em ações de busca e apreensão nas investigações sobre crimes na UTI de um hospital em Curitiba entre 2006 e 2013. Agora, ações penais baseadas nestas provas e que estavam suspensas voltam a tramitar. Para o Ministério Público, a médica responsável pela unidade e outros profissionais atuaram sem a devida justificativa terapêutica

0: cinema divulgou 6 filmes finalistas para representar o Brasil no Oscar de Melhor Filme Internacional em 2027. Fala aí, Matheus Hermógenes.
1: A Academia Brasileira de Cinema divulga nesta quarta-feira a lista com 6 pré-indicados ao Oscar de Melhor Filme Internacional para 2027. Dos 6 longa-metragens habilitados, apenas um representará o Brasil na briga pela estatueta. O escolhido será conhecido no dia 16 de setembro. Estão no páreo 100 Dias, de Carlos Saldanha, A Fabulosa Máquina do Tempo, de Elisa Capay, A Natureza das Coisas Invisíveis, de Rafaela Camelo, Feito Pipa, de Alain de Berton, e Os Mineiros, Nosso Segredo, de Grace Passot, e Vicentina Pede Desculpas, de Gabriel Martins.

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3: Uma hora 46 minutos pelo horário de Brasília, o âncora do Band News Station, Eduardo Barão, cobra uma ação urgente do presidente do Supremo Tribunal Federal, Edson Fachin. Fachin suspendeu as decisões dos ministros André Mendonça e Flávio Dino sobre o diretor da Polícia Federal e assumiu a relatoria do inquérito das fake news, tirando o caso de Alexandre de Moraes. Será que foi o suficiente? Você confere agora na análise do Eduardo Barão.
4: Ô, Coutinho, sabe aquela história de desenho animado, rapaz? Quem coloca a mão por último em cima da mesa, aquele pedaço de bolo, aquele pedaço de pão, tá mais ou menos isso. O Supremo Tribunal Federal, nas últimas horas, mais uma cambalhota da nossa República, da nossa Justiça, depois da decisão do ministro Flávio Dino, que simplesmente deu uma banana para a decisão de ontem do ministro André Mendonça, reembolsando o diretor-geral da Polícia Federal, Andrei Rodrigues. Fica imaginando, né? Andrei Rodrigues pegou aquela caixa de papelão, estava colocando ali aquela foto da família para sair do escritório, né? Colocando aquela medalha que ele ganhou durante uma homenagem e tal. E agora o cara vai voltar com tudo, né? Não, de novo, esse escritório é meu. Ah, rapaz, essa vista maravilhosa aqui para o Planalto Central. Porque é um negócio maluco que está acontecendo mais uma vez a Suprema Corte do país. Até ontem, na decisão do ministro André Mendonça, o superintendente da Polícia Federal, o Andrei Rodrigues, simplesmente não valia. Ele estava, de alguma forma, impedindo as análises, protelando ali as decisões, colocando situações que poderiam interferir numa investigação. Esse era o discurso até ontem, da decisão do ministro André Mendonça. Ou seja, nós tínhamos, pela decisão,

0: estava vigente um superintendente da Polícia Federal fazendo coisas que um servidor público não poderia, não deveria fazer. E por isso merecia ser afastado. Aí hoje o ministro Flávio Dino disse que não é nada disso. Onde já se viu, o Andrei Rodrigues, que eu coloquei no cargo lá atrás, quando era ministro da Justiça, tem totais condições de seguir como diretor-geral da Polícia Federal. E aí dá uma banana para a decisão de ontem do André Mendonça nessa guerra que a gente está acompanhando no Supremo Tribunal Federal. Você sabe que no jornalismo, você tem ali o especialista em futebol, aquele cara que decifra os esquemas táticos dos jogadores, dos técnicos, que jogador está em qual posição. Você tem um jornalista especializado em cultura, que traz aquela banda que ninguém nunca ouviu falar, que vai virar o mainstream, vai virar a grande banda do momento. Você tem especialistas em economia, nossa Juliana Rosa, por exemplo, que decifra os números da economia, dólar, petróleo, e agora qualquer veículo de comunicação do país precisa ter um especialista nas nuances do Supremo Tribunal Federal. Eu não estou falando nem só de análise, isso, a gente tem muita gente que entende e tal, você precisa ter ali alguém que entende das por que a decisão do ministro Flávio Dino sobrepõe a decisão de ontem do André Mendonça. Você vai descobrir que uma foi depois do que a outra, por isso que é assim. Qualquer outro juiz Supremo Tribunal Federal pode dar uma canetada hoje e mudar tudo? Pode, se tiver de acordo com o inquérito que ele está analisando. Enfim, é uma zona. E qual é o grande ponto? Que você tem um presidente do Supremo Tribunal Federal que nesse momento de guerra, literalmente de guerra, envolvendo lados diferentes, nenhum problema em ter lado diferente. Aliás, é bom para uma Suprema Corte não ter um lado só. É importante você ter opiniões divergentes na Suprema Corte, isso aí faz parte do jogo, mas tá uma zona, tá uma confusão. E aí você tem o presidente do Supremo Tribunal Federal, o ministro Edson Fachin, que teoricamente seria aquele cara para botar a bola no chão, para falar daqui, deixa eu resolver esse negócio aqui, e ele não tá fazendo isso, Ele pediu um parecer de 72 horas, aí as 72 horas vão terminar na sexta-feira. Aí na sexta-feira não tem sessão na Suprema Corte, quando deveria ter, numa situação como essa, Vamos fazer um negócio diferente? Vamos fazer algo que nunca foi feito na história da República, já que todo dia tem uma decisão dessas que nunca antes a gente ouviu falar? Vamos trabalhar sexta-feira? 72 horas termina o prazo, eu vou avaliar o que esses ministros aqui, seja o André Mendonça, seja o Flávio Dino, seja o Alexandre de Moraes, que cada um falou, a gente leva para o plenário e a gente decide esse negócio e acaba com essa zona de uma vez, porque a gente não aguenta mais. O país não aguenta mais. Porque é uma maluquice. Até ontem não prestava o superintendente da Polícia Federal. A gente não está falando de um guardinha da esquina, minha gente, que também tem lá sua função importante. A gente está falando do topo da polícia mais importante do país. E até ontem o cara não prestava. Aí hoje começou a prestar de novo. Hoje, beleza, ele pode continuar atuando, ele pode continuar investigando com o poder que tem um superintendente da Polícia Federal. Então é uma bagunça, é uma zona e você não sabe, digamos, além da guerra entre eles, que podia ser decidida, sei lá eu, no Datavênia, no GEL, vai saber aonde, Mas, no fim das contas, o superintendente da Polícia Federal é alguém confiável? Merece continuar no cargo ou não, como era a decisão de ontem do ministro André Mendonça? Enfim, é uma confusão. E cabe ao Edson Fachin resolver essa parada. E hoje, simplesmente, o ministro vai e cancela a reunião que teria em Brasília da Suprema Corte. Então vai ficar para a semana que vem, mas o país não aguenta mais essa confusão. Então, ministro, numa boa, Datavênia, Vamos trabalhar na sexta-feira? Se for o caso, vamos romper as regras, meu Deus do céu, da magistratura. Vamos trabalhar num sábado de manhã? Você acha que faz mal, assim? Vamos acabar com essa zona de uma vez por todas? Vamos botar um ponto final, o senhor deu 72 horas para tanto o ministro André Mendonça, o ministro Alexandre de Moraes, agora o Flávio Dino, enfim, que seja qual for o ministro, darem ali os pareceres, por que eles estão brigando para um lado, brigando para o outro, termina a sexta-feira que não tem sessão, arruma uma sessão, ministro. Vamos resolver essa história rápido, ninguém aguenta mais. Afinal de contas, o país precisa andar, tem eleição aí que os políticos estão disputando e tal, mas vamos resolver essa situação da Suprema Corte, vamos acabar com essa zona, com essa briga, com essa guerra. Ou se não, vai empurrar para a semana que vem, para outra semana. Imagina só, se a cada minuto surge uma nova decisão, o que, que pode surgir de agora até terça-feira, quarta-feira da semana que vem, quando o Supremo teoricamente volta a trabalhar? Então vamos trabalhar sexta-feira, ministro. Chama aí todo mundo, convocação extraordinária, passa mais um cafezinho pessoal. Quando tem uma crise como essa, não dá para ficar empurrando com a barriga. Precisa resolver para ontem. O país não suporta mais essa briga, essa indefinição de quem manda, quem não manda, o que está valendo, o que não está valendo. Enfim, mas aparentemente não vai acontecer. Ninguém vai trabalhar, não vai trabalhar hoje, né? A sessão foi para o vinagre. Sexta-feira, que acaba esse prazo, 72 horas, não vão convocar sessão extraordinária, mas deveriam. Ah, vai trabalhar sexta-feira, vai trabalhar no sábado, precisa trabalhar no domingo, precisa resolver essa pendenga de uma vez por todas, minha gente. Mas aparentemente não vai acontecer. Então, talvez as próximas horas, como naquele desenho animado, vai ter alguém colocando uma outra mão por cima, arrumando uma outra justificativa para manter, para tirar, para subir, para descer, nessa zona, nessa briga, nessa casa da mãe Joana, que infelizmente virou a principal corte do país. Coutinho.
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2: Uma hora e 55 minutos pelo horário de Brasília, a inteligência artificial está sendo usada para se passar por médicos nas redes sociais e o Ministério da Saúde já está mapeando os perfis falsos. Colunista da Band News FM, Dr. Álvaro Furtado, fala sobre os riscos e dá dicas de como se proteger. O comentário foi feito no Band News Station, apresentado pelos âncoras Eduardo Barão e André Coutinho.
0: Rapaz, eu vou te falar uma história. O profissional vai lá, estuda, gasta um tempão da vida dele, dinheiro também, né, esforço, para se formar médico. Passa em pronto-socorro e tudo mais, para depois muita gente entrar no famoso Dr. Google, Dr. ChatGPT, para resolver alguma dor de barriga, algum problema. E agora não é só isso não, tem muito malandro que se diz médico e utiliza inteligência artificial, e isso está gerando problemas sérios, inclusive com o Ministério da Saúde entrando em ação. Dr. Álvaro está com a gente hoje para falar um pouco sobre isso. Doutor, bom dia para o senhor.
3: Bom dia, Barão. Bom dia, Coutinho, para os nossos ouvintes. Você traduziu bem o nosso desespero como profissional de saúde, né? A inteligência artificial, isso foi um dado do Ministério da Saúde, Barão, começou a mapear perfis criados por inteligência artificial. E esses perfis, eles vão cair bem no imaginário, nos medos, nas dores dos pacientes, né? Esperança para cura, prometendo fórmulas milagrosas. E o negócio é tão bem feito que as pessoas veem aquilo ali, num momento de angústia, de preocupação, ou mesmo buscando uma alternativa para tratar uma doença, e elas caem mesmo nessa história. Elas muitas vezes consomem produtos vendidos por esses profissionais, né? Então é importante a gente alertar a população que, assim, quando você vê um vídeo, as pessoas consultam muito rede social, né? Procuram até profissionais. Você lembra, Barão, que antigamente, quando a gente passava no médico, a gente pegava um caderninho do convênio, às vezes, para ficar, a gente recebia no começo do plano de saúde para olhar e procurar um profissional. Hoje isso não existe mais. Hoje a gente procura os profissionais, muitas vezes, dentro de plataformas e mídias sociais. Então, presta atenção aí quando você estiver procurando um profissional, quando você escutar alguma coisa que você acha que pode ser até uma coisa criada por inteligência artificial, você pesquisa o nome do médico, o CRM, você consulta o Conselho Regional de Medicina, o site, dá para procurar. Você procura o perfil verdadeiro mesmo da pessoa, vê de onde estão surgindo esses vídeos, porque realmente é algo complicadíssimo você entrar dentro de uma proposta, de um tratamento que não é verdadeiro e gastar dinheiro com isso, né? Então, fica um alerta aí para a população: não acredite em perfis que propõem coisas milagrosas, formas milagrosas, cura de várias. Esse produto aqui vai curar várias doenças ao mesmo tempo, diabetes, hipertensão. Infelizmente, pode parecer meio óbvio, mas muitas pessoas acabam entrando nessa história, né?
4: Doutor, eu fiquei aqui curioso, né? O quanto que o Dr. Google, a inteligência artificial, já deve ter errado. O senhor tem alguma história para compartilhar com a gente.
3: Né, muitas histórias, Coutinho, sabe o que acontece muitas vezes? Hoje os pacientes, eles fazem exames, né? E aí eles jogam no ChatGPT e o ChatGPT dá a interpretação do exame, mas sem contexto. Você não fala o diagnóstico, não fala. E muitas vezes os pacientes ficam desesperados, porque ou ele dá uma interpretação errada, ou ele dá uma interpretação, ah, não é nada não, nem precisa passar no médico, tá tudo ok. Então é um problema para a gente ter que lidar com isso, porque nada, nada tira a experiência clínica, nada tira uma conversa com o paciente dentro de um consultório, um aconselhamento, um acolhimento. Porque imagina só alguém com um diagnóstico de um câncer, que joga lá no ChatGPT que ele vai dizer, você vai ter que fazer quimio, rádio, a sua expectativa de vida é tantos meses, mas a vida real não é aquilo que está escrito ali, porque você tem que contextualizar. Então a gente fica assim, tem que nada, o ChatGPT, ele pode ajudar algumas coisas, ele não substitui a experiência clínica, ele não substitui, os pacientes realmente têm utilizado muito isso como uma forma de não passar um retorno de consulta ou não fazer um exame de uma forma periódica, porque não precisa fazer, ele não consegue delimitar o contexto clínico do paciente e não, ele não consegue dar a experiência de um atendimento, de um acolhimento de um profissional. Isso é muito importante, né? Que a gente fale para os nossos ouvintes, tem que ir no médico, tem que fazer check-up, tem que ser examinado, tem que fazer exames, porque a saúde hoje é medicina preventiva, né? As pessoas estão vivendo muito tempo e tendo alta expectativa de vida, porque elas vão em médico, elas fazem exames, elas previnem contra câncer, elas fazem atividade física, elas comem bem, elas tomam os remédios direito. Aí que a gente consegue construir uma saúde sólida para todo mundo, né?
0: É um momento muito louco que a humanidade está vivendo, né? Hoje você tem uma discussão, uma briga, um incentivo a não tomar vacina, por exemplo, né? E ao mesmo tempo, você acredita em qualquer coisa que alguém vai lá e coloca no...
3: São Paulo. É, a gente vê tanta coisa acontecendo, né?
0: Exatamente. E aí você vai lá, coloca qualquer coisa que você vê no Google e sai discutindo com o médico, né? Não, eu li no Google, no ChatGPT, sei lá, com a inteligência artificial, o teu diagnóstico está errado. Não tomo vacina, né? Mas eu li lá na rede social. Um negócio muito louco.
3: Pois é, o Coutinho mandou contar uma história. Sabe que esses dias um paciente pegou para mim e falou assim, ó, doutor, eu tô vindo aqui porque eu quero que você faça esses exames aqui. Eu falei, mas como assim? Não, porque eu joguei no ChatGPT e ele mandou, ele disse que eu tenho que fazer exame A, exame B, exame C. Agora, olha que inversão, né, que você está colocando aí, Barão. Como é que pode alguém já chegar até no consultório e dizer que exames vão ser solicitados porque a inteligência artificial, ela fez o mapeamento dele? Assim, aí a gente acaba tendo que criar uma relação com os pacientes e falar, não é bem assim, a medicina não é baseada no ChatGPT, e por incrível que pareça, isso tem acontecido muitas vezes nos últimos meses, né?
0: Cada uma. Doutor Álvaro, sempre bom tê-lo aqui na Band News FM, o senhor que estudou durante tanto tempo, tanta experiência clínica, eu vou te falar, doutor, um grande abraço para o senhor, até semana que vem.
3: Abração, Barão. Se acontecer alguma coisa errada na medicina, sabe que eu vou trabalhar com vocês na rádio mesmo.
0: Ah, pode vir, pode vir.
4: Aqui o ChatGPT não dá pitaco, imagina no nosso trabalho. Não. Tudo tranquilo.
3: Manda para todo mundo aí, tchau.
4: Valeu, doutor. Um abraço.
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2: Duas horas, 5 minutos pelo horário de Brasília, rapidinho, hein? Ó, desejar bom dia pro Ari da Moca, que tá por aqui, sintonizado na Band News FM, o Greco, que já passou mandando mensagem mais cedo, também o Davi, que tá trabalhando por agora, falou assim, bora, Stephanie, estamos por aqui desde o debate. É o Davi da Manutenção, que mandou um alô pra cá, o João de Jesus da Barra Funda tá sintonizado também na nossa programação, e a Annelise, que tá indo descansar pra daqui a pouquinho levantar e trabalhar, já reclamando da friaca que acontece aqui em São Paulo, falou assim que quer o retorno do calor. Dessa vez vou ficar devendo, até porque no fim de semana vem mais uma frente fria por aqui derrubando temperatura. Mas vamos nessa, gente. Na sequência tem aí a reprise do É da Coisa com Reinaldo Azevedo. Eu, Stephanie Toso, volto daqui a pouquinho na atualização do noticiário por aqui na Band News FM.
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0: 18:03 no horário de Brasília. 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
1: Uau!
0: É. Boa noite, Isa.
1: Boa noite.
2: Boa noite, Valdemir. Boa noite.
0: Marginália 2, Gilberto Gil, Torquato Neto. Uma música espetacular. Aqui é o fim do mundo, é uma coisa, ao mesmo tempo que fala das nossas riquezas, contradições, dificuldades, mas é uma música pesada, né? Porque, ô Izinha, ô Vólio Benizinho, era 68, ano do AI-5, porra. Né? E tem gente que acha que o AI-5 tem que voltar. Olha aqui, aconteceu muita coisa hoje. Eu sempre gosto da frase, vai bem, quem diz que sabe tudo que está acontecendo porque está mal informado.
2: Geralmente é.
0: Né? É? Uhum. Agora, a gente aqui, olha que a gente acerta. Eu agradeço a baita audiência que a gente teve ontem nas redes, na TV, na rádio. Bom, ontem todo dia, mas ontem muito especialmente, porque a gente não deixa... Vólio Bene, nós não deixamos nossos ouvintes, nossos telespectadores, nossos internautas, internautos, internautes, nós não os deixamos à beira do caminho, como na maravilhosa música de Erasmo Carlos. Eles, as pessoas não ficam sentadas à beira do caminho, não. Elas entendem, porque nós vamos para o fundamento legal, e eu vou falar de fundamentos legais aqui, entendeu? A velha história, pode ter opinião que for, agora vá para a lei, se não for para a lei, aí eu não quero brincar, não é? Estou aqui sentado à beira do caminho que não tem mais fim, não, aqui não é que tem fim, a história segue, mas aqui a pessoa segue informada. Entendeu? E é por isso. Comentei hoje de manhã na rádio e na TV os fundamentos da decisão, o que havia de ilegal na decisão do Mendonça. E foram os fundamentos a que apelou Dino para devolver Andrei para o cargo. Mas agora já tem atualizações. Nós vamos explicar tudo. Fique aí. Você vai entender tudo. E entender tudo é bom, porque inclusive você que já é casado, casada, casade, dá para fazer um amorzinho mais gostoso com informação. Agora também não vai ficar discutindo faquinha a hora de fazer amorzinho.
1: Melhor não,
0: também,
1: né?
0: Não, aí longe. Também não rola. Né? Fica, pode ser triste. Agora, a hora do flerte. A hora do flerte, vale o Benizo. Não custa, né? Você chega e fala assim... Você entendeu a natureza da decisão de Fachin? Vai que, né? Vai que, de repente, é isso. Não? Melhor ter gente bem informada. E se for bem informada e não tiver tesão, aí também não adianta. Aí fica aí, arruma amigo, né? Não precisa arrumar. Vamos para o debate. Ô, Reinaldo Azevedo. O Reinaldo Azevedo fica muito animado aí. Tá, o que a gente tem aí? Vai.
2: O ministro Edson Fachin, do STF, suspendeu a decisão do ministro André Mendonça de afastar o diretor-geral da Polícia Federal, Andrei Rodrigues, e o diretor de inteligência, Leandro Almada. Também foi suspensa a decisão de Flávio Dino, que os reintegrou aos cargos. Além disso, também foi suspensa a apuração da Procuradoria-Geral da República sobre possível interferência na produção do relatório da PF, que apontou uma relação entre Moraes e o banqueiro Daniel Vorcaro, preso na Operação Compliance Zero. No despacho, Fachin escreveu: é grave o quadro em que decisões de ministros passam a ser desafiadas horizontalmente, mormente quando pendentes, tanto o julgamento em curso no âmbito da segunda turma deste tribunal, quanto o pedido de suspensão de liminar que se encontra sob apreciação dessa presidência. Diz ainda, considero necessária a suspensão das decisões ora analisadas, porquanto, para além de qualquer juízo meritório sobre o afastamento ou não de autoridades, o qual será realizado oportunamente, cumpre obstar quadro de conflitos e sobreposições processuais que por si só configuram lesão à ordem pública e à integridade desse tribunal.
0: Perfeitamente. Então, está suspenso tudo, mas o Andrei continua. O Andrei continua. Porque o André Mendonça, ilegalmente, mas eu vou explicar para você quão ilegal é. Sabendo que eu estou sendo ouvido, a velha história, por advogados, juristas, escrevem livros, direito, juízes, desembargadores, ministros, procuradores, promotores, tudo. É. Se alguém falar que não é assim, me manda. Me manda. Eu deixo você, claro, eu não deixo. A Constituição lhe garante o direito de ter uma opinião. A Constituição não lhe garante o direito de ter as próprias leis. Não sendo como eu vou falar, manda pro titio. Não, não ligo o que falo a meu respeito. Não estou nem aí. Tem até um gringo aí, um estafeta da CIA, que resolveu me atacar para ver se consegue arrumar emprego. É, um outro emprego, né? um emprego legal. Né? É, eu não ligo. Eu quero os fatos. Quero os fatos. Disso aqui, é grave o quadro em que decisões de ministros passam a ser desafiadas horizontalmente, mormente quando pendentes, tanto o julgamento, não sei o quê. É grave quando a gente tem um presidente do Supremo que se mostra, infelizmente, com todas as vênias, omisso, sonolento e, diante de escancaradas ilegalidades, fica dando prazos em vez de decidir. Porque ele cabe decidir. Se alguém me demonstrar que as decisões do Mendonça que afastaram, que a decisão do Mendonça que afastou Andrei, não viola o Código de Processo Penal, eu mudo e ainda dou parabéns para a pessoa, viu, Valiben? Dou parabéns. Falo assim, olha, que pessoa inteligente conseguiu. Olha, fosse uma redação do Enem, teria estado... Eu como dei aula de redação, olha, dou 10. E de tudo que eventualmente eu saiba ensinar, redação é o que eu mais sei. Daí que realmente eu não tenho problema para escrever. Eu escrevo com mais facilidade do que eu falo. E ainda não gasto voz, mas com vocês eu faço questão. Questão de coração. Prova. O seu fígado não me interessa. Não me interessa o fígado de ninguém, a não ser o meu. Que, graças a Deus, isso é bom, bebê. Tem umas coisinhas meio ruins, mas o fígado é bom. Eu vou entrar no mérito da decisão do Dino? No mérito da decisão do Mendonça? Eu achei engraçado porque o Mendonça tinha virado assim uma espécie de primus inter pares, né? Eu já tinha falado disso. Olha o grande homem... unânime e tal. Aí ele se encantou com a personagem. E eu vou sugerir aqui 3 livros para ele de literatura. Porque direito, em tese, ele já sabe. A literatura pode enriquecer a vida dele, né, Valibem?
2: Claro.
0: Até Shakespeare eu vou sugerir para ele. É. Sobre o cara que acha agora eu vou. Agora eu vou. Vou sugerir o Oscar Wilde. Hein? Eu sei, ministro, ele é meio pervertidinho, mas o senhor vai gostar. Esquece as coisas dele, vá para a obra. Mas tem uma decisão... E vou voltar ao Fachin ainda. Então, tá aí. Suspensa a decisão do Mendonça, suspensa a decisão do Dino, de que nós vamos falar. nas duas suspensões, Andrei, o bom Andrei, o competente Andrei, continua na PF. Que preste atenção aqui por uma coisa irrespondível, eu tenho até vergonha de dizer. Eu tenho até vergonha! Minha mãe fica braba quando ela... Para de falar alto. Tá bom, mãe. Beijinho. Tenho até vergonha de dizer. Mas o Andrei, que prendeu o Vorcaro, tinha sido afastado pelo Mendonça. E o Flávio, que pegou 13 milhões de dólares com o Vorcaro, está fazendo campanha por aí, acusando os outros. Que senso de justiça, hein, ministro? Como é que você sai dessa minha antítese? Minha não, sua. Quem prende ficou afastado. Quem pegou 13 milhões de dólares sai por aí expelindo regra. Aqui é o fim do mundo, aqui é o fim do mundo. Fachin tira ainda Moraes do inquérito das fake news. Também isso será assim. E tudo vai ser... A decisão do Fachin vai ser submetida ao pleno no que diz respeito a Mendonça no dia 15. Peraí. Por isso o julgamento plenário do dia, no dia 15.
2: Isso.
0: O prazo do caso do Mendonça ficou também por conta das notificações, e ele deve marcar também uma sessão plenária para analisar. Plenário analisa primeiro o caso que veio. Não entendi nada, me manda isso de maneira clara. Não consigo ler isso aqui no ar, não entendi nada do que está aqui, está confuso. Assim que tiver claro, me manda com clareza. Mas, de qualquer modo, a decisão será submetida ao pleno. Sim, Fachin... tirou o Alexandre do inquérito das fake news, também isso vai ser submetido ao pleno. Vai lá.
1: Edson Fachin também tomou para si a relatoria do inquérito das fake news. O caso estava sob comando do ministro Alexandre de Moraes. O inquérito das fake news é investigação aberta pelo STF em 2019 para apurar a existência de notícias fraudulentas, falsas comunicações de crimes, denúncias caluniosas, ameaças e outros ataques contra o STF, seus ministros e familiares. Na decisão, Fachin escreveu o seguinte... A presente medida decorre da necessidade de estabelecer segurança jurídica adequada, delimitação institucional dentro do regime de exercício da atribuição prevista no artigo 43 do Regimento Interno do Supremo Tribunal Federal por esta presidência.
0: Está cedendo a pressão aí. Está cedendo a pressão. O inquérito das fake news com base no artigo 43, que permite a abertura de inquérito de ofício, artigo 43 do Regimento Interno, quando se abriu, então, o inquérito, lá em março de 2019, em razão dos grupos que pregavam desestabilização do Supremo, muitas informações importantes foram colhidas ali que serviram também para o inquérito, os inquéritos do golpe, né, o inquérito do golpe. As milícias contra o Supremo continuam, permanecem, a desestabilização do Supremo está em curso, isso foi visível. Há um grande escarcelo. Ah, inquérito das fake news, que não fecha nunca. Não, tá, continua aberto, eu defendo que continue aberto. Espero que os senhores do Supremo, diante de ataques que ainda estão em curso contra o Supremo Tribunal Federal, que salvou a democracia brasileira, mantém o inquérito aberto. Agora, para isso, precisa coragem. Vamos ver quantos tem. Há dois defeitos que são insuportáveis. Defeitos de caráter. Falamos ainda ontem disso, né, meninos, aqui no grupo interno. Um deles... é o espírito do traidor. Qualquer traidor é ruim, hein? Ah, o traidor, aquele que trai o bolsonarismo é bacana. Ele até pode ser útil para aquilo que eu penso. Mas eu não quero conviver com ele. Entenderam o ponto?
1: Sim.
0: O espírito traidor é um caráter. É um caráter. É vil. É vulgar. É asqueroso. O traidor é um traidor. O traidor, como Cecília Meirelles, no Romanceiro da Inconfidência, o traidor é a essência da força surda dos vermes. E associado ao traidor existe o covarde. O que tem medo de pensar. Só que não importa de que lado você esteja. Lado que eu digo, lado ideológico. Evidentemente, com gente que pratica ilegalidade, que arque com as responsabilidades. Tá certo? Vamos ver quantos têm coragem. Dino seguiu lei ao devolver cargo na PF ao bom Andrei. E agora esse programa começa a se adensar ainda mais. Porque nós vamos entrar na economia das leis. E essa é a hora do meu desafio. Eu não ligo de andar na contramão, nunca liguei. Quando eu fui contra a Lava Jato, já em 2014, eu sabia as porradas que ia levar. Como agora, tem que levar, então, tudo bem. Até o estafeta da CIA. Não estou nem aí. Dou bola. Dou bola para vagabundo em busca de emprego. Já contei aqui a piada, né, Vale Bem? Não sei se a Isa estava aqui, do sujeito que resolve descer a Anchieta. Para quem fora do Brasil não sabe, a Anchieta é uma das rodovias que leva a Baixada Santista. E ele está descendo a rodovia e ouve no rádio que tem um maluco descendo a Anchieta na contramão. E ele comenta no carro: nossa, um só não, são milhares. Né? Ele está na contramão, né? Para quem não entender. Eu não tenho nenhum problema em estar na contramão se eu acho que deve ser a mão adequada. Eu quero saber quais são os argumentos. E quero que me contestem na questão legal. De novo, a sua opinião não me interessa. No sentido do... ah, mas é que eu acho. Bom, todo mundo acha muita coisa. Ah, eu prefiro sorvete de uva. Ok. Um médico não tem o direito de achar que o fígado fica no tórax. Se ele não fica. Ele vai matar a pessoa, né, Voliman? Né, Isa?
1: Sim.
0: Uhum. Olha, tá com problema no fígado. Corta o tórax. Ah, por quê? Porque eu acho que tem que ficar no tórax. Não confio no teorema de Pitágoras. Eita! E aí? Já contei, né, que outro dia eu fiz um armário aqui, eu precisei calcular a hipotenusa do elevador.
2: Funcionou.
0: Não. Não é que deu certo, vai bem? Jura? Isa!
1: Olha só.
0: Isa! Presta atenção! O teorema de Pitágoras é verdadeiro!
1: Gente!
0: É. Tá surpresa?
1: Um pouquinho.
0: É. É que a Isa outro dia falou: hey, vou entrar numa frente anti-teorema de Pitágoras. Isso. Eu falei: Isa. Falou: não, mas é minha opinião. Eu falei: tá. Então, em relação à lei, é a mesma coisa. É claro que juízes interpretam diferentemente as leis. Juízes interpretam diferentemente as leis. Quando há, sim, espaço para interpretação. Mas a coisa que não há são as chamadas decisões, presta atenção, latim. As decisões contra legem. O que é decisão contra legem? É a decisão tomada contra a letra explícita da lei. Como fez Mendonça. Como eu apontei hoje de manhã aqui, como o ministro Gilmar Mendes tinha apontado, como Flávio Dino aponta na sua decisão. Ah, mas eu não gosto. Ah, querido, e aí? Vai fazer o quê? Entra na frente anti-teorema de Pitágoras. Ah, o Reinaldo quer transformar a opinião dele num teorema. Uma ova! Eu vou discutir lei com você aqui. Alô, juízes, desembargadores, procuradores, advogados, mandem cartinhas. Olha, o tio Rei tá errado. Podem não gostar da minha camisa, que aliás é belíssima, né, Valeu bem, né, Isa? Mas, minha opinião e a minha leitura da lei aí não, porque é dela que eu vou falar. Ah, eu não gosto dessa lei. Pede para trocar. Pede para... Muda. Fala assim, vou me organizar para mudar a lei. Ah, que lindo. Vai. Vai. Don't you worry. Be happy. Tô animadão, vale bem. Tô animadão. Vai. Vamos lá, vai.
2: O ministro Flávio Dino, do Supremo Tribunal Federal, havia determinado hoje de manhã a volta de Andrei Rodrigues à direção-geral da PF, revertendo a decisão de André Mendonça, que havia afastado o chefe da PF. Dino justificou a decisão para evitar danos irreparáveis a processos e o despacho de Dino também ordenou que o delegado Leandro Almada retomasse o posto de diretor de inteligência da corporação. Segundo Dino, enquanto o plenário do STF não se manifestar sobre o afastamento de Andrei, investigações urgentes e com diligências em curso não podem ser interrompidas em razão de um caos administrativo imposto à PF pela decisão de Mendonça.
0: Que mais? Vai.
1: Também foi citado o interesse público relacionado à preservação da normalidade institucional e ao regular funcionamento da PF, além do questionamento relativo ao fato de a decisão de Mendonça ter sido proferida durante o período eleitoral, com potencial para repercutir sobre as instituições democráticas e sobre investigações em curso.
0: Isso. Mas aqui nós estamos no terreno valorativo, né? Vamos para as disposições legais? Psiu. Ei, você que discorda do titio. Qualquer um. Se isso que eu falar agora não for verdade, me desmoraliza aí. Eu já disse o seguinte, Valeu Ben, eu não ligo de andar na contramão. Sem botar a vida de ninguém em risco, eu estou falando.
2: Não, por isso que você não dirige, né?
0: Até porque eu não dirijo, nunca nem liguei carro. Não tenho... Agora, eu vou dizer o seguinte, eu não ligo de andar na contramão. Agora, estar certo é uma delícia.
1: Ai, bom.
0: Nossa, vixe. Mas você liga quando você está errado? Não. É que eu não lembro muito.
1: É raro, né?
0: Brincadeira. Aliás, vai bem. O que deu São Paulo ontem?
2: Acabou perdendo, né? Mas foi fora de casa.
1: E olha que ele prometeu aqui, né?
0: Eu sei, as jornadas são difíceis, vai bem. A gente não anda.
2: Tem a volta, calma.
0: Tem a volta, vamos lá. Dispõe o parágrafo 2º do artigo 282 do Código de Processo Penal. Se não estiver lá, me chama de picareta. Me joga na parede. As medidas cautelares serão decretadas, como aquela de Mendonça, pelo juiz, a pedido, a requerimento das partes. Então, ou são as partes em conflito que pedem a liminar, quando no curso da investigação criminal, por representação da autoridade policial, ou é a polícia, ou é o Ministério Público. O Partido Novo que pediu é parte? Hein? O Partido Novo que pediu é parte do processo? Não. É polícia? Não. É Ministério Público? Não. Que parte o Mendonça não entendeu que o Partido Novo não tinha legitimidade para fazer esse pedido? E o ministro Dino está dizendo lá. Aliás, eu não sei, vocês chegaram a fazer o cortezinho do meu comentário de manhã, se ele está com esse trecho, se tiver bem esse trecho, que eu falo justamente desse trecho hoje de manhã. Eu não vou deixar o meu ouvinte, Vólio Bene, pega o sentado à beira do caminho. Eu não vou deixar o meu ouvinte sentado à beira do caminho.
2: Sim.
0: Aliás, eu fiquei sabendo que assim que o meu comentário entrou, veio a decisão do Dino em seguida. Porque o Dino me contou? Não, eu não sou do tipo que fica recebendo decisão de ministro 5 minutos depois. Põe aí eu de manhã. Olha aí como ninguém fica sentado à beira do caminho com o titio. Vai.
3: Insisto, decisão ilegal. Primeiro que o cargo é privativo da presidência da República, mas eu até poderia ignorar isso. Vamos lá, foi o Novo a entrar com pedido de afastamento cautelar do Andrei Rodrigues. Parágrafo 2º do artigo 282 do Código de Processo Penal. As medidas cautelares serão decretadas pelo juiz a requerimento das partes ou quando no curso de investigação criminal por representação da autoridade policial ou do Ministério Público.
0: Pode parar aí. Partido... Eu não vim para essa profissão para dar selinho. Comigo, em termos intelectuais, é beijo de língua com a lei. Ai, que nojo, beijo de língua com a lei. É, eu fico comendo papel. É uma metáfora. Tá lá na decisão do Dino. Ah, ele te contou? Não! Ô, Vale... Alguém precisa me contar o que tem no artigo 282, parágrafo 2º do Código de Processo Penal? É secreto?
2: É público.
0: Ah, bom. Dino aponta mais. Ali, e assim, no meu comentário, eu também tratei do regimento interno, que o Dino nem toca, mas também tem, daqui a pouco a gente vê. Artigo 10, parágrafo 1º do Código de Processo Penal. A autoridade fará minucioso relatório do que tiver sido apurado e enviará os autos ao juiz competente. Quem, como eu escrevo na minha coluna de há pouco no Metrópolis, quem faz o relatório e manda ao juiz é a polícia. Não é o juiz que faz o relatório, manda para a polícia, atira a flecha e depois vai lá fazer um círculo em torno da flecha para dizer acertei o alvo. Entenderam a metáfora?
2: Sim.
0: O juiz vai, atira a flecha, uhum, e depois fala para a polícia, vai lá e faz um círculo em volta. Senhores juízes, senhores desembargadores, senhores ministros do Supremo, senhora ministra, eu estou com a lei ou contra a lei aqui? Eu estou com a lei ou estou contra a lei? Quem ignorou essas disposições? Mendonça. Artigo 3º, A do Código de Processo Penal. O processo penal terá estrutura acusatória, isso está na decisão do Dino, vedadas a iniciativa do juiz na fase de investigação e a substituição da atuação probatória do órgão de acusação. Juiz não é polícia. O que se diz aqui é o seguinte: juiz não é polícia nem é Ministério Público. Se ele se comporta como polícia, como Ministério Público, ele está agindo de maneira ilegal. Que parte não foi compreendida? Aí o Partido Novo. Quem foi do Partido Novo que falou isso, hein? Partido Novo, que tinha entrado com pedido, chamou o Dino de terrivelmente soviético. Vejam se tem autoria. Eu pedi aqui autoria. Quem que é que falou essa porcaria?
2: No perfil do partido mesmo.
0: Ah, perfil do Partido Novo. Ah! Ô, João Amoedo, manda um abraço, João Amoedo. A gente se fala super bem, sabia? Com divergências e tal, mas ele é um homem muito civilizado. Que coisa, né, cara? O que fizeram do partido que você fundou? Que monturo! A céu aberto. Faz o seguinte, Partido Novo. Não é à toa que o Zema está lá. Faz o seguinte, prova que vocês têm competência para isso. Prova que o artigo não existe, os artigos que eu estou dizendo aqui não existem. Todo mundo tem direito a ter a própria opinião, claro. E ainda hoje... Vai, Beni? Vai, Beni?
2: Oi.
0: Isa.
1: Oi.
0: Se eu esquecer de enriquecer a biblioteca do Mendonça, vocês me lembrem.
1: Claro. Pode deixar.
2: Tem Shakespeare, tá, tem Oscar Wilde.
0: Isso, tem Oscar Wilde, tem Shakespeare, Macbeth. Uhum. É. Tem o Videota, que foi a tradução que teve no Brasil, de Jerzy Kuczynski, sobre Chance the Gardener, ou Chance the Gardener. Ai, vai ter. Mas o meu Erasmo, você não achou meu Erasmo ainda? Estou

0: lembrança.
1: Nossa, dá, ficar, dá vontade de ficar ouvindo, né? Em vez de falar de tanta coisa ruim. Nosso ouvinte, nosso internauta, nosso telespectador não é esse aí. Pode até estar com um problema amoroso, Valeu Bene, mas está informado. Faz o seguinte, usa as informações aqui para qualificar a seleção das pessoas, sabe? É. Posso garantir que a convivência com gente inteligente é bem mais agradável. Eu sei do que eu falo há 40 anos. Graças a Deus, eu arrumei uma mulher mais inteligente do que eu. Na hipótese de que eu seja, mas ela com certeza é mais. Indecisão, Dino cita encontro entre Mendonça e Vorkaro. Vai lá.
2: Flávio Dino destacou na decisão informação sobre o encontro realizado entre André Mendonça e o ex-controlador do Banco Master, Daniel Vorkaro. No documento, Dino afirma que a revelação aumentava a gravidade da medida tomada ontem por Mendonça. A reunião entre Vorkaro e o relator do caso Master ocorreu em março de 2025 e veio a público no início deste mês. Mendonça confirmou que teve o encontro com o banqueiro e afirmou em nota que se limitou a ouvi-lo sobre precatórios. Já Dino escreveu o seguinte: mais grave se torna essa interferência na esfera de competências de outros ministros e do próprio plenário do STF, quando recentemente veio a lume a informação de que o ministro André Mendonça teria recebido para reunião nas dependências de uma empresa privada o senhor Daniel Vorkaro, investigado em autos de sua própria competência. Segundo o noticiado, essa reunião teria ocorrido, inclusive, por intermediação de outros agentes que figuram em investigações em curso no Poder Judiciário.
1: Ah, deixa eu dizer uma coisa. Eu não sou do tipo que fica pegando no pé das pessoas por causa disso. Eu raramente acuso. Eu faço, ô Voi Bene, eu faço investigação. Eu faço investigação de. Lembrei hoje aqui. Ó, tá aqui, ó. Eu tenho minha, essa, uma estantezinha que eu tenho aqui. Uma hora eu mostro uma foto. São dos livros que eu uso mais habitualmente. O Nome da Rosa, do Humberto Eco, que é um clássico maravilhoso. Sabe que eu li, vai bem, traduzir todas as expressõezinhas em latim que tem aqui, porque vem sem tradução. Não sei se nas edições de agora tem. Aí perguntava Humberto Eco, com que personagem você se identifica no Nome da Rosa? Ele deu uma resposta espetacular, bem de Humberto Eco, ele disse, com os advérbios. Eu gosto de investigar advérbios, eu gosto de investigar concordância, eu gosto de investigar análise sintática. Eu gosto de analisar a derivação imprópria, eu sou tarado da gramática. Eu não fico investigando a vida das pessoas. Eu não fico acusando todo mundo de crime toda hora, todo mundo é bandido, não sei o quê. Eu detesto isso. Eu gosto de investigar ideias, eu gosto de discutir questões ideológicas. Agora, eu tenho um livrinho de frase, Máximas de um País Mínimo, em que eu digo que há tipos que pensam assim. Os que estão do meu lado são inocentes mesmo quando culpados. E os que são meus adversários são culpados mesmo quando inocentes. O Mendonça fez aquele estrago que fez, investigação ilegal de Alexandre de Moraes, do André Rodrigues, do Paulo Gonet.

0: o Plano de Inocentes. O Mendonça fez aquele estrago que fez, investigação ilegal de Alexandre de Moraes, do André Rodrigues, do Paulo Gonet. Jogou tudo no ventilador, suspendeu o sigilo, jogou tudo no ventilador. Do Dark Horse, não. Jogou tudo no ventilador, produziu milhares de títulos contra os dois. Todo mundo bandido, ninguém presta. E aí vem a público que ele tinha ido ao alfaiate, vê o nome do cara que eu nem lembro, junto com o lobista lá, no Vorkaro. E depois encontrou com o Vorkaro. E discutiram temas fora do Supremo, de interesse. Eu não acho. Ó, você quer saber? Mas você acha que ele fez alguma ilegalidade? Eu não sei, tomara que não, eu não estou acusando disso. É que esse é um critério importante para ele. Para ele é importante. E o Dino está perguntando como é que é isso? Como é que é isso? Na decisão, como a gente já destacou aqui, né? Eu estou, atenção, estou indo, eu estou avançando a três aí. O Dino apontou de resto coisa grave. A decisão que tirava Andrei Rodrigues, às vésperas de concluir, inclusive, o inquérito do Master, impediu a reorganização das equipes de investigação, atrasou o acesso ao material apreendido, comprometeu a celeridade das diligências junto ao STF. Que há, cara? Que há, cara? E todo mundo é bandido? Todos os outros são bandidos? O único santo é ele? E aquele encontro com o tal do Ciro Soares, que é o nome do lobista, lá dos ternos, de luxo, 2 por 29 mil, vai bem. Aí apresenta a nota, minha mulher que paga. Eu não sei, eu vou ao alfaiate com a minha mulher. Não sei porque que alguém vai com lobista para o alfaiate. Também não sei. Você acha que o ministro vai? Não sei, não quero saber. Eu quero que ele tome decisões de acordo com a lei. É o que me interessa no processo civilizatório. Eu investigo ideias, advérbios, escolhas, ideologias, caminhos. Não fico nesse pega pra capar. Não fico! Não fico! Claro que eu tenho processos, já respondi e tal, mas considerando a voltagem que eu trabalho, coisa. São até poucos, e alguns muito mal-sucedidos, e quem tentou, porque eu não vivo de acusação. Eu não sou Balzac, aspas, espadachim da reputação alheia.
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0: Não sou. Agora, teses, aí eu discuto. Teses eu discuto. E aí, claro, o Dino falou, na decisão, falou que os juízes precisam ter recato em período eleitoral, né? Olha lá.
2: Vamos lá, trazer o recato, porque na decisão, foi durante a decisão de hoje que o Flávio Dino afirmou que em tempos de campanha eleitoral, magistrados devem adotar essa postura de recato ainda maior, evitando manifestações públicas, como vídeos ou cartas, que possam ser exploradas politicamente durante esse período. Ele escreveu, especialmente em momento de acirradas paixões, como ocorre durante um processo eleitoral, com as pressões que lhe são próprias, o juiz deve zelar para que suas decisões sejam reconhecíveis como derivações do direito e não como resultado de pressões partidárias, ideológicas, midiáticas ou de interesses pessoais. Em tempos de campanha eleitoral, o recato do magistrado deve ser ainda maior, por exemplo, evitando vídeos, cartas ou atitudes similares que se prestem a alimentar propagandas, passeatas, comícios e demais instrumentalizações típicas da luta político-partidária.
0: Eu também acho. Quando o Alexandre pediu que as decisões ilegais do Mendonça, que colhiam o Andrei, que colhiam o Paulo Gonet, fossem investigadas, houve uma manifestação de muita gente em favor do Mendonça e ele fez um pronunciamento de caráter religioso. Vamos lembrar o vídeo aí, vai.
3: Meus irmãos e minhas irmãs, Minha palavra se dirige a vocês essencialmente para agradecer.

0: agradecer tantas mensagens de oração e de carinho. Estejam certos que suas preces a Deus têm sido fundamentais para me sustentar e sustentar a minha família. Eu louvo a Deus por sua vida, grato pela generosidade e solidariedade que tenho recebido. Que Deus os abençoe e que Deus abençoe o nosso país.
1: Vou perguntar de novo. Deus estava onde quando ele jogou 3 pessoas na boca do sapo? Foi por instrução de Deus? Foi por instrução de Deus? Que Deus é esse? Eu gosto de religião, muito. Muito, muito. Até porque eu sou católico, né? Vai bem. Carola, Papa Oste. Gosto muito. Tenho Deus, Senhor dos Exércitos, do Velho Testamento. E tenho Deus humanizado pelo Cristo, que é o Deus que se fez homem. O Mendonça, que eu saiba, evangélico, é cristão. O Deus do Senhor dos Exércitos era capaz de destruir, de matar. Matava, às vezes, olha bem, até por uma besteirinha.
2: Sim.
1: Tem um exemplo. Pouca gente sobreviveria hoje em dia. Né? Aliás, ao longo da humanidade, os homens em particular. E tem o Deus humanizado. O senhor pensou nas reputações que estavam ali sendo esmagadas? Ou quando a gente tem uma causa, a gente não olha mais nada? E claro, os presidenciáveis disseram. Nem vou entrar no. Disseram delinquência, porque é gente que não vai estudar nada. Por isso que o Flávio está aí, monopoliza a direita, quase. Tem esse Cury que está aí, mas não vai. O segundo turno se dará entre Lula e Flávio, porque simplesmente a direita repete as besteiras do bolsonarismo. Hã? Vai bem! Aquela
2: Oi.
1: vez que a gente pegou aquele tambor, o Farto dos Tambores,
2: Sim.
1: você chegou a guardar a
2: Sim,
1: vinhetinha?
2: tá aqui.
1: Então põe. Chegou a hora das dicas culturais, dos momentos culturais para Mendonça.
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1: E para outros quantos queiram. Que o Mendonça passou a colher 6 mais críticas do que elogios. Vamos lá, rapidinho.
4: Ministros do Supremo Tribunal Federal procuraram o presidente da corte, Edson Fachin, nesta quarta-feira
1: não,
4: para...
1: Não, 6.
2: O desgaste de André Mendonça chegou também agora às redes sociais, porque um monitoramento da ativa web DataLab, obtido pela colunista da Band News FM da Folha, Mônica Bergamo, mostra que, pela primeira vez desde o início da crise no STF, o ministro passou a receber mais críticas do que apoio. Após a decisão dele, foram 52,8% de manifestações negativas, enquanto as de apoio foram apenas 33,5%. Alexandre de Moraes ainda concentra a rejeição maior nas redes, mas o levantamento aponta uma mudança importante no debate, Reinaldo.
1: Agora sim, vamos para os juristas também. Na sequência, vamos para os juristas, depois vem as dicas. Vamos lá.
2: Vamos. Os questionamentos à decisão de Mendonça...
1: Aqui ficou a ordem invertida aqui, né, gente? Ficou
2: sim.
1: Uma bagunça, mas tudo bem.
2: Sim.
1: Decisão de Mendonça é contestada por juristas, vai.
2: A decisão do Mendonça foi contestada por juristas? Eu tô
1: não
2: está
1: na ordem. Eu estou com uma ordem diferente da que vocês têm aí?
2: Ah, é essa do ministro? Os procuraram o presidente? É essa? Eu acho que sim.
1: Os questionamentos da decisão de Mendonça não ficaram restritos ao Supremo. Uma reportagem da Folha mostrou que juristas apontam problemas nas medidas tomadas por o Mendonça, né? Então o Mendonça, que tinha uma espécie de unanimidade, né, na imprensa, em todo lugar, deixou de ter. A gente está com roteiros distintos?
2: Não, a gente tem a ordem certa, é que estavam com duas seis.
1: Tá, entendi. Deixou de ter unanimidade. Tardiamente. Sabe o que é? É que a imprensa, a partir de um determinado momento, com raras exceções, passou a aplaudir para maluco dançar. O sujeito toma umas biritas, não é o caso do ministro, não. Sobe na mesa, começa a fazer malabarismo com garrafa. E as pessoas falam, ah, é isso aí! Mas mais do que isso, quando o sujeito se sente assim, o poder unânime, aí ele vai perdendo um pouco noção de limite. Leia, ministro, e leiam todos, uma obra fundamental chamada O Retrato de Dorian Gray.
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1: Do Oscar Wilde. O Dorian era tão amado, seguia lá. Vai perdendo noção de limite. Leia, ministro, e leiam todos, uma obra fundamental chamada O Retrato de Dorian Gray.
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1: Do Oscar Wilde. O Dorian era tão amado, seguia lá umas ideias hedonistas do Harry Walton, que ele não começou mais a ver limites, não enxergava limites. Perdeu-se. Macbeth recebe as premonições, as antevisões, as profecias, terás todo o poder. Então vou agir como quem tem todo o poder. E pronto. O livro que no Brasil foi traduzido com o título fabuloso de O Videota, do tempo em que ainda era uma crítica do Jerzy Kosinski à televisão, o enredo é basicamente o seguinte: Chance, the gardener, Chance, o jardineiro, vale o Beniza, foi criado numa mansão só cuidando do jardim. Nunca tinha ido além dos muros do jardim. Um dia os patrões morrem e ele é posto na rua, e ele não sabia nem andar na rua. Foi atropelado. A mulher que o atropelou, oh meu Deus, o que aconteceu? Qual é seu nome? Ele disse, Chance the Gardener. Ela entendeu que era Chance Gardener, que era um pensador. Ah, Chance Gardener, já. E ela começou a fazer perguntas para ele, valeu bem, e ele era um jardineiro. Ele começou a responder com metáforas de jardim. E pareceu aquilo fabuloso. Nossa, como é sábio! Como sabe tudo! Foi para as festas, era apresentado para a alta sociedade, para o capital. Mas o senhor não acha, fazia perguntas. Depois nós vamos para 5.1, Flávio falando. O senhor não acha tal coisa, não sei o quê. E ele dava respostas ali. Até que descobriram que ele não sabia nada. Na verdade, ele serviu enquanto aquilo que ele falava cumpria as expectativas daquilo que queriam ouvir. É preciso tomar cuidado, não do Chance Garden, coitado, The Garden, porque ele era um tonto, mas Macbeth, Retrato de Dorian Gray, é preciso tomar cuidado quando o sujeito realmente acha que atingiu a condição de incontestável e que ele pode fazer qualquer coisa. Né? Não pode. Né? Não pode fazer qualquer coisa. Vamos comercial.
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1: Muito bem, bonitos. O que nós temos aí? Sociedade organizada, as pessoas protestam e tal. Queremos que o Supremo entre nos eixos. Vai, o que tem? Vai lá, fala para mim.
2: Entidades empresariais divulgaram hoje um manifesto no qual cobram que o STF analise em sessão pública e com absoluta urgência a crise envolvendo os integrantes da corte. O documento, intitulado Manifesto à Nação Brasileira, afirma que ninguém está acima da lei. As organizações ressaltam que há crise institucional de extrema gravidade e apontam o Supremo como o epicentro dessa situação. Um trecho diz o seguinte: a sociedade brasileira exige que o plenário do Supremo examine em sessão pública os fatos, decida com absoluta urgência, sem subterfúgios e sem corporativismo. A resposta que a nação aguarda não admite prazo, diz o manifesto. A página da iniciativa registra 2.764 adesões no site e assinaturas de 7 entidades empresariais, entre as quais a Confederação Nacional da Indústria, CNI, a Federação das Indústrias do Estado de São Paulo, a Fiesp, e a Confederação Nacional do Comércio, a CNC.

0: Você que está no rádio, eu estou olhando para a câmera com um olhar perscrutador. Quando Jair Bolsonaro fazia sua pregação golpista, vocês estavam fazendo o quê? Hein? Quando o Supremo estava enfrentando os golpistas, eu procurei hoje aqui, antes de fazer esse comentário, vale bem, eu sou uma pessoa muito justa, viu? Eu sou uma pessoa muito justa. Para não ser injusto, vale bem, eu fiz uma pesquisa detalhada. E eu fui procurar vocês todos aí, signatários dessa estrovenga, eu fui procurar as manifestações de vocês em defesa do Supremo enquanto enfrentava os golpistas. Por exemplo, o ministro Alexandre de Moraes estava jurado de morte, também o presidente Lula e o vice-presidente Geraldo Alckmin. Vocês acreditam que eu não encontrei? Hein? Porque vocês, pessoas tão pias com as instituições, tão preocupadas com a democracia, assim como editoriais que pediram a cabeça do Alexandre de Moraes, muito preocupados com a democracia desde 54, com Getúlio, 64, no golpe. E não é que eu não encontrei também? Não, eu acho que tem questões importantes a serem resolvidas no Supremo. Quanto tempo, Oliver, não marquei aqui? Quanto me sobra?
1: Um minutinho.
0: Sim, tem questões importantes a serem resolvidas no Supremo e eu estou disposto a debatê-las. Claro, sempre. É meu trabalho debater. É meu trabalho debater e eu estou disposto a debater. Agora, por que é que vocês, né, não se manifestaram contra o golpismo a seu tempo? Por que é que vocês não cobram, por exemplo, do Flávio Bolsonaro, que já ameaçou o Supremo, entrevista 14 de junho, que ele concedeu à Folha, dizendo que pode usar a força contra o Supremo? Por que é que vocês não protestam contra isso? Acusar o Supremo agora é fácil. Agora vamos fazer o seguinte, outra coisa, já que tem essa coisa com o Supremo, parem de ficar recorrendo ao Supremo a toda hora, né? Perdeu, perdeu, né? Chega do Supremo interferindo na vida. Não é mesmo? É isso aí.
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0: Alô, TV, ficou mais lá para trás? Vamos para 5.1. O que diz Flávio sobre Dino e o que dizem os fatos? É, e alguns vídeos que a gente precisa lembrar, né?
1: Uhum.
0: Vamos lá.
1: Senador e candidato do PL à presidência, Flávio Bolsonaro, classificou de canetada ao arrepio da Constituição a decisão do ministro Flávio Dino. A declaração foi dada durante uma agenda de campanha em Juiz de Fora, onde Flávio participou de uma motocarreata nessa quarta-feira. Na ocasião, o presidenciável também acusou o magistrado de agir em favor do presidente Lula. A gente vai ouvir o que disse Flávio.
8: Todo mundo vendo que o ex-ministro do Lula, que é o Flávio Dino, ele não tem processo para julgar, ele tem causa para defender, que é a causa do Lula. O Brasil virou uma várzea com o que está acontecendo, perderam qualquer pudor de tomar decisões contra os precedentes supremos, contra a Constituição, para se protegerem, né? Então é obviamente que todas as decisões que estão sendo tomadas, ainda mais essa do Flávio Dino da forma que foi, é claro que é para tentar interferir em eleições. É, mas não adianta, a gente está aqui fazendo a nossa parte, por isso que eu digo que o Brasil hoje está, com tudo que está acontecendo em Brasília, o Brasil está sem comando, o Brasil está sem presidente, e o Brasil precisa de um presidente que é Flávio Bolsonaro.
0: Claro. Não, primeiro, o que o presidente tem com isso? Meninos, eu não sei se eu entendi direito. O Dino é um ministro suspeito porque foi nomeado pelo Lula. Mas o Mendonça não é um ministro suspeito porque foi indicado pelo Bolsonaro.

0: Foi, né?
1: Foi isso que ele falou.
0: Entendi. Eita! É isso mesmo, Flávio? Quer dizer, o Dino foi indicado pelo Lula, aprovado pelo Senado, suspeito. Mendonça, indicado pelo Bolsonaro. Ah, esse sim é bom. Logo, é bom o ministro que é indicado pelo Bolsonaro, é ruim quem não é. Só que tem um fator, tem um caso irrespondível aí. Um segue a lei e o outro não. Isso é irrespondível. Tem mais uma coisa irrespondível, né? Vocês já imaginaram se o Lula, na época do Mensalão, tivesse decidido dar um jeito de tirar o diretor da Polícia Federal? Se a Dilma, durante o Petrolão, tivesse dado um jeito de tirar o diretor da Polícia Federal? Eu escrevi um texto, eu acho engraçado, no caso do Andrei Rodrigues, por exemplo. Esse Andrei Rodrigues, ó, porque vocês lembram que fizeram até dia 27 de agosto, o Mendonça deu um jeito de o Vorcaro dar um depoimento acusando o Andrei Rodrigues de torturá-lo. Um depoimento estranhíssimo, uma articulação estranha, né? Quem foi que botou o Vorcaro em regime de disciplinar diferenciado? Foi o Andrei? O Andrei nem queria o Vorcaro lá. Quem? Quem botou o Vorcaro em RDD e começou a regular assim? Vai delatar? Cadeia melhor. Não vai delatar? Cadeia pior. Eu escrevo contra isso desde 2013. Mas nesse governo, o filho do Lula está investigado em 3 inquéritos. É que o Flávio gosta de Polícia Federal assim, como o pai dele falou que tinha de ser no dia 22 de abril de 2020. Conta para nós, como tem de ser, Bolsonaro? Fala aí, vai. Só para a gente lembrar.
2: E me desculpe, o serviço de informações nosso, todos, são uma vergonha. Uma vergonha. Que eu não sou informado. Já tentei trocar gente da segurança nossa no Rio de Janeiro, oficialmente, e não consegui. Isso acabou. Eu não vou esperar minha família toda, de sacanagem, ou amigos meus, porque eu não posso trocar alguém da segurança na ponta da linha que pertence à estrutura nossa. Vai trocar.
0: E aí o Sérgio Moro foi chutado 2 dias depois, dia 24. Dia 29. Ah, você já apresentou isso. Mas já que o Flávio está falando que sem comando. Dia 29, Mendonça assumiu como ministro da Justiça. Formalmente chefe da Polícia Federal, subordinação, apesar da autonomia, que não teve durante o governo Bolsonaro, tanto é que o Anderson Torres, ex-ministro da Justiça, está em cana. O Silvinei Vasques, ex-diretor da Polícia Rodoviária Federal, está em cana. Nem vou deixar o vídeo inteiro do Mendonça, mas ele chamou o Bolsonaro de profeta da segurança pública, aquele que permitiu entrada de arma pesada no Brasil sem rastreamento. Acabou com o rastreamento, que transformou os CACs em traficantes de armas. Um profeta. Vamos lá, Mendonça, profeta, vai.
3: Presidente, Vossa Excelência tem sido há 30 anos um profeta no combate à criminalidade.
0: Sem dúvida nenhuma, era só isso, é essa frase que me encanta. E aí eu lembrei, dia 12 de agosto, de 2003, dentro desse período de 30 anos, tem o profeta falando sobre o que pensa de segurança pública. Fala, profeta!
4: Desde que a Polícia de Direitos Humanos chegou em nosso país, cresceu, se avolumou e passou a ocupar grandes espaços nos jornais, a violência só aumentou. A marginalidade, cada vez mais, tem se visto mais à vontade, tem de vista esses neo-advogados para defendê-los. Dizer aos companheiros da Bahia, que agora há pouco viu um parlamentar criticar aqui os grupos de extermínios, enquanto o Estado tiver coragem para adotar a pena de morte, esses grupos de extermínio, no meu entender, são muito bem-vindos. E se não tiver espaço na Bahia, pode ir para o Rio de Janeiro. Se depender de mim, terão todo o apoio. Porque no Rio de Janeiro, senhor presidente, só as pessoas inocentes...

0: são dizimadas. E na Bahia, as informações que eu tenho, lógico, são grupos ilegais, mas não me entender, meus parabéns, a marginalidade tem decrescido.
1: Valeu, Beni, eu, como um religioso, um cristão, sempre que eu estou diante de um profeta, eu me rendo. Também eu. Comendons. Não resisto a um profeta. Se for um profeta charmoso, com um discurso sedutor, que capture a minha inteligência, aí não tem jeito. Aí eu me rendo mesmo. Esse programa tem um lema, né? Qual é?
2: Est modus in rebus. Há uma medida nas coisas, um limite nas coisas.
1: Há uma medida nas coisas. Né? E tem um argumento importante, vamos para 7 aí, que foi a resposta, que foi a arguição da AGU, né? A indicação do diretor da PF é privativa do presidente da República. Para ser destituído assim. E aí começaram com falsas questões envolvendo o Ramagem, que é de outra natureza. O Ramagem estava envolvido num processo criminal. Ah, Fachin deu 72 horas para Mendonça responder à AGU. Agora, de qualquer modo, tudo vai ser ali, né? O Fachin resolveu acordar, né? O Fachin, que tinha virado meme, resolveu acordar. Vai.
3: Antes de Flávio Dino determinar hoje a volta de Andrei Rodrigues e Leandro Almada aos cargos, Edson Fachin, em outro procedimento, deu 72 horas para André Mendonça responder ao pedido da AGU contra os afastamentos. Além disso, a Advocacia-Geral da União fez uma série de questionamentos à decisão na peça. Assinada pelo advogado-geral da União, Jorge Messias, a AGU sustenta que há grave lesão à ordem pública e administrativa. O órgão argumenta que o afastamento cautelar viola frontalmente a prerrogativa constitucional privativa.
1: Só uma coisinha, isso ficou para trás. Violava, né? Violava. É, na verdade, isso acabou ficando vencido. Né? É, desculpa, Isa, que... Só para, porque senão quem está acompanhando pega o verbo no presente, deveria estar mexido aí. É, argumentava que violava, e violava mesmo. Né? E violava mesmo. E aí tinha dado 72 horas. Né? Vamos ver. De qualquer modo, o que interessa dizer de relevante aí é que a Advocacia Geral da União acordou tarde para a crise. O Ministério da Justiça acordou tarde para a crise. Sempre que as pessoas deixam de cumprir a sua função, sobra coisa. Isso é como qualquer processo. Aqui na rádio, isso aqui tem de funcionar como uma orquestra. Cada um tem a sua parte para fazer. Se alguém deixa de fazer a sua parte, sobra para o outro. E sobrando para o outro, sobra problema. Porque aí tem de fazer a sua parte e a parte daquele que não fez. Não, não estou falando aqui dos nossos... Isso aqui é normal da rotina. Estou falando de outra coisa. Estou falando em tese mesmo, vai, Benny. Ou não é assim? Sim. A rádio não funciona com funções?
3: Claro. Sim.
1: Ah. A AGU já deveria ter agido. Estava lá o delegado exposto. Achando o quê? Por que não agiu? Falhou. Falhou gravemente. E eu não estou pegando o pé de ninguém, não. Você sabe que eu defendi que ele fosse aprovado pro STF. Eu achei um absurdo aquilo que fizeram. Agora eu não condescendo com o erro. Com a omissão. Seja ela uma omissão deliberada, seja uma omissão por distração. Sim, são coisas distintas, mas o efeito, no fim das contas, é o mesmo. Bem como falhou o Edson Fachin. Até agora. E agora acordou. Hã? E agora acordou. Meio tarde. Mas acordou. É isso aí.
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3: Eu não sei se é porque eu sou um idoso muito serelepe. Eu não gosto de gente muito mole, molinga. O Fachin virou meme, vai.
4: A percepção crescente de inércia de Edson Fachin diante da crise no STF pode ser ilustrada pela sequência de memes e piadas que têm circulado nas redes sociais envolvendo o magistrado, conforme registrou a Folha. Em publicações no X, o antigo Twitter, Fachin vem sendo apelidado de Jaiminho, em referência ao personagem do seriado Chaves, que dizia sempre preferia evitar a fadiga para justificar a preguiça e protelar seu trabalho. A gente vai conferir alguns memes com o presidente do STF. É, as comparações.
3: Enfim, é humor, ministro. Não fica nervoso, não. É humor. Tá bom? É isso aí.
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8: Ocorrência na Avenida M. Boemirim, 300 metros do seu início sentido bairro, parando desde a Washington Luiz com a Nossa Senhora do Sabará. Prefira utilizar a Avenida e Ponte João Dias ou acessar a Avenida das Nações Unidas por alternativas, como a Padre José Maria. 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
4: Hoje não tem transmissão da Voz do Brasil para os ouvintes de São Paulo, porque tem dois times paulistas na Copa Libertadores da América e logo na sequência do É da Coisa a gente já fica com jornada dupla, primeiro com Palmeiras e LDU, depois com Estudiantes e Corinthians, rodada dupla de futebol aqui na Band News FM.
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1: Meninos, e tem uma coisa engraçada, porque agora o Mendonça aí resolveu, até um liberou geral da turma do INSS, vai bem? É, desde fevereiro ele não tomava providência nenhuma. Agora vamos abrir! Baixou o espírito cristão. Vai, vamos lá, vai.
2: Ministro André Mendonça ordenou ontem a retirada das tornozeleiras eletrônicas de dois ex-integrantes do governo Jair Bolsonaro investigados no caso do escândalo do INSS. A decisão, portanto, flexibilizou medidas cautelares que haviam sido impostas a José Carlos Oliveira e a Ahmed Mohamed Oliveira Andrade, que presidiu o INSS e depois chefiou o Ministério do Trabalho e Previdência do governo Bolsonaro, e também Pedro Alves Correia Neto, que ocupou cargos no Ministério da Agricultura e foi diretor-geral do Serviço Florestal Brasileiro entre 2021 e 2022. Eles, no entanto, seguem proibidos de manter contato com outros investigados, de deixar o país e de frequentar determinadas entidades relacionadas à investigação. As decisões foram tomadas depois da conclusão dos primeiros inquéritos da PF sobre o caso dos descontos ilegais. Segundo Mendonça, o avanço das investigações, a coleta das provas e o afastamento dos investigados de posições que poderiam permitir interferência na apuração reduziram a necessidade das medidas mais severas.
1: É, tá faltando gente aí. Vejam, tem mais gente, pelo menos 6 procedimentos, segundo me lembro. Não são só esses dois. Procurem quem são os outros e a gente complementa depois. É isso aí.
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4: Tietê, sentido Castelo Branco livre, sentido Ayrton Senna lenta, do Cebolão à Rodovia dos Bandeirantes e da Ponte Júlio de Mesquita Neto até a saída para Dutra. Vale muito seguir por alternativas como a Marquês de São Vicente, Francisco Matarazzo valendo para o centro a partir do Viaduto Antártica. 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
1: Muito bem. Tchau, Band News FM. Até amanhã.
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1: E estamos de volta nas redes sociais, Band News TV, LG Channels, TCL Channels, Samsung TV Plus, canal 2043, na anticaverna do Unhudo. Outro dia alguém pegou esse coisa do meio, falou, mas que diabo é isso de anticaverna do Unhudo? Depois eu explico. De novo, né? Já expliquei uma vez. Vamos avançar. Mendonça resolveu homologar a delação do sujeito lá que fez remessa para o Dark Horse. Vai.
2: André Mendonça homologou hoje o acordo de delação premiada de Antônio Carlos Freixo Júnior, conhecido como Mineiro e dono da Entre Investimentos, empresa que, a mando de Daniel Vorcaro, fez repasses para o filme Dark Horse sobre Jair Bolsonaro. A decisão está sob sigilo, mas a reportagem da Band confirmou a medida e já se sabe que o empresário afirmou na delação assinada com a Procuradoria-Geral da República em 8 de agosto que era responsável por gerar dinheiro vivo para a equipe de Vorcaro. O dinheiro era entregue em malas e, segundo ele, seria usado para pagamentos de propina. Mineiro disse ainda que fez 7 repasses a título de subscrições de cotas para o fundo Revengate nos Estados Unidos. As transações foram feitas de janeiro a setembro de 2025 e totalizaram $12 milhões. Pela cotação de setembro de 2025, esse valor equivalia a R$ 62 milhões. A gente noticiou isso ontem aqui no É da Coisa.
1: Isso, e depois se descobriu que houve uma outra remessa. Sobre INSS, é o seguinte. Ele não tomava nenhuma decisão desde fevereiro. Aí veio tudo encambulhado. E eu acho que vai perder. O Mendonça não tem condição de continuar na relatoria de nenhum dos dois casos. Não tem. revogação da prisão de Romeu Carvalho Antunes, filho do careca do INSS. Estava preso. Soltura do ex-procurador-geral do INSS, Virgílio Antônio Ribeiro de Oliveira Filho. Prisão revogada de Thaís Hoffmann, Jonasso, mulher de Virgílio. Decisões ainda sobre Samuel Crisóstomo de Bonfim Júnior, contador apontado como operador financeiro da Conafer, aquela entidade bolsonarista chamada Confederação Nacional de Agricultores Familiares. Que de família não tem nada. Diz assim, houve ainda decisões, que decisão? Não sei, aqui não está claro, que decisão é essa? Me informe aí. Retirada da tornozeleira de José Carlos Oliveira, que mudou seu nome para Ahmed Mohamed Oliveira, por motivos religiosos. Né? Ex-presidente do INSS e ministro do Trabalho e da Previdência do governo Bolsonaro. Também vão deixar de usar tornozeleira Pedro Alves Correa Neto, servidor de alta posição no Ministério da Agricultura e Pecuária, e Gilmar, que foi, né? E Gilmar Stello, investigado como intermediário financeiro e jurídico dentro do esquema. Faltou o que aí que estava falando? Houve ainda decisões sobre Samuel Crisóstomo. O que, que aconteceu com Samuel Crisóstomo? Porque eu não sei. Sabemos?
5: Por enquanto não. Eles estão tentando descobrir aqui, eles vão trazer as informações.
1: Tá. Na hora que a gente souber o que aconteceu com Samuel Crisóstomo, a gente informa. E aí, desde fevereiro, não acontecia nada. Agora ele resolveu decidir tudo de cambulhada. E o Lula falou uma coisa importante sobre vazamento, STF. Vamos lá, vai.
2: O presidente Lula cobrou em suas redes sociais explicações e medidas imediatas sobre a crise institucional no Poder Judiciário e defendeu que haja uma quebra completa de sigilo das investigações de todos os envolvidos no caso Master. Na publicação, o petista também voltou a criticar vazamentos ilegais motivados por interesses políticos. A mensagem publicada por Lula diz o seguinte: diante da gravidade do maior crime financeiro da história do Brasil, o povo brasileiro precisa de explicações e medidas imediatas para enfrentar a crise institucional que tomou conta do Poder Judiciário. Se faz necessário mais transparência e não vazamentos seletivos que impactam a disputa eleitoral. A divulgação da verdade, como aconteceu na Operação Spoofing, conduzida pelo então ministro Lewandowski, é um exemplo a ser seguido. Por isso, é urgente a quebra completa do sigilo das investigações de todos os envolvidos no caso Master. Seja quem for, doa a quem doer. O Brasil precisa saber a verdade.
1: Eu também acho. E vocês sabem que eu defendo aqui, desde sempre, acho que vocês sabem, vocês lembram, né? Que eu defendo desde sempre que se tira o sigilo de tudo. Tira o sigilo de tudo. Tira o sigilo do INSS, tira o sigilo do Dark Horse, tira o sigilo do Willer Tomás, o advogado amigo do Flávio. Tira tudo. E aí, pronto. Ou se garante o sigilo de tudo. Que é o que eu gostaria. Ai, você não quer que ninguém saiba. Eu? Não é isso, não. É que eu já disse que eu me identifico com advérbios. Eu não gosto disso. Eu queria a esta altura que estivéssemos a debater programas de governo. É isso que eu queria. Em vez disso, o que a gente está debatendo? Acusações? Ou se garante o sigilo de tudo com responsabilidade, ou então tira-se o sigilo de tudo. Como está, não pode ficar. E tem uma coisa importante aí, meninos, que é o seguinte. O Mendonça está para perder a relatoria. Acho que tem que perder. Não tem isenção para isso. Nem habilidade. Cometeu muitas ilegalidades. Agora, delegados estão dizendo, se ele continuar relator, a gente não quer trabalhar. Simplesmente porque não tem autonomia para trabalhar. Vamos lá.
5: A crise com André Mendonça ameaçou atingir algumas das principais investigações da Polícia Federal. Segundo o Globo, delegados que atuam em inquéritos sob a relatoria do ministro passaram a manifestar a intenção de deixar os casos. Entre eles estão as investigações do Master e das fraudes no INSS. A insatisfação vai além do afastamento de Andrei. Isso porque investigadores acusam Mendonça de interferir nas atribuições da Polícia Federal e direcionar equipes e recursos para apurações de interesse do próprio ministro e com possível impacto eleitoral. Na avaliação deles, isso estaria desviando o foco dos principais alvos dessas investigações. Entre as medidas criticadas estão a exigência de que mudanças nas equipes sejam previamente comunicadas a Mendonça e a ordem para transferir ao gabinete do ministro todos os dados brutos da investigação sobre as fraudes no INSS. Delegados também reclamaram da demora na análise de alguns pedidos da PF, enquanto outras frentes, consideradas menos prioritárias pelos investigadores, recebem cobranças por agilidade.
1: É, porque aí a pessoa perde completamente a autonomia para trabalhar. O tal do João Crisóstomo, Samuel Crisóstomo, ele estava em prisão preventiva e o Mendonça também o tirou da prisão preventiva. Não, eu não vou ficar reclamando porque as pessoas estavam presas e deixarão de estar presas. Eu só acho estranho é que ele não tivesse tomado nenhum procedimento a respeito de nada disso desde fevereiro. E agora, de repente, de cambulhada, vem esse monte no meio desse rolo todo aí. Né? Ô, Valio Bene, a graça da vida está em a gente se surpreender com aquilo que...
5: Claro.
1: Não deixa de ser surpreendente. Não é mesmo? Muito bem, meninos. Muito bom material que nós levamos para a nossa turma, organizado, tudo pensadinho, bonitinho. Amanhã estamos de volta, Marginália 2. Vai lá, de 68. Não queremos um novo 68, queremos o futuro. É isso aí.

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0: Bom dia para você que está sintonizado nessa madrugada aqui na Band News FM. Hoje, quinta-feira, 10 de setembro de 2026. Eu, Stephanie Toso, sigo até às 7 horas da manhã na atualização do noticiário, nos principais destaques do Brasil e do mundo. Já para você começar a quinta atualizado e bem informado. Vamos nessa direto com os principais assuntos em Brasília. O governo federal marca o leilão do Aeroporto Internacional de Brasília. Detalhes que chegam com o repórter Rafael Procópio.
1: Ficou para o dia 17 de dezembro o certame do leilão do Aeroporto Internacional de Brasília e outros 10 aeroportos regionais de menor porte. Essas outras unidades estão espalhadas pelo Centro-Oeste, além de uma na Bahia e outra no Paraná. O governo federal divulgou nesta quarta-feira o edital do leilão e não há possibilidade de divisão entre os terminais. A empresa que ganhar o direito de compra terá que administrar o aeroporto da capital federal e todos os outros regionais previstos. A nova concessão vai durar por 10 anos e vai valer até 2037. Atualmente, a maior parte da concessão está com a empresa Inframérica, com cerca de 51% nas participações. O restante está com a Infraero, empresa pública do governo. Os investimentos previstos para os aeroportos são de aproximadamente R$2 bilhões, sendo cerca de R$1 bilhão e 200 milhões para o aeroporto de Brasília e o restante para os demais.
0: Nos outros assuntos, o prefeito de uma cidade mineira se pronuncia após uma operação da Polícia Civil investigar um desvio de recursos públicos no município. Fala, Josiele Lemos.
2: O prefeito de Santa Luzia, Paulo Bigodinho do Avante, se pronuncia nas redes sociais após a operação da Polícia Civil que investiga um possível esquema de desvio de recursos públicos na área da saúde do município. Nas palavras do gestor, ele afirma estar triste com a situação e disse que não irá passar a mão na cabeça de ninguém. A Polícia Civil cumpriu na manhã dessa quarta-feira 7 mandados de busca e apreensão em diferentes bairros da cidade da Grande BH. Entre os alvos da operação estão médicos, servidores e ex-servidores da área da saúde, além de um vereador. As investigações apuram ainda um possível esquema de rachadinha envolvendo profissionais comissionados da Prefeitura de Santa Luzia.
0: O Tribunal Regional Eleitoral do Ceará nega o habeas corpus a 3 vereadores presos. Detalhes que chegam com a Leonice Acioles.
3: O Tribunal Regional Eleitoral do Ceará negou o pedido de habeas corpus apresentado pelos advogados de 3 vereadores de Sobral, no interior do Ceará, que estão presos preventivamente desde agosto. Eles são investigados por suspeita de envolvimento com uma organização criminosa que teria atuado para interferir nas eleições de 2024 e 2026 no município. Os parlamentares Carlos do Calixto, PSB, Mário Victor, o do União Brasil, e Juninho do Povo, do Podemos, foram presos durante a Operação Omertá e permanecerão detidos após a Justiça Eleitoral rejeitar os pedidos de liberdade.
0: Tem destaque do Palmeiras, chegando agora com Maurício Ferreira.
4: O lateral Giai marca pela primeira vez após 98 jogos e o Palmeiras sai em vantagem contra a LDU nas quartas de final da Libertadores. O gol do argentino foi marcado de cabeça aos 26 da primeira etapa após o rebote do goleiro na finalização de Vitor Roque. Na próxima quarta, o Palmeiras joga pelo empate na altitude de Quito, no Equador, para avançar às semifinais da Libertadores. Gustavo Gomes será desfalque após receber o terceiro cartão amarelo, enquanto Andreas Pereira volta a ficar

0: principalmente no sul do estado. E no fim de semana, uma nova massa de ar frio avança pelo sul e chega em parte do sudeste, derrubando novamente as temperaturas, enquanto a chuva começa a diminuir gradualmente no sul, mas ainda persiste entre São Paulo e o Rio de Janeiro. Portanto, a orientação é acompanhar as atualizações da previsão durante a semana, já que o período será marcado por mudanças rápidas no tempo e episódios de tempo severo em diversas áreas do centro-sul do Brasil, inclusive podem ocorrer tornados entre parte do estado do Paraná, também Santa Catarina e na divisa do estado do Paraná com o estado de São Paulo. Aline Araújo, da Climatempo.
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2: Olá, seja bem-vindo. Você é ouvinte Band News FM, sintonizado com a gente em mais um Humanamente, o programa que é uma parceria da Band News FM e do Instituto de Psiquiatria da USP. Eu sou Isabela Mota, uma voz diferente, não sou o Renan Suquevicius, que está em uma trajetória, uma viagem para a China, nosso mais novo correspondente. E durante o período em que ele estará fora, eu estarei aqui te fazendo companhia, mas sempre com ele. Ele, nosso veterano, dono da casa, doutor Daniel Barros. Que prazer, doutor!
3: Bem-vinda, Isa. Vai ser um prazer a gente fazer esta trajetória junto, acompanhando o Renan de longe e nós aqui pertinho.
2: Isso, cuidando da casinha aqui no Brasil. E hoje, no Humanamente, a gente vai falar sobre a psicologia ambiental, como o trânsito impacta a nossa rotina, os meios de transporte, a mudança no nosso caminho, o tempo que a gente passa no trajeto. E para isso, recebemos aqui no Humanamente a doutora Ingrid Neto, pedagoga, psicóloga, doutora em psicologia pela UNB, professora do programa de mestrado e doutorado da Universidade Católica de Brasília. Ingrid, seja bem-vinda, é um prazer falar com você aqui no Humanamente.
4: Muito obrigada, Isabela. Agradeço muito o convite. Um prazer enorme estar aqui no Humanamente. Cumprimentar também o doutor Daniel. Muito obrigada pelo convite.
3: Muito obrigado de você ter vindo até aqui, vindo até nós sem dirigir, né, Ingrid? Sem precisar de meio de transporte. Mas sabe que esse é um tema, olha que interessante. O Humanamente tem 10 anos, né? Ele fez 10 anos em 2026. E eu não lembro de a gente ter tratado alguma vez esse tema que, ao mesmo tempo, é tão relevante, né, Ingrid? Assim, todo mundo está submetido de uma maneira ou de outra ao trânsito. Ou você é passageiro, ou você é motorista, ou você está numa bicicleta tentando se esgueirar ali pelo meio do trânsito, ou você é um pedestre, muitas vezes acuado. Mas eu não sei se a gente não pensa muito sobre isso, porque é tão natural, parece que faz parte da vida, né? Igual o peixe não pensa na água, parece que a gente não pensa no trânsito. Agora, quando a gente para olhar quanta coisa importante, relevante, que traz impacto no nosso dia a dia, que a gente não tira do trânsito, né, Ingrid? Eu começo aqui assim, com essa introdução e já te faço um comentário, se você quiser puxar daí, porque uma das coisas que, para mim, é extremamente relevante é ver as pesquisas que mostram que o tempo que a pessoa gasta no trânsito para ir e voltar do trabalho interfere com o risco que ela tem de desenvolver depressão. Só isso, né? Quanto mais tempo você fica no trânsito, maior o risco de você desenvolver um quadro depressivo. Então, eu queria que você começasse apresentando para nós essa área tão relevante do estudo da psicologia do trânsito, da saúde mental e o trânsito.
4: Pois é, Daniel, realmente esse é um tema que as pessoas falam pouco, né? Embora, como você bem disse aí, todos nós estamos envolvidos e inseridos diretamente aí no ambiente de trânsito, né? A gente pensa pouco sobre essa questão do tempo que a gente gasta, né? A gente pensa no trânsito muito como um ambiente de passagem, simplesmente, né? Um ambiente em que eu estou inserido para ir de um lugar até outro e que eu vou de carro ou de ônibus, e a gente para pensar pouco no impacto que esse ambiente vai ter na nossa vida, né? Assim, então, a gente pega nos grandes centros urbanos, né? Pessoas que às vezes perdem uma hora, duas horas, três, até quatro horas do seu dia, né, no deslocamento, seja para o trabalho, seja para a universidade, enfim, né, para suas atividades diárias, realmente é muito tempo que a gente gasta, né? Então, é um tempo que a gente está, de uma certa forma, desperdiçando, que a gente poderia estar fazendo outras coisas, né? A gente poderia estar com as pessoas da nossa família, as pessoas que a gente gosta, ou fazendo atividades que a gente precisa desempenhar, né? Enfim, então, essa questão do tempo de deslocamento é realmente importante.

0: importante, impacta na qualidade de vida das pessoas, né? A gente tem visto, a gente tem um estudo recente sobre isso, sobre a questão da depressão, aqui em Brasília, especialmente vinculado aos usuários do metrô, né? Que é um sistema de transporte que tem trazido alguns problemas aqui para a gente, né? Com linhas muito antigas, né? Com muitos problemas de operação, sempre o trem está fora do horário, enfim. Então, as pessoas, a gente vai vendo que isso, quando é vivido de maneira repetida, né? Então, todo dia, quando eu vou pegar o transporte público, eu sou exposto a uma condição como essa, isso vai impactando também na minha saúde mental, né? Então, a psicologia do trânsito, ela vai estudar isso, né? Assim, então, o trânsito, ele não é simplesmente um lugar onde a gente se desloca e vai, né, de um espaço, de um lugar A até o lugar B, né? Tem muitas coisas acontecendo ali naquele ambiente que podem impactar, inclusive, na nossa saúde mental, na nossa qualidade de vida.
1: Ingrid, a gente leva para o trânsito a nossa percepção, a nossa personalidade, a nossa agressividade, ou o trânsito transforma esses elementos que a gente tem dentro do nosso corpo? Tem como uma pessoa ser um personagem diferente dentro e fora do trânsito?
0: Então, essa é uma pergunta muito interessante. Assim, pela psicologia ambiental, né, a gente está o tempo todo em relação com esse ambiente onde a gente vive, né, onde a gente se comporta, onde a gente trabalha, onde a gente se locomove, enfim. Então, a gente vai dizer que tanto nós, enquanto indivíduos, vamos modificar esse ambiente, né, quanto esse ambiente também vai ter uma influência sobre o ser humano, né, enfim. Então, a gente, claro, nós temos características que são nossas, pessoais, né, aspectos que nos caracterizam enquanto indivíduos, que são específicos, né, como você citou, da nossa personalidade, e que, obviamente, eles podem se manifestar naquele ambiente, mas tem características que podem ser, muitas vezes, apresentadas como uma reação a um estímulo que está no ambiente, né? Então, você pode ter uma pessoa, por exemplo, que é extremamente calma, que é conscienciosa, né? Que é muito cuidadosa, e que ela pode, por exemplo, cometer uma infração de trânsito se ela estiver numa situação que seja, de repente, mais ansiogênica para ela, ou que a pressione para fazer algo, né? Enfim. Então, claro, temos características que são né, aspectos que são mais característicos da gente, que podem aparecer sim nesse ambiente, mas certamente a gente também pode reagir a estímulos que estão presentes naquele ambiente, né? Então, eu posso sim ter uma reação agressiva diante de uma situação inesperada, mesmo que eu não seja uma pessoa tão agressiva, né, no meu dia a dia, enfim. Então, o trânsito, como é, né, essa relação, inclusive, né, de vários estímulos e de várias pessoas, eu posso sim demonstrar ou manifestar uma característica, seja como fruto daquele ambiente, né? Uma resposta àquele ambiente ali.
2: A Isabela é muito novinha para lembrar do desenho do Pateta, que é o clássico quando a gente fala desse assunto, né, Ingrid? Certamente você conhece, era o Pateta, quase que o médico e o monstro ali, né? Ele era um personagem pacato como pedestre, ali entrava atrás do volante, ele se transformava em outra pessoa. Mas é muito interessante, Ingrid, como, inclusive no consultório a gente ouve isso, assim, as pessoas falarem, ah, minha vida é normal, no dia a dia, mas no trânsito, e aí alguma coisa se potencializa, ou no trânsito eu fico muito ansioso, no trânsito eu fico com raiva, no trânsito eu fico nervoso, no trânsito eu passo mal. Tem alguma coisa nesse comportamento de massa e de fluxo, né? Porque o trânsito é uma coisa assim, meio que uma correnteza, parece, né? Você pula ali e aí você vai sendo levado, que potencializa, de fato, algumas das nossas emoções menos positivas, né, Ingrid?
0: É verdade, a gente observa isso, né? Assim, e tem essa questão, né? Também, principalmente quando você está no carro, né? Eu acho que essa fala vem muito das pessoas que estão no automóvel, assim, né? Que a gente vê vários estudos aí da psicologia do trânsito, da psicologia ambiental, mostrando como que, quando eu estou dentro do meu carro, eu estou quase que fechado ali numa bolha, né? E me relacionando quase nada, né, com as pessoas que estão ao meu redor. Diferente quando você está de bicicleta, quando você está a pé, né? Que você vai observando o ambiente, vai cumprimentando as pessoas, né? Aqui em Brasília, eu sou de Brasília, a gente tem muito as coisas, a questão das frutas, né? Das frutas que você recolhe durante o caminho e do vendedor que você cumprimenta e as mesmas pessoas que você encontra diariamente nesse trajeto, né? E que vai humanizando mais esse processo, né? E quando eu falo de uma cidade que está toda orientada para o automóvel, que é grande parte das nossas cidades brasileiras, né? Tem essa característica, né? De estar muito voltada para o automóvel, um ambiente extremamente rodoviário, né? Rodoviarista, com pouca ênfase e pouca preocupação mesmo com os nossos pedestres e ciclistas, as pessoas vão ficando nessa bolha, né, nessa caixa de ferro, vamos dizer assim, e acabam perdendo também essa noção de vizinhança. Então, a gente tem vários estudos na psicologia que mostram isso, né, assim, um pouco contato com a minha vizinhança. A gente até, quando vai muito de carro, a gente às vezes nem conhece os lugares que estão ali ao redor da nossa casa, no bairro, diferente quando você vai a pé, que você vai percebendo, né, os mínimos detalhes, enfim. Então, essa questão de você ficar também muito no seu mundo, né, e achando que tem o controle das situações, acaba que você não percebe muito o outro e acaba também sendo um local propício para o aparecimento dessa irritabilidade, dessa agressividade, né, do tipo, se eu estou sozinho aqui, né, dentro da minha bolha, eu tenho o horário para chegar no meu lugar, né, então, se alguém me fecha, por exemplo, né, mas quem que é essa pessoa para me fechar, por exemplo, né, então, é como se eliciasse um pouco mais essas reações de, né, de pouco convívio social mesmo, e de que eu tenho controle sobre tudo, e, portanto, eu tenho que chegar primeiro, né, enfim. Então, parece que é uma coisa pequena, mas, assim, a gente está falando aqui de planejamento urbano, né, de design urbano, arquitetônico, enfim, né, de um espaço público que contemple as pessoas e não somente os veículos e as máquinas, né?
1: Humanamente de hoje faz uma pausa rápida. Daqui a pouquinho a gente está de volta no segundo bloco falando sobre psicologia ambiental, psicologia do trânsito, recebendo a doutora Ingrid Neto. Não sai daí!
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4: Nosso ouvinte Marlene Fontes escreve perguntando por que o cachorro dela se sacode inteiro depois de uma brincadeira ou de um carinho, mesmo sem não estar molhado. Marlene, nem toda sacudida do cachorro serve para tirar a água do pelo. Existe um comportamento chamado shake-off, que é exatamente essa sacudida que começa na cabeça e percorre praticamente o corpo inteiro. Tem uma pesquisa recente que encontrou algo muito interessante. Essas sacudidas aparecem frequentemente justamente quando o cachorro está passando de uma atividade para outra. Ele pode terminar uma brincadeira, levantar depois de ficar deitado, encerrar uma interação com outro cachorro ou com a gente, ou até receber um carinho e aí logo depois ele começa a se sacudir. Durante muito tempo, né, esse comportamento também foi interpretado como uma maneira de liberar a tensão depois de uma situação de estresse. Isso pode sim acontecer, mas hoje a gente sabe que a gente não deve interpretar toda a sacudida como um sinal de estresse. Depois de um carinho, existe ainda uma explicação muito mais simples. Ele pode estar apenas reacomodando o pelo que você acabou de bagunçar. Então, observe o contexto. Uma sacudida isolada geralmente é um comportamento completamente normal. E é curioso pensar que aquela sacudidinha, que quase sempre passa despercebida, pode marcar para o seu cachorro algo parecido como: bom, acabou isso, agora vamos para uma próxima atividade. Isso sim ficou constatado numa pesquisa comportamental numa revista super confiável. Você tem dúvidas? Mande um e-mail para elbicho@bandnewsfm.com.br ou então no meu Instagram, Manu Carsten. Participe, eu espero você.
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0: Estamos de volta no Humanamente de hoje, nosso segundo bloco, falando sobre a nossa relação com o trânsito, como ele impacta a nossa saúde mental, o nosso dia a dia. Eu, Isabela Motto, doutor Daniel Barros, a gente está recebendo a psicóloga doutora Ingrid Neto. Ingrid, a gente falou no primeiro bloco sobre a nossa percepção do ambiente, de coletividade. Isso muda de veículo para veículo, de modal para modal. Mas eu queria falar sobre a sensação que a gente tem no trânsito, principalmente quando a gente está dirigindo. O doutor Daniel chegou a falar sobre isso na introdução, do piloto automático. Quando é aquele trajeto que a gente faz de casa para o trabalho, do trabalho para casa? Quem nunca, chamando aqui nossa audiência, entrou no carro de férias e dirigiu já no caminho do trabalho? E ali no meio do caminho percebeu, nossa, mas eu não vou para o trabalho, eu estou de férias. Então volta e refaz o caminho. Ingrid, por que que isso acontece e até que ponto isso não é perigoso para a gente quando estamos falando de volante, de moto, esse piloto automático, porque parece que a gente já entra em transe no trânsito também?
1: É verdade, Isabela. Realmente, a gente tem estudado bastante essa temática, né, na psicologia do trânsito, que é a temática do comportamento habitual, né? Assim, então, temos comportamentos, né, que realmente existem comportamentos que a gente emite e que a gente nem pensa muito sobre eles, né? Então, você acorda, logo após acordar, você já escova o dente, você nem delibera muito sobre esse comportamento, né? Quase que um comportamento automático. E no trânsito, isso acontece com muita frequência, né? Inclusive, a escolha pelo automóvel, né, o que tem sido mais estudado no Brasil hoje, em termos de hábito, muitas vezes ela acontece de maneira habitual. Se você nem pensa, quando você tem um carro na sua garagem, você nem pensa, por exemplo, que você poderia usar um outro modal para ir para o seu trabalho, por exemplo, né? Porque o carro dá aquela sensação de autonomia, né, de independência, ele facilita um deslocamento porta a porta, né? Então, da porta da sua casa para a porta do trabalho, por exemplo, né? Então, você nem pensa assim, será que se eu fosse de metrô eu gastaria menos, né, em termos financeiros? Será que se eu fosse a pé eu teria uma qualidade de vida melhor? Porque eu estaria, ao mesmo tempo que eu estou me deslocando, eu estaria também exercendo uma atividade física, né? Então, o comportamento habitual é algo que é tradicionalmente estudado pela psicologia, né? E que ele vai sendo, esse hábito ele vai sendo formado ao longo do tempo e é realmente um comportamento automático que a gente praticamente não delibera antes de apresentar, né? Então, isso pode acontecer quando a gente entra no carro, a gente repetir alguns comportamentos que a gente emite diariamente, a gente não deliberar muito sobre eles, né? Assim, então, o risco disso aí, né, é realmente da gente não refletir sobre o nosso comportamento, né? Será que isso é o melhor? Será que esse é o melhor trajeto? Será que esse é o melhor modo de transporte? E a gente entra, como você falou, né, nesse piloto automático, que pode ser, né, o fato da gente simplesmente tá seguindo a vida e fazendo, né, mais do mesmo e todo dia repetindo a mesma coisa, quando na verdade a gente poderia inclusive ter outras opções que talvez poderiam ser até mais adequadas, né? Então tem essa questão, então, do comportamento habitual, especialmente vinculado ao uso do automóvel, né, que é mais frequente. E existem estudos também que mostram às vezes os riscos de acidentes, né, que as pessoas chamam de acidentes, a gente na área chama de sinistros, porque o acidente ele dá essa ideia de que foi algo, né, que aconteceu ao acaso e tal, e a gente vê que a maioria dos acidentes de automóvel, eles, na verdade, eles poderiam ser evitados, né? Então, a gente vê muitas vezes nesse comportamento habitual que muitos sinistros de trânsito acontecem numa área, às vezes, próxima que a pessoa mora, né? Ou a poucos metros, inclusive, de casa ou de algum outro local onde ela está aí, porque muitas vezes ela já está tão acostumada a fazer aquele trajeto e que ela entra assim nesse piloto automático e diz, ah, agora eu já cheguei, já estou tranquilo, e ela acaba descuidando, né, e percebendo menos o risco daquele ambiente, né? Quando eu percebo que aquele ambiente tem pouco risco, eu acabo relaxando um pouco mais e acabo podendo ter mais comportamentos de risco, inclusive, né? Então, realmente, o habitual ele tem que ser bastante estudado assim, para a gente entender o impacto que ele tem, né, na vida das pessoas.
2: É muito interessante ouvir isso, Ingrid, porque, olha que interessante, eu estou há 25 anos aqui no Instituto de Psiquiatria, no Hospital das Clínicas, e nos últimos 5 anos, foi logo antes da pandemia, que dei conta que eu não precisava vir de carro, que eu poderia vir de outra maneira, assim. Eu já tinha, inclusive, lido papers, se repercutido papers, mostrando que o carro é um dos meios de transportes que mais levam ao estresse do sujeito, e apesar de ter falado isso, eu não tinha parado para pensar, e aí tive uma sorte de que tem uma linha de ônibus perto da minha casa, 10 minutos de casa, eu estou no ponto de ônibus, e desço no ponto de ônibus há 6 minutos aqui do hospital, e tenho muito essa sensação de que quando eu venho de ônibus, eu pego mais o pulso da cidade, eu encontro as mesmas pessoas, é o mesmo motorista, né? São aqueles desconhecidos familiares que a gente, com os quais a gente se relaciona de uma maneira assim. Mas eu fico pensando o quanto também é uma sorte que eu pego uma linha, eu pego no ponto terminal, é uma linha vazia. E fiquei lembrando dessa pesquisa que eu tinha lido do Canadá, que mostrava que o ônibus, de fato, era um modal que menos estressava as pessoas, porque ele era mais previsível, a pessoa não tinha que ficar escolhendo caminhos, né? Era entrar e ser levada. Mas é no Canadá, né? Ou no meu caso ali, que eu tenho a sorte de ter uma linha que por acaso é vazia. Será que isso... O quanto isso a gente poderia aplicar no Brasil, né? Será que simplesmente dizer que o ônibus é menos estressante, na verdade, não deixa de levar em conta particularidades outras, como, por exemplo, ônibus superlotado, ônibus atrasado e assim por diante?
1: Eu acho que você está certíssimo, assim, a gente tem pensado nisso, né, nas pesquisas, porque muitas vezes a gente só reproduz, né, as pesquisas que são feitas lá de fora, né, e às vezes repete os argumentos, né, que são usados, enfim. Então, o que a gente vê mundo afora, né, que realmente o transporte público é o transporte do futuro, né, porque é onde a gente consegue, por exemplo, enquanto você está viajando, se deslocando, você consegue fazer outras atividades, né, então você consegue apreciar a cidade, a natureza, você consegue ver outros caminhos que quando você está de carro você não consegue, você fica sempre, né, olhando ali os mesmos estímulos, enfim, conhecer outras pessoas, né, como você colocou. Então, o transporte público ele tem sido indicado já há várias décadas, né, como o transporte do futuro mesmo assim. Mas é claro, quando a gente traz isso para o Brasil, né, a gente tem que ter essa clareza de que, né, a gente não pode ser hipócrita de só dizer para as pessoas, olha, larguem seus carros e vão para o transporte público, porque infelizmente a gente tem um sistema de transporte público que já não atende a quantidade de pessoas, né, que ele transporta, né, que ele se propõe a transportar hoje, né? Então, assim, a gente tem muito a avançar ainda, mas o investimento em transporte público é o que tem sido feito o mundo afora, né? Assim, então, não é só a gente dizer para as pessoas, usem o transporte público, né? Mas é a gente estimular as pessoas a usarem e que para a gente fazer isso, a gente tem que investir no sistema de transporte público, né? Assim, então, o que as pesquisas mostram é quando você investe, você oferece para a população um sistema de transporte público que é seguro, né? Que deixe claro para as pessoas, né, que você vai ter uma previsibilidade, que você vai conseguir controlar, por exemplo, o horário que você vai chegar no seu trabalho, que você não vai ser assaltado, né? Enfim, a tendência é que quando a gente oferece esse tipo de sistema de transporte, as pessoas vêm até ele, né? Então, não adianta também eu só estimular as pessoas a andarem de bicicleta, sendo que eu não tenho uma infraestrutura adequada na cidade. E, às vezes, tem cidades que, inclusive, são extremamente perigosas para o ciclista, né? Então, isso a gente tem visto também nas nossas pesquisas, sabe? A gente fica, muitas vezes, nesse dilema, né? De que transporte público, modos ativos, né, de locomoção, como a bicicleta, o andar a pé, são efetivamente mais eficientes, né, mais assertivos aí, por várias razões, né, que a gente já colocou aqui. Você tem contato com a natureza, você cuida da sua saúde enquanto você está se locomovendo, né? Se você estiver a pé ou de bicicleta, e até no transporte público, daí você vai ter alguns trajetos que provavelmente você vai ter que fazer a pé, né, para ligar um ponto ao outro, enfim. Mas, por outro lado, a gente precisa ter esse incentivo, esse investimento, né, do poder público, dos gestores, enfim, no transporte público, para que ele seja efetivamente atraente, né? Assim, o que a gente escuta muitas vezes nos estudos, né? Há alguns estudos feitos com mulheres, por exemplo, né? Então, como que a questão do assédio ela ainda acontece dentro do transporte público, né? A gente vê, por exemplo, algumas mulheres e pessoas, né, que utilizam, não só as mulheres, que utilizam o transporte público, relatando, por exemplo, a sensação de como se estivesse ali numa lata de sardinha, né, muito preso. Isso na pandemia ficou muito escancarado, assim, né? Como que algumas parcelas da população não tiveram esse privilégio, né, de trabalhar em casa, tiveram que se locomover num transporte público extremamente lotado e completamente inadequado, sobretudo para as condições, né, de saúde pública naquele momento. Enfim, então acho que a gente não pode ser hipócrita, né, de só querer estimular que as pessoas utilizem o transporte público ou a modalidade ativa, mas ao mesmo tempo a gente precisa fazer uma pressão para que isso aconteça, né? Porque é o futuro, assim. Não adianta a gente investir só em carro, aumentar a cidade, aumentar viaduto, né? A gente nunca vai ter espaço para todos os automóveis.
0: Aqui em São Paulo, então, a gente já vive isso há alguns anos. Tem até o rodízio municipal em vigor. Para quem não é daqui de São Paulo, cada dia da semana, dois finais de placa não podem circular na cidade, no centro expandido, em alguns horários determinados, porque não cabe mais. Mas isso que a Ingrid e o Dr. Daniel falaram também, para quem é esse espaço do transporte público, da ciclovia, da área verde? Eu, como mulher, enquanto a Ingrid falava, me identifiquei várias vezes. Eu opto, muitas vezes, por usar o carro, para não usar o transporte público, por segurança e não é de assalto, é de assédio. É de ter que ouvir uma coisa completamente desnecessária. Então, é muita coisa na balança num Brasil tão grande quanto o nosso e tão desigual. Mas a gente continua falando sobre a psicologia do trânsito e a psicologia ambiental daqui a pouquinho, no terceiro bloco do Humanamente.
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4: A gente volta a acompanhar a discussão sobre os direitos autorais para o treinamento das inteligências artificiais, hein, Warrison?
5: Edu, na semana passada, algumas das gigantes do mundo da música resolveram entrar na justiça contra a Anthropic, que é a empresa responsável pelo Claude, e elas alegam o uso indevido das suas propriedades intelectuais. Voltando lá atrás, Edu, eu costumo dizer que a era da inteligência artificial, pelo menos a era da inteligência artificial, como a gente tem experimentado desde a chegada do ChatGPT, na minha visão, nasceu a partir de um grande roubo, seja para os veículos de comunicação, os grandes veículos de comunicação, grandes e pequenos veículos de comunicação, ou seja, todo mundo que produz conteúdo na internet, e também agora, como fica claro, dos produtores de outros itens culturais, né, como música, e como fica claro nesse processo movido pelas grandes gravadoras contra a Anthropic. Porque esses modelos de inteligência artificial, eles foram treinados a partir de conteúdos que estavam na internet, que foram simplesmente roubados por essas empresas para treinar os seus modelos, e elas foram lá, pegaram, não pediram permissão para ninguém, usaram o material, começaram a ganhar milhões, bilhões de dólares nas bolsas de valores dos Estados Unidos, enriqueceram astronomicamente, né, quantias astronômicas, difíceis até da gente entender, e esse dinheiro todo, toda essa movimentação de capital, está sendo feita em cima, claro, da tecnologia, mas uma tecnologia que não existiria se ela não tivesse sido apoiada num conteúdo que estava publicado na internet e pelo qual elas não pagaram um centavo. Mas que eu não sei se vai mudar o curso da história, esses processos, não sei se vão dar em alguma coisa. E as cifras envolvidas no financiamento dessas empresas de inteligência artificial já são tão astronômicas que qualquer processo aí de inteligência artificial que esses produtores de conteúdo estejam movendo, esses processos não fazem muita diferença, né, Edu?
4: Pra gente acompanhar, né, agora as gravadoras entrando, editoras de livros já entraram, jornais, enfim, é muita gente cobrando o seu naco também na inteligência artificial por conta do treinamento que esse conteúdo todo possibilitou para as inteligências artificiais. A gente acompanha e conta tudo aqui na coluna de tecnologia que volta amanhã.
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0: Gerando mais uma vez o noticiário na Band News FM nessa madrugada, a Polícia Federal faz uma operação contra um esquema de desvio de emendas nos Correios. Informações com João Boeri.
1: A quadrilha especializada em roubar encomendas postais dos Correios já organizou ao menos 24 ações criminosas investigadas pela Polícia Federal. Nesta quarta-feira, a PF prendeu o principal alvo da Operação Fraus em São Vicente, no litoral de São Paulo. Outras duas pessoas são consideradas foragidas. A operação foi deflagrada há mais de 2 anos, após a prisão de uma mulher que tentava retirar uma encomenda utilizando o documento falso. A PF conseguiu identificar a estrutura criminosa, responsável pelo monitoramento das encomendas, confecção de documentos falsos e pela retirada das mercadorias em unidades dos Correios, nos estados do Rio e de São Paulo.
0: No Sul, um inquérito indicia 7 policiais militares pela morte de um agricultor a tiros dentro de casa. Fala, Vitória Fernandes.
2: A conclusão do inquérito que investiga a morte do agricultor Marcos Nornberg indiciou 7 policiais militares. 4 policiais, sendo 2 deles soldados e 2 sargentos, foram indiciados pelo homicídio qualificado com dolo eventual pela participação direta no crime, ou seja, atirando contra o agricultor. Esses mesmos agentes também foram indiciados por tentativa de homicídio qualificado com dolo eventual contra Raquel, viúva de Marcos. Outros 3 policiais militares do setor de inteligência também foram indiciados pelos mesmos crimes. Eles foram os responsáveis por receber informações da Polícia do Paraná antes de realizarem a operação. A conclusão do inquérito também desmente a versão dos policiais militares de que houve legítima defesa.
0: Agora, no Paraná, o Supremo Tribunal Federal valida provas de uma investigação sobre mortes suspeitas na UTI de um hospital de Curitiba. Detalhes com o Cleverson Bravo.
3: O Supremo Tribunal Federal reconheceu a validade de provas obtidas em ações de busca e apreensão nas investigações sobre crimes na UTI de um hospital em Curitiba entre 2006 e 2013. Agora, ações penais baseadas nestas provas e que estavam suspensas voltam a tramitar. Para o Ministério Público, a médica responsável pela unidade e outros profissionais atuaram sem a devida justificativa terapêutica para ministrar medicamentos que levaram à morte de pelo menos 100 pacientes.
0: E a Academia Brasileira de Cinema divulgou 6 filmes finalistas para representar o Brasil no Oscar de Melhor Filme Internacional em 2027. Fala aí, Matheus Hermógenes.
4: A Academia Brasileira de Cinema divulga nesta quarta-feira a lista com 6 pré-indicados ao Oscar de Melhor Filme Internacional para 2027. Dos 6 longa-metragens habilitados, apenas um representará o Brasil na briga pela estatueta. O escolhido será conhecido no dia 16 de setembro. Estão no páreo 100 Dias, de Carlos Saldanha, A Fabulosa Máquina do Tempo, de Elisa Capay, A Natureza das Coisas Invisíveis, de Rafaela Camelo, Feito Pipa, de Alain de Berton, e Os Mineiros, Nosso Segredo, de Grace Passot, e Vicentina Pede Desculpas, de Gabriel Martins.
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0: Estamos de volta no terceiro e último bloco do Humanamente de hoje, falando sobre a nossa relação com o trânsito, a psicologia ambiental, como a gente enxerga a cidade, como isso pode mudar de acordo com o modal que a gente usa no nosso dia a dia. Eu, Isabela Mota, doutor Daniel Barros, a gente está recebendo a doutora Ingrid Neto, pedagoga, psicóloga, doutora em psicologia pela UNB e professora do programa de mestrado e doutorado na Universidade Católica de Brasília.
1: Ingrid, eu queria falar um pouco sobre os comportamentos meio que de manada mesmo que a gente tem no trânsito, né? A gente já falou sobre os indivíduos, o que nos leva às vezes a escolher um modal, outro modal, o impacto que ele pode ter na nossa saúde mental, a gente abordou tudo isso, mas a psicologia também lida junto com o urbanismo, junto com o design, sobre os nossos comportamentos, né? Assim, tem coisas às vezes muito interessantes, se você dá a impressão que a rua é mais estreita, com mais árvore e tal, alguns truques assim, a pessoa já desacelera, ela já vai mais devagar por conta disso. Se você coloca rotatória, às vezes funciona melhor do que você colocar semáforo. Por que que às vezes a gente tem a impressão que o trânsito em geral ele é tão mal planejado nesse sentido, né? Construído ignorando, parece que o comportamento humano, sem ninguém perguntar para um psicólogo ou para o designer qual seria a melhor solução, quais os melhores exemplos que você tem de intervenções desse tipo que de fato fazem a gente se comportar melhor no trânsito como condutores, eu digo.
2: Ah, muito bom. Eu acho que essa sua pergunta, Daniela, vai trazer bem a importância da psicologia ambiental, porque a gente vai trabalhar em parceria com outras pessoas, né? Assim, com outros colegas de outras áreas, dentre eles os colegas engenheiros, os colegas arquitetos, né? Entendendo que nós psicólogos não vamos compreender muito da questão, né? Por exemplo, logística ali, como deve ser o asfalto, o pavimento, enfim, a velocidade e tal. Mas que a gente entende de comportamento, né? E vice-versa, assim, muitas vezes os colegas vão entender, né? Os colegas da engenharia, do design urbano, enfim, da arquitetura, eles vão entender mais dessa parte do planejamento e a gente vai compreender mais da questão comportamental. Então, a psicologia ambiental ela vai prezar isso, assim, essa relação também interdisciplinar e multidisciplinar, né? Então, muitas vezes a gente vê que o intuito, né, por exemplo, de um planejador, de um engenheiro, ele pode ser até positivo, né, quando ele coloca, por exemplo, radares eletrônicos, né, enfim, em alguma via, mas que aí a gente vê que as pessoas muitas vezes vão burlando aquele sistema, né, enfim, ou criam outras formas, né, de lidar com aquele sistema. Então, por isso que é importante ouvir a psicologia também, para que a psicologia possa aí avaliar como que as pessoas estão se comportando ali, né, assim. Então, nos Estados Unidos, por exemplo, a gente tem em alguns estados, né, você não pode, por exemplo, instalar um equipamento, um farol, um semáforo, por exemplo, sem que antes você faça uma pesquisa comportamental, né, para ver como que efetivamente as pessoas estão se comportando ali, porque muitas vezes você tem um equipamento que é considerado como muito positivo, que modifica o comportamento das pessoas, mas ali naquele ambiente, naquela cultura, às vezes não modifica, né, assim. Então, temos vários exemplos, né, assim, aqui em Brasília, por exemplo, realmente é um exemplo mundial, assim, de como que a faixa do pedestre pegou, né, essa ideia da faixa do pedestre, que é algo que está no código de trânsito brasileiro já há muitos anos, todas as cidades deveriam respeitar a faixa do pedestre, e a gente sabe que não é isso que acontece na maioria das cidades, né. Então, aqui em Brasília, isso foi feito na gestão, inclusive, de um psicólogo, né, o Tadeu Miura, né, que era um psicólogo, que foi o diretor do Detran à época. Eles, né, foi uma ação conjunta na cidade e que eles fizeram, na verdade, esse quase que um treinamento assim, de como as pessoas deveriam se comportar, né? Então foi veiculado na mídia de forma muito forte, intensa, que Brasília seria conhecida, né, como uma cidade que respeitaria o pedestre, né? E aí nas primeiras semanas a gente tinha um policial na rua, por exemplo, orientando as pessoas de como elas deveriam se comportar. Então naquele momento ainda não tinha uma punição, uma multa e tal, e depois de um tempo, né, foi feito esse aviso: olha, agora todo mundo já sabe o que tem que fazer, a partir da próxima semana a gente entra com a multa se você não respeitar, né, enfim. Então foi assim, foi uma utilização dos preceitos da psicologia, né, para mudar comportamento, né. Você falou de ruas mais estreitas, né, enfim, o que a gente vê hoje muito, né, sobretudo, né, para alguns profissionais da engenharia de tráfego e tal, é que a gente tem que priorizar o fluxo dos veículos, né? Então, ah, eu não posso colocar um semáforo aqui porque o fluxo dos veículos vai ficar mais lento, né? Ou eu não posso colocar uma rotatória porque o fluxo vai ficar mais lento. E o que a gente vê é, a gente precisa pensar nas pessoas e não no fluxo de automóveis, simplesmente, né? A gente tem que pensar na saúde das pessoas, na integridade das pessoas, né? A gente está falando de um país que a gente tem em torno de 40 mil mortes por ano no trânsito, né? Então, é uma estatística inaceitável, assim. Então, se a gente consegue fazer intervenções viárias que podem reduzir, né, o comportamento de risco, que podem minimizar a quantidade de sinistros de trânsito, essa é uma estratégia muito positiva, né? Mas que muitas vezes a gente ainda se depara, né, com essas políticas que gostariam de priorizar o fluxo para o automóvel e não para as pessoas e para a qualidade de vida das pessoas.
0: Doutora Ingrid, eu tenho certeza que nossos ouvintes estão aprendendo muito e pensando como podia ser melhor em vários casos. Mas, infelizmente, isso acaba sendo uma frustração para algumas pessoas de eu não vou conseguir trocar de trabalho para diminuir meu tempo, meu trajeto, eu não vou conseguir colocar mais ônibus nas ruas. E o que que essa pessoa pode fazer no momento prático da vida dela para deixar esse trajeto menos doloroso, menos revoltante de perdi 2 horas e meia no trânsito, perdi 3 horas, vou ter que encarar um ônibus lotado. Não tem como mudar isso, mas o que a gente pode fazer para tornar menos estressante?
2: É uma ótima pergunta. Eu queria só fazer uma correção, que eu falei Tadeu Miura, mas é Luiz Miura, tá? O nome do diretor do Detran, daqui de Brasília, à época da faixa de pedestre. Isabela, assim, realmente essa é uma pergunta de milhões, assim, né? O que a gente pode fazer para tornar esse trajeto menos estressante? Eu acho que, primeiro, né, é importante a gente pensar também na nossa posição de cidadão, né, de pessoas que pagam impostos, e que a gente tem direito também de solicitar que modificações sejam feitas. Eu sei que nem sempre isso é possível, né? A gente muitas vezes não tem a nossa voz ouvida, né? Mas eu acho que é isso, cada um no seu posicionamento, né, tentar fazer com que essa questão do trânsito seja trazida à tona, né? Seja como pesquisadora, seja como, né, enfim, usuário do sistema de transporte público, enfim, para a gente trazer realmente esses incômodos e para a gente não se acostumar com isso, né? Porque se a gente não reclama, a gente vai continuar sempre com a mesma, né, com o mesmo funcionamento e as pessoas vão achar que está tudo bem, né? Então, acho que essa é uma questão, assim, é trazer essa reflexão de que a gente precisa se colocar, a gente precisa dar voz, né, para as pessoas que estão diariamente sendo submetidas a condições que muitas vezes são degradantes, né, que são contra a dignidade humana mesmo, né? Então, você falar de pessoas que estão ali, né, numa pandemia, por exemplo, num transporte público extremamente lotado e sem prezar pelas condições mínimas, né, de sanitaristas mesmo, vamos dizer assim. Então, essa é uma questão da gente não se calar e da gente colocar o que efetivamente acontece, né? Agora, pensando no dia a dia, né, na coisa mais prática ali. Então, assim, dentro do ônibus, né, na medida do possível, se a gente puder fazer coisas que nos agradem, né? Então, por exemplo, às vezes ler alguma coisa, ouvir uma música, né, que são atividades que podem trazer uma sensação de bem-estar, pelo menos ali, né, momentaneamente. Mas que, obviamente, eu não queria reduzir somente a isso, sabe? Eu acho que a questão da saúde pública, ela tem que ser pensada como gestão mesmo, como política pública, né? É complicado a gente terceirizar isso e colocar a responsabilidade só para o usuário, sabe? Do tipo, leia um livro, escute uma música que a sua vida vai melhorar. Eu acho que é muito reducionista do ponto de vista da própria psicologia, né? Estou tentando trazer aqui alguma estratégia ali para transformar esse trajeto em algo menos, né, aversivo e ansiogênico, mas na verdade o que a gente precisa pensar é de uma forma mais ampla em termos de política pública, de cidades que sejam amigas, né, e favoráveis para as pessoas, né, viverem, se locomoverem de maneira adequada e com dignidade humana.
1: Esse é sempre um dilema que a gente enfrenta aqui no Humanamente, viu, Ingrid? Porque é sempre assim, todas as questões de saúde mental sempre tem macro que precisam mudar e que a gente precisa batalhar para eles mudarem, mas ao mesmo tempo a gente eventualmente pode fazer coisas no micro, né, no nosso dia a dia, melhorar e uma coisa não substitui a outra. Não é só porque eu estou colocando um fone e fazendo uma meditação ou ouvindo Humanamente no caminho para o trabalho que eu não preciso lutar para ter um melhor caminho, né? Então a gente vai tentando trabalhar pelas duas pontas em entrevistas como essa.
2: É verdade. Assim, a questão, claro que a gente vai ter que pensar na distância, né, que a pessoa percorre, mas pensar também na bicicleta e no andar a pé como uma alternativa, né? Aí os estudos são bem, consolidados, né? Pessoas que, em geral, andam de bicicleta ou a pé para os seus trajetos, em geral, têm indicadores de qualidade de vida melhores, né? Assim, porque não só porque estão fazendo atividade física, mas porque têm um contato com a natureza, conseguem pensar em outras coisas, né? E observar a cidade. De pessoas, então os indicadores de saúde mental são sem dúvida melhores.
0: Doutora Ingrid Neto, foi um prazer falar com você. Obrigada por estar aqui com a gente hoje no Humanamente. Aprendemos muito, foi uma troca muito boa.
2: Eu que agradeço, obrigada pelo convite. Parabéns aí pelo programa e que venham novas oportunidades.
1: Grande estreia, viu, Isa? Grande estreia. Vamos em frente.
0: Nos vemos então na semana que vem. Eu, Dr. Daniel Barros, e você, ouvinte. Até mais.
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4: Tá na moda um tal de arroz caldoso. Não sei se você já viu, quem frequenta restaurante. Tá um pouco na moda. Arroz caldoso é uma receita originalmente portuguesa, que é um arroz, obviamente, que normalmente aquele arroz chama carolino, é um arroz diferente, ele parece o arroz bomba que faz paeja. E esse arroz caldoso, então, você vai fazer com alguma coisa que vai dar sabor e ele é meio caldoso mesmo, aguadinho no final. É muito gostoso, então combina super bem com grelhadinho e tal. E aqui eu vou dar um bem gostoso que vai combinar com frango, com cara de galinhada, tá? Então você vai pegar uma colher de sopa ou duas de manteiga e coloca pra fritar com essa manteiga, pra liberar o aroma, uma colher de chá de cominho e uma colher de chá de colorau ou de páprica. Eu até gosto mais da páprica doce, se você tiver. E aí deixa um pouquinho pro aroma ser liberado. Aí vai colocar uma xícara de rodelinhas de quiabo, uma xícara de milho e uma xícara de abóbora cortadinha também em cubos. Deixa isso dar uma boa fritadinha ali na panela. Aí vai colocar o arroz. Pode colocar duas xícaras de chá de arroz. Eu usei o arbóreo. O arbóreo é o arroz de risoto, mas pode fazer até com arroz agulhinha ou branco normal que vai ficar legal. Eu pus o arbóreo. Coloquei, dei uma juntada em tudo isso, aí coloca umas 4 xícaras de água ou de caldo com um pimentão picado, uma cebola picada, uma pimenta dedo de moça só cortada ao meio pra dar aroma, que depois você vai jogar fora, sal e pimenta do reino. E aí vai cozinhando e mexendo até o arroz ficar cozido. Vai dar uns 15, 20 minutos. Quando o arroz estiver cozido, o final deve ser meio caldoso, então vai sobrar um pouco de líquido. Se você não gosta, diminui um pouquinho na água. Eu falei 4 xícaras, diminui, bota 2, porque os legumes também vão soltar água e tudo mais. Mas as 4 eu acho que vai ficar bem legal. Aí desliga, pode jogar coentro ou salsinha, se você não gosta, né? Picado, bastante coentro. E mexe isso na hora de servir. Aí você serve com um franguinho grelhado, sei lá, um franguinho assado. Porque você já vai ter todos os legumes e esse arroz com bastante umidade, que é uma complementação perfeita. Se você quiser, você pode falar comigo pelo e-mail hojepode@bandnewsfm.com.br ou pelas redes sociais no @carolecrema. Pode pedir receita, dica, fala comigo, eu vou adorar.
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8: Quatro horas 33 minutos pelo horário de Brasília, seguindo com os outros assuntos por aqui, nesse quase finalzinho de madrugada dessa quinta, 10 de setembro de 2026. Pela primeira vez desde o início da crise institucional no Supremo Tribunal Federal, o ministro André Mendonça recebe mais críticas do que apoio no ambiente digital. A informação é da colunista de política da Band News FM, Mônica Bergamo, com base em relatório de empresas de monitoramento virtual. No entanto, o ministro Alexandre de Moraes não fica atrás, igualmente criticado. A colunista Mônica Bergamo trouxe a informação em uma conversa com o âncora Luiz Megali.
9: Hora de conversar com Mônica Bergamo. A Mônica está monitorando o ambiente digital, tá? Quem é que está recebendo mais apoio popular? Quem é que está recebendo mais desconfianças entre os ministros? Já que estamos tendo um MMA, né? Em pleno Supremo Tribunal Federal. Quem é que está batendo mais, apanhando mal? E principalmente, quem é que está sendo mais aplaudido, Mônica? Bom dia para você.
10: Bom. Ô, Megali, eu não estou monitorando, né? Tem empresas especializadas monitorando e eu estou pegando o relatório delas, né? Um relatório da Ativa Web. Senão eu teria que ficar o dia inteiro fazendo contagem lá, não tem nem condições. Mas um relatório da Ativa Web Data Lab, Megali, mostra que o ministro do Supremo Tribunal Federal, André Mendonça, passou a receber pela primeira vez mais críticas do que elogios nas redes sociais desde o começo da disputa dele com Alexandre de Moraes, que mergulhou a corte nesse MMA, como diz você, nessa crise inédita, né? O monitoramento do ambiente digital de ontem mostra que ele, aspas, né, do relatório, passou a concentrar maioria crítica nas interações que o citam, com 52,8% de manifestações negativas contra 33% de apoio e 13% de neutras. Neutra é quando as pessoas se referem, republicam matérias, reportagens, enfim, se referem a conteúdos jornalísticos. A Ativa Web considera que esse foi o dado mais relevante do dia por mostrar essa inédita mudança de comportamento em relação ao magistrado. As reações surgiram depois que ele afastou o diretor-geral da Polícia Federal, André Rodrigues, do cargo, por ter sofrido, diz ele, que sofreu arapongagem, né? Ele define como arapongagem aqueles relatórios da Polícia Federal feitos sobre as atitudes dele nos processos que ele comanda e que foram divulgados pelo colega dele, né, que senta ao lado dele, Alexandre de Moraes. O ambiente digital, o Megali, agora vamos para a segunda parte. Então, mudança importante. Pela primeira vez, o ministro André Mendonça sendo mais criticado, tendo mais críticas do que apoios. Mas o ambiente digital, segundo a empresa, não substitui um alvo por outro. O ministro Alexandre de Moraes segue aparecendo como campeão, assim, disparado, né, de críticas e de rejeição. São 88,4% de postagens críticas ao ministro Alexandre de Moraes, né? O relatório da Ativa Data Lab diz que as redes ampliaram, portanto, o número de personagens submetidos a desgastes. Eles monitoraram só ontem, o Megali, eles identificaram 3.600.000 novos registros sobre essa crise No acumulado, já são 66 milhões de menções desde que essa briga toda se intensificou, né? São citados Supremo, Banco Master, Vorcaro, Alexandre, André Mendonça, PF, PGR, tudo embolado, né? O que que eles viram de mudança? Quer dizer, quando ele começou a ser mais criticado, a gente vê um pouco disso nos jornais, né, Megali? Em editoriais, criticando os atos dele, juristas, advogados, quer dizer, já começando, porque estava toda uma carga muito contra o ministro Alexandre, né? Por óbvio, né? Não precisa explicar por que que a carga vai toda para cima dele. Mas agora começa-se a ter um senso crítico em relação aos atos do ministro Alexandre de Moraes, do ministro André Mendonça, internamente no Supremo, pelo calendário eleitoral. Quer dizer, por ele estar fazendo isso no meio de uma eleição, explodindo tantas bombas no meio do processo eleitoral. Então, nas redes, Megali, o que diz aqui a Ativa Data Lab? Que do ponto de vista científico e estratégico, linguagem deles, o 8 de setembro, a terça-feira, ontem, marca uma transição. A conversa deixou de girar apenas em torno de escândalo, mensagem, personagens desse escândalo, Alexandre de Moraes e Daniel Vorcaro, e passou a incorporar termos relacionados a poder, como competência, autonomia, investigação, plenário, presidência do STF, ou seja, incorporando essa discussão sobre, de um lado, um escândalo, né, um ministro cuja mulher assinou um contrato de 131 milhões com um banqueiro já então investigado, e do outro, um ministro que explode bombas no meio do processo eleitoral. E aí que se começa a questionar questões de poder, de competência e etc. Mas é isso, pela primeira vez no ambiente digital, André Mendonça recebendo mais críticas do que apoio, Megali.
9: Eu acho que o ponto está aí, Mônica. E é por isso que eu sou um pouco cético, né? A gente falava um pouquinho sobre isso ontem, sobre o poder destrutivo daquilo que a gente descobriu no STF, na campanha eleitoral, porque os torcedores organizados, aqueles que enxergam o mundo em preto e branco, né, mocinhos contra bandidos, sendo que nós somos os mocinhos e eles, sejam lá quem forem eles, são os bandidos, eles já têm o voto meio definido e não mudarão. Aqueles eleitores independentes que ainda conseguem enxergar o mundo com alguma honestidade intelectual, não tem como torcer para o Mendonça ou torcer para o Xandão, porque estão enxergando esses caras destruindo o próprio Supremo Tribunal Federal. A credibilidade do próprio... não tem como sair um vencedor ali, carregado em triunfo. Olha só, ele venceu, agora sim, teremos paz. E você utilizar as suas prerrogativas de ministro do Supremo Tribunal Federal, veja esse nome, Supremo, para atacar um adversário político dentro da própria corte, você está acabando com a credibilidade do próprio Supremo, que é quem lhe fornece a sua própria credibilidade. Quer dizer, o Mendonça, é claro que ele está interferindo no processo eleitoral, é claro que está. Tem que ser uma criança para não perceber isso. A gente está há 3 semanas da eleição. Ele parte para cima justo do Xandão, que é um símbolo, né, junto à extrema-direita. Ele não está preocupado com as relações do Banco Master com o Toffoli, com o Nunes Marques. É Xandão. Uhum. É para cima do Xandão que ele vai. Ontem o Fux e o Cássio foram lá em 8 minutos, já tinham resolvido a parada, votaram. E tudo... Enfim, você percebe, né, essa patranha. Mas, ao mesmo tempo, você não pode ignorar o que está sendo revelado sobre o Alexandre de Moraes, que é grave demais. Ontem veio um cara aqui falar: o Boixá deve estar com vergonha de vocês, porque vocês estão interferindo na eleição. Nós? Nós, cara? Não somos nós que assinamos acordo com Alexandre de Moraes, com Vorcaro? Não somos nós que passamos informações sigilosas com Vorcaro? Você acha o quê, cara, que o Boixá iria esconder notícia para não interferir no processo eleitoral? Tá maluco? Então, cara, a pessoa que tem um mínimo de honestidade intelectual fala: esses caras estão destruindo um dos esteios da democracia, que é o STF. Uma coisa é você usar um inquérito como o das fake news para proteger a democracia. Pô, o cara ultrapassou muitas vezes ali a linha do razoável, mas ele protegeu a democracia, né? Precisa de corrente forte para prender cachorro grande. Agora, usar esse mesmo inquérito para atacar um desafeto dentro da própria corte, isso é muito diferente. Não dá para fechar o olho para esses abusos. Tá na hora de botar um freio nisso, não sei como. Não sou ministro do STF, não tenho penduricalho, não tenho toga, não tenho quem puxe minha cadeira. Mas, né, tá todo mundo vendo que a gente tá numa situação limite. 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
8: Reloginho virando para 4h44. Bom dia mais uma vez para você que está sintonizado por aqui na Band News FM. Estava lendo as mensagens no 11 999 592 100. Dona Kemi já está por aqui aguardando o Expresso São Paulo. Temos mensagem da Annelise falando, tá chovendo. Aí estava olhando, né, aqui os radares. Realmente, ó, já começou a chover em parte da zona norte e sul da capital paulista. Chuva que está mais pesada ali pela região de Campinas aqui em São Paulo. Aí ela perguntou, hoje faz frio, hoje esquenta, tem que sair de casa como? Ainda com guarda-chuva na bolsa, sapato fechado, viu, Annelise? Hoje é aquela situação de atenção aqui para a capital paulista. Tem previsão de bastante chuva, tem alerta até o fim do dia. E aí tem bom dia chegando por aqui, vai chover o dia inteiro, do Fábio Eduardo, que mandou mensagem para cá. Hoje chove o dia inteiro. Melhora um tiquinho à tarde, mas tem essa previsão de chuva quase que em todos os momentos, com risco também para alagamentos. Tem alerta para todo o estado de São Paulo, pior, tanto para a cidade quanto para o litoral. Aí tem bom dia chegando. Bom dia, Stephanie Toso, do Luiz Alves, que está por aqui também sintonizado. O Ari da Moca também já está ligado na Band News FM. Uma galera chegando nesse finalzinho de madrugada. Bom, vamos com os outros assuntos por aqui. Tem bastante coisa ainda.
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8: O presidente Lula afirma que o povo brasileiro precisa de explicações e medidas imediatas para enfrentar a crise institucional que tomou conta do Poder Judiciário. A fala ocorre após mais uma decisão do Supremo Tribunal

0: Judiciário. Essa fala vem depois de mais uma decisão do Supremo Tribunal Federal. Determinou a imediata reintegração do Andrei Rodrigues ao cargo de diretor-geral da Polícia Federal e também do Leandro Almada da Costa, a chefia da Diretoria de Inteligência Policial da Corporação. Pelas redes sociais, o presidente Lula disse há pouco que se faz necessário mais transparência e não vazamentos seletivos que impactam a disputa eleitoral. Vamos lembrar aqui, falta menos de um mês para as eleições. O presidente Lula ainda citou a operação spoofing conduzida pelo então ministro Ricardo Lewandowski como um exemplo a ser seguido. Bom, a gente vai entender um pouco mais do que está acontecendo com o nosso cientista político, nosso professor, o Fernando Schiller. Fala, Schiller, boa tarde para você, obrigada por nos atender.
1: Tudo bem, Larissa, tudo bem, Coutinho? Olha, é uma situação inusitada, né? Eu faço comentário político há muitos anos e nunca tinha visto este nível de caos, literalmente, de bang-bang, vamos chamar assim, dentro do Supremo Tribunal Federal, né? Porque aqui, e aqui eu acho que é interessante separar o joio do trigo, né? Houve uma decisão do ministro André Mendonça que ela é controversa, no sentido, bom, seria um caso, né? Seria o caso, o dimensionamento da saída, da determinação da saída do diretor-geral da Polícia Federal, da destituição do cargo de diretor, que é um cargo de indicação privativa do presidente da República, em função daqueles relatórios de inteligência, que na verdade constitui uma investigação, eu diria assim, paralela, né? Um relatório apócrifo, não assinado, em relação ao ministro supremo, que é o próprio André Mendonça. A minha visão é simples, é uma visão controversa, mas legal e chancelada na segunda turma. Hoje a gente tem dois supremos, tem o supremo da primeira turma e o supremo da segunda turma, que já é uma anomalia, né? Se perdeu a colegialidade, tudo a gente já sabe, já conversamos muito sobre isso, o país já sabe. Mas vamos lá, a decisão do ministro André Mendonça, de novo, houve um relatório da inteligência, houve uma investigação, esse relatório foi entregue diretamente ao ministro Alexandre de Moraes, no âmbito do inquérito sobre fake news, que na minha visão já devia ter sido extinto há muito tempo. Então, há uma irregularidade aqui, há uma anomalia e há uma resposta do ministro André Mendonça. De novo, discutível, controversa, porém legal, chancelada por dois, colegiada, né, de maneira colegiada na segunda turma, Fux e ministro Nunes Marques. A decisão do ministro Dino hoje, esta é, na minha visão, completamente absurda. Primeiro porque ela não atropela só André Mendonça, ela atropela o presidente do Supremo, Edson Fachin, no seu estilo um pouco parlamentar, né? Ele determinou 72 horas para uma resposta, uma explicação, enfim, por parte do ministro André Mendonça, em relação ao pedido feito pela AGU, Advocacia-Geral da União, pedindo a restituição do diretor-geral da Polícia Federal. Então está correndo o prazo, nós estamos no meio do prazo. Então, quer dizer, quando o ministro Dino recebe uma demanda diretamente da Polícia Federal, do diretor-geral Andrei Rodrigues, na minha interpretação, o que ele deveria ter feito? Dito, olha, o prazo está correndo, vamos aguardar a decisão do ministro, presidente da corte, Edson Fachin, que está na condução do processo. Quem foi atropelado, na verdade, foi o presidente do Supremo, pela decisão do ministro Flávio Dino. E a decisão, olha, eu li aqui uma leitura dinâmica, porque da manhã, a justificativa do ministro Flávio Dino, na minha visão, é absolutamente sem cabimento, dizendo que a saída do diretor-geral prejudicaria as investigações que estão em curso. Isso não é verdade. A Polícia Federal é uma estrutura técnica, profissional e hierárquica, no sentido, ela é compartimentada, no sentido de que ela, os delegados são agentes de Estado, têm autonomia funcional, conduzem as investigações. Uma investigação não é paralisada pelo fato de que o diretor-geral seja substituído pelo seu segundo imediato, né, o seu substituto imediato, né, porque há uma estrutura funcionando, de delegados que são, de novo, autoridades de Estado, têm autonomia funcional exatamente para conduzir investigações que muitas vezes são sigilosas, que não são nem de conhecimento da hierarquia da própria Polícia Federal. Né. Então, assim, nós estamos vivendo uma situação, um pouco assim, quem grita mais alto leva, né? Se colar, colou. Então, isso é muito grave, institucionalmente, quer dizer. E tudo parte lá, na minha visão, assim, porque houve uma questão central da qual a gente não deve perder a dimensão, que é o envolvimento, ou a suspeita de envolvimento, os indícios de envolvimento.

0: do ministro Alexandre de Moraes convocar o caso Mastra. Então a gente está se perdendo nessa discussão, nessa lateralidade toda, e eventualmente perdendo a questão essencial, questão ética fundamental, que originou todo esse problema em última instância.
1: Ô, Schiller, e aí queria desdobrar um pouco com você no seguinte sentido. A gente vem há mais de ano falando sobre um enfraquecimento da imagem das estruturas brasileiras. Então, quando a gente fala do Supremo Tribunal Federal, até mais cedo a Mônica Bergamo repercutiu um pouco os índices de críticas aos ministros nas postagens nas redes sociais. De forma geral, eu acho seguro dizer que a imagem do Supremo já vinha abalada antes dessa crise. Como que fica o Supremo, um, enquanto imagem para a população? E relacionado a isso, dois, enquanto instituição, depois desse verdadeiro terremoto que está acontecendo lá dentro.
0: Olha, já estava mal e vai ficar pior ainda, Larissa Coutinho. Essa que é a verdade, né? Porque a gente vem acompanhando aqui mesmo no programa, quantas vezes, né, eu comentei, aí teve todo, bom, inquérito de fake news, heterodoxo, injustificável, infinito, né, um objeto aberto, tudo que a gente analisou já. Aí censura prévia, aí ruptura com princípios básicos, instância devida, juiz natural. Todo mundo, quem tem foro, quem não tem foro, todo mundo no Supremo, de acordo com a vontade do ministro. Aí tem o tema gravíssimo da imunidade parlamentar, até do sigilo de fonte, recentemente. Então, isso foi acontecendo ao longo do tempo. Eu digo sempre, é o famoso sapo na panela, né? Todo mundo, ele vai se acostumando, daqui a pouco morre queimado, né? O Brasil é um pouco sapo na panela. Isso foi acontecendo ao longo do tempo. Nós fomos flexibilizando regras, se perdeu inteiramente o sentido da colegialidade, se perdeu, eu até diria, um certo comedimento do Supremo. O inquérito fake news se estendeu infinitamente até agora, ele foi politizado, tá? Então a gente chegou nessa situação, e eu acho que a partir do momento que você aceita uma lógica, vamos lá, excepcional dentro de uma democracia, em algum momento ela pode ser usada para benefício pessoal. O que a gente viu neste caso, e aí muda de patamar, é o envolvimento de um ministro com um banqueiro fraudulento, hoje está preso, que é o Daniel Vorkar, que é o maior escândalo financeiro recente, pelo menos da história do Brasil, e onde tem o escritório da família, onde tem os 129 milhões, onde tem as mensagens, bom, isso tudo que está em toda a mídia. E é evidente que isso precisa ser investigado. Olha, a gente discutiu um código de ética meses atrás, que também não aconteceu. Mas eu preciso de código de ética para saber que o ministro não pode ficar dando orientação jurídica, né, e repassando informações de Estado sobre operações da Polícia Federal para um investigado, não é? Da dimensão, pelo menos, né, mas de qualquer investigado, como o Daniel Vorkaro, que obviamente tem um conflito de interesse aí, obviamente tem uma suspeita, não estou fazendo acusação, estou dizendo uma suspeita, um indício de advocacia administrativa que isso tem que ser investigado. Então, tudo isso corrói a imagem do Supremo. Ah, então, assim, para recuperar isso tudo, olha, essa é a grande pergunta brasileira. Como é que depois que você tira o gênio da garrafa, né, como é que faz ele voltar para dentro da garrafa?
2: Chile, ah, e aí é a minha pergunta para ti. Você puxou o gancho para eu fazer a pergunta. Qual seria a solução para. Acho que curto prazo é a gente sonhar demais, mas a gente precisa de uma solução a curto prazo para que não empurre toda essa sujeira para debaixo do tapete, mas que enterre ela ali a 7 palmos embaixo da terra. Tem a solução?
0: Olha, vamos lá, né? Tudo passa pelas eleições. O próximo presidente vai indicar 4 ministros, né? E aí tem que ver o perfil desses ministros. Não só 4 ministros, né? O próximo presidente vai indicar o Procurador-Geral da República ao Senado, vai indicar o AGU, vai indicar o novo Diretor-Geral da Polícia Federal. Ou seja, primeiro, acho que é um processo, uma discussão ampla na sociedade, que a gente faz aqui na rádio, na mídia, enfim, uma volta ao Estado de Direito, ou seja, à regra da lei, ao rigor da lei. Então, acho que se, quando você, quantas vezes eu pude colocar isso aqui, quando se flexibiliza a regra, né, você vai corroendo o sistema, né? A partir dali, a personalidade, as vontades, os interesses, as predileções, etc., passam a vigorar acima da regra. E é isso que a gente viu no Brasil nos últimos anos, tá? Então, assim, eu diria assim, nesse caso do Flávio Dino, por exemplo, na minha visão, tem outra questão. Você tem que indicar ao Supremo Tribunal Federal alguém que tem um perfil essencialmente político. Se você leu a decisão do ministro Dino hoje, uma decisão de 18 páginas, ela é uma decisão essencialmente política, ela é retórica, ela faz acusações contra o André Mendonça, quer dizer, atropela. Então, assim, obviamente tem uma articulação com o Palácio do Planalto, atropela o presidente da própria corte, Alexandre Fachin e tal. Então, é um. Assim, vai depender do perfil desses próximos ministros. O Supremo tem que voltar a ter ministros que são juristas de carreira, comedidos, discretos, focados na letra da lei, na regra, na legalidade, na constitucionalidade. Então, na minha visão, eu preciso de liderança para você ter uma nova postura por parte da Suprema Corte. Agora, tudo parte, no fundo, do perfil de ministros que vão ser indicados. Né? Eu me lembro que na campanha eleitoral, o candidato que acabou ganhando disse que jamais colocaria amigos correligionários no Supremo Tribunal Federal. Foi o que ele fez. Né? Colocou o seu advogado, colocou o seu correligionário. Né? E, bom, o resultado, parte está aqui. Né? Ou seja, então, na minha visão, essa é a saída para esse processo todo é a longo prazo, uma mudança de perfil dos indicados à Suprema Corte e uma mudança de cultura, na minha visão, de volta ao apreço pela lei, à Constituição, etc. Eu acho que tomara que isso sirva de reflexão para toda a sociedade.
1: Ô Schiller, já encaminhando para te liberar, que eu sei que daqui a pouco você tem compromisso, uma dúvida que surgiu entre os nossos ouvintes e até aqui na redação. Tava valendo a decisão do Mendonça. Aí, dali a pouco, vem o Flávio Dino e joga outra decisão por cima. Fica quase que um jogo de truco, vamos concordar, que eles ficam decisão em cima de decisão. Vale o quê? A mais recente, qual que é a regra que a gente tem?
0: Olha, de novo, né? Teoricamente, vale a mais recente, né? Agora, nós estamos diante de uma... Na ciência política, a gente usa o termo anomia, né? A regra fica um pouco sem regra, né? Na verdade... O que estava em vigor era uma decisão cautelar por parte de André Mendonça e um pedido de um prazo, né, para detalhamento disso, para respostas às indagações por parte da AGU, feitas, determinadas pelo ministro Edson Fachin, presidente da corte. Né? Então a decisão do Flávio Dino, ela esculhamba o jogo, né? Ela cria um fato. E aí é um fato político, é um fato para a opinião pública, mas tem um efeito jurídico. A minha impressão é que o governo vai acatar a decisão do Flávio Dino, aqui acatar, estou colocando entre aspas, o Andrei Rodrigues vai voltar, já deve ter voltado lá à sede da Polícia Federal, já deve ter assumido as suas funções. Na verdade, vamos lá, quem foi atropelado foi Edson Fachin, né? Quer dizer, na guerra, porque ele determinou um prazo, ele não mudou a decisão, não alterou a decisão, não convocou nenhuma reunião colegiada, né? E foi simplesmente atropelado pelo ministro Flávio Dino. Então, assim, no bang-bang do Supremo, a minha interpretação é que o governo vai acatar a decisão que lhe interessa, na verdade, que é a última decisão proferida pelo ministro Flávio Dino.
1: Fernando Schiller, nosso cientista político, professor, sempre ajudando a entender a realidade em tempo real. Schiller, obrigada, viu? Bom trabalho para você.
0: Valeu, bom trabalho. Valeu. Grande abraço.
2: Valeu, Schiller.
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4: 5:01 pelo horário de Brasília. Bom dia para você que está sintonizado nesse início de quinta-feira na Band News FM. Eu, Stephanie Toso, sigo por aqui na atualização do noticiário até às 7 horas da manhã, contando com a sua participação pelo nosso WhatsApp no 11 999 592 100. Já nesses próximos minutos, fazendo um giro pelos principais destaques do Brasil e do mundo. Presidente Lula pede publicamente a quebra do sigilo das investigações de todos os envolvidos no caso do Banco Master. De Brasília, informações com Márcio Rocha.
5: O presidente Luiz Inácio Lula da Silva pediu que o sigilo das investigações de todos os envolvidos no caso do Banco Master seja quebrado. Em uma rede social, Lula afirmou que o Brasil precisa saber a verdade, seja quem for, doa quem doer. Ele também afirmou que, diante da gravidade do maior crime financeiro da história do Brasil, o povo brasileiro precisa de explicações e medidas imediatas para enfrentar a crise institucional que tomou conta do Poder Judiciário. Por isso, na mensagem, defendeu também mais transparência e não vazamentos seletivos que impactam a disputa eleitoral.
4: Nos outros assuntos, um homem é preso suspeito de ameaçar a família de uma adolescente e obter imagens íntimas dela. Detalhes com Lucas Batista.
6: A Polícia Civil da Paraíba, com apoio da Polícia Civil de São Paulo, prende um homem investigado por ameaçar a família de uma menina paraibana de 13 anos para obter vídeos íntimos dela. A prisão aconteceu na capital paulista nesta quarta-feira. O suspeito se apresentava como membro de uma facção criminosa ao entrar em contato com a menina. Nessas conversas, ele teria ameaçado matar familiares dela como forma de coagi-la a enviar imagens íntimas. O investigado deverá responder por estupro de vulnerável em relação à adolescente.
4: Dois trabalhadores são resgatados de condições análogas à escravidão no Mato Grosso. Fala, Alexandre Paes.
7: Dois trabalhadores foram resgatados em condições análogas à escravidão em uma propriedade rural na cidade de Santa Cruz do Xingu, em Mato Grosso. Esse resgate aconteceu durante a Operação Resgate 6, realizada pelo Ministério do Trabalho, Ministério Público do Trabalho e Polícia Federal. Os fiscais encontraram os trabalhadores em um alojamento de madeira construído ao lado de um curral, com problemas de higiene, colchões em condições precárias e um banheiro sem estrutura adequada. Esse alojamento foi interditado e os trabalhadores foram retirados da propriedade e levados para um hotel. O empregador também terá que pagar os custos de alimentação e o retorno dos dois homens para cidades de origem. Os contratos de trabalho foram formalizados e agora esses trabalhadores terão os direitos a valores retroativos e ao seguro-desemprego, especialmente destinado para pessoas resgatadas em condições análogas à escravidão.
4: No noticiário internacional, o Nepal pede 20 milhões de dólares de compensação climática às nações mais poluidoras pelas enchentes de 26 de agosto. A tragédia deixou quase 1.400 mortos e mais de 5.500 desaparecidos. Cientistas apontam que o calor sem precedentes na geleira que desencadeou a tragédia foi influenciado pelas mudanças climáticas. Foram registradas temperaturas cerca de 1,8 graus acima da média histórica no local.

0: com 10 jogos invicto no Brasileirão e na briga pelo G4, o Bahia retoma os treinos. Fala aí, João Marcos Moura.
1: O Bahia retoma os treinos após a vitória por 3-2 sobre o Bragantino, fora de casa pelo Campeonato Brasileiro. O resultado ampliou para 10 jogos a sequência invicta do esquadrão na Série A. O bom momento mantém o Bahia na briga por uma vaga no G4, que garante acesso direto à fase de grupos da Libertadores do ano que vem. Com tempo para se preparar, o time de Rogério Ceni só volta a campo às 8 da noite da próxima segunda, quando recebe o Remo na Arena Fonte Nova pela 27ª rodada do Brasileirão.
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3: Se a quarta-feira já exigiu bastante atenção, a quinta-feira será ainda mais preocupante em boa parte do centro-sul do Brasil. A instabilidade aumenta significativamente sobre o Paraná, Santa Catarina e São Paulo e também avança para áreas do Mato Grosso do Sul e do Rio de Janeiro. A atmosfera ficará muito favorável para temporais, com chuva forte, descargas elétricas, granizo e rajadas de vento associadas a sistemas de baixa pressão, além de uma nova frente fria associada a um ciclone extratropical que se forma no oceano. O Paraná continua sendo o principal ponto de preocupação. Além dos elevados acumulados da chuva, permanece o alerta para tempestades severas e possibilidade de tornados isolados entre essa quinta e sexta-feira. Em São Paulo, a chuva poderá ocorrer praticamente qualquer hora do dia em vários episódios de pancadas fortes. No Rio de Janeiro, o risco de chuva intensa também aumenta, principalmente no sul do estado. E no fim de semana, uma nova massa de ar frio avança pelo sul e chega em parte do sudeste, derrubando novamente as temperaturas, enquanto a chuva começa a diminuir gradualmente no sul, mas ainda persiste entre São Paulo e o Rio de Janeiro. Portanto, a orientação é acompanhar as atualizações da previsão durante a semana, já que o período será marcado por mudanças rápidas no tempo e episódios de tempo severo em diversas áreas do centro-sul do Brasil, inclusive podem ocorrer tornados entre parte do estado do Paraná, também Santa Catarina e na divisa do estado do Paraná com o estado de São Paulo. Aline Araújo, da Climatempo.
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0: Para 7 minutos, a inteligência artificial está sendo usada para se passar por médico nas redes sociais. E o Ministério da Saúde já está mapeando os perfis falsos. O colunista da Band News FM, Dr. Álvaro Furtado, fala sobre os riscos e dá dicas de como se proteger. Ele conversou com os âncoras Eduardo Barão e André Coutinho.
4: Rapaz, eu vou te falar uma história. O profissional vai lá, estuda... gasta um tempão da vida dele, dinheiro também, né, esforço, para se formar médico, passa em pronto-socorro e tudo mais, para depois muita gente entrar no famoso doutor Google, doutor ChatGPT, para resolver alguma dor de barriga, algum problema. E agora não é só isso não, tem muito malandro que se diz médico e utiliza inteligência artificial. E isso está gerando problemas sérios, inclusive com o Ministério da Saúde entrando em ação. O doutor Álvaro está com a gente hoje para falar um pouco sobre isso. Doutor, bom dia para o senhor.
5: Bom dia, Barão. Bom dia, Coutinho, para os nossos ouvintes. Você traduziu bem o nosso desespero como profissional de saúde, né? A inteligência artificial, isso foi um dado do Ministério da Saúde, Barão, começou a mapear perfis criados por inteligência artificial. E esses perfis, eles vão cair bem no imaginário, nos medos, nas dores dos pacientes, né? Esperança para cura, prometendo fórmulas milagrosas. E o negócio é tão bem feito que as pessoas veem aquilo ali, num momento de angústia, de preocupação, ou mesmo buscando uma alternativa para tratar uma doença, e elas caem mesmo nessa história. Elas muitas vezes consomem produtos vendidos por esses profissionais, né? Então é importante a gente alertar a população que, assim, quando você vê um vídeo, as pessoas consultam muito rede social, né? Procuram até profissionais. Você lembra, Barão, que antigamente, quando a gente passava no médico, a gente pegava um caderninho do convênio, às vezes, para ficar, a gente recebia no começo do plano de saúde para olhar e procurar um profissional. Hoje isso não existe mais. Hoje a gente procura os profissionais, muitas vezes, dentro de plataformas e mídias sociais. Então, presta atenção aí quando você estiver procurando um profissional, quando você escutar alguma coisa que você acha que pode ser até uma coisa criada por inteligência artificial, você pesquisa o nome do médico, o CRM, você consulta o Conselho Regional de Medicina, o site, dá para procurar, você procura o perfil verdadeiro mesmo da pessoa, vê de onde estão surgindo esses vídeos, porque realmente é algo complicadíssimo você entrar dentro de uma proposta, de um tratamento que não é verdadeiro, gastar dinheiro com isso, né? Então, fica um alerta aí para a população, não acredite em perfis que propõem coisas milagrosas, formas milagrosas, cura de várias, esse produto aqui vai curar várias doenças ao mesmo tempo, diabetes, hipertensão. Infelizmente, pode parecer meio óbvio, mas muitas pessoas acabam entrando nessa história, né?
6: Doutor, eu fiquei aqui curioso, né? O quanto que o Dr. Google, a inteligência artificial, já deve ter errado. O senhor tem alguma história para compartilhar com a gente?
5: Olha, muitas histórias, Coutinho, sabe o que acontece muitas vezes? Hoje os pacientes, eles fazem exames, né? E aí eles jogam no ChatGPT e o ChatGPT dá a interpretação do exame, mas sem contexto. Você não fala o diagnóstico, não fala. E muitas vezes os pacientes ficam desesperados porque ou ele dá uma interpretação errada, ou ele dá uma interpretação, ah, não é nada não, nem precisa passar no médico, tá tudo ok. Então é um problema pra gente ter que lidar com isso, porque nada tira a experiência clínica, nada tira uma conversa com o paciente dentro de um consultório, um aconselhamento, um acolhimento. Porque imagina só alguém com um diagnóstico de um câncer, que joga lá no ChatGPT que ele vai dizer, você vai ter que fazer quimio, rádio, blá, blá, blá, a sua expectativa de vida é tantos meses, posso, mas a vida real não é aquilo que está escrito ali, porque você tem que contextualizar. Então a gente fica assim, tem que nada, o ChatGPT, ele pode ajudar algumas coisas, ele não substitui a experiência clínica, ele não substitui, os pacientes realmente têm utilizado muito isso como uma forma de não passar um retorno de consulta ou não fazer um exame de uma forma periódica, porque não precisa fazer. Ele não consegue delimitar o contexto clínico do paciente e não, ele não consegue dar a experiência de um atendimento, de um acolhimento de um profissional. Isso é muito importante, né? Que a gente fale para os nossos ouvintes, tem que ir no médico, tem que fazer check-up, tem que ser examinado, tem que fazer exames, porque a saúde hoje é medicina preventiva, né? As pessoas estão vivendo muito tempo e tendo uma alta expectativa de vida, porque elas vão ao médico, elas fazem exames, previnem contra câncer, elas fazem atividade física, elas comem bem, elas tomam os remédios direito. Aí que a gente consegue construir uma saúde sólida para todo mundo, né?
4: É um momento muito louco que a humanidade está vivendo, né? Hoje você tem uma discussão, uma briga, um incentivo a não tomar vacina, por exemplo, né? E ao mesmo tempo, você acredita em qualquer coisa que alguém vai lá e coloca no...
5: São Paulo.
4: A gente vê tanta coisa
5: acontecendo, né?
4: Exatamente, e aí você vai lá, coloca qualquer coisa que você vê no Google e sai discutindo com o médico, né? Não, eu li no Google, no ChatGPT, sei lá, com a inteligência artificial, o teu diagnóstico tá errado. Não toma vacina, né? Mas eu li lá na rede social, o negócio é muito louco.
5: Pois é, o Coutinho mandou contar uma história, sabe que esses dias um paciente pegou pra mim e falou assim, ó, doutor, eu tô vindo aqui porque eu quero que você faça esses exames aqui. Eu falei, mas como assim? Não, porque eu joguei no ChatGPT e ele mandou, ele disse que eu tenho que fazer exame A, exame B, exame C. Agora, olha que inversão, né, que você tá colocando aí, Barão. Como é que pode alguém já chegar até no consultório e dizer que exames vão ser solicitados porque a inteligência artificial, ela fez o mapeamento dele? Assim, aí a gente acaba tendo que criar uma relação com os pacientes e falar, não é bem assim, a medicina não é baseada no ChatGPT, e por incrível que pareça, isso tem acontecido muitas vezes nos últimos meses, né?
4: Cada uma. Doutor Álvaro, sempre bom tê-lo aqui na Band News FM, o senhor que estudou durante tanto tempo, tanta experiência clínica, eu vou te falar, doutor, um grande abraço para o senhor, até semana que vem.
5: Abração, Barão. Se acontecer alguma coisa errada na medicina, eu sabe que eu vou trabalhar com vocês na rádio mesmo.
4: pode vir.
6: Aqui o ChatGPT não dá pitaco, imagina no nosso trabalho. Não. Tudo tranquilo.
5: Boa semana para todo mundo. Tchau.
6: Valeu, doutor. Um abraço.
0: Outros assuntos, um vídeo falso usa inteligência artificial para colocar na boca da âncora do Jornal da Band e do Entre Nós, Adriana Araújo, uma pesquisa eleitoral que nunca existiu. E outra desinformação associa indevidamente imagens de fazenda de celulares ao blogueiro Fernando Cerimedo. A repórter da agência Lupa, Ethel Rudnitsky, trouxe os detalhes no Tem Método, apresentado por Michele Trombelli, Carlos Andreazzi e Ivan Brandão.
7: 2h51, hora da gente acionar a Ethel Rudnitsky, repórter da agência Lupa, sempre aqui no Tem Método, para trazer o que, que mais bombou aí na árdua tarefa que é desmentir coisas falsas que são espalhadas aí pela internet. Ethel, o primeiro é um vídeo que circulou aí no TikTok mostrando dezenas e dezenas de smartphones conectados a cabos, organizados em coluna, uma fazenda digital, certo? E o texto dizia que isso seria uma espécie de uso, né, político por parte de candidatos. É aquelas coisas que a gente olha e fala, só acredito vendo, eu vendo, não acredito, mas tem muita gente que acredita, né? Boa tarde.
8: Boa tarde, pessoal. É isso mesmo. Tem esse vídeo circulando aí, muito suspeito, que mostra dezenas de smartphones conectados numa mesa. E o texto dizia que esse arsenal seria daquele blogueiro Fernando Cerimedo, que é uma figura bem próxima da família Bolsonaro. E o texto diz que isso estaria associado, de alguma forma, à campanha do candidato Flávio Bolsonaro, e quando a polícia teria encontrado esses equipamentos, isso teria afetado a campanha do senador, a presidência. Não é verdade. A Lupa descobriu que esse foi um vídeo que circulou em 2025 e foi publicado no TikTok por uma empresa vietnamita que realmente oferece serviços de automação para celulares, mas não com uso político, com uso de marketing digital mesmo. Esse conteúdo voltou a circular depois que o Fernando Cerimedo, que é argentino, foi preso na Bolívia. E na prisão dele, a polícia de fato falou que tinha encontrado na propriedade dele uma mini fazenda desses bots, mas não divulgou imagens, não disse se haveria qualquer ligação com campanhas políticas, muito menos campanhas políticas no Brasil. Além disso, além de não ser verdade que essa imagem é do Fernando Cerimedo, esse caso não teve nenhum impacto na campanha digital do Flávio Bolsonaro. As menções ao candidato, a gente apurou, inclusive, continuaram na mesma estabilidade desde que ele foi preso na Bolívia no mês passado.
9: Muito bem, e rapidamente aqui, Ethel, porque tem outro assunto também, e mais uma vez, né, também uso da inteligência artificial, criou uma pesquisa falsa, é isso, beneficiando um dos candidatos?
8: Isso, é mais uma verificação sobre a campanha do Flávio Bolsonaro. Nessa segunda publicação que a gente desmentiu, está circulando um vídeo em que um jornal da Band teria anunciado uma pesquisa em que o Flávio Bolsonaro teria 55% das intenções de voto contra 45% do Lula em um eventual segundo turno, mas também é falso. Nesse caso, até hoje não tem nenhuma pesquisa que tenha encontrado resultado similar a esse, e a Lupa apurou que esse vídeo foi gerado por inteligência artificial. Então, o Jornal da Band não divulgou essa pesquisa que não existe, e eles usaram tecnologia para manipular a fala da jornalista Adriana Araújo numa edição do jornal que foi ao ar em dezembro de 2025. Na época, a âncora estava falando de casos de feminicídio, nada relacionado a pesquisas eleitorais. Dá para perceber um pouquinho no vídeo alguns indícios de IA, como falta de sincronia na voz e os movimentos da boca, né? Além da presença em alguns momentos do vídeo, não no tempo inteiro, de uma marca d'água no canto inferior direito. Mas a gente, por via de regra, também submetemos o vídeo a um detector de IA que aponta alta probabilidade do conteúdo ser de fato sintético. Isso faz parte de uma tendência, né, que a gente já tem comentado aqui em outros programas, de pegarem imagens antigas de pessoas e manipularem com o IA para incluir falas relacionadas à eleição, que não são verdadeiras, né?
9: Esse daqui tem esse AI generated embaixo, assim. Mas essa era fácil, Éter. É só ligar aqui pra gente. Adriana Araújo tá todo dia aqui com a gente, logo na troca do Tem Método pro Entre Nós. Mas é isso, né? Sobrou pra nós, sobrou aí pra Band e sobram pra todos os veículos, de uma forma geral, também, essa manipulação. Obrigada por hoje.
8: Obrigada, gente. Até semana que vem. Toma cuidado com o IA, hein?
9: É isso. Fica esperto.
0: A mãe de Edson Davi, sumido na Praia da Barra, entrega dados à Polícia Federal para serem incluídos na Interpol depois de um resgate de crianças nos Estados Unidos. Tem mais informações com a Mariane Lino.
10: A Polícia Federal pede a inclusão do menino Edson Davi, que sumiu na praia da Barra da Tijuca, na zona sudoeste do Rio, na difusão amarela da Interpol. A criança desapareceu em janeiro de 2024, aos 4 anos de idade, perto da barraca onde os pais trabalhavam, na areia. O mecanismo emite um alerta para ajudar na localização de pessoas desaparecidas, inclusive em outros países. A mãe do menino, Marise Araújo, esteve na superintendência da Polícia Federal, no centro do Rio, nessa quarta-feira, para entregar documentos relacionados ao pedido. Ela sempre sustentou que Edson foi sequestrado, ao contrário da Polícia Civil, que afirma que a criança se afogou por não haver indícios de que ela saiu da praia. Marise explicou o procedimento feito na PF.
11: A Interpol entrou em contato hoje para me vir aqui para fazer a coleta de DNA, né? A coleta das minhas digitais, para fazer a coleta do RG do meu filho, que ele tinha o RG dele, as digitais dele, tirar foto, todos os procedimentos.
10: O advogado da família procurou a Polícia Federal após 163 crianças e adolescentes serem resgatados na Flórida, em uma operação contra abuso e tráfico de menores. Apesar disso, a Polícia Federal afirma que, segundo as autoridades americanas, não há brasileiros entre os encontrados. Agora cabe à Interpol analisar as informações e decidir sobre a publicação do alerta na difusão amarela.
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12: 5h21, o governo federal marca o leilão do Aeroporto Internacional de Brasília. Fala, Rafael Procópio.
13: Ficou para o dia 17 de dezembro o certame do leilão do Aeroporto Internacional de Brasília e outros 10 aeroportos regionais de menor porte. Essas outras unidades estão espalhadas pelo Centro-Oeste, além de uma na Bahia e outra no Paraná. O governo federal divulgou nesta quarta-feira o edital do leilão e não há possibilidade de divisão entre os terminais. A empresa que ganhar o direito de compra terá que administrar o aeroporto da capital federal e todos os outros regionais previstos. A nova concessão vai durar por 10 anos e vai valer até 2037. Atualmente, a maior parte da concessão está com a empresa Inframérica, com cerca de 51% nas participações. O restante está com a Infraero, empresa pública do governo. Os investimentos previstos para os aeroportos são de aproximadamente R$2 bilhões, sendo cerca de R$1 bilhão e 200 milhões para o aeroporto de Brasília e o restante para os demais.
12: O prefeito de uma cidade mineira se pronuncia após uma operação da Polícia Civil investigar um desvio de recursos públicos no município. Detalhes que chegam com a Josiele Lemos.
14: O prefeito de Santa Luzia, Paulo Bigodinho do Avante, se pronuncia nas redes sociais após a operação da Polícia Civil que investiga um possível esquema de desvio de recursos públicos na área da saúde do município. Nas palavras do gestor, ele afirma estar triste com a situação e disse que não irá passar a mão na cabeça de ninguém. A Polícia Civil cumpriu na manhã dessa quarta-feira 7 mandados de busca e apreensão em diferentes bairros da cidade da Grande BH. Entre os alvos da operação estão médicos, servidores e ex-servidores da área da saúde, além de um vereador. As investigações apuram ainda um possível esquema de rachadinha envolvendo profissionais comissionados da Prefeitura de Santa Luzia.
12: O Tribunal Regional Eleitoral do Ceará nega o habeas corpus a 3 vereadores presos. Fala, Leonícia Cioles.
15: O Tribunal Regional Eleitoral do Ceará negou o pedido de habeas corpus apresentado pelos advogados de 3 vereadores de Sobral, no interior do Ceará, que estão presos preventivamente desde agosto. Eles são investigados por suspeita de envolvimento com uma organização criminosa que teria atuado para interferir nas eleições de 2024 e 2026 no município. Os parlamentares Carlos do Calixto, PSB, Mário Victor, o do União Brasil, e Juninho do Povo do Podemos foram presos durante a Operação Omertá e permanecerão detidos após a Justiça Eleitoral rejeitar os pedidos de liberdade.
12: No noticiário internacional, os iutes do Iêmen atacam pelo segundo dia consecutivo cidades do sul da Arábia Saudita com mísseis e drones. Situação aumenta o risco de um conflito mais amplo na região. A Arábia Saudita classificou os ataques como uma escalada perigosa e prometeu uma resposta.
0: Os iúltios dizem agir em retaliação às ofensivas sauditas.

0: tem destaque do esporte chegando agora com Lucas Velotti.
1: Independiente Del Valle e Flamengo protagonizam hoje o último duelo da perna de ida das quartas de final da Libertadores. O atual campeão entra em campo às 9h30 da noite no estádio Olímpico Atahualpa, em Quito, a 2.850 metros acima do nível do mar. A partida tem transmissão Bandeirantes FM para boa parte da rede a partir das 8h30 da noite, com narração de Anderson Gonçalves. Já pela Sula, o embate único de hoje será entre Cienciano e Montevideo City Torque, também às 9h30 da noite, no Peru. Ontem, a rodada foi de bons resultados para quase todos os brasileiros. Na Liberta, o Palmeiras venceu a LDU por 1-0 em casa, enquanto o Corinthians arrancou um 1-1 do Estudiantes na Argentina. Pela Sula, no duelo entre dois times do país, o Santos superou o Atlético Mineiro por 2-0.
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0: O âncora do Band News Station, Eduardo Barão, cobra uma ação urgente do presidente do Supremo Tribunal Federal, Edson Fachin. Fachin suspendeu as decisões dos ministros André Mendonça e Flávio Dino sobre o diretor da Polícia Federal e assumiu a relatoria do inquérito das fake news, tirando o caso de Alexandre de Moraes. Você acompanha agora a análise completa.
3: Ô, Coutinho, sabe aquela história de desenho animado, rapaz? Quem coloca a mão por último em cima da mesa, aquele pedaço de bolo, aquele pedaço de pão... Tá mais ou menos isso, o Supremo Tribunal Federal, nas últimas horas, mais uma cambalhota da nossa República, da nossa Justiça, depois da decisão do ministro Flávio Dino, que simplesmente deu uma banana para a decisão de ontem do ministro André Mendonça, reembolsando o diretor-geral da Polícia Federal, Andrei Rodrigues. Fica imaginando, né? Andrei Rodrigues pegou aquela caixa de papelão, tava colocando ali aquela foto da família... para sair do escritório, né, colocando aquela medalha que ele ganhou durante uma homenagem e tal. E agora o cara vai voltar com tudo, né? Não, de novo, esse escritório é meu. Ah, rapaz, essa vista maravilhosa aqui pro Planalto Central. Porque é um negócio maluco que tá acontecendo mais uma vez na Suprema Corte do país. Até ontem, na decisão do ministro André Mendonça, o superintendente da Polícia Federal, o Andrei Rodrigues, simplesmente não valia. Ele estava, de alguma forma, impedindo as análises, protelando ali as decisões, colocando situações que poderiam interferir numa investigação. Esse era o discurso até ontem, na decisão do ministro André Mendonça. Ou seja, nós tínhamos, pela decisão que estava vigente, um superintendente da Polícia Federal fazendo coisas... que um servidor público não poderia, não deveria fazer. E por isso merecia ser afastado. Aí hoje o ministro Flávio Dino disse que não é nada disso. Onde já se viu, o Andrei Rodrigues, que eu coloquei no cargo lá atrás, quando era ministro da Justiça, tem totais condições de seguir como diretor-geral da Polícia Federal. E aí dá uma banana para a decisão de ontem do André Mendonça nessa guerra que a gente está acompanhando no Supremo Tribunal Federal. Você sabe que no jornalismo, você tem ali o especialista em futebol, aquele cara que decifra os esquemas táticos dos jogadores, dos técnicos, né? Que jogador está em qual posição. Você tem um jornalista especializado em cultura, que traz aquela banda que ninguém nunca ouviu falar, que vai virar o mainstream, vai virar a grande banda do momento. Você tem especialistas em economia, né? Nossa Juliana Rosa, por exemplo, que decifra os números da economia, dólar, petróleo. E agora, qualquer veículo de comunicação do país precisa ter um especialista nas nuances do Supremo Tribunal Federal. Eu não estou falando nem só de análise, né? Isso, a gente tem muita gente que entende e tal. Você precisa ter ali alguém que entende por que a decisão do ministro Flávio Dino sobrepõe a decisão de ontem do André Mendonça. Você vai descobrir que uma foi depois do que a outra, por isso que é assim. Qualquer outro juiz Supremo Tribunal Federal pode dar uma canetada hoje e mudar tudo? Pode, se estiver de acordo com o inquérito que ele está analisando. Enfim, é uma zona. E qual é o grande ponto, né? Que você tem um presidente do Supremo Tribunal Federal que nesse momento de guerra... literalmente de guerra, envolvendo lados diferentes. Nenhum problema em ter lado diferente. Aliás, é bom para uma Suprema Corte não ter um lado só, É importante você ter opiniões divergentes na Suprema Corte, isso aí faz parte do jogo. Mas tá uma zona, tá uma confusão. E aí você tem o presidente do Supremo Tribunal Federal, o ministro Edson Fachin, que teoricamente seria aquele cara para botar a bola no chão, para falar daqui, deixa eu resolver esse negócio aqui. E ele não tá fazendo isso, né? Ele pediu um parecer de 72 horas, aí as 72 horas vão terminar na sexta-feira, aí na sexta-feira não tem sessão na Suprema Corte, quando deveria ter, numa situação como essa, né? Vamos fazer um negócio diferente? Vamos fazer algo que nunca foi feito na história da República, já que todo dia tem uma decisão dessas que nunca antes a gente ouviu falar? Vamos trabalhar sexta-feira? 72 horas termina o prazo, eu vou avaliar o que esses ministros aqui, seja o André Mendonça, seja o Flávio Dino, seja o Alexandre de Moraes, que cada um falou, a gente leva para o plenário e a gente decide esse negócio e acaba com essa zona de uma vez, porque a gente não aguenta mais. O país não aguenta mais. Porque é uma maluquice. Até ontem não prestava. O superintendente da Polícia Federal, a gente não está falando de um guardinha da esquina, minha gente, que também tem lá sua função importante. A gente está falando do topo da polícia mais importante do país. E até ontem o cara não prestava. Aí hoje começou a prestar de novo. Hoje, beleza, ele pode continuar atuando, ele pode continuar investigando com o poder que tem um superintendente da Polícia Federal. Então é uma bagunça, é uma zona e você não sabe, digamos, além da guerra entre eles, né, que podia ser decidida, sei lá eu, no Datavenia, no GEL, vai saber aonde, né? Mas, no fim das contas, o superintendente da Polícia Federal é alguém confiável? Merece continuar no cargo ou não, como era a decisão de ontem do ministro André Mendonça? Enfim, é uma confusão. E cabe ao Edson Fachin resolver essa parada. E hoje, simplesmente, o ministro vai e cancela a reunião que teria em Brasília da Suprema Corte. Então vai ficar para a semana que vem, mas o país não aguenta mais essa confusão. Então, ministro, numa boa, Datavenia, né? Vamos trabalhar na sexta-feira? Se for o caso, vamos romper as regras, meu Deus do céu, da magistratura. Vamos trabalhar num sábado de manhã? Você acha que faz mal, assim? Vamos acabar com essa zona de uma vez por todas? Vamos botar um ponto final, o senhor deu 72 horas... para tanto o ministro André Mendonça, o ministro Alexandre de Moraes, agora o Flávio Dino, enfim, que seja qual for o ministro, darem ali os pareceres, porque eles estão brigando para um lado, brigando para o outro, termina a sexta-feira que não tem sessão, arruma a sessão, ministro. Vamos resolver essa história rápido, ninguém aguenta mais. Afinal de contas, o país precisa andar, tem eleição aí que os políticos estão disputando e tal, mas vamos resolver essa situação da Suprema Corte, vamos acabar com essa zona, com essa briga, com essa guerra. Ou se não, vai empurrar para a semana que vem, para outra semana. Imagina só, se a cada minuto surge uma nova decisão, o que pode surgir de agora até terça-feira, quarta-feira da semana que vem, quando o Supremo teoricamente volta a trabalhar? Então vamos trabalhar sexta-feira, ministro. Chama aí todo mundo, convocação extraordinária, passa mais um cafezinho pessoal. Quando tem uma crise como essa, não dá para ficar empurrando com a barriga. Precisa resolver para ontem. O país não suporta mais essa briga, essa indefinição de quem manda, quem não manda, o que está valendo, o que não está valendo. Enfim, mas aparentemente não vai acontecer. Ninguém vai trabalhar, não vai trabalhar hoje, né? A sessão foi para o vinagre. Sexta-feira, que acaba esse prazo, 72 horas, não vão convocar sessão extraordinária, mas deveriam. Ah, vai trabalhar sexta-feira, vai trabalhar no sábado, precisa trabalhar no domingo, precisa resolver essa pendenga de uma vez por todas, minha gente. Mas aparentemente não vai acontecer. Então talvez as próximas horas, como naquele desenho animado, vai ter alguém colocando uma outra mão por cima, arrumando uma outra justificativa para manter, para tirar, para subir, para descer, nessa zona, nessa briga, nessa casa da mãe Joana, que infelizmente virou a principal corte do país. Coutinho.
0: Temos outros destaques por aqui na nossa manhã de quinta-feira. O técnico Carlo Ancelotti faz a primeira convocação depois da Copa, com a promessa de renovar a seleção brasileira. Fala aí, Luiz Eduardo de Castro.
4: Com 9 jogadores que atuam no futebol brasileiro presentes na convocação, o técnico Carlo Ancelotti dá início à renovação da seleção na primeira lista depois da Copa do Mundo de 2026. A relação, revelada nesta quarta-feira, mescla jogadores experientes com jovens que ganham espaço no começo do ciclo para o Mundial de 2030. Durante coletiva de imprensa realizada na sede da CBF, na Barra da Tijuca, zona sudoeste do Rio, Ancelotti afirmou que a prioridade neste momento é acompanhar a evolução da nova geração.
5: Eu acho que esta é uma lista equilibrada. Temos jogadores que estiveram na Copa do Mundo, que eu acho que vão ser importantes para a próxima geração da Copa do Mundo. Temos jovens que têm idade, têm qualidade para representar o futuro da seleção nos próximos anos. E nesse momento precisamos priorizar os jovens que têm qualidade para estar na próxima Copa do Mundo ou como primeiro objetivo na próxima Copa América.
4: Entre os convocados que vão enfrentar a Austrália nos dias 25 e 29 de setembro e a Índia no dia 3 de outubro, estão jogadores de idade olímpica e nomes em destaque no Campeonato Brasileiro. Ancelotti explicou que o bom momento físico dos atletas que jogam no país também pesou nas escolhas.
5: A verdade é que estamos mirando todos os campeonatos e todos os jogadores brasileiros. Pode ser que o jogador brasileiro está em uma condição física melhor, porque a liga do Campeonato Brasileiro é mais adiantada que outras ligas. Também jogadores, como disse, jovens que não conheço, que têm potencial, que precisamos mirar e dizer a eles que estamos mirando, porque miramos mudar e preparar uma nova geração de futebol, de jogadores para a seleção.
4: Veteranos que estiveram na última Copa, como Danilo, Casemiro e Neymar, ficaram de fora. Apesar da reformulação, o treinador afirmou que as portas da seleção seguem abertas para atletas mais experientes e ressaltou que os remanescentes do último ciclo, presentes na convocação, serão importantes para orientar os mais jovens dentro do vestiário. No gol, Carlo Ancelotti optou por um trio que atua no Brasil: Hugo Souza, do Corinthians, Pedro Morisco, do Curitiba e Otávio, do Cruzeiro. Seguindo com os defensores, foram convocados Arthur Dias, do Atlético Paranaense, Douglas Santos, do Zenit, da Rússia, Gabriel Magalhães, do Arsenal, da Inglaterra, Jair, do Nottingham Forest, também da Inglaterra, Marquinhos, do PSG, da França, Mateuzinho, do Corinthians, Mauro Júnior, do PSV, da Holanda, Vitor Reis, do Manchester City, da Inglaterra e Wesley, da Roma. No meio de campo, foram convocados Andrei Santos, do Manchester United, da Inglaterra, Danilo, do Botafogo, Bruno Guimarães, do Arsenal, Douglas Luiz, da Juventus, da Itália, e os estreantes Breno Bidon, do Corinthians, e Gabriel Bontempo, do Santos. O ataque conta com Endrick e Vinícius Júnior, ambos do Real Madrid, Rafinha, do Barcelona, Estevão e João Pedro, do Chelsea, Rayan, do Bournemouth, da Inglaterra, além de Samuel Lino e Pedro, ambos do Flamengo.
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6: A Apple finalmente anunciou as novidades oficialmente do novo iPhone 18 e também do novo iPhone Duo, que agora terá tela dobrável, Orison.
7: O evento da Apple que finalmente trouxe o tão aguardado e tão comentado iPhone com duas telas. É uma tela que se dobra em duas e uma externa que aparece, que fica aparente, né, do lado de fora do iPhone. E ele foi batizado de iPhone Duo, pelo preço dele, né? Pelo preço que ele vai chegar aqui no Brasil, principalmente, né, Edu? Realmente, dá para dizer que quase vale por dois mesmo, né? O aparelho chega aqui custando a bagatela de R$20 mil. Não é o aparelho para qualquer um. A primeira coisa que chama atenção nesse aparelho, Edu, é a ausência do vinco na tela. Pode parecer uma bobagem, mas a verdade é que quando você gasta tanto dinheiro num aparelho, esses detalhes precisam ser levados em consideração, né? Outra coisa interessante é que o iOS 27, que é o sistema operacional que controla os iPhones a partir de agora, né? A partir desse lançamento, ainda não está disponível, ele faz isso de maneira muito inteligente. Ou seja, você, por exemplo, vai estar assistindo a um vídeo na tela de fora do iPhone, e automaticamente, quando você abre o iPhone para, enfim, interagir com a tela de dentro, ele automaticamente vai transferir esse vídeo para a tela interna. Ao mesmo tempo, você pode escolher, por exemplo, ter dois aplicativos rodando simultaneamente. Então, você pode ter o seu vídeo tocando na parte de cima da tela e você pode ter um outro aplicativo aberto na parte de baixo dessa tela, o que é alguma coisa bacana, né? Porque tem muitos aplicativos, como o YouTube, por exemplo, se você não é assinante, que ele não permite que você faça isso. E esse recurso, Edu, ele chega nessa nova geração do iPhone Duo, principalmente porque ele se torna possível, principalmente porque nós temos uma nova geração de chips, o A20, que eu particularmente acho que foi a coisa mais interessante que foi apresentada no evento da Apple.
6: A gente vai falar mais sobre esses novos chips da Apple aqui na coluna de tecnologia que volta amanhã.
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0: A Polícia Federal faz uma operação contra um esquema de desvio de encomendas nos Correios. Fala, João Boeri.
17: A quadrilha especializada em roubar encomendas postais dos Correios já organizou ao menos 24 ações criminosas investigadas pela Polícia Federal. Nesta quarta-feira, a PF apreendeu o principal alvo da Operação Fraus em São Vicente, no litoral de São Paulo. Outras duas pessoas são consideradas foragidas. A operação foi deflagrada há mais de 2 anos, após a prisão de uma mulher que tentava retirar uma encomenda utilizando o documento falso. A PF conseguiu identificar a estrutura criminosa, responsável pelo monitoramento das encomendas, confecção de documentos falsos e pela retirada das mercadorias em unidades dos Correios, nos estados do Rio e de São Paulo.
0: O inquérito indicia 7 policiais militares pela morte de um agricultor a tiros dentro de casa. Informações direto de Porto Alegre com a Vitória Fernandes.
18: A conclusão do inquérito que investiga a morte do agricultor Marcos Nornberg indiciou 7 policiais militares. 4 policiais, sendo 2 deles soldados e 2 sargentos, foram indiciados pelo homicídio qualificado com dolo eventual pela participação direta no crime, ou seja, atirando contra o agricultor. Esses mesmos agentes também foram indiciados por tentativa de homicídio qualificado com dolo eventual contra Raquel, viúva de Marcos. Outros 3 policiais militares do setor de inteligência também foram indiciados pelos mesmos crimes. Eles foram os responsáveis por receber informações da Polícia do Paraná antes de realizarem a operação. A conclusão do inquérito também desmente a versão dos policiais militares de que houve legítima defesa.
0: Ainda na região sul do Brasil, o Supremo Tribunal Federal valida provas de uma investigação sobre as mortes suspeitas na UTI de um hospital em Curitiba. Destaque do repórter Cleberson Bravo.
19: O Supremo Tribunal Federal reconheceu a validade de provas obtidas em ações de busca e apreensão nas investigações sobre crimes na UTI de um hospital em Curitiba entre 2006 e 2013. Agora, ações penais baseadas nestas provas e que estavam suspensas voltam a tramitar. Para o Ministério Público, a médica responsável pela unidade e outros profissionais atuaram sem a devida justificativa terapêutica para ministrar medicamentos que levaram à morte de pelo menos 100 pacientes.
0: A Academia Brasileira de Cinema divulgou 6 filmes finalistas para representar o Brasil no Oscar de Melhor Filme Internacional em 2027. Matheus Hermógenes.
20: A Academia Brasileira de Cinema divulga nesta quarta-feira a lista com 6 pré-indicados ao Oscar de Melhor Filme Internacional para 2027. Dos 6 longa-metragens habilitados, apenas um representará o Brasil na briga pela estatueta. O escolhido será conhecido no dia 16 de setembro. Estão no páreo 100 Dias, de Carlos Saldanha, A Fabulosa Máquina do Tempo, de Elisa Capai, A Natureza das Coisas Invisíveis, de Rafaela Camelo, Feito Pipa, de Alain de Berton, e Os Mineiros, Nosso Segredo, de Grace Passot, e Vicentina Pede Desculpas, de Gabriel Martins.
0: Nos outros assuntos, a Polícia Federal realiza uma operação para apurar possíveis crimes eleitorais em Roraima. Destaque da Lívia Maciel.
21: Crimes eleitorais envolvendo o uso de cargos públicos para obrigar pessoas a participar de atividades eleitorais são investigados pela Polícia Federal em Roraima. A Operação Nomenclator, deflagrada nesta quarta-feira, cumpriu um mandado de busca e apreensão com a finalidade de reunir elementos de prova relacionados aos fatos em apuração. A investigação teve origem em denúncia encaminhada ao Disque Denúncia Eleitoral da Polícia Federal. Segundo a PF, a suspeita também envolve a eventual oferta de vantagens vinculadas ao apoio à candidatura submetida ao pleito.
0: O argentino Giai marca pela primeira vez com a camisa do Palmeiras na vitória sobre a LDU de Quito pela Libertadores. Fala aí, Maurício Ferreira.
22: O técnico Abel Ferreira explica a decisão de fazer apenas uma substituição na vitória por 1-0 sobre a LDU pela Libertadores. Heitor foi o único a sair do banco e ocupar a vaga de Vitor Roque no segundo tempo. Abel negou que isso seja reflexo da falta de opções no banco de reservas.
23: Eu faço aquilo que eu acho que é o melhor para a equipa, como te disse. Eu acho que a equipa estava com boa dinâmica. A equipa foi até o fim para tentar fazer o segundo gol e entendi só tirar o Rock, porque vocês viram que estava já com câimbras, estava completamente desgastado, e metemos o jogador

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1: 5h47, girando mais uma vez a reportagem da Band News FM nesse início de quinta. Edson Fachin tira o inquérito das fake news de Alexandre de Moraes e convoca o plenário para analisar o relatório da Polícia Federal. De Brasília, tem informações chegando com Rafael Procópio.
2: O ministro Edson Fachin marcou para o próximo dia 15 uma sessão plenária no Supremo Tribunal Federal que vai decidir sobre a abertura ou não de um processo de investigação contra o ministro Alexandre de Moraes. Essa foi uma das reações do presidente da Suprema Corte nesta quarta-feira, após uma série de pressões dos mais diversos lados em meio a uma crise no STF iniciada pelo caso do Banco Master. A situação em questão envolve o relatório do ministro André Mendonça, que incluiu Moraes como um dos possíveis investigados por suposto envolvimento com Daniel Vorcaro. Toda a situação gerou um caos na corte, com acusações liminares sendo protocoladas por diferentes magistrados, uns contra os outros. Além desta decisão, Fachin também retirou Alexandre de Moraes da relatoria do inquérito das fake news, instaurado em 2019, que apurou a disseminação de notícias falsas durante o governo de Jair Bolsonaro. Este inquérito se desdobrou em diversos outros com diferentes investigações contra membros do antigo governo e oficialmente nunca foi fechado. Outra decisão importante de Fachin foi a de suspender a decisão de André Mendonça de retirar o diretor-geral da Polícia Federal Andrei Rodrigues do cargo, assim como o diretor de inteligência da PF, Leandro Almada. Por consequência, foi suspensa também a liminar do ministro Flávio Dino, que cancelava a ordem de Mendonça. Assim, não há mais decisão original que retire o diretor-geral da PF do cargo. No entanto, Fachin determinou que ele faça em até 48 horas defesa prévia das acusações perante a presidência. O ministro da Justiça, Wellington César e Lima, comemorou a definição, dizendo que ela renova a confiança nas instituições do país. Além disso, o ministro também saiu em defesa da Polícia Federal.
3: A Polícia Federal do Brasil continuará desenvolvendo as suas atividades em plena normalidade, buscando a verdade, doa a quem doer, utilizando da sua autonomia, sem qualquer interferência, valendo-se da sua reconhecida capacidade técnica. Esta é a vocação da Polícia Federal, tão reconhecida e estimada por toda a sociedade brasileira.
2: Andrei Rodrigues foi colocado nesta situação após Alexandre de Moraes utilizar documentos da Polícia Federal para embasar a decisão de pedir a investigação de André Mendonça. A Advocacia-Geral da União fará a defesa do delegado da Polícia Federal perante o STF. Anteriormente, a própria AGU já tinha se manifestado pedindo que a decisão de Mendonça fosse reconsiderada e levada a julgamento no plenário do STF.
1: No sul do país, a polícia conclui um inquérito e indicia 7 policiais pela morte de um agricultor a tiros dentro de casa, no estado gaúcho. De Porto Alegre, repórter Vitória Fernandes.
4: 7 policiais militares foram indiciados por homicídio qualificado com dolo eventual, quando se assume o risco da ação pela morte de Marcos Nornberg, o agricultor morto na própria casa em uma ação da Brigada Militar em Pelotas, no sul do estado, no mês de janeiro. 4 policiais, sendo 2 deles soldados e 2 sargentos, foram indiciados pela participação direta no crime, ou seja, atirando contra o agricultor. Esses mesmos agentes também foram indiciados pelo mesmo crime contra Raquel, a viúva de Marcos. Outros 3 policiais militares do setor de inteligência da Brigada Militar foram responsáveis por receber as informações da Polícia do Paraná antes de realizarem a operação. Depois de 8 meses do caso, a conclusão do inquérito só ocorreu nesta semana. Segundo o delegado Gabriel Borges, responsável pela investigação, o último laudo entregue pelo IGP foi crucial para encerrar essa etapa.
5: E o que que o laudo nos indica? Dentre várias outras questões que foram apontadas como incongruentes entre as versões que foram alegadas pelos policiais militares e a versão, principalmente, da senhora Raquel, vítima sobrevivente, o momento do primeiro disparo, ele é decisivo no nosso entendimento de que não foi existente a tese de legítima defesa dos policiais militares.
4: A esposa de Marcos e os filhos estiveram presentes na coletiva de conclusão do inquérito e conversaram com a imprensa na sequência. Raquel diz estar grata com os indiciamentos, mas prevê uma batalha pela frente.
6: A gente fica feliz porque a gente não gostaria realmente que que fossem punidas pessoas erradas. Eu acho que foi nesse primeiro momento, assim, uma avaliação rápida. Eu acho que é justo a forma que foram feitos os indiciamentos. Eu sei que daqui para frente a gente tem uma batalha muito grande.
4: O inquérito será remetido ao Ministério Público, que poderá ou não denunciar os policiais. A conclusão também desmente a versão dos policiais militares de que houve legítima defesa e afirma que o primeiro disparo partiu de um fuzil dos próprios agentes. Toda

0: A ação durou cerca de 30 segundos.
1: A polícia prende o homem que sequestrou uma adolescente na zona norte do Rio. Tem atualização do caso com o repórter Daniel Henrique.
2: O homem acusado de tentar sequestrar uma adolescente de 16 anos no Engenho Novo, na zona norte do Rio, afirma que havia misturado cerveja e remédios e que só se lembra de alguns momentos da abordagem à vítima. Anderson Rodrigues Leite foi preso na noite de terça-feira no município de São Pedro da Aldeia, após trabalho de inteligência da Polícia Civil e da Prefeitura do Rio. Ele havia fugido para a região dos Lagos depois do crime. Em depoimento, ele alegou que não havia planejado a ação e que, ao ver a menina na calçada, pensou em roubar algum pertence para ter dinheiro para comprar mais bebida alcoólica. Ainda de acordo com Anderson, ele puxou a menina para dentro do veículo e saiu em alta velocidade do local. Quando questionado se tinha a intenção de abusar sexualmente da vítima, o acusado respondeu que não e que não pode ingerir álcool porque sofre de alucinações quando faz o uso da substância. Para localizar Anderson, as equipes contaram com o apoio da Central de Inteligência, Vigilância e Tecnologia do município, a Civitas, para conseguir monitorar as movimentações do acusado após a tentativa do crime, que aconteceu na noite da última sexta-feira. O carro que ele utilizou para tentar sequestrar a jovem foi encontrado em Irajá, na zona norte da capital. De acordo com a Civitas Rio, às 6 horas da noite de terça-feira, o veículo foi incluído no cerco eletrônico da Prefeitura do Rio. Menos de 4 horas depois, por volta das 9:30 da noite, o sistema identificou a circulação e emitiu um alerta em tempo real aos agentes que já estavam nas ruas. A delegada titular da delegacia do Meyer, Patrícia Cambraia, conta os detalhes do trabalho feito para encontrar o bandido.
3: Cruzamos dados na base de dados policial e um trabalho de inteligência levou à localização desse autor no município de São Pedro da Aldeia. Era um endereço residencial, nós tivemos certa dificuldade para encontrar pela ausência da numérica, mas a expertise dos policiais, o ímpeto em deter esse autor por um crime tão grave foi primordial nessa diligência. Ele tentou minorar a sua responsabilidade, ele alega não se recordar dos fatos, é um quadro de um ser humano depressivo, alegou que misturou medicação com ingestão de bebida alcoólica.
2: Com a identidade preservada e a voz distorcida, a mãe da adolescente que sofreu a tentativa de sequestro se diz aliviada com a prisão do bandido.
4: A gente está feliz agora, porque agora ele foi encontrado, né? Ele não vai fazer mais vítimas. Então a gente está aqui aliviado, né? Porque eu nunca pensei que a minha filha fosse passar por isso, algo parecido assim. A gente quer proteger os filhos de todas as formas. E acontecer isso praticamente na porta de casa foi um desespero, eu como mãe. Então eu queria muito, muito agradecer a vocês por todo o empenho que vocês tiveram. Tão rápido, né? Ter resolvido, solucionado, e graças a Deus ele está preso. E que ele cumpra o que infelizmente ele queria fazer, né? Algo horrível. Que ele não faça com mais ninguém.
2: Anderson Leite aparece nas imagens de câmeras de segurança da rua Dona Romana em um veículo branco e abordando a adolescente, que chegava do colégio. De acordo com a jovem, ela pensou se tratar de uma tentativa de assalto e se aproximou do automóvel para entregar os pertences. No entanto, o bandido fingiu que estava armado e a puxou à força para dentro do veículo. Ainda de acordo com o depoimento, ela tinha um spray de pimenta guardado no bolso, esperou um momento de distração do bandido, espirrou contra o rosto dele e pulou do carro em movimento. A adolescente teve leves ferimentos no joelho e na cabeça por causa da queda.
1: Um motorista de aplicativo é sequestrado e agredido durante uma corrida em Realengo, no Rio. Destaque do repórter Vinícius Calisto.
5: A Polícia Civil tenta localizar os 4 criminosos que sequestraram e torturaram um motorista de aplicativo em Realengo, na zona oeste do Rio. O caso aconteceu no sábado. O motorista Lucas de Araújo, de 32 anos, havia aceitado uma corrida de Marechal Hermes na zona norte com destino a Realengo, no início da madrugada de sábado, quando dois homens entraram no veículo. No destino, um dos suspeitos pediu para que ele compartilhasse a internet do celular para pagamento via Pix, e logo depois, o criminoso ordenou que a vítima andasse poucos metros até uma esquina, afirmando que ia na casa da mãe pegar o dinheiro e que não estava conseguindo abrir o aplicativo do banco. Ao chegar na esquina indicada pelo bandido, Lucas contou que outros dois criminosos em uma moto encostaram no carro dele. Ainda segundo os relatos, o garupa desceu apontando a arma e o bandido, dentro do carro, o enforcou e o puxou para o banco de trás, enquanto o suspeito que estava na moto assumiu a direção do carro. A Band News FM, Lucas de Araújo contou que sofreu diversas agressões no banco traseiro e chegou a desmaiar ao ser enforcado.
6: Entrou na porta do carro assim, assumiu o volante, Isso, começaram as agressões, ele me enforcando e o outro me dando soco na cara, falando que eu perdi. Eu falei que já tinha perdido e eles continuaram me batendo, até que o outro que tava me enforcando falou que ia me apagar e me apagou, eu desmaiei. Quando eu acordei, eu tava no chão do carro, assim, do banco de trás, com as minhas mãos e minhas pernas amarradas, com a cara toda ensanguentada e com a pistola virada pra mim, falando que ia me matar, e continua essa ameaça.
5: Ainda de acordo com o Lucas, os bandidos ficaram circulando com ele de refém por mais de 1h30 pelas ruas de Realengo, com ele amarrado. A vítima afirmou que os criminosos o jogaram do carro em movimento, com pés e mãos amarrados.
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9: Noite na Vila Belmiro pelo jogo de ida das quartas de final da Sul-Americana. Com a vitória, o Santos pode até perder por um gol de diferença na próxima quarta-feira na Arena MRV pelo jogo de volta, que avança para a semifinal da competição. O Galo, para avançar, precisa vencer por 3 ou mais gols de diferença no tempo normal. Vitória por 2 gols de diferença leva a decisão para os pênaltis. Palmeiras venceu ontem à noite a LDU por 1-0 na sua arena e saiu na frente nas quartas de final da Libertadores. O gol do Verdão foi marcado por Giá. O Palmeiras, para avançar para a semifinal, joga pelo empate no jogo decisivo da próxima quarta-feira na altitude de Quito. A torcida do Palmeiras esperava mais do time ontem à noite. Corinthians, jogando ontem à noite na Argentina, ficou no empate por 1-1 com Estudiantes pelo jogo de ida das quartas de final da Libertadores. A decisão da vaga para a semifinal ficou para a próxima quarta-feira na Neoquímica Arena. O gol do Timão foi marcado por Caio César e a partida foi bastante pegada e cheia de discussões. Dito tudo isso, eu diria, eu quero é mais.
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13: Ah, sim, um segundo, tudo pode mudar. Muito bom dia, bem-vindos. Vamos que vamos, nesta quinta-feira, hoje 10 de setembro de 2026. Por aqui o Luciana Viana, toda a equipe da Band News BH fazendo companhia. Olha só, já te antecipo o seguinte: céu nublado em Belo Horizonte, algumas aberturas, hein? E o sol já despontando no horizonte, aquele belíssimo amanhecer. E por falar nisso...
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14: Belo Horizonte e a região metropolitana amanhecem com céu encoberto a parcialmente nublado, com chance de pancadas de chuva isoladas nesta quinta-feira. Na capital, os termômetros marcam entre 16 e 30 graus. A umidade relativa do ar deve ficar próxima dos 45%. Em Minas Gerais, o tempo continua estável, com céu nublado a parcialmente nublado e pancadas de chuva acompanhadas de trovoadas isoladas nas regiões do Triângulo Mineiro, Oeste, Sul, Campo das Vertentes e Zona da Mata. Já na região norte, o céu se apresenta claro a parcialmente encoberto. Nas demais áreas do estado, o tempo segue parcialmente nublado, com possibilidade de pancadas isoladas. As temperaturas em Minas variam entre 14 e 36 graus ao longo do dia.
13: E neste momento, BH tem temperatura média de 16 graus, umidade relativa do ar 90%, velocidade média do vento 12 km por hora.
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Já abrimos este jornal com um destaque policial. Pessoal, após protestos da família de Ana Beatriz Gomes dos Santos, 21 anos, ela que foi morta na última terça-feira no bairro Xangri-Lá, a Prefeitura de Ribeirão das Neves esclarece que o Conselho Tutelar esteve no local do crime depois de ser informado de que havia uma criança envolvida na ocorrência. Segundo a administração municipal, informações preliminares deram conta de que a menina de 1 ano, filha da vítima com um ex-companheiro suspeito do homicídio, está sob os cuidados dos avós paternos. Ainda de acordo com a Prefeitura, questões relacionadas às circunstâncias do caso e à investigação criminal são de responsabilidade das forças de segurança. Ana Beatriz foi encontrada morta na casa do ex-namorado Marco Antônio do Nascimento de Souza e, de acordo com as investigações, a vítima tinha ido até a casa do suspeito para buscar a filha do casal. O advogado de Marco Antônio afirma que o homem não está foragido e que ele já entrou em contato com a Polícia Civil por meio da defesa. Ainda segundo o advogado Bruno Correia, o suspeito está à disposição das autoridades, vai colaborar com o andamento das investigações e se apresentar no momento oportuno. Os esclarecimentos, né, dos fatos serão expostos. A Ana Beatriz Pessoa foi morta a chutes e socos. O corpo da vítima foi velado ontem em Belo Horizonte. E os candidatos ao governo de Minas cumprem agendas hoje em diferentes regiões do estado. Alexandre Calil, do PDT, visita às 10 horas da manhã Regional Barreiro, em Belo Horizonte, e concede entrevista à imprensa em frente ao Hospital Metropolitano Dr. Célio de Castro. À 1 hora da tarde, participa de gravações de programas. Cleitinho Azevedo, do Republicanos, começa o dia com uma reunião da equipe de campanha em Divinópolis. Ao meio-dia, participa de uma gravação de entrevista da Amirte, ou na Amirte, né? Aqui em Belo Horizonte, a 1 hora da tarde. Às 20h, participa da festa do peão em Campos Gerais. Flávio Roscoe, do PL, estará em Caratinga, também em Ipatinga e aqui na capital mineira, em Belo Horizonte. Em Caratinga, participa de um café da manhã com apoiadores, caminhada pelo centro e inauguração da Casa 22. Às 14h, concede entrevistas em Ipatinga e às 13h30 participa de uma caminhada. Às 18h40, Flávio Roscoe estará em Belo Horizonte e concederá entrevista ao Band Minas. Nas demais agendas, Gabriel Azevedo, do MDB, começa o dia com gravação de conteúdo audiovisual. Às 9h30, concede entrevista ao Portal Metrópolis e às 11h, se reúne com a coordenação da campanha. À tarde, participa de preparação para entrevistas e debates, reunião de planejamento das próximas agendas regionais e novas gravações. Matheus Simões, do PSD, estará em Teófilo Otoni, Araçuaí e Salinas. Em Teófilo Otoni, às 9h45, participa de uma caminhada pelo mercado e pelo centro. Às 11h, se reúne com lideranças e, 1h da tarde, concede entrevista a uma emissora de rádio. Às 4h30, participa de um encontro com prefeitos e lideranças em Araçuaí. Às 7h30, se reúne com lideranças em Salinas. Patrusa Ananias, do PT, visita comerciantes e conversa com eleitores no Mercado Municipal de Uberaba, às 15h30. Às 16h30, participa de uma plenária com militantes do PT. E às 17h30, da inauguração do Comitê Central Lula e Patrus.

0: São 6:08, 6:08. Nossos ouvintes já participando aqui da nossa programação daqui a pouco, tá? Paulo Xavier, sim, vai trazer tudo sobre o jogo, hein? Atlético e Santos. É, não deu pro Galo não, mas daqui a pouco todos os detalhes. Pessoal, ampliação do viaduto da Avenida Raja Gabalha, no Trevo do Belvedere, entra em nova fase. Depois do içamento das três vigas que vão sustentar a estrutura, as equipes começam a preparar a nova faixa para receber o tráfego de veículos. O próximo passo é a instalação da pré-laje sobre as vigas. Depois, será feita a concretagem do tabuleiro e o asfaltamento. Por fim, a barreira New Jersey será adaptada para que cada sentido do viaduto tenha três faixas. Mais de 500 pessoas participaram da operação de içamento, que durou cerca de 48 horas no último fim de semana. A obra prevê ampliar o viaduto sobre a MGC 356 de 5 para 6 faixas, além de mudanças nos acessos. O investimento é de R$ 22.800.000, a conclusão prevista para ano que vem, 2027. Moradores de Belo Horizonte agora podem quitar impostos e outras cobranças municipais usando cartão. O valor pode ser pago uma vez pelo débito ou dividido em parcelas pelo crédito. A medida foi publicada ontem no Diário Oficial do Município. Os juros, tarifas e outros custos da operação ficam por conta do contribuinte e devem ser informados antes da confirmação do pagamento. A nova opção vale para os débitos emitidos pelo documento de recolhimento e arrecadação municipal. As instituições financeiras também precisam ser habilitadas e integrar os sistemas à prefeitura. O pagamento com cartão de crédito só começa a ser oferecido depois da aprovação dos sistemas e do cumprimento das exigências previstas na portaria. Estamos falando de Belo Horizonte, tá? Moradores que podem, então, a partir de agora, quitar impostos e outras cobranças municipais usando o cartão de crédito. O valor pode ser pago uma vez pelo débito ou dividido em parcelas pelo crédito. E 7 praças de pedágio da BR-040 entre Belo Horizonte e Cristalina, em Goiás, ficam mais caras a partir de hoje. O reajuste autorizado pela ANTT, que é a Agência Nacional de Transportes Terrestres, chega a 6,9%. Para veículos de passeio, as tarifas passam a variar de 12,10% até 16,60%, dependendo da praça. Os valores são cobrados em Paracatu, Lagoa Grande, João Pinheiro, São Gonçalo da Baeté, Felixlândia, Curvelo e Capim Branco. O reajuste também aumenta as tarifas para veículos comerciais de acordo com o número de eixos. Segundo a NTT, o cálculo considera o IPCA, acumulado entre janeiro de 2025 e julho de 2026, além de outros fatores previstos no contrato de concessão. Motocicletas, motonetas, triciclos, bicicletas motorizadas, ambulâncias e veículos oficiais continuam isentos. Atenção, começam na próxima segunda-feira as inscrições para o processo seletivo 2027 do Colégio Técnico da UFMG, o Coltec. O prazo vai até as 5 horas da tarde do dia 8 de outubro. São 180 vagas em cursos de eletrônica, desenvolvimento de sistemas, automação industrial, análises clínicas e química. Metade das vagas reservada para estudantes que fizeram todo o ensino fundamental em escolas públicas ou escolas comunitárias do campo conveniadas com o poder público. Podem participar, ó. Quem pode participar? Quem já concluiu o ensino fundamental ou está no último ano. A taxa custa R$ 105,00, porém, candidatos de baixa renda inscritos no CadÚnico podem pedir isenção. A prova, pessoal, será no dia 22 de novembro, às 2 horas da tarde, com 3 horas de duração. O resultado sairá em 11 de dezembro. Vai dar daqui a pouco todos os detalhes sobre o fim da taxa das blusinhas, né? Que tem animado aí quem costuma comprar em sites internacionais. Mas, ó, isso acende um alerta na indústria brasileira, tá? A categoria teme perder espaço para os produtos estrangeiros. Já já, aqui na nossa programação. São 6:13, 6:13, você segue em rede, já já Larissa Biscaia e as informações da economia. Muito bom dia!
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0: 6h13, no Destaque da Economia, a Petrobras eleva o preço da gasolina para as distribuidoras, mas o preço final não deve mudar. Quem explica é o Luiz Alci.
1: A Petrobras vai aumentar em 19 centavos por litro o preço da gasolina vendida às distribuidoras a partir desta quinta-feira. A informação foi divulgada pela estatal nesta quarta, dia 9. Com o reajuste, o preço cobrado passa a ser de R$ 3,24 por litro. Apesar do novo valor, o reajuste não deve impactar no bolso do consumidor, já que o governo federal anunciou uma redução de 63 centavos por litro nas alíquotas de PIS, PASEP e COFINS, incidentes sobre a gasolina. Já em relação ao diesel, a Petrobras informou ainda que aguarda a publicação dos atos necessários para revisar o preço.
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0: 6h17, o desempenho de alunos de 15 anos no Programa Internacional de Avaliação de Estudantes acende um alerta na educação. O PISA indicou que a tecnologia pode comprometer o aprendizado e a capacidade de raciocínio. Tem mais informações com a repórter Olivia Freitas.
1: Entre os alunos de uma escola particular em São Paulo, inteligência artificial é assunto o tempo todo. E se deixar, eles copiam mesmo, como explica a coordenadora de tecnologia, Débora Cebrian.
2: A gente sabe, às vezes com certeza vai vir algo copiado.
1: Por isso, a escola resolveu treinar e ensinar os alunos a usar a ferramenta da melhor forma.
2: Uma coisa é você usar a IA generativa e você pegar toda a resposta que veio ali pronta. Outra coisa é você estar desenvolvendo um projeto ou você não entendeu como funciona um exercício e você faz perguntas no estilo, eu tive dificuldade neste ponto, como posso avançar a partir daqui?
1: Ninguém tem dúvidas, ela veio para ficar, mas também ninguém sabe ao certo o impacto que a inteligência artificial vai ter no desenvolvimento da nossa inteligência. E isso passa pela aprendizagem. Segundo a OCDE, também foram os países mais ricos que registraram o maior tempo médio de uso de telas e também o uso de IA para tarefas escolares. E o relatório indicou, aumentou a preferência pela leitura rápida, diminuíram a compreensão, a curiosidade, o interesse em aprender. Para o diretor de políticas públicas do Todos pela Educação, Gabriel Barreto Correia, são desafios globais para o futuro que precisam ser enxergados agora.
3: É quase que como se funcionasse como uma atrofia intelectual do cérebro mesmo. Fica mais difícil de aprender, porque aprender exige esforço. Aprender exige você se cansar, muitas vezes você se frustrar, você errar. E quando esse processo não é respeitado, a gente acha que chegou numa resposta certa, mas o aprendizado não está de fato acontecendo.
1: O resultado do PISA, o Programa Internacional de Avaliação dos Estudantes, trouxe pistas importantes e preocupantes sobre esse assunto. A prova avalia o conhecimento dos estudantes de 15 anos em leitura, matemática e ciências. Em 2025, foi o pior desempenho médio da história para os países mais desenvolvidos. Queda de 7 pontos em ciências, 24 em matemática, 27 em leitura na última década. Países como Islândia, Holanda, Noruega e Finlândia ficaram entre as maiores quedas. Cada 20 pontos equivalem a um ano escolar a menos.
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6: Belo Horizonte e a região metropolitana amanhecem com céu encoberto a parcialmente nublado, com chance de pancadas de chuva isoladas nesta quinta-feira. Na capital, os termômetros marcam entre 16 e 30 graus. A umidade relativa do ar deve ficar próxima dos 45%. Em Minas Gerais, o tempo continua estável, com céu nublado a parcialmente nublado e pancadas de chuva acompanhadas de trovoadas isoladas nas regiões do Triângulo Mineiro, Oeste, Sul, Campo das Vertentes e Zona da Mata. Já na região norte, o céu se apresenta claro a parcialmente encoberto. Nas demais áreas do estado, o tempo segue parcialmente nublado, com possibilidade de pancadas isoladas. As temperaturas em Minas variam entre 14 e 36 graus ao longo do dia.
7: E neste momento o sol já brilha, hein? O sol brilhando, nuvens, aquele amanhecer maravilhoso, um belíssimo amanhecer, tá, pessoal? Nuvens, o sol entre elas, algumas aberturas também, né? A temperatura média 17 graus, a umidade relativa do ar 90%, velocidade média do vento 12 km por hora.

Economia. De olho nas eleições, o governo federal anuncia novas medidas para reduzir o impacto da alta internacional do petróleo sobre os combustíveis. Na gasolina, o benefício informado passa de 44 para 63 centavos por litro. Para o diesel, as medidas somam R$ 2,12 por litro. No etanol, foi zerado o imposto equivalente a 19 centavos por litro. Segundo os valores apresentados pelo governo federal, as medidas representam um impacto de cerca de R$ 1,7 bilhão para a gasolina, R$ 10,5 bilhões para o diesel e R$ 300 milhões para o etanol. O governo afirma que vai utilizar receitas obtidas com a valorização do petróleo para compensar essas medidas, ou seja, para compensar esse abatimento nos impostos em tempos de eleições. E aí o consumidor quer saber, na prática, no bolso dele, isso realmente fará diferença? E para você, chegando agora, falávamos mais cedo sobre os pedágios da BR-040 que ficam mais caros, tá, pessoal? A partir de agora, 6,9%. São 7 praças de pedágio entre Belo Horizonte e Cristalina, em Goiás. 3 novas tarifas a partir de hoje. O reajuste autorizado pela NTT chega então a 6,9% para veículos de passeio. Os valores passam a variar de R$ 12,10 a R$ 16,60, dependendo da praça. E ó, as novas tarifas são cobradas em Paracatu, Lagoa Grande, João Pinheiro, São Gonçalo do Abaeté, Felixlândia, Curvelo e Capim Branco. O reajuste também vale para veículos comerciais, conforme o número de eixos: motocicletas, motonetas, triciclos, bicicletas motorizadas, ambulâncias e veículos oficiais continuam isentos. E as BRs 116 e 251 em Minas Gerais vão receber pedágio eletrônico no sistema Free Flow. Na BR-251, a concessão abrange 316 quilômetros, tá? Entre a região de Pedra Azul e Montes Claros. Na BR-116, são 408 quilômetros entre Governador Valadares e Divisa Alegre. Estão previstos 9 pórticos com início da cobrança em dezembro. BRs 116 e 251 terão então pedágio eletrônico a partir de dezembro. E atenção, motoristas que passam pela Fernão Dias, hein? Fiquem atentos às obras previstas, tá? Até esta sexta-feira, há intervenções em trechos de Contagem, Betim, Itaguara, Oliveira, Três Corações, Cambuí e Extrema, Fernão Dias. Os trabalhos podem provocar redução de velocidade, operações de pare e siga, tá? Em alguns pontos, então redobre a sua atenção. E agora a informação é para você que pretende viajar, vai pela rodoviária de Belo Horizonte, então prepare o bolso. Taxa de embarque da rodoviária de BH subindo 7,8%. A taxa de embarque com este reajuste de 4,3%, tá? A partir de sábado, agora, dia 12, o valor passa de R$ 7,55 para R$ 7,88. Quem comprar a passagem até sexta-feira agora, até amanhã, ainda paga, né, a tarifa antiga. Segundo a administradora da rodoviária de Belo Horizonte, o reajuste é calculado com base no IPCA. E ainda sobre mobilidade agora, em ampliação do viaduto da Avenida Raja Gabalha, Trevo do Belvedere. Você, motorista, nos dando carona, passando por aí agora? Pois é, entra numa nova etapa, tá, pessoal? A obra, após o içamento de 3 vigas no fim de semana. Agora, então, será instalada a pré-laje, seguida da concretagem do tabuleiro e do asfaltamento. A obra vai ampliar o viaduto sobre a MGC 356, de 5 para 6 faixas. O investimento é de R$ 22,8 milhões, com conclusão prevista para ano que vem, 2027. 6h27, 6h27.
Pessoal, a Copasa informa que o sistema antiodor instalado recentemente na barragem da Lagoa da Pampulha foi alvo de vandalismo e furto. Materiais eletrônicos foram levados, a estrutura foi danificada.

0: identificada, interrompendo então o funcionamento da tecnologia usada para reduzir o mau cheiro na orla da Lagoa da Pampulha. Bom, o reparo, segundo a Copasa, deve ser concluído em cerca de um mês. E será que há imagens de quem cometeu este crime, este ato de vandalismo? Se tiver, tem que tentar localizar, né, identificar e fazer com que essa pessoa pague pelo prejuízo. E por que não? O que você acha disso? Você pode enviar a sua mensagem para cá, tá? Pelo nosso WhatsApp, o código de área é o 31 992138343, 992138343. Tem participação de ouvinte.
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0: Diga, Moura.
2: Moura, mais ou menos o trecho nesta quinta-feira, eu tô indo para Divinópolis para reunião de trabalho, e o trânsito em Lato
0: Tá baixinho, tá baixinho, tá baixinho, né, Moura? Só um minutinho, tá? A gente coloca você aqui, ó, em alto e bom som. Combinadíssimo, então? Maravilha.
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3: Belo Horizonte, a região metropolitana, amanhecem com céu encoberto a parcialmente nublado, com chance de pancadas de chuva isoladas nesta quinta-feira. Na capital, os termômetros marcam entre 16 e 30 graus. A umidade relativa do ar deve ficar próxima dos 45%. Em Minas Gerais, o tempo continua estável, com céu nublado a parcialmente nublado e pancadas de chuva acompanhadas de trovoadas isoladas nas regiões do Triângulo Mineiro, Oeste, Sul, Campo das Vertentes e Zona da Mata. Já na região norte, o céu se apresenta claro a parcialmente encoberto. Nas demais áreas do estado, o tempo segue parcialmente nublado, com possibilidade de pancadas isoladas. As temperaturas em Minas variam entre 14 e 36 graus ao longo do dia.
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0: Ah, Moura, agora sim, né, Moura? Diga lá.
2: Olá, Luciana, tudo bem? Aqui é o Moura, mais uma vez no trecho nesta quinta-feira. Eu tô indo para Divinópolis, uma reunião de trabalho. E o trânsito sai lá de Santa Efigênia, pegando a Niquelina, depois Contorno, depois Amazonas. E agora aqui já passada 381, depois de Betim, já na 262, sentido Betim, Uberlândia, transfluindo bem, sem nenhum tipo de retenção. Pelo menos no horário que eu passei por Cidade Industrial, de frente à fábrica de automóveis, nenhum problema para sair de Belo Horizonte, sentido Betim, São Paulo. E quem tá do lado contrário também, no sentido do Betim Belo Horizonte, não vi nada que atrapalhasse o trânsito para chegar em Belo Horizonte. Um grande abraço a todos, uma ótima quinta-feira a todos e Band News FM, um segundo. Tudo pode mudar!
0: Tudo pode mudar, Moura! Um beijo para você, abraço, obrigada pela carona sempre, viu? Bom dia!
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0: Paolo Xavier, muito bom dia, Paolo.
5: Bom dia, Luciana Viana, bom dia ao torcedor mineiro. Não é muito bom dia para o torcedor atleticano.
0: Oh.
5: Afinal de contas, o Atlético joga mal, jogou mal na Vila Belmiro e perde para o Santos por 2-0 na primeira partida das quartas de final da Sul-Americana. Se complicou, viu? Se complicou. Os gols da partida foram marcados por William, Arão e Oliva, com assistência dele, Gabigol, né, assistência dos gols, e com o resultado, o Santos pode até perder por um gol de diferença que garante a classificação às semifinais, enquanto o Galo terá que vencer por pelo menos 2 gols de diferença para levar a decisão para os pênaltis na próxima partida das quartas de final aqui na Arena MRV. Jogou mal, teve erros defensivos, difícil, viu, Lu? Difícil,
0: pois é, missão fora de difícil. Casa. E sem Neymar em campo, hein?
5: Sem Neymar em campo. Difícil, missão difícil para o Atlético, mas o torcedor se agarra na esperança de viradas épicas, viradas históricas em partidas mata-mata em casa, que o Galo já teve em Copas do Brasil e também em outras competições. Mas é complicado, porque o Santos não vai vender barato essa classificação, não. Já está bem encaminhada a classificação. Vamos ver se o Galo consegue superar isso, né? Vamos falar do Cruzeiro, que o destaque é o goleiro Otávio, Luciana. Convocado pela primeira vez pela seleção brasileira principal. Ele que já participou de categorias de base da seleção brasileira. Dessa vez, é convocado pelo Carlo Ancelotti para a seleção principal. Para os jogos contra a Austrália e Índia. O goleiro tem 20 anos e o curioso é que ele era apenas o terceiro goleiro do Cruzeiro, né? Só que teve a lesão do Cássio, depois o Matheus Cunha não se firmou como titular, já nem está no Cruzeiro mais. E aí ele teve oportunidades e se agigantou na meta cruzeirense e agora recebe a oportunidade de Carlo Ancelotti, que está testando jovens para o próximo ciclo da seleção brasileira. Boa sorte ao goleiro Otávio, goleiro daqui de Minas, que está na seleção brasileira nesse novo ciclo.
0: É isso aí, depois do fiasco, né, da Copa do Mundo deste ano, as preparações para os próximos 4 anos.
5: Agora é tentar novas peças, é um novo ciclo, é um novo tempo, tomara que seja mais virtuoso.
0: Muito bem, pessoal, eu olhei aqui, viu, Paolo, o Brasil enfrentando a Austrália em 2 amistosos, né, 25
5: dois sequência, sim.
0: E 29 de setembro.
5: E depois tem a Índia.
0: Opa!
5: É, vai enfrentar a Índia.
0: Maravilha, os ouvintes aqui também participando, nos lembrando aqui, você informou muito bem. Paolo Xavier, você volta com tudo isso aí e muito mais, combinadíssimo?
5: Combinadíssimo,
0: maravilha, 6h33, um abraço.
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7: Tem destaque do esporte chegando agora com Lucas Belotti.
8: Dois gigantes do futebol europeu estreiam hoje com amplo favoritismo na fase de Liga da Champions League. Às 16h, o Bayern de Munique recebe o Bodoglint, grande surpresa da temporada passada na Alemanha. No mesmo horário, a bola rola para Manchester United e Sabá do Azerbaijão, na Inglaterra. Pouco mais cedo, a 1h45, outros dois embates se destacam, mas pelo equilíbrio. Fenerbahçe e Roma na Turquia e PSV e Shakhtar Donetsk na Holanda. Ontem, o dia foi de goleadas e brilho dos brasileiros do Barcelona. O time espanhol goleou o Feyenoord da Holanda por 5-1, com 2 de Rafinha e 1 de Gabriel Jesus. Outro placar elástico foi o do atual bicampeão Paris Saint-Germain, que superou o Slovan Bratislava da Eslováquia por 6-1, com destaque para 3 gols de Ferran Torres, autor do tento do título espanhol na Copa do Mundo. Nos duelos entre times tradicionais, o Liverpool venceu o Atlético de Madrid por 2-1 em casa, enquanto o Arsenal fez 1-0 no Napoli, na Itália.

0: Governo Federal e CMPC oficializam a construção de um terminal de celulose no município de Rio Grande. A estrutura deve movimentar mais de 25 bilhões de reais no Rio Grande do Sul. Quem explica é a repórter Sofia Utz.
1: O porto de Rio Grande ganhará um novo terminal para escoamento da produção de celulose. A estrutura será construída em área do governo federal, que cedeu o uso à CMPC, responsável pelo processo. Para além da obra do terminal em si, o contrato entre a empresa e a União prevê a dragagem da região portuária e o aumento do calado, o que deve melhorar a circulação de carga na região. De acordo com a ministra de Gestão e Inovação em Serviços Públicos, Esther Dweck, o terminal deve movimentar cerca de 25 bilhões de reais no Rio Grande do Sul.
2: Mas é importante dizer que além da obra privada da instalação do terminal, a autoridade portuária vai fazer a dragagem também ali do porto. Na verdade, vai beneficiar não só o terminal portuário, mas também outros terminais portuários ali da região para aumentar aí a circulação de mercadorias, aumentar a venda aí para o comércio exterior também.
1: O empreendimento é parte do programa Imóvel da Gente, que busca converter terrenos ociosos do governo federal em iniciativas para o desenvolvimento econômico e social, como explica a ministra.
2: Olhar áreas ociosas da União para que elas pudessem ter uma entrega para a população, né? Principalmente voltada a desenvolvimento econômico, habitação. Uhum. E no Rio Grande do Sul, né? No Brasil como um todo, já foram quase 2.000 destinações, foram 1.981 destinações. E no Rio Grande do Sul, 45.
1: A nova estrutura é parte do Projeto Natureza, maior investimento já anunciado no Rio Grande do Sul. A iniciativa também prevê a construção de uma fábrica de celulose em Barra do Ribeiro, que ainda aguarda a finalização do licenciamento ambiental. A ministra garante, no entanto, que a parte portuária já está pronta para ir adiante.
2: Da parte federal, está tudo seguro, foi feito com toda a parte, tudo de forma correta, com a maior integridade possível, né? Todos os passos já foram seguidos no âmbito federal, para justamente permitir que tu possa ser instalado. E lembrando que é isso, a gente está fazendo a parte do TUP, que é o uso ali da região do porto e na parte da água, né, que a gente autoriza poder usar ali a água para um terminal portuário.
1: O contrato prevê que a instalação do terminal deve ser feita em até 2 anos para garantir a produtividade da área.
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4: 6:40, 6:40, muito bom dia, bem-vindos. Chegando agora, que maravilha, conosco desde cedo, sempre muito bom contar com a sua companhia. Eu, Luciana Viana e toda a equipe da Band News BH, já agradecendo, viu, pela sua carona, pela sua companhia, pela sua parceria.
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4: Josiele conosco, né, Josi? Atualizando pra gente a situação do meu, do seu, do nosso caminho. Mais uma vez, Josi. Josi está conosco desde cedinho, né? Mais uma vez, bom dia, diga lá.
5: Lu, bom dia para você também, para o ouvinte que nos acompanha aqui na Band. Vamos falar do anel rodoviário no caminho para o Rio de Janeiro, perto do viaduto São Francisco, lentidão com fila desde o viaduto da Cristiano Machado. Quem sai da região norte, a dica é pegar a Cristiano Machado rumo ao centro, as avenidas Bernardo de Vasconcelos e Américo Vespúcio, com retorno ao anel na Carlos Luz. 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
4: Obrigada, viu, Josi, pelas informações. Olha, para quem está chegando agora, a previsão do tempo para hoje é de céu claro ou parcialmente nublado, possibilidade de pancadas de chuva e trovoadas isoladas, tá, pessoal? Hoje a temperatura máxima sobe, hein? Sobe bastante. Tivemos aí na segunda-feira aquela máxima de 19 graus, 20 graus. Aí na terça-feira subiu um pouco, né? 23. Ontem, 27. Para hoje, máxima prevista 30 graus, temperaturas então seguem em elevação, máxima prevista para hoje 30 graus. E ó, tem mais do meu, do seu, do nosso caminho. Josi, pois não, diga lá.
5: Avenida Antônio Carlos tem uma faixa interditada após a Abraão Carão no caminho para o centro, mesmo assim dá para insistir, Lô, porque o trânsito apresenta uma pequena movimentação. Caminho inverso da Antônio Carlos, as condições são boas. 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
4: 6:43. 6:43.
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4: Sim, falávamos agora há pouco sobre a taxa ou fim da taxa das blusinhas, animando quem costuma comprar em sites internacionais, porém, acendendo um alerta, né, na indústria brasileira. A categoria teme perder espaço para os produtos estrangeiros. E esta medida vem em ano eleitoral, né? Bom, quem conta tudo pra gente é ele, Pedro Jelinek.
6: Os hábitos de consumo do brasileiro também são influenciados pela regionalidade. Cada estado do país apresenta um tipo de perfil de compras, conforme um levantamento publicado por uma plataforma de vendas online. Na categoria moda, por exemplo, Minas Gerais se destaca pela preferência das calças jeans femininas. No Distrito Federal, a queridinha é a jaqueta de couro. Já em Goiás, as botas aparecem no topo. Apesar das escolhas e necessidades diferentes, alguns quesitos são comuns para a maioria dos consumidores: menor preço e comodidade e rapidez na entrega. A origem do produto não costuma ser um fator decisivo na hora do pagamento.
7: O frete é muito importante. Normalmente, a gente sempre busca por frete grátis, né? E também a relação do preço, se o preço está compensando ou não, online ali, ou se eu posso me despender um tempo aqui em Belo Horizonte e efetuar essa compra presencialmente.
8: Às vezes eu tô com uma correria, né, de algum produto urgente, assim, eu peço para entregar até, às vezes, no Mercado Livre, Amazon, que chega aí até no outro dia mesmo.
9: Isso é até mais em conta do que ter que deslocar de casa para ir para o centro para poder comprar, então sai em vantagem ainda.
6: A relação dos consumidores brasileiros com os produtos importados ficou mais próxima depois do fim da chamada taxa das blusinhas, que isenta de tributos federais compras estrangeiras de até $50. A medida foi mantida em votação pelo Congresso. Se por um lado os consumidores aprovam a decisão, por outro, empresários temem impactos na produção nacional. A Federação das Indústrias do Estado de Minas Gerais avaliou a estratégia como eleitoreira e um retrocesso no equilíbrio da concorrência entre itens brasileiros e importados. O economista da FIENG, Pedro Rafael Fernandes, também lembra outro baque sofrido pelos empresários nacionais, o tarifaço imposto pelos Estados Unidos aos nossos bens. Segundo ele, o fim da taxa das blusinhas pode aumentar ainda mais a diferença de competitividade.
10: A questão aqui não é defender que a economia brasileira se feche contra a competição estrangeira. A questão aqui é que as empresas brasileiras consigam concorrer em pé de igualdade ou num ambiente tributário, regulatório, semelhante às empresas estrangeiras que vendem no mercado brasileiro. Então, o que é a taxa das blusinhas? O fim da taxa das blusinhas causa isenção tributária para os produtos importados para o Brasil. No entanto, as empresas brasileiras que produzem produtos semelhantes em faixa de preços semelhantes não têm essa isenção.
6: O mestre em economia pela Universidade Federal de Pernambuco, João Marcos Salmen, pondera dois lados da medida.
11: O fim da taxa das blusinhas, eu acho que vai impactar bastante no consumo das famílias do Brasil, uma vez que vai trazer mais acesso a novos produtos que muitas vezes não são produzidos aqui no Brasil, ou que quando são produzidos, ou quando são vendidos aqui, é a partir de uma intermediadora que faz essa importação desses produtos, tem que acabar encarecendo ainda mais os produtos, que além dos impostos ainda tem que dar o lucro para essa intermediadora. Para as firmas que trabalham com importação, elas vão sofrer um prejuízo, porque obviamente as pessoas vão parar de comprar delas para buscar o melhor preço. Mas acredito que no futuro eles vão achar novas oportunidades para conseguir compensar essa perda momentânea.
6: Mesmo com o fim da taxa das blusinhas, as compras internacionais continuam sujeitas à cobrança do Imposto sobre Circulação de Mercadorias e Serviços, o ICMS. O tributo é estadual e as alíquotas variam de 17% a 20%.
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0: para uma sentença em relação às obras do Rodoanel Metropolitano. Vamos acompanhar como está a situação com Daniel Martins.
1: Um encontro realizado nesta quarta-feira reuniu o governador de Minas Gerais, Matheus Simões, do PSD, o presidente do TRF6, desembargador Ricardo Machado Rabelo, que assumiu o cargo no último dia 20 de agosto, e representantes de 7 das 11 prefeituras que serão impactadas pela rodovia. Estiveram presentes os prefeitos de Belo Horizonte, Contagem, Betim, Sabará e Pedro Leopoldo, além do vice-prefeito de São José da Lapa e representantes de Ribeirão das Neves. Todas as prefeituras se mostraram favoráveis ao avanço das discussões e início das obras e, de acordo com Matheus Simões, o presidente do TRF6, classifica este destravamento como urgente.
2: O mais importante foi a fala de fechamento do presidente, em que ele disse compreender que é urgente uma solução. E foi mesmo para isso que nós viemos, né? Ele não pode tomar decisão no processo, o processo está na primeira instância. Mas óbvio que enquanto estrutura, o tribunal declarar que reconhece a urgência de uma providência é para nós muito importante. Meu compromisso é aguardar a sentença. Se a sentença for desfavorável, nós vamos discutir uma alternativa. Mas aguardar a sentença. Por isso o pedido hoje foi para que a sentença seja rápida.
1: O Rodoanel foi anunciado pelo ex-governador de Minas Gerais, Romeu Zema, do Novo, com o objetivo de desafogar o trânsito do anel rodoviário, mas ainda não saiu do papel. Isso porque é uma batalha judicial envolvendo as demarcações de terra quilombolas na região do Rodoanel, com uma ação civil pública ajuizada pela Federação das Comunidades Quilombolas do Estado de Minas Gerais e pela Prefeitura de Contagem. A ação defende que a consulta do traçado deveria ter ocorrido antes de qualquer ato administrativo ligado à licitação. Em coletiva, no início de julho, Matheus Simões afirmou que caso o desfecho desse processo não fosse positivo ao governo, o dinheiro do Rodoanel seria destinado para as obras do metrô de Belo Horizonte. Agora, o governador mudou o tom e afirmou que, em caso de negativa, o destino do investimento tem que ser discutido.
2: Já que o tribunal reconhece a urgência, eu vou aguardar a decisão. O que, que falta para a decisão? Nada, só falta a decisão. O processo está terminado, concluso na mão do juiz para a sentença. Se a sentença for desfavorável, nós voltamos à mesa de conciliação de Brumadinho e, junto com os prefeitos, vamos decidir qual é o uso a ser dado a esse recurso. Prefeito Álvaro Damião pondera a questão do anel rodoviário. Prefeito Heron e prefeito Ricardo ponderam a questão da linha 4 do metrô. Então, acho que a gente vai ter que voltar para a mesa para discutir.
1: Ao todo, 14 comunidades foram acionadas para a realização de um acordo. 4 tiveram as exigências atendidas, 3 estão em processo de negociação e 7 não tiveram interesse. De acordo com a Federação das Comunidades Quilombolas do Estado de Minas Gerais, o documento do governo mostrava mais de 170 comunidades que seriam afetadas pelo traçado do Rodoanel. Segundo o advogado da Federação, Matheus Leite, as comunidades não foram informadas dessa reunião e afirmou que pode acionar a Comissão Interamericana de Direitos Humanos.
3: A gente acha isso tudo muito inapropriado, né? Eu acho que o mínimo seria convidar também a federação e as lideranças dos povos e comunidades tradicionais para participar dessa reunião, já que o objeto é o Rodoanel. E a federação vai esperar a decisão do tribunal. E se o tribunal se curvar à pressão política do governador, o caminho vai ser apresentar uma denúncia contra o Estado brasileiro na Comissão Interamericana de Direitos Humanos.
1: A Prefeitura de Contagem, que também faz parte da ação que contesta o traçado, demonstrou apoio ao avanço do Rodoanel durante a reunião. Nossa reportagem entrou em contato para um posicionamento e aguarda o retorno.
0: São 6 horas 52 minutos, 6h52. Muito bom dia!
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6: Minhas caras, meus caros, o Edson Fachin tomou uma penca de decisões ontem. Parece que acordou, né? E nós vamos aqui comentar, destacando, há uma grande besteira sendo dita por aí, que decorre do adernamento do noticiário, isto é, um noticiário que começa a ter viés, que começa a ter lado. Começa não, tem há muito tempo no que respeita a Alexandre de Moraes. Eu faço jornalismo opinativo há décadas, mas eu não posso opinar sobre uma mentira, né? Contar uma mentira para poder justificar uma opinião, né? Quando a desinformação chega à própria notícia, já que a opinião é um pouco mais solta, né? Embora insista, é preciso lidar com fatos. Agora, quando a desinformação

0: informação chega, a própria notícia, aí é sintoma de um tempo ruim. Mas vamos lá. O Fachin suspendeu os efeitos tanto da liminar do André Mendonça, que afastou André Rodrigues da PF, como do Flávio Dino, que num outro feito jurídico devolveu o cargo a Andrei, que agora tem 48 horas para responder algumas questões que lhe foram feitas pelo Supremo, e aí o Fachin decide se ele segue no cargo, se vale a decisão, vai acabar valendo quando o Gilmar Mendes entregar a vista, a decisão do André Mendonça, que afastou o Andrei com o apoio de Fux e Nunes Marques, né? Um afastamento ilegal. Deixo claro, né? A decisão de André é ilegal, já demonstrei isso, e a do Dino, absolutamente legal. Ok, o Fachin ter feito isso, porque, afinal, as decisões são, sim, conflitantes. Fachin tirou Alexandre de Moraes da relatoria do inquérito das fake news. Ah, o inquérito das fake news, importantíssimo que foi para a manutenção da democracia. Eu não só sou contra o encerramento do inquérito, como acho que Alexandre deveria continuar como relator. Mas também não é nenhuma sangria desatada, não. Como foi aberto de ofício? Foi o presidente que abriu. E escolheu o relator, o presidente pode tirar o relator. Fachin também disse que, por enquanto, a PGR deve suspender diligência que está fazendo de controle externo no caso da atuação daquele pedaço da Polícia Federal que está atuando com Mendonça ali como se fosse um bunker. Então, por enquanto, Fachin disse também não. E aí vem a grande besteira. Na terça-feira, haverá sessão no Supremo, e escreveu lá Fachin para tratar da petição 16.662, que é justamente a de André Mendonça contra Alexandre de Moraes. Ô ministro, 16.662. O senhor viu aí? 666, né? Para quem é místico, chamado número da besta, do demônio, mas evidentemente não é o caso, né? Eu só chamei a atenção, xiste, né? Como essa petição trata do Alexandre, então você está dizendo que se vai, o Supremo vai decidir se abre ou não processo contra Moraes na terça-feira. Não, não, não, não, não. Pode até abrir, mas o Supremo vai discutir tanto a petição de André Mendonça contra Moraes, como a de Moraes contra Mendonça. E de resto, o Fachin falou: Mendonça não é para fazer mais nada agora, ninguém investiga mais ministro aqui dentro. Está suspenso esse troço. Então é o seguinte: pode-se abrir processo contra um, contra dois, ou contra ninguém. As duas coisas vão ser analisadas. Não é só abertura de processo contra Moraes. É isso aí.
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2: Olá, ouvinte Band News, como vai? Tudo bem por aí? Com você, o Júnior Lopes, aqui do Terra Negra. E olha só, o IBGE acabou de divulgar os números do PIB brasileiro. A economia do nosso país cresceu 0,5% no segundo trimestre desse ano, movimentando um total de 3 trilhões e 400 bilhões de reais. Para descomplicar aí para você, o PIB mede toda a riqueza produzida no Brasil, a soma de bens, comércio e serviços. Esse avanço de 0,5% superou ligeiramente as previsões do mercado, mas confirmou uma perda de fôlego evidente quando comparado aos três primeiros meses do ano, quando o crescimento tinha sido de 1,1%. Mais uma vez, o grande motor da economia, adivinha, veio do campo. A agropecuária deu um salto de 2,8% no trimestre, impulsionada por boas safras de produtos como soja e café. Já nas cidades, o ritmo foi bem mais tímido. O setor de serviços cresceu apenas apenas 0,2%, 0,2%, e a indústria avançou quase nada, 0,1%. Só não ficou estagnada graças à força da extração de petróleo e gás. Por outro lado, o consumo das famílias acendeu um sinal de alerta ao recuar 0,4%. Mesmo com desemprego baixo, a taxa de juros básica ainda em dois dígitos encarece o crédito e obriga os brasileiros a segurarem as despesas no dia a dia. É isso aí. Para mais, acesse o nosso Instagram lá no @terranegrabrasil. Um grande abraço e até a próxima.
3: 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Na Vias Praça, no Gameleiro, Lu, tem ocorrência no caminho para Teresa Cristina. Trânsito bem difícil agora no trajeto. Alerta para quem sai de Contagem, porque a Amazonas, que seria desvio, também está agarrando na chegada ao Gameleira por conta de evento no Parque de Exposições. 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
4: São 6 horas, 59 minutos. Obrigada pela companhia, você que nos ouviu, você que nos deu carona, você que nos assistiu pelo canal Band Minas no YouTube, tá? Já, já, informações em rede, informações locais também. Só lembrando que para Belo Horizonte, nesta quinta-feira, a previsão é de temperatura máxima de 30 graus, tá, pessoal? E também pancadas de chuva e trovoadas em áreas isoladas no período da tarde. 6 horas, 59 minutos, mais 40 segundos. Muito bom dia!
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0: Desde as 7 horas da manhã, hora essa. Como temos informado desde o início da propaganda política, se você não quer ouvir os candidatos, você pode nos procurar lá na Fest TV, nas TV Samsung, LG, TCL, na sua tela de LCD.
1: LSD.
0: Né? LSD. E aí eu perdi o rebolado. No YouTube e pelas redes sociais. Agora, se quer acompanhar os candidatos, é de acordo com a sua própria decisão. Tome lá o seu remédio para o estômago, porque muitas vezes é difícil aguentar. Obviamente tem coisas importantes ali, não é à toa que existe a propaganda eleitoral, também não seria aqui um antipolítico. Os candidatos precisam se mostrar e apresentar as suas plataformas. Agora, me informa aqui o ouvinte de São Paulo, que acaba de aparecer, a gente não estava ouvindo, tá? O Márcio Tubarão, a propaganda eleitoral daquela pessoa que está usando o nome do nosso amigo Ricardo Borrechat para ganhar voto. Uma coisa lamentável, e como as pessoas muitas vezes ouvem isso na nossa sintonia, e eu digo para São Paulo porque é uma propaganda para deputado estadual. É possível que fique parecendo para essa pessoa que isso tem algum apoio nosso, tem alguma simpatia nossa, e é exatamente o contrário. Nós deploramos, nós aplaudimos a atitude dessa pessoa no dia da tragédia, que agiu como um ser humano, e deploramos com a maior força possível você utilizar o nome do nosso amigo que morreu de maneira tão trágica para ganhar voto e se autopromover. Então, tudo aquilo de bom que ela pode ter feito naquele dia, para mim, sinceramente, não existe mais. Tenho total e absoluto desprezo por essa figura. Dito isso, nossa Sheila Magalhães continua a um oceano de distância, lá na cidade do Cabo, zanzando, passeando, curtindo e comprando. E por aqui, estamos com ela, Carla Bigato. O ouvinte reclamou agora, não é bom giorno, é bom dia, nós estamos no Brasil. Gente, é uma piada, tá, cara?
1: John Giorno.
0: Não se levem tão a sério, cara.
1: John Giorno.
0: Bom giorno, buona sera. Prego. Sabia que prego é o de nada?
2: Prego é tudo, né?
0: Prego é tudo.
2: Tudo.
0: É por favor, é de nada, é isso aí. Prego. E aí, seu prego?
2: Isso não é.
0: Isso não é. Tudo bom, Fabio?
2: Tudo certo, Megali. Vamos nessa.
0: Então vamos nessa. Tem muita coisa acontecendo. Gente, bora.
1: Bom, se você estava acompanhando o horário obrigatório, né, político obrigatório, você não sabe disso ainda. A Polícia Federal deflagrou uma operação para apurar o financiamento do filme Dark Horse, que conta a história de Jair Bolsonaro. Entre os mais de 40 alvos estão o deputado Mário Frias e a dona da produtora do longa-metragem, a Karina Gama. No STF, o caso está sob relatoria do ministro Flávio Dino, porém, o Afonso Marangoni, a gente tem outros muitos elementos saindo do STF e que acabam conversando com essa história, com essa investigação. Por exemplo, uma homologação de delação premiada, né, de um empresário muito próximo a Daniel Vorcaro. Respira fundo, Afonso Marangoni. Bora começar o dia. Bom dia para você.
3: Bom dia, Carla. Bom dia, Megali, Fábio, todo mundo que nos acompanha. Pois é, realmente aqui em Brasília tem essa decisão agora que comunica, né, de alguma forma com todas essas questões que a gente está vendo lá no Supremo Tribunal Federal. E aí é sempre importante a gente dizer que esta frente em relação ao filme Dark Horse, ela vai ser relatada por dois ministros, né, pelo ministro André Mendonça e também pelo ministro Flávio Dino, aí especificamente se teve destino de emendas parlamentares para este filme. Foram cumpridos agora 49 mandados de busca e apreensão, e aí Karina Gama, realmente a produtora do filme, é um dos alvos, como o deputado Mário Frias, né, que foi produtor executivo deste longa-metragem. Então é um caso que está sobre a relatoria do ministro Flávio Dino. Ele pediu um compartilhamento de informações com a Polícia Civil de São Paulo, que estava inicialmente investigando isso, e agora o caso está já nas mãos da Polícia Federal, que faz esse trabalho nesse contexto mais amplo, né, que a gente sabe. O diretor tinha sido afastado, retomou as funções e já na primeira manhã faz essa operação autorizada pelo ministro Flávio Dino. Eu quero trazer aqui, olha, um trecho, pelo menos, da nota da Polícia Federal, que acabou de sair também, e tem alguns detalhes importantes para a gente trazer para a nossa audiência. A Polícia Federal, em parceria com a Controladoria Geral da União, deflagrou a Operação Makeup para apurar suposto desvio de recursos públicos oriundos de emendas parlamentares repassadas por meio de fomento à organização da sociedade civil. E a suspeita é justamente isso, que é destas organizações da sociedade civil que Karina Gama presidia e administrava, teria sido repassado o dinheiro, então, para essa produtora do filme Dark Horse. Foram, então, 49 mandados de busca e apreensão nos estados de São Paulo, Rio de Janeiro, Ceará e Distrito Federal. As investigações apontam a existência de uma organização criminosa formada por agentes públicos e privados, suspeita de direcionar os valores recebidos para empresas subcontratadas de forma irregular, sem comprovação da efetiva prestação de serviços contratados. A tentativa de dissimular os desvios teria se estendido até julho deste ano, portanto, bem recente. E aí diz também que levantamentos financeiros identificaram ainda movimentação de ordem de centenas de milhões de reais entre as empresas que integram o esquema investigado. Estão sendo investigados os crimes de peculato, falsidade documental, lavagem de dinheiro, organização criminosa e também crimes licitatórios. Então, são muitas as medidas espalhadas pelo país, quase 50, e a gente já tem a confirmação desses dois nomes importantes, né, nessa história do filme Dark Horse, mas ainda vamos chegar e tentar descobrir o nome dos outros alvos. A tendência é que o ministro Flávio Dino, nas próximas horas, e aí mais emoções, viu, Megali, Carla e Fábio, derrube o sigilo desta decisão e ali a gente consiga ver toda a fundamentação que levou a esta manhã, essa operação na manhã de hoje. Então acaba de sair esta nota da Polícia Federal.
2: Muito bem, Marangoni, continua com a gente porque ainda há desdobramentos desse mesmo assunto, né? No gabinete de André Mendonça, a equipe do ministro analisa as informações colhidas na delação premiada do empresário conhecido como Mineiro. Ontem ele homologou a colaboração de Antônio Carlos Freixo Júnior, firmada com a Procuradoria-Geral da República. Mineiro é apontado justamente como operador financeiro de Daniel Vorcaro, que admitiu ter feito repasses para o filme Dark Horse, que conta a história, portanto, do ex-presidente Jair Bolsonaro. Uma das frentes de investigação apura-se parte do dinheiro enviado aos Estados Unidos serviu para bancar o ex-deputado Eduardo Bolsonaro. Ele nega.
3: Pois é, e aí que tem essa questão, né? Este já está sob a relatoria do ministro André Mendonça, né? Este empresário afirma ter enviado mais de 12 milhões de reais, de dólares, né? O que dá 61 milhões de reais a fundo nos Estados Unidos para financiar este projeto. E aí, segundo o delator, as operações foram feitas por determinação de Vorcaro após pedidos do senador Flávio Bolsonaro, que era interessado, né, na realização do longa-metragem. A colaboração também descreve supostos pagamentos de propina a agentes políticos. Os nomes citados permanecem em sigilo. A delação integra este inquérito, né, que apura suspeita de lavagem de dinheiro e ocultação dos beneficiários de operações financeiras ligadas ao Grupo Master. Além do Mineiro, né, tem também um outro caso que agora está pendente de análise do ministro André Mendonça, que é a delação de João Carlos Mansur, dono da Reag Investimentos. Então, a do Mineiro agora foi feita esta homologação e ainda tem mais uma que pode acontecer e ser efetivada no caso Master. A Polícia Federal apura se esses fundos da gestora Reag, no caso, né, foram usados para lavar dinheiro e também ocultar beneficiários de transações relacionadas ao Master. Então, quer dizer, são duas frentes que cada uma, a seu modo e ao seu ritmo, vão avançando, né, para entender os limites, né, do que aconteceu mesmo neste caso do filme Dark Horse e desses repasses, né, de Daniel Vorcaro. Agora, uma delação premiada foi homologada pelo Supremo.
0: Mas não é possível que haja relação entre as duas coisas, o Marangoni? Porque a delação foi homologada pelo Mendonça. O Mendonça não está exatamente passeando no parque, né? Fazendo programas junto com Flávio Dino. Não estão se frequentando muito, né? E seria muito pouco tempo, né, para que essas informações fossem compartilhadas, caso isso ocorresse. E dois, desse tempo de ser organizada uma operação da Polícia Federal. Então talvez estejamos diante de duas frentes mesmo, independentes.
3: Exatamente, Megali. Os dois ministros, a gente sabe que nem tem essa interlocução tão grande, né? E cada um, no limite ali das competências, né, que tem nessas relatorias, estão tomando decisões que não necessariamente conversam entre si, né? Mas formam este quadro mais geral, como você e a Carla comentava sobre um quebra-cabeça, né? Eles ajudam a formar um quebra-cabeça para elucidar o que se passou, né? Com esses repasses a produtoras do filme Dark Horse, como é que esse dinheiro chegou à produtora. Então, cada um numa frente vai avançando, né, num entendimento mais geral desse quadro do filme, né, que conta a história do ex-presidente Jair Bolsonaro. E claro, né, no caso aqui do Mineiro também, entender de forma mais ampla os repasses, né, de Daniel Vorcaro, inclusive para o exterior. Ele demonstrou disposição em contar mais do que a questão, por exemplo, de passar apenas para essa produtora, né, do filme, mas também contar outros repasses, até em dinheiro vivo, que ele fez para Daniel Vorcaro.
0: Bom, detalhemos então as decisões que foram tomadas ontem por Luiz Edson Fachin. O presidente do STF, diante da crise, enviou recados, anunciou uma série de medidas e convocou o plenário para decidir sobre Alexandre de Moraes. Fachin tirou o inquérito das fake news das mãos do ministro e marcou para terça-feira da semana que vem a sessão que vai analisar as relações de Alexandre de Moraes com Daniel Vorcaro. Na prática, os integrantes do Supremo vão decidir, com base nas trocas de mensagens reveladas pela PF, se autorizam ou não a abertura de investigação contra o ministro. Em outra frente, para tentar conter a guerra de liminares, Edson Fachin suspendeu as decisões de André Mendonça e Flávio Dino sobre o diretor-geral da Polícia Federal. Na terça-feira, Andrei Rodrigues chegou a ser afastado do cargo, 24 horas depois foi reintegrado, que levou ainda mais atenção no STF, e o resultado dessa barafunda toda é que Andrei continua onde estava diretor-geral da PF. O Marangoni, eu já ouvi especulações bem informadas de gente que diz que, ministros, a confusão é tão grande e tudo é tão novo e periclitante que há ministros que temem que essa reunião, esse plenário transmitido ao vivo pela TV Justiça, certamente será também retransmitido pelos canais de TV a cabo, de jornalismo, 10 da manhã, no nosso horário. Olha só. Aproveitem para trazer novas revelações, novas denúncias, né? Colocar algum ministro ali em situação constrangedora, ou seja, a gente não está falando aqui só de lavagem de roupa suja, a gente pode estar falando de novos carregamentos de roupa suja chegando.
3: Pois é, Megali, terça-feira vai ser um dia muito importante, né? E vai ser tudo televisionado, essa é a decisão do Edson Fachin. Então, é dia 15, terça-feira, 10 horas da manhã, a gente vai ver essa situação sendo passada limpa ali, né, nas telas da TV Justiça. A expectativa é que tente, né, ao máximo de moderação dos ministros. O presidente Edson Fachin quer que isso seja o mais sóbrio possível. Agora, a gente tem um histórico, né, que autoriza a gente a dizer que já houve embates, né, grande entre ministros do Supremo Tribunal Federal num passado bem recente. Então, não está descartado, né, que pelo menos ali algum desentendimento ou alguma diferença profunda de opinião seja explicitada, talvez com termos um pouco mais acentuados entre um e outro. Então, vamos ver o que vai sair, né, desta sessão terça-feira. É a primeira data possível, né, que o Fachin tinha para marcar isso e tentar passar uma régua, resolver essa questão. O que vai ser analisado ali? É o contexto, né, mais geral daquelas mensagens que foram divulgadas de Daniel Vorcaro a Alexandre de Moraes. Então, vai se entender se o plenário da corte vai autorizar a abertura de uma investigação contra o ministro do Supremo Tribunal Federal. E aí, claro que no bojo disso tudo também vai analisar aqueles pedidos da Procuradoria-Geral da República de nulidade desse relatório que foi produzido por determinação de André Mendonça. A gente lembra, o Procurador-Geral da República entende que ali tem duas grandes nulidades que André Mendonça não podia ter pedido para se confeccionar um relatório daquele tipo, em que cita ministro do Supremo, que precisava desta autorização, que ainda não veio. e, portanto, ele pede que nada ali seja considerado, seja descartado. Aí é o que o Supremo vai se debruçar na terça-feira. E você falava sobre essa questão do Andrei Rodrigues. De fato, agora, o Edson Fachin também resolveu a situação, até não permitindo mais que se tomem medidas provisórias até o julgamento definitivo, que ele deve mesmo fazer. Por quê? Agora, o que ele deu foi um prazo até para o Andrei Rodrigues se manifestar, se ele quiser, e depois o próprio Edson Fachin decidir sobre a permanência ou não de Andrei Rodrigues no cargo, num procedimento específico que foi aberto. Então, o que ele fez foi manter tudo como estava, mas deixando claro que ainda não está fechada essa questão, que ele vai se debruçar sobre o caso e vai, ele mesmo, Edson Fachin, decidir o que faz em relação a Andrei Rodrigues, diretor-geral da Polícia Federal, e não só ele, né? Também ao diretor de inteligência, Leandro Almada, que foi também retirado do cargo aí por cerca de 24 horas, mas depois foi recolocado por decisão de Dino e agora confirmado, então, pelo Edson Fachin.
1: Bom, para o cientista político e colunista da Band News FM, Fernando Schiller, a decisão de Edson Fachin foi acertada.
4: Uma decisão corajosa, uma decisão talvez um pouco tardia, mas um direito da sociedade, que seja uma sessão pública, acompanhada pela sociedade, onde fatos, argumentos venham à tona, e especialmente a sociedade saiba a posição de cada ministro.
1: Responsável por indicar Alexandre de Moraes, não é todo mundo que lembra não, mas Alexandre de Moraes foi indicado por Michel Temer para o Supremo Tribunal Federal. E o ex-presidente Michel Temer se manifestou pela primeira vez, destacou que o que deve prevalecer não são as pessoas, mas sim as instituições.
5: Eu não trato aqui de questões ou disputas individuais. Pessoas tomam suas decisões e no tempo certo terão a oportunidade de apresentar suas manifestações. O que me move não é a defesa de indivíduos, mas a defesa irrestrita da integridade das instituições, no particular do Supremo Tribunal Federal. É fundamental que esses episódios sejam superados com diálogo e respeito, para que possamos transmitir ao povo brasileiro a segurança de que o Estado democrático de direito está integralmente preservado. Que as responsabilidades sejam apuradas, claro, mas que o nosso norte seja sempre a harmonia, a paz e a defesa da nossa Constituição.
2: Edson Fachin, em outra decisão, deu 48 horas para que Andrei Rodrigues preste informações. A gente volta a falar desse assunto daqui a pouquinho. Enquanto isso, o Pablo Fernandes está por aqui e traz mais detalhes.
6: Uma informação que acabou de chegar. Ministro Alexandre de Moraes faz hoje um pronunciamento às 11 horas da manhã. Será no plenário da primeira turma do Supremo Tribunal Federal. Apenas uma linha. Então, um pronunciamento de Alexandre de Moraes às 11 horas da manhã no plenário da primeira turma do Supremo Tribunal Federal. É só essa informação que a gente tem.
2: Mas nem a sua, né? A dele deve dar mais do que isso.
6: Ah, eu imagino que sim, mas o que a gente tem de informação foi até enviado para Afonso Marangoni, que vai voltar. Boa. Exatamente isso.
1: Uma linha, Marangoni.
6: Uma linha, ministro pronunciamento.
0: Só isso que está escrito?
6: Exatamente. Ministro Alexandre de Moraes faz um pronunciamento 11 horas da manhã. Será no plenário da primeira turma, terceiro andar do anexo 2B.
0: Plenário da primeira turma, terceiro andar do anexo 2B, nos localize, por gentileza, Marangoni.
3: É para lá que eu vou, né, Megali? esse local fica no que a gente chama de igrejinha. É um anexo ali do Supremo Tribunal Federal, parece mesmo uma igreja onde fica o plenário, tanto da primeira quanto da segunda turma. Então é ali, né, neste espaço, que o ministro Alexandre de Moraes vai dar este pronunciamento, essa declaração à imprensa. Já tem a confirmação também de que vai ser permitido os cinegrafistas todos, vai ter a transmissão oficial, mas para além disso vai entrar os fotógrafos, jornalistas, todo mundo da imprensa que quiser acompanhar. Logo mais o ministro Alexandre de Moraes vai fazer então este pronunciamento. Eu estava até olhando aqui rapidamente para ver se tem sessão hoje da turma, né? Se ele vai falar dentro da sessão ou de forma individual, e pelo que eu estou olhando aqui nos julgamentos presenciais, não está prevista reunião da turma para o dia de hoje, então deve ser um pronunciamento único ali do ministro Alexandre de Moraes. Vamos ver o que vai dizer, né, o ministro do Supremo.
0: Muito bem.
1: Nossa, vamos mesmo. Às 11 horas da manhã?
0: 11 horas da manhã.
1: Meu Deus, a gente vai estar...
0: Vai ter que ficar até um pouquinho mais tarde hoje. Estou puxando pela memória aqui. Qual foi a última vez em que tivemos um pronunciamento individual de um ministro do STF, Marangoni? Você que tem mais experiência em Brasília, eu tô tentando buscar aqui a minha linha do tempo nos últimos 20 anos e não me recordo de nada parecido.
1: A última ou será a primeira vez?
0: Será a primeira vez? Não deve ser, né? Sempre é uma primeira vez para tudo. Bom, talvez seja pode essa, ser. Né? Talvez seja essa. É. Mas desde a redemocratização eu não me recordo, Marangoni. A não ser em casos específicos, mas geralmente isso acontece na corte, né? Um pronunciamento de um presidente da corte a respeito de um momento importante da nação, mas um ministro, ele colocado na berlinda, centro dos acontecimentos, convocar individualmente um pronunciamento, né, a ser feito diretamente à população, isso...
1: Acontece em sessão solene, raro, né? Normalmente, solene. Né? Abertura do calendário, do judiciário, aí o presidente se manifesta, claro, ou durante os votos, claro, né, eles
0: isso
1: falam.
0: Isso aí o tempo todo.
1: Mas, como você diz, pode ser inédito isso, né, Marangoni?
3: Exatamente. O que a gente vê muito é notas, né, dos ministros do Supremo respondendo a casos específicos e também eles aproveitando, né, sessões para fazer uma parte ali e se pronunciar sobre algum tema controverso que tiver em debate naquele momento. Agora, claro que ainda a gente não sabe como é que vai ser o formato disso, mas está com esse termo pronunciamento, né? Então, neste modelo, parece algo realmente inédito ou num passado recente, a gente não tem memória aqui, passando em revista rapidamente, que tenha acontecido, né? É claro que a expectativa é que o ministro Alexandre de Moraes quebre o silêncio e fale sobre as mensagens com o Daniel Vorcaro, que ele possa avançar em relação a isso. Em primeiro lugar, confirmar se realmente conversou com o Daniel Vorcaro, qual o teor dessas mensagens, qual o nível de relação que ele tinha, e pode ser que ele também queira se pronunciar sobre ter perdido a relatoria do caso das fake news, uma decisão também de ontem do Edson Fachin, né, que retirou dele este inquérito que tramita já há 7 anos no Supremo Tribunal Federal. Claro que isso também desagradou o Alexandre de Moraes, né, ele entendia que era importante continuar com este inquérito. Então, quer dizer, existem alguns pontos que o Alexandre de Moraes deve abordar, mas sem dúvida o tema incontornável, que se ele não responder a imprensa vai tentar perguntar certamente, é sobre esta revelação de André Mendonça, né, naquele relatório de que ele recebia mensagens de Daniel Vorcaro por um longo período, inclusive aquela em que Daniel Vorcaro pergunta se era melhor segunda-feira já estar fora, e aí depois naquele dia ele foi alvo então da Polícia Federal. Então vamos ver o que vai falar o ministro Alexandre de Moraes. Interessante também saber por que ele decidiu falar agora, né? Ele já faz muito tempo que isso está, a gente aqui cobrando, inclusive, né, Megali, Carla e Fábio, que ele desse alguma nota, algum pronunciamento. Ele esperou vários dias e depois do Fachin meio que apaziguar minimamente a situação no Supremo, que ele se sentiu, então, mais confortável, vamos dizer assim, para dar essa declaração.

0: né, para, obviamente, as TVs vão transmitir, a gente vai transmitir aqui também na Band News, mas os jornalistas, eles vão ter acesso a esse local, à sala, ou também vão ficar acompanhando do lado de fora. Descreve para a gente, por favor, o que é que está se passando aí na sua cabeça, no seu planejamento mental para trabalhar nessa cobertura, o que é que a gente pode esperar?
1: Pois é, sem dúvida, cara. Eu vou pedir até pro pessoal da live, que é super rápido e eficiente, procurar uma imagem do plenário da primeira turma, porque tem várias fotos, inclusive da TV Justiça, e aí fica mais claro, é aquele mesmo plenário em que o ex-presidente Jair Bolsonaro foi julgado, né, na ação penal da tentativa de golpe. Então é aquele mesmo espaço, é um espaço bem amplo, só que não existe uma barreira física ali entre o auditório, a plateia e onde ficam os ministros, né? Então o Alexandre de Moraes vai estar frente a frente com todos os jornalistas e cinegrafistas. É claro que, e aí me lembro do julgamento da ação penal da tentativa de golpe, existem os policiais, né, que fazem a segurança ali do Supremo Tribunal Federal, e aí eles delimitam algum espaço que a gente pode chegar ou não. Então, assim, a gente não vai chegar do lado do Alexandre de Moraes, esperamos que não seja um quebra-queixo, que a gente fica lá com a mão no microfone, pode acontecer também, né? E fica segurando ali bem próximo ao ministro. Provavelmente vai ser algo bem mais organizado do que isso. Ele deve usar ali o espaço que já tem, né, da bancada dos ministros, e ali a gente vai ficar provavelmente sentado nessas cadeiras, então é um espaço bem amplo, como mostra a foto. Deve caber aí certamente mais de 150 pessoas. E ali ele deve falar, e como diz o termo pronunciamento, a gente já fica muito atento, né? Se é pronunciamento, ele não deve responder a perguntas, deve apenas ler alguma coisa ou dizer de cabeça, mas sem abrir espaço para perguntas. Claro que os jornalistas, né? Nós temos a prerrogativa de ser insistentes, alguém pode gritar alguma coisa, perguntar alguma coisa, é meio fora do script, mas ele deve seguir com este pronunciamento apenas, sem abrir espaço aí para a imprensa neste momento. Mas o Supremo tem garantido que vai ser o mais aberto possível à imprensa, não vai ser apenas a transmissão oficial, mas a gente, a Band, por exemplo, vai transmitir com o sinal que a gente vai poder gerar de lá, e vamos estar todos ali neste mesmo ambiente que o ministro Alexandre de Moraes. Para quem nos acompanha então por imagens, e quem está no rádio, vou descrever, um plenário mais um semicírculo, né? Que fica ali na segunda turma, os ministros ficam numa posição de destaque um pouco mais alta, e esse auditório, né, essas cadeiras ficam um pouco mais baixo, assim, para a gente ter uma visualização do plenário ali da turma. Então, expectativa grande. Daqui quantas horas? 3 horas, a gente vai saber exatamente como vai se dar.
2: Bom, e sobre a operação desta manhã, envolvendo Carina da Gama, né, a produtora que responsável pelo filme Dark Horse, e Mário Frias, para quem chegou agora, a 49 mandados de busca e apreensão sendo cumpridos, dois deles contra eles. Bom, talvez mais, né? Pode haver mais de um endereço da Carina ou do Mário Frias, mas eles são os dois principais alvos dessa operação e os dois nomes que nós conseguimos apurar até agora. 49, hein, mandados. A gente se perguntava qual poderia ser a relação, né, cara, dessa operação com a delação do Mineiro, que foi homologada ontem no STF. O Michael Mendes, que foi repórter aqui da Band, publicou uma reportagem ontem no Radar Brasileiro. Na verdade, o Radar publicou essa reportagem citando a apuração do Michael, que a informação da delação do Mineiro chegou ontem a Juiz de Fora, onde está Flávio Bolsonaro e sua cúpula de campanha, e bateu muito forte essa operação ali. O clima era de muita apreensão, especialmente na casa da Carina da Gama, aí saindo de Juiz de Fora. E ela manifestou ali por celular, imagino eu, junto à campanha, muita apreensão, e chegou a manifestar a possibilidade de que fugiria do país, de que deixaria o país, né? No caso dessa homologação, que de fato aconteceu, né? Diante do avanço das investigações. É uma informação bastante explosiva, né? Que foi apurada aqui pelo Maicon. Eu confio bastante na apuração do Maicon, porque é o ponto mais sensível dessa investigação, o dinheiro repassado ao candidato Flávio Bolsonaro, faltando poucas semanas para o primeiro turno da eleição. Então, a informação apurada pela PF de que a Carina pudesse fugir do país, né, a qualquer momento, motivou a organização dessa operação com 49

0: mandados sendo cumpridos já nesta quinta-feira, tá? Então, sabe, não é um mandado de prisão, uhum. mas provavelmente entre os itens buscados e apreendidos estará o passaporte da Karina, tá? Obrigado ao Maicon, que é nosso ouvinte, mandou aqui essa informação que foi publicada no final da noite de ontem.
1: Muito bem, vou aproveitar o Marangoni, eu sei que daqui a pouquinho ele tem que ir para lá para acompanhar o pronunciamento do Alexandre de Moraes, mas quero aproveitar, Marangoni, para você explicar mais uma situação para a gente. Numa outra decisão, o ministro Edson Fachin deu 48 horas, né? A gente já disse, para que Andrei Rodrigues preste informações, né? Diretor-geral da Polícia Federal. O Fachin será o ministro do STF que vai decidir justamente se o diretor-geral da PF vai permanecer ou não no cargo. Em mais uma frente, a OAB pediu que Paulo Gonet não atue no caso Master. Procurador-Geral da República, Marangoni, teria usado um advogado para trocar mensagens com o Daniel Vorcaro.
2: Pois é, essa reunião da Ordem dos Advogados do Brasil estava prevista para acontecer, mas ia ter até a presença ali do Edson Fachin, né? Só que ele acabou desmarcando a reunião com o diretório, né, da OAB, justamente por causa dessa situação do Supremo Tribunal Federal, né? E aí, então, eles mantiveram a reunião e ali tomaram uma série de deliberações, inclusive esta, né, solicitando ao presidente Edson Fachin que o Procurador-Geral da República, Paulo Gonet, não atue pessoalmente nesta petição, né, que é sobre o relatório da Polícia Federal das interações entre Daniel Vorcaro e o ministro Alexandre de Moraes. Fachin, lembrando que o Paulo Gonet também é citado neste relatório, desta forma que você destacou, Fábio, tendo um advogado que fazia uma interlocução entre ele e Daniel Vorcaro. Existe até uma foto, né, que está divulgada pelo ministro André Mendonça, do Paulo Gonet com este advogado, e esta foto teria sido, então, encaminhada ao Procurador-Geral da República. Esse pedido foi protocolado após uma reunião do Colégio de Presidentes dos Conselhos Seccionais da Ordem. A OAB ainda solicitou a instauração de procedimentos investigativos para apurar eventuais ilícitos relacionados aos fatos sem distinção em razão do cargo ou da função das autoridades eventualmente envolvidas. Segundo a OAB, a apuração deve ser individualizada com delimitação dos fatos e observância das regras constitucionais e legais. Só para fechar aqui esse ponto que você também destacou, Fábio, o ministro Edson Fachin, ele, ao passar uma régua ali para resolver a questão, acabou acatando aquele pedido da Advocacia Geral da União para reintegrar o Andrei Rodrigues. É porque o Flávio Dino se antecipou e já reintegrou o Andrei Rodrigues, né? Mas ele, a Advocacia Geral da União também tinha feito este pedido. E aí tem uma série de notas comemorando essa decisão por parte do Ministério da Justiça e também da AGU. Quero só fazer uma menção rápida. O Ministério da Justiça e Segurança Pública disse que renova a mais absoluta confiança nas instituições republicanas e diz também que todas as investigações conduzidas pela Polícia Federal devem prosseguir com absoluta independência, rigor técnico e estrita observância da lei. E a Advocacia Geral da União fez uma nota ainda mais festiva, dizendo que recebe com satisfação, respeito e esperança a decisão de Edson Fachin. Diz que a decisão restaura a ordem pública e administrativa e, sobretudo, reafirma a prerrogativa constitucional do presidente da República para prover e desprover os cargos de direção na PF. Diz que são restabelecidas as condições necessárias ao regular funcionamento da atividade da PF, instituição essencial à segurança pública e ao Estado Democrático de Direito. Diz também que a decisão de Edson Fachin contribui para restaurar a institucionalidade no âmbito da Suprema Corte e fortalecer a confiança da sociedade no poder judiciário. E, por fim, diz que milita a decisão em favor da harmonia entre os poderes da República ao reafirmar e respeitar as competências que a Constituição Federal atribui a cada um deles. Aí diz que, em última análise, contribui para a preservação da paz social e da estabilidade institucional. É o que disse a AGU sobre Andrei Rodrigues ter voltado à Direção-Geral da Polícia Federal.
3: Marangoni, até daqui a pouco, então.
2: Até daqui a pouco a gente se encontra para falar mais. Eu já vou me encaminhar para o Supremo Tribunal Federal para este pronunciamento.
3: Pegar um bom lugar. Beijo para você, bom trabalho.
2: Até.
3: Entre os candidatos ao Palácio do Planalto, Lula defendeu a quebra do sigilo de todas as investigações. A gente tem mais de Brasília, informação chegando com Milena Dias.
4: O presidente Lula defende a quebra total de sigilo.

0: Dilos do caso Master, como ele disse, abre aspas, doa a quem doer, fecha aspas. Em uma postagem na internet, o petista defendeu mais transparência nas apurações e criticou vazamentos seletivos que impactam a disputa eleitoral. Foi a primeira manifestação pública do presidente depois do afastamento do diretor-geral da Polícia Federal, Andrei Rodrigues, que ampliou a crise no STF. Lula não citou nomes, mas disse que o caso do Banco Master representa, abre aspas, o maior crime financeiro da história do Brasil, fecha aspas, e afirmou que o país precisa de, entre aspas, explicações e medidas imediatas.
1: Tá.
2: Flávio Bolsonaro cobra uma solução para a crise no Supremo Tribunal Federal e centrou ataques ao ministro da Corte, Flávio Dino. Ontem, o candidato do PL fez campanha em Minas com uma série de referências ao pai, o ex-presidente Jair Bolsonaro. O senador esteve em Juiz de Fora, na Zona da Mata Mineira, participou de uma motociata e fez uma caminhada pelo centro da cidade. No discurso, o ponto escolhido foi simbólico, local onde, em setembro de 2018, Jair Bolsonaro levou uma facada.
3: Tá todo mundo vendo que o ex-ministro do Lula, que é o Flávio Dino, ele não tem processo para julgar, ele tem causa para defender, que é a causa do Lula. O Brasil virou uma várzea com o que está acontecendo, perderam qualquer pudor de tomar decisões contra os presidentes.
4: Anunciou que fará um pronunciamento às 11 horas da manhã na própria sede do STF, e mais não disse. Às 11 horas da manhã, então, saberemos o que tem a dizer Xandão.
2: Ah, ficou bom pro Corinthians, hein? Ficou bom pro Corinthians. Tomou gol com 4 minutos de jogo, parecia que a vaca ia pro brejo, mas ela resolveu dar meia volta. Não foi pro brejo,
4: não foi pro
2: retornou. Brejo. O Corinthians empatou. 1-1 fora de casa com Estudiantes pela Libertadores, bom resultado fora de casa. O Palmeiras em casa ficou no magrinho 1-0. Gol do Giai, hein? Pela primeira vez com a camisa do Palmeiras. Bateu o LDU de Quito e o Santos, um grande resultado na Copa Sul-Americana, venceu o Atlético Mineiro por 2-0. Esses são os principais resultados de hoje. Hoje tem Flamengo na Libertadores. E ontem também teve renovação e uma baita renovação na seleção brasileira, levando em consideração a convocação do Carlo Ancelotti. Só daqui do Brasil foram convocados Hugo Souza do Corinthians, Mateuzinho, Breno Bidon, o Bom Tempo do Santos, o Pedro do Flamengo, Samuel Lino também do Flamengo. Ou seja, uma renovação. Morisco, goleiro do Curitiba. É, uma renovação interessante aí, promovida pelo Carlo Ancelotti. Vamos falar mais de futebol, então, agora?
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4: Eu não sei se eu tô sendo implicante, Fábio, Mauro, Carla, mas eu fui ver a entrevista do Ancelotti depois da convocação. Eu esperava por explicações mais detalhadas, sabe? Ah, eu convoquei esse jogador porque ele penetra bem pela direita e é disso que eu tô precisando. Ah, esse aqui, ele compensa na marcação. É, todas as respostas dele foram praticamente idênticas. Ele está jogando bem e merecia a convocação. Pô, essa resposta poderia eu dar, Mauro. Bom dia pra você.
6: Bom dia, você tem razão, mas eu não vou falar mais nada porque está na lista.
7: Bom dia, Ana.
6: O que temos, né? É o que temos, né? Temos 10 jogadores que atuam no Brasil, como bem destacou o França. Temos 9 caras novas. Enfim, é normal. Ele tinha que fazer isso, tinha que fazer uma renovação na seleção brasileira. Mas não é essa coisa extemporânea, essa coisa que o Ricardo Teixeira pediu pro Falcão lá em 90. Não pode convocar ninguém da Copa de 90. E ainda bem que pôde depois, porque 10 que estiveram no fiasco e no 90 foram tetras em 94. Então tem que ser uma transição lenta, gradual e segura, embora essa palavra me dê certos engulhos. Mas enfim, a lista é boa, eu trocaria uns 5 ou 6 nomes, faz parte do que temos. E o que é pior? Ah, os nomes que você trocaria mudariam muita coisa? Não. Tem outros nomes...
4: E assim... Foi-se Mauro Betting no momento em que falaria de outros nomes.
2: É, eu esqueci do goleiro Otávio, do Cruzeiro, também chamado, fazendo uma bela temporada. O Otávio que substituiu o Cássio.
4: O Souza
2: foi
4: a primeira vez, né?
2: O Souza, antes da Copa, já tinha ido.
4: Já tinha sido convocado.
2: E depois ele andou falhando e tal. Muitos achavam que ele seria o terceiro goleiro. Ele ou o Bento, lembra? E no fim das contas, os dois falharam na reta fora, final antes da Copa. Os dois ficaram de fora. E o Everton foi convocado.
4: Mauro foi embora?
8: Foi.
4: Então pronto, hein? Voltou? Voltou.
2: Tá de volta.
4: Aê. Você tá de volta.
6: Fique ligado, brincadeira, um beijo, por favor.

0: Paulinho. É, que ele não gostou da imitação do Ancelotti, nem eu, até porque o Ancelotti é inimitável. Mas é o que temos, não temos muita coisa não para convocar entre os nomes que já não mais serão lembrados e os que são novos também. É mais ou menos isso que temos.
1: Mauro, dia de paulistas ontem na Libertadores, rapidamente, e todos voltaram com resultados satisfatórios para casa, o Palmeiras menos, né?
0: Menos, mas mais, né? Porque 1-0 é pouco, mas deverá ser o suficiente. A LDU, mesmo na altitude, não é grande coisa. O Palmeiras voltou a jogar bem. O Corinthians começou muito mal na Argentina, mas voltou com um ótimo empate. Também entendo que passa. E o Santos é a boa surpresa. O Galo vira uma sequência muito boa, perdeu para o São Paulo no Brasileiro, perdeu ontem. As chances do Santos melhoram. Mas eu acredito que tanto o Corinthians quanto o Palmeiras, ambos com sufoco, passam para a grande semifinal da Libertadores, como o Flamengo hoje vai passar sufoco. Mas é o grande favorito para também eliminar o Independiente del Valle.
2: Quatro brasileiros na semifinal da Libertadores, hein? A Conmebol vai enlouquecer. Vai enlouquecer. Mas vamos ver o que que dá.
1: Mauro, bom trabalho, até.
0: O Trump tentou mudar o nome de Libertadores da América para Libertadores da América, ele viu que tudo bem, então o Trump vai botar Libertadores do Brasil.
1: Beijo, Mauro, até.
3: Bom dia!
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3: Belo Horizonte, a região metropolitana, amanhecem com céu encoberto a parcialmente nublado, com chance de pancadas de chuva isoladas nesta quinta-feira. Na capital, os termômetros marcam entre 16 e 30 graus. A umidade relativa do ar deve ficar próxima dos 45%. Em Minas Gerais, o tempo continua estável, com céu nublado a parcialmente nublado e pancadas de chuva acompanhadas de trovoadas isoladas nas regiões do Triângulo Mineiro, Oeste, Sul, Campo das Vertentes e Zona da Mata. Já na região norte, o céu se apresenta claro a parcialmente encoberto. Nas demais áreas do estado, o tempo segue parcialmente nublado, com possibilidade de pancadas isoladas. As temperaturas em Minas variam entre 14 e 36 graus ao longo do dia.
4: E neste momento, BH tem céu parcialmente nublado, a temperatura média 17 graus, a umidade relativa do ar está em 89%, velocidade média do vento 12 km por hora. Muito bom dia, bem-vindos. Quinta-feira, 10 de setembro de 2026, por aqui o Luciana Viana, toda a equipe da Band News BH te fazendo companhia, trazendo as principais notícias, o que é destaque, né, nesta quinta-feira. E ó, claro, a situação do meu, do seu, do nosso caminho também, tá? A Isabela Freitas trouxe pra gente a previsão do tempo e agora ela, Josiele Lemos.
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5: Em Contagem, Lu, perto do Jardim Piemonte, rodovia Fernão Dias com a faixa da direita interditada no caminho para BH, ocorrência envolvendo uma carreta

0: 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Então a dica pro motorista é pegar na Via Expressa, Lu. Tinha outra combo, é fibra mais móvel para você ficar conectado dentro e fora de casa. 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
1: Obrigada, Josi. Já já mais do meu, do seu, do nosso caminho. Pessoal, sete praças de pedágio da BR-040 entre Belo Horizonte e Cristalina, em Goiás, tem novas tarifas a partir de hoje. O reajuste autorizado pela NTT chega a 6,9%. Para veículos de passeio, os valores passam a variar de R$ 12,10 a R$ 16,60, dependendo da praça. As BRs 116 e 251, em Minas Gerais, vão receber cobrança eletrônica no sistema Free Flow. Segundo a concessionária, serão instalados 9 pórticos. Na BR-251, a concessão abrange 316 quilômetros. E na BR-116, 408 quilômetros. O início da cobrança está previsto para dezembro. E redobre atenção, você na Fernão Dias, obras previstas até amanhã, sexta-feira, em trechos da Fernão Dias, na altura de Contagem, Betim, Itaguara, Oliveira, Três Corações, Cambuí e Extrema. Os trabalhos podem provocar redução de velocidade e operações de pare e siga em alguns pontos. E ó, para você que pretende viajar, e será pela rodoviária de Belo Horizonte? Pois é, reajuste em taxa de embarque da rodoviária subindo para R$ 7,88, tá, pessoal? Isso significa um aumento de 4,3% a partir de sábado, agora, dia 12. O valor passa de R$ 7,55 para R$ 7,88. Passagens compradas até amanhã continuam com a tarifa antiga. Só mais uma informação em relação à mobilidade, transporte, a ampliação do viaduto da Avenida Raja Gabalha, ali no trevo do Belvedere, pois é, entra em uma nova etapa. Depois do içamento de 3 vigas, serão feitas a instalação da pré-laje, a concretagem e o asfaltamento. A obra vai ampliar o viaduto sobre a MGC 356 de 5 para 6 faixas. O investimento, R$ 22.800.000, com conclusão prevista, segundo a Prefeitura, para 2027, ano que vem. 8 horas, 13 minutos, mais 22 segundos.
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32: 8:17.
33: 8:17.
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38: O tratamento do câncer de ovário depende do tipo de tumor, do estágio da doença e das características de cada paciente. As opções podem envolver cirurgia, quimioterapia e, nos últimos anos, medicamentos também passaram a fazer parte do arsenal contra a doença. Olhar para a paciente precisa ser individualizado, diz Andréa Gadelha, médica vice-líder do Centro de Referência em Tumores Ginecológicos do AC Camargo e presidente do Grupo Brasileiro de Tumores Ginecológicos, EVA.
39: Uma escutativa de quem está atendendo essa mulher, de valorizar, por mais simples que pareça esses sintomas, mas por mais simples que pareça um sintoma que persiste, ele não está dentro da normalidade, ele merece investigação. E muitas vezes é aí que você acaba fazendo algum tipo de diagnóstico, e o diagnóstico precoce faz toda a diferença, você aumenta a chance de curabilidade e tratamentos que são menos extensos, menos invasivos. O diagnóstico precoce é o que realmente muda na oncologia.
38: Acompanhe mais essa conversa no YouTube da Band News FM.
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42: Hora
0: de conversar com Mônica Bergamo. Hoje o cardápio tá maior que o do Grupo Sérgio. Hoje tem operação com... Aquele restaurante que tem tudo.
1: Grupo, né? Sérgio, explica aí, né?
0: O Grupo Sérgio era um restaurante que você ia lá, você podia
1: comer. Para os mais jovens, Megali.
0: Você podia comer rodízio, você podia comer pizza. Só não podia comer comida japonesa porque não tinha chegado ao Brasil ainda. Mas aquele restaurante que serve tudo e nada é muito bom, mas nada também é muito ruim. Né? Dá pra encarar.
1: Mas eu acho que chegou uma época que tinha comida japonesa, sim. Eu acho que eles chegaram a introduzir, não?
0: Grupo Sérgio? Será? Cara, quem é a pessoa que come japonês do Grupo
1: tinha
0: Sérgio?
1: Tudo!
0: De do que se alimenta, isso já sabemos. Bom,
1: a gente sabe a idade de uma pessoa quando ela cita o Grupo Sérgio, viu?
0: Pelo menos não citei as casas da banha. Ô, Mônica. Polícia Federal vai atrás de Mário Frias, da produtora do filme Dark Horse, e concomitantemente Alexandre de Moraes anuncia que vai fazer um pronunciamento, e não sabemos sobre o que, às 11 horas da manhã. Divirta-se, Mônica.
1: É isso aí, Megali.
0: Refestele-se.
1: Eu acho que é o seguinte, como estourou uma bomba no colo do Flávio Bolsonaro... Aí o Alexandre de Moraes resolveu falar, não, deixa comigo aqui, deixa que eu quero continuar nas manchetes, né? Pô, mas é isso, Megali, quer dizer, a operação deflagrada hoje para apurar suspeitas de desvio de dinheiro, de emendas para o filme Dark Horse, está sendo vista entre apoiadores do Lula como um reequilíbrio, vamos dizer assim, da questão policial na campanha eleitoral, né? Depois de meses em que uma investigação sobre o Lulinha, a filha do presidente, vazou diariamente de assim, outro também, investigação essa que estava sob a responsabilidade do ministro André Mendonça, vazando o tempo todo contra o Lulinha e, portanto, contra o Lula, e da bomba atômica que o Mendonça também explodiu na cara do ministro Alexandre de Moraes, com óbvias repercussões sobre a campanha do Lula, novamente, agora chegou a vez do Flávio Bolsonaro ter que dar explicações, né? O PT ontem, inclusive, o Megali entrou com uma ação no Supremo pedindo levantamento do sigilo de todas as investigações, as operações que envolvem o ex-banqueiro Daniel Vorcaro para acabar com o vazamento seletivo. Isso que eles argumentam, já que é para vazar contra nós, vaza contra todo mundo, né? Para, enfim, vazamentos contra apenas alguns dos envolvidos nesse esquema gigantesco de corrupção montado pelo dono do Master. Agora, uma coisa que é importante a gente frisar aqui, Megali, é que essa operação não foi diretamente em cima do Flávio Bolsonaro. Essa operação, ela não tem nada a ver com o filme Dark Horse, né? Essa operação envolve o desvio de emendas parlamentares, dinheiro público para o filme do Jair Bolsonaro. Agora, atinge o discurso do Flávio, né? O filme não tinha um tostão de recurso público. Então embaralha aí bastante o jogo, né? A questão do filme, né, do pedido que ele fez de dinheiro para o Daniel Vorcaro, ela está sob investigação do ministro André Mendonça, está, portanto, sob sigilo, sete chaves lá, o que está tendo agora é a investigação do uso de recursos públicos, né? Dinheiro de emendas parlamentares para o filme. Mas é isso, e agora vamos esperar às 11 horas, marcado aí, acho que o Alexandre ficou com ciúme e resolveu de novo protagonizar a cena e vai fazer esse pronunciamento. Ele vai fazer esse pronunciamento porque na terça-feira vai ser aberta, né? Vai ser aberta não, na terça-feira vai ter uma sessão do plenário do Supremo Tribunal Federal para avaliar a abertura de uma investigação contra ele. Então, o Alexandre vai fazer uma espécie de uma defesa prévia, já se preparando para aquela sessão, para não deixar tudo acontecer naquela sessão, Megali. O que, que virá? Virá um pedido de vista, né, para que a questão da investigação sobre ele só seja decidida depois das eleições? Ou já abre contra ele, mas abre também contra o André Mendonça, por abuso de autoridade? Então, as cartas estão na mesa, os dados foram aí jogados e cada um ainda está fazendo o seu jogo, não tem uma definição ainda, Megali. E hoje a ideia é que ele faça uma defesa prévia, né, de tudo que ele está sendo acusado, Megali.
0: Será que de tudo que ele está sendo acusado, será que vem mais coisa por aí? Três horas viraram uma eternidade. Esses dias, muita coisa pode acontecer em 10 minutos. né? A essa altura, os antagonistas do Xandão devem estar traçando estratégias também, porque aquilo virou uma guerra, né? Uma guerra fratricida. No sentido de que são todos ministros. É ministro contra ministro. Agora, já que eu tô lembrando de coisas dos anos 80, aquilo é do cidade contra cidade, é ministro contra ministro. Então, se a estratégia do Xandão foi chamar um pronunciamento para as 11 horas, já deve estar sendo traçada uma pré-estratégia. No que consiste, né? O que virá pela frente? Será que Fachin tem o STF nas mãos nesse instante? Será que conseguiu colocar panos quentes? Conseguiu jogar água sobre a fervura? Saberemos logo mais, né? Bom, são dias tensos. Mônica?
1: Dias tensos e eu acho que os ministros fiéis da balança ali, Fachin e Carmen Lúcia, a minha impressão ali, minha apuração, Megali, é que eles estão insatisfeitos com ambos, né? Tanto com Alexandre de Moraes, estão ali um pouco perplexos com todas as revelações da relação dele com Daniel Vorcaro, mas também com o ministro André Mendonça, que na expressão de um terceiro ministro, de um outro ministro, acendeu um fósforo e jogou no tanque de gasolina cheio, né? Não agiu sem prudência alguma e tal, e eles observam muito essa questão. Bom, se é para investigar, por que só o Alexandre, né? Porque outros ministros citados como envolvidos também em negócios com Daniel Vorcaro não foram. O ministro André Mendonça não se interessou por eles, enfim. Então, me parece que o caminho vai acabar sendo um pouco de uma no cravo, uma na ferradura, porque os fiéis da balança estão querendo ali, enfim, colocar um freio em ambos, né?
0: Muito bem. Mônica, vi aqui, Grupo Sérgio teve uma loja no Paris que comportava 1.000 pessoas sentadas.
2: Meu Deus.
0: Será que são 1.000 pessoas dentro de um restaurante? Tinha fila na porta. Lugar de gente feliz, era o slogan. Mônica, depois foi apropriado pelo Pão de Açúcar, né? Mônica Bergamo volta com outros números e análises da Juliana Rosa. Outras notícias sempre exclusivas amanhã neste mesmo horário ou a qualquer momento. Até, Mônica.
1: Até.
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5: Sobre o pronunciamento de Alexandre de Moraes, lembra que eu falei que tem muita coisa para acontecer ainda? Ele não será transmitido ao vivo, nem pela TV, nem pela rádio, nem pela internet, nem por ninguém. Só entra repórter, não entra cinegrafista e a Justiça, o Ministério, a TV Justiça vai ceder o vídeo do pronunciamento após a fala do ministro. Quanto isso vai demorar? Não fazemos a menor ideia. Por que essa medida foi tomada? Muito menos. Tá tudo bastante obscuro ainda. Espera aí que tá chegando novidade.
6: Tá marcado para as 11 da manhã, né? Esse pronunciamento que foi confirmado nesta manhã, né? Não tem muito tempo. O Afonso Marangoni vai para lá, já contou para a gente onde é que vai ser. O pronunciamento vai ser no Supremo Tribunal Federal, né? No prédio ali, onde fica a primeira turma. Normalmente o plenário da primeira turma, certo?
5: Exato.
6: Bom, então é isso. A gente acaba de receber a informação de que cinegrafistas não entram. Vai ter como captação de imagem a captação feita pela TV Justiça.
5: É como disse um amigo meu aqui. Não sei que... Acho que ele não quer que eu... É um pronunciamento que podia ser um e-mail.
6: É?
5: Se não é para transmitir ao vivo, se é para a gente pegar a imagem retroativa, por que às 11? Por que o Xandão não faz isso agora e divulga? Geralmente você marca um horário para que a imprensa possa se organizar, possa estar presente, né? Se não haverá câmeras, ué, grava agora em casa, divulga a imagem daqui a meia hora, não vai fazer muita diferença.
6: Mas ele deve conversar com jornalistas ali, né?
5: Será?
6: Ué, você não...
5: É um pronunciamento. Não é entrevista.
6: Não é uma entrevista, mas um pronunciamento... Gente, tô também encafifada com isso, porque um pronunciamento, em geral, ele requer câmeras para que esse pronunciamento seja transmitido, certo?
5: Haverá câmeras, mas não a transmissão.
6: Da TV Senado, então, não vai ser transmitido ao vivo. É um pronunciamento, como eu disse, você poderia ser um vídeo gravado e distribuído.
5: Ouvinte pergunta.
6: Pra que jornalista?
5: Nem na Cazé TV?
6: Nem na Cazé, não.
5: Não, nem na Cazé TV. Uhum. Então é isso, estaremos lá de prontidão.
6: Com delay, né?
5: Estaremos lá.
6: O gol do Alexandre de Moraes vem tipo 48 segundos depois.
5: O Fernando Solera vai transmitir o videotape depois do pronunciamento. Então é isso, né? Ficamos assim, estaremos lá, mas não com transmissão ao vivo. Fique ligado.
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5: Ele não fazia ideia de que hora poderia gravar, ele tem outros compromissos, que hora poderia entrar no meio dessa confusão desse dia. Então ele gravou, mas gravou agora há pouco, como se fosse ao vivo para falar.
6: É um pronunciamento do Felipe.
5: É um pronunciamento do Killing que a gente transmite agora. A própria OpenAI passa a defender regras obrigatórias de segurança para inteligência artificial. Olha, o bicho é tão desconhecido que as próprias empresas estão se regulamentando.
6: Diga depois lá, daquela Killing. Fala do Jacob Coxon, né? Daquele pesquisador de inteligência artificial que saiu da OpenAI.
5: Ele falou, não quero mais trabalhar com isso.
6: Ele falou que pode, inteligência artificial, como está sendo desenvolvida, tem potencial para matar a humanidade na próxima década.
5: Pois é. Depois, mais tarde vou dar uma dica de filme.
6: Quinta-feira tranquila, né?
5: Mais tarde vou dar uma dica de filme aqui. Fala, Kilim, bom dia para você.
3: Bom dia, pessoal. A própria OpenAI, criadora do ChatGPT, veio a público pedir mais regras de segurança para a inteligência artificial. É uma mudança de postura. Isso porque os agentes de inteligência artificial estão saindo de controle das próprias empresas, dos próprios criadores. A gente não está falando do chatbox, do ChatGPT, em que normalmente as pessoas usam para fazer uma pergunta ou pedir alguma sugestão. Esses agentes recebem uma missão e eles acabam tomando decisões por conta própria para chegar ao seu objetivo. O grande problema é que, num futuro próximo, a própria inteligência artificial vai criar uma outra inteligência artificial. E esse será um avanço extremamente exponencial. Nos últimos dias, um ex-funcionário da OpenAI e da Anthropic, que faz o Claude, afirmou que existe uma probabilidade de cerca de 10% da inteligência artificial acabar com a humanidade até o fim desta década. E não é apenas um ex-funcionário falando de uma ex-empresa. Um atual funcionário da Anthropic disse que corrobora com essa afirmação. Então existe uma preocupação muito grande sobre o rumo que a inteligência artificial está tomando e algo que hoje não existe muita regra para colocar parâmetros. Eu volto com vocês.
5: Não deixem de ver o filme Mountain Head, que está no Max, na antiga HBO. Aliás, voltou a ser HBO, né? É do diretor daquela série Succession, ou do criador, né? O Jesse Armstrong. E o filme se passa num casarão no alto de uma montanha. E são 4 bilionários, amigos, na verdade 3 bilionários e um que ainda não conseguiu chegar ao primeiro bilhão e ele se ressente muito disso. E os 4 conversando ali sobre o destino da humanidade enquanto o mundo pega fogo aqui fora. Devido às decisões que esses 4 senhores tomaram, tá? Que estão entre os mais ricos do mundo. Eles são muito jovens, com a exceção do Steve Carell, que já está chegando lá na casa dos 60. O elenco é maravilhoso e eles se veem como deuses humanos, Carla. Eles têm certeza que eles são muito superiores ao resto da humanidade. Mas quando você vê as conversas entre eles, você percebe que são apenas 4 grandíssimos idiotas completamente ensimesmados. Mountain Head, tá? Eu não posso falar muita coisa aqui sem dar muito spoiler, mas o filme é muito bom, foi lançado no ano passado, o filme é do ano passado, de novo, tá na Max, vou repetir mais uma vez o nome, Mountain Head. E tá lá, disponível para os assinantes, vale a pena.
6: Ah, e eu queria também trazer uma dica, eu sei que vai ser rápido, Pablo. Ex Machina. Ah, que é aquele filme da Alicia Vikander, Oscar Isaac, que é também de um programador que ganha um concurso e recebe a grande oportunidade de testar uma inteligência artificial. Filmaço. Esse é um filmaço, é de 2015.
5: Esse é mais dramático. O Mountain Head puxa um pouquinho mais pra comédia, mas não é comédia, ha-ha-ha. Você sai de lá preocupado, nas mãos de quem nós estamos.
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11: 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Amanhã eu volto com mais dicas.
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32: Na reta do Califórnia, a luz chegada ao anel rodoviário, trânsito intenso por conta de ocorrência na rodovia em direção à Vitória, que está gerando fila na reta do Califórnia e também em Contagem, lá perto do bairro Cincão. Quem sai da Ceasa, o caminho pela Helena de Vasconcelos Costa e depois a Via Expressa é a alternativa. 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
6: Eu sou o Sérgio Weib e está começando agora o Minuto do Empreendedor, apresentado pelo Banco BTG Pactual Empresas, que tem entre os seus propósitos ajudar você, empresário e empreendedor, a alcançar o sucesso. Comigo, André Guilmon, CEO da Brasil Agro. André, quais valores e atributos você recomenda aos jovens empresários e empreendedores para que eles alcancem o sucesso?
7: Tem que começar com uma pitada muito grande de resiliência e humildade. Essa abnegação pela resiliência e pela humildade faz você aprender, faz você se desenvolver. Então é por aí que vocês têm que começar, com resiliência, com humildade de saber dizer eu não sei, quero aprender e quero me desenvolver. É a fórmula do sucesso.
6: Fórmula que permitiu o sucesso do André Guilmon. 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

0: Resumo desta quinta-feira, até agora. 10 e 9. Não, 10 e 9 não. Hoje é dia 10 do 9.
1: A verdade 8h50. Que não querem te falar é que do jeito que bem. Está...
2: A gente compreende. É assim mesmo.
0: Hoje fui ver aqui a hora, vi a data. 10 e 9 e 2026 segundos. A Polícia Federal deflagrou uma operação com 49 mandados de busca e apreensão sendo cumpridos, tendo como os dois principais alvos a Karina Gama, a dona da produtora responsável pelo filme Dark Horse, e Mário Frias, ex-secretário de Cultura de Jair Bolsonaro. Não é uma operação no âmbito das investigações do Banco Master, mas sim das emendas parlamentares, sugerindo que pode ser cascata a história de Flávio Bolsonaro de que não há um centavo de filme de dinheiro público, né, na produção. Já era uma cascata, porque, afinal de contas, dinheiro de Daniel Vorcaro nunca foi dinheiro particular, né? Nunca foi dinheiro privado, sempre foi dinheiro público, porque aquele banco era alimentado com fundos de pensões, de estados, né?
2: Servidores, né?
0: Servidores públicos, e todo mundo sabia disso. E essa operação está sendo cumprida agora. Concomitantemente, Alexandre de Moraes anunciou um pronunciamento para as 11 horas da manhã no STF. O que diria Alexandre? Jamais não sabemos e talvez não saibamos. Na sequência, o Ministério da Justiça anunciou que não haveria transmissão ao vivo desse pronunciamento. Câmeras não entrariam. O vídeo seria divulgado mais tarde. 5 minutos se passaram e, mais uma vez, tudo mudou. Diga lá, Orengo, quais são as últimas informações? Bom dia para você.
3: Muito bom dia, Megali. Bom dia a todos. Realmente, a gente está vendo...

0: Anúncios aí sem precedentes, né? Por quê? Porque não é comum um ministro do Supremo Tribunal Federal convocar um pronunciamento, né? Esse é o momento, Megali, de comunicação, de manifestação da corte, e o que se espera é que os ministros se manifestem lá no plenário. É certo que o ministro Alexandre de Moraes, desde o dia primeiro, quando vieram à tona aí mais de 50 mensagens com Daniel Vorkaro, vem sendo cobrado a prestar esclarecimentos, a dizer o que que ele disse naquelas mensagens, né? Principalmente naquela que chama mais atenção, e por isso
1: Rodrigo,
0: há um pedido de investigação, sim.
1: me perdoe pela interrupção, mas eu acho que a notícia é tão nova que talvez nem tenha chegado a você. Foi cancelado o pronunciamento.
2: Ele não vem
1: Ele não
2: mais,
1: vem mais.
2: Alexandre de Moraes,
1: O Rodrigo tava fazendo a cama, então me perdoe aqui.
2: Tava saboreando a
1: Tava
2: notícia.
1: saboreando a notícia, tava ordenhando as tetas da notícia, mas foi interrompido. Desculpa, Rodrigo.
0: Mas realmente, ele cancelou, né? Então, teve um cancelamento aí comunicado pelo Supremo, né? Então, convocou um pronunciamento, aí veio a informação realmente que não seria transmitido, seria transmitido posteriormente, e teve o cancelamento agora, né? Agora, o que chama atenção, Megali, é realmente esse modus operandi aí, é realmente chamar um pronunciamento, depois o presidente da Suprema Corte arrogar para si, chamar para o gabinete dele, os casos e levar para o plenário, né? Então, enquanto todos esperavam que a comunicação que realmente fosse feita pelo plenário da corte, todos os ministros participando, aí há um chamamento de um ministro de uma comunicação individual, né? O que se precisa nesse momento no Supremo Tribunal Federal, o que é necessário nesse momento é realmente a posição da Suprema Corte no órgão colegiado com os 10 ministros. O ministro Alexandre de Moraes ainda precisa explicar, claro, a gente estava comentando sobre as mensagens que foram divulgadas, só que só tem esse conhecimento público até agora do que Daniel Vorkaro falou com Alexandre de Moraes. Não se tem conhecimento do que Alexandre de Moraes respondeu a ele. A gente estava lembrando daquela mensagem que é a que chama mais atenção, e por isso há um pedido para que seja autorizada uma investigação de Alexandre de Moraes. É aquela que Daniel Vorkaro pergunta a Moraes se ele deveria estar fora, e que todos entendem que era fora do Brasil, e aí, obviamente, pode ensejar aí uma possível obstrução de justiça. Não se sabe o que Alexandre de Moraes respondeu, porque para isso teria que ter acesso ao telefone de Alexandre de Moraes, né? Depois da divulgação, veio a reação de Moraes, incluindo André Mendonça no inquérito das fake news, e acusando o colega de fazer lá uma investigação sem autorização dele mesmo, do próprio ministro do Supremo Tribunal Federal. O mais importante nesse momento é esse movimento de Edson Fachin trazer os casos para o gabinete da presidência, levar para uma sessão. Terça-feira da semana que vem, todos os ministros vão poder se manifestar. O protocolo da sessão vai ter que ser definido ainda claramente, mas os olhares vão estar voltados aí para semana que vem. E agora, vamos verificar se o ministro Alexandre de Moraes volta a convocar a sessão ou convocar um pronunciamento, né, para a primeira manifestação dele depois dessas divulgações.
1: Muito bem. Tem mais um plot twist aí, Kayla, mais uma novidade.
2: A gente tá, na verdade, é de Petrobras, né? A gente falou um pouco mais cedo sobre um anúncio de aumento de 19 centavos por litro no preço da gasolina vendida às distribuidoras. Petrobras tinha dito que esse repasse não chegaria às bombas, mas agora chega a informação de suspensão desse aumento no valor da gasolina. Com isso, o preço médio de venda para as distribuidoras passa a ser de R$ 3,05 por litro. Por outro lado, a Petrobras manteve a suspensão do subsídio federal à gasolina de 44 centavos, também anunciada ontem, né? A redução de 63 centavos por litro nas alíquotas de PIS, COFINS. Assim, um efeito no preço do litro vendido às distribuidoras vai ter uma redução de 19 centavos por litro já a partir de hoje. Agora, será que isso chega, né, ao preço nas bombas? Será que a gente vai ter redução no preço dos combustíveis agora nas bombas? É isso, né? Orengo, Megali, Fábio, Petrobras anunciando o cancelamento desse aumento de 19 centavos por litro no preço da gasolina às distribuidoras.
1: Orengo, bom trabalho, até.
0: Bom trabalho, até mais.
1: Olha aí, com muita tristeza anuncio a morte de Cláudio Karsug, um dos jornalistas mais queridos da imprensa esportiva brasileira. Trabalhei com ele na Rádio Jovem Pan, não posso dizer que fomos amigos, mas certamente tínhamos uma boa relação. O Karsug era muito generoso, né? Estava sempre pronto para ensinar, para explicar, para entreter com as suas histórias, com a sua gentileza, sua elegância. A morte foi confirmada pela própria filha, que publicou um lindo texto, que está no portal Karsug, ao mestre com carinho. Hoje, às 7h44, meu pai partiu. Nascido em Arezzo, Itália, em 13 de outubro de 32. Fazer as continhas aqui, 32...
3: Completaria 94.
1: Completaria 94 anos agora, neste ano.
3: Nesse mês.
1: Não, completaria 93.
3: Não, não, completaria
1: 94. Perfeito. Tinha 93 anos. Com 5 anos foi com a família para Firenze, de lá nasceu a paixão pelo futebol, em particular pelo time da Fiorentina. O Karsug veio ao Brasil depois da Segunda Guerra, em março de 46, a ideia é ficar por um ano. Eles moraram um mês a bordo de um navio antes da ida definitiva para São Paulo. Na definitiva não, né? A família permaneceria por um ano, mas a estadia se prolongou, ele se apaixonou e tornou-se definitiva. Já escrevia com 13 anos de idade para o Corriere dello Sport da Itália, virou correspondente, e aí em 1950 iniciou a sua carreira de jornalista aqui no Brasil. Saindo da adolescência, e foi jornalista até o fim, né? Muitíssimo querido, respeitado, adorado por todos. Em nome da Band News aqui, mando todo o abraço à família e, enfim, é dia de prestar as homenagens ao nosso Cláudio Karsug.
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0: Hora de conversar com o Eduardo Barão, mas o Eduardo Barão não tem hora, e nem minuto, e nem segundo para conversar conosco, porque não sobrou tempo na nossa programação. O Barão foi engolido pelos fatos nacionais, mas ele volta com a cobertura de tudo que está acontecendo, ainda que direto dos Estados Unidos, daqui a pouquinho às 11 horas da manhã no Band News Station.
1: Nem Donald Trump conseguiu superar o que vem acontecendo no Brasil.
0: Pra vocês verem.
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0: Hora de conversar com o Carlos Andreasa, eu desisto. Não tenho pergunta nenhuma para fazer, eu não consigo. Condensar tudo numa latinha tão pequena a ponto de caber numa pergunta. Andreasa, se vira aí. Bom dia pra você.
6: Bom dia, Megali, Carla, Fábio. É isso mesmo, a gente tá nessa, né, cara? E é um grau de exaustão muito grande.
0: Muito.
6: Lendo todas essas decisões e tal. Eu confesso que tô bastante cansado e às vezes me sinto um pouco otário também, me permito uma expressão, porque a gente fica fazendo um esforço de análise muitas vezes tentando entender e encontrar lei e fundamentação e direito nas decisões que são tomadas, quando na maioria das vezes não há direito, não há lei, há oportunismo, há jogo político e tudo mais. E é triste me referir assim ao Supremo Tribunal Federal, mas assim sendo. Eu queria rapidamente falar sobre esse pronunciamento e marcado e desmarcado pelo Alexandre de Moraes. Porque primeiro, e aí é uma questão formal, perdeu-se completamente a vergonha, né? A noção de comedimento de um ministro de corte constitucional. O ministro Supremo marcar pronunciamento como se fosse um político, como se fosse o presidente da República, sei lá, o presidente da Câmara, do Senado. Bom, ele não deixa de ser um senador togado e um membro de bancada, não deixará de ser. Mas não pode não causar espanto, não pode não nos espantar um ministro do Supremo dizer que vai usar uma sessão da primeira turma para fazer um pronunciamento. Isso não existe. Agendar um pronunciamento. Parar o país como se fosse mesmo um imperador. E nós ainda estamos, para quem acredita, né? Nós ainda estamos na República. Isso é um fato. Isso é uma observação formal. Do ponto de vista de conteúdo, eu tenho a impressão que Alexandre de Moraes está testando mercados em busca de um acordo. Me parece que pela primeira vez, sendo da sua natureza reagir e não tendo reagido ainda, ao revés que teve ontem, ele teve um revés grande ao perder o controle, ao lhe ser tomado. Aliás, Edson Fachin, docemente autoritário também na forma como tomou o inquérito das fake news de Alexandre de Moraes. A presidência cria, distribui e pode tomar e acabar. É o que ele fez, com base numa leitura bastante precária do artigo 43 do Regimento Interno do Supremo Tribunal Federal. Eu acho que pela primeira vez o Alexandre de Moraes está se sentindo verdadeiramente em risco. Ou arriscado, e sem saber como reagir. Eu tinha muita curiosidade sobre as reações que viriam. Flávio Dino está reagindo, né? Flávio Dino é da sua natureza reagir. está tomando providências. Flávio Dino também é Alexandre de Moraes, em certa medida. Mas eu esperava uma reação de Alexandre de Moraes, e ainda espero, porque isso comunicaria para nós como se organizam os ânimos, as pressões, para o evento, chamemos assim, do dia 15 de setembro, da próxima terça-feira, o julgamento no plenário do Supremo Tribunal Federal. Há por natureza, por minha natureza também, uma tentativa, uma espécie de desconfiança de que um acordo estaria sendo urdido, razão porque reações não viriam. Uma forma de compensar, e com base em todas as questões de vícios processuais apontados aí, no final das contas, o Supremo não chegando ao momento em que Alexandre de Moraes seria, não julgado, mas julgado sobre se ele seria investigado ou não. Então, esse pronunciamento, para mim, talvez ajudaria a gente organizar o ânimo de Alexandre de Moraes diante de todas essas questões que estão postas aí. O cancelamento, no entanto, do pronunciamento, me parece também um sinal de fraqueza, de alguém que estica a corda em busca de acordo. O cancelamento também talvez sendo produto de um telefone que tocou, né? De alguma conversa que tenha havido, de uma turma do Deixa Disso entrando em campo em busca de ganhar tempo até o dia 15. Para mim, tudo isso que está acontecendo hoje se organiza em função de Edson Fachin ter marcado esse julgamento para o dia 15. E tudo se organiza em termos de pressões para a forma como Edson Fachin encaminhará esse julgamento, para se, afinal, teremos, pela primeira vez, seria inédito, o Supremo Tribunal Federal deliberando sobre se um dos seus seria ou não investigado. Essa é a grande questão. Mas há um arranjo, nesse momento, uma pressão muito grande, cordas esticadas, em busca de que não se chegue a esse momento. De que, no meio do caminho dessa sessão, se encontre alguma forma de que Alexandre de Moraes não seja posto em xeque. Então, são algumas desconfianças projetadas a partir das informações disponíveis, Megali.
0: Perfeito. Aguardemos as próximas informações. Andreasa, bom trabalho para você, até.
6: Qualquer coisa me chama, um beijo.
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3: Hora de conversar com Juliana Rosa, são 9h20 e muita coisa já aconteceu. Tudo faz parte da sua editoria de alguma maneira, né, Ju? Mas aquela que vai direto ao ponto é o aumento na gasolina, que aconteceria até agora há pouco e não acontecerá. E parece que teremos até uma redução no preço, é isso?
4: É, pois
3: é. Como é que funciona isso?
4: Bom dia. Petrobras voltou atrás, né, Megali? Bom dia para você, pro Fábio, para Carla. Bom dia para você que tá aqui com a gente na Band News FM. A Petrobras ontem tinha anunciado que teria um aumento no preço da gasolina em 19 centavos repassado para as distribuidoras. Na prática, isso não chegaria ali pro consumidor final, porque o governo fez ali um rearranjo na cobrança de impostos. Anunciou o governo, com o petróleo aí passando de 100 dólares, que ao invés de manter o subsídio de 44 centavos que o governo está pagando para todos os produtores e importadores de gasolina, ele ia aumentar esse subsídio para 64 centavos. Então, 63 centavos, aliás, por litro, ao invés de dar uma subvenção direta, pagar diretamente para as empresas, ele anunciou que vai baixar o imposto federal, o PIS/COFINS. E com isso, então, ia ficar meio que a Petrobras anuncia ali um aumento para a distribuidora, mas como vai ter um desconto imposto, ia ficar elas por elas. Mas agora a Petrobras anuncia, através de um comunicado, que agora vai, na verdade, baixar o preço do combustível. Então, o preço para a refinaria vai diminuir na prática. Então, assim, se isso vai ser repassado para o consumidor final, é possível, porque se a Petrobras já vender mais barata a gasolina agora para o consumidor final, pode ser, para a refinaria, pode ser que a refinaria repasse isso para o consumidor final. Um negócio confuso, porque a gente está vendo aí o governo gastando muito dinheiro para poder segurar preço de combustível. Então, ontem aumentou o subsídio para gasolina, aumentou do diesel, quase dobrou. Já tinha R$1,12 sendo pago por litro, agora mais R$1. Então são R$2,12 para subsidiar o diesel. E anunciou também zerou os impostos federais sobre etanol, diminuindo o preço do etanol em 19 centavos por litro. Então, é um mês que está valendo, vai coincidir coincidentemente com as eleições. Então, vai até o início de outubro, até o dia 5 de outubro. Isso custa dinheiro, né?
3: Vai ser prorrogado um pouquinho mais, né?
4: Um pouquinho mais, ali até o finalzinho, né? Então, a discussão, acho que é hoje, o governo fala que não está gastando mais dinheiro, porque também está arrecadando mais com a valorização do petróleo. No entanto, essa conta não fecha exatamente, ali, segundo os especialistas. E eu acho que vale a pergunta se a gente deveria estar usando um aumento de receita para segurar a gasolina para todo mundo, porque pega muita gente de renda alta. Se a gente não deveria estar focando, por exemplo, em rendas que precisam mais, que são mais suscetíveis ao peso da inflação. Uhum. Poderia, por exemplo, estar aumentando o Bolsa Família, sei lá, com esse dinheiro. Então, faz sentido gastar dinheiro público com gasolina? Então, a gente continua aí muito preocupado com as medidas que estão com muita cara eleitoreira, né?
3: Perfeito. Ju, obrigado pela presença.
4: Um beijo.
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7: No difícil trânsito na Avenida Nossa Senhora do Carmo, na chegada ao Sion, com fila desde o trevo do Belvedere para quem está saindo da região, e também desde o bairro Santa Lúcia. A dica é pegar a Avenida Raja Gabalha até o São Bento, na sequência as Avenidas Arthur Bernardes e Prudente Moraes, já que na Raja Gabalha também tem fila na trincheira do contorno. 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
20: 9 horas 33 minutos. Bom dia para você, sintonizado na Band News FM Belo Horizonte. Hoje é quinta, 10 de setembro de 2026. Seja muito bem-vindo, muito bem-vinda ao Jornal Band News Minas, primeira edição. Eu sou a Maria Fernanda Sinini, estou chegando agora aqui ao meu lado, Luciana Viana. Bom dia, Lu.
30: Oi, Sinini, muito bom dia a você, a todos que nos acompanham neste momento, para quem já estava conosco desde cedo, né? É sempre muito bom contar com a companhia de cada um de vocês, hein? Nesta quinta-feira, hoje 10 de setembro de 2026, muitos compromissos hoje, né? Boletos bancários vencendo, e aí? Aquele débito automático aí na sua conta bancária? Pois é, dia 10. E muita informação também, prestação de serviço.
20: Murilo Rocha, bom dia.
31: Bom dia, Sinini. Bom dia, Luciana. Bom dia, ouvintes da Band News.
20: A gente faz o convite a você. Circula por BH, região metropolitana. Como é que está o seu caminho? Tem destaque? Tem opinião? Fica à vontade, manda para cá, 319-9213-8343. E a gente já está ao vivo lá no YouTube, no canal Band Minas. Você nos assiste. Participa do nosso chat, manda sua mensagem e a gente vai construindo esse noticiário sempre junto com você. E a partir de hoje, bancários da Caixa Econômica Federal e do Banco do Brasil entram em greve por tempo indeterminado. A decisão afeta agências em Belo Horizonte e região metropolitana. A categoria promete realizar um ato às 10 da manhã na Rua Carijós, no centro da capital. Os servidores rejeitaram em assembleia, realizada no dia 4 de setembro, a proposta de reajuste salarial apresentada pelas empresas. Eles também reivindicam correção de benefícios e melhores condições de trabalho. Em nota, o Banco do Brasil informou que foram realizadas várias rodadas de negociação que resultaram na proposta apresentada e aprovada em diversas partes do país. Em relação aos clientes afetados pela paralisação, o banco indica o uso dos canais digitais. A Caixa foi procurada e ainda não se manifestou.
30: 8 pessoas morrem nas BRs que cortam Minas durante o feriado prolongado da Independência. Entre o dia 4 e 7 de setembro, foram registrados 151 acidentes, segundo o balanço divulgado, né, pela Polícia Rodoviária Federal. Nesses 4 dias de fiscalização reforçada, mais de 3 mil motoristas foram autuados por excesso de velocidade e 84 por embriaguez ao volante. Outras 616 multas foram aplicadas por ultrapassagens irregulares. No ano passado, o feriado caiu em domingo, por isso a PRF não chegou a divulgar os dados comparativos.
20: Menos de 2 meses após a Polícia Civil deflagrar um esquema de desvio de papel na Prefeitura de Santa Luzia, o município volta a ser alvo de uma operação policial. Dessa vez, por suposta rachadinha em plantões médicos. Fala Josiele Lemos.
9: O prefeito de Santa Luzia, Paulo Bigodinho do Avante, se pronuncia nas redes sociais após a operação da Polícia Civil que investiga um possível esquema de desvio de recursos públicos na área da saúde do município. Nas palavras do gestor, ele afirma estar triste com a situação e disse que não irá passar a mão na cabeça de ninguém. A Polícia Civil cumpriu na manhã dessa quarta-feira 7 mandados de busca e apreensão em diferentes bairros da cidade da Grande BH. Entre os alvos da operação estão médicos, servidores e ex-servidores da área da saúde, além de um vereador. As investigações apuram ainda um possível esquema de rachadinha envolvendo profissionais comissionados da Prefeitura de Santa Luzia.
30: Policial penal é afastado por cobrar por uma vaga de trabalho dentro do presídio, hein? Isso em Minas Gerais, Pedro Gelinek.
10: A justiça determina o afastamento de um policial penal suspeito de exigir R$20 mil de um detento em troca de uma vaga de trabalho. O caso aconteceu em setembro do ano passado na penitenciária Dênio Moreira de Carvalho, em Ipaba, no Vale do Aço. Segundo o Ministério Público, o servidor exercia a função de diretor de segurança da unidade prisional. Ele vai seguir recebendo salário integralmente enquanto está afastado. As investigações indicam que o policial teria entrado em contato com a mãe do detento para receber o pagamento de R$20 mil, que foi feito em 3 parcelas nos dias 8 e 9 de setembro de 2025. O acordo envolvia uma vaga de trabalho na marcenaria da penitenciária. A atividade permite ao detento a redução da pena e pode influenciar na progressão de regime prisional.
20: Em Belo Horizonte, os vereadores votam hoje o projeto de lei que prevê o uso de mão de obra de detentos em serviços aqui na cidade. A proibição de flanelinhas também está na pauta do dia. Fala Paulo Xavier.
11: A primeira proposta prevê a proibição de prática de guardador autônomo de veículos, popularmente conhecido como flanelinha, nas vias públicas de Belo Horizonte. O texto estabelece multa de R$1.000, aplicada em dobro em caso de reincidência aos infratores. A medida também se aplicaria aos lavadores de veículos licenciados pelo município, quando praticarem ações como vigiar o carro ou demarcar vaga pública de estacionamento. Nesses casos, além da multa de R$1.000, será instaurado o procedimento administrativo e o lavador pode perder a licença. A fiscalização ficaria a cargo da Guarda Civil Municipal. Outro projeto de lei que está na pauta é o convênio com o governo do estado para o uso de presos em obras públicas, como capina, roçada e manutenção de áreas verdes e atividades de limpeza, conservação e manutenção de espaços públicos. A participação nos trabalhos será voluntária, monitorada e com respeito à dignidade da pessoa humana. A matéria também acrescenta a possibilidade de descontar na pena, conforme lei federal. Os 2 projetos de lei devem ser votados nesta tarde em primeiro turno, ou seja, se aprovados, ainda devem passar por votação em segundo turno para depois ir à sanção ou veto do prefeito.
30: Confira agora a agenda dos candidatos ao governo de Minas nesta quinta-feira com a Maria Vital.
12: Alexandre Calil, do PDT, visita o Hospital Regional do Barreiro, em Belo Horizonte, e atende imprensa no local. À tarde, grava programa eleitoral. Cleitinho Azevedo, do Republicanos, começa o dia com reunião da equipe de campanha em Divinópolis. Depois participa de gravação em uma entrevista na Armite, em Belo Horizonte, e segue para a reunião interna. À noite, participa da festa de peão em Campos Gerais. Flávio Rosco, do PL, participa de café da manhã, caminha com apoiadores e inaugura a Casa 22 em Caratinga. Depois segue para Ipatinga, onde concede entrevistas e faz caminhada pela cidade. Encerra o dia com entrevista à TV Bandeirantes em BH. Gabriel Azevedo, do MDB, grava conteúdo audiovisual, concede entrevistas e participa de debates em veículos de comunicação da capital. Também se reúne com a coordenação da campanha e participa de reunião para planejamento das próximas agendas regionais. Matheus Simões, do PSD, cumpre agenda em 3 cidades do norte e nordeste de Minas. Pela manhã, faz caminhada, participa de encontro com lideranças e concede entrevista a uma emissora de rádio em Teófilo Otoni. À tarde, se encontra com o prefeito e lideranças em Araçuaí. À noite, reúne-se com lideranças em Salinas. Patrus Ananias, do PT, cumpre agenda em Uberaba, no Triângulo Mineiro. Visita comerciantes e eleitores no mercado municipal. Participa de reunião com militantes do PT e inaugura o Comitê Central de Campanha na cidade.
20: E no futebol, o Galo perde fora de casa para o Santos. Fala Dan Abreu.
13: O Atlético é derrotado pelo Santos por 2-0 fora de casa na Copa Sul-Americana. Em partida mal executada pelo Alvinegro Mineiro, a equipe pouco criou e voltou a ter erros defensivos. No primeiro tempo, o William Arão abriu o placar aos 31 minutos, recebendo sozinho dentro da área. Já na segunda etapa, Christian Oliva acertou um belo voleio para ampliar o marcador. Destaque para Gabigol, autor das duas assistências. Após o jogo, meia Maicon afirmou que o time precisa melhorar nas tomadas de decisões.
14: Cara, eu acho que até a pausa da hidratação no primeiro tempo nós estávamos fazendo um jogo bom, acho que estávamos controlando bem as ações. Depois tomamos o gol e não conseguimos reagir, acho que o segundo tempo foi muito abaixo, principalmente as nossas tomadas de decisões.
13: Agora o Galo volta o foco para o Campeonato Brasileiro. Neste sábado o time recebe o Fluminense na Arena MRV.
20: 9h42, essas e outras notícias você confere a partir de agora aqui no Jornal Band News Minas, primeira edição.
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18: 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Belo Horizonte, a região metropolitana, amanhecem com céu encoberto a parcialmente nublado, com chance de pancadas de chuva isoladas nesta quinta-feira. Na capital, os termômetros marcam entre 16 e 30 graus. A umidade relativa do ar deve ficar próxima dos 45%. Em Minas Gerais, o tempo continua estável, com céu nublado a parcialmente nublado e pancadas de chuva acompanhadas de trovoadas isoladas nas regiões do Triângulo Mineiro, Oeste, Sul, Campo das Vertentes e Zona da Mata. Já na região norte, o céu se apresenta claro a parcialmente encoberto. Nas demais áreas do estado, o tempo segue parcialmente nublado, com possibilidade de pancadas isoladas. As temperaturas em Minas variam entre 14 e 36 graus ao longo do dia.
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20: 9h44, tem destaque do trânsito, chegando com Josiele Lemos. Bom dia para você, Josi.
7: Bom dia para você também, Sinine, Lu, Murilo e também para o ouvinte que nos acompanha aqui no jornal. Vamos falar do hipercentro de Belo Horizonte. Neste momento, algumas vias estão bem agarradas, Sinine. A rua Rio Grande do Norte, na saída para a Avenida Nossa Senhora do Carmo, na Savassi, está com fila desde o encontro com a Getúlio Vargas até o cruzamento com a Avenida Brasil. Apenas excesso de veículos é ponto de atenção para quem dirige ali na região do Funcionários, Savassi, assim como na Avenida Afonso Pena, no sentido Mangabeiras, trânsito intenso da Avenida Brasil até o acesso da Rua dos Caetés. Inclusive, quem deixa a região da rodoviária pode seguir para a área hospitalar utilizando as avenidas Olegário Maciel e Bias Fortes. 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
30: Agora são 9 horas 45 minutos e o assunto, a falta de água, as ruas alagadas e também prejuízos, transtornos. Nos últimos dias, moradores da Grande BH enfrentam uma sequência de problemas provocados por rompimentos, né, na rede da Copasa. Quem traz mais informações para a gente sobre este assunto é o Matheus Hermógenes.
0: Os recentes rompimentos de tubulações da Copasa em Belo Horizonte e região metropolitana deixaram milhares de pessoas sem abastecimento de água. Pelo menos 5 ocorrências de vazamentos foram registradas em apenas 3 semanas. O último caso aconteceu na região do Ceasa, em Contagem, e provocou o alagamento de um trecho da BR-040, impedindo a passagem de motoristas pela pista.
3: Tem 2 meses que eles arrumaram isso aqui e hoje acontece isso aí. Da última vez que choveu, alagou tudo, igual tá aqui. Agora eu não sei, só Deus sabe o que, é que tem debaixo dessa água aí, né? Meu carro tem que passar aqui, não tem outro caminho pra passar. E aí, eu tô arriscando passar aqui, porque o meu carro é mais alto, mas só Deus sabe o que, é que tem. Se tem buraco, se não tem... Aí se estraga o carro, quem que vai pagar?
19: Criei pro Ceasa, não deu não. Deu ruim. Tá muito fundo, tá dando no pé da porta do carro.
21: Me assustei, nunca tinha visto tanta água por aqui.
0: Um dia antes do rompimento em Contagem, o bairro Milionários, na região do Barreiro, também registrou a ruptura de uma adutora durante a madrugada. A aposentada Mara Regina da Silva afirma que muitas pessoas foram afetadas e que não se lembra de uma situação tão grave no abastecimento da região.
22: Não foi só a nossa região, não. Atingiu vários outros bairros, né? Porque a adutora que abastece vários bairros de Belo Horizonte. Eu moro aqui há 65 anos, já tinha visto sim. Perto da onde estourou de novo, também teve, mas não com esse impacto tão gigante.
0: Diante dos transtornos provocados pelos rompimentos, o advogado Felipe Moreira explica se a Copasa pode ser responsabilizada pelos prejuízos causados aos consumidores e quais situações podem gerar direito à indenização.
23: Todas as despesas que ele tiver, caminhão-pipa, água potável, porque às vezes a água do caminhão-pipa ela não é própria para consumo, é despesa que ele tiver com lavanderia, porque não consegue lavar roupa em casa, todas essas despesas ele pode pedir o ressarcimento da Copasa, ele tem que guardar os comprovantes disso e depois ele vai e pede o ressarcimento administrativamente e se não funcionar judicialmente.
0: O fornecimento de água já foi restabelecido no Ceasa e no bairro Milionários. Em bairros do Barreiro, no entanto, ainda pode haver intermitência no abastecimento. Em nota, a Copasa afirma que a sequência de ocorrências recentes na região metropolitana decorre de fatores técnicos pontuais, sem relação de causalidade entre os casos e sem vínculo com o processo de privatização e a transição acionária na empresa. Segundo a companhia, o vazamento no bairro Milionários ocorreu após uma forte variação de pressão. Já no caso da BR-040 em Contagem, a avaliação preliminar indica movimentação de solo às margens da rodovia. A Copasa afirma ainda que mantém o compromisso com a modernização da rede. Somente em Belo Horizonte, cerca de R$ 350 milhões de reais foram destinados a obras e melhorias entre 2022 e 2026. Em todo o estado, a companhia registrou investimento recorde de R$ 1,5 bilhão apenas no primeiro semestre deste ano.
20: 9h48, a Copasa enviou uma nota para a nossa redação. Essa nota tem 3 páginas, então não vamos ler a nota na íntegra. Mas vamos lá, tentando resumir aqui alguns pontos principais. A nota diz que a Copasa compreende integralmente o transtorno vivido pelas famílias e comerciantes afetados. Ela sabe que a água é um bem essencial para a dignidade e diz que não se omite. As equipes operacionais seguem trabalhando ininterruptamente nas ruas e sob condições adversas para garantir o restabelecimento e a segurança hídrica para cada morador. E ela pede também para que a imprensa e a sociedade compreendam a dimensão e a complexidade do serviço prestado. Vamos lá. Dimensão da rede e desafios topográficos. A Copasa opera mais de 65 milhões de metros de rede subterrânea em Minas Gerais, o que equivale a quase 1,5 voltas ao redor da Terra. É muito cano.

0: Também das temperaturas, impacto visual, a queda nas temperaturas e o frio aceleram o processo de retração térmica dos materiais da tubulação, tornando-as mais rígidas. Bom, eu não sei se o nosso clima mudou tanto assim para que três ocorrências seguidas de, né, de adutoras se rompendo. Mas uma das justificativas da Copasa, enfim, aqui é o efeito da temperatura, queda nas temperaturas, isso acelerando o processo de retração térmica. Quem mora nos trópicos, então, não sei como é que faz para ter água. Vamos lá, Lulu.
1: Olha, aqui, olha, resumindo, a Copasa afirma que faz, que realiza cerca de 130 intervenções, isso por dia, na rede, entre vazamentos de pequeno e grande portes, e diz que as obras nas ruas fazem parte da manutenção normal do sistema. E ainda, segundo a companhia, esses episódios recentes, né, na região metropolitana são independentes entre si. Ou seja, eles não têm relação entre si e não têm relação também com o debate sobre privatização. A empresa cita causas diferentes nos casos do Nova Granada, do Milionários, na BR-040, em Contagem. A Copasa ainda afirma, Sinine, ouvintes, Murilo, manter equipes próprias e terceirizadas, mobilizadas 24 horas por dia em situações críticas e nega sucateamento e também desnivelamento.
0: Bom, ainda segundo a nota, a Copasa diz que alguns trechos, né, a idade da tubulação supera 60 anos de uso, ou seja, uma tubulação antiga. E também a Minas Gerais, a região metropolitana, tem uma topografia extremamente acidentada, né? Variações acima de 400 metros de desnível entre o ponto mais alto e o mais baixo, que exige bombeamento constante. Outra questão que vale ressaltar que a nossa geologia foi formada no mínimo 600 milhões de anos, né? Ou seja, a Copasa sabia que as Minas Gerais têm montanha e que existe um desnivelamento, né?
1: Bom, para concluir então, concluindo a nota, olha, a Copasa nega, né, o sucateamento e também a falta de investimento, ela nega a falta de investimento, informa ter investido cerca de 350 milhões de reais em Belo Horizonte entre 2022 e 2026 e 1,5 bilhão em todo o estado de Minas Gerais, isso apenas, segundo a Copasa, no primeiro semestre de 2026. O abastecimento é retomado gradualmente, né, das áreas mais baixas para as áreas mais altas. A Copasa ainda orienta, viu, Sinine, ouvintes, Murilo, aos moradores, né, a manter caixas d'água adequadas e registrar ocorrências pelos canais oficiais. Caminhões pipa são usados prioritariamente em situações emergenciais, especialmente para hospitais, UPAs, né, creches e também asilos. A companhia também pede uso consciente da água, principalmente durante manutenções, para facilitar a recuperação da pressão da rede. E aqui, ó, caminhando para o finzinho, foram três páginas, né, de nota aqui da Copasa. Hoje, por exemplo, ó, hoje quinta-feira, dia 10, tá? Uma manutenção emergencial pode provocar intermitência no abastecimento em alguns bairros, tá? Olha, bairro das Indústrias e também Vila Copasa, aqui em Belo Horizonte. A previsão de normalização gradual durante a noite.
0: Tá aí, nota dada, resposta lida no ar. 9h54. E o governo de Minas Gerais e prefeituras da Grande BH se reúnem na Justiça Federal para discutir o andamento das obras do Rodoanel. Atualmente, uma decisão judicial determinou a suspensão dos trabalhos para que povos tradicionais, possivelmente afetados pelo empreendimento, sejam ouvidos. Mas representantes das comunidades quilombolas afirmam que não foram convidados para essa reunião. Fala Daniel Martins.
2: Um encontro realizado nesta quarta-feira reuniu o governador de Minas Gerais, Matheus Simões, do PSD, o presidente do TRF6, desembargador Ricardo Machado Rabelo, que assumiu o cargo no último dia 20 de agosto, e representantes de 7 das 11 prefeituras que serão impactadas pela rodovia. Estiveram presentes os prefeitos de Belo Horizonte, Contagem, Betim, Sabará e Pedro Leopoldo, além do vice-prefeito de São José da Lapa e representantes de Ribeirão das Neves. Todas as prefeituras se mostraram favoráveis ao avanço das discussões e início das

0: obras e, de acordo com Matheus Simões, o presidente do TRF6, classifica este destravamento como urgente.
1: O mais importante foi a fala de fechamento do presidente, em que ele disse compreender que é urgente uma solução. E foi mesmo para isso que nós viemos, né? Ele não pode tomar decisão no processo, o processo está na primeira instância. Mas óbvio que enquanto estrutura, o tribunal declarar que reconhece a urgência de uma providência é para nós muito importante. Meu compromisso é aguardar a sentença. Se a sentença for desfavorável, nós vamos discutir uma alternativa. Mas aguardar a sentença. Por isso o pedido hoje foi para que a sentença seja rápida.
0: O Rodoanel foi anunciado pelo ex-governador de Minas Gerais, Romeu Zema, do Novo, com o objetivo de desafogar o trânsito do anel rodoviário, mas ainda não saiu do papel. Isso porque é uma batalha judicial envolvendo as demarcações de terra quilombolas na região do Rodoanel, com uma ação civil pública ajuizada pela Federação das Comunidades Quilombolas do Estado de Minas Gerais e pela Prefeitura de Contagem. A ação defende que a consulta do traçado deveria ter ocorrido antes de qualquer ato administrativo ligado à licitação. Em coletiva, no início de julho, Matheus Simões afirmou que, caso o desfecho desse processo não fosse positivo ao governo, o dinheiro do Rodoanel seria destinado para as obras do metrô de Belo Horizonte. Agora, o governador mudou o tom e afirmou que, em caso de negativa, o destino do investimento tem que ser discutido.
1: Já que o tribunal reconhece a urgência, eu vou aguardar a decisão. O que, que falta para a decisão? Nada, só falta a decisão. O processo está terminado, concluso na mão do juiz para a sentença. Se a sentença for desfavorável, nós voltamos à mesa de conciliação de Brumadinho e, junto com os prefeitos, vamos decidir qual é o uso a ser dado a esse recurso. Prefeito Álvaro Damião pondera a questão do anel rodoviário. Prefeito Heron e prefeito Ricardo ponderam a questão da linha 4 do metrô. Então, acho que a gente vai ter que voltar para a mesa para discutir.
0: Ao todo, 14 comunidades foram acionadas para a realização de um acordo. 4 tiveram as exigências atendidas, 3 estão em processo de negociação e 7 não tiveram interesse. De acordo com a Federação das Comunidades Quilombolas do Estado de Minas Gerais, o documento do governo mostrava mais de 170 comunidades que seriam afetadas pelo traçado do Rodoanel. Segundo o advogado da Federação, Matheus Leite, as comunidades não foram informadas dessa reunião e afirmou que pode acionar a Comissão Interamericana de Direitos Humanos.
2: A gente acha isso tudo muito inapropriado, né? Eu acho que o mínimo seria convidar também a federação e as lideranças dos povos e comunidades tradicionais para participar dessa reunião, já que o objeto é o Rodoanel. E a federação vai esperar a decisão do tribunal. E se o tribunal se curvar à pressão política do governador, o caminho vai ser apresentar uma denúncia contra o Estado brasileiro na Comissão Interamericana de Direitos Humanos.
0: A Prefeitura de Contagem, que também faz parte da ação que contesta o traçado, demonstrou apoio ao avanço do Rodoanel durante a reunião. Nossa reportagem entrou em contato para um posicionamento e aguarda o retorno.
3: A Prefeitura de Contagem enviou uma manifestação para a Band News FM. O prefeito disse ser favorável à construção do Rodoanel. Segundo ele, essa construção, enquanto indenização social da tragédia de Brumadinho, o Rodoanel cumpre esses papéis fundamentais de favorecer a mobilidade urbana do colar metropolitano e induzir o desenvolvimento da região metropolitana de Belo Horizonte, mas que é preciso levar em consideração a questão dos assentamentos quilombolas na definição do traçado final.
4: 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Sinini, a reta do Califórnia ainda apresenta retenção, reflexo de uma ocorrência de mais cedo no anel rodoviário no caminho para Vitória, que gera fila na reta do Califórnia ainda e também na 040 lá em Contagem. Então, para quem sai da Ceasa, a dica é pegar o desvio pela Helena de Vasconcelos Costa e depois a Via Expressa. Chegando da 040, o motorista também tem como alternativa passar pela Pampulha, Avenida Severino Ballesteros. 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
3: E no combo Trânsito Mobilidade, o repórter Gustavo Pego, ele acompanha agora os desdobramentos do aumento dos ônibus intermunicipais. Diga lá, Gustavo Pego, desde terça, reajuste das passagens, e ele traz pra gente agora os detalhes. Diga lá, bom dia pra você, Gustavo.
5: Olá, bom dia para vocês que estão no estúdio, a todos que nos acompanham. Nesse momento nós estamos aqui na rodoviária de Belo Horizonte, acompanhando a chegada e saída de diversos ônibus de viagens. Conversamos com algumas pessoas e muitas reclamaram sobre esse reajuste que entrou em vigor na última terça-feira e agora deixa as passagens interestaduais mais caras. Os reajustes são variáveis, eles podem ser de cerca de 6% a 7,5%, a depender do tipo de linha. Segundo a Secretaria do Estado de Infraestrutura, Mobilidade e Parceria, os reajustes sofrem mudanças de acordo com o tipo de via, se é pavimentada ou sem pavimentação. As taxas de embarques cobradas nos terminais rodoviários e eventuais pedágios não estão incluídos nos novos valores das passagens, o que significa que para poder conhecer uma cidade vai ficar mais puxado e vai requerer então que esse passageiro, esse viajante, tire mais dinheiro do bolso. Nós conversamos com algumas pessoas que trouxeram esse relato, né? Ficaram questionando aí o porquê desse reajuste sem essas melhorias. Vamos acompanhar um relato de um viajante que, inclusive, é da Paraíba, está em Belo Horizonte, e estava viajando, tinha acabado de comprar a passagem para conhecer Ouro Preto. Vamos ouvir.
6: Eu acho absurdo. Eu acho que a gente já paga muito caro pelo serviço que nos é prestado. Então, eu não acho uma boa ideia. A gente não vê melhoria, né? O que a gente vê é aumento, entendeu? Então, tá errado. Se é para aumentar, então vamos melhorar o serviço.
5: Lembrando que esses reajustes já entraram em vigor na última terça-feira. E é importante que as pessoas interessadas em viajar para outras cidades agora confiram os preços e os novos valores das passagens.
3: Só reforçando o aumento de 6,7% aplicado às linhas que circulam com vias asfaltadas. Para as linhas que passam por vias não pavimentadas, o reajuste é mais caro, 7,5%.
7: O assunto é com Murilo Rocha.
3: 10:02, Murilo Rocha.
8: Ô, gente, é um escárnio, né? É um escárnio esses reajustes aí no transporte. É justificativa, né? Porque, em tese, a estrada de terra, o ônibus, né, o veículo tem mais consumo, o veículo se desgasta mais. Mas o que o usuário tem a ver com isso, né? Responsabilidade do Estado, do município, pavimentar as estradas e não cobrar mais caro do usuário. É um absurdo, a lógica está invertida, né? É, a lógica está invertida nesse caso aí. O trabalhador já paga caro por várias questões, vários tipos de transporte da mobilidade, agora também esse intermunicipal, né? É simplesmente absurdo, né? Qual salário trabalhador teve reajuste nesses valores aí dos reajustes das tarifas, né? Só se for do judiciário, do legislativo, né? Mas do trabalhador comum não teve reajuste de 7% esse ano, nem de 6%, que são reajuste das tarifas aí nas estradas pavimentadas e não pavimentadas de Minas Gerais. Mas é absurdo e a lógica é invertida, né? O trabalhador não devia ser penalizado por ter que andar num ônibus que anda numa estrada de terra, né? Ele teria que, né, pagar uma passagem mais barata, deveria ser responsabilidade do Estado pavimentar essas rodovias. E por falar de mobilidade, entrando nessa questão do anel, do rodoanel, que é uma outra questão super importante discutida em Minas Gerais e que não sai do papel, aí eu vou concordar com o atual governador Matheus Simões, não sobre qual vai ser a decisão, mas sobre a urgência de se ter uma decisão, né? É fundamental que a Justiça Federal dê uma resposta sobre essa questão do rodoanel. Vai fazer com esse dinheiro 3,5 bilhões de reais do acordo de Brumadinho ou não vai fazer? O argumento contrário é que não houve consulta prévia, o que tinha que ter sido feito realmente as comunidades quilombolas, mas já não foi feito, já passamos dessa etapa. E agora, o que tem que ser feito? Indenização, remoção, mudança de traçado? A justiça tem que decidir. Essa obra não pode ficar mais parada, né? Os prefeitos estão favoráveis, o governo está favorável, então a justiça tem que entender. É possível continuar essa obra com algum tipo de indenização, remoção, mudança de trajeto? O que tem que ser feito para poder? Porque a consulta prévia já não foi feita. Essa já não foi feita. É possível manter essa obra importantíssima para a região metropolitana, atinge 11 municípios. É possível continuar fazendo o governo fazendo uma mudança de traçado? Ou o governo indenizando essas famílias? Ou removendo essas famílias, dando casa a outros locais para as famílias? A justiça tem que dar essa resposta o mais rápido possível, porque realmente é um valor alto que foi destinado do Acordo de Brumadinho para uma obra super importante. Agora, se decidir que não vai ser feito, é impossível fazer essa obra, aí tem que destinar esse dinheiro realmente para uma outra coisa, né? Igual a gente viu aí cada prefeito vai puxar para o seu lado, né? Prefeito Álvaro Damião puxando para a questão do anel rodoviário, outros prefeitos falando de uma linha, da extensão da linha do metrô, até Betim, por exemplo, né? Da ampliação da linha do metrô para outras cidades da região metropolitana. O fato é que 3,5 bilhões de reais é muito dinheiro e não pode ficar realmente parado, né? Esse dinheiro tem que ter uma destinação e tem que ser urgente, né? Urgente. Já é um projeto que já está atrasado, né? Esse projeto já foi firmado há mais tempo, esse acordo de Brumadinho, ainda no primeiro governo Zema, e nada ocorreu até agora. Então, fundamental que a justiça se manifeste, né? Se manifeste e resolva essa questão. Olha, vai fazer o rodoanel, mas tem que fazer essa e essa obra. Tem que mudar o traçado, tem que pagar essa indenização, né? O importante é que a obra seja feita, né? De acordo com a determinação aí da justiça. A gente ouviu os prefeitos favoráveis à construção do rodoanel, cerca de 100 quilômetros, que prevê a obra inteira, né? A obra total custaria 5 bilhões de reais, 3,5 bilhões desse acordo de Brumadinho e 1,5 bilhão da empresa responsável pela concessão do rodoanel, que também teria praças de pedágio, enfim, essa é a previsão. Mas o que não pode continuar é como está. Acho que esse realmente é um ponto. E aí, pensando até na eleição, né? Alguns candidatos, aí, por exemplo, o candidato do PDT, Alexandre Calil, ele é a favor que não se construa esse rodoanel. Ele é a favor que pegue esse dinheiro e se aplique para, por exemplo, reparação das MGs das estradas no interior do estado. Outros candidatos são a favor que se mantenha. A maioria acha que é a favor que se mantenha essa construção do rodoanel, que desafogaria, inclusive, o anel rodoviário de Belo Horizonte, que, como a gente sabe, virou uma avenida perigosa, com muito tráfego e tráfego de caminhões. A ideia do rodoanel é justamente tirar esse tráfego pesado de caminhões do rodoanel, interligando aí municípios da região metropolitana de Belo Horizonte. Como eu disse, ele atingiria 11 municípios. Então, acho que essa reunião de ontem foi importante para que se cobre realmente celeridade da justiça para essa definição, né? Se for fazer, como vai fazer para que não se prejudique essas comunidades quilombolas que estão reclamando aí seus direitos? O que o Estado tem que fazer para que esse projeto seja tocado? O que a justiça vai determinar que o Estado faça? Ou então, que não faça e que aplique esse dinheiro em outra obra, mas é urgente uma decisão. É isso. Sinine e Luciana.
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4: Dez e dez, tem manifestação de ouvintes? Diga lá, vamos rodar agora.
5: Bom dia, Lu, bom dia, Cine, bom dia, Murilo. Pelo um pedacinho da nota que vocês leram da Copasa aí, a Copasa não tem culpa de nada do que tá acontecendo, né? A culpa é nossa, a culpa é do clima, a culpa é da tubulação. Agora, eles não têm culpa de nada. Agora, o pior, sabe o que é? Que toda essa água que vai embora, a gente tá pagando aqui na conta. Isso aí, com certeza, a gente tá pagando aqui na conta. Isso é que é foda.
6: Bom dia, meninas. Você viu, né, Sinine? A culpa da falta d'água é nossa, porque a gente não tem caixa d'água adequada dentro de casa. Então, que os depósitos aí se preparem para vender caixa d'água adequada para ver se a gente não fica sem água mais.
4: Eita, é culpa da montanha, que tá aqui desde o, sei lá, Proterozoico, Pleistoceno, do frio. É culpa da tubulação que tem 60 anos. O prédio da minha mãe também. Lá da descarga, o prédio até treme. Tubulação tem 60 anos. Estão gastando um dinheirão lá para consertar. Se não dá manutenção... Passou o tempo, o negócio estraga mesmo. Valeu, gente. Obrigada a manifestação de todos vocês, ouvintes. Nosso WhatsApp sempre aberto para vocês. A gente faz esse jornal junto com vocês. 319-9213-8343.
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7: Conheço muitas pessoas que escolheram a solidão do que encarar um novo relacionamento, simplesmente pelo medo de sofrer. Meus queridos, precisamos saber que não existe investimento seguro quando o que está em jogo é o coração. Amar é aceitar a possibilidade da perda, rapaz. É entregar a alguém o poder de nos ferir, e talvez seja justamente isso que torna o amor tão precioso. Aquilo que realmente importa nunca vem acompanhado de garantias. Quem deseja atravessar a vida sem sofrer pode tentar proteger o coração, pode evitar vínculos, desconfiar das pessoas, controlar os sentimentos, refugiar-se em pequenas distrações e construir ao redor de si uma fortaleza onde nada possa entrar e nada possa ser perdido. Mas existe um preço, rapaz, para essa segurança? Um coração que nunca se arrisca também nunca conhece verdadeiramente a profundidade de estar vivo. Aos poucos, aquilo que começou como proteção transforma-se em prisão. O medo de sofrer passa a ser maior do que o desejo de viver. E para não sentir a dor de perder, a pessoa acaba abrindo mão da experiência de possuir algo verdadeiramente significativo. Porque a vida não oferece garantias. Quem ama pode perder. Quem confia pode ser traído, quem se entrega pode se decepcionar, quem vive intensamente inevitavelmente estará exposto às feridas da existência. Mas há uma diferença entre ser ferido e estar morto por dentro. Aquele que ama corre o risco de sofrer, mas também conhece a alegria que somente a entrega proporciona. O coração que se abre pode ser partido, mas também pode experimentar uma felicidade que nenhum isolamento seria capaz de produzir. Talvez a verdadeira coragem, meu querido, não esteja em construir uma vida à prova de sofrimento, mas em compreender que algumas dores são o preço inevitável das coisas que tornam a vida digna de ser vivida. Não há investimento seguro, não há amor sem vulnerabilidade, não há existência sem risco. E talvez a pergunta mais importante não seja como faço para nunca sofrer, professor? Mas sim, o que vale tanto para mim que mesmo sabendo que posso perder, ainda assim escolho amar. Falou, legal? É isso aí, meus queridos. Bye, bye.
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4: Dez e quatorze. Pessoal, um sistema elétrico antiodor instalado recentemente na Lagoa da Pampulha. Você sabia dessa instalação? Pois saiba agora, tá? Um sistema elétrico antiodor instalado recentemente na Lagoa da Pampulha. Acreditem, ele já foi danificado. Teve parte da estrutura furtada. O equipamento custou R$240 mil e precisará de um mês, hein, para ser reparado. Cerca de 1.200 litros por segundo de esgoto passam pelo aparelho instalado próximo à barragem, coletando resíduos e conduzido, né, para tratamento na Etionça. Pessoal, o equipamento ele filtra o ar, removendo altas concentrações de gases vindos do esgoto. A ação de vandalismo foi percebida durante uma visita da presidente da Copasa, Marília Mello. A presidente informa que serão tomadas as medidas cabíveis para identificar e punir os responsáveis pela ação criminosa. Além das medidas, a presidente afirma que será feito um investimento de instalações de câmeras no local para ampliar a segurança.
8: 7 praças de pedágio na BR-040 entre Belo Horizonte e Cristalina, em Goiás, ficam mais caras a partir de hoje. O reajuste autorizado pela Agência Nacional de Transportes Terrestres chega a 7%. Para veículos de passeio, as tarifas passam a variar de R$ 12,10 a R$ 16,60, dependendo da praça. Os valores são cobrados em Paracatu, Lagoa Grande, João Pinheiro, São Gonçalo do Abaeté, Felislândia, Curvelo e Capim Branco. O reajuste também aumenta as tarifas para veículos comerciais de acordo com o número de eixos. Segundo a NTT, o cálculo considera o IPCA acumulado entre janeiro de 2025 e julho de 2026, além de outros fatores previstos no contrato de concessão. Motocicletas, motonetas, triciclos, bicicletas motorizadas, ambulâncias e veículos oficiais continuam isentos.
4: Motoristas que passam pela Fernão Dias aqui em Minas devem ficar atentos às obras, né, que seguem até amanhã, sexta-feira, em diferentes pontos da rodovia. Há intervenções em trechos de Contagem, Betim, Itaguara, Oliveira, Três Corações, Cambuí e Extrema também. As atividades podem provocar alterações no tráfego com redução de velocidade, operações de pare e siga em alguns pontos. A recomendação é redobrar a atenção, respeitar a sinalização e programar, né, pessoal, o deslocamento com antecedência.
8: Filmes mineiros estão entre os indicados ao Oscar. É isso mesmo, Matheus Hermógenes.
9: A Academia Brasileira de Cinema divulga nesta quarta-feira a lista com 6 pré-indicados ao Oscar de melhor filme internacional para 2027. Dos 6 longa-metragens habilitados, apenas um representará o Brasil na briga pela estatueta. O escolhido será conhecido no dia 16 de setembro. Estão no páreo 100 Dias, de Carlos Saldanha, A Fabulosa Máquina do Tempo, de Elisa Capay, A Natureza das Coisas Invisíveis, de Rafaela Camelo, Feito Pipa, de Alain de Berton, e Os Mineiros, Nosso Segredo, de Grace Passot, e Vicentina Pede Desculpas, de Gabriel Martins.
4: E tem futebol, falamos do Atlético, né, no bloco anterior, que perdeu para o Santos, agora é a vez da Raposa, hein? Pessoal, um dos atletas do Cruzeiro foi convocado, tá, para a seleção da Abreu, conte pra gente quem foi.
10: O goleiro Otávio, de 20 anos, é convocado pela seleção brasileira para os amistosos do final do mês. Colecionando passagens pela equipe de base, o jovem defensor faz a estreia na lista do time principal. Otávio fez parte da pré-lista junto com o zagueiro Jonathan Jesus, os meias Zé Lucas e Matheus Pereira e o atacante Caio Jorge. O atleta estará com o grupo nos jogos diante da Austrália em duas ocasiões e também contra a Índia no início de outubro. A última convocação de um goleiro da Raposa para o grupo oficial foi de Gabriel Brazão em 2018. Durante o período, os jogos entre clubes estarão paralisados devido à data FIFA.
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0: São 10 horas 19 minutos. O assunto agora é saúde, febre maculosa. Casos já, 36, eu tô vendo aqui alguns números, 36 casos de febre maculosa registrados em Minas Gerais neste ano e 11 mortes. Bom, para a gente entender um pouquinho melhor sobre essa doença, como prevenir, como, né, essa doença chega até nós, a gente conversa ao vivo aqui na Rádio Band News FM com o médico infectologista Adelino Melo Freire Júnior. Doutor Adelino, muito obrigada por nos atender. Bom dia para o senhor. Está nos ouvindo bem, doutor?
1: Bom dia a todos. É um prazer estar aqui com vocês de novo.
0: O prazer é todo nosso. Doutor Adelino, bom, 11 mortes já por febre maculosa. A minha primeira pergunta é, essa doença ela é transmitida como?
1: Bom, a febre maculosa é transmitida principalmente pela picada dos carrapatos, né? O carrapato infectado com a rickettsia, que é uma bactéria, ele transmite essa bactéria para as pessoas e a doença acontece a partir daí.
2: Bom, doutor, é Luciana agora falando com o senhor. A gente chama atenção, né, essa letalidade, essa alta letalidade, né, doutor? Porque a gente está falando de 36 casos e 11 mortes, né? O que explica essa letalidade, doutor, por gentileza?
1: Oi, Luciana. Prazer estar aqui com vocês de novo também, com você. A alta letalidade da febre maculosa mostra que é uma doença com potencial gravidade. A infecção por essa bactéria, ela tem uma consequência para o organismo bastante, com potencial severidade. Então, isso por si só já é bastante relevante. Mas também temos que entender que existe um impacto possível de atrasos no diagnóstico e no tratamento. Então, a febre maculosa é uma doença que, muitas vezes, ela precisa de uma percepção de quem está atendendo, assistindo a pessoa, do próprio paciente buscar atendimento em tempo hábil, para que o diagnóstico seja, né, pensado e o tratamento seja iniciado quanto antes, buscando, então, mudar essa evolução que tem esse potencial de gravidade tão grande. Então, a gente está falando de taxa de letalidade da ordem de 30%, aproximadamente. Então, é bastante significativo, né? Você pensar que uma a cada três pessoas, nesses dados que temos, vem a morrer por essa infecção. Então, isso mostra que a gente tem uma infecção com potencial de gravidade, mas que a gente também tem atraso no diagnóstico e no tratamento acontecendo.
3: Doutor, quem fala com você é Murilo, bom dia. Em razão desse quadro que o senhor falou, desse atraso de diagnóstico, né, que favorece a questão da letalidade, o que a gente pode fazer? Quais são as suspeitas, os sintomas mais imediatos? O que a gente pode fazer uma vez que tem algum tipo de desconfiança de contaminação pela febre maculosa? Doutor, quais são os sintomas mais característicos?
1: Bom, a febre maculosa, os sintomas mais comuns são febre, né, que está até no nome da doença, mas é a presença de febre. Muitas vezes essa febre não é tão alta, então febre aí na faixa de 38 graus, 38 e pouco. Dor no corpo, dor de cabeça. Manifestações que chamam atenção são manchas pelo corpo, então presença de manchas que começam pelo tronco e vão se espalhando, mas que podem pegar membros, podem pegar palma das mãos, sola dos pés, que não é um padrão de muitas doenças que dão esses tipos de mancha, não pegam palmas e solas. Então, isso é um detalhe, mas que se destaca para a gente pensar em febre maculosa. Prostração, comprometimento do estado geral, são sintomas inespecíficos. Eu acho que esse que é o ponto mais importante. E o que se... Então, a gente precisa ter na entrevista com a pessoa, né, buscar os elementos que chamam para atenção para essa doença, que é principalmente o contato com áreas silvestres, e principalmente o contato com carrapatos, né, ter tirado o carrapato do corpo nas últimas duas semanas, principalmente, são detalhes que nos direcionam para esse diagnóstico.
0: Agora, doutor, é uma doença que não tem vacina, a proteção seria roupas longas, repelente. E o tratamento, É um tratamento caro? É fácil de achar? Como que funciona, doutor?
1: Perfeito. É exatamente isso. A sua prevenção da febre maculosa passa por você evitar o contato com os carrapatos, né? Então, usar roupa longa, usar repelente, evitar locais infestados por carrapatos, são formas da gente, então, impedir esse contato, que é a prevenção primária, uma vez que a gente não tem vacina. Então, tentar limitar esse tipo de exposição. E uma vez que houve contato, né, uma vez que a pessoa teve uma situação de risco, e, enfim, mesmo não tendo assim, identificado o carrapato, mas esteja em uma área silvestre, uma beira de lagoa, pasto, locais que são habitados lá por, né, por rebanhos, onde tem infestações de carrapatos muito frequentes, e apresenta sintomas compatíveis com a doença, ela deve procurar atendimento médico. E o tratamento, ele é de início imediato. Uma vez que a gente suspeita de febre maculosa, antes mesmo da gente confirmar o diagnóstico, a gente deve começar o tratamento. Então, o médico tem essa, né, quando a gente estuda sobre essa doença, isso está bem, bem claro ali. O diagnóstico, ele não é rápido, a gente precisa muitas vezes fazer mais de um exame de sangue para confirmar que essa infecção aconteceu. E, então, o que a gente tem que fazer é, na suspeita, a gente começa a tratar. E aí, te respondendo essa segunda pergunta sobre como tratar. O antibiótico é um antibiótico relativamente simples, fácil de encontrar e barato. Então, o problema não é o acesso à doxiciclina. O antibiótico de primeira escolha chama-se doxiciclina. É um antibiótico antigo, muito ativo contra a rickettsia, né, a bactéria que causa a doença, mas não é um antibiótico que é usualmente usado para infecções comuns. Então, quando uma pessoa suspeita de sinusite, de uma pneumonia, de uma bronquite, para trazer exemplos, ou infecção urinária, que são infecções muito comuns no pronto atendimento, e que podem, né, às vezes, trazer ali um diagnóstico que se confunda, ainda que tenham sintomas bastante diferentes, mas o que eu quero dizer aqui é que o antibiótico que a gente usa para febre maculosa não é o tradicionalmente usado para esse tipo de infecção comum. Então, é preciso pensar em febre maculosa para fazer o tratamento adequado, né, desse antibiótico, ainda que ele seja acessível, barato e disponível. Se você não tiver com esse diagnóstico em mente, dificilmente o médico vai usar esse tipo de antibiótico para tratar uma infecção mais corriqueira.
2: É primordial, né, doutor? Primordial esse diagnóstico precoce. Bom, estamos conversando com o doutor Adelino Melo Freire Júnior, infectologista. Já concluindo aqui, viu, doutor, a nossa entrevista, esta prestação de serviço riquíssima, né, e muito importante. O senhor disse sobre quem já teve, fica imunizado ou não, e as considerações finais do senhor, né? Lembrando que a culpa, de repente, nem é ali do cavalo, do cão ou da, enfim, do animal, né? É do carrapato. Então tem que combater o carrapato, priorizar o diagnóstico precoce, não é isso? E quem já teve, fica imunizado ou não? Só para a gente ficar claro, doutor.
1: Perfeito. Você não fica imunizado. É uma doença que não traz esse tipo de proteção. Então, a pessoa que teve febre maculosa uma vez, se ela se expor de novo e tiver o contato com o carrapato infectado, né, e foi infectada novamente, ela vai ter a doença novamente da mesma forma. E você colocou muito bem, né, a gente, os rebanhos, o cachorro, a capivara, né, que a gente aqui em Belo Horizonte teve situações em que a infestação de carrapatos estava relacionada às capivaras, lá na Lagoa da Pampulha, há mais tempo atrás, mas também já tivemos surtos de febre maculosa relacionado a lotes em Contagem, em que tinham cavalos que pastavam nesses lotes. Então, assim, a infestação de carrapatos na época de mais seca, ela é frequente. O que a gente precisa é evitar esse tipo de contato. Acho que vale lembrar, o carrapato, para transmitir a febre maculosa, ele precisa estar conectado à pessoa, se alimentando do sangue da pessoa por algumas horas. Então, não é uma transmissão imediata. Então, a pessoa que eventualmente teve um contato com o carrapato e percebe ali que aconteceu naquele momento e tira o carrapato, ela não está em risco. O risco acontece, a transmissão da doença acontece com essa com essa alimentação que a gente chama do carrapato na pessoa por algumas horas. É só assim que ele consegue transmitir. Então a gente tem tempo ali, uma vez que passou num arbusto e se infectou, né, se infestou ali de carrapatos. Você tira os carrapatos, faz o processo de retirada. Lembrar que a retirada do carrapato, e quando o carrapato está já fixado na pele, ele deve ser feito por meio de uma pinça, aí tirando ele pela presa onde ele tá conectado. E quando a gente espreme o carrapato, tirando ele, por exemplo, com os dedos, a gente corre o risco de introduzir mais bactérias nesse processo de espremer o carrapato ali. Então tem uma série de detalhes que a gente pode fazer para minimizar esse risco de infecção.
0: Ai, doutor, me perdoe aqui a última pergunta, prometo. Picou o carrapato, passou álcool em cima para tentar matar ali uma possível bactéria, uma possível infecção?
1: Não temos isso como uma recomendação validada, né? Assim, você não tem esse tipo de impacto definido pela ciência. O que a gente precisa ter numa situação como essa é... Teve um contato com o carrapato, o que fazer? Eu percebi um carrapato conectado, né, na minha coxa ali, na perna, escondidinho, estava coçando, na hora que eu olho tinha um carrapato, eu não sei nem quanto tempo que ele está ali. Eu vou tirar esse carrapato de forma adequada, então com uma pinça, eu tiro ele de preferência onde ele está conectado na pele, eu tiro ele por ali, e eu fico atento para as próximas, principalmente para as próximas 2 semanas, que é o tempo de incubação possível para essa doença. Se eu tiver sintoma, né, então não tem uma profilaxia, numa situação como essa, não tem que dar antibiótico, fazer nenhuma ação de prevenção mais, não tem nada efetivo que funcione nesse momento, mas eu preciso saber, nas próximas 2 semanas, que se eu tiver sintomas de uma doença infecciosa, então se eu tiver febre, mal-estar, começar a ter manchas pelo corpo, eu preciso procurar atendimento médico imediatamente e eu preciso reportar que eu tive esse contato com o carrapato. Né? Essa fala da pessoa que teve contato, ela precisa estar presente ali na entrevista com o médico. Às vezes o médico não pergunta, ele se esquece de perguntar, né? São tantos elementos que ele tem que trazer ali numa investigação, que às vezes isso passa batido. Então é preciso, para a classe médica, sempre perguntar sobre contato com áreas silvestres e contato potencial com o carrapato, e a pessoa que teve esse contato, público em geral, reportar que teve em área silvestre, reportar que tirou um carrapato do corpo, para lembrar que isso, né, nessas primeiras 2 semanas, é o risco ali da doença acontecer. Se tiver sintoma, certamente começa o tratamento sem ter a confirmação diagnóstica, isso é muito mais seguro e adequado, e aí a gente busca o diagnóstico. O tratamento normalmente é feito por 1 semana, e o diagnóstico vai ser confirmado posteriormente, depois que esses exames ficam prontos.
0: Perfeito. Conversamos ao vivo aqui na Rádio Band News FM com o doutor Adelino Melo Freire Júnior, ele que é médico infectologista. Doutor, mais uma vez, muito obrigada pela entrevista. Um bom dia para o senhor.
2: Parabéns pelo trabalho.
1: Bom dia a todos. Obrigado aí pelo convite. Espero colaborar novamente no futuro. Um abraço, gente.
0: Abraço.
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2: Ô, Sinine, vamos para o anel rodoviário, porque tem um ponto que requer muita atenção do motorista no caminho para Vitória, lá no bairro Santa Cruz, perto da rua José Cleto. A rodovia passa por manutenção com intenção parcial. O trânsito já apresenta movimentação neste momento. Então, a dica é dirigir com cuidado, motorista, ou pegar o desvio pela Avenida Antônio Carlos, depois Bernardo de Vasconcelos. Já no sentido do Rio de Janeiro, o estreitamento no viaduto São Francisco está gerando fila desde os Correios. Neste caminho, o trajeto pela Cristiano Machado rumo ao centro é alternativa, depois as avenidas Bernardo de Vasconcelos e Américo Vespúcio com retorno ao anel rodoviário na Carlos Luz. 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
0: Dez horas 35 minutos. Nossa reportagem nas ruas de Belo Horizonte. Hoje tem greve. Greve dos bancários da Caixa Econômica Federal e do Banco do Brasil. Manifestação agora, um ato lá na Rua Carijós. Quem está acompanhando tudo é o Dan Abreu, traz para a gente agora todos os detalhes. Bom dia para você, Dan.
9: Oi, Sinine, bom dia para você, bom dia a todos ligados no estúdio também, e também diretamente de casa, da rua. Exatamente, eu estou aqui na Rua dos Carijós, no centro de Belo Horizonte, em frente à Agência Século da Caixa, que hoje se tornou agência Porta do Inferno, segundo um banner colocado ali pelo sindicato, pelos protestantes aqui presentes. Hoje, início da greve dos bancários da região metropolitana de Belo Horizonte e também da capital. A classe reivindica aí algumas melhorias, principalmente no salário, mas também condições de trabalho e outras questões envolvendo também as próprias agências. Eu estou aqui hoje com o Ramon Pérez, que é presidente do sindicato e que vai dar mais detalhes sobre essa greve que tem início hoje. Inclusive, nós temos uma novidade de momento, né, Ramon? Você me trouxe há pouco que hoje estaria acontecendo uma conversa junto à Caixa e essa conversa foi finalizada há pouco com algumas novidades, não é isso? Bom dia.
10: Bom dia a todos e a todas. Um abraço para quem está nos ouvindo. O Sindicato dos Bancários, ele tem negociado com a FENABAN e com a Caixa e com o Banco do Brasil há mais de 2 meses. Nós tivemos mais de 13 rodadas de negociação com os bancos e nos bancos privados, as propostas que foram apresentadas para a FENABAN contemplaram os bancários de bancos privados, que foi o aumento real, a manutenção dos direitos, a nossa PLR e a garantia do nosso vale alimentação e refeição. Só que nos bancos públicos, Caixa e BB, nós temos questões específicas. E as propostas que foram apresentadas no BB e na Caixa, os bancários consideraram insuficiente para poder aceitar as propostas. Então, no dia de hoje, foi declarada a greve por tempo indeterminado para a gente poder tentar arrancar dos bancos, Caixa e BB, uma proposta que seja melhor. O que tá com mais problema dentro do Banco do Brasil é a questão da falta de contratação de pessoal ou falta de concursos, parar o fechamento de agências, o problema dos descomissionamentos que tem acontecido, das metas abusivas e do assédio moral. Na Caixa Econômica Federal, o grande problema é o Saúde Caixa. Infelizmente, a empresa está querendo passar todo o custo do Saúde Caixa para os funcionários. E isso os funcionários e o sindicato não podem admitir, porque a Caixa ela tem uma responsabilidade com o plano de saúde. Ela precisa fazer aportes, ela precisa colocar dinheiro no plano para que ele fique viável. E o que tem acontecido com o plano de saúde é que a cada dia que passa a gestão piora, a rede credenciada piora e o atendimento piora. Então nós precisamos melhorar essas propostas no Banco do Brasil e na Caixa Econômica para que a gente possa sair dessa greve.
9: Agora, Ramon, você trouxe essa conversa de hoje com a Caixa, mas com o Banco do Brasil foi um pouco diferente pelo que foi passado para vocês, né?
10: Exatamente. O Banco do Brasil, nós tivemos uma reunião com o Banco do Brasil no dia de ontem, anteontem, desculpe, e a proposta que o Banco do Brasil apresentou não foi diferente da última que ele tinha apresentado. Ou seja, ele manteve a mesma proposta e os bancários rejeitaram mais uma vez. A Caixa Econômica Federal, hoje pela manhã, apresentou uma nova proposta e nós estamos aqui hoje na porta da agência SECO. Já a gente vai avaliar essa proposta, porque ela acabou de chegar, Mas pelo que eu estou percebendo, parece que a proposta ainda é insuficiente.
9: E, Ramon, também fica a preocupação para quem está de casa, para quem está pelas ruas, sobre o funcionamento, né, das agências. Vai haver um efetivo mínimo? Como que as pessoas podem procurar neste momento?
10: Olha, a gente ainda não tem a dimensão de quais agências foram fechadas, mas a gente garante que a população não ficará sem atendimento. Ela vai ser atendida pelos aplicativos de celular ou em algumas agências pelo caixa eletrônico. Mas nós não temos ainda as agências que estão operando com caixa eletrônico, porque hoje é o primeiro dia de greve. Pode acontecer também, momentaneamente, que os aplicativos dos bancos, Caixa e BB, fiquem fora do ar, porque o pessoal que trabalha na área de tecnologia de informação também aderiu ao movimento grevista. Mas sem atendimento a população não ficará. Vai ser reduzido, vai ter um impacto. A gente, inclusive, pede desculpa à população, mas é necessário a gente fazer esse movimento, porque os lucros dos bancos só crescem e os funcionários precisam participar dessa lucratividade também.
9: Perfeito, Ramon. A gente tem o posicionamento aqui também da Caixa, do Banco do Brasil, mas antes de eu estar passando o posicionamento das instituições, gostaria de saber se do estúdio tem alguma pergunta para o Ramon Sinini.
0: Odão, o que mais interessa, claro, né, toda a reivindicação da categoria é muito importante, outro lado a gente vai dar daqui a pouco, mas é a população mesmo, né? Assim que ele tiver um balanço, se for possível, de quais agências estão funcionando, né, quais regiões aqui de BH e da região metropolitana, a população que não tem ali, habilidade com a parte digital para que ela possa se encaminhar, fazer os pagamentos, enfim... Aí, quando você terminar aqui a nossa entrada, você apura com ele para a gente dar esse serviço para a população, por gentileza, Dan.
9: Com toda certeza, Sinine. Então, vamos aos posicionamentos das instituições. A Caixa, por meio de nota, afirmou que mantém o diálogo aberto com as entidades representativas dos empregados e retornou à mesa de negociação com o objetivo de construir um entendimento que contemple os interesses de todas as partes envolvidas. A instituição ainda afirma que durante esse período os clientes podem utilizar normalmente os canais digitais e remotos do banco, como um destaque para o app Caixa. Já no caso do Banco do Brasil, a instituição afirmou que participa da mesa única da FENABAN, com presença de todos os bancos, nas quais são debatidas as questões gerais da categoria bancária e também incluindo o índice de reajuste. Além disso, o banco possui uma mesa específica com as entidades sindicais, nas quais são tratadas as questões do funcionalismo do BB. Para a data base de 2026, foram realizadas várias rodadas de negociação que resultaram na proposta apresentada às entidades sindicais e aprovada em diversas assembleias em todo o país. É isso, né, Sinine? Como o Ramon trouxe aqui, essas conversas seguem no Banco do Brasil, as conversas um pouco mais reclusas, e na Caixa a negociação, a princípio, ainda está ativa. A gente vai seguir acompanhando a greve daqui, vamos acompanhar os detalhes, né, dessas movimentações, quais agências serão fechadas, quais serão mantidas em efetivo mínimo, e voltamos ao longo da programação com mais detalhes.
0: Combinado, dão os dois lados contemplados, e assim que tiver a detalhes de quais agências estão operando, para a gente passar aqui a informação certinha para o nosso... ouvinte, microfones abertos. Obrigada, bom trabalho para você.
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2: Devido a um evento que é realizado agora no Parque de Exposições do Gameleira, a Senine, Avenida Amazonas apresenta fila na saída para Contagem e fila grande, desde o viaduto da Silva Lobo, com impactos no acesso da Tereza Cristina. Para quem sai do centro, Tereza Cristina é a opção, seguindo a Via Expressa Motorista, ou então Tereza Cristina no caminho para o Betânia. 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
18: Opa, bom dia Sinine, alô Murilo Rocha, Luciana Viana, amigos e amigas da Band News FM. Ontem, quem não vinha perdendo, perdeu de novo, e quem não vinha ganhando, finalmente ganhou. O Atlético perdeu para o Santos na Vila Belmiro, pela Sul-Americana, e o América finalmente ganhou em casa do Náutico, que tinha goleado o Coelho lá em Recife no turno, por 4-0. Ontem o América venceu por 2-1 ao Náutico e, infelizmente, continua na vice-lanterna do Campeonato Brasileiro da Série B, mas subiu para 17 pontos. E fica ainda, matematicamente, ainda uma esperança de que o Coelho consiga escapar da Série C, mas é muito difícil. Um jogo bom. William Bigode e Tobias Oschega, um lateral argentino que veio lá do Belgrano para o América, 27 anos de idade, marcou um dos gols da vitória de 2-1 do América ontem no Independência sobre o Náutico. Na Vila Belmiro, o Galo foi muito mal. Possivelmente pior jogo do ano do Atlético, seguramente o pior jogo pós-Copa do Mundo. Galo, que estava 14 jogos invicto, vinha de resultados ótimos contra o Cruzeiro, eliminando o Cruzeiro da Copa do Brasil, mas foi mal contra o São Paulo no sábado e ontem muito mal contra o Santos pela Copa Sul-Americana, jogo de ida na briga pela vaga na semifinal. Jogo de volta terça-feira que vem, aliás, quarta-feira que vem em Belo Horizonte. 2-0, é possível reverter, o Galo já reverteu situações piores contra adversários muito melhores. A tradição diz que o Galo tem força para reverter essa situação com o Santos, dirigido pelo Cuca, que se aproveitou das bobagens cometidas pelo técnico Eduardo Domingues ontem. Poxa, voltou com o Lianco. O Lianco, em condições normais, já é um zagueiro afobado e inseguro. parado há um tempão, se recuperando de contusão. Poxa, voltou ontem, né? Liberado ontem pelo departamento médico. O Eduardo Domingues volta com o Lianco titular, tirando o Vitão do time. Vitão que vem subindo de produção, ótimo zagueiro, foi para o banco. Lianco cometeu uma série de lambanças e em cima dele o Cuca, que conhece bem Lianco, Cuca conhece bem o elenco do Atlético, falou, vamos jogar em cima dele ali, do nervosismo dele, do apavoramento dele. Outro que foi muito mal, o Fred, ontem não fez uma boa partida. É, a insistência do Eduardo Domingues com o Cassierra. Gente, pelo amor de Deus, Cassierra. Onde é que o Atlético viu futebol neste jogador para contratá-lo? Colombiano, pode ser gente boa, mas de uma frieza, não tem nada a ver com o Atlético. Nem vibrar, nem correr, nem se esforçar, nem sangue nos olhos. Numa disputa de bola, você vê desse jogador, insistência do técnico Eduardo Domingues com ele. Eu gosto muito do trabalho do Eduardo Domingues, porém ontem pisou na bola e vem pisando na bola com essa insistência com o Cassierra. Ah, não tem outro. Tudo bem, inventa, improvisa, dá seu jeito, como ele tem dado com este elenco do Atlético, que é fraco. O Eduardo Domingues tira água de pedra, porém está errando ao insistir com o Cassierra e ontem errou feio ao voltar com o Lianco como titular, tirando do time justamente o Vitão. Fazer o quê, né? É o futebol. O Atlético volta a jogar agora pelo Campeonato Brasileiro nesse fim de semana e pensa no Santos só na próxima semana, na próxima quarta-feira. É, o Galo joga neste sábado no Mineirão, aliás, na Arena MRV, contra o Fluminense às 16h. O Cruzeiro, gente, comemora a convocação do goleiro Otávio para a seleção brasileira ontem pelo técnico.

0: convocou dois jovens goleiros, o Otávio do Cruzeiro, o goleiro do Curitiba também, 22 anos de idade, foi convocado, e o Vitor Hugo do Corinthians, é o mais experiente. Muito bom, o Otávio merece essa convocação, que ele seja muito feliz também na seleção brasileira. O Cruzeiro, que pelo brasileiro, volta a campo contra o Fluminense, aliás, Fluminense não, o Cruzeiro joga fora contra o Santos, que ganhou do Galo ontem. Cruzeiro agora vai enfrentar a Vila Belmiro, sábado, 21 horas, Santos e Cruzeiro, é o próximo adversário do Cruzeiro, é o time que não tem Neymar. Neymar não jogou ontem, não vai jogar também contra o Cruzeiro, está machucado. É a próxima partida do time do técnico Arthur Jorge pelo Campeonato Brasileiro. Cruzeiro que está na sexta colocação do campeonato, 42 pontos. O primeiro entre os quatro é o Fluminense com 45. Cruzeiro está brigando aí para entrar neste grupo aí que vai direto para a fase eliminatória da Libertadores da América. Está num bom caminho, vamos ver como será o Cruzeiro neste sábado em Santos contra o Santos na Vila Belmiro. Beleza, gente? É isso aí, aquele abraço e até amanhã.
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4: 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Liberada a Avenida Nossa Senhora do Carmo, lá no Sion, Sinini, no caminho para Savassi, mais cedo tinha uma faixa menos, ocorrência no trajeto para Savassi, agora o trânsito não está tão embolado, mas ainda tem movimentação, então o motorista que sai do Belvedere, a dica é dirigir com cuidado nesse trecho aí da Avenida Nossa Senhora do Carmo. Na subida para o Belvedere, as condições são boas neste momento. 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
5: Pessoal, o descarte irregular de lixo às margens, né, das rodovias representa risco para os motoristas e também pode configurar crime ambiental. Imagine só, né, um descarte irregular, por exemplo, de um sofá, de um colchão, esse objeto indo parar ali, né, no meio da estrada, no meio do caminho. Pode ser gravíssimo, né, o acidente em decorrência deste objeto na pista. Sobre este assunto, vamos acionar o Paulo Xavier, que traz mais detalhes para a gente.
6: Uma situação que ocorre em várias rodovias brasileiras é exemplificada na BR-040, na saída para Brasília. Descartes irregulares de resíduos se espalham ao longo das margens, principalmente nas cidades da região metropolitana cortadas pela estrada. De acordo com a Via Cristais, que tem a concessão da rodovia, 200 toneladas de resíduos foram recolhidas só em 2026, entre Belo Horizonte e Cristalina, em Goiás. De acordo com o gerente de operações da concessionária, Fabiano Xavier, o perigo e o entulho na beira da estrada estão diretamente relacionados.
7: Esse entulho da construção civil, ele diretamente, agora a gente entra nesses períodos de chuva, ele acaba indo pelo nosso sistema de drenagem, entupindo as canaletas, todo o sistema de drenagem da rodovia. Isso impacta na condição de que a água não escoando, ela vai para a pista, ou seja, para a faixa de rolamento, colocando totalmente em risco aos nossos usuários. Somado a isso também, esse descarte de resíduos domésticos, ele acaba atraindo animais para fazer o consumo desses resíduos, né? Acabam sendo atraídos na margem da rodovia e mais uma questão colocando em risco aí todos os nossos usuários.
6: Quem for flagrado descartando entulho ou mesmo jogando lixo para fora do carro está sujeito a penalidades em várias esferas, conforme explica a advogada especialista em direito de trânsito, Liliane Almeida.
8: Por exemplo, o motorista tirou uma latinha, um papel de bala, alguma coisa, que é uma penalidade média, tem que pagar R$ 130,16. Também as punições no âmbito, né, se violar a questão de crime ambiental, quando é uma questão de maior gravidade, de periculosidade, por exemplo, dependendo do tamanho, da quantidade, né, do lixo descartado. Existem previsões de multas na lei de crime ambiental, que é em torno de R$ 50 até R$ 50 milhões. E pode caracterizar um crime também. Aí, né? Por exemplo, causar uma poluição, é uma reclusão de 1 a 4 anos e multa E também tem a questão também que pode configurar no código

0: penal. Se ele causar um incêndio, por exemplo, catou um bituca de cigarro na via, numa vegetação, e causou um incêndio, pode gerar também a penalidade de reclusão de 3 a 6 anos.
1: O descarte de resíduos, como o resto de construções, é proibido por lei e pode configurar crime ambiental, de acordo com a Lei 9.605, de 1998.
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25: Falamos mais cedo por aqui, Sinine, de uma manutenção no anel rodoviário Caminho para Vitória, perto do Santa Cruz. As condições são boas neste momento. Em direção ao Rio de Janeiro, tem trabalho neste momento, perto do viaduto da Pedro II, e a fila está bem grande. 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A marginal é opção motorista ou vias internas da Pampulha, com retorno ao anel na Abílio Machado. 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
26: 11 horas em ponto, a gente vai ficando por aqui. Pessoal, beijo para vocês, até amanhã.
27: Até amanhã.
26: Tchau, tchau.
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2: Senhoras e senhores, agora sim, senhoras e senhores, sejam todos muito bem-vindos. Bom dia, salve, salve, mais uma edição do Band News na área, no ar a partir de agora. Hoje ao lado de Thiago Fernandes, Gabriel Marques, o Fenômeno, e daqui a pouco, Thiago Valuzino. Sem perder tempo, já falando da derrota do Atlético, deu tudo errado, né? Ontem tudo errado, engraçado, quando saiu a escalação ontem, eu olhei e falei com o Rui Cabeção, falei, ô Rui, essa escalação aqui não aponta para um Atlético meio que com esse monte de jogadores no meio campo, com o Franco jogando um pouco mais para a direita e tal.
3: Você imaginou três zagueiros com o Franco fazendo ala?
2: Cara, eu imaginei Preciado. Isso. Preciado mais avançado.
3: Eu achei que o Preciado ia fazer a do Coelho mesmo. Eu imaginei isso. E não, quando decepcionante eu vi ver o Preciado fazer
2: a
3: do Coelho.
2: Quando eu vi a escalação, foi o que eu imaginei. Mas a configuração foi absurdamente diferente. Agora, tem um detalhe. A configuração, a escalação, a gente pode discutir, você pode analisar a atuação de jogador por jogador em seus respectivos setores. Ontem foi uma tragédia, né? Todo mundo ontem mal pra caramba e tal. Mas eu vou te dizer uma coisa. Eu vou continuar batendo em cima de postura, sabe? Eu vou continuar batendo de mobilização. Atlético ontem, os números do Atlético na Vila são vergonhosos, né? Vergonhosa, aliás, o Matheus Eduardo fez um levantamento aqui. Desde 2010, na Vila, foram 17 jogos. Uma vitória do Atlético, caraca, dois empates e 14 derrotas.
3: Essa vitória foi qual?
2: Nem lembro foi quando é que foi,
3: cara. Foi uma com o gol do Nátio Fernandes ou em 2021? Ou será que não nem em 2021?
2: Um negócio 21, assim, 22? Maluco, né? Agora, independentemente de qualquer coisa, eu vou bater em cima de postura, de mobilização. Mas ontem, o Barba pisou na bola geral, né?
4: O HG, ontem eu tinha realmente uma expectativa de que fosse um Atlético competitivo, assim como foi nos jogos contra o Cruzeiro. Mas a grande realidade é que a gente assistiu a um Atlético sem a mínima competitividade. Sem a mínima vontade. E aí, o Atlético tem que levantar a mão para os céus e agradecer o tempo inteiro por ter perdido por 2-0, por ter uma oportunidade de chegar em casa, chegar à Arena MRV e tentar uma virada. Porque a verdade é que era pro Atlético ter sido eliminado no jogo de ontem. A verdade é essa. O Gabigol fez o que quis o jogo inteiro. Ele deu duas assistências, ele marcou saída de bola, pressionou, deu carrinho, ele criou o jogo inteiro, ele apareceu, chamou o jogo inteiro. Jogou um absurdo o Gabigol na noite de ontem. Uhum. E aí você vai olhando para alguns outros atletas.
3: E o Santos piora quando ele sai, tá?
4: Piora muito.
3: Essa daí o
4: Cuca pisou no Tomás também. Não, o Santos não consegue, mas acho que ele deve ter se cansado um
3: pouco. Não pareceu.
4: Ele saiu pé da vida, mas, cara, assim, é hora de você também poupar o cara.
3: Mas a postura
4: tá 2-0, piorou depois. Um jogo praticamente garantido. Cara, assim, numa boa. E aí, o Atlético ontem, eu salvaria o Fred não fosse para mim o que ele fez no lance do segundo gol. Eu sei que muita gente vai querer culpar só o Lianco, tá? Porque o Fred já virou o xodózinho da torcida e com razão.
2: Não, mas que ele Lianco fez, no... fez uma partida não, muito
3: o
2: mal.
3: Tava ridículo aqui, no jogo. Mas o ridículo. Fred, acho que melhora. Assim, mas... a nota final dele tem que ser um 6, porque ele é o único do meio pra frente que tentou participar.
4: Bem. Pois é, mas aí ele falha no lance do
3: ele gol. Ele tem um erro crítico.
4: Ele não pode dar aquele passe daquele jeito. Ele deixa o Gabigol... Aliás, se ele dá aquele passe daquele jeito pro Cassier, o Cassier não chegaria, né? Mas se é pra um atacante do Atlético, seria uma boa chance criada, mas, pô, ele não pode fazer aquilo. E aí, o Lianco também tá errado nesse lance, tá?
3: Nesse jogo.
4: Mas aí, pô, o Lodi fez uma partida desastrosa, o Lianco fez uma partida desastrosa. Eu entendo o erro do Gabriel Delfim, mas se não é o Gabriel Delfim, o Atlético tomava 6 no jogo de ontem. E aí, cara,
3: Vitor Hugo jogou mal.
4: Preciado na dele, mal pra cacete. O Vitor Hugo, absurdamente mal. Alan Franco, ridículo. Michael, mal. Cara, o Cassierra. Assim, de verdade, eu tinha um pouco de benevolência, boa vontade com o Cassierra, mas tem um amigo meu que critica bastante o Galalau. Uhum. E velho, a grande realidade do Cassierra é a seguinte:
2: não dá
4: ele não tem tamanho
2: não pra jogar. Não dá pra definir, pra defender, cara.
4: Não dá. Eu já defendi, mas não dá.
3: Ele tem menos gols que o Franco de Santo. Franco de Santo fez 8
2: pelo
3: gols
2: Atlético. Pelo Atlético. Não dá pra defender.
3: O Cassierra fez 5 gols pelo Atlético. e não faz gol há 17 jogos e não, tá no
4: a
3: bolso
4: partida do Cassierra é ridículo.
3: Ele tá no bolso,
4: cara,
3: do
4: Willian. Ontem a gente falou Willian sobre o Cassierra jogar
3: 80 anos, cara.
4: Desculpa, eu vou te interromper, Gabriel, mas ontem a gente falou nos donos da bola, você obviamente acompanhou, sobre o Cassierra jogar em cima do Willian pelo fato do Willian não ser zagueiro.
3: Exatamente,
4: cara,
3: fora de posição,
4: o Willian, velho. Ele matou o Cassierra em campo.
3: Total.
4: O Cassierra não conseguiu fazer nada.
3: Mas o Cassierra se omite também. Não.
4: Sim.
3: O Cassierra parece muita vontade de não fazer, não participar do jogo, cara. Terminar com nenhuma finalização. Como é que o camisa 9 de um time não é o primeiro jogo que ele termina passe em branco em finalizar? Não é nem acertar o gol. É tentar chutar. É se indignar, cara. É tentar receber uma bola na entrada da área. Ele não faz nem isso. Ele se esconde da partida, então quem teve as únicas oportunidades boas foi o Fred. O Atlético, pra mim, não conseguiu reconhecer que o gramado da Vila Belmiro estava um lixo. Estava horroroso, estava todo mundo derrapando, mas assim, tá ruim pra um lado, tá ruim pro outro. Só que o Atlético insistiu em tentar procurar o estilo de jogo que encaixou contra o Cruzeiro na hora da virada. Passe rápido, vamos tabelar, vamos associar, só que não tinha ninguém pra fazer isso, ainda mais quando o gramado tá todo mundo derrapando. E encontrava a bola pro Alan Franco na parte do ataque, o Alan Franco mal de novo, mais um jogo ruim do Alan Franco. O jogo do Preciado, ele deu pra ver que o Preciado não é a solução pra uma eventual saída do Coelho, apesar de ser ala, apesar de
4: quando ele foi contratado. Eu defendi o Preciado, eu tava errado.
3: Quando foi contratado, disseram, não, é porque ele não é lateral, ele é ala. O negócio dele é atacar o corredor e voltar pra defender de vez em quando.
2: Você sabe que, que é um jogador que eu defendo muito, né?
3: É,
2: e ainda tinha uma ainda tinha esperança e tal.
3: Se você for lembrar, desde a contratação eu falei, o cara vem da Liga Tcheca. A Liga Tcheca é horrorosa. Eu fiz o copião do rapaz, é horrorosa. É horrorosa.
2: Se você puxar jogadores que, por vezes, aqui no Brasil se dão bem, que vieram de ligas menores, fizer um estudo aprofundado, você vai achar jogador que se destaque.
3: O Wanderson é o deus da Bélgica, cara.
4: O Pablo Mari. O Wanderson. O Pablo Mari vem pro Flamengo, é campeão. Ele tava jogando onde antes de vir pro Flamengo? Era na primeira divisão espanhola?
3: Não sei.
4: Você vai me fazer pesquisar, né, cara?
3: Pô, mas... Você, cara, é muito filha eu não falei aí, cara. A Liga Tcheca é ruim. Eu fiz o copião dele, 5 milhões de euros,
4: cara,
3: que não vai ser o problema
4: do Coelho.
3: Ser ruim, bicho. Olha o prejuízo, olha o prejuízo. Perto de 15 milhões de euros a oferta pelo Coelho. Agora, você gastou 5 milhões pra ter o Preciado. Você pode falar que o Atlético fecha essa operação mas com 20
4: problema,
3: milhões de prejuízo.
4: O problema,
3: porque o Preciado não é
4: problema,
3: solução pra nada.
4: O problema não é a Liga, Gabriel. É o fato do cara ser ruim.
3: Não, mas
4: eu tô assim, falando, a Liga é ruim. E aí, a gente ontem... Não dá pra apontar só individualidade. Tava tudo errado no Atlético, cara. Tudo errado no Atlético. O Lodi, que é um cara que todo mundo aqui venere, eu, inclusive eu. Cara, o Lodi fez uma partida ridícula, desastrosa. O Fred...
2: Aliás, perdão por interrompê-lo, o Guilherme, anteontem, o Guilherme, a gente falando sobre o provável Santos pro jogo e tal, e o Guilherme disse assim, ó, eles devem fazer uma dobra em cima do Lodi, não sei o quê, com o Rodinei, você lembra que você me falou isso, Guilherme? E foi exatamente... O que aconteceu?
4: O Rodinei ontem
2: parecia o Cafu.
4: Olhando o Rodinei em campo, ontem eu falei, por que, que esse cara não tava na seleção?
3: Deu duas canetas no
4: lance. É isso,
3: ele deitou. Não, e
4: marcando para deitou. Um caralho.
2: É impressionante. É isso, irmão.
4: O Sininho vai vir
2: bater na porta. Aí, né? Saiu sem querer, né? Você tá achando que você tá na resenha do boteco, né? Valuzeiro, bom dia, Valuzeiro.
5: Bom dia. Não sei de que ponto vocês partiram, mas...
2: A gente tá fazendo uma saladona.
5: Não, eu vou colocar ordem, pelo menos nos meus pensamentos, porque é importante,
3: Barbosa, hein?
5: É importante, Gabriel, sem devaneios, né? Você tá andando muito com o Thiago Fernandes, pouca coisa.
4: Eu vou
5: coisa,
4: te cobrar isso depois,
5: pouca coisa. Não, cara, você,
4: eu vou você, te cobrar isso depois.
5: Deixa eu te falar, eu não te devo.
4: Partidaço,
5: deixa eu te falar,
4: não te
5: daço para começar, eu não te devo nada. Então você não vai
4: me cobrar. Não,
5: então você não vai
4: me cobrar. Não, isso.
5: Não, você não
4: eu
5: tem
4: vou te cobrar.
5: Que me...
4: Ontem você me cobrou.
5: Cara, pode seguir. Depois quando eu
4: fechar. Não, porque eu tô falando
5: você.
4: Só disse que eu vou te cobrar.
5: Pode falar, pode continuar falando.
4: Não, eu já falei, pode falar, fica à vontade.
5: Talvez.
4: Fica à vontade, mas eu vou te cobrar.
5: Talvez a partir de 11h30.
4: Ele não precisa ser o Gabigol de 2019 para ser um cara decisivo. Ele pode ser o de 26.
5: Tá, na sua vez você fala então. Assim, cara, eu fiquei bem assustado com a partida ruim que o Atlético fez, a começar do Domingues, tá? E eu fui lembrar, para falar do jogo de ontem, eu tenho que falar de um jogo contra o Remo. Mas por quê? Por que, que você está associando isso? A ideia do Domingues, ele responde até a pergunta do Marcelo Madureira a respeito... Eu fiquei muito impressionado quando eu vi o Preciado na lateral e vi o Franco mais à frente. Gente, não foi ali necessariamente que o Atlético perdeu o jogo em todos os setores do campo, tá? Essa que é o Atlético ontem perdeu na defesa, perdeu no meio-campo e no ataque. O ataque já vem perdendo constantemente. Se não fosse o Delfim, teve uma noite de Everson. Se não fosse o Delfim, era pro Atlético ter voltado com 4 ou 5 a 0 da Vila Belmiro. Mas assim, vamos lá. Quando o Domingues fala que a ideia dele de colocar o Franco pelo lado direito era a ideia de fechar a saída do Santos por dentro, tá, você tá pensando numa... Eu acho que o Franco não conseguiu fazer bem isso que ele colocou o Franco para fazer. Não conseguiu, porque o Santos gerou jogo também. A saída de bola do Santos era muito tranquila. Muito tranquila, né? Aí se por um lado o Arão perde no aspecto físico, o Santos ganhou no aspecto qualidade de saída de bola. Cara, no jogo contra o Remo, ele coloca ali pelo lado direito Preciado e Minda. Eu não tô falando que se tivesse colocado o Minda, tudo seria diferente, mas por que não, por exemplo, Preciado mais à frente? Outra coisa, você quer um cara que marque por dentro, mas quando tiver a bola no pé vai ter mais recurso? Por que não o Cissé? Pra fazer o que o Franco se propôs. Não vou nem colocar o Minda, não, tá? Você quer ser mais resguardado? Por que não colocar o Cissé? Então eu acho que faltaram leituras do Domingues. E aí vamos lá, né? É uma noite que vários jogadores jogaram uma péssima partida. O Lianco, que volta terrível. Que volta terrível do Lianco. E o pior, o Lianco que não jogava desde o dia 12 de agosto... Voltou jogando como se estivesse jogando constantemente. O Lianco, sim, você usou uma palavra ontem, voltou mal e voltou displicente. Era um jogo para se fazer o mais simples. A gente viu um jovem zagueiro, o Vitão, fazendo as coisas muito simples na zaga do Atlético. E o Lianco sem ritmo, tentando jogar como o falecido Baresi. Coisa que ele, quando está com ritmo, tem dificuldade de fazer. Aí você vai pro Maicon, mal. O Franco mal, mas o Franco mal muito por conta de onde o Domingues o colocou.
2: Exatamente.
5: Muito. O Castanho, mal. Mal o Castanho. O Fred ligou o lance do segundo gol do Santos. O Fred ligou. E quando eu falar que esses caras estão maus, que eles foram ruins, gente, que recuo de bola foi aquele do Lodi? Onde que ele tava com a cabeça? Ele deu uma pingada, o Thiago que é aqui do futebol, ele deu uma pingada de futebol pro Tassiano, que é porque tem muita dificuldade com a bola, não conseguiu fazer nada de bom. Então, assim, a gente tá falando de uma noite pra mim, que eu vou salvar o Delfim, que tem que voltar como salvador da pátria. Eu achei que o Preciado não comprometeu, não quer dizer que ele tenha ido bem. E o Vitor Hugo, de resto, não dá pra salvar ninguém, o Bernard também, sabe? E faltou ao Atlético, pra mim o Atlético entrou na Vila Belmiro como entrou no Morumbis, no sábado. A diferença é que era um time completamente diferente. E, claro, o Domingues tem todo o direito de fazer o discurso, que o Santos nos deu comida, mas assim, não tá esse degrauzinho fácil de ser alcançado, o Atlético fazer 3-0 ou 2-0, pelo menos aqui, tem que contar mesmo, ele tem que fazer isso mesmo, dar um afago ao torcedor, valorizar o seu elenco que recentemente passou na Copa do Brasil, passou também pelo Red Bull Bragantino, mas a gente tem que lembrar que vai ser a primeira vez nessa temporada que em duelos de mata-mata essa equipe vai encontrar esse cenário de 2 gols de diferença. Então, uma noite muito infeliz do Domingues, que não deixa de ter um ótimo trabalho por conta da noite, mas ontem, pra mim, ele fez leituras erradas e fez a escolha do Franco errada. E outra coisa, percebeu que não deu? Mexe, cara. O Franco não pode terminar aquela partida em campo. O Franco não pode ficar em campo o tempo inteiro como ficou, sabe? Então faltou, pra mim, uma melhor leitura. Não tô dizendo que as coisas seriam diferentes, mas ele colocou o Franco pra impedir o Santos de sair. A gente sabe que o Franco com a bola nos pés tem dificuldade. Não deu certo. Você tem que buscar outro recurso. Não quer colocar o Minda? Tenta o Cissé. Você tá vendo que não tá numa... Muda a característica do time rápido. Tenta fazer algo. E assim, muitos jogadores, repito, numa noite ruim, acabou dando o que deu. E vou falar, o 2-0 pro Santos ficou bem barato.
3: Ô Valuzão, até sobre o Alan Franco aí, cara, eu acho que nessa escalação que o Domingues colocou em campo, ele deixou o time com 2 a menos. Porque o Alan Franco, do meio pra frente, não contribui em nada, então o Atlético não conseguia ter posse de bola no ataque, porque como queima a bola no pé do Alan Franco, cara, é bizarro. Então, muitas Exato. Vezes ele era o cemitério da jogada.
6: Sim.
3: Ele era o cemitério da jogada.
6: E quando o Domingues fala aqui...
3: Ah,
6: e quando o Domingues responde... Quando o Domingues responde o Madureira falando assim... Ah, não, mas quando o Atlético pegava a bola, era o Franco que vinha aqui... Não era, não. Era o Preciado. Não, era o Preciado. E o Franco mais à frente. Gente, ele tem dificuldade com a bola. O Franco, ele é um jogador... que joga nota 6, pelo menos, em várias posições. Mas não tem uma posição que ele é nota 7,5. Mas é exatamente por conta dessa nota 6 em várias posições que os técnicos, ao longo dos anos, gostam do Franco. Eu não tô colocando... Não existe um vilão na noite de ontem. Ontem...
3: Existe um time que jogou mal pra caramba.
6: Existem 10 vilões. Eu acho que o Domingues afetou muito na sua estratégia o Atlético ontem. Mas eu não posso culpá-lo pela...
3: Pelo recuo de bola, pela não dormida posso. Coletiva.
6: Não, eu não posso. Isso é na conta dos atletas.
2: É atitude e postura. Você fala, pô, mas é só isso. Não é só isso, não. Mas todo treinador fala disso
3: mas em coletivo. Mas o HG, isso é principal no jogo de
2: quando o time não faz.
3: Postura ontem estava ridícula.
2: Ridícula. O Atlético não se achou em absolutamente nada. E outra coisa, sinceramente, o Rodinei, ele deitou em campo.
3: Deitou.
2: O Arão.
3: Os dois volantes um do Santos são muito bons, tá?
2: O Cristian Oliveira e o Gustavinho. O Gabigol fez a melhor partida dele com a camisa do Santos desde que chegou lá, ué.
3: Partidaço.
2: A melhor partida dele com a camisa do Santos. O Gabigol ontem...
3: E essa assistência
2: ele, aí de... O Gabigol ontem... Não, de trivela.
3: Tá louco.
2: Então, outra coisa. É. Ele ontem falou, me dá a bola que eu vou resolver. Tá,
3: o Arão também teve personalidade. O Rodinei teve personalidade.
4: Gustavinho e Cristian Oliveira, eu insisto, jogaram pra um cacete.
6: Pra caramba, o Bom Tempo, só pra pagar o que eu estou te devendo, inclusive te mandei uma mensagem aí no WhatsApp, só pra te pagar o que eu estou te devendo, uma partida muito, muito boa do Gabigol. Agora, vamos lá, sem tirar o mérito da partida dele. Por quê?
3: Canonizado
6: o Santos, né? Porque... Não blasfeme. Por que o Gabigol jogou da forma que jogou?
3: Porque ele tinha espaço.
6: Isso, Thiago.
3: A defesa estendeu
6: o tapete. Peraí. Não, o que eu isso defendi
3: ontem... Não tira, Thiago.
6: Ele não precisa ser um bom jogador. Ele é um bom jogador. Só que eu te falei contigo. Ontem nos donos da bola que sob pressão os números dizem... Os números do Gabigol são melhores em 2026 do que as atuações do Gabigol. Ontem ele teve uma atuação... condizente com os números dele. Mas muito disso, Thiago, sem tirar o mérito do Gabigol. Gente, acabou de passar aqui o lance que ele chuta pra defesa do Delfim. Cara, olha como que ele tem... Se você der espaço, Thiago, até o cabeça de bagre vai jogar.
3: Eu concordo
6: com o que dirá, assim, o Atlético foi muito conivente com o Gabigol, com quem portava a bola. E o Rodinei... Ele percebeu logo, falou, quer saber? Eu vou atropelar nesse lado direito
4: aqui. Eu vou te dar um exemplo, assim.
6: Ele atropelou todo mundo, cara.
3: O Bernat tá procurando
4: o Rodinei. O Rolaser, que era o cara que eu esperava meio que ser o maestro no jogo de ontem, ele não conseguiu pra mim ser esse cara no jogo de ontem.
6: Ele serviu de isca, quem foi o Gabigol.
4: Que virou o Gabigol. Porque eu falei assim, cara, com a facilidade que o Santos tá tendo. Aliás, assim, eu preciso elogiar alguns jogadores do Santos. O Cristian Oliva, tá? Muito bom jogador. Não o conhecia. Assistindo ao jogo de ontem, cara, que é isso? Assim, ele é muito bom
6: volante. O gol que a gente tá vendo aí, por mais que tenha sido um escanteio gerado pelo Delfim e pelo Vitor Hugo.
3: Não, mas...
6: Nas costas do Lodi.
4: Absurdo que o Lodi fez,
6: cara. O Lodi
4: não acompanha.
6: O Lianco dá condição.
4: Quem tá marcando
6: o Arão?
4: Mole pra fazer a linha.
6: Quem tá marcando o Arão?
3: Também não ajudou em nada na saída de bola.
6: Nada.
3: Tipo assim, o Vitor Hugo já é ruim
4: com a bola no pé. Ontem o Lodi, eu tava esquecendo da assistência do Lodi. Não, eu tava esquecendo da assistência do Lodi pro Tassiano.
3: Pior.
4: Aquilo ali, gente, ó, de verdade. Aquele recuo do Lodi, que ele tenta recuar, cara, e dar no pé do Tassiano, aquilo
6: não de futebol
3: existe. Não existe.
6: Olha o Santos dividindo as bolas, ó.
3: Não, mas olha, só um detalhe.
4: Esse lance...
3: Eles estavam derrapando muito também, né, velho?
4: Não, porque o gramado tava horroroso. Tava na rede da televisão. Mas aqui, deixa eu te falar. Esse lance aí, ó, sai numa saída errada do Atlético. O Atlético tenta sair, erra a saída. É que não tem um lance completo. O lance anterior a esse. E aí, o Santos fica tranquilo pra criar jogada.
3: Sim.
4: E assim, de verdade, velho, de verdade, o jogo de ontem, eu fiquei me perguntando, era um devaneio coletivo, inclusive meu, o que o Atlético apresentou?
6: Não.
4: Porque foi contra o São Paulo
6: muito do mal. Atlético ontem à noite.
4: E aí, ontem, mais um jogo ruim.
6: Olha isso aí, cara. Essa cabeçada do, do... Cadê os zagueiros do Atlético? Cadê a abordagem lá? Cadê o lado esquerdo?
4: De onde saiu o cruzamento?
6: É muito fácil,
4: cara. E pra segunda bola, o cara chega finalizando.
6: Nossa, é muito
4: fácil. É que não vai pro gol, mas... Assim, vai fraco pro gol, mas... O cara chega finalizando com facilidade. Aí, mais uma bola perdida no meio campo. Olha isso, cara.
6: Olha agora, a facilidade. Olha só, olha o Gabigol, como é que ele maneja a bola do jeito que ele quer, Thiago.
4: A facilidade.
6: E todo mundo sabe que ele vai chutar com a esquerda, cara. Presta atenção de novo,
4: Thiago. Essa aí, por Deus, eu achei que ele ia dar no Arthur na ponta direita.
6: Olha isso,
4: é o Arthur que passa ali na ponta.
2: Então,
4: eu tinha certeza que ele ia dar
2: no Arthur. No segundo gol do Santos, né, que a bola que o Gabigol dá de trivela, repara o posicionamento de quem recebe a bola na área, na marca penal, livre.
4: O Christian Oliveira que faz o segundo
2: gol. Pois é, ele estava livre.
6: O Gabigol também, o Arthur também, para pegar o rebote.
2: Impressionante. Está
6: todo mundo suave.
2: Então, por isso eu falei aqui, fora os erros do Barba, fora que ninguém rendeu nada, nenhum setor só funcionou, o só o Delfim. Mas é curioso que o Delfim rendeu, defendeu, mas também deu umas pataquadas durante o jogo.
6: Nossa, com a saída de bola. Muito colocado pelos seus companheiros em apuro.
2: Sim.
4: Muito. Fazendo a bola nele. Mais do Vitor Hugo que do Delfim.
6: Não, o Lianco também, né? Que não ajudou em nenhuma saída de bola. Nenhuma saída de bola
4: ele olha contribuiu. Olha isso, cara. Olha a facilidade. Olha esse cara chegando aqui, isso. Esse da ponta esquerda aqui.
6: É o Arthur. O Lianco fica colado lá. O Lianco fica colado lá na linha de fundo. Custa entender o que está acontecendo.
2: Impressionante.
6: Você pode reparar.
2: Impressionante.
6: Quando a bola está nos pés do Arthur, o Lianco podia ter diminuído no Oliva.
4: Eu também acho responsabilidade do Fred, tá? Porque aquela bola não se recua.
6: Claro que é.
4: Mas o Lianco... Olha aí, a bola passa no pé do Lianco.
6: Não. Repara no Lianco
4: ele depois. Ele nem agride.
6: Ele vai para a linha de fundo.
4: É, ele vai pro gol.
6: Normal, ali o Oliva já tá agora... sozinho. Ele não tem que ficar no gol com o Delfim.
4: Olha aqui. Só que aí quando o Delfim chega, ele já tem que voltar
6: pra... É tarde demais.
4: Reduzindo
6: Oliva. Desculpa, leitura errada.
3: Cara, tem uma outra jogada que é um chute de longe, que não lembro quem fez, acho que foi o Gustavinho que chutou de longe, que o Lianco tenta tirar desesperado e dá pra ver que ele tava dando condição
6: pro Gabigol. E a bola que ele perde aqui?
3: Tá ligado? Tenta
6: indo fazer uma proteção que quase gera o 3-0. Não dá, né, cara? Aí é muita displicência.
4: Desculpa. Agora, pra terminar a minha cobrança
6: pra você...
4: Pode voltar já, né?
6: Pode voltar?
4: O Gabigol ao Cruzeiro.
6: Não, Thiago, não, a gente tá falando... O jogo é Santos e Atlético,
4: cara. Dá pra voltar.
6: Não tem nada a ver de Cruzeiro.
4: A gente
6: não tá falando de Cruzeiro.
4: Dá pra voltar, hein?
2: Ó,
4: dá pra voltar.
2: Agora é o
4: seguinte. Seria muito útil.
2: Agora é o seguinte. É difícil pra caceta você tirar um 2-0. O Atlético já fez isso historicamente. Tanto para o bem como para o mal. Uhum. O Atlético já inverteu resultados de 2 no primeiro, dentro de casa... E aí vocês se lembram bem como foi, mas também ele já cedeu com 2-0 em casa, né, com o Cudê no Corinthians, lá na Arena Corinthians, 2-0 aqui, ele tirou a cavalaria lá, o Cudê, o mestre Cudê, e aí o Corinthians acabou passando pelo Atlético. É difícil pra caramba. Agora, eu queria perguntar uma coisa a vocês. As provocações do Neymar servem como combustível?
3: Ah, tá louco, claro. Que é isso, se o seu elenco não tiver incomodado que o cara foi lá no estádio deles.
4: Dizer que ele sem o joelho, ele joga... Não, é só isso.
3: Não.
4: Cara, o elenco...
3: Peraí.
4: O time pequeno
3: aqui, ele é pra todo mundo. O elenco
4: Atlético passa. Porque o ponto aqui, o Atlético não é pequeno. E não é, o Atlético é um grande, um gigante do futebol brasileiro. Esse é o primeiro ponto. Uhum. Eu adoro provocação, tá? Adoro jogador que provoca e adoro o que o Neymar fez e acho que isso é do futebol. Acho que o como é que chama o menino do Alexander fez com o Caio Jorge? É do futebol, o que o Neymar faz é futebol. Uhum. Acho que essas coisas são do futebol. Agora, o HG,
3: palma também,
4: os jogadores do Atlético, eles têm que se sentir incomodados. Porque o Neymar diz, eu, sem o joelho, sou melhor do que todo mundo do seu time. Uhum. É uma das coisas que ele diz na dublagem. Então, assim, os jogadores têm que se sentir incomodados. Alô. Se não se sentirem incomodados, esses caras não têm culhão. Se o Atlético chegar aqui na Arena MRV e fizer um jogo passivo, como fez na noite de ontem, é porque os jogadores do Atlético não têm culhão.
3: Mas sabe
4: não tem culhão mesmo. E não tem. Porque, cara, de verdade, é obrigação do Atlético tentar, no mínimo, a vitória, não só pelo torcedor, que obviamente é a razão de ser do futebol. Primeiro pelo torcedor, mas também para dar uma resposta ao Neymar.
3: Sabe o que me pega nesse negócio que você falou? Que vai ter que ter coragem, vai ter que ter culhão para reverter esse placar? Tem também que ter qualidade. Quem tem culhão nesse time que eu imagino pra ser o herói e reverter o placar é só o Fred.
4: Mas eles têm qualidade.
3: Porque quando o Corinthians
4: reverteu o placar, a gente já falou
3: quando o Corinthians reverteu o placar contra o Atlético lá na Arena Corinthians, tinha um Roger Guedes que tava diabrado,
2: irmão. É, a cavalaria,
3: faz um golaço.
2: A cavalaria agiu.
3: Quem vai fazer o gol do Atlético na próxima quarta-feira? o Cassierra, que não faz gol há 17 jogos. É. O Bernard, que tava perdendo toda a bola no ataque. O Alan Franco.
6: Quem vai fazer o gol vai ser o coletivo. Não,
3: tudo bem, mas quem vai chamar?
2: Querendo ou não, mas eu entendo.
3: Querendo
2: mas
3: ou não,
6: eu não vejo...
3: o Fred até pifou algumas bolas para sair da pressão. Sim. Mas aí caiu o Cassierra,
6: marcha
3: ele... lenta.
6: Tem o Bernard perdendo bola. Tem o mata-burro na roça. O Cassierra é o mata-ataque. É, toda a bola que chega do ataque nele, ele mata o ataque.
2: Impressionante.
6: É, ele é o mata-ataque.
4: Ah, tem um superchat aqui disso, viu? Pode falar aí que eu vou ler o superchat depois. Pra,
6: né, gente, eu não tô chamando o Cassierra de burro.
2: Não,
6: eu tô falando que na roça,
2: cemitério.
6: Quem já dirige uma estrada de chão tem um negócio que chama mata-burro, né? Que o pessoal do chat... O Cassierra tem sido o mata-ataque. E pra ser justo, desde o jogo contra o Grêmio. Eu acho que no jogo contra o Grêmio ele vai bem, apesar de não marcar. Mas de lá pra cá, ele vira o mata-ataque. O Cassierra não consegue levar zagueiros, ele não consegue reter bola, pode...
2: Informação.
7: Só uma informação importante, foi sorteado agora os mandos, né, da semifinal e o Atlético decide em casa.
2: A Copa do Brasil, isso. Então.
7: Boa, dia 1 de novembro, Arena do Grêmio. E dia 8 de novembro, Arena mesmo. MRV.
4: É bom, bom por quê? O Atlético decidiu esse jogo contra o Santos em casa.
3: Não, cara, decidir em casa sempre é melhor,
4: O Atlético quase ontem foi eliminado. Decidir
3: em casa sempre é melhor. Se não fosse,
4: vejo
3: não era...
4: dessa forma.
3: Quem tem a melhor campanha não seria premiado.
2: Não vejo dessa forma. Aqui é o seguinte, o Atlético contra ele ontem foi um monte de coisas, né? As estatísticas, o histórico...
3: A favor nada, né?
2: A favor nada. A estatística, o histórico de atuações na Vila Belmiro.
6: Como joga o garoto bom tempo.
2: É impressionante. Porra,
6: ontem
2: a gente ainda falou, né?
6: Se eu tivesse 5 milhões de euros, ia lá e era ficha nele.
2: Não fala não.
4: Mas é só isso que o Santos quer?
6: Não, não sei. Eu ia oferecer meus 5 milhões. Eu só não podia falar
2: aqui, não. Quem tá falando? O que você tá falando? Que o Guilherme pediu a palavra aqui. Então, pra você que tá chegando agora, sorteio Atlético contra o Grêmio, decide em casa pela Copa do Brasil. Então, o Atlético está a dois jogos de uma Copa Libertadores. Espero que isso não seja o suficiente, né? E que só apenas uma vaga a Libertadores tire o apetite, né? Porque ontem não teve apetite nenhum pela Sul-Americana. O Valu estava falando, eu interrompi, o Guilherme chamou para uma informação. O que, que era que você estava falando?
6: Eu me perdi.
3: Era o Cassierra. Era sobre
2: o Cassierra. Ah, você estava falando de mata-ataque.
4: Né?
2: Ô, Valu,
3: nem para segurar a bola no ataque.
4: Eu não consegui ontem recuperar.
2: Você me segue no Instagram?
3: Acho que sim.
2: Ontem
3: eu... Everton Guimarães?
2: Everton Futebol. Ah. Everton Guimarães é meu nome, mas quem me chama assim é minha esposa com raiva. Mas é HG para os íntimos, tá? E para os não íntimos também.
6: HG.
2: Então, o que eu falei lá? Cara, é um círculo. É o cachorro correndo atrás do rabo. Entra o Cassierra, a turma pede o Renier, entra o Renier, pede o Bobas, entra o Bobas, pede o Cassierra, entra o Cassierra, pede o Bobas, entra o Bobas, pede o Cassierra. E aí vai. Não sai disso e ninguém está resolvendo o problema. Sabe por que ninguém está resolvendo o problema? Por causa da limitação. Nenhum deles tem qualidade para resolver o jogo.
3: Eu não acredito.
2: Pode resolver? Pode. Pode cair uma bola no pé do cara e o cara colocar para dentro. Pode ser que o Atlético, numa pressão, semana que vem contra o Santos aqui, faça um, faça dois, vá para os pênaltis, Gabriel Delfim, sabe? Pode. Pode um monte de coisa. Mas se não acontecer, esse primeiro jogo aí terá sido fundamental, caso não aconteça a classificação, para uma derrocada assim, vergonhosa, porque não teve competição ontem.
3: Você está me dizendo, cara, que o Cassierra, que vale 7 milhões de euros, e o Reinier, que teve 5 anos de contrato assinado, não são solução para
2: o Atlético? A verdade é essa, mas quem falava antes é a turma do quanto pior melhor.
4: Não, mas aqui, só ler um superchat aqui, o Valu, quem tinha mandado o superchat anterior, não consegui recuperar ainda não, o Gui tá me ajudando nessa aí. Era o Valu Albino que tinha mandado, falando que se fosse Cassierra. A foto é muito boa, também não tinha visto não, a foto ainda. Se fosse bom, não seria Cassierra, seria Cassiacerta. E aí o Felipe Braga 1666 mandou aqui: o Lianco, como sempre, péssimo. Falhou nos dois e no segundo a preguiça dá nojo. A lesão dele talvez tenha sido decisiva na Copa do Brasil. Joga só por marketing com a torcida. Matos, mais um ano bem. Aqui mandou o Felipe Braga, 1666.
6: Só pra... se tem mais superchat.
4: Tem só mais um aqui, peraí. O Fabrício Saqueto Campos, 6204, mandou: Júnior Santos é melhor que o Cassierra, quem diria?
3: Ah, não, aí não. Aí isso é briga de foice.
6: Só pra fazer justiça, né? Ele não tá aqui, ele tá de férias. E, gente... Ele tá de férias, tá? Ele tá conosco.
4: Recebeu mensagem ontem?
6: Sim, muitas. Por favor, mandem da próxima vez pro
5: pro mensageiro
4: que arroba Everton Futebol.
5: A mensagem. O Elton Novaes, ele tinha muita preocupação com relação ao retorno do Lianco. Ele bateu nessa tecla sistematicamente. Gente, qual Lianco irá voltar? Qual Lianco irá voltar? E hoje, para mim, torcedor atleticano pode ficar bravo. Hoje, a zaga principal do Atlético, até pelo que fez nos jogos contra o Cruzeiro, é Vitão e Vitor Hugo. Com certeza o Lianco vai jogar o jogo da volta contra o Santos. Não sei o que o Domingues vai fazer no final de semana, no Campeonato Brasileiro, né? Agora tem também essa situação. E aí, vai fazer como os técnicos fizeram, como o Milito fez? Vai largar de mão o Campeonato Brasileiro, que até então não havia largado? Diga lá, Guilherme.
7: Só um complemento da informação, saiu o segundo sorteio e o Vasco decide em casa contra o Palmeiras.
3: Coitado do Vasco.
5: O Vasco fazer deve querer mandar no Maracanã, né?
4: Assim, não, ele não tá conseguindo mandar nada.
5: A final. Pois você é, não, tá com embargo do Maracanã.
4: O pessoal tá proibindo tudo.
5: Deve existir essa luta aí. Então, assim, cara, realmente uma noite muito ruim do Atlético. Eu acho que o Atlético tem condições de devolver sim o 2-0 pro Santos. Os jogadores estão na deles, né? Achei. O Domingues foi num discurso, mas eu acho
3: que. Foi a coletiva mais dura dele.
5: O discurso interno tem que ser outro. Claro, ele tá blindando, ele tá chamando já o torcedor atleticano para essa missão, que vai comparecer, com certeza, à Arena. Não é impossível, o Atlético não está eliminado, mas é uma montanha importante a ser subida, porque o Santos mostrou que. Algumas peças fizeram a diferença. O Arthur entrou bem, vai ganhar pelo menos o reforço do Barreal. Eu não sei se o Veríssimo vai ter condição para o segundo jogo. Talvez não, né? Uma questão muscular. Mas o Santos é um time num momento anímico diferente. O Santos não é aquele Santos de um mês atrás, um mês e meio. O Atlético pode reverter, sim. Foi um Santos bem organizado até, então vai ser um desafio muito importante para o Atlético, e é claro, precisa de fazer uma partida. Ontem foi uma partida muito ruim de vários jogadores e também do técnico Eduardo Domingues. Não dá para tirar o Domingues dessa conta, na estratégia, porque a gente já enalteceu aqui o Domingues, desde a estratégia dele quando ele venceu o Cruzeiro no Clássico por 3-1, a estratégia nos jogos contra o Cruzeiro, a mudança, e é muito complicado para o técnico numa noite em que os seus atletas, vários deles, não vão bem. Ele até falou disso, né? Ele não citou nominalmente, mas ele falou: nosso principal jogador articulador também não viveu uma noite boa. Eu acho que ele estava falando do Fred, mas ele também não foi bem. Essa questão do Franco, ó, ali mais à frente, não me desce. Ou era Minda para você colocar algo parecido com o Coelho, ou era um Cissé, ou então era o Franco como lateral e o Preciado mais à frente, né?
3: Tem uma coisa que não me desce nessa partida, Balu, que também acho muito culpa do Domingues, que é o seguinte: contra o Cruzeiro, o Maicon correu atrás do Matheus Pereira até o Maicon cansar. Que inclusive o Matheus Pereira acha uma assistência maravilhosa. Mas até cansar, o Maicon correu atrás do Matheus Pereira. O Rohrheiser tava numa noite horrível. Por que não, cara? Você tinha Castanho, Franco e Maicon.
5: Teoricamente, uma trinca de volante.
3: Ele não quis apostar nas perseguições individuais.
5: Mas por que não, numa noite que o Gabigol tá fazendo a sua defesa de gato e sapato? Você não podia colocar o Franco colado nele, cara? Pelo menos pra encurtar esse espaço, porque...
3: O Franco tava fechando lá na frente.
5: Eu sei, mas muda, cara. Pega na planilha.
3: Ele não quis. Ele achou que não precisava de marcar.
5: E é bom lembrar, ele teve parada técnica também pra poder mudar a sua equipe. Teve. E o Atlético toma um gol antes da parada técnica e outro gol depois da parada técnica, né? No primeiro tempo, após a parada técnica. No segundo tempo, antes da parada técnica, que parecia que o elenco tava pedindo, pelo amor de Deus, o jogo tem que parar, porque senão... A gente vai tomar uma sapatada aqui. 2-0 ficou barato e, minha opinião, é que o Santos tirou o pé.
3: Ele entendeu.
4: Principalmente quando o Gabigol sai. Eu não sei se tirou o pé, mas pelo volume de jogo, e pelas condições criadas. Ontem eu ainda falei isso, eu te perguntei se você me segue no Instagram lá, porque eu falei isso lá. É o seguinte: numa situação como a de ontem, absolutamente favorável ao Santos para fazer 1, 2, 3, 4, quantos quisesse fazer. O Atlético não se achou em campo ontem em nenhum dos setores. Aliás, em nada, né? Nem, no, nem na escalação, nem na forma de jogar, nem na formatação do time. Tudo deu errado. Nas substituições também. Ainda morreu com menos uma. Poderia ter feito mais uma e tal. E o Barba também não fez.
3: Quando é que o Alaminda vai voltar? É,
4: mas eu achei que o Santos não girou a faca.
3: Não.
4: O Santos não girou a faca. É, 2-0 é óbvio que é uma vantagem considerável.
6: Excelente.
4: É, excelente. Excelente. Mas eu acho que teve condição para girar a faca. Teve condição para matar no primeiro jogo.
3: Uhum.
4: Tá? E não matou. E aí vem o Neymar na provocação. Isso vai para vestiário. Se vai adiantar, eu não sei. Se isso vai mexer. Claro que o aspecto comportamental muda com uma ou outra declaração. Mas várias já aconteceram e não mudou o resultado de jogo. Agora, eu tô batendo em cima disso porque isso tá repercutindo demais, tá girando demais. É, se isso pode ter alguma influência na semana que vem, no sentido de ser usado pra
3: mim, tem influência. Cara, eu acho triste o fim de Neymar, né, cara? Foi de jogador pra influenciador. Que é isso que ele tem pra fazer, cara.
4: Ah,
3: ficar batendo boca,
4: cara,
3: aí.
4: Que bobagem,
3: cara. Ah, eu sei que é uma brincadeira, legal, mas você não, cara, tá obrigado a bater palma toda vez aí, não, pra qualquer palhaço.
4: Não, deixa eu te falar um negócio, Gabriel. Porque quando o Caio Jorge brinca com o Atlético, quando o Alexander brinca com o Cruzeiro, você não fala isso? Não, que os caras são influenciadores.
3: Pra começar, cara, esses brincadeira. Dois estão jogando bola, se eu não tô enganado.
4: O Alexander tá jogando bola?
3: O Alexander, infelizmente, ele não é escolhido pelo técnico como opção.
4: Ah, pera aí, pelo menos o Alexander tá um ano no Atlético aí encostado.
3: O outro
4: é uma brincadeira, velho.
3: O outro é influenciador há 4 anos, irmão.
4: É brincadeira, irmão.
3: Ele é influenciador há 4 anos.
4: Isso é brincadeira.
3: Isso é o maior desperdício de talento que eu já vi.
4: Porque quando a gente vê o Caio Jorge brincando, vê o Alexander brincando, vê o Renan Lodi brincando, a gente leva na zoeira e sabe que é brincadeira, mas aí quando a gente vê o Neymar fazendo, a gente acha ruim.
3: Clássico, pra chamar a responsabilidade.
4: Qual o motivo? Mas o Neymar tá chamando responsabilidade quando ele tá em campo.
3: O Neymar não tá em campo, ele nunca tá em campo. Ele tá
4: machucado, você quer que ele
3: jogue machucado? Exatamente, ele só fica machucado.
4: Por quê? Ele tem várias lesões.
3: Ah, para com isso, velho.
4: É
3: isso,
4: é daí pra quem desliga. Algo
3: absolutamente normal, tá?
4: É daí pra quem
3: desliga. Algo absolutamente normal.
4: Não, é daí pra quem
3: desliga. Isso é provocação, jogador de futebol faz isso. O Gabigol passou uma vida provocando pelo Flamengo.
4: Maravilha, senão obrigado pelo Flamengo
3: toda vez, não.
4: E cara, mas é engraçado, é brincadeira. O cara tá brincando. Quando
3: é o Alexandre
4: a gente acha legal, quando é o Caio Jorge a gente acha legal e quando é o Neymar a gente vai achar ruim.
3: Isso engaja, tá?
4: Pelo simples motivo de ser o Neymar.
3: Engaja.
4: Só por ser
3: o Neymar. Eu vou torcer contra o Neymar. Eu vou torcer contra o Neymar do
4: mesmo jeito. Só por ser o Neymar. É só por ser o Neymar.
3: Mas essas coisas engajam. Só por ser o Neymar. É bom pro futebol,
4: mas eu não tenho que ficar aqui falando,
3: nossa, que legal, que bacana.
4: Por que a turma se incomoda tanto com o Neymar? Não é porque é maravilhoso, cara, é brincadeira. A gente cobra o futebol menos robótico, menos pasteurizado. Aí quando os caras fazem algo além do normal, diferente, vocês acham ruim?
3: Só
4: o Neymar dizer, simplesmente ligou o foda-se.
3: Cara,
4: deixa o cara,
3: é que é, sei lá.
4: Deixa o cara.
3: Eu vou falar de um argentino que você não gosta.
4: Personagem.
3: Eu acho Messi legal. Na Copa do Mundo lá, 2022, que Miras bobo. Pô, legal,
4: tudo bacana.
3: Só que o Messi joga, irmão.
4: Mas é brincadeira.
3: Esse cara não jogou pela seleção, irmão.
4: Não jogou
3: a minha pela geração seleção. Não vai ver a Copa do Mundo o nunca
4: cara
3: mais.
4: O cara morte
3: nunca da seleção, mais nós vamos ver a Copa do Mundo.
4: O cara morte
3: nós vamos ficar igual aqueles ingleses lá, vestidos de cavaleiro lá, ano após ano, futebol come home.
4: Nunca,
3: porque gente como esse aí que tá sendo idolatrada não vai ganhar nada.
4: Questão
3: eu vou estar vestido de saci,
4: o Renato brincava e a gente achava engraçado.
3: Eu não vou ver o jogo,
4: o Túlio essa brincava, Copa do Mundo.
3: O Túlio brincava, a gente achava engraçado.
6: Calma, aí Sorriso, Neymar, Brasil vai ser campeão.
4: O Neymar brinca, vocês acham um absurdo. O Neymar brinca, vocês acham
3: que é um
4: escárnio.
3: Cara,
4: é brincadeira. Futebol tem que ser levado menos no fígado, bicho. O cara brincou. Nem ele acha isso.
3: Obviamente
4: o Atlético é grande.
3: Então, mas a minha deixa pergunta.
6: Deixa só uma beiradinha.
3: Minha pergunta é.
6: Então, deixa eu responder
3: isso
6: essa pergunta.
3: Inflama.
6: Cara.
4: Claro que inflama. Olha o Gabriel aí.
6: Aqui, deixa eu falar.
4: Nem torcedor é e tá aí.
6: Cara, louco. Tem jogador. Eu acredito que os jogadores, alguns vão levar mais pro campo, outros menos. Eu, se eu fosse jogador, levaria? Levaria pra caramba. Mas, se o Atlético... Cara,
3: pois é. Leva
6: tudo de não, cara. Então, sim, levaria. Mas, assim, o Atlético, se fizer um 2-0, passar nos pênaltis, um 3-0 e passar um 4-0, não é o fato do Neymar.
3: Também acho que não.
6: Entendeu? Mas é claro que mexe. Se o cara olhar aquilo mas ali...
3: Na zona mista.
6: Não se sentir mexido, eu falo, eu levaria demais. Não levaria pro coração, eu levaria pra vida, porque eu sou canceriano. Então, eu guardo rancor em microchip pra poder acessar até quando eu tiver esquecido a senha.
3: Eu pago no débito.
6: Esqueci. Eu guardo essas coisas num cantinho assim muito especial, mas não é. Ah, porque, exemplo, né? Semana que vem, o Atlético se classifica diante do Santos. Ah, foi
5: A gente se classificou porque as coisas que o Neymar disse... Não, acho que aí devolver a provocação é do jogo. Pois é, o Neymar falou demais, e agora? Mas, repito, não é isso o que vai fazer o Atlético, ou não, conseguir alcançar a classificação, é fazer um jogo muito melhor. O Atlético tem que dar uma pensada realmente no que aconteceu nos dois últimos jogos. E aí, eu que tinha tirado de contexto o jogo do Morumbis, por conta de ser a circunstância, o Atlético não perdia 14 jogos, ele acaba sendo um encaixe no contexto do que foi o jogo ontem, porque acabou sendo uma extensão um pouco até do que a gente viu no Morumbis. Talvez até o Atlético tenha se apresentado menos mal diante do São Paulo do que diante do Santos. E lembrando que o Santos, diante do Santos, contava com o seu elenco principal. Ô, HG, só duas notinhas rápidas.
2: Duas notinhas rápidas.
5: E de muito pesar, eu não a conheci, mas ontem até conversando com o Tininho, um abraço pro Tininho que tá sempre ligado aqui no Band News na área.
2: Meu ídolo,
5: Márcio. Alessandra Carvalho Lemos, dona da loja do Cruzeiro Campestre, faleceu de maneira repentina, 45 anos, teve um AVC hemorrágico. E o Tino até conversando comigo, que há 7 dias atrás estava conversando coisas de loja com ela. Então, eu não a conheci, mas fica aqui o meu abraço aos familiares e amigos da Alessandra, repito, proprietária da loja do Cruzeiro da Campestre. E aí, uma outra nota de pesar pública do imenso Cláudio Karsug, que nos deixou hoje aos 93 anos. Bicho. O grande Cláudio Karsug, com o qual eu aprendi muito a respeito. É uma figura maravilhosa, que gostava muito de usar a palavra clamorosa, torcedor da Fiorentina. O Karsug é uma dessas figuras que eu assisti e me deu vontade de fazer o que eu faço aqui hoje e ir estudar. Uma dessas figuras é Cláudio Karsug, então não conheci, mas é uma perda que eu sinto muito assim, porque é uma referência jornalística importante que se vai do nosso meio.
2: Dizem que quando vem esse tipo de assunto para a roda e alguém diz assim, eu tive a oportunidade, que isso é egoísmo e querer aparecer. Mas eu vou dividir isso com o Guilherme, né, Guilherme? Quando nós estávamos na Rádio 98, né, na época da pandemia, nós tivemos a satisfação de entrevistar o Cláudio Karsug, né?
4: Eu assisti esse programa.
2: Cara, e a gente chorou, pô. Todo bunda mole, todos que estavam no programa. E a gente se emocionou, chorou por tudo que ele disse ali e tal. Né? E o Karsug era um cara maravilhoso. A filha dele, é Cláudia.
4: Cláudia, isso
2: mesmo. A filha dele, ela faz vídeo sobre carros. Uhum. É Cláudia, né? Cláudia Karsug, ela faz vídeo sobre carros. No canal no YouTube, no Instagram, ela fala sobre carros. É muito legal, inclusive, os vídeos dela. E aí ela nos ajudou, né? E na oportunidade o Karsug nos concedeu uma entrevista e foi emocionante, cara. A gente entrevistou naquela oportunidade ali o Cláudio Karsug, Januário de Oliveira. A gente teve a oportunidade de entrevistar, foi emocionante também. Quem mais, hein? Aquele que era da Band a gente entrevistou, o Alexandre Santos. Fizemos o Alexandre Santos.
5: O grande momento do futebol.
2: Acho que a gente entrevistou ele. Zé Carlos Araújo, Pedro Ernesto Denardin, Pedro Ernesto de roupão, acabou de levantar, vestiu um roupão e não concedeu uma entrevista.
5: Que loucura.
2: Vem descendo demais. O Grêmio, olha o Grêmio, o imortal Grêmio. Ele vem descendo, bola com o Renato Portaluppi, preparou o tiro, bateu e o gol. É gol do Grêmio, assim, o imortal pisa na camisa. Você lembra dele? Só que aí foi no caso...
5: Rafael Sobis.
2: Rafael Sobis contra São Paulo. Contra São Paulo, né? Pisa na camisa do São Paulo. Rasga a camisa do São Paulo. Isso deu uma merda.
5: Deu.
2: Ele fala sobre isso. E nós tivemos a oportunidade de entrevistar. E esses momentos são muito importantes. Que a gente guarda realmente no coração, né? Ô, senhores, mas então,
4: voltando aqui... Posso só ler dois superchats aqui de novo? Assumindo a do Eltinho hoje aqui. André Cota 9704. Amigos, quantas vezes o Galo tomou de 2-0 e reverteu? Vamos eliminar o Santos. Cara, são muito bons. Seus fakes são os melhores, tá? O Valúcido. E eu acabei de ver aqui a fotinha, cara. É muito boa. Bernard é um enganador. Não joga nada há 5 jogos e continua no time. E a fotinha do Valúcio, do cara, é de um... É de um... Como é que eu vou dizer o que é isso, velho? É tipo um gênio da lâmpada, saca?
5: Deixa eu ver aqui.
4: Muito bom, velho.
3: Não, só o arroba já é maravilhoso.
4: Eu vou tentar achar esse perfil aqui só pra ver essa foto. Mas é isso. São os dois superchats
3: aqui. Só mais um aqui em dólar. Caraca, é o valor tipo de gênio na lâmpada mesmo, né? Não tem outra descrição melhor, não.
4: Aí, qual que é a outra? Ele aí, por favor, Gabriel.
3: Tem outra aqui,
5: direto
3: que
5: é o Danilo
3: Simões, mandou $5. $5 aqui, falou que o Neymar falou a verdade pro torcedor rival e o Lianco queria bater o torcedor do Atlético, fez bem pior que o Lianco. Um abraço, Valuzeiro.
5: Um abraço.
4: Mas, assim, vamos lá. Sobre esse negócio do Neymar, tá, Gagê? Eu acho que interfere sim no vestiário, eu acho que os caras...
3: Motiva, né? Eu estarei motivam, lá pra perguntar.
4: Os jogadores vão falar sobre isso, certamente, se o Atlético se classificar.
2: Eu acho que até que antes do jogo vão ficar, não.
4: Não, é...
2: Vamos focar no
4: depois
2: jogo.
4: Depois do jogo
2: vão falar. Dependendo
3: do que acontecer. O Gabigol, você acha que eu não vou perguntar isso pro Gabigol?
2: Agora, tem um detalhe. O que eu sempre falo aqui. A banca paga e recebe.
4: Sim. Né?
2: Então, quando você sacaneia, você zoa, você tem que estar preparado para tomar a contrapartida. Porque ela vai acontecer.
4: É isso.
2: Então, nós temos duas situações para semana que vem. Se o Galo passa, vai ser uma zoeira desgramenta. E eu acho que ela vai transcender o vestiário, o campo.
3: Você imagina já vídeo depois
2: do final exatamente. Do jogo? Exatamente. Claro. E se o Santos classificar para cima do Atlético...
4: A zoeira vai continuar.
2: A zoeira vai ser.
5: Mas eu não acho que ninguém ainda vai render esse assunto do Neymar, se o Santos se classificar. Não, o que o Neymar que falou. Não, eu não acho. Nem o próprio Neymar. Hoje. Não, eu tenho. Ninguém.
2: Gabigol.
5: Não, eu não creio.
4: O Neymar, desculpa. Você não acha que o Neymar tá meio tô nem aí, não?
5: Ele tá jogando.
3: Tem 4 anos, cara.
5: Mas aí,
4: peraí, o que você falou. Quando eu digo, ele assim, cara, ele largou total, assim, que se dane.
5: Sim.
4: O que vão pensar de mim? Eu vou falar. Ontem ele discutindo com o Ricardinho.
5: Da zero, assim.
4: Discutindo, não, né? Ele apontando o dedo pro Ricardinho. O Neymar tá parecendo a minha falecida avó, saudosa avó, Loriana. Depois dos 70 anos, ela não tava nem aí. Tava
5: com o que
4: ela
5: quisesse, que o Neymar
4: tem baixou, idade.
5: Baixou antes, né?
4: Minha avó perdeu o filtro lá pros 70,
5: é o seguinte, com certeza ele chegou lá no vestiário, moçado, ó, lá em BH. Porque o Santos não é mais o Santos, né? O Santos virou amigos do Neymar, essa que é a verdade. Tá tudo bem.
4: Mas tá salvando um pouquinho o Santos, né?
5: Tá tudo bem. O torcedor santista tá feliz com isso? Tá, no momento tá. Até quando a gente não sabe, né? Porque é uma bolha perigosa que está sendo enchida. Com certeza ele chegou lá no Santos, no vestiário do Santos, e falou... chegou rindo assim, né, e tal. Prometendo bis. Agora você tem que garantir o que eu falei lá, né? Sem garantir agora o que eu falei lá. Se garantir agora que eu falei. Então, com certeza foi o que ele falou, mas ele tá nem aí mesmo.
2: Ele tá nem aí.
4: Teve um dia desse que eu comentei. Quando eu falo
2: tá nem ainda, nem pro futebol, não. Tem nem pra nada.
4: Pra nada.
2: Dane-se, tô rico. O cara, vamos lá. É porque é o seguinte.
3: Ele foi contra a Croácia.
2: Teve um dia desse que eu tava. Teve um dia desse que a gente tava na televisão ali, no Donos da Bola, e eu falei um negócio de multibilionário. Aí um amigo da imprensa me perguntou, cara, como assim? Que multibilionário? Não, multibilionário, irmão. O Neymar é multibilionário. É. Sabe quem é um bilionário da bola?
3: Por favor.
2: O Oscar. O Oscar, ele assumiu, admitiu um dia desse entrevista que ele juntou mais de um bi. O Oscar juntou mais de um bi. O Neymar é multibilionário. O Neymar é multibilionário. O Santos vai ser dele. Todo o modus operandi do processo do Santos com o Neymar lá aponta para o Neymar ser dono da SAF do Santos muito em breve. Uhum. Todo o movimento está sendo preparado, está sendo feito. E se isso acontecer, o Santos será uma força do futebol, porque não se faz futebol sem dinheiro. Futebol é com dinheiro, orçamento alto, ajuda. Agora tem um detalhe que eu preciso falar. Dois detalhes aqui. Primeiro deles, 4 gols que o Atlético tomou em 2 jogos. Que merece uma reflexão, mas não só os gols sofridos, mas as duas atuações, mas muito abaixo do que vinha. Por quê? A pergunta que eu faço.
3: Rapaz, eu dava desculpa de ser, entre aspas, ressaca.
2: Eu também.
3: Sábado,
2: eu também acreditei.
3: Foi um jogo duro, né? Não tô falando que o pessoal chapou todos.
2: Mas que ressaca, hein? De terça até sábado?
3: Então, mas é porque foi um jogo duríssimo contra o Cruzeiro, né, cara?
2: Quase uma semana.
3: Marcaram,
2: né, Gabriel?
3: Marcaram minha homem, tiveram que correr atrás do placar. Cara, foi um jogo difícil. Acho que ninguém vai conseguir discutir.
4: Sim.
3: Não foi um jogo difícil e que o jogo seguinte, com certeza, ia ser no nível abaixo. Só que...
4: Mas 5 dias de ressaca é carnaval, pô.
2: peraí.
3: Tem gente que fica no período assim. Só que o de ontem, pra mim, é que eu não consigo entender, cara. Porque, mais uma vez, por que não insistir na marcação, minha homem, que deu tão certo contra o Cruzeiro? Porque o Santos tem boas peças. Anule as boas peças.
5: Ô, Gabriel, mas não quer marcar o meia homem? Marca por zona, como marcou o
3: Marca, bem. Né?
5: De verdade. Marca, marca de alguma coisa. O Atlético não tinha
3: que combate.
5: O Domingues fala na coletiva: queríamos pressionar a saída do Santos. O Atlético.
3: Contra
5: o
3: São Paulo,
5: o Atlético muito mal. Não conseguiu pressionar a saída. E aí gerava espaço no meio-campo. Bom tempo, cara. Ó, bom tempo, Oliva. Teve tempo, o próprio, né? Gabigol.
4: Todo mundo soltinho.
5: Cara, os caras tiveram assim. É, como diria o saudoso Cafungo, os caras iam, tinha um mundo, tinha um universo aberto ali pros caras, porque a pressão inicial não funcionava. Ou, marca um pouco mais no seu próprio campo, esse Atlético já foi um Atlético
4: reativo,
5: de baixar, né? Até com uma linha de 5. Eu não acho que tinha que ter entrado com 3 zagueiros ontem, não. Mas, cara, você tá vendo que não tá conseguindo pressionar, aí são ajustes que o técnico tem que fazer. O técnico tem que... Porque eu acho que o Atlético, assim, também é um time ainda que não tem jogadores que numa noite ruim como a de ontem, aí o torcedor atleticano até vai reclamar comigo, vai falar assim, e o Fred? Cara, o Fred chegou agora. Vejamos com o tempo se ele pode ser esse jogador. Eu sempre falo de jogadores, amigos, que às vezes em uma noite que o plano do técnico não dá certo, a estratégia de jogo, eles conseguem arrumar soluções... Dentro do campo, o Atlético ainda não é esse time.
3: O banco, o Dagoberto, não tô nem pedindo o Dagoberto que saia do banco no Cruzeiro e no São Paulo e decidia jogo, mas, por exemplo, um Eduardo do Cruzeiro no passado, que às vezes conseguia trazer outra rotatividade no meio de campo, outro tipo de intensidade no meio de campo. O banco do Atlético, ele parece que entram novos jogadores e o clube piora. Porque, tipo assim, o Alaminda não vem entrando bem já faz meses. Preciado, 9 meses de adaptação já, né? Já é uma gravidez.
4: É
3: uma gravidez.
4: Que a gente já viu que não são jogadores para serem titulares.
3: E aí o Dudu tá no banco, o Igor Gomes tá no banco. Quem vai entrar para definir o jogo?
4: Cara, eu acho que ele vai colocar, eu acho. Eu não sei se a torcida do Atlético vai fazer aquilo que

0: Preciso chamar um intervalo, mas a gente segue no YouTube.
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14: Que já é um clube que conhece e tem que dar uma resposta acontecendo.
0: Voltamos? Rádio. Estamos no rádio.
15: O então Santos joga falando. Bola, Gabriel.
14: Não, ok, o Santos é o
15: último. Santos não é ruim assim não, cara.
14: Maravilha, mas
15: eu achei que o Santos próximo poderia ser ruim, mas não é ruim.
14: O próximo adversário é Montevideo, City Torque ou Cienciano. É uma final que dá pra chegar e pra enfrentar não, um São Paulo ou Vasco da Gama.
15: De verdade.
14: Você vai falar
15: verdade.
14: Que isso não é um título mais acessível?
15: Pode, anota aí já.
14: Você vai falar que isso não é acessível.
15: Aproveita que você tá com o caderninho do Eltinho e pode anotar aí. Quem passar de Santos e Atlético, Atlético e Santos, tá na final da Sul-Americana.
14: Então.
15: Porque vai passar do outro time lá.
14: E aí você vai enfrentar Montevideo City Torque.
15: É, que é do vai passar. Quem passar desse jogo aí vai pra final.
14: Então, e essa é a grande
15: final antecipada.
14: Aí você vai lá. Final única contra São Paulo ou Vasco da Gama. Não lembro quais são os times que eles enfrentaram. Santa Fé. Tá, São Paulo ou Vasco da Gama? Vou tirar os
15: Boca, outros. São Paulo, Santa Fé e Vasco.
14: Então vamos lá, Vasco, Boca ou São Paulo? Jogo único. Essa é uma final 50-50. Essa é muito mais 50-50 do que Atlético e Palmeiras. E mais uma vez, um Palmeiras que é um clube que tá acostumado a ganhar.
15: O Palmeiras, um clube que por tá melhor que ele seja,
14: caramba.
15: O Palmeiras, por melhor que ele seja, se o Atlético pega o Palmeiras, aí o problema é que depende de como o Palmeiras vai estar na época. Mas se fosse hoje, o Atlético ganhava.
0: É, não, mas aí ganharia tem um, mas aí, Thiago, nós temos que analisar um problema. Nossa. Quando o Atlético estava consistente,
14: o jogando essa bola contra o
0: nós falávamos aí. Aqui do sistema que estava funcionando e tem dois jogos que o sistema voltou a falhar. O que, que é o sistema? Se eu tenho um time que já não tem ataque e seu time começa a sofrer gols, aí complica.
16: Mas eu não acho que é uma. Eu não vejo que é uma oscilação ainda, não. Eu preciso de. Não vai
0: ser. É que o recorte já tem só dois jogos. Você teve 14
16: jogos. Eu não tô falando que é parâmetro. Todo mundo deve seguir, ó, o meu parâmetro. Não, eu. Você já pode. Com o jogo, quem quiser achar que tá.
15: Que é oscilação, pode.
16: Pode. Né? E eu tô falando eu. Vai ser muito importante agora, diferente da semana passada. O jogo do campeonato brasileiro antes do jogo contra o Santos, pra mim tem contexto.
15: Tem, claro que tem.
16: Pra mim tem contexto.
15: É contra o Fluminense? Fluminense. Sábado,
16: pra mim 16 tem contexto. Horas. É um adversário bem complicado, bem difícil, que tá vivendo um viés. O Fluminense começou um ano, aí fez assim e agora tá num viés voltou. De alta de novo.
14: E o Marcão, como sempre,
16: hein? É, o Marcão da. Então, o jogo, diferente, cara. HG, do jogo do final de semana de sábado contra o São Paulo, que eu falei mesmo, cara, esse jogo aí pro jogo contra o Santos, esse jogo agora contra o Fluminense, já entra num contexto pra mim do jogo contra o Santos.
15: E aí é um
16: já
15: adversário entra. Muito mais chato que o
16: Atlético precisa, São Paulo. Independente do resultado do time, que o Atlético precisa voltar a ter uma atuação sólida. Boa, e principalmente diante do seu torcedor, é aquele efeito Vitória. Lembra quando o Atlético joga contra o Vitória e aí vai jogar?

0: contra o Cruzeiro na sequência, é por aí.
1: Bom, são vitórias que devolvem confiança, mudam o clima sempre, e tal. Você falar que não tem influência me ajuda aí, gente. É óbvio que tem. Se trabalhar num clima favorável é muito melhor do que num clima desfavorável.
2: Tem que mudar o sistema. O sistema, o Barbie encontrou. Tem que mudar a atitude. Tem que mudar a postura.
1: E assim...
3: Então é 100% dos atletas ontem.
2: Pra mim e do técnico, poxa, também. Que escalou o Alan Franco na frente,
1: né? Acho que ontem dá pra dividir. Ontem dá pra dividir. O Barba não é infalível, né?
2: Não, pra mim o Alan Franco é apreciado. E o Lianco voltando de lesão, ele botou muita coisa.
3: Cara, o Lianco eu teria colocado.
1: Eu tenho falado isso aqui.
2: O Vitão tem que ser recompensado.
1: Eu tenho falado isso aqui há muito tempo. Inclusive tem gente que acha que é pegação no pé.
0: Você falou, Elton Novaes.
1: Mas não é. O Maicon não consegue ter ritmo. O Maicon é pra bola no pé. Se for um jogo que você precisa de ritmo, de ocupação de espaço, de marcação, um jogo mais pegado, ele não consegue entregar.
0: Mas não é só ele, né?
1: Não consegue. Não, eu tô falando eu tô falando especificamente ele, Valu, porque nós estamos falando aqui da volta do Lianco sem ritmo, claramente ontem sem ritmo, e o problema maior é que ele sem ritmo, e ainda sem ritmo, querendo inventar, ele não é craque, porra. Ele não é craque. Então você tem em campo ali dois jogadores que voltaram sem ritmo. Só que um tá sem ritmo já há muito tempo. Que é o Maicon. Acabou. Vamos embora. Amanhã a gente volta. Em uma hora tem os donos da bola. Tchau.
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0: Muito boa tarde, agora meio-dia e 26, está no ar o Band News no meio do dia desta quinta-feira, dia 10 de setembro de 2026. A gente já fez essa abertura ao meio-dia, para quem nos acompanhava pela Fest TV e também pelo YouTube. Como quem estava no rádio acompanhou nos últimos 25 minutos o horário político, vale fazer de novo. Boa tarde, eu sou Humberto Ferretti, toco o barco por aqui até as 2 da tarde. E junto comigo no estúdio tá ela, Larissa Biscaia.
1: Fala, Ferretti. Boa tarde mais uma vez para você, para todo mundo que segue com a gente na Fest TV, nos aplicativos, no YouTube. Para quem tá chegando agora pelo rádio também, seguimos por aqui até as 2 da tarde com muita notícia, muita informação. Mais cedo a gente falou sobre isso, mas retomando aqui, Eduardo Oineg, gente, segue afastado mais uns dias. Volta, Oineg, a gente sente sua falta. Mas a gente cuida da lojinha, viu? Muita notícia, muita informação. Contando sempre com a tua participação, o WhatsApp tá aberto pra você pelo 11 999 592 100.
0: E antes da gente atualizar o noticiário, tem denúncia da ouvinte final de telefone 3757. Eu tentei até caçar uma trilha de denúncia aqui de última hora, mas não deu tempo. Ela manda o seguinte: oi, queridos. Essa história de voz ruim do Oineg é fake news. Uma fonte me contou que ele está tomando um bronze nas Maldivas, tá? E aí logo na sequência ela manda um monte de risada, manda um tadinho, melhoras pra ele, beijo pra todo mundo, portanto, fica o registro. Eduardo Oineg tá se recuperando, a gente conta com ele na semana que vem. Meio-dia e 27, o Pablo Fernandes entrou correndo aqui no estúdio. Se ele fez isso é porque tem novidade em relação ao que está acontecendo em Brasília ou sobre outro tema. Diga lá, Pablo, o que você nos conta? Boa tarde.
2: Boa tarde, Ferretti, boa tarde, Larissa. Mais uma informação sobre o STF depois da, né, da chamada ali, da convocação de uma sessão para pronunciamento do Alexandre de Moraes depois do cancelamento. O presidente do STF, Edson Fachin, acaba de cancelar a sessão de hoje. Haveria uma sessão hoje no STF, uma sessão ordinária, né? Uma sessão normal que já estava prevista. Essa sessão também foi cancelada. Então a próxima sessão do STF, só na terça-feira, já convocada, para analisar a situação de Alexandre de Moraes e as relações dele com Daniel Vorcaro, se vão abrir ou não a investigação. Então, sessão que haveria hoje, que teria mais uma sessão hoje, antes dessa sessão extraordinária, não vai haver. Então, não temos sessão hoje.
1: Será que ele tá ganhando tempo com essa?
2: Eu não sei, ele cancelou a de ontem, cancelou a de hoje, sessão prevista para as 2 da tarde, mas não. A sessão de hoje já era extraordinária, então não haverá também. Então não temos sessão hoje do STF como estava previsto às 2 horas da tarde.
0: É isso, a gente falava agora há pouco, obrigado, viu, Pablo? A gente falava com o Afonso Marangoni exatamente sobre a expectativa para essa sessão, eventualmente com o pronunciamento do ministro Alexandre de Moraes. Você que acordou agora, vai que, né? O ministro Alexandre de Moraes chamou, convocou um pronunciamento para hoje, 11 da manhã, e minutos depois cancelou o pronunciamento. Seria a primeira fala dele desde terça-feira passada, quando o ministro André Mendonça retirou o sigilo das investigações da ligação de Alexandre de Moraes com o banqueiro Daniel Vorcaro. E o Marangoni falava: olha, hoje na sessão tá todo mundo com expectativa. Vai ter pronunciamento? Vai ter indireta entre os ministros? Isso há 15 minutos, quando a gente estava falando para o YouTube e para a Fest TV. Quando a gente fala que em um segundo tudo pode mudar, não é brincadeira não,
1: Lari. E a vida tranquila do repórter, né? Porque mais cedo, quando ia ter o pronunciamento do Alexandre de Moraes, o Marangoni foi pro lugar do pronunciamento lá no Supremo Tribunal Federal, ficou lá pronto de plantão esperando. Ah, cancelaram o pronunciamento, vai para outro lugar o Marangoni. Agora tá pronto lá no STF esperando a sessão, cancelada a sessão também. A gente fica na expectativa, se é da semana que vem. Realmente vai acontecer. E aí, de fato, se o Alexandre de Moraes vai se pronunciar ou não sobre o eventual envolvimento dele com o Daniel Vorcaro do Banco Master, e se o Supremo Tribunal Federal vai fazer alguma coisa sobre isso, se vai ser aberto ou não a investigação contra o Alexandre de Moraes. Enquanto isso, a gente vai seguindo no dia a dia. Alexandre de Moraes e André Mendonça determinando coisas um em cima do outro, o Luiz Edson Fachin tendo que tomar algumas medidas para acalmar a corte e a credibilidade do Supremo, que vai ficando abalada, e a gente acompanhando em tempo real. A cada segundo, como bem disse o Ferretti, sai uma atualização nova e a gente vai traduzindo para você, ouvinte, trazendo todas as informações. Bom, a gente segue de olho então nos assuntos do dia, volta a falar sobre o filme Dark Horse. A produtora desse filme, lembrando aqui que é aquela cinebiografia do Jair Bolsonaro, a produtora afirma se sentir ameaçada e nega ter o que deletar caso seja presa. A Karina Gama conversou com a nossa colunista Mônica Bergamo nessa quarta-feira, ontem, um dia antes da operação da Polícia Federal. A Karina Gama é um dos alvos da ação de hoje, que investiga o uso de recursos de emendas parlamentares na cinebiografia do Jair Bolsonaro. A Karina Gama contou que pessoas se passando por oficiais de justiça, mas sem apresentar documentos, chegaram a tocar a campainha da casa dela fazendo perguntas. A dona da produtora Go Up disse ainda que fornecedores e familiares dela também teriam sido abordados. Ela afirma que colabora com as investigações e que não entende, aliás, a razão de ser pressionada. A Karina Gama alega que prestou serviço ao filme Dark Horse e que nunca soube quem eram os financiadores do projeto.
0: O presidente Lula sanciona a medida provisória que põe fim à taxa das blusinhas. Quem tem os detalhes direto de Brasília é o repórter Márcio Rocha.
3: A primeira avaliação para saber os impactos do fim da chamada taxa das blusinhas será feita daqui 3 meses, a partir da sanção da nova lei pelo presidente Luiz Inácio Lula da Silva, o que deve acontecer a qualquer momento aqui no Palácio do Planalto. Depois, outras avaliações serão feitas em 6 meses e, por fim, essas análises serão feitas anualmente. A nova lei determina a realização dessas avaliações periódicas para medir os impactos em 5 setores econômicos do Brasil. São eles a indústria têxtil e de vestuário, calçados, acessórios, brinquedos e cosméticos. Caso sejam constatados impactos negativos, o governo pode adotar medidas de contenção. Com a sanção presidencial, o imposto federal de 20% cobrado nas compras de até $50 feitas em lojas internacionais, especialmente as chinesas, deixa de valer em definitivo.
1: E aí, importante lembrar para você que gosta daquela comprinha online que a gente sabe bem, taxa das blusinhas, gente, foi criada essa taxa lá no início da gestão, agora ela deveria parar de valer, voltar a valer, o Márcio explicou todos os trâmites, não tá mais valendo essa taxa aí imposta às compras até $50, mas quando você compra, faz essa compra internacional, ainda tem a taxa do ICMS, que é a taxa de cada estado aqui em São Paulo, se eu não me engano, é 17%. Então, quando você faz a compra, ainda tem um imposto estadual, só não tem mais um imposto federal.
0: Dando sequência ao noticiário, os envolvidos na morte de um ciclista em Copacabana, no Rio de Janeiro, são denunciados. A Maria Eduarda Vieira tem os detalhes.
4: O Ministério Público do Rio denuncia os 13 envolvidos na morte do ciclista Cláudio Rafael Landeiro Moreira, de 37 anos, espancado em Copacabana, na zona sul do Rio. O MP também concordou com as acusações feitas pela Polícia Civil e recomendou a conversão da prisão temporária em preventiva dos 4 acusados pelo homicídio triplamente qualificado. Os seguranças Davi Santos Machado e Jorge Luiz e os entregadores Felipe Eduardo dos Santos Silva e Ailton José da Silva. Ainda há um 5º acusado identificado como Wellington Luiz Santos de Souza, que está foragido. Cláudio foi agredido no dia 12 de agosto depois de ser acusado sem provas de ter furtado uma bicicleta. O objeto, na verdade, era da irmã dele.
1: O volume do setor de serviços do Brasil registra estabilidade em julho na comparação mensal, o que contraria o que era projetado até então, apontando inclusive leve alta de 0,9% na base anual. Os dados divulgados hoje pelo IBGE refletem uma variação nula em relação a junho, e um crescimento abaixo do esperado pelo mercado. Transportes e serviços profissionais impulsionaram o resultado mensal, enquanto o setor de informações e comunicação registrou um recuo ali de 2,5%. Os outros avanços vieram de serviços profissionais, administrativos e complementares, e também do setor de serviços prestados às famílias.
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0: Agora, meio-dia, mais 37 minutos. Muito boa tarde para você que está ligado, ligada aqui na Band News FM. Eu sou o Dan Abreu e te acompanho até a 1 da tarde. Vamos juntos atualizando o cenário local das notícias, tudo que acontece aqui na capital e também, claro, em todo o nosso estado, nesta quinta-feira, dia 10 de setembro de 2026. E olha só, o Ministério Público de Minas Gerais denuncia 31 pessoas investigadas por integrar uma organização criminosa dedicada ao tráfico interestadual de drogas e à lavagem de dinheiro no âmbito da Operação Mens Oculta. Entre os denunciados estão Mário Sérgio Nunes, conhecido como Sergião do PCC, apontado como líder do grupo, além da mulher e das duas filhas dele. Segundo a denúncia, a organização possuía estrutura hierarquizada e divisão de tarefas atuando no transporte, armazenamento e distribuição de drogas, principalmente cocaína e pasta base, além de maconha, crack e skunk. O grupo também seria responsável pela ocultação de recursos obtidos com as atividades ilícitas. Ainda segundo o documento, o Sérgio do PCC mantinha um padrão de vida incompatível com a ausência de renda formal, com diversos imóveis, veículos de luxo e um rancho em Uberlândia, avaliado em mais de R$1 milhão. A mulher de Mário Sérgio, Maria Lourdes Ferreira, e as filhas Brenda Silva e Bruna Silva também foram denunciadas. Segundo o Ministério Público, as três faziam parte do núcleo responsável pela movimentação financeira e ocultação do patrimônio da organização. Dados do celular do investigado também mostraram pesquisas na internet sobre como saber se um telefone estava grampeado e sobre operações policiais em Uberlândia. Das 30 pessoas que foram indiciadas, 5 suspeitos ainda estão com mandado de prisão em aberto. Agora, meio-dia e 39 minutos, que nada, meio-dia e 40, relógio virando, tem destaque do trânsito.
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0: O Diego Costa é quem tem os detalhes. Fala, Diego, boa tarde.
2: Boa tarde para você também, para o ouvinte Band News FM. No anel rodoviário agora tem trânsito bem lento no sentido Rio de Janeiro, chegando às proximidades do viaduto da Pedro II. Isso reflexo de obras que ocorrem no trecho, na passagem pelo bairro São José, com filas desde a Carlos Luz, a marginal. É opção de rota alternativa. Você também pode evitar o anel a partir da região ali da Pampulha, passando pelos bairros e chegando já mais à frente pela Avenida Tancredo Neves, no sentido Vitória. O ponto mais carregado é chegando ali ao viaduto sobre a Amazonas. 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
4: Economia, você já sabe que é com ela, Juliana Rosa. E olha, vamos combinar que tá uma onda hoje no Brasil de marcar e desmarcar, combinar e voltar atrás. Petrobras foi dessas, hein? Tinha anunciado o aumento da gasolina, cancelou o reajuste. Juliana Rosa, me ajuda a entender. A gente tá feliz com isso? Isso é bom? Isso é ruim? As contas... Como fica, Ju? Explica pra gente esse cenário. Boa tarde pra você.
5: Não, mas tá um tal de vai e volta realmente, Lari, que tá confuso, né? O Brasil, realmente, você não pode descansar. A gente brincava, né, hoje cedo, que hoje de manhã eu tava dando boa tarde, né, pros ouvintes da Rádio Bandeirantes, quando eu entrei hoje mais cedo. É isso, né? Você não sabe mais se é de dia, se é de tarde, se é de noite. Boa tarde pro Ferretti aí também, a gente já conversou hoje cedo. Boa tarde agora. Agora é real, é de tarde mesmo, né? Depois de meio-dia já é tarde. Mas você vê que hoje cedo a Petrobras mudou de comunicado dizendo que vai reduzir o preço da gasolina repassado para as refinarias. Porque ontem à noite o anúncio tinha sido de aumento. Na prática não ia... Bom, até ontem à noite, né? Vamos começar do começo, então. O governo anunciou ontem à noite que ia ampliar, que estaria, então, a partir de hoje, ampliando os subsídios aos combustíveis. A gasolina, ao diesel e ao etanol também. Então, o governo estava ampliando, no caso da gasolina, uma subvenção que estava no valor de 44 centavos por litro. Petrobras estava pagando até ontem esse valor para empresas produtoras e importadoras de gasolina e ontem anunciou que ia ampliar esse subsídio de 44 centavos para 63 centavos, então 19 centavos a mais. De uma outra maneira, ao invés de pagar diretamente para as empresas, o governo ia reduzir impostos federais, PIS e COFINS. E aí a Petrobras, então, falou, olha, como tem uma diferença agora maior, né, de 19 centavos, eu vou aumentar o preço da gasolina em 19 centavos para as refinarias, mas na prática, como o governo está aumentando o subsídio, vai ficar meio que elas por elas e para nós ali, consumidores, para quem precisa abastecer o carro no posto, não ia mudar nada. Aí saiu um comunicado de madrugada dizendo que a Petrobras estava revendo essa decisão de aumento e ela ia incorporar todo o aumento de subsídio, dando um desconto ali no preço final da gasolina vendida para as refinarias. Então, na prática, enfim, a gente sabe que cada posto acaba fazendo seu preço, mas se a refinaria vai comprar mais barato o preço da gasolina, ela pode repassar para o consumidor final esse valor. Isso tudo está muito confuso, assim, porque o governo está gastando dinheiro, obviamente, né, para poder fazer essa política de subsídio aos combustíveis. No caso do diesel, o governo não só manteve o subsídio que já existe, que é R$ 1,12 por litro de diesel, colocou mais um real. Então ficou no final R$ 2,12 de subsídio por litro de diesel. E o etanol, ele zerou os impostos federais, então ele está dando um desconto que vai possibilitar uma redução de preços do etanol em 19 centavos. Isso tudo ali para venda das refinarias, né? Há uma expectativa de que isso chegue para o preço final ali no posto e que inclusive ajude a dar algum alívio na inflação agora do mês de setembro. Qual é a discussão toda? Assim, o governo fala que não está gastando dinheiro porque ele está arrecadando mais com a valorização do petróleo. O petróleo passou dos 100 dólares novamente, com o conflito aí novamente ganhando força ali no Oriente Médio. E, portanto, se o governo está arrecadando mais, ele está pegando esse dinheiro e dando esse desconto para o combustível. Você tem uma série de discussões aí, né? Uma é assim, se realmente essa conta está empatada. Os especialistas falam que não dá para saber exatamente, porque não tem uma transparência ali de saber o quanto que a Petrobras, por exemplo, está produzindo mais por eficiência também, e não só por valorização do petróleo. Então, assim, como separar exatamente quanto que o governo estaria ganhando por conta da valorização do petróleo para poder promover

0: de gasolina para todo mundo, porque se acaba usando dinheiro público, né, num país que tem uma série de necessidades urgentes, de desigualdades, né, de questões sérias aí sociais, se esse dinheiro deveria estar sendo usado para todo mundo que vai lá encher seu tanque, e se acaba beneficiando muita gente também de rendas mais altas, que utilizam táxi, por exemplo, e podem pagar ali um pouco mais da tarifa para poder utilizar um serviço, né, voltado para rendas maiores. Se, por exemplo, então você tem uma sobra de dinheiro, se ele não poderia estar fazendo outro tipo de política pública mais específica para rendas menores, ou até através de programas sociais, por exemplo, fortalecendo o cadastro único. Então você tem aí uma série de questionamentos. Que vão levando, pessoal, a essa discussão assim de são medidas temporárias, são 30 dias por enquanto, então vai coincidir com eleições, né? Até que ponto isso é sustentável? Tem uma série de medidas, né, que o governo tomou esse ano e que acabam não indo na direção ali da sustentabilidade das contas, que no final das contas é o que explica a gente ter um juro muito alto hoje no Brasil, né? Porque você tem muito estímulo econômico e isso vai gerando um desequilíbrio das contas que vai levando a um aumento de juro, porque juro reflete a insegurança em relação à trajetória da dívida e isso está gerando endividamento das pessoas. Então é isso, a conta não fecha e vai gerando a percepção de que a gente tem medidas eleitoreiras que vão se misturando a outras que até fazem sentido, né? No caso do diesel, por exemplo, parte dele faz sentido se você pensar que o diesel tem um impacto mais amplo na economia, pode aumentar preço de comida, né, via aumento de frete do caminhão e tal. Então, se talvez não faria sentido ser algo mais focalizado, ter um vale caminhoneiro, por exemplo. Então, são políticas que acabam gastando muito dinheiro, né, sem estar focalizado ali no, em quem realmente está precisando da política pública.
1: Economia com ela, Juliana Rosa, todo dia aqui no Band News, no meio do dia. A gente volta a se falar amanhã, Ju. Bom trabalho.
0: Um beijo, boa tarde.
1: Boa tarde, que fique claro. Boa tarde.
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0: e 7 minutos. A gente segue falando diretamente do cenário local. E olha só, um homem é preso no dia em que completava 36 anos, em que completa 36 anos, por tráfico de drogas, além de ter o carro que dirigia apreendido durante uma operação da polícia no quilômetro 499 da BR-381 em Betim, na Grande BH. Segundo a PRF, durante uma ação de fiscalização no trânsito que foi realizada na rodovia nessa quarta-feira, houve uma abordagem de um carro e durante as buscas no interior do veículo estavam escondidos em um dos compartimentos uma grande quantidade de drogas de alto valor. De acordo com imagens registradas durante as buscas no interior do veículo, foi possível visualizar o momento que o policial encontrou no painel do carro uma embalagem transparente com uma substância pastosa, reconhecida como um dos diversos entorpecentes que haviam dentro do automóvel. Diante disso, o homem recebeu voz de prisão. Foram apreendidos ao todo o veículo, além de 95 gramas de substância semelhante à metanfetamina, aproximadamente 550 gramas de crumble e 20 frascos de LSD. Segundo a PRF, a ocorrência foi encaminhada para a Polícia Civil de Betim. Agora, 12:59.
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0: Agora, 1h02, o projeto de lei que autoriza o uso de mão de obra de pessoas privadas de liberdade em serviços públicos da cidade será votado nesta quinta-feira na Câmara Municipal de Belo Horizonte. A proposta, que prevê trabalhos em obras, capina, roçada, limpeza e manutenção de espaços públicos, acrescenta a possibilidade de redução do tempo da pena. O PL autoriza a Prefeitura de Belo Horizonte a firmar um acordo com o governo de Minas por meio da Secretaria de Estado de Justiça e Segurança Pública, SEJUSP, para empregar pessoas que cumprem pena nos regimes fechado, semiaberto ou aberto. De acordo com o texto, a participação deverá ser voluntária e respeitar normas de saúde, higiene e segurança. Os acordos também poderão estabelecer critérios para a seleção dos participantes, jornada de trabalho, fornecimento de equipamentos de proteção individual e acompanhamento das atividades. O texto recebeu parecer favorável da Comissão de Legislação e Justiça e da Comissão de Administração Pública e Segurança Pública. No entanto, a Comissão de Direitos Humanos emitiu parecer contrário à proposta e apontou possível vício de competência, ausência de estrutura de fiscalização e falta de garantia expressa de remuneração mínima. Para ser aprovado em primeiro turno, o projeto precisa do voto favorável da maioria dos vereadores presentes. Agora, 1h03. Sofia.
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0: Agora, 1h05, eu sei que a Larissa Biscaia tá doida pra repercutir o horário da nossa virada, que de fato foi um horário um pouquinho atrasado ali, dependendo da pesquisa, a gente tá na margem de erro, tá? Porém, não é que eu tô querendo me defender, não. A gente tá no ar com o segundo ato do Band News no meio do dia, já tem um chamado de Brasília, o Afonso Marangoni tá de volta com a gente, portanto, vamos falar de novo com o Marangoni, que a gente já avisou no comecinho do programa. O Marangoni não tem folga, ele tá ali respirando, comendo, bebendo, de repente tem que parar tudo pra falar com a gente de novo, porque tem novidade em relação à crise no Supremo Tribunal Federal. Qual é a última, Marangoni? Mais uma vez, boa tarde.
1: Pois é, boa tarde, Ferretti, Larissa, sempre atualizações, mas sempre um prazer estar aqui com a nossa audiência do No Meio do Dia. Olha, o que eu queria trazer aqui de atualizações do Supremo Tribunal Federal é que está mantida aquela reunião de terça-feira que vai, então, deliberar sobre o pedido feito por André Mendonça para se investigar o ministro Alexandre de Moraes. E também nesta mesma sessão deve-se verificar ali se a corte entende da regularidade ou não das ações de André Mendonça neste caso, porque a Procuradoria-Geral da República disse que tudo ali é nulo, que não tem validade aquele despacho, né, do André Mendonça, em que a Polícia Federal então constata, né, que o interlocutor de Daniel Vorcaro, em várias mensagens, era o próprio ministro do Supremo Tribunal Federal, Alexandre de Moraes. Então, mesmo com a derrubada dessa sessão extraordinária de hoje, 14h, a sessão de terça-feira está mantida. E aí o ministro Edson Fachin, né, gente, ontem decidiu resolver um pouco das situações que estavam pendentes e nem ele mesmo acabou respeitando aquele prazo que ele deu para todo mundo se manifestar, porque entendeu da urgência de atitudes por parte da presidência do Supremo Tribunal Federal. E uma delas foi esta, decidir então por levar para o plenário na terça-feira estes casos envolvendo Alexandre de Moraes. Mas ele decidiu também mais, decidiu revogar, suspender as decisões tanto do ministro André Mendonça de retirar o Andrei Rodrigues da Direção-Geral da Polícia Federal, quanto a do Flávio Dino de recompor ele aos quadros da PF. E aí então, o que decidiu, portanto, o ministro Edson Fachin? É que Andrei Rodrigues vai seguir à frente da PF, vai ter um prazo agora pequeno, né, para se manifestar se for de interesse dele, e depois Fachin vai deliberar, vai decidir se é o caso do afastamento de Andrei Rodrigues ou não. Ou seja, a situação ainda não está completamente definida, ainda há uma possibilidade de que Fachin decida, por exemplo, concordar com os argumentos apresentados por André Mendonça e mais uma vez retirar o diretor geral da Polícia Federal, ou não, que ele concorde com os argumentos apresentados tanto pelo ministro Flávio Dino quanto pela Advocacia Geral da União e se manifeste que Andrei Rodrigues deve continuar à frente da corporação. Tem mais um terceiro ato que fez Edson Fachin no dia de ontem, que foi retirar do ministro Alexandre de Moraes a relatoria do inquérito das fake news. E nós lembramos aqui, Fachin deixou explícito na semana passada que uma das metas da gestão dele era pôr fim a este inquérito, que já perdura há 7 anos no Supremo Tribunal Federal, muito alongado, e que ali coube, né, várias questões de investigações conduzidas pelo ministro Alexandre de Moraes. Então, Fachin, ele diz que a partir daquela decisão, o relator passa a ser ele, faz uma mudança para que isso possa valer, e claro, atos derivados desse caso das fake news que estão na mão do ministro Alexandre de Moraes, seguem valendo todos os atos, e aí a relatoria é de Moraes. Ou seja, Edson Fachin ontem resolveu realmente colocar várias questões para serem resolvidas. E agora fica ainda pendente de análise esta questão que está marcada para terça-feira. Também fica uma expectativa de que Fachin faça um movimento semelhante, marcando uma outra data para analisar, né, aquele pedido do Alexandre de Moraes para investigar o André Mendonça, ou se ele vai optar por fazer essa discussão mesmo na terça-feira. Até segunda ordem, então, Larissa e Ferretti, está mantida a sessão de terça-feira, e até segunda ordem também, não entra mais hoje no meio do dia. Mas o noticiário de Brasília tem sido muito movimentado, e eu estou aqui de olho, posicionado, qualquer coisa eu chamo vocês.
2: Tá combinado, então, Marangoni. A gente brinca fora do ar, que vai virar, assim, uma expressão. Nossa, tô trabalhando igual o Marangoni essa semana. Tô trabalhando muito, tô trabalhando pra caramba. Valeu, bom trabalho pra você.
1: Obrigado.
2: Bom, a gente segue de olho no noticiário. O Ministério Público Federal pede a condenação do faraó dos bitcoins e da esposa dele por 4 crimes. Esse pedido vem dentro da Operação Criptos, que apura gestão fraudulenta e organização criminosa. Detalhes com o João Boeri.
3: O Ministério Público Federal pede a condenação em regime inicialmente fechado por 37 anos de prisão de Gladson Acácio dos Santos, o faraó dos bitcoins, e da esposa Mireles Dias Erpa, no processo da Operação Criptos. Para o órgão federal, a dupla praticou 4 crimes: operação de instituição financeira sem autorização, gestão fraudulenta, emissão de valores mobiliários e organização criminosa. Ao todo, 17 pessoas são réis no processo, que chega à fase de alegações finais. O faraó dos bitcoins prometia rendimentos de criptomoedas de 10% ao mês para os clientes.
0: Uma operação na Bahia mira fraudes na Caixa Econômica Federal. Os detalhes chegam direto de Salvador com a Paloma Moraes.
4: Um mandado de prisão preventiva e outro de busca e apreensão são cumpridos durante a Operação Tântalo da Polícia Federal, que investiga uma fraude milionária na Caixa Econômica Federal em Nova Viçosa, no sul da Bahia. A ação tem como alvo um suspeito de utilizar o cargo para fazer operações bancárias fraudulentas. Segundo a PF, o esquema envolvia a abertura irregular de contas, inserção de dados falsos em sistemas informatizados, contratação de operações de crédito e transferência indevida de recursos. Os prejuízos superam R$7.600.000. A Caixa Econômica ainda não se pronunciou sobre a operação.
2: Nos destaques internacionais, o presidente chinês Xi Jinping pede operações urgentes de busca e resgate depois de um incêndio em um navio de bandeira estrangeira atracado em um porto da China deixar 20 mortos. Informação é da mídia estatal do país. O governo chinês não deu detalhes sobre as vítimas reportadas nem divulgou um balanço oficial de mortos ou feridos.

0: Após passar por São Paulo, a banda Maroon 5 promete entregar um show repleto de hits hoje na Arena Fonte Nova, em Salvador. Larissa Biscaia estava cantando aqui fora do ar e o Roger Caroso chega com os detalhes.
1: Depois de uma década, a banda americana Maroon 5 volta aos palcos de Salvador. O show acontece hoje às 9 da noite na Arena Fonte Nova e a expectativa é de que pelo menos 30 mil pessoas marquem presença. O jornalista Vitor Hugo Ribeiro estava na apresentação de 2016 e vai conferir o novo show.
2: Tanto eu, tanto os amigos que a gente foi ver em 2016, nos empolgamos novamente, né, para assistir o show. Dessa vez com uma banda mais madura, né, em comparação a 10 anos atrás. Acima de tudo, animado pro show. Tenho certeza que vai ser muito melhor do que o 2016, mas o 2016 sempre vai ficar nostálgico na nossa mente.
1: A banda, liderada pelo vocalista Adam Levine, já passou por São José do Rio Preto e São Paulo e em seguida desembarca no Rio de Janeiro.
3: Futebol.
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3: E termina hoje a rodada de ida das quartas de finais das competições continentais. Conta pra gente, Lucas Belotti.
5: Independiente Del Valle e Flamengo protagonizam hoje o último duelo da perna de ida das quartas de final da Libertadores. O atual campeão entra em campo às 9h30 da noite no estádio Olímpico Atahualpa, em Quito, a 2.850 metros acima do nível do mar. A partida tem transmissão Band News FM para boa parte da rede a partir das 8h30 da noite, com narração de Anderson Gonçalves. Já pela Sula, o embate único de hoje será entre Cienciano e Montevideo City Torque, também às 9h30 da noite, no Peru. Ontem, a rodada foi de bons resultados para quase todos os brasileiros. Na Liberta, o Palmeiras venceu a LDU por 1-0 em casa, enquanto o Corinthians arrancou um 1-1 do Estudiantes na Argentina. Pela Sula, no duelo entre dois times do país, o Santos superou o Atlético Mineiro por 2-0.
0: E ó, quem que era? Na verdade, eu ia perguntar quem era aquele apresentador. Nos anos 90, a gente tinha vários de programas policiais que olhavam pra tela, assim, apontavam o dedo, que nem eu tô fazendo agora, pra quem nos acompanha com imagens. Mensagem rápida endereçada ao senhor Abel Ferreira, hein? 1-0 é pouco. Ah, mas o time da LDU é ruim, é limitado, mas vai jogar na altitude, não vai ter o Gustavo Gomes, que é o melhor defensor da equipe, que ontem tomou amarelo e tá suspenso. Alô, Abel Ferreira! Time misto contra o São Paulo no sábado, hein? Pelo Campeonato Brasileiro. Ah, mas vamos perder o clássico. Depois corre atrás. Palmeiras não tá podendo correr riscos, não.

Agora 1:16. Olá, muito boa tarde para você, sintonizado e sintonizada aqui nos 89,5 da Band News FM Belo Horizonte. Eu sou Gabriela Oliveira, estou chegando por aqui na programação de Belo Horizonte, com informações, né, da nossa capital mineira, também de todo o nosso estado, nesta quinta-feira, dia 10 de setembro. Vamos nessa, até às 6 horas da tarde. Música.

0: E tem coluna chegando, as novidades, né, do cinema na coluna Artes e Espetáculos com ela, Luciana Viana.
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2: Não há magia mais forte do que a Irmandade.
3: Magia, ação, aventura, futebol ou rock? As estreias da semana na telona têm de tudo. Nicole Kidman e Sandra Bullock estão de volta em Da Magia, a Sedução, Feitiço de Amor.
4: Você acha que somos amaldiçoadas?
5: Não.
6: Somos mulheres Owens. O amor é nossa perdição.
3: Isso, ó, quase três décadas depois do primeiro filme. As irmãs Sally e Gillian Owens retornam em uma história de magia, família e muita nostalgia.
7: Tá tudo bem, tô aqui pra ajudar. E vou voltar e buscar todo mundo.
3: Jason Statham está em ação, hein? Na telona com Código Vingança. Ele como um ex-integrante das Forças Especiais, acusado injustamente de um assassinato.
8: Recebemos um chamado de socorro.
9: Qual foi o código?
8: Ataque, senhor.
9: Um ataque?
3: Muita ação na telona.
10: Lá onde vamos tem um bosque. Que é cheio de árvores lindas.
3: Para a criançada e toda a família, a maravilhosa Árvore Encantada.
11: Vocês não se esqueçam, não é pra entrar no bosque. Dizem que é encantado, cheio de criaturas peculiares.
3: O filme acompanha crianças que descobrem uma árvore capaz de levá-las a mundos fantásticos.
12: O meu time não pode perder. Um por todos e todos por um.
3: No japonês, Blue Lock, jovens jogadores entram num treinamento rigoroso para formar o melhor atacante do mundo e tentar levar o Japão ao título da Copa. E o Oasis, Don't Look Back Younger, acompanha o reencontro dos irmãos Liam e Noel Gallagher e a turnê, né, que marcou a volta da banda. E aí, magia, ação, aventura, futebol ou rock, em qual desses cinco ganha o seu ingresso? Então programe-se e divirta-se.
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19: Novo iPhone 18 e também do novo iPhone Duo, que agora terá tela dobrável, Warrison.
20: O evento da Apple que finalmente trouxe o tão aguardado e tão comentado iPhone com duas telas. É uma tela que se dobra em duas e uma externa que aparece, que fica aparente, né, do lado de fora do iPhone. E ele foi batizado de iPhone Duo. Pelo preço dele, né? Pelo preço que ele vai chegar aqui no Brasil, principalmente, né, Edu? Realmente, dá para dizer que quase vale por dois mesmo, né? O aparelho chega aqui custando a bagatela de R$20 mil. Não é o aparelho para qualquer um. É, a primeira coisa que chama atenção nesse aparelho, Edu, é a ausência do vinco na tela. Pode parecer uma bobagem, mas a verdade é que quando você gasta tanto dinheiro num aparelho, esses detalhes precisam ser levados em consideração, né? Outra coisa interessante é que o iOS 27, que é o sistema operacional que controla os iPhones a partir de agora, né? A partir desse lançamento, ainda não está disponível, ele faz isso de maneira muito inteligente. Ou seja, você, por exemplo, vai estar assistindo a um vídeo na tela de fora do iPhone, e automaticamente, quando você abre o iPhone para, enfim, interagir com a tela de dentro, ele automaticamente vai transferir esse vídeo para a tela interna. Ao mesmo tempo, você pode escolher, por exemplo, ter dois aplicativos rodando simultaneamente. Então, você pode ter o seu vídeo tocando na parte de cima da tela e você pode ter um outro aplicativo aberto na parte de baixo dessa tela, o que é alguma coisa bacana, né? Porque tem muitos aplicativos, como o YouTube, por exemplo, se você não é assinante, que ele não permite que você faça isso. E esse recurso, Edu, ele chega nessa nova geração do iPhone Duo, principalmente porque ele se torna possível, principalmente porque nós temos uma nova geração de chips, o A20, que eu particularmente acho que foi a coisa mais interessante que foi apresentada no evento da Apple.
19: A gente vai falar mais sobre esses novos chips da Apple aqui na coluna de tecnologia, que volta amanhã.
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0: Agora, 1h23, ontem teve mais debate aqui na Band, debate entre os candidatos ao Senado de São Paulo. E a crise institucional no Supremo Tribunal Federal e a segurança pública foram os principais temas aí do debate que a gente teve ontem, claro, com transmissão completa da Band News FM, Fast TV, YouTube, Band Play, por todos os canais. 7 candidatos compareceram aqui à sede do Grupo Bandeirantes de Comunicação. O representante do PL na disputa, o presidente da Assembleia Legislativa, André do Prado, defendeu que senadores tenham coragem de punir ministros do Supremo.
1: Que cada um possa exercer o seu poder, né, com harmonia, harmonia dos poderes, mas com total liberdade. E hoje nós temos que ter senadores que tenham coragem, que não tenham, devam nada para a justiça, para chegar no Congresso Nacional, no Senado Federal, e poder votar, né, inclusive impeachment de ministro do Supremo Tribunal Federal, se caso esse ministro cometeu crime de responsabilidade, porque ninguém está acima da lei.
2: Na segurança pública, as propostas apresentadas foram variadas. A ex-ministra Simone Tebet, candidata pelo PSB, propôs que presos trabalhem e estudem dentro das cadeias e cobrou do Estado de São Paulo mais vagas para isso.
3: Bandido bom é bandido preso. Preso trabalhando e estudando, de preferência as duas coisas, e dentro da cadeia para não tirar vaga do sistema para o trabalhador que está lá fora. E o governo do estado tem a obrigação de assegurar essas vagas. Não acontece isso no estado de São Paulo. Vou buscar recursos para que isso aconteça, para que nós possamos fazer essa parceria.
0: Já o empresário Geraldo Rufino, que é o candidato do Podemos, aposta na prevenção de crimes, com escolas profissionalizantes para tirar jovens das facções antes que eles sejam recrutados.
4: Eu acredito piamente que nós vamos resolver todas as situações, inclusive da segurança, se nós permitirmos que os meninos de 14, 15 anos não sejam recrutados pelo crime, se ele tiver a oportunidade que eu tive, que é trabalhar com carteira registrada com 14. As pessoas precisam ir na base, na favela, para saber o que eles estão precisando. O sonho daquelas crianças é ter lá escola de profissionalizante e ter oportunidade do primeiro emprego.
2: O ex-secretário de Segurança Pública, Guilherme Derrite, do Progressistas, afirmou ter resolvido o maior problema de segurança pública da história do estado, a Cracolândia.
5: E aqui em São Paulo, nós resolvemos o maior problema público de segurança pública da história do estado, que foi o fim da Cracolândia. E como nós resolvemos isso? Primeiro, com inteligência policial. Segundo, com investigação robusta. Terceiro, com um trabalho com o Ministério Público, com o Poder Judiciário, atuando em conjunto. Uma investigação que durou um ano, Operação Downtown, que descobriu todo o ecossistema da Cracolândia.
0: O debate também teve outros momentos de embates. O candidato do Novo, ex-ministro Ricardo Salles, chamou as ex-ministras Marina Silva e Simone Tebet de forasteiras, já que elas não começaram a carreira política aqui em São Paulo. Ele disse que as duas teriam sido expulsas dos próprios estados e mudaram o domicílio para enganar o paulista.
6: Nós temos duas forasteiras que não têm nada a ver com o nosso estado, nada. Foram expulsas dos seus estados porque ninguém as quer mais, tanto no Mato Grosso do Sul quanto no Acre, e vieram aqui enganar paulista, nunca fizeram nada por São Paulo, ao contrário, fizeram muita coisa contra, nós vamos expor aqui durante o debate. Mas pior do que isso, nós temos esse centrão, que apoia o PT, se disfarça agora de direita, finge que é 22...
2: A ex-ministra Marina Silva da Rede respondeu argumentando por que é candidata por São Paulo.
7: Eu não finjo que eu sou paulista, não fico decorando um monte de coisa para fingir que eu sou paulista. Eu tenho orgulho do meu estado de origem, mas tenho orgulho também de ter sido salva por 3 vezes pelo estado de São Paulo. E é por isso que eu sou candidata aqui, porque eu sei que tenho uma contribuição para dar. São Paulo é o estado que reúne as melhores condições para um novo ciclo de prosperidade.
0: As concessões à iniciativa privada também entraram em pauta. O assunto foi trazido à tona pela ex-vereadora Soninha Francini, do Cidadania, que se mostrou favorável ao modelo. Ela sustentou que, depois do fim desses contratos, o patrimônio público volta a ser administrado pelo Estado com valor maior.
7: ao final do período de concessão de um trabalho muito bem feito, você ainda tem um valor agregado àquilo que já era patrimônio público, que recebeu investimentos, que foi operado e que quando retorna para ser totalmente patrimônio público outra vez, ou enfim, para ser feita uma nova concessão, vem com todo esse valor que lhe foi adicionado e que não precisou do recurso do orçamento público.
0: E anota aí, eleições estão marcadas para daqui a pouco. É no dia 4 de outubro que a gente tem o primeiro turno aqui em São Paulo. São duas vagas para o Senado. Os dois candidatos mais votados garantem mandatos de 4 anos.
2: E só destacar rapidamente, eu falava sobre isso no finalzinho daqueles primeiros 25 minutos do programa, quando a gente está só para o YouTube, só para a Fest TV, enquanto estiver rolando o horário político. Foi um debate interessante. Quando você tem um debate presidencial, há um esquema de segurança muito forte, principalmente se você tem o atual presidente da República envolvido e tentando a reeleição. E, eventualmente, outras autoridades que também nos meses anteriores ocuparam cargos de muito prestígio. Enfim, não que os candidatos de ontem não tenham ocupado cargos de prestígio, muito pelo contrário. A gente citou aqui, inclusive, vários ex-ministros, ex-secretários e tudo mais. Mas ontem foi um outro ambiente. Quem acompanha a gente com imagens consegue ver que atrás do apresentador aqui que fica operando a mesa de som, que é onde eu tô, há um hall ali, um saguão. E os candidatos iam chegando e não iam para camarote, não iam para lugar isolado, eles ficavam aqui. E eu estava sentado no pré-debate que a gente apresentou, 2 horas antes do debate, no lugar da Larissa. A Michele Trombelli estava aqui apresentando, eu estava no lugar da Larissa, então eu conseguia ver tudo o que acontecia atrás da Michele e ia narrando.
0: Legal.
2: Aliás, foi uma transmissão especial só para quem estava na Fest TV e para quem estava no YouTube, e dá para voltar lá no YouTube. Voltar não, né? Caçar ali o pré-debate e assistir, porque foi muito legal. E a gente via coisas que a gente não vê nos outros debates. Então, por exemplo, a Marina Silva, que foi ministra do Meio Ambiente, em determinado momento gravando um vídeo, não me lembro se era um vídeo para as redes sociais ou se era para entrevista, e o Ricardo Salles, que também foi ministro do Meio Ambiente, meio que ali. E eu percebi, às vezes, que alguém vinha conversar com o Ricardo Salles, ele dava atenção para a pessoa, mas ele virava na sequência porque ele queria ouvir
0: o que a Marina
2: estava falando. Então, essa foi uma questão. E a gente ficava sempre olhando como é que os candidatos vão se relacionar entre eles ali. Um podia chegar no outro para conversar. Eu, em determinado momento, as três mulheres, a Soninha, a Simone e a Marina, se reuniram, começaram a se abraçar e a tirar fotos. Daí a pouco o André do Prado estava bem pertinho aqui do vidro. Mas, de repente, a Soninha bateu ali nas costas dele, delicadamente, né? Uhum. E ele meio que virou assustado. Quem tá me cutucando? E aí viu que era a senhora. Soninha se abraçou e ficaram ali conversando um tempão. Então, assim, coisas diferentes.
0: Um
2: clima leve, um clima relativamente leve, com essa questão diferente, com essa questão de todos eles estarem aqui. Obviamente que nos outros debates os candidatos também podem eventualmente se encontrar em algum momento, mas aqui eles estavam expostos, tendo que ser civilizados, e foram.
0: Cordiais.
2: Depois, exatamente. Então foi muito interessante, foi uma experiência diferente. Vale a pena, depois, quem quiser saber mais, não só acompanhar novamente o debate, mas também acompanhar esse pré-debate que rolou na Fest TV e no YouTube.
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14: É pertencimento. 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
2: O tribunal da internet é implacável.
0: Nossa, Ferretti, que drama. Eu ia dizer assim, o ouvinte da Band News FM é muito atento.
2: Eles são muito atentos.
0: Não deixa nada passar, mas o Ferretti resolveu dar um clima mais tenso. Não, gente, falei agora há pouco que o mandato pro Senado Federal era de 4 anos. São 8 anos, como muito bem os nossos ouvintes escreveram pra cá, me corrigiram. Eu li 8 anos e falei 4.
2: Eu sou testemunha, tá escrito 8 no texto e mesmo que não tivesse escrito, a Larissa Biscay obviamente sabe, mas na hora ali a gente acaba,
0: às vezes. Mas o tribunal da internet
2: não perdoa.
0: Faço meu apelo, eu assumo meu erro, tá? Demonstro aqui intenção de arrependimento.
2: O tribunal da internet não cancela a sessão, o tribunal da internet
0: O tribunal da internet nunca ia cancelar uma sessão.

0: Agora 1:36, de volta por aqui na Band News FM Belo Horizonte. E de acordo com o advogado do suspeito de matar a ex-namorada no bairro Xangri-Lá, em Ribeirão das Neves, na Grande BH, na última terça-feira, Marco Antônio do Nascimento de Souza não está foragido e já entrou em contato com a Polícia Civil por meio da defesa. Segundo o advogado dele, Bruno Correia Lemos, Marco Antônio permanece à disposição das autoridades e vai exercer o direito de defesa durante o processo. A defesa afirma ainda que ele vai colaborar com o andamento das investigações e apresentar no momento oportuno os esclarecimentos e argumentos pertinentes. Ana Beatriz foi morta a chutes e socos. O corpo dela foi velado e enterrado ontem. Agora 1:37.
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0: Seu caminho. Tem informações do trânsito chegando por aqui com ela, a repórter Josiele Lemos. Ei, Josi, boa tarde para você.
9: Bem, Gabi, boa tarde para você também, para o ouvinte que nos acompanha aqui na Band. Gabi, Avenida Amazonas com fila na chegada ao Gutierrez, excesso de veículos no caminho para o centro, com retenção desde o viaduto da Silva Lobo. Para quem sai da região oeste, a dica é dirigir com cuidado. A Tereza Cristina também está agarrando, Gabi, na chegada ao viaduto Itamar Franco. 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
0: Obrigada, Josi, pelas informações. E você, ouvinte Band News FM, pode participar aqui conosco da nossa programação. Nosso WhatsApp, anote aí o número 31992138343. Lembrando que as mensagens por aqui é por texto ou áudio, não vale ligação. Agora 1:40.
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25: Pensa Brasil, aqui no Band News no meio do dia, Fernando Schiller conversa conosco sempre às segundas e quintas e nos últimos dias com a confusão em Brasília, o Schiller está sendo acionado a todo momento, mas é o seguinte, Schiller, eu nem sei mais o que te perguntar, agora a gente pergunta assim, tá, e as últimas do Fachin, as últimas do Moraes, do Mendonça, enfim, o que a gente tem para hoje, Schiller? Boa tarde.
26: Tudo bem, Ferretti? Tudo bem, Larissa? Olha, não, acho que a grande novidade, na verdade, assim, mais estrutural da semana, a última, né, foram as decisões do ministro Fachin. É, e o ministro Fachin, ele tomou três decisões que eu acho que tem que ser bem analisadas. É, a primeira delas é óbvio, quer dizer, foi a anulação daquelas decisões, das medidas monocráticas, decisões monocráticas, tanto do André Mendonça como do ministro Flávio Dino. Quer dizer, isso, e ali ele tentou mais ou menos uma espécie de empate no jogo, né? Anula a decisão que tirava lá o diretor-geral da Polícia Federal e anulou a decisão que anulava a própria decisão por parte do ministro Flávio Dino. Né? A outra decisão foi a retirada do ministro Alexandre de Moraes do inquérito sobre fake news. Isso tem uma dimensão, eu diria que quase histórica no Brasil, porque o inquérito de fake news pautou a vida brasileira nos últimos anos, não é? E vamos lá, o inquérito sobre fake news, ele começa em 2019, ele começa com um argumento democrático, curiosamente, né? Isso é bem da tradição brasileira, uma medida autoritária com um argumento democrático, a gente analisou muitas vezes aqui no programa, serviu para censurar, serviu para prender, serviu para julgamentos fora da instância devida, serviu para ferir imunidade parlamentar, serviu até para ferir o sigilo de fonte. E na última, no seu último gesto para atacar na prática, né, para pedir investigação, enfim, contra um colega da própria Suprema Corte. Né? E serviu também para calar muita gente que criticava o próprio ministro. Então serviu para um monte de coisa. Acho que a gente começa a encerrar um capítulo, certo? E acho que o que o país precisa cobrar, a mídia, o país, a sociedade, etc., é o fim do inquérito, não é só a saída do ministro Alexandre Moraes, é o fim do inquérito sobre fake news. Está na mão do ministro Fachin. Isso, vamos lá, vamos imaginar que, vamos ser um pouquinho otimistas aqui, né, Larissa e Ferretti, que essas coisas vão andar. Agora, a decisão talvez mais importante de curto, médio prazo, não é? É a convocação dessa sessão pública. Isso foi pedido pelos ex-presidentes do Supremo, 10 ex-presidentes, né, 13 ex-ministros, sugerindo exatamente sessão pública, só que eles pediram uma coisinha a mais, e aqui eu encerro, mas eu queria dizer, eles pediram uma coisa a mais naquela carta, que é muito significativa, que é a sessão pública para deliberar uma rigorosa apuração. Não é para fazer sessão pública na terça-feira para não investigar nada. Então, eu acho que o Brasil deveria, na terça-feira, isso vale para a gente que trabalha na mídia, quem comenta, mas para quem é o cidadão, de maneira geral, acompanhar essa sessão do Supremo Tribunal Federal para a gente conhecer exatamente qual será a posição de cada ministro sobre isso. Porque se o Brasil empurrar para baixo no tapete, não investigar as coisas que aconteceram, eu não estou falando em punir, prender ninguém, não estou falando nada disso, estou investigar essas questões, aí sim, eu acho que a gente entra num grande problema de credibilidade até da nossa Suprema Corte.
0: A gente vai tentar retomar o contato com o Fernando Schiller. Ele está ouvindo a gente?
26: Oi, Larissa, estou ouvindo.
0: Schiller, perdão.
25: Ficou estranho o som aqui, Schiller.
0: Ficou estranho o som aqui para a gente.
26: Estamos ouvindo sim, não. Eu estava falando apenas que eu acho que terça-feira é um dia fundamental para o país. Quer dizer, quando vai ter essa sessão das decisões do ministro Fachin, não tenho dúvida que essa é a que mais tem impacto de médio prazo. Porque pela primeira vez a gente vai tomar uma decisão, eu diria que é histórica, né? Isso nunca aconteceu na história republicana, quer dizer, o Supremo autorizar uma investigação em relação a um membro da Suprema Corte. Se isso acontecer, na minha visão, a gente avança no sentido de ser uma república. E a república se caracteriza exatamente porque ninguém é intocável. Todos podem ser investigados. Usando a expressão americana, todos são accountable, ou seja, então podem ser responsabilizados. Não é? Mas se nada é investigado, a credibilidade do Supremo vai escorregando. Então, acho que são decisões muito importantes. O ministro Fachin foi muito criticado por não ter força, por estar vacilando, por não decidir o que tinha que decidir. Pode se discordar, pode se concordar, mas ele tomou três posições bastante duras, não é? Na minha visão, na linha correta. Você pode questionar aqui e ali, mas na linha correta que tem que fazer. Tomara que não pare por aqui, né? Mas a gente vai acompanhando.
25: Fernando Schiller, sempre às segundas e quintas aqui no Band News, no meio do dia. Schiller, obrigado, bom trabalho, até segunda. Ou antes, se pintar alguma novidade.
26: Vamos lá, vamos trabalhar. Como se diz lá no Sul, prende o grito aí, vamos embora.
25: Valeu, Schiller.
26: Abraço.
25: Um abraço. Agora 1:48.
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5: Eu sou o Sérgio Weib e está começando agora o Minuto do Empreendedor, apresentado pelo Banco BTG Pactual Empresas, que tem entre os seus propósitos ajudar você, empresário e empreendedor, a alcançar o sucesso. Comigo, André Guilmon, CEO da Brasil Agro. André, quais valores e atributos você recomenda aos jovens empresários e empreendedores para que eles alcancem o sucesso?
6: Tem que começar com uma pitada muito grande de resiliência e humildade. Essa abnegação pela resiliência e pela humildade faz você aprender, faz você se desenvolver. Então é por aí que vocês têm que começar, com resiliência, com humildade de saber dizer, eu não sei, quero aprender e quero me desenvolver. É a fórmula do sucesso.
5: Fórmula que permitiu o sucesso do André Guilmon. Presente aqui no Minuto do Empreendedor, apresentado pelo BTG Pactual Empresas.
7: Agora, a 1h50, o deputado federal Mário Frias, do PL de São Paulo, destina duas emendas parlamentares no valor de R$2 milhões ao Instituto Conhecer Brasil. A entidade é de Karina Ferreira da Gama, também dona da produtora responsável pelo filme Dark Horse, aquele que conta sobre a vida do ex-presidente Jair Bolsonaro. A informação consta no relatório tornado público pelo ministro Flávio Dino, do Supremo Tribunal Federal, depois da operação feita hoje pela Polícia Federal, Operação Make Up. Mário Frias foi um dos alvos, conforme a decisão. A produtora do filme movimentou, entre 10 de novembro e 30 de dezembro do ano passado, mais de R$19 milhões. Nesse período, a empresa recebeu recursos de diferentes remetentes, incluindo transferências do deputado federal Mário Frias. Conforme o relatório, a movimentação chamou a atenção da Polícia Federal porque ocorreu, em parte, durante o período de gravação do filme, que tem como produtor executivo o deputado federal Mário Frias.
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25: Agora 1h52, gente, em menos de 24 horas já tem carro na pista de novo, hein? Domingo a gente acompanhou aqui na Band News FM uma vitória histórica do Kimi Antonelli, piloto italiano de apenas 20 anos, vencendo pela primeira vez em Monza, na Itália. O país foi à loucura. E amanhã às 8h30 tem o primeiro treino livre para o Grande Prêmio da Espanha, sem domingo de folga entre uma corrida e outra. Neste mês de setembro na Fórmula 1, primeiro treino livre amanhã às 8h30, segundo treino livre ao meio-dia, o terceiro treino livre será no sábado de manhã às 7h30, a classificação será no sábado às 11 da manhã. O Grande Prêmio da Espanha de Fórmula 1 será no domingo às 10 da manhã, com transmissão da Band News FM. O Kimi Antonelli, que eu citei, tá voando, tá liderando o Mundial de Pilotos com 267 pontos.

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0: 1h58, terminou o Band News no meio do dia desta quinta-feira, 10 de setembro de 2026. Atenção, é um convite para que você não perca o programa de amanhã, porque teremos um anúncio de Larissa Biscaia.
1: Um anúncio? Tá? Um anúncio. Fazer... Não é um pronunciamento, né?
0: E nem vai ser desmarcado, né?
1: Não, não vai ser desmarcado.
0: Então, tá bom.
1: Nem o pronunciamento, nem o conteúdo dele, eu espero.
0: Amanhã tem anúncio de Larissa Biscaia, hein, gente? Valeu você que nos acompanhou pelas próximas 2 horas, ou mesmo que tenha nos acompanhado por um trechinho do programa, amanhã a gente volta ao meio-dia. Valeu, Lari.
1: Valeu, até amanhã, Ferretti.
0: E é verdade o negócio do anúncio, viu?
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1: Boa tarde, meu. Amores, tem método no ar. Como vão vocês? Como vai você? Isso é na cadência do samba Ataúfo Alves. Acho que ele tem parceiro, mas não lembro quem seja. Seu grande Ataúfo Alves. Como vai você, Michele Trombelli?
2: Eu vou bem. Achei que você ia levantar. Você já tava aí, todo na ginga. Tá? Falei, vai levantar. Vai
1: levantar. Hoje eu dancei romanticamente.
2: Isso,
1: tirei minha... Tirei meu amor pra dançar.
2: Meio a rocha, né? Meio a rocha, essa mãozinha aqui assim e tal.
1: Não. Você sempre julgando a minha dança, mas tudo bem.
2: Não, você arrasa. Nosso dançarino preferido. Boa tarde pra vocês. Essa música tá no clima, viu? Tá no clima, escolhida por Ivan Brandão aqui em São Paulo. Que dia, senhores, que dia. Boa tarde, Ivan Brandão. Você tá de boa?
3: É todo mundo que me fala boa tarde, eu respondo assim. Mas aí, agora meu dia melhora. Mandei uma foto aí, não sei se tá na live, porque hoje o Edson Fachin cancelou mais uma vez a sessão do Supremo. Aí eu tentei, você ouvinte, telespectador, tentei cancelar hoje também, eu tenho método pra todo mundo ir pra casa mais cedo. Falei assim pra Michelle, ó, tá com cara de chuva aqui. Em Brasília, então talvez eu não vá poder participar. E a foto realmente mostra. Não sei se a gente vai conseguir pôr a tempo, mas
2: enquanto a gente
3: nuvens
2: tá,
3: pesadas.
2: Enquanto a gente tá colocando a foto no jeito, eu vou pedir se a gente tiver na live. Ih, o pessoal falou que não recebeu, vou encaminhar aqui. Coloca pra gente a imagem aqui da Marginal do Rio Pinheiros pros ouvintes, espectadores. Olha a situação da cidade de São Paulo, tá? Aquela chuva frio. E não é chuvinha, não. É temporal mesmo, de manhã. Um horror, assim. Aquele dia muito, muito preguiçoso.
3: Mas o trânsito tá bom ali, né?
2: É, a Marginal
3: do Jaguaré ali, né?
2: Bom, né? Também, né? O
3: horário isso é isso
2: mesmo. É a região ali da Raio Olímpica. Enquanto... da USP ali. É a câmera que fica na
3: conheço,
2: roda gigante,
3: meu irmão,
2: do Vila Lobos ali, Zona Oeste.
1: Então, enquanto a gente espera a imagem do Ivan Brandão, fazer uma observação importante.
3: Não, é só uma fotinha singela, quando tiver.
1: Não, mas é importante, queremos a foto das suas dificuldades aí climáticas. A gente sabe, a gente imagina como estará o céu em Brasília agora. Mas o meu ponto é o seguinte, o Ivan falou, brincando, obviamente, que tentou, à luz do que fez Edson Fachin com a sessão extraordinária de hoje do Supremo, e ontem também a sessão ordinária cancelada, tendo o Edson Fachin cancelado de hoje também, extraordinária, o Ivan falou, tentei cancelar aqui o T-Método, tem uma diferença muito grande. Por quê? Edson Fachin cancelou a sessão? Porque os ministros do Supremo não podem se reunir. Porque, a rigor, eles se odeiam, todos se odeiam. Os que se gostam fingem que se gostam. Tem rabos presos uns com os outros. Um sabe o que o outro fez e faz, certo? Se odeiam. Todos ali se odeiam. E não chegou a um ponto em que o Supremo Tribunal Federal do Brasil não pode se reunir. Eles só se reunirão agora, o plenário do Supremo Tribunal Federal, e isso é muito grave e triste, mas esculachante também. Só se reunirão na próxima terça-feira, na sessão esperada, como um evento teatral, porque será um evento teatral, já aviso a vocês, será um evento teatral, com muitas preliminares, pré-atos, e muito dificilmente com o ato principal que você está esperando acontecendo. Eu acho muito... Nunca um ministro do Supremo foi investigado no Brasil, nunca foi, nunca, nunca foi, nunca, nunca foi.
2: E olha o céu.
1: Então nós estaríamos apostando que... Nós estaríamos, enquanto se mostra o céu do Ivan Brandão, enquanto nós estamos apostando...
3: Olha essa nuvem.
1: Olha o céu de Brasília. Olha que coisa maravilhosa. Linda foto, aliás. Enquanto, para concluir aqui, enquanto nós todos esperamos que se abra, e tem de se abrir, deveria se abrir uma investigação contra Alexandre de Moraes, toda tendência é no sentido contrário, de que investigação não haja, de que isso tudo morra nas atividades ditas preliminares com os gonês da vida que jamais poderiam se manifestar sobre matéria master no final das contas. Então, a diferença central é a seguinte, nós aqui, eu, Ivan e Michele Trombelli, nós nos amamos, nós nos gostamos, de nos reunir, nós podemos nos reunir, nós produzimos nos reunindo. Eles, os ministros do Supremo, não podem se reunir, eles só podem se reunir pro barraco teatral.
2: Justo.
3: E eu não perderei. Não perderemos. Vai ser um negócio...
1: Não perderei.
3: E não pode, né? Sim. Porque sim. A gente estava conversando aqui fora do ar, Michele. É uma sessão, né? Desde que existe a TV Justiça, as sessões são transmitidas. Porque até aventou-se aqui nos bastidores. Ah, será que pode ser uma reunião como aquela que foi a do 8 de janeiro e tal? Não, é uma sessão do Supremo.
1: Aquela, como foi a do Dias Toffoli, né? Será? Como foi a do Dias Toffoli. É,
3: isso, isso.
1: Certo?
3: Isso. É, a do
1: Dias Toffoli,
3: foi uma reunião de aquela
1: solução puxadinho. É uma reunião clandestina. Um deles, inclusive, se gravou a reunião. Depois não quiseram saber quem vazou. É um caso raro em que o Supremo não quis investigar o vazador. O vazamento eles jamais investigam. Uma reunião clandestina. Ele, neste momento, e isso tem a ver com o cancelamento do pronunciamento de Alexandre de Moraes, que ele faria hoje. Estou bagunçando todo o roteiro, mas a gente vai destrinchando aos poucos. É, tudo isso tem a ver com uma tentativa de, desde as decisões de Fachin de ontem, encontrar uma forma de equilibrar as coisas para que a gente chegue na próxima terça-feira com Alexandre de Moraes blindado. É isso que está em curso agora. E boa tarde a todos com esse bom humor maravilhoso.
2: Encerrou o assunto céu, Ivan?
3: Não, eu acho que o ouvinte concorda comigo que você olha para esse céu e fala...
2: Você não descreveu para quem está só no rádio, você não descreveu.
3: Não, é um céu azul, porém com nuvens que podem possibilitar uma queda de chuva.
2: Nossa.
1: Sim. Tem duas nuvens branquinhas, duas nuvens pequenininhas, duas nuvens pequenininhas branquinhas e o Ivan Brandão tá vendo chuva nisso aí. É uma forma de observar o céu.
2: Aliás, o ouvinte já falou, o Ivan tá no esquema e mandou aqui um samba. Daqui a pouquinho eu coloco na nossa abertura de hora, se a gente sobreviver até lá.
3: Boa. Queremos. Falando aqui da publicidade, né, dessas sessões, outro dia, só uma nota também rápida. Estava ouvindo uma entrevista do ministro Marco Aurélio Melo e o entrevistador fala assim, mas o senhor não acha que prejudica, né, essa publicidade, né, a TV Justiça, os ministros todos ali e tal? Porque essa é uma discussão que existe, né? Aí o ministro falou assim, olha, não, foi inclusive eu que assinei a sanção da criação da TV Justiça, veio do meu gabinete. Aí o cara, pô, então tá, é melhor não comentar esse assunto com o Marco Aurélio Melo. Mas essa é outra discussão.
1: O Gaiato
3: ministro diria, do STF...
1: O Gaiato diria assim... O Gaiato diria assim, Ivan Brandão, o Gaiato. Se eles fazem isso com transmissão ao vivo, imagina no... Imagina sem.
3: Imagina sem. Ministro Flávio Dino avança com as investigações sobre o financiamento do filme Dark Horse, que pretende contar parte da trajetória política do ex-presidente Jair Bolsonaro. A obra está sob investigação por suspeitas de utilizar dinheiro de emendas parlamentares durante o financiamento. Afonso Marangoni já leu as mais de 100 páginas da decisão, caída do sigilo, cumprimento de mandado de busca e apreensão em São Paulo, aqui em Brasília. E aí, Afonso, a gente entende aquele recado ou aquela parte da decisão do Dino, que depois foi sustada, né, pelo ministro Edson Fachin, em que ele manda voltar ao cargo o Andrei Rodrigues, diretor da Polícia Federal, porque tem uma parte ali daquela decisão que ele fala que a decisão do Mendonça de afastar o Andrei Rodrigues prejudicaria investigações sob a relatoria do Dino. E muito embora a operação tenha sido deflagrada hoje, dia 10, ela já estava autorizada há alguns dias. E aí a gente consegue entender, ligar alguns pontos aí daquela decisão com a decisão de hoje.
1: Mas não atrapalhou nada, sigilo.
3: Né? Não atrapalhou.
1: Não atrapalhou
3: Polícia Federal na rua, 49 mandados, Afonso Marangoni.
0: Pois é, boa tarde, Ivan, Andreasa, Michele, todo mundo que nos acompanha aqui na Band News FM. Essa decisão, então, do ministro Flávio Dino tem sim a relação, porque lá, né, ontem ele cita justamente essa apuração do Dark Horse, dizendo, né, que a decisão do André Mendonça poderia atrapalhar andamentos de investigações como esta. Então, hoje de manhã, os agentes já estavam na rua para cumprir essas medidas autorizadas pelo ministro do Supremo Tribunal Federal. E os dois principais alvos são o deputado federal Mário Frias, do PL, do Rio de Janeiro, que já foi, né, secretário de Cultura do governo Bolsonaro, e também Karina Ferreira da Gama. Ela é dona, né, da produtora Dark, da produtora Go Up, que fez o filme Dark Horse, e também de outros institutos que ela preside. E aí o que a Polícia Federal está rastreando é justamente a destinação de 2 milhões de reais de emendas parlamentares de Mário Frias para um desses institutos chamado Conhecer Brasil. E aí teve até o apoio da Controladoria Geral da União, e eles rastreando viram que o valor foi destinado para coisas que na prática não foram executadas, que não há garantia de que o recurso público foi alocado da forma devida. Aí tem uma coincidência que está anotada aqui na decisão do ministro Flávio Dino, de que recursos foram usados por Karima da Gama justamente na época em que o filme que conta a história do ex-presidente Jair Bolsonaro estava sendo gravado aqui no Brasil. E aí tem despesas, né, de Karina da Gama contratando ali hotéis de luxos e outras produtoras. Então é neste sentido que a Polícia Federal vê sim uma conexão, pelo menos em tese, né, de ligação do filme Dark Horse com essa destinação de emendas parlamentares. Isso tudo é importante porque o que faz o ministro Flávio Dino relatar estes casos é justamente o uso de emendas, já que no caso mais amplo, né, do Dark Horse, da destinação do dinheiro do Daniel Vorcaro, aí neste caso o relator é o ministro André Mendonça.
1: O Afonso Marangoni reportando tudo. Eu estava aqui, são 150 páginas, né, Ivan Brandão? Eu mandaram lá no nosso grupo aqui um bastidor. Afonso vai gostar dessa também. Mandaram lá no nosso grupo um monte de decisão acumulada para ler. Aí mandaram uma do Flávio Dino, 150 páginas. Ontem eu conversava aqui com o Ivan Brandão, nós conversávamos sobre a qualidade do texto do ministro Flávio Dino. Escreve, que é uma beleza, realmente é verdade. Escreve muito bem, um texto impecável do ministro Flávio Dino. Mas, meu Deus do céu, eu me rebelei e falei, não vou ler. Mas enquanto eu falava não vou ler, eu já estava lendo. Para tentar entender, é nossa obrigação tentar entender a lógica da coisa. E aí tem duas coisas que correm paralelamente. Uma de natureza política, sobre o que eu falei ontem, a constituição de uma relatoria paralela do caso Master por Flávio Dino. É gancho por meio do qual Andrei Rodrigues conseguiu, com esse argumento aludido por Ivan Brandão, o Afonso Marangoni também fez referência, por meio do qual Andrei Rodrigues escolheu o juiz que o restituiria ao cargo. Foi o que aconteceu, criada uma relatoria paralela, uma conexão muito frágil entre as coisas, mas com base nisso, aquilo aconteceu. Isso é uma coisa que não exclui a gravidade do que está em apuração aqui. Em resumo, a gente tem um esquema do que se chama de circularização de dinheiro, tudo mais constante, é assim que funciona, para lavagem de dinheiro. Então, tem emendas parlamentares, essa é a razão porque o inquérito está com Flávio Dino. E aí, emendas parlamentares destinadas, entre outros, por Mário Frias, chegando a instituições, e tem duas instituições específicas citadas aqui, o Instituto Conhecer Brasil e a Academia Nacional de Cultura, ambas administradas, curiosamente, talvez coincidentemente, não se pode chamar de causa e efeito, administradas pela mesma senhora Karina Gama, que é a produtora do filme Dark Horse, da produtora do, chama-se Go Up, a produtora que produz, que é responsável formal pelo filme Dark Horse. Pois bem, dinheiros remetidos para essas instituições, aí começa a circularização, né? Que é aquela prática típica de lavagem de dinheiro. Não quer dizer que seja esse o caso, para começo de conversa, mas os dinheiros chegando via emendas parlamentares, portanto, desde um parlamentar chegando a essas instituições que contratariam empresas, e essas empresas seriam fachadas, prestando serviços inexistentes, contratos fraudulentos, com datas manipuladas. Então, esses dinheiros iriam, portanto, para essas empresas como forma de esquentar o uso desse dinheiro público e voltariam, sob essa lógica de circularização, para a produtora, para o Go Up. É isso, em resumo, tá? Que está sendo investigado aqui, o que significaria existir dinheiro público de emendas parlamentares chegando à produtora do filme Go Up, do filme Dark Horse, a Go Up, e possivelmente chegando até o filme Dark Horse. É isso que está sendo investigado num esquema. A constituição da coisa é bem precária, tá? É a estrutura típica de lavagem de dinheiro. Tá? Não chega nem próximo do que o Daniel Vorcaro fazia. Mas é uma lógica parecida de tentativa de movimentar o dinheiro, de circular o dinheiro para fazer com que ele desapareça e sendo esquentado dessa maneira. É isso que está em investigação aqui, numa matéria muito importante que não tem a ver com a investigação que está com André Mendonça sobre o filme Dark Horse. No caso Master, aliás, a respeito do que ele ontem homologou a delação do tal Mineiro, né? Bom registrar.
2: Bom, o Afonso Marangoni está com a gente ainda, ele travou bem no finalzinho, né? Acho que você já estava concluindo, né, Afonso?
0: É, eu até perguntei pro Ivan, ele falou que a deixa ficou muito bem no ar, que nem pareceu que eu tive uma pequena intercorrência técnica aqui. Só para fechar e passar para vocês, dizer que a gente aguarda, claro, a manifestação ainda dos envolvidos, né, tanto Carina Ferreira da Gama, quanto o deputado Mário Frias, que não falou agora, mas numa ocasião anterior, negou qualquer tipo de irregularidade, disse que jamais passou dinheiro para nenhuma cinebiografia. Tem também uma nota do deputado Cabo Gilberto, ele é líder da oposição aqui na Câmara. E aí ele sai em defesa, né, do Mário Frias e faz duras críticas ao ministro Alexandre de Moraes, ao ministro Flávio Dino, dizendo que essa decisão agora vem no momento de eleição e que é preciso respeitar os eleitores de Mário Frias e que isso não deveria ser tratado agora, que toda investigação tem que ser feita, mas também existe um timing das coisas, como ele coloca aqui. E aí tem também na decisão do ministro Flávio Dino, Andreasa, Michele e Ivan, que dois outros deputados, um do Mato Grosso do Sul e um aqui do Distrito Federal, tentaram passar dinheiros para essas empresas aí, entidades de Carina Ferreira da Gama. O dinheiro não foi repassado por questões burocráticas, não deu certo, mas houve esta tentativa. E aí a Polícia Federal anota que isso causa estranhamento, porque o parlamentar do DF de Mato Grosso do Sul tem que passar dinheiro para suas bases eleitorais, né? E não emendas que iam chegar lá no estado de São Paulo. Então é mais um elemento também dessa investigação.
2: Valeu, Afonso Marangoni. E aí, enquanto tudo isso corria pela manhã, a gente teve o vai vem do pronunciamento, né? O ministro Alexandre de Moraes marcou logo no comecinho da manhã um pronunciamento no Supremo Tribunal Federal e aí, menos de uma hora depois, ele cancelou. Ele chegou a chamar a imprensa para prestar ali esclarecimentos, a primeira fala pública dele, desde que as mensagens, aquela troca de mensagens, mais de 50 mensagens com Daniel Vorcaro, vieram à tona. Segundo a assessoria do STF, uma nova data será marcada em um momento oportuno. E aí a nossa apuração da Band em Brasília mostrou que o magistrado prestaria contas do inquérito das fake news. Ele defenderia esse instrumento que foi aberto há 7 anos, é alvo de vários questionamentos, não só dentro do Supremo, como também fora, pela sociedade civil, pela entidade de advogados. Segundo algumas fontes próximas ao ministro, ele não citaria a relação com Daniel Vorcaro, não faria menção ao ministro André Mendonça, que enviou um pedido de investigação contra Moraes para o plenário. Seria um pronunciamento daqueles de Marte, né? Talvez. E talvez ele tenha desistido justamente para não tirar os holofotes mesmo dessa operação que envolve o Dark Horse, né?
1: O ministro Flávio Dino ligou. Tô brincando, eu não tenho essa informação, não. Tá uma provocação. Maledicência. O ministro Flávio Dino ligou para ele e disse: irmão, agora? Hoje? Hoje? Que eu tô brilhando? Certo? Tô brilhando! Vai tirar meu brilho, certo? Imagino que o Gilmar Mendes também deva ter entrado na parada. A turma da bancada, de que faz parte Alexandre de Moraes, terá feito ver ao ministro que só tinha a perder. Na hipótese de que ainda haja o que perder, que só tinha a perder com esse pronunciamento de hoje. Inclusive porque não tem o que explicar. Sobre o inquérito das fake news, não tem o que explicar. Não tem. Vai prestar contas do inquérito das fake news? Vai prestar contas sobre a censura que ordenou? Vai prestar conta sobre censura que ele ordenou? Vai prestar conta sobre a violação ao sigilo da fonte, cláusula pétrea da Constituição? Vai! Tem vários. Eu tenho aqui uma prestação de contas de Alexandre de Moraes sobre o inquérito das fake news e o mal que esse inquérito fez. Não me salvou. Esse inquérito não me salvou. Eu não fui salvo por Alexandre de Moraes nem por inquérito das fake news. Mas muitos prejuízos, inclusive que ele está pagando agora, Alexandre de Moraes, tá bravo com o André Mendonça, que está muitas vezes usando precedentes. Palavra daqui a pouco não vou poder mais usar, tá ficando insuportável. Precedentes que ele, Alexandre de Moraes, criou. Abriu. Então, não tem como defender. Imagine se defender sobre as mensagens com Daniel Vorcaro. A Polícia Federal identificou Alex formalmente. Não é relatório clandestino, não. Relatório formal identificou Alexandre de Moraes como destinatário de mensagem em que Daniel Vorcaro lhe pergunta se deveria fugir do Brasil. Que é isso? Que história, que papo brabo é esse? Então, eu quero só voltar aqui à questão da razão desse pronunciamento. talvez como hipótese de esticar a corda, depois afrouxa a corda para negociar. Tem negociação em curso agora rolando. Edson Fachin, nós vamos falar sobre isso aqui na sequência, Edson Fachin tomou medida dura ontem. Contra, especificamente, Alexandre de Moraes. Ele tirou o inquérito das fake news. Certo? Há negociação em curso para o que seria... se vai prosperar, eu não sei. Há tentativas. Para o que seria medida compensatória. E qual é a única medida compensatória agora? Não se pode, não tem instrumento. Eu quero deixar bastante claro aqui, não existe instrumento formal para se tirar, por exemplo, o inquérito do master do André Mendonça. Não tem como. Lembre do caso Dias Toffoli, citamos mais cedo aqui, o famoso caso Dias Toffoli, relator do master, sócio de Daniel Vorcaro, que era objeto da investigação, e para tirar o Dias Toffoli daquela relatoria, tiveram que fazer uma reunião clandestina para negociar um acordo em que violaram o princípio do juiz natural sem suspeição. É uma forma de declarar a suspeição do ministro. Essa é a forma. Não fizeram isso com o Dias Toffoli naquela situação em que ele era absolutamente suspeito? Não teria o que fazer agora. Então, essa forma compensatória, tirar os inquéritos de Mendonça, seria um autoritarismo a que eles não chegaram ainda, que o Supremo não chegou. A negociação sendo, talvez, porque eu realmente diante... Quando eu soube ontem que o inquérito das fake news fora tirado autoritariamente também, tá? Da mesma forma como foi criado autoritariamente, foi tirado autoritariamente. Com aquela doçura do Fachin, mas autoritariamente. Quando eu vi a notícia e fui ler a decisão, eu falei, caramba, Alexandre de Moraes vai reagir. Aí veio a marcação do pronunciamento. Vai reagir. E Flávio Dino mordendo, né? Porque Flávio Dino é Alexandre de Moraes também. Vai reagir. Cancela o pronunciamento. Eu fico com a luz da experiência de estudar essa rapaziada, eu fico com a expectativa de que tem uma negociação em curso que passaria para que finalmente na próxima terça-feira, no dia 15, não houvesse a deliberação finalmente, se matasse esse assunto antes, não havendo a deliberação sobre se Alexandre de Moraes seria ou não investigado. Eu acho que é isso que a gente caminha para acontecer. Porque senão, Alexandre de Moraes estaria reagindo. A reação dele, se não tivesse um acordo em gestação, e aqui eu estou conjecturando mesmo, tá? Mas à luz da experiência, da leitura do cenário, se não tivesse uma possibilidade de acordo, ele estaria reagindo. Como não reage, tem Flávio Dino, certo? Agindo. Mas como não reage especificamente, como não veio ainda, talvez seja um indicativo de que trabalha-se para uma blindagem.
3: Bom, o presidente do STF, Edson Fachin, né, só para amarrar aí esse assunto e a gente poder seguir pro local antes das 12h30, que beleza. Fecha o microfone do Andreasa. Tirou do ministro Alexandre de Moraes a relatoria do inquérito das fake news, né, controlado por ele aí por mais de 7 anos. O Andreasa estava falando sobre isso, não anulou as decisões tomadas até aqui no processo, pelo contrário, referendou. O magistrado também suspendeu as decisões conflitantes ali do André Mendonça e do Flávio Dino em relação ao comando da Polícia Federal, determinou que o plenário decida sobre a investigação contra Alexandre, que foi pedida pelo André Mendonça. Essa reunião será na próxima terça-feira, dia 15 de setembro, às 10 da manhã. Embora as sessões no plenário sejam transmitidas ao vivo, a gente abriu falando sobre isso também, o Jornal Hoje, não há obrigatoriedade no regimento de que as sessões sejam exibidas, mas, repito, seria uma coisa muito fora da curva, muito fora do comum, mas já como se nada fora da curva estivesse acontecendo no país, né? Mas, na teoria, uma sessão extraordinária e deve ser transmitida, na teoria. Decisão de Fachin, não consta nenhuma informação sobre isso, por enquanto. Então, até lá, está suspenso o trâmite da investigação conduzida pelo Mendonça, envolvendo Alexandre de Moraes. O presidente Edson Fachin também proibiu qualquer procedimento que trate de potencial apuração contra integrantes da corte e determinou que qualquer medida nesse sentido seja submetida a ele antes de ser tomada.
1: E isso aí, esse último ponto aí, isso é uma manifestação autoritária de Edson Fachin. Não tem nenhuma previsão legal para isso. Que ele determine, como determinou, que nenhuma eventual apuração, andamento de que verse sobre investigação de ministro do Supremo ande. E que, havendo qualquer coisa, seja submetida a ele. Isso não existe, não tem regra para isso. Isso é uma matada no peito, na raça e uma centralização. Como, aliás, eu estava procurando aqui, não tem nenhuma regra que disponha sobre o plenário ter de decidir sobre investigação de ministros do Supremo, tá? Então isso aqui é uma criação centralizadora de Edson Fachin a partir de uma outra criação, que é essa ideia de que o plenário tem que decidir. Eu fico procurando onde está isso, na regra, não encontro. Tem na Lei Orgânica da Magistratura, no artigo 33, aquele artigo que diz, localizado, identificado, ministro do Supremo numa investigação, para tudo e remete ao Supremo. Não se pode investigar sem autorização do Supremo. Mas autorização do Supremo, o quê? Onde é que está dito que é o plenário? E assim se vai criando, consagrando normas que não estão em lugar nenhum.
2: É o SPF.
1: Ah, e só uma coisa.
2: Você conhece o SPF?
1: E só uma coisa, desculpa. Lembrando que aqui nessa decisão de Edson Fachin tem uma concentração linda, romântica, salvadora de poder no presidente do Supremo, certo? Edson Fachin tomou uma série de providências, essas todas, tá? Que a gente aplaude, acha muito bom, tomou inquérito das fake news, tudo maravilhoso, mas ele tem parquíssima fundamentação. Ele cita o regimento interno do Supremo, o artigo 43, que não fala sobre tomar para si o inquérito. Ele mostra, ele dá a forma de instauração, então ele faz uma leitura e aí, por simetria, tá dado que se a presença do Supremo pode criar um inquérito e delegar para o ministro, como fez o Dias Toffoli com esse inquérito das fake news, delegando a Dias Toffoli, a presidência pode também tomar e, se quiser, encerrar. Então, é uma leitura, é uma criação. Por isso que eu falei, da mesma forma que a criação foi autoritária, com muitos problemas, essa solução de tomar e encaminhar para o seu término também tem um autoritarismo contido aí. Tem pouca base, Edson Fachin, nessa decisão, tá? Para deixar isso bastante claro, para ser justo aqui. Ele tá indo na raça, tá matando no peito. Eu só quero lembrar que, ao concentrar ainda mais poder na presidência do Supremo, me faz lembrar que o próximo presidente do Supremo, tudo mais constante, será o Alexandre de Moraes.
2: Então, é o SSPF, o Supremo Sem Precedentes Federal. E sem precedente, que você tá meio cansado, bodeado dessa palavra, é o novo sustentável ou gratidão. Lembra que saturaram, são palavras que saturaram também pelo
1: gatilho, uso. Gatilho, narrativa. É nova narrativa, precedente. É uma bela palavra, precedente. Que pena. Morreu. Morre, aqui jaz.

0: Agora 2 horas 29 minutos. Seguimos por aqui, né, de volta na Band News FM Belo Horizonte. Tem coluna chegando, coluna Atualidades com Terra Negra.
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2: Olá, ouvinte! Como vai? Tudo bem por aí? Com você, o Júnior Lopes, aqui do Terra Negra. E olha só, os Estados Unidos e a Venezuela fecharam o que já está sendo chamado de maior acordo de petróleo da história moderna. Pelo pacto, as empresas americanas assumem o controle direto de 17 dos principais campos petrolíferos da Venezuela. Uma operação que coloca mais de 65 bilhões de barris sob a gestão dos Estados Unidos pelos próximos 25 anos. Para entender o tamanho disso, a Venezuela é o seguinte, é a dona da maior reserva de petróleo do planeta. São mais de 300 bilhões de barris debaixo da terra, quase um quinto de todo o petróleo que existe até o momento no mundo. O negócio pode injetar mais de 200 bilhões de dólares nos cofres de Caracas, ao longo do contrato. E a costura desse acordo aí acontece quase 9 meses após a captura do Nicolás Maduro por forças americanas. O aperto de mão foi conduzido diretamente pela presidente interina Delcy Rodrigues e pelo secretário de Estado americano Marco Rubio. A nova empresa gerada dessa união já nasce como uma gigante global, a segunda maior do planeta em reservas, atrás apenas da estatal saudita, a Saúde Aramco, né? Mas o que move essa pressa toda em Washington em relação ao petróleo, né? A geopolítica e as eleições. Com a guerra no Oriente Médio disparando a cotação do barril e a inflação dos combustíveis apertando o bolso do eleitor americano, às vésperas das eleições de meio de mandato, a Casa Branca correu para garantir o abastecimento das suas reservas estratégicas e militares. Enquanto Washington comemora a queda futura nos preços da gasolina, Caracas tenta convencer a população de que a soberania foi preservada e promete retomar a produção de 1,5 milhão de barris por dia. Só resta um detalhe crucial nessa história aí. Os termos completos desse contrato de bilhões ainda seguem sob absoluto sigilo. É isso aí. Para mais, acesse o nosso Instagram lá no @ Terra Negra Brasil. Um grande abraço e até logo.
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0: 2 horas 33 minutos. Tem destaques do trânsito aqui neste momento na capital mineira com o repórter Davidson Ferreira. Ei, Davidson, boa tarde para você.
4: Oi, Gabi, muito boa tarde para você também. Boa tarde, ouvinte de carona com a Band News. Vamos girar pelo anel rodoviário, temos pontos lentos, especialmente sentido Rio de Janeiro, pé no freio ali no São Francisco, devido a estreitamento. Um pouco à frente está travado o trânsito do Engenho Nogueira até o Jardim Montanhês. Informação de ocorrência, Gabi, nas proximidades da Pedro II. Nesse ponto aí compensa passar pela marginal. Se vai no sentido Vitória do Anel, no geral trânsito valendo a pena, um pouco mais carregado quando você se aproxima do Madre Gertrudes. Ainda sobre estradas, vai pegar a Fernão Dias, trânsito na região metropolitana é intenso somente no Citrolândia, em Betim, sentido São Paulo, ali perto 262, em direção a Belo Horizonte, com trânsito bem lento, viu? A partir do Francelinos, em Joatuba, até o acesso ao contorno de Betim. MG050 é a opção para você deixando Joatuba no sentido BH. 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
0: Obrigada, Davidson, pelas informações. Agora 2h34.
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0: Começando agora a coluna Giro Business, o tema da semana, o setor da tecnologia. E na minha companhia, diretor-geral da Intel América Latina, João Bortoni. Bortoni, que bom te ter aqui no Giro Business, pela expressão da Intel, e juntos promovermos conhecimento às pessoas que nos acompanham. Bortoni, existe uma grande demanda global por processadores. Isso é nítido e está na imprensa, a gente pode perceber e acompanhar. Uma demanda que não corresponde com a oferta. Carros elétricos, computadores, celulares, indústria e muito mais. E aí existe então uma descompensação de mercado, fazendo com que os processadores custem mais caro. Como o mercado pretende promover o equilíbrio para que então este valor agregado não chegue ao consumidor da forma como já vem chegando?
1: É, o processador ele é apenas mais um elemento dentro dessa indústria. Então, quando a gente olha o custo que tem subido de computadores, não é só pelo processador, você tem a memória e outros elementos. Mas fato é que a gente está com uma demanda muito aquecida, até pelos pontos que você disse. São mais dispositivos que estão usando esses processadores. Fazer uma fábrica custa caro e demora muito tempo. A Intel vem trabalhando bastante para aumentar sua capacidade de produção, mas a gente vê nos próximos anos ainda uma demanda muito aquecida.
0: E como o mercado que demanda, que contrata, vem reagindo com relação aos aumentos, e esses aumentos de fato já estão sendo aí repassados para os consumidores, obviamente inibindo, quem sabe, a venda e o consumo dos bens.
1: Dependendo do setor, você vê realmente uma reação, né? Mas tem muitos negócios que ainda precisam investir em tecnologia e não podem esperar. Então, a gente tem visto ainda muitos clientes investindo para continuar se modernizando, porque é necessário, não tem como fugir disso.
0: Bortoni, comigo, na companhia aqui no Giro Business, promovendo os bastidores do setor da tecnologia, e hoje um ponto presente, atual e muito relevante, que é a maior demanda por processadores mediante a oferta. E a gente segue aqui durante toda a semana.
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10: Estamos de volta, meus amores. Tem método na Band News FM. Eu, Carlos Andrade, Rio de Janeiro, Michel Trombelli, São Paulo, Ivan Brandão, com um belíssimo céu azul no glorioso Distrito Federal. Em São Paulo chove uma barbaridade, no Rio também chove um pouquinho, mas como a cidade é entupida, alaga tudo, vira um grande esgoto o Rio de Janeiro, está em grande fase a cidade do Rio de Janeiro, barbaridade. Muito bem, o ex-banqueiro Daniel Vorcaro teria revelado detalhes sobre o recebimento de propina pelo ex-prefeito ACM Neto e o presidente do União Brasil, Antônio Rueda, eu falando aqui do Rio de Janeiro. O Antônio, eu não vou fazer comentário não, porque está no período eleitoral, né? Mas o Antônio Rueda é candidato a deputado. Ele não tem nada a ver com o Rio de Janeiro, não é daqui. Mas deputado, candidato a deputado federal no Rio de Janeiro. Barbaridade. David Cardoso tem informações pra gente.
4: Boa tarde, pessoal. Isso mesmo. O banqueiro Daniel Vorcaro acusa o ex-prefeito de Salvador, ACM Neto, e o presidente nacional do União Brasil, Antônio Rueda, de receberem comissões de 10% sobre investimentos de institutos de previdência no Banco Master. Segundo reportagem do jornalista César Feitosa, do UOL, a informação consta de uma proposta de delação que foi rejeitada pela Polícia Federal e pela Procuradoria-Geral da República. Vorcaro afirma que os dois políticos teriam ajudado o banco a captar cerca de R$2 bilhões de institutos de previdência no Rio de Janeiro, Amapá e Amazonas, além de SEDAI. A ACM Neto nega as acusações em uma coletiva realizada na manhã de hoje. Ele disse que não foi procurado pelas autoridades. Vamos ouvir agora.
8: A gente está com um probleminha no áudio aqui, David. Segue com a informação e a gente vê se a gente consegue recuperar o áudio até você finalizar, por favor.
4: Sim, na coletiva, a ACM Neto falou que a situação ela vai ser investigada. Essa investigação ela também apontou pagamentos a empresas ligadas à Rueda e à ACM Neto, mas os valores não comprovam por si só o pagamento das supostas comissões. Rueda nega qualquer irregularidade. Eu volto com vocês.
8: Obrigada pelas informações. A gente realmente não teve tempo hábil aqui de transformar a fala do ACM Neto comentando, então, essas denúncias, né, esse vazamento aí de informação de uma suposta delação que não foi para frente, né, mas que acabou trazendo os nomes dos dois aí. E os funcionários da Caixa Econômica Federal entram em greve por tempo indeterminado a partir de hoje. A paralisação nacional acontece depois de a categoria rejeitar a proposta de renovação do acordo coletivo de trabalho. A Caixa informou que mantém o diálogo aberto com as entidades representativas dos empregados e que retomou as negociações com o objetivo de chegar a um entendimento que contemple os interesses das partes. A administração do banco disse que os serviços online seguem funcionando.
11: No caso do Banco do Brasil também, né? Houve a interrupção de alguns serviços aí e está no radar, a gente vai acompanhar. A Polícia Federal afirma que nenhuma criança brasileira está entre os menores resgatados em operações contra o tráfico de pessoas nos Estados Unidos. 163 crianças e adolescentes foram resgatados na Flórida e a família de Agatha Isabelle, de 6 anos, e Alan Michel, de 4, desaparecidos há 8 meses no Maranhão, acreditava que eles pudessem estar entre os resgatados. A gente falou disso aqui todos os dias durante um bom tempo, né, Michele? Uhum.
8: E você sabe que vira e mexe, algum ouvinte fala, como é que ficou aquela história das crianças desaparecidas em Bacabal? E de fato a gente não teve mais notícias, né? Eles ficaram lá um tempão, vários meses buscando, e agora surgiu essa esperança, mas que não se confirmou, né?
11: Pois é, a Polícia Federal disse ainda que recolheu o material genético da família deles, né, dos dois menores. Inseriu nos dados do sistema de fusão da Interpol para auxiliar na procura pelas crianças, mas por enquanto ainda sem informações.
8: 12h44.

0: Agora 2h45 e o viaduto 5285 no bairro Caiçara será renomeado para viaduto Pablito Soares, torcedor símbolo do Cruzeiro que faleceu em 2021 de Covid-19. A mudança foi publicada hoje no Diário Oficial do Município. O projeto é de autoria do vereador e candidato a deputado estadual Elton Júnior do PSD e foi apresentado em abril deste ano. O viaduto está localizado na região da Pampulha, sobre o anel rodoviário, próximo às avenidas Presidente Carlos Luz e Del Rey. Pablito era uma figura famosa dentre os torcedores do Cruzeiro, conhecido por realizar campanhas para torcedores que não tinham condições de ir ao estádio, além de dar camisas oficiais. Após o falecimento, o mesmo foi homenageado em bandeiras e uma música, né, Salomé e Pablito, que ficou marcado no retorno do Cruzeiro à primeira divisão em 2022. Agora 2h45.
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4: Nosso ouvinte Marlene Fontes escreve perguntando por que o cachorro dela se sacode inteiro depois de uma brincadeira ou de um carinho, mesmo sem não estar molhado. Marlene, nem toda sacudida do cachorro serve para tirar a água do pelo. Existe um comportamento chamado shake-off, que é exatamente essa sacudida que começa na cabeça e percorre praticamente o corpo inteiro. Tem uma pesquisa recente que encontrou algo muito interessante. Essas sacudidas aparecem frequentemente justamente quando o cachorro está passando de uma atividade para outra. Ele pode terminar uma brincadeira, levantar depois de ficar deitado, encerrar uma interação com outro cachorro ou com a gente, ou até receber um carinho e aí logo depois ele começa a se sacudir. Durante muito tempo, né, esse comportamento também foi interpretado como uma maneira de liberar a tensão depois de uma situação de estresse. Isso pode sim acontecer, mas hoje a gente sabe que a gente não deve interpretar toda a sacudida como um sinal de estresse. Depois de um carinho, existe ainda uma explicação muito mais simples. Ele pode estar apenas reacomodando o pelo que você acabou de bagunçar. Então, observe o contexto. Uma sacudida isolada geralmente é um comportamento completamente normal. E é curioso pensar que aquela sacudidinha, que quase sempre passa despercebida, pode marcar para o seu cachorro algo parecido como: bom, acabou isso, agora vamos para uma próxima atividade. Isso sim ficou constatado numa pesquisa comportamental numa revista super confiável. Você tem dúvidas? Mande um e-mail para elbicho@bandnewsfm.com.br ou então no meu Instagram, Manu Carsten. Participe, eu espero você!
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0: Quinta-feira é dia dele, Dr. Daniel Barros. Hoje um pouquinho mais cedo do que de costume. Marcelo Duó entrará um pouco mais tarde. Dr. Daniel já está com a gente hoje para falar de um assunto. A gente estava conversando fora do ar, eu mandei para o Dr. Daniel, de uma reportagem, um vídeo que está circulando aí, que chama muito a atenção, que é o depoimento de um médico com seus 30 e poucos anos, contando que faz já algum tempo, alguns anos, ele tomava muito Zolpidem para conseguir dormir. Ele tinha uma rotina muito cheia de plantões, muito estresse, muita ansiedade e tal, tinha dificuldade para conseguir dormir. E aí ele começou a tomar, mas ele ia aumentando as doses. E aumentando as doses, que é um medicamento justamente para ajudar quem tem insônia. Até que um dia ele simplesmente caiu da janela do 7º andar. E ele, esse depoimento, ele é muito marcante porque ele fala que ele não se lembra de absolutamente nada. E sobreviveu, que é quase um milagre, mas com muitas sequelas. Ele perdeu a visão, perdeu movimento da perna, até hoje, né? Trata, faz algumas terapias e tudo mais. E eu acho que essa é uma questão, essa questão da insônia, o uso excessivo de medicamentos, que é uma realidade muito forte já faz alguns anos, né, Dr. Daniel? Não só aqui no Brasil, como em outras partes do mundo. Boa tarde.
1: Pois é, Michele, boa tarde. Boa tarde, boa tarde aos ouvintes. De fato, o sono é uma questão, né? Hoje na nossa sociedade, a dificuldade para conciliar o sono, para pegar no sono, para manter o sono, ela é presente muito frequentemente. Muitos ouvintes certamente vão falar que é o caso deles, que tem dificuldade, que tem lutado aí contra diferentes tipos de insônia. Insônia tem vários tipos, mas muitas vezes tem sido uma batalha aí do brasileiro e também das pessoas no mundo todo. E o Zolpidem, embora ele seja um remédio de forma geral segura, como muita gente tem problema com sono, muita gente começou a usar com prescrição. E aí, né, na multidão de pessoas, acaba aparecendo os efeitos colaterais. O Zolpidem, ele é um remédio que tem até 35 vezes mais chance de causar

0: sonambulismo do que outros tipos de remédios, tipo outros calmantes, né? Aqueles tarja preta. Por quê? Porque os calmantes em geral, os calmantes clássicos, eles diminuem a atividade do cérebro como um todo. Né? Então é como se você pegasse ali o potenciômetro, né? A chave de força do cérebro diminuísse de forma geral. Então o movimento fica lento, o raciocínio fica lento, o sono aumenta, tudo diminui, né? A atividade geral do cérebro diminui. O Zolpidem não, ele age especificamente sobre a indução do sono mesmo, ele desliga a parte que nos deixa alerta, fazendo com que a gente durma. Só que isso leva a um descompasso. Como ele não desliga tudo, ele não desliga sozinho, né, por conta própria, liberação do remédio, a parte motora, por exemplo. O nosso sono natural, ele faz com que a gente perca, diminua o nível de consciência e diminua a atividade motora. É por isso que você não, normalmente não sai andando, né? À noite, quando você sonha que está andando. Isso acontece nos casos de sonambulismo, quando existe um descompasso, né, uma separação entre o desligar da consciência e o desligar da musculatura, por exemplo, e no Zolpidem isso pode acabar acontecendo. Claro que com doses habituais o risco é menor, mas com doses excessivas, como foi o caso desse médico que você comentou, isso acaba aumentando mais de 10 vezes, né, o risco de indução do sonambulismo quando a pessoa usa uma dose exagerada.
1: Ô, doutor,
0: Então, é aquilo. Oi.
1: não, só para tirar uma dúvida em relação à questão das doses, porque o que a gente vê no relato dele e outras pessoas que utilizam esse tipo de medicamento é que simplesmente você vai tomando, chega uma hora que não faz mais efeito, é isso? E aí por isso que a pessoa vai aumentando as doses?
0: Esse é um efeito chamado tolerância, que pode ou não acontecer. Ele pode acontecer com vários medicamentos, o Zolpidem é um deles só, e é isso. A tolerância é quando você precisa de doses maiores para induzir o mesmo efeito. Ele não é a regra no Zolpidem, como ele não é a regra na maioria dos remédios, mas, como eu estava dizendo, né, com milhões de pessoas usando, uma parte dessas pessoas vai ter. E aí é isso, a pessoa vai acabar aumentando, inclusive pode criar dependência. Ao contrário do que se falava inicialmente, não se achava que criava dependência, mas com muita gente usando, a gente percebeu que pode criar, e aí a pessoa pode ir aumentando, e aí sim acaba ficando perigoso. Tem vários relatos, assim, uma vez eu peguei Uber com uma moça que ela comprou um catálogo inteiro de lingerie, começou a chegar caixas na casa dela de lingerie, e ela não lembrava de ter comprado. É uma dissociação mesmo, assim, a pessoa não lembra de ter feito aquilo. Então vale sempre a dica, né? O Zolpidem não é um veneno, não é que o ouvinte tem que ficar com medo de tomar, mas se for fazer, tem que ser com acompanhamento, com indicação, com prescrição, porque eventualmente ele pode até ser trocado por outras drogas, mesmo que a pessoa precise, não resolveu a insônia, ela continua precisando de remédio, eventualmente isso pode ser substituído, se for o caso.
1: Então, eu acho que a nossa dica para o fim de semana, com essa chuva e com esse frio aqui em São Paulo, dicas para dormir bem com o Dr. Daniel Barros e que não dependam de medicamento.
0: Olha,
1: Massa.
0: não, mas tem uma dica assim que é um remédio, né, Michele? Eu sempre falo dela aqui, que é atividade física, assim. É um antes e depois, sabe? É um transformador de vida mesmo, atividade física regular. Todo mundo que faz atividade física sabe disso. Ninguém se arrepende de ter ido à academia. Você pode ficar com preguiça, mas você nunca se arrepende de ter ido, porque tudo melhora, de fato, né? Então, a atividade física regular, ela é muito boa. E os exercícios de respiração na hora H, ali, quando você está não conseguindo dormir, também podem ajudar. O exercício de respiração é basicamente, tem várias técnicas, mas o principal, manter a atenção na respiração. Sente o ar entrando, prende um pouco o ar, sente o ar saindo, prende o ar fora, sente o ar entrando e vai prestando atenção e contando a respiração. Isso pode ajudar também a pegar no sono quem está ali meio que fritando na cama sem conseguir dormir.
1: Tá certo, Andreasa tem uma dica boa também, né, Andreasa? Mas essa é off-label. Eu tenho uma off-label também.
2: Não,
1: Óleo
2: não posso.
1: essencial. Óleo
2: Não
1: essencial de
2: posso.
1: lavanda,
2: Uma
1: pra mim,
2: coluna
1: ajuda muito.
2: séria. Essa é uma coluna séria do produtor, é uma coluna séria. Não, jamais vou dar uma dica
1: Lado B.
2: informal.
1: Uma
2: São
1: dica lado
2: coisas.
1: B,
2: Lado
1: entendeu?
2: B. É uma coisa que serve para um, não servirá para outro, certo? Tô com o
1: Exatamente.
2: doutor. E atividade física, tá? Eu vou à academia todos os dias. Nem que eu vá para ficar 40 minutos, eu vou. E nunca me arrependo. É difícil, a gente sofre para ir. Hoje fui na chuva e tal, mas fui. Faz toda a diferença e, sem dúvida nenhuma, qualifica o nosso sono.
1: Com certeza. Olha, a Dalva, nossa ouvinte, falando que dorme 4 horas por dia, me sinto péssima, preciso de mais sono, não tomo nada para dormir. É, acho que é um mal do século, assim. Acho que muita, muita gente tem essa dificuldade mesmo. E é o que talvez traga, né, uma qualidade de vida para a gente enfrentar lá a labuta do dia a dia. Você tem que ter uma boa noite de sono, né, para a saúde e o corpo funcionar bem, que senão fica tudo desandado. Tá certo. Obrigada, doutor Daniel, por hoje. Bom fim de semana. Tem mais alguma dica rápida aí para o fim de semana?
0: Olha, muito rápido. Eu acabei de ler esse livro aqui, viu? Vou indicar para vocês. Chama Zumbido, da editora DBA. Vinícius Portela conta uma história fictícia de um Brasil em 2023 que um terço das pessoas no mundo começou a ouvir um zumbido, e os cientistas vão até Ressaquinha, em Minas Gerais, para entender o que está acontecendo. Bem legal o livro, viu? Vale a pena. Zumbido, editora DBA.
1: Muito bom. Obrigada, bom fim de semana. Cuidado com a chuva.
0: Beijos.
1: Beijos.
0: Valeu. Beijo.

0: E segue durante todo o dia, né, a greve dos bancários da Caixa Econômica Federal e do Banco do Brasil, em Belo Horizonte também, em região, que estão de greve por tempo indeterminado. Essa decisão foi tomada após a categoria rejeitar as propostas apresentadas pelos dois bancos durante as negociações da Campanha Nacional dos Bancários deste ano. Foi, segundo o sindicato, o início do movimento foi definido para cumprir os prazos previstos na legislação e garantir respaldo jurídico na categoria. Agora 3:07.
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7: Lá vamos nós arrumar as malas mais uma vez. Nos últimos programas, viajamos por Diamantina, em Minas, e depois seguimos até o Cariri Cearense para conhecer um Brasil cheio de história, cultura e paisagens surpreendentes. 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Nosso destino desta vez é a Costa Rica. Pequena no mapa, mas gigantesca quando o assunto é natureza, o país se tornou uma referência mundial em ecoturismo. Vulcões, florestas tropicais, praias banhadas pelo Pacífico e pelo Caribe e uma biodiversidade impressionante ajudam a explicar por que milhões de viajantes desembarcam ali todos os anos. O interessante é que num território relativamente pequeno, a paisagem muda o tempo todo. Em poucas horas é possível sair das montanhas e chegar ao litoral, passar por florestas, encontrar cachoeiras e observar animais em ambientes completamente diferentes. Mas a Costa Rica tem algo que vai além das paisagens. Quem visita o país logo percebe uma expressão repetida em todos os lugares: pura vida. Ela serve para cumprimentar, agradecer, dizer que está tudo bem ou simplesmente celebrar as coisas boas da vida. E acabou se transformando em uma maneira muito própria de enxergar o mundo. E é por esse país de natureza exuberante e muita pura vida que nós vamos viajar juntos a partir do próximo programa. 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

0: Estamos de volta, meus amores. Que saudade dela. Eu tenho saudade. Juvenina Pérola Negra. Grande Imperiana. Meu Deus do céu. Faz muitos anos que a Juvenina morreu. A Juvenina morreu em 96, 97, uma coisa assim, se eu não me engano. Que saudade. Grande Juvenina Pérola Negra. Quem escolheu essa bela canção, hein?
1: Bela sacada da nossa ouvinte Kelly. A gente abriu aqui falando sobre a questão da música, o humor do Ivan Brandão, porque eu vou contar o bastidor, eu mandei pra ele. E aí, Ivan, vai sugerir música hoje? Aí ele falou, não, só se for um, eu tô cansado. Não... Aí até que, né? Depois acabou escolhendo, mandou bem aí na música, mas nesse mood dele. E aí a ouvinte mandou aqui, Ivan tá no esquema de samba da Juvenina Pérola Negra. Fala tu que eu tô cansado.
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0: 1998, dia de finados. 2 de novembro de 1998. Morreu a grande Juvenina Pérola Negra. Eu a conheci. Grande figura.

0: Depois eu tenho que contar pra vocês aqui o tombo da cadeira que eu levei ontem, tá? Eu caí da cadeira mesmo. E eu sou muito franco aqui com vocês.
1: Aqui
0: eu caí,
1: no estúdio?
0: Eu sentei na cadeira. Não, numa reunião. E a pessoa que nós recebíamos aqui na Band News FM me tirou, levantou do chão. Eu caí de bunda no chão.
1: Ninguém filmou?
0: Com as pernas pro alto. A cadeira... Impressionante, não tinha uma câmera, graças a Deus, no Grupo Bandeirantes de Comunicação. Várias testemunhas. Eu sentei na cadeira, e eu me considero em forma razoável. Eu sentei na cadeira e a cadeira foi cedendo. E eu fui caindo em câmera lenta. E aí, quando eu vi, e o Cristiano Pinho do meu lado rindo, não me socorreu. E disse que não podia fazer nada porque ele estava com o joelho machucado. Um dos grandes momentos. Sensacional.
1: Você vê, se fossem outros companheiros de programa, Ivan Brandão, Michele Trombelli, entendeu? A gente teria chamado uma galera e ligado o celular, pelo menos, né?
0: Sim. Sim. Não, o que foi incrível é que primeiro eu caí...
2: Joelho machucado não impede você de tirar uma foto, não, Cristiano Pinho.
1: Exato.
0: Tá? Sim. Eu caí com muita dignidade. Eu percebi que a queda estava acontecendo. É uma cadeira moderna, aquelas cadeiras em S, assim, que existe. Ela não tem aquela última, a perna atrás, né? Não é uma cadeira tradicional. Linda cadeira moderna. E aí eu encostei e ela foi cedendo. E eu fui arriando, assim, sabe? Como se fosse um guindaste mesmo, baixando. Em câmera lenta, eu tinha consciência de que eu estava caindo e o homem na minha frente, o que a gente estava recebendo. E eu caindo, e eu fui com toda a dignidade, assim. E finalmente eu estava deitado no chão, olhando para o teto, e o convidado veio me resgatar. E levantou do chão, muito obrigado a ele.
1: Eu, como uma pessoa que cai bastante, eu tenho uma dica. Assim, se estiver com muita vergonha, finge que desmaiou, entendeu? Porque aí deixa de ser, deixa de ser motivo de chacota para ser motivo de preocupação.
0: Muito bem, só um registro aqui rápido, porque a gente também conta a derrota, certo? Não tem só vitória, tem derrota também. Vamos em frente. A Petrobras voltou atrás do aumento anunciado na gasolina na noite de ontem. Após mudanças no subsídio anunciado pelo governo, a estatal reduziu o preço para as distribuidoras conforme um comunicado divulgado hoje. Isso aí é esquisito, essa história é esquisita. No ano eleitoral... Quem explica melhor esse sobe e desce, eu só desci, é Maria Eduarda Vieira.
3: Fala, então, Andreas, a gente teve uma mudança, uma virada assim da noite de ontem para a madrugada, então, dessa quinta-feira. Primeiro, a Petrobras tinha anunciado que o preço da gasolina para as distribuidoras ficaria em R$ 3,24. Depois, eles cancelaram o aumento de 19 centavos por litro nesse preço vendido, então, às distribuidoras, e ele passa a ser, então, de R$ 3,05. Por outro lado, a estatal manteve a suspensão do subsídio federal de gasolina de R$ 0,44, também por litro, que havia sido anunciado na quarta-feira, e manteve a redução, então, de R$ 0,63 por litro nas alíquotas do PIS e COFINS. Assim, então, o efeito no preço do litro vendido para as distribuidoras, no final, só teve uma redução de 19 centavos. Todos esses reajustes acontecem nesse cenário que a gente tem de alta do preço do petróleo no mercado internacional. Na parte do diesel, o preço do litro passa a contar com um novo subsídio de R$ 1,00, que se soma, então, com o anterior de R$ 1,12. Já o imposto sobre o etanol foi zerado, estabelecendo um subsídio de 19 centavos também por litro.
0: Valeu, Maria Eduarda Vieira. Eu espero que seja a Petrobras fazendo uma reconsideração técnica sobre os seus preços e tal. Que isso não seja mão de governo, de presidente, preocupado com eleição. Obrigado, Duda.
1: De nada. Precisa ver o que é mais difícil da gente explicar aqui pro ouvinte, né? Vai vendo o Supremo Tribunal Federal, Polícia Federal, tal, vai vendo o preço da gasolina, vai aumentar, não, vai diminuir, tem subsídio, não tem subsídio. A gente vai fazendo aqui uma ginástica. E ainda falando aí do noticiário...
0: Isso aí é muito fácil de explicar, isso que aconteceu agora. O Supremo é muito mais difícil.
1: Exato. Bom, e ainda falando do noticiário do Rio de Janeiro, um assunto que a gente tem acompanhado aqui também de perto, o Ministério Público do Rio denuncia 13 envolvidos na morte do ciclista Cláudio Rafael Landeiro Moreira, de 37 anos, espancado em Copacabana. O MP concordou com as acusações feitas pela Polícia Civil e recomendou a conversão da prisão temporária em preventiva dos 4 acusados pelo homicídio triplamente qualificado, que são os seguranças Davi Santos Machado e Jorge Luiz e os entregadores Felipe Eduardo dos Santos Silva e Ailton José da Silva. Tem ainda um quinto acusado identificado como Wellington Luiz Santos de Souza, que está foragido. Cláudio foi agredido no dia 12 de agosto, depois de ser acusado sem provas de ter furtado uma bicicleta, que na verdade pertencia à irmã dele, e aí ele foi cruelmente, covardemente espancado até a morte.
2: O Paraná está em estado, está em alerta para o risco de tornados. Hoje o estado registra muita chuva, mortes inclusive já foram relatadas. A gente vai acionar a nossa reportagem em Curitiba, Vanessa Fontanella conosco. Fala, Vanessa.
1: Ela está fazendo os últimos ajustes aqui para poder participar ao vivo com a gente, direto de Curitiba, no Paraná.
2: Eu tinha lido que tinha alerta também aí para São Paulo. Eu amanheci no site do IMET. É, mas aí, bom, eu tinha visto só a manchete, né? O tempo tá meio maluco, Michele.
1: É, tá mesmo.
2: Brasília choveu setembro, tava chovendo ontem.
1: Ah, setembro chove em Brasília?
2: Não, não justamente. tem chovido, é uma coisa maluca. Né? As plantas que florescem em outra época estão florescendo agora, tá tudo maluco. Não é só na política, não, né? O tempo também tá maluco.
1: É isso, bom, e aí a gente teve inclusive o relato aí já de dois tornados, pelo menos, se a gente olhar nas últimas horas, últimas 24 horas aí, dois tornados que atingiram o solo paranaense. Daqui a pouquinho a gente faz o contato e confirma aqui o contato com a Vanessa.
2: Deixa só pra dizer que eu não tô maluco, eu vi no, foi no site da Climatempo mesmo, né, tempo severo com possibilidade de tornados em áreas do Paraná, Mato Grosso do Sul e São Paulo durante os dias 10 e 11. Só o alerta, né? Obviamente que a gente sempre espera que esses alertas não se confirmem, mas é só ali a parte bem na divisa mesmo, né? De São Paulo com o Paraná.
1: É isso. Bom, e... Tá ok? Ah, então peraí, não. Volta a trilha. A gente vai deixar essa trilha pra depois, porque inclusive é um assunto que a gente vai puxar rapidinho com a Vanessa. Vanessa Fontanella, já na nossa escuta, Vanessa, falando sobre a situação climática aí do Paraná, do sul do país. Boa tarde.
4: Olá, uma excelente tarde para vocês e a todos que nos acompanham. Pois é, a situação aqui é de alerta, né, para tempestades. A gente continua aí sob alerta nesta quinta-feira e também na sexta-feira. E entre ontem e hoje, a gente registrou dois tornados em um curto intervalo de tempo aqui no Paraná. O primeiro aconteceu por volta das 5 horas da tarde de quarta-feira, em uma área pequena e localizada do município de Francisco Alves, no noroeste do estado. Esse fenômeno ele teve curta duração. E até o momento não há registro de danos diretos. A tempestade que deu origem a esse tornado foi uma supercélula, que é um fenômeno meteorológico que pode produzir eventos severos. O segundo tornado aconteceu por volta da meia-noite desta quinta-feira, e aí no município de Espigão Alto do Iguaçu, no centro-sul. Cerca de 200 pessoas foram afetadas, segundo a Defesa Civil Estadual. De acordo com o Sistema de Tecnologia e Monitoramento Ambiental do Paraná, o SIMEPAR, a intensidade desses tornados será definida após levantamento e avaliação dos danos. Desde o início de 2026, o Paraná já registrou 12 tornados. O que atingiu o município de Piraí do Sul, nos Campos Gerais, no mês passado, foi o mais forte, classificado como F3 na escala Fujita, com rajadas de vento que chegam aí a 332 km por hora. Voltamos ao estúdio.
1: Agora sim, vou mudar a trilha aqui, hein? Pra gente só puxar mais um assunto rapidinho aí com a Vanessa, porque ontem foi um dia histórico, né? Em relação a debates envolvendo candidatos ao Senado, também aí no Paraná. E teve muito pedido de direito de resposta, Vanessa?
4: Isso, nós tivemos aqui o debate, né? Com os candidatos ao Senado aqui no Paraná, e foram vários pedidos realmente de direito de resposta. Eu até deixei checar aqui para você, que eu não me lembro aqui no momento quantos a gente teve, mas foram 25 pedidos de direito de resposta ao longo do debate, um debate muito intenso entre todos esses candidatos, né, que movimentam aí o cenário político eleitoral aqui do estado.
1: Muito bem, obrigada. Vanessa Fontanella, então, trazendo as informações lá do Paraná. E só fazer um registro rápido aqui também, porque a gente teve o debate aqui em São Paulo E a crise do Supremo, obviamente, foi um dos destaques. Segurança pública também, acho que foi um dos principais temas desse primeiro debate. E é o primeiro da história em TV aberta entre os candidatos para o Senado. É, foram 7 candidatos aqui em São Paulo. O representante do PL, o presidente da Assembleia, André do Prado, foi alvo de críticas do candidato do Novo, Ricardo Salles, que reivindicou o apoio de Jair Bolsonaro. Essa é uma das questões. Aí teve o Guilherme Derriti, do PP, que é ex-secretário de Segurança Pública, aproveitou para criticar Simone Tebet, do PSB, Marina Silva, da Rede, por serem forasteiras e de fora de São Paulo, que é curioso, né? Porque ele foi secretário de Segurança Pública do Tarcísio de Freitas, que veio do Rio de Janeiro e se elegeu também em solo paulista. E as duas citaram o trabalho do governo Lula, defenderam a candidatura pelo estado aí mais populoso do país. O Geraldo Rufino, candidato do Podemos, ele também fez ali algumas promessas para incentivar empreendedores. E Soninha Francini, do Cidadania, defendeu privatizações e concessões desde que com modelos adequados. Então, só para lembrar o pessoal, vocês vão ter que escolher 2 senadores, viu? Todo mundo, em qualquer, todos os estados.
2: E a Band faz um golaço, né, com esse debate, porque aqui na próxima, no dia 14, a gente vai começar as sabatinas com os candidatos ao Senado aqui no Distrito Federal, porque quando a gente entrevista especialistas e fala sobre eleição, o que todos dizem, obviamente, né, eleição presidencial, os cargos majoritários, mas que essa eleição do Senado, ela é a mais importante dos últimos, todos os tempos, porque a gente está vivendo esse momento aí com o Andreasa, como é que é? Sem precedentes. Alcolumbricamente falando, o Senado, pela primeira vez, a gente pode falar que é pela primeira vez, vai. Porque eu não estava vivo lá no minuzido de 1800 e lá vai bolinha. Negou uma indicação ao Supremo Tribunal Federal. 2/3 do Senado serão renovados nessa eleição. Tanto é que a eleição é só em outubro, né, mês que vem, mas já há articulação pela eleição da presidência do Senado no ano que vem. Ele nem sabe quem vai ser o Senado, quem vai estar lá sentado. Mas já se articula quem vai ser o presidente. Para quê? Para controlar a pauta, controlar esse tipo de situação de pedido de impeachment de ministro, né, que tem crescido com toda essa crise no STF, no discurso de muitos candidatos ao Senado também. Então é importante mesmo trazer isso à tona. Muitas vezes, e isso é legal também, se você pegar pesquisas lá, quando começaram a ser divulgadas as pesquisas, e muitos estados fazem um levantamento para o Senado Federal, você vai ver que geralmente ali o não sei, não sei, não soube responder, não quis, gerava em torno de 40, 44% na maior parte das entrevistas, assim como média, né? Hoje já gira em torno, pelo menos aqui as de Brasília, em 11, 12. Então, assim, as pessoas estão se informando, né, mais sobre os seus candidatos, chegando perto da eleição, e a briga pelo Senado ganha um outro olhar, né, na eleição de 2026, diante dessa crise sem precedentes, Michele Trombelli.
1: Gratidão. Gratidão pela crise. Gratiluz. Ô Andreas, e amanhã você faz um balanço aqui pra gente também das sabatinas que vocês estão fazendo aí no Rio com todos os candidatos, tá bom?
0: Verdade, amanhã é a última. Amanhã é a última entrevista. Só uma observação de rápida. Um processo muito legal, sabia? Porque nós entrevistamos aqui. Muita gente critica o fato da gente dar 50 minutos para todos os candidatos igualmente a governador do estado do Rio de Janeiro, não usando o critério, aquele que se aplica aos debates, né? E eu, no final dessa jornada, eu tendo a defender esse modelo que a gente adotou aqui, de dar a chance, dar a voz para muitos candidatos que não são conhecidos, né? Candidatos que as pessoas não têm ideia de quem sejam, que têm pouco espaço. Então tem sido um processo desafiador. É muito fácil entrevistar o Eduardo Paes, o Antônio Garotinho, o Douglas Ruas. É fácil, esses que estão aí mais visíveis e que são conhecidos e que já governaram, que têm cargos eletivos. Então tem sido e com boa resposta do ouvinte, sabe, diante do conhecimento de outras propostas, com as quais eventualmente não se concorde, mas um desafio interessante. 9 candidatos entrevistados e amanhã a gente encerra essa jornada.
1: Boa, e muitas mensagens de solidariedade a você, viu, pela queda. Que bom que você tá bem.
0: não machucou.

0: Agora 3 horas 28 minutos e moradores de Belo Horizonte agora podem quitar impostos e outras cobranças municipais usando cartão. O valor pode ser pago uma vez pelo débito ou dividido em parcelas pelo crédito. A medida foi publicada nesta quarta-feira no Diário Oficial do Município. Os juros, tarifas e outros custos da operação ficam por conta do contribuinte e devem ser informados antes da confirmação do pagamento. A nova opção vale para os débitos emitidos pelo documento de recolhimento e arrecadação municipal. As instituições financeiras também precisam ser habilitadas e integrar os sistemas à prefeitura. O pagamento com cartão só começa a ser oferecido depois da aprovação dos sistemas e do cumprimento das exigências previstas na portaria. Agora, 13h29.
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16: O tratamento do câncer de ovário depende do tipo de tumor, do estágio da doença e das características de cada paciente. As opções podem envolver cirurgia, quimioterapia e, nos últimos anos, medicamentos também passaram a fazer parte do arsenal contra a doença. Olhar para a paciente precisa ser individualizado, diz Andréa Gadelha, médica vice-líder do Centro de Referência em Tumores Ginecológicos do AC Camargo e presidente do Grupo Brasileiro de Tumores Ginecológicos, EVA.
17: Uma escutativa de quem está atendendo essa mulher, de valorizar, por mais simples que pareça esses sintomas, mas por mais simples que pareça um sintoma que persiste, ele não está dentro da normalidade, ele merece investigação. E muitas vezes é aí que você acaba fazendo algum tipo de diagnóstico, e o diagnóstico precoce faz toda a diferença, você aumenta a chance de curabilidade e tratamentos que são menos extensos, menos invasivos. O diagnóstico precoce é o que realmente muda na oncologia.
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18: Doutora Andréa Gadelha, CRM 84947.
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0: Como vai você?
1: Que momento, hein? Você tá cada vez melhor, hein, Andreasa? Tudo já é contigo?
2: Isso porque você não ouviu a história da queda da cadeira.
1: Teve isso? É, isso aí, ai, meu Deus do céu, Andreasa.
0: Eu relatei. A gente também conta derrota, né? Eu contei aqui. Daqui a pouco alguém vai recortar e vai jogar nas redes aí a minha história,
2: por
0: da
2: favor,
0: queda.
2: Né?
0: Mas Marcelo Duó, o meu Marcelo Duó é que eu escuto você narrando. Então eu me inspiro em você, na emissão da voz, na tentativa de igualar o mestre. Você tá bem, né, Marcelo Duó? E a nossa Libertadores, hein?
1: Tô bem. Tô dentro do carro aqui, porque na Zona Sul de São Paulo, no fim da manhã, caiu um mundo d'água e eu não consegui chegar em casa. Mas tô bem, tô aqui tranquilo, com a camisa de Curaçao, pra falar de Libertadores. O seu Flamengo joga hoje. E eu queria fazer um alerta. É lógico, o Flamengo na altitude, contra o Del Valle não é a LDU. Não é o melhor time do Equador, mas não é a LDU. Então o Flamengo vai ter talvez um trabalho um pouco maior do que teve o Palmeiras ontem, que poderia e deveria ter feito mais de um gol e não fez. É, então vai ter que decidir lá. O Flamengo tem uma primeira parada mais difícil e vai ter, eu acho, um complicador. Porque a arbitragem dos jogos dos brasileiros fora de casa, nessa fase da Libertadores, me deixou com uma pulga atrás da orelha, sabe? Tanto Esteban Ostojic ontem no jogo do Corinthians, com o Jesus Valenzuela também, que não foi das melhores arbitragens do jogo do Palmeiras, o Piero Mazza no jogo do São Paulo na Sul-Americana, mal, caseiro pra caramba. Então o Flamengo hoje precisa ficar esperto também com isso e procurar fazer o seu jogo de uma maneira mais segura possível para trazer essa decisão para o segundo jogo. É, o Flamengo joga fora, joga na altitude, não é fácil jogar lá no Equador, mas é favorito para passar. E aí a gente pode ter um mata-mata de Libertadores só com brasileiro. Corinthians e Flamengo, a gente pode ter um Palmeiras e Fluminense, né, na sequência. Então, a Conmebol, não sei se vai gostar muito dessa ideia, né? Então, vamos observar. Fica uma menção honrosa ao Santos, que conseguiu uma vitória muito legal e inesperada na Vila diante do Atlético Mineiro. E vou dizer uma coisa aqui para palpitar, porque eu sei que vocês gostam de palpite. Como diria o saudoso Cláudio Karsugi, que nos deixou hoje, de imensa memória e de muita saudade, um dos grandes da nossa profissão: se o Flamengo for eliminado pelo Independiente Del Valle na Libertadores, será uma clamorosa surpresa.
2: Aliás, mais cedo eu estava ouvindo o Bernardo, ele falando de uma reportagem que vocês fizeram com o Karsugi sobre Fórmula 1, não foi isso? Ele falava que era diversão, futebol era trabalho, automobilismo era diversão, e que ele falou que foi uma aula, foi uma coisa impressionante, assim.
1: É, o Karsugi, ele sempre gostou muito de engenharia automotiva, e por isso que ele gostava muito de Fórmula 1, principalmente. E ele falava mesmo que o trabalho, ele gostava muito mais de Fórmula 1 do que de futebol, e ele acabou se notabilizando por ser um dos grandes comentaristas e jornalistas ligados a esse esporte, né? Mas acho que a grande marca dele fica para a elegância que ele tinha, o conhecimento profundo que ele tinha das coisas, e de um jornalismo com zero afetação, que é algo que está muito em falta hoje em dia, né?
2: É isso, Marcelo Duó. Então hoje, páreo duro pro Flamengo,
1: Flamengo,
2: isso?
1: Né? O jogo é mais difícil, mas acho que o Flamengo empata lá. O Flamengo vai empatar lá e vai no Maracanã resolver a parada. Só tem que tomar cuidado com a arbitragem.
3: O Duó tá mal com
0: isso
3: nós.
0: Aí, jogo
3: do... O Duó tá de mal com o Flamengo. Fez alguma coisa, Duó? Tem 5 semanas
1: nada.
3: Aqui que você não fala que o Flamengo vai ganhar. O Flamengo vai empatar...
1: Mas é porque é lá, altitude, assim. Difícil. É mais difícil. Tá traz pra cá o resultado e faz a festa no Maracanã, hein, Vão Brandão?
3: E você
0: deixa
3: falou
0: aí,
3: que a...
0: Tá tudo bem. Ele tá certo, o jogo é dificílimo hoje, o jogo é duríssimo.
3: A Conmebol não vai gostar muito, mas a gente também não gosta muito da Conmebol, então tá tudo certo.
1: Então esse é o problema. É esse o problema, meus amigos.
2: Obrigada, Duó. Até amanhã, gente.
1: Meninos, boa quinta-feira. Amanhã analisaremos o campeonato brasileiro. Pode deixar, aviso sim. Tá meio difícil, mas acho que eu vou conseguir.
0: Casa, tá, por favor.
2: Manda um bom dia de trânsito aí pra gente, tá? Beijo.
1: Manda.
2: Valeu.
1: Beijo.
2: Bom, e rapidinho aqui, CBF decidiu rapidinho. Hoje, né?
0: É, porque a CBF decidiu-me nesta gloriosa quinta-feira os mandos de campo das semifinais da Copa do Brasil. Vasco e Atlético Mineiro vão decidir a classificação em casa, provavelmente no dia 8 de novembro. Antes, o Cruz Maltino vai a São Paulo na semana anterior enfrentar o Palmeiras. Já o Galo vai a Porto Alegre para jogar contra o Grêmio. Também foi revelado hoje que a final do torneio será em Brasília, no Mané Garrincha, no dia 6 de dezembro.
2: No glorioso Distrito Federal.

0: Agora 3 horas 41 minutos.
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0: Davidson Ferreira está de volta por aqui, tem mais informações do trânsito. Fala, Davidson.
2: Gabi, trânsito na BR-040, bem travado agora no Califórnia, sentido Anel. Tem informação de uma ocorrência, Gabi, no quilômetro 533, chegando ali perto da Delta, como reflexo a partir do Jardim Bandeirantes, trânsito lento. A sugestão é acessar antes o Água Branca para desviar, buscando Pio 12 e Teleférico, estão mais tranquilas. Outro caminho possível, Via Expressa, para deixar Contagem, está com caminho livre. Já 040 no trecho aí do Califórnia, em direção a Sete Lagoas, com boas condições para você dirigindo com a Band News. 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
8: tá na moda um tal de arroz caldoso. Não sei se você já viu, quem frequenta restaurante. Tá um pouco na moda. Arroz caldoso é uma receita originalmente portuguesa, que é um arroz, obviamente, que normalmente aquele arroz chama carolino, é um arroz diferente. Ele parece o arroz bomba que faz paeja. E esse arroz caldoso, então, você vai fazer com alguma coisa que vai dar sabor e ele é meio caldoso mesmo. Aguadinho no final. É muito gostoso, então combina super bem com grelhadinho e tal. E aqui eu vou dar um bem gostoso que vai combinar com frango, com cara de galinhada, tá? Então você vai pegar uma colher de sopa ou duas de manteiga e coloca pra fritar com essa manteiga, pra liberar o aroma, uma colher de chá de cominho e uma colher de chá de colorau ou de páprica. Eu até gosto mais da páprica doce, se você tiver. E aí deixa um pouquinho pro aroma ser liberado. Aí vai colocar uma xícara de rodelinhas de quiabo, uma xícara de milho e uma xícara de abóbora cortadinha também em cubos. Deixa isso dar uma boa fritadinha ali na panela. Aí vai colocar o arroz. Pode colocar duas xícaras de chá de arroz. Eu usei o arbóreo. O arbóreo é o arroz de risoto, mas pode fazer até com arroz agulhinha ou branco normal que vai ficar legal. Eu pus o arbóreo. Coloquei, dei uma juntada em tudo isso. Aí coloca umas 4 xícaras de água ou de caldo com um pimentão picado, uma cebola picada, uma pimenta dedo de moça só cortada ao meio pra dar aroma, que depois você vai jogar fora, sal e pimenta do reino. E aí vai cozinhando e mexendo até o arroz ficar cozido. Vai dar uns 15, 20 minutos. Quando o arroz estiver cozido, o final deve ser meio caldoso, então vai sobrar um pouco de líquido. Se você não gosta, diminui um pouquinho na água. Eu falei 4 xícaras, diminui, bota 2, porque os legumes também vão soltar água e tudo mais. Mas as 4 acho que vai ficar bem legal. Aí desliga, pode jogar coentro ou salsinha, se você não gosta, né? Picado, bastante coentro. E mexe isso na hora de servir. Aí você serve com um franguinho grelhado, sei lá, um franguinho assado. Porque você já vai ter todos os legumes e esse arroz com bastante umidade, que é uma complementação perfeita. Se você quiser, você pode falar comigo pelo e-mail hojepode@bandnewsfm.com.br ou pelas redes sociais no @carolecrema. Pode pedir receita, dica, fala comigo, eu vou adorar.

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0: Aprendi que tem que esperar o fim da trilha ansiosamente para chamar ele, Eduardo Barão. Tem umas coisas que eu leio, Barão, umas notícias que a palavra, o termo é sem precedente hoje, né? Eu leio isso aqui, não sei nem o que dizer. Vou passar a bola para você logo. Trump promete dividendo de $5 mil americanos se republicanos mantiverem controle do Congresso. Essa moda pega aqui no Brasil. E aí, Barão? Bem-vindo.
1: Fala, Andreasa. Boa tarde para você, para Michelle, Ivan, todo mundo no Brasil. Em algumas partes do planeta, né, Andreasa, poderia ser chamado de compra de voto. Mas aqui nos Estados Unidos é uma repartição de dividendos, segundo Donald Trump, que ontem, durante uma reunião, uma assembleia importante do Partido Republicano no Texas, disse que se os republicanos continuassem com a maioria na Câmara e no Senado, ou seja, com o controle do Congresso, ele ia pagar essa grana para cada adulto americano. Então não é nem só para uma pessoa numa família. Se tiver ali um casal com um filho maior de idade, todo mundo vai receber. Então, para você ter uma ideia, são $5 mil, um pouco mais de R$25 mil, caso os republicanos vençam as eleições. Foi a promessa do presidente americano Donald Trump. Ele disse que os Estados Unidos estão indo muito bem, obrigado, apesar da economia mostrar outros números, e que ele quer repartir os dividendos do tarifaço, dos tributos que o governo americano arrecadou depois que ele mudou essa política em relação à cobrança de impostos de outros países, de produtos de outros países. Não é a primeira vez, não é a segunda vez que Trump promete pagar diretamente à população, dependendo de algum resultado específico que ele possa alcançar na política, alguma decisão no Congresso, agora no caso a própria eleição. E nenhuma das outras vezes ele cumpriu essa promessa de dar algum tipo de dividendo, algum tipo de participação, algum tipo de tributo que o governo americano conquiste. De qualquer forma, ainda há uma reclamação gigantesca aqui da oposição democrata, dizendo que isso é compra de voto, que isso é uma tentativa baixa de se manter no poder, diante de um cenário que é preocupante nesse momento, o partido de Trump. As pesquisas recentes mostram que a popularidade dele segue em baixa, principalmente por causa da situação econômica do país. Inflação alta, dificuldade para a população fazer as compras básicas do dia a dia aqui nos Estados Unidos, Andreasa.
0: Valeu, Barão. Sendo a fonte do dinheiro o tarifaço, né? Seríamos nós, brasileiros, também ajudando a comprar votos nos Estados Unidos.
1: Também.
0: Valeu, Barão. Um abraço.
2: Não, é cortina de fumaça.
1: Até mais.
2: Não é possível. Valeu, Barão. 3h53.
1: Tchau, tchau.

Agora 3h54, 7 praças de pedágio da BR-040 entre Belo Horizonte, Cristalina e Goiás ficam mais caras a partir de hoje. O reajuste autorizado pela ANTT, Agência Nacional de Transportes Terrestres, chega a 6,99%. Para veículos de passeio, as tarifas passam a variar de R$12,10 a R$16,60, dependendo da praça. Os valores são cobrados em Paracatu, Lagoa Grande, João Pinheiro, São Gonçalo do Abaeté, Curvelo também, Capim Branco. O reajuste também aumenta as tarifas para veículos comerciais de acordo com o número de eixos. Segundo a ANTT, o cálculo considera o IPCA acumulado entre janeiro do ano passado e julho deste ano, além de outros fatores

0: Agora 13h55.
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0: fim do Tem Método de hoje com Jorge Aragão. Já é.
1: Escolha, sabe de quem? Escolha, sabe de quem? Da aniversariante do dia, a nossa Gabi Soares, coordenadora aqui do Tem Método, faz aniversário hoje.
0: Sabe muita coisa.
1: Parabéns.
0: Grande Santista.
1: Escolheu. Grande Santista, tá feliz da vida, né? Depois de ontem, hoje ficando mais velha, tá? Maravilhosa. Bora?
0: Beijo, Gabi. Beijo a todo mundo. Amanhã voltamos. Tchau.
1: Valeu, Tem. Sexta-feira iremos por aqui.

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4: Olá, boa tarde para você. Pode chegar, que você já tá entre nós. Vamos juntos pelas próximas duas horas. Tem muita informação. Na primeira hora, pela rádio, a gente está conectado com o Brasil inteirinho. Mas na segunda hora, só com o público de São Paulo, pela rádio. Porque pela live, pela TV, se você está assistindo ao Entre Nós, pode seguir junto até 18h, que a gente te faz companhia. Conta também com a sua participação. Então, vamos embora, Humberto Ferretti. Boa tarde.
5: Fala, Adriana. Boa tarde para você, para todo mundo ligado na Band News FM. Vamos juntos nesta quinta-feira, dia 10 de setembro de 2026. Como a Adriana já citou, contamos com a sua participação. WhatsApp aberto 011 para quem está fora de São Paulo, 999-592-100.
4: É isso. Participe com a gente, mande a sua opinião, sua informação. O noticiário, como você já sentiu aí, né? Começou setembro, veio um vendaval no noticiário, que pelo jeito só acaba quando as urnas se fecharem lá no final de outubro. Então, o noticiário sempre muito carregado, mas nem por isso a gente deixa de prestar atenção no que o ouvinte, o telespectador está escrevendo para a gente, e a gente vai encaixando aqui sempre que possível a sua participação. A gente conta e gosta muito que você esteja participando com a gente, mesmo que o noticiário às vezes faça a gente ficar espremido no relógio, mas a gente dá um jeitinho, né?
5: A gente espreme daqui, espreme dali, no fim das contas, cabe tudo. Às vezes atrasa um pouquinho, alguém fica bravo, mas é isso. Prestação de serviço, informação e participação de ouvinte sempre. Agora 4 horas mais 2 minutos, hora de atualizar o que é destaque nesta quinta-feira.
4: A Polícia Federal apontou uma coincidência entre a movimentação financeira da empresa Go Up Entertainment Limitada, responsável pelo filme Dark Horse, com o envio de emendas parlamentares pelo deputado federal Mário Frias, do PL, para empresas de Karina Ferreira da Gama. Essa operação foi deflagrada hoje com os dois como alvo. Ambos foram alvos, né, dessa operação, que foi batizada de Make Up. É uma operação da Polícia Federal que cumpriu 49 mandados de busca e apreensão em São Paulo, Rio de Janeiro, Ceará e também no Distrito Federal. A informação desse cruzamento de dinheiro, de emendas parlamentares que poderiam ter sido direcionados, podem ter sido direcionados para o filme, essa informação consta em relatório tornado público pelo ministro Flávio Dino, do Supremo Tribunal Federal. Daqui a pouquinho a gente vai falar mais sobre isso, mas tem mais detalhes para a gente trazer agora, né, Humberto?
5: Tem mais, sim. Na mesma ação, o ministro Flávio Dino proibiu o deputado federal Mário Frias de deixar o Brasil sem autorização. O político também não poderá ter contato com os demais investigados no inquérito que investiga suposto desvio de recursos públicos oriundos de emendas parlamentares. Mais detalhes também daqui a pouquinho com a reportagem da Band News FM em Brasília.
4: A presidência do Supremo Tribunal Federal cancela a sessão de julgamentos prevista para hoje. É o segundo cancelamento na semana. E esses cancelamentos ocorrem em um momento, claro, de forte crise, uma crise institucional sem precedentes na Corte. Mais cedo, logo que o dia começou, todos nós jornalistas fomos surpreendidos também pelo anúncio de que haveria um pronunciamento às 11 da manhã do ministro Alexandre de Moraes. Mas minutos depois, esse pronunciamento de Moraes também foi cancelado.
5: Mudando de assunto, os funcionários da Caixa Econômica Federal e do Banco do Brasil entram em greve por tempo indeterminado a partir de hoje. Na Caixa, a paralisação é nacional e ocorre após os funcionários rejeitarem a proposta de renovação do acordo coletivo de trabalho. No Banco do Brasil, a greve é parcial e ocorre apenas nas bases sindicais que não aprovaram o acordo da categoria.
4: Em São Paulo, a polícia prende 15 pessoas envolvidas em uma cadeia de roubo, furto e receptação de celulares no maior polo de comércio popular do país. As prisões ocorreram durante a Operação Frank Mobile, com mais de 1.700 agentes. A ação mirou grupos que dão sustentação logística e financeira aos crimes na região central da capital paulista.
5: A cesta básica ficou mais barata em 25 das 27 capitais brasileiras no mês passado. Segundo a Pesquisa Nacional da Cesta Básica de Alimentos, a cesta só ficou mais barata, aliás, mais cara, em duas capitais: Maceió, onde o custo médio subiu 1,43%, e São Luís, com aumento médio de 0,78%. Neste mês, a capital paulista continuou com a cesta básica mais cara do país, seguida por Cuiabá, Rio de Janeiro e Florianópolis.
4: E o destaque do esporte agora: o Flamengo está em Quito, no Equador, para enfrentar na noite de hoje o Independiente Del Valle pelo jogo de ida das quartas de final da Libertadores. É que tem Sul-Americana também, né? Da Libertadores. O rubro-negro chega embalado pela sequência que levou o time até a liderança do Brasileirão. Continua um pontinho à frente?
5: Continua.
4: Isso não mudou ainda, né? Um pontinho à frente do Palmeiras, então. Eu já brinquei que eu acho que isso é empate técnico. Se fosse pesquisa de opinião, de pesquisa de intenção de voto, é empate técnico. Mas o Flamengo tá à frente por um pontinho no Campeonato Brasileiro. A partida da Libertadores, com transmissão da Band News FM. Hoje à noite, a narração é de Anderson Gonçalves.
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4: Agora são 4 horas e 6 minutos e a gente já vai aprofundar aqui, trazer todos os detalhes da operação que foi deflagrada hoje logo cedo, operação da Polícia Federal, que tem como alvos o deputado do PL, Mário Frias, ex-secretário de Cultura do ex-presidente Jair Bolsonaro, e também Karina Gama. Karina Gama é a dona da Go Up Entertainment, a empresa produtora do filme Dark Horse, o filme que narra aí a trajetória, a jornada de Jair Bolsonaro. Karina Gama também é dona do instituto que conseguiu um contrato milionário com a Prefeitura de São Paulo para fornecer Wi-Fi gratuito. O que a Polícia Federal hoje informou até agora de que investiga é de que Mário Frias, o deputado, pode ter liberado dinheiro via emendas parlamentares para Karina Gama, e esse dinheiro foi diluído num esquema com outras empresas, com subcontratações. Esse dinheiro foi diluído para pagar despesas que podem ser do filme Dark Horse ou outras despesas que não está claro quem recebeu esse dinheiro. A gente fala agora com Pedro Teixeira, que acompanha desde cedinho o desenrolar dessa operação. Boa tarde para você, Pedro. Operação que acontece um dia depois do retorno aí de Andrei Rodrigues ao cargo, ao comando da Polícia Federal, né?
2: Sim, e era uma operação esperada, viu, Adriana? Boa tarde para você, para o Ferretti, para todo mundo que nos acompanha aqui na Band News FM. Era uma operação esperada porque, no momento em que as investigações saíram da Polícia Civil para o Supremo, da Polícia Civil de São Paulo para o Supremo Tribunal Federal, e ficaram sob responsabilidade da Polícia Federal, a Polícia Federal ia avançar nestas investigações usando os elementos já colhidos pela Polícia Civil do Estado de São Paulo. O que, que a Polícia Federal identificou? Que a Karina Gama, que é dona da produtora Go Up, responsável pelo filme que conta a trajetória do ex-presidente Jair Bolsonaro, ela recebeu 2 milhões de reais em emendas parlamentares para dois institutos, o Instituto Conhecer Brasil e a Academia Nacional de Cultura. Essas emendas teriam sido direcionadas para estes institutos para cuidar de projetos destinados à educação digital, esporte de combate. Foram emendas destinadas pelo Ministério da Ciência e Tecnologia e pelo Ministério do Esporte, destinadas pelo deputado federal Mário Frias. Acontece que a Polícia Federal está suspeitando de que, pela falta de execução dessas emendas parlamentares, e isso foi identificado pela Controladoria Geral da União, ou seja, os projetos não teriam recebido o número de participantes, de alunos, professores, compra de equipamentos, isso não teria acontecido da maneira adequada ou como tinha sido apresentado na emenda parlamentar, há uma suspeita de que este recurso pode ter sido enviado para a GoUp ou para outras empresas que operam no entorno dessas pessoas para custear o filme sobre o ex-presidente Jair Bolsonaro. A Polícia Federal também identificou, por exemplo, um repasse pessoal do Mário Frias para a produtora GoUp, no valor de R$645 mil. Acontece que, analisando os relatórios do COAF e o que foi apresentado pelo Mário Frias à Receita Federal sobre o patrimônio dele, há uma avaliação de que ele não teria ele não tem patrimônio compatível com este valor que foi enviado por ele para a produtora. Tem outros pontos que foram apresentados na decisão do ministro Flávio Dino, que teve o sigilo retirado no início da tarde desta quinta-feira, por exemplo, o envio de R$1 milhão do ex-marqueteiro do candidato Flávio Bolsonaro do PL, também para a GoUp Entertainment, produtora do filme. Esse é um caso importante aqui no Supremo, porque coloca frente a frente também outros ministros, né? A apuração do filme Dark Horse, no que liga o filme ao Daniel Vorkar, o banqueiro do Banco Master, está sob relatoria do ministro André Mendonça. Já a apuração sobre emendas parlamentares está sob a relatoria do ministro Flávio Dino. Mas é inevitável que, a partir do momento em que o ministro decide avançar com as investigações sobre a produtora, sobre as pessoas vinculadas à produtora, sobre o formato utilizado pela produtora para arrecadar recursos ou movimentar o dinheiro entre as empresas ligadas à Carina Gama, que é um dos principais alvos nesta operação da Polícia Federal, é inevitável que as coisas comecem a se conectar. Foram cumpridos 49 mandados de busca e apreensão. Os mandatos, eles tinham como alvo principalmente o Mário Frias, deputado federal, por conta das questões das emendas parlamentares, e a Carina Gama, dona da produtora e também das entidades que estão tendo essas emendas investigadas. Nessa operação, a Polícia Federal também encontrou 7 armas em um endereço ligado ao Mário Frias. A PF está apurando ali se essas armas têm todas as autorizações de forma correta, enfim, se elas poderiam estar neste endereço do Mário Frias. Isso também está sendo apurado, mas é uma operação que atinge a movimentação financeira das empresas que cuidaram do filme do ex-presidente Jair Bolsonaro. Volto com vocês.
4: Tá certo, Pedro. Obrigada pelas informações, viu? Mais um dia intenso aí de trabalho para vocês. Qualquer novidade, aciona a gente, por favor. Gente, a Carina Gama, no decorrer, né, no desenrolar dessa operação Makeup, a Carina Gama teria dito que, se for presa, não tem nada para delatar. Se ela tem alguma coisa para delatar ou não, eu não sei. Agora, para explicar, ela tem muita coisa para explicar. Porque imagina você que está me ouvindo. Você trabalha como professor, como motorista de aplicativo, você é um contador, você, cada um na sua área. De repente, você monta uma empresa que nunca produziu um filme e tem um orçamento milionário para fazer um filme. O primeiro filme da sua empresa. Montou a empresa e o primeiro filme, e leva mais de R$60 milhões de Daniel Vorkaro, o banqueiro que está preso por ter passado a mão no dinheiro de vários institutos de presidência Brasil afora, de vários estados. Só no Rio de Janeiro, uma grana, o maior volume de dinheiro, uma grana enorme, ele tomou do Rio de Janeiro, do governo do Rio de Janeiro, do Instituto de Previdência. Então, nunca fez um filme na vida, mas no primeiro filme, que a Carina Gama monta uma empresa para fazer o filme Dark Horse, leva esse contrato milionário com Daniel Vorkaro, mais de R$60 milhões, até agora não explicado. O detalhe do caminho do dinheiro, de fato foi tudo para o filme, não há uma análise isenta e rigorosa que mostre o caminho do dinheiro. Foi para um fundo nos Estados Unidos e não se sabe como esse dinheiro foi gasto e o que ou quem esse filme bancou, esse dinheiro bancou. Ela nunca tinha prestado um serviço de Wi-Fi. e de repente o Instituto Conhecer Brasil tem um contrato de mais de 100 milhões de reais com a Prefeitura de São Paulo para fornecer esse serviço. A Prefeitura disse que ela forneceu, que está tudo certo. Mas o fato é que há suspeitas de que também dinheiro desse instituto, desse contrato, tenha sido usado para o filme ou para despesas que não estão esclarecidas. Então, se a Karina Gama tem alguma coisa para delatar, não sei. Mas para explicar, tem bastante.
5: Agora, há 4 horas mais 15 minutos, a gente segue em contato com Brasília porque deveria estar ocorrendo, neste momento, uma sessão do Supremo Tribunal Federal. Durante toda a manhã, a imprensa e a sociedade estavam na expectativa sobre o que seria dito, se teríamos manifestações do ministro Fachin, presidente da corte, do Alexandre de Moraes, também do André Mendonça. Fato é que a gente teve que mudar a abordagem porque essa sessão não está acontecendo, não vai acontecer. E o Rafael Procópio está com a gente e explica. Diga lá, Procópio, boa tarde.
6: É isso, Ferret, tanto que a gente está aqui no Palácio do Planalto, né? Boa tarde para você, para a Adriana, para todo mundo que está nos acompanhando. Essa sessão foi o segundo cancelamento, na verdade, desta semana. E com essa notícia dessa sessão plenária que não vai mais acontecer nesta quinta-feira, veio a informação de que vai acontecer de fato, pelo menos foi o que foi dito oficialmente pelo Supremo Tribunal Federal, na próxima terça-feira. Lembrando que trouxemos aqui na nossa programação essa informação, porque o ministro Edson Fachin, depois daquele pacotão de medidas para tentar estancar a crise no Supremo Tribunal Federal, ele anunciou para a próxima terça-feira, dia 15 de setembro, uma sessão plenária também extraordinária, como seria a desta quinta-feira, e essa vai focar especialmente na questão envolvendo o ministro Alexandre de Moraes. O plenário da Suprema Corte vai decidir se o ministro vai ser investigado ou não por todas as relações, todas as conexões, enfim, que a Polícia Federal achou até esse momento, que podem existir entre ele e Daniel Borcar, em todo caso, envolvendo o escândalo do Banco Master. Não houve uma manifestação oficial por parte do Supremo Tribunal Federal do porquê que essa sessão da quinta-feira foi cancelada, mas sabemos da situação de crise, de como a situação está muito complicada entre diferentes ministros da Suprema Corte, então a gente entende que neste momento foi uma questão de preservação, que os ânimos não estão dos melhores para que os magistrados, os 10 ministros do Supremo Tribunal Federal neste momento, se encontrem presencialmente em plenário. O que tivemos também, além dessa situação, desse cancelamento? Tivemos, logo depois dessa informação do cancelamento, uma informação vinda do gabinete do ministro Alexandre de Moraes, que ele faria um pronunciamento no Supremo Tribunal Federal, ali para a imprensa, por volta de 11 horas da manhã. Algo que não é comum. Eu, particularmente, não me lembro do ministro chamar uma espécie de coletivo ou pronunciamento durante todo esse período que ele está ali como magistrado do STF. Houve essa comunicação, houve esse chamamento à imprensa, mas menos de uma hora depois o próprio ministro cancelou esse pronunciamento. O que temos de informação de bastidor neste instante? Que o ministro entendeu que um pronunciamento neste instante, ele poderia fragilizá-lo. Mas não está descartado que num futuro próximo um pronunciamento de fato seja feito pelo ministro Alexandre de Moraes. E o que ele falaria nessa conversa com a imprensa, nesse pronunciamento? Provavelmente não teríamos acesso a fazer perguntas ao ministro. Mas ele ia comentar sobre, especialmente, a questão do inquérito das fake news. Esse inquérito que ficou muito focado no ministro, apesar de, afinal de contas, ele é o relator dessa questão, desse protocolo aberto lá no ano de 2019, e ontem, nesse pacotão que a gente falou do ministro Edson Fachin, ele foi retirado da relatoria. Isso tudo tem a ver com a crise no Supremo Tribunal Federal envolvendo ele e André Mendonça, já que nessas indas e vindas de rusgas e tentativas de um de cada lado usando o liminar contra o outro, Alexandre de Moraes tentou incluir André Mendonça nesse inquérito das fake news, e isso foi a presidência de Edson Fachin que decidiu, no final das contas, retirar essa relatoria de Alexandre de Moraes. E é sabido que ele ia defender a relatoria dele durante todo esse período, dizendo que nenhuma irregularidade foi cometida durante esses 7 anos de inquérito. Lembrando que esse inquérito, ele foca principalmente no chamado gabinete do ódio durante o governo do ex-presidente Jair Bolsonaro, e focou em várias pessoas do governo anterior. Agora a gente segue aguardando, ver como é que os ministros vão tratar essa fervura, essa questão toda, essa crise toda no Supremo Tribunal Federal, e a gente segue de olho para ver se um pronunciamento ou, no mínimo, uma sessão plenária de fato acontece na Suprema Corte do nosso país. Pelo menos a tendência, nesse instante, é que aconteça na próxima terça-feira para decidir o futuro de Alexandre de Moraes. Volto com vocês.
4: Obrigada, viu, Procópio, que é exatamente a sessão extraordinária que foi convocada pelo presidente Edson Fachin. Essa é difícil que seja cancelada, porque o próprio presidente marcou 10 da manhã na próxima terça-feira para tentar lavar os pratos, né? Lavar a roupa suja, para tentar esclarecer ali alguma situação em torno do ministro Alexandre de Moraes. Eu quero só trazer o registro agora de uma reportagem que foi publicada na edição de hoje da revista britânica The Economist, que repercute justamente esses últimos episódios da crise institucional no Supremo Tribunal Federal. A reportagem afirma que quem defendeu a democracia, fazendo uma referência ao STF, agora passa a ser uma ameaça à democracia. Diz ainda que a crise institucional tem como centro as decisões de Alexandre de Moraes durante os julgamentos relacionados ao 8 de janeiro, o envolvimento dele com o caso Master e a disputa com o também ministro André Mendonça. A revista descreve a crise no Supremo como uma disfunção institucional que está minando a confiança nas instituições do país e aponta para o desgaste da corte às vésperas das eleições de outubro. Sobre o inquérito das fake news, a publicação define a derrubada de contas de perfis bolsonaristas como decisões questionáveis. A revista também criticou o fato de Moraes estar comprometido no caso porque acumulava os papéis de vítima, acusador e juiz. E eu só queria voltar ao assunto da operação que foi deflagrada hoje, em direção aos alvos que incluem Mário Frias, deputado do PL, e Karina Gama, que é a dona da Go Up Entertainment, a produtora do filme, só para trazer o posicionamento do senador Flávio Bolsonaro, que a gente acabou não trazendo aqui. Logo que a operação foi deflagrada, o senador, candidato à presidência, disse que é uma perseguição política, voltou a dizer que não tem dinheiro público no filme, algo que ele já diz desde que foi flagrada lá, as conversas foram, né, tornadas públicas, as conversas dele, ele diretamente pedindo dinheiro para o Vorcaro. Ele insiste que não é dinheiro público, embora a gente já falou aqui do tanto de dinheiro que o Vorcaro pegou, dinheiro público sim, de institutos de previdência, dinheiro de aposentadoria. Isso não está esclarecido, mas ele afirma, hoje voltou a afirmar mais uma vez, que não tem dinheiro público no filme Dark Horse, sem dar maiores detalhes.
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13: Agora 4 horas mais 25 minutos, hora de acionar o correspondente do Grupo Bandeirantes na Europa, o Felipe Killing, para falar sobre o conflito no Golfo, que ganhou uma nova frente agora com os ataques dos Houthis contra cidades sauditas. Isso tem mexido com o mercado financeiro, com o petróleo, com tudo. Mas o Felipe Killing sabe muito mais do que eu e vai explicar para a gente. Diga lá, Killing, boa tarde.
14: Tudo bom, Ferretti? Boa tarde a você, Adriana, e a todos que nos acompanham. Isso mexe muito com o preço do petróleo, porque é um outro conflito numa outra rota marítima muito importante. Então você tem de um lado o Estreito de Hormuz, que já enfrenta muitos problemas por conta da guerra entre Estados Unidos e Irã, e do outro lado você tem o Bab el-Mandeb e o Mar Vermelho. E aí você tem a Arábia Saudita, que utiliza as duas costas para exportar o seu petróleo. Quando o Estreito de Hormuz enfrenta esses problemas com Estados Unidos, Irã e bombardeios a navios, a Arábia Saudita utiliza a outra costa exportando pelo Mar Vermelho e por Bab el-Mandeb. Só que os Houthis, que são aliados do Irã, fizeram ataques à Arábia Saudita e também conseguiram, no dia de hoje, conquistar o porto de Mocha, porque existe uma guerra civil no Iêmen entre o governo iemenita, que é apoiado pela Arábia Saudita, e os Houthis. Isso há bastante tempo. O governo do Iêmen acabou perdendo essa batalha contra os Houthis por esse porto de Mocha, que está ali bem pertinho de Bab el-Mandeb. Então agora, para a Arábia Saudita, que é o país que mais exporta petróleo no mundo, está bastante complicado essa escoação do seu produto, já que tem o Estreito de Hormuz com a guerra entre Estados Unidos e Irã, e agora os Houthis fazendo ataques contra os sauditas. Lembrando que a Arábia Saudita é uma aliada dos Estados Unidos e uma inimiga histórica do Irã, não só por questões geopolíticas, mas também religiosas. O Irã é um país de maioria muçulmana xiita, a Arábia Saudita de muçulmano sunita. E esses países, por muito tempo, vêm tendo uma disputa ali no Oriente Médio. Então agora fica uma preocupação muito grande como que o barril do petróleo vai reagir o preço, já que essas duas rotas tão importantes estão vendo bombardeios e conflitos.
15: E uma guerra que a gente pode dizer que estava adormecida, digamos assim, né? Uma guerra civil ali, um pouco adormecida, num mundo que já está com todo o caos econômico provocado pelo conflito no Irã, ainda vem agora, vem esses ataques e aí a pressão maior ainda sobre a economia global. Vamos seguir acompanhando. O barril de petróleo chegou, acho que 106 dólares, vamos ver se a gente consegue depois a cotação de momento agora, mas chegou 106, né, Killing?
14: Exato, passou de 100 dólares, porque é uma preocupação muito grande quando essa rota também enfrenta bombardeios. E o que você disse é uma análise perfeita. Essa guerra estava congelada desde 2022, mas aí o Irã teria incentivado os Houthis a começarem a realizar esses ataques contra a Arábia Saudita, porque essa guerra entre Irã e Estados Unidos acabou virando uma guerra de desgaste econômico. E para os americanos acaba sendo um prejuízo enorme quando o preço do barril do petróleo sobe, até porque tem eleições de meio de mandato em novembro, e se a gasolina está cara lá nos Estados Unidos, acaba pesando para os republicanos do presidente Trump.
13: Valeu, Killing. Agora 4h28, Killing volta a qualquer momento na programação com mais informações e com a gente aqui a princípio, se nada de muito urgente ocorrer na próxima terça-feira. Petróleo a 107 dólares neste momento.
15: Estava vendo aqui agora.
13: Teve picos de 108, estamos perto do pico e pelo gráfico aqui não está com muita cara de que nas próximas horas vai diminuir, não.
15: É, problema para a nossa economia, não só a nossa, né? Vamos seguir aqui com outros destaques do Brasil. A polícia resgata uma adolescente de 13 anos em Goiás e prende o suspeito de aliciá-la pela plataforma Discord. Quem chega com as informações para a gente é o Alexandre Paes.
6: Oi, Adriana, Ferretti, uma boa tarde para vocês e aqueles que estão acompanhando entre nós. A adolescente de 13 anos que foi encontrada após desaparecer na cidade de Anápolis, a cerca de 55 quilômetros de Goiânia, estava sendo mantida trancada dentro de um imóvel abandonado. O principal suspeito é um homem de 19 anos que foi preso no local de trabalho. Durante depoimento à polícia, ele disse que mantinha um contato com o adolescente há algumas semanas pelo aplicativo de mensagens Discord. Este homem contou que convenceu a vítima a fugir de casa, ensinou ela a dopar os pais e horas antes disso, ela teria realizado uma transferência por Pix no valor de R$10,49 para a conta da irmã, deixando também uma carta de despedida para os familiares. Em um vídeo divulgado pela Polícia Civil, é possível ver a porta do imóvel com pedaços de madeira que impediam a abertura. E dentro desse cômodo havia apenas um colchão no chão, uma janela e uma pia no canto da parede. A polícia informou que o suspeito já havia inclusive alugado uma outra residência, que é o local para onde ele pretendia levar a adolescente no final da tarde de ontem. Esse homem segue preso e será autuado por estupro de vulnerável e cárcere privado. Já a menina de 13 anos recebeu atendimento psicológico e será entregue para os responsáveis ainda hoje. Volto com vocês.
13: Obrigado, obrigada. Bom trabalho por aí. Agora, 4 horas mais 30 minutos, a gente muda de assunto para falar sobre o velório e o sepultamento do jornalista Cláudio Kassoug, que será amanhã no Memorial Jardim da Vida, que fica na região metropolitana de São Paulo. A morte do comentarista esportivo foi confirmada hoje, ele tinha 93 anos. O anúncio foi feito pela filha dele, a Cláudia Kassoug. O profissional estava internado há 27 dias tratando de uma infecção respiratória. Ele nasceu em Arezzo, na Itália, em 1932 e se mudou com a família para o Brasil em 1946. Embora tenha cursado engenharia civil na USP, ele iniciou a carreira jornalística ainda aos 13 anos, como correspondente do Corriere dello Sport na Copa do Mundo de 1950, que foi disputada aqui no Brasil. Kassoug, para quem, como eu, passou um tempo no jornalismo esportivo, é referência. Trabalhou muito tempo no rádio, trabalhou na televisão, trabalhou na imprensa escrita, falou muito de futebol, acabei de destacar que a primeira experiência foi cobrindo a Copa do Mundo de 50, mas ele virou uma lenda, de fato, no automobilismo. Cláudio Kassoug entendia de Fórmula 1, por exemplo, como poucos. Não vou dizer que ele entendia mais que alguns pilotos, porque ele não era piloto, não estava ali dentro do carro. Mas não só isso. Ele foi da revista Quatro Rodas e foi durante muito tempo o profissional de imprensa que recebia os carros de passeio, para serem testados, porque a opinião do Kassoug, se o carro é bom, se o carro é econômico, se o carro é gostoso de dirigir, se o banco é ergonômico, valia mais do que a opinião de engenheiros e coisas do tipo, e até pouco tempo, mesmo com 93 anos, não estava mais na ativa todo dia, mas era um cara que sempre estava num corte de internet, sempre dando opinião sobre algo relevante. O Kassoug, dá para falar que está na lista das lendas do jornalismo esportivo.
15: É isso, deixamos nosso abraço, nossos sentimentos à família. Agora são 4 horas e 32 minutos. Vamos falar do tempo agora. Olha, a semana vai terminando, gente, com um alerta de tempo severo, tempo fechadão no centro-sul do Brasil. E o maior alerta de perigo vale para o Paraná. O estado teve 2 tornados em menos de 24 horas. Vem bastante chuva ainda, com granizo, inclusive. É o Marlon Santiago que chega com as informações para a gente. Boa tarde.
16: Oi, pessoal, boa tarde para vocês, boa tarde a todos que nos acompanham. Chove bastante por aqui, viu? E o Paraná está sob alerta de grande perigo para tempestades até a noite desta quinta-feira. As tempestades severas são esperadas durante a tarde e o início da noite, especialmente para cidades como Paranavaí, Querência do Norte, Umuarama e municípios vizinhos. De acordo com o Instituto Nacional de Meteorologia, a chuva pode ter acumulados de mais de 100 milímetros por dia e os ventos podem passar os 100 km por hora e há possibilidade de queda de granizo. O risco também é de grande potencial para danos em imóveis, corte de energia elétrica, estragos em plantações, queda de árvores e alagamentos. A chuva é prevista para todo o estado, mas o alerta mais severo é principalmente para as regiões oeste, sudoeste e centro-sul. As temperaturas não variam muito ao longo do dia e até a noite. Nesta tarde, por exemplo, a máxima foi de 20 graus aqui na capital. Para amanhã, tempestades supercelulares devem se formar aqui no estado. Eu volto com vocês aí no estúdio.
13: Valeu, Marlon. Bom trabalho por aí.
15: Obrigada.
13: E por aqui, de onde falamos Adriana e eu, São Paulo também tem alerta, viu, gente? A Defesa Civil Estadual fala em risco meteorológico para hoje, para amanhã e também para o sábado. De acordo com o alerta da Defesa Civil, as condições são favoráveis à formação de tempestades em diferentes regiões do estado, inclusive com possibilidade de chuva forte, raios, rajadas de vento e queda de granizo. Essa condição é consequência de um ciclone extratropical que se formará no sul do país e influenciará o tempo em todo o território paulista. Entre os períodos de maior atenção estão a tarde e a noite de amanhã e a madrugada de amanhã para sábado, quando as condições atmosféricas estarão mais favoráveis à formação e à intensificação de tempestades. As regiões de Presidente Prudente, Marília, Itapeva, Registro e parte de Sorocaba concentram o maior potencial para tempestades severas e fenômenos adversos.

0: Agora 4 horas 36 minutos, uma pequena pausa no Entre Nós para as atualizações do noticiário aqui da Rádio Band News FM Belo Horizonte.
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0: Davidson Ferreira está de volta por aqui e tem mais informações do trânsito. Diga, Davidson.
2: Gabi, de olho agora no trânsito atípico da Via Expressa, altura do bairro Califórnia, pista sentido Contagem. Proximidades da Arena do Galo teve uma ocorrência, viu? Ali pertinho do anel rodoviário também. Com bloqueio parcial, trânsito congestionado já no Alto dos Pinheiros. Vamos aos desvios? Você pode seguir para Contagem pela Avenida Amazonas, motorista, ou acessar a Via Delta na sequência BR-040, passando ali pelo Califórnia no sentido da Ceasa. Já a Via Expressa no sentido centro, pelo Califórnia e Santa Maria, tem trânsito bom. 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
0: Obrigada, Davidson, pelas informações. Agora 4h37.
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3: Agora 4 horas e 44 minutos, o presidente Lula sanciona o projeto de lei de conversão que zera a tarifa de importação de 20% para compras internacionais de até 50 dólares feitas pela internet. Na prática, isso acaba com a chamada taxa das blusinhas. O texto ainda reduz de 60% para 30% a tarifa para mercadorias que somam até R$3.000 por remessa.
4: Saiu o resultado do setor de serviços no Brasil. Contrariando as projeções, o setor teve uma leve alta de 0,9% na base anual, mas é considerado uma situação de estabilidade. Esses dados foram divulgados hoje pelo IBGE, refletem uma variação nula em relação a junho e um crescimento abaixo do esperado pelo mercado. Transportes e serviços profissionais impulsionaram o resultado, enquanto o setor de informação e comunicação registrou uma queda de 2,5%.
3: O presidente da China, Xi Jinping, pede operações urgentes de busca e resgate após um incêndio em um navio de bandeira estrangeira atracado em um porto do país, deixar 20 mortos. Segundo a mídia estatal, o governo chinês não deu detalhes a respeito das vítimas reportadas, nem divulgou um balanço oficial de mortos e feridos.
4: A CBF define os mandos de campo dos jogos da semifinal da Copa do Brasil. Em sorteio realizado hoje, ficou definido que Grêmio e Palmeiras serão os mandantes das partidas de ida. Atlético Mineiro e Vasco decidem os duelos em casa. Os jogos têm como datas base os dias 1º e 8 de novembro. Mas ainda pode ter uma mudancinha, né?
3: 1º e 8 de novembro. Previsão. São dois domingos. De repente um jogo vai para o sábado, outro vai para a segunda. E vai depender do calendário dos times até lá.
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4: 4 horas e 46 minutos, a gente volta a falar da crise sem precedentes no Supremo. Hoje, a aparência de um dia um pouco mais tranquilo, mas já com uma sessão cancelada, um pronunciamento de Alexandre de Moraes anunciado e depois cancelado, e todas as expectativas agora para a sessão extraordinária convocada no plenário do STF para dia 15. Terça-feira, lá em Brasília, às 10 da manhã. Orengo, muitas dúvidas ainda em relação se vai ser uma sessão aberta, de fato, como as sessões de plenário do Supremo são, inclusive transmitidas pela TV Justiça, se vai ser aberta de fato e qual vai ser o rito ali, o que de fato vai ser possível analisar nesse dia 15, né?
5: É verdade. E a preparação agora, Adriana, para realmente formatar essa sessão. Primeiro, vai ser aberta ou não? Esse é um ponto fundamental. Não há uma definição ainda. Então, há um pedido do ministro André Mendonça para que essa sessão seja aberta, transparente, para que todos possam acompanhar, né? Há um pedido, inclusive, de ministros aposentados, ex-presidentes do Supremo Tribunal Federal. São 13 ministros que se manifestaram já pedindo uma sessão aberta. Mas cabe ao presidente da corte. Claro que há um receio, né, que vire ali uma rinha entre ministros, né, com acusações, porque o clima realmente não está bom. O precedente que a gente tem é de uma sessão fechada, é aquela sessão que acabou conduzindo Dias Toffoli para fora do processo, aliás, do caso Master, né? A gente lembrava do Dark Horse, ainda que também tem movimentação hoje, está lá com o ministro Flávio Dino, mas o foco na terça-feira que vem é realmente o caso do Banco Master. Então, vai para a sessão, a análise, por exemplo, se Alexandre de Moraes vai ser ou não investigado depois da divulgação daquelas mensagens de Daniel Vorcaro que demonstram ali proximidade. E, inclusive, aquela mensagem que chama muita atenção se ele deveria estar fora, todos entenderam, fora do Brasil no dia da prisão dele. Então, isso vai para análise. Só que os ministros precisam decidir o seguinte, se analisam antes o pedido de nulidade da Procuradoria-Geral da República. Dessas provas, dessas mensagens, porque a PGR aponta que houve ali uma irregularidade. que esse relatório da Polícia Federal não poderia ter sido feito porque não foi solicitado, né, pelo Ministério Público e também pela corporação da Polícia Federal. Foi um relatório feito por agentes, né, que estavam ali relatando essas mensagens a pedido do ministro André Mendonça, né? Então, se esse pedido de nulidade for analisado antes do caso de Alexandre de Moraes, o que a gente pode ter é até uma não análise de mérito de Alexandre de Moraes. Se os ministros entenderem que a coleta de provas é nula, podem nem avaliar se Alexandre de Moraes vai ser ou não investigado. Então, isso também é importante. Por isso que os ritos, o passo a passo dessa sessão é fundamental. Outro ponto importantíssimo, Adriana, se ministros vão participar ou não do processo aqueles citados, próprio Alexandre de Moraes, Dias Toffoli e ainda Paulo Gonet, né, que é o Procurador-Geral da República, que sempre participa das sessões ali representando o Ministério Público, que é outro citado. Né? Mas o caso de Alexandre de Moraes é o mais importante. Ele vai poder participar da análise das provas ou da análise do pedido de investigação contra ele, não faria muito sentido, mas o precedente aberto no Supremo é o seguinte: o próprio ministro precisa se julgar impedido. Se não se julgar impedido, algum outro colega precisa levantar esse tema para análise dos representantes da corte. Então agora é o momento de formatar essa sessão, porque ela vai ser muito importante para o futuro do Supremo.
4: É isso, e ainda que o pedido de nulidade feito pelo Paulo Gonet, procurador-geral, seja colocado para ser analisado primeiro de tudo, e ainda que seja interpretado que ao pedir os relatórios, porque foi o próprio ministro André Mendonça que pediu os relatórios, ele de alguma forma já estava investigando Alexandre de Moraes, se isso foi interpretado como uma investigação contra um ministro da corte, e aí ele teria agido ilegalmente, ainda que consigam aprovar isso, e não passa uma borracha sobre o conteúdo das mensagens. Nada apaga o conteúdo daquelas mensagens. E aí a gente vai ficar com o Supremo numa condição também sob pressão e sob crítica, porque você pode considerar que a forma como André Mendonça agiu pode estar fora da lei, mas não apaga o que estava escrito naquelas mensagens. E aí como conduzir isso? Enfim, Orengo, teremos muito trabalho e muitos pontos a analisar e acompanhar com lupa na semana que vem. Obrigada, viu?
5: Valeu, até mais.
4: Tchau, tchau.
3: Valeu, Orengo. Agora 4 horas mais 50 minutos. A gente falou mais cedo sobre o preço do petróleo batendo 108 dólares por conta de novos conflitos no Oriente Médio. E aqui no Brasil, a Petrobras recua de um reajuste no preço da gasolina. Quem está com a gente direto do Rio de Janeiro e tem os detalhes é a Maria Eduarda Vieira. Diga lá, Duda, boa tarde.
0: Oi, Adriana. Oi, Ferretti. Muito boa tarde para vocês. Boa tarde também para quem acompanha a gente. A Petrobras suspendeu, então, esse aumento de 19 centavos por litro no preço da gasolina vendido para as distribuidoras. Eles haviam anunciado esse reajuste na noite de ontem, mas ele foi suspenso, então, na madrugada dessa quinta-feira. Com isso, o preço médio da gasolina A vendido para as distribuidoras passa a ser de R$ 3,05 por litro, já valendo nessa quinta-feira. Por outro lado, a estatal manteve a suspensão do subsídio federal à gasolina de R$ 0,44, também anunciado na quarta-feira, e a redução de R$ 0,63 por litro nas alíquotas de PIS e COFINS. De acordo com especialistas, todos esses reajustes estão acontecendo porque temos uma alta do preço do petróleo no mercado internacional. Então agora só o que fica valendo essa redução de 19 centavos por litro. Na parte do diesel, o preço do litro passa a contar com um novo subsídio de R$ 1,00, que se soma com o anterior de R$ 1,12. Além disso, o imposto do etanol foi zerado, estabelecendo então um subsídio de 19 centavos por litro. Volto com vocês.
3: Valeu, Duda. Bom trabalho por aí. Agora 4 horas mais 52 minutos.
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9: Olá, amigos da Band, meu forte abraço. Vamos lá, foi um festival que passou, o Festival de Vila. Eu estive lá no 29º Festival Cultura e Gastronomia de Tiradentes. Isso aconteceu no entre 21 e 30 de agosto, eu estou trazendo depois. Mas contabilizou cerca de 70 mil pessoas, brincadeira, né? Curtindo isso, curtindo e compartilhando a programação com mais de 40 chefs, além de shows e atividades culturais. Destaque para o lançamento do guia Adega de Rotas de Vinhos das Américas com a ONU Turismo, que aconteceu no Sunset da Vinícola Trindade. Minas aparece na publicação com 11 vinícolas da Serra da Mantiqueira e de Tiradentes, centro de delícias e de discussão sobre o fortalecimento da Rota Mineira de Vinhos. Bacana, né? Elaborada pela Adega com a ONU Turismo, o guia reúne rotas, vinícolas, atrações e roteiros de diferentes países do continente com versões em português, espanhol e inglês. Bacana, né, gente? A chegada da iniciativa do Festival de Tiradentes aproxima o projeto de um dos principais destinos turísticos e gastronômicos do país. A proposta é que a fantástica, rara e preservada cidade seja polo de divulgação e de articulação da rota, conectando a produção de vinhos a outros atrativos e produtos que movimentam a cadeia turística do estado. A presença do guia no festival ocorre em um momento de expansão da vitivinicultura do turismo ligado ao vinho em Minas. O crescimento está relacionado ao desenvolvimento

0: Vinícolas investe em estruturas de visitação, degustações, gastronomia e hospedagem, transformando a produção de vinho em atração turística das mais sedutoras. O levantamento que deu origem ao guia catalogou mais de 200 vinícolas, muitas delas ainda em processo de desenvolvimento para receber visitantes, né? Bacana, né? O foco está nos empreendimentos que associam a produção ao receptivo turístico. Os investimentos oriundos da expansão do setor já superam 20 bilhões de reais. A estratégia faz parte do entendimento que uma rota de vinhos movimenta uma cadeia que ultrapassa os limites das próprias vinícolas. Dois pontos: restaurantes, hotéis, pousadas, operadores de turismo, artesãos e produtores de queijos. É isso aí, gente. Ainda tem mais, né? Cafés, azeites e outros produtos integram essa viagem oferecida ao visitante. Essa integração entre vinho, gastronomia, cultura e território esteve entre os principais temas debatidos durante o primeiro Fórum Enoturismo e Gastronomia nas Américas. Né? É isso aí, gente. Meu forte abraço.
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11: Chegou ao fim a primeira hora do Entre Nós. A gente segue para a segunda hora aqui para São Paulo. Mas se você está assistindo, a gente pode seguir juntos. Vamos até às 6 em ponto. Às 7h20 eu estou de volta para todo o Brasil com o Jornal da Band. Beijo e obrigada demais.
12: Valeu, gente.
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5: 5:02. Muito boa tarde para você, ouvinte, sintonizado aqui nos 89,5, nosso dial, né, de Belo Horizonte. Eu sou Gabriela Oliveira, você acompanha a gente além do dial, também ao vivo no YouTube da TV Band Minas, na transmissão da nossa live. Ao meu lado está ela, Josiele Lemos. Ei, Josi, boa tarde para você.
6: Boa tarde, Gabi, para você também, para o ouvinte que nos acompanha aqui no Jornal. Sejam bem-vindos. É isso, seguimos juntas para atualizar o noticiário desta quinta-feira, 10 de setembro de 2026.
5: E segue por tempo indeterminado a greve dos bancários da Caixa Econômica Federal e do Banco do Brasil, iniciada hoje. A paralisação afeta agências de Belo Horizonte e também da região metropolitana. A categoria realizou um protesto na Rua dos Carijós, no centro da capital. Os bancários rejeitaram em assembleia, no dia 4 de setembro, a proposta de reajuste salarial e reivindicam também melhorias nos benefícios e nas condições de trabalho.
6: O Banco do Brasil informou que foram realizadas várias rodadas de negociação e orienta os clientes a utilizarem os canais digitais durante a paralisação. A Caixa afirma que mantém o diálogo com os representantes dos empregados e que voltou à mesa de negociação em busca de um acordo. Já a Federação Nacional dos Bancos informa que as negociações da campanha salarial foram concluídas ontem com a assinatura da Convenção Coletiva de Trabalho.
5: E mudando de assunto, a Justiça suspende o exercício profissional do cirurgião plástico Rodrigo Ribeiro Credídio, investigado por possíveis irregularidades em procedimentos estéticos realizados em Belo Horizonte. Ele também terá que deixar o cargo de diretor técnico da clínica Credídio Cirurgia Plástica e Nutrologia.
6: Segundo o Tribunal de Justiça de Minas, a decisão é do juiz Elias Charbio, da 26ª Vara Cível da capital. O processo reúne pacientes que passaram por cirurgias realizadas pelo médico. A justiça determinou ainda que o médico e a clínica entreguem os prontuários das pacientes atendidas entre 2019 e 2024. Rodrigo terá que ser substituído na direção técnica da clínica em até 15 dias. A Defensoria Pública informou que vai aguardar o cumprimento das medidas antes de se manifestar sobre o caso. O processo corre em segredo de justiça.
5: E em outro destaque, o ex-presidente da Câmara de Belo Horizonte, Wellington Magalhães, é condenado por um esquema de corrupção envolvendo contratos de publicidade do Legislativo entre 2014 e 2016. Segundo a sentença, ele recebeu cerca de R$1.800.000 em propina e terá que ressarcir aos cofres públicos mais de R$2.300.000.
6: E a Justiça também determinou a suspensão dos direitos políticos de Wellington por 8 anos, além do pagamento de multa e da proibição de contratar com o poder público pelo mesmo período. A sentença aponta ainda que houve sobrepreço de mais de 5.000% em algumas produções audiovisuais. O Wellington também foi condenado a devolver os valores recebidos ilegalmente e uma caixa de vinhos importados, o equivalente em dinheiro.
5: E falando agora de eleições, os candidatos ao governo de Minas percorrem diferentes regiões do estado hoje em uma agenda com caminhadas, encontros, entrevistas e gravações. Matheus Simões, do PSD, esteve em Teófilo Otoni e Araçuaí reunido com lideranças. Agora à noite vai a Salinas. Alexandre Calil, do PDT, cumpriu agenda em Belo Horizonte com visita ao Barreiro e gravações. Gabriel Azevedo, do MDB, fez entrevistas e participou de reuniões de campanha também na capital.
6: Já Flávio Roscoe, do PL, esteve em Caratinga e Ipatinga, onde participou de encontros com apoiadores, entrevistas e caminhadas. À noite, será entrevistado pelo jornal Band Minas. Patrus Ananias, do PT, esteve em Uberaba, onde visitou comerciantes, participou de uma plenária e acompanha a inauguração do Comitê Central. Cleitinho Azevedo, do Republicanos, participou de reuniões em Divinópolis e aqui em Belo Horizonte. À noite, vai a uma festa de peão em Campos Gerais.

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2: Agora 5 da tarde no horário de Brasília.
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0: E agora no futebol, após a derrota por 2-0 para o Santos na Vila Belmiro pela ida das quartas de final da Copa Sul-Americana, ontem o Atlético já mira o próximo compromisso. O Galo enfrenta o Fluminense neste sábado às 4 da tarde na Arena MRV pelo Campeonato Brasileiro.
1: Já pela Sul-Americana, o Atlético entra em campo novamente na próxima quarta-feira, dia 16, contra o Santos. O time mineiro precisa vencer por 3 gols de diferença para avançar diretamente à semifinal.
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4: Belo Horizonte, a região metropolitana tem céu encoberto a parcialmente nublado, com possibilidade de pancadas de chuva isoladas nesta quinta-feira. Na capital, a mínima foi de 17 graus e a máxima pode chegar aos 30. A umidade relativa do ar fica em torno de 40%. Em Minas Gerais, o tempo segue instável, com previsão de chuva e trovoadas isoladas no Triângulo Mineiro, Oeste, Sul, Sudoeste, Campo das Vertentes e Zona da Mata. No norte de Minas, o céu fica claro a parcialmente nublado. Nas demais regiões, há a possibilidade de pancadas de chuva isoladas. As temperaturas no estado variam entre 14 e 36 graus.
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1: 5:09, Iago Proença chegando por aqui, ele vai falar do trânsito neste momento na Via Expressa sentido Contagem, tem ocorrência por lá. Boa tarde, Iago.
5: Boa tarde para você também, Josi, para você, Gabi.
1: Boa tarde,
5: você,
1: Iago.
5: Você ouvinte Band News, que acompanha o jornal Band News Minas, segunda edição. É isso mesmo, Josi, ocorrência envolvendo carro e motocicleta bloqueia uma das faixas próximo à Arena do Galo no caminho para Contagem. Motorista deixando a capital, opção de desvio, passando pela Via Delta Compensa, tendo ainda a possibilidade de seguir pela Avenida Amazonas. No sentido inverso, Via Expressa com fluxo livre na divisa entre Contagem e BH. 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

Agora 5 horas, 11 minutos e nós temos por aqui a nossa central de ouvintes. Claro, você já sabe, participação pelo nosso WhatsApp. Anote aí o número, é o 31992138343. Você pode mandar aqui sua atualização do trânsito ou outra sugestão que você queira compartilhar conosco em nossa programação. Vou repetir então novamente o nosso número, é o 31992138343. Lembrando que a sua participação por aqui deve ser por texto ou áudio, não vale ligação. Essa é a nossa central de ouvintes. 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Aproveite também para nos acompanhar, né, publicar as nossas publicações ali, nossos conteúdos, na verdade, né, pelas redes sociais.

0: 5:11, os bancários de Belo Horizonte e região paralisam as atividades a partir de hoje. Cerca de 30 agências são afetadas, enquanto a classe busca por melhores condições de trabalho. Quem conta mais é o Dan Abreu.
1: Iniciada nesta quinta-feira, a greve dos bancários da Caixa Econômica Federal e o Banco do Brasil de Belo Horizonte e região metropolitana não tem data para acabar. Reunidos na Rua dos Carijós, no centro da capital mineira, em frente à agência Século da Caixa, os grevistas têm como objetivo chamar a atenção da população. A classe reivindica melhores propostas salariais, condições favoráveis nos planos de saúde e cláusulas sociais que falam sobre o combate ao assédio moral e também à violência contra a mulher, além de revisão de benefícios, diminuição no fechamento de agências e dentre outros fatores. De acordo com o presidente do Sindicato dos Bancários de Belo Horizonte, região metropolitana, Ramon Pérez, hoje o caminho segue contrário, com o risco de perda de direitos dos funcionários.
2: Os bancos estão alegando que o aumento, eles não podem dar para os bancários um aumento real muito grande, porque eles podem ter prejuízos no final do exercício. Estão dizendo também que não podem melhorar o plano de saúde da Caixa, do Banco do Brasil, fazer aportes financeiros, porque é inviável financeiramente para os bancos. E não querem discutir os programas de metas também que estão adoecendo os bancários. E a todo momento ameaçam os bancários de que vão adotar o fim da ultratividade, ou seja, os direitos que nós tínhamos antes da data base não valerão pós data base. Estão ameaçando também levar a nossa campanha salarial para dissídio no TST.
1: De acordo com o sindicato, cerca de 40 a 60% dos funcionários de ambas as companhias aderiram ao movimento. Além disso, de 80 a 90% rejeitaram a proposta apresentada por ambas instituições. A previsão é de que ao menos 35 agências da Grande BH sejam impactadas, além de 15 setores da Caixa. Ramon ainda afirma que o impacto pode chegar até mesmo nos aplicativos e no meio online.
2: A gente não quer ir para a justiça de forma alguma, nós queremos resolver na mesa de negociação. O efetivo para trabalhar, a gente vai ter as agências que vão ter caixa eletrônico funcionando e pode ser que tenha alguma paralisação momentânea nos aplicativos de celular, porque o pessoal da Caixa e do Banco do Brasil da área de TI também está aderindo ao movimento grevista. Mas a gente vai manter sim o atendimento mínimo para a população. Só que, infelizmente, vai ter um impacto. Vai ter um impacto porque nós temos muitas agências fechadas, muitas agências que fecharam e não vai ter atendimento nem no caixa eletrônico.
1: Por meio de nota, Banco do Brasil e Caixa Econômica Federal afirmam que seguem diretrizes nacionais, com planos alinhados à Federação Brasileira de Bancos. Em posicionamento, a Federação afirmou que as negociações foram concluídas no dia 9 de setembro e resultaram na assinatura da Convenção Coletiva de Trabalho Nacional e Unificada, abrangendo 171 bancos brasileiros, 414 mil bancários que trabalham em cerca de 3,6 mil municípios de todo o país.
0: Cinco horas, 15 minutos, mudando por aqui de assunto, o preço dos combustíveis pesa mais no bolso dos motoristas da Grande BH, isso no último mês. As diferenças de valores entre os postos também chamam a atenção. Pedro Gelinek tem mais informações sobre o assunto.
3: Quem precisou abastecer o carro em Belo Horizonte, nas cidades da região metropolitana, encontrou preços mais altos no mês de agosto. O etanol foi o combustível que mais subiu e teve alta de quase 13% em um mês. A gasolina também ficou mais cara, com um aumento de quase 5% que já pesa no bolso dos motoristas.
4: Cada vez que passa, está aumentando mais o preço e também aumenta a quantidade de álcool, né, que seria para diminuir o valor do combustível e termina a gente pagando mais por gasolina e ainda vem álcool junto.
5: Para mim está caro, viu? Tá caro, eu estava precisando abaixar um pouco.
3: Segundo dados do site Mercado Mineiro e do aplicativo Com Oferta, o preço do etanol varia de um estabelecimento para o outro. Por isso, pesquisar antes de abastecer pode fazer diferença no valor final pago pelo motorista. O coordenador da plataforma, Feliciano Abreu, explica que essa diferença entre os postos pode ser grande.
6: A gente tem que continuar pesquisando, porque no caso do etanol, o menor preço é R$ 3,74, o maior R$ 4,96. Uma diferença entre 199 postos que nós pesquisamos de 32,62%. Diferença bem salgada também e o consumidor tem que ter muita atenção. O que ocasionou isso? A gente nota que realmente é o período de entre safra realmente. A gente tem aí uma redução na produção, o próprio etanol na produção mesmo, que já está mais escasso e com custo maior, então isso aí é refletido quase que imediatamente para os postos, que repassam também automaticamente esses aumentos.
3: Além do preço, o motorista também deve ficar atento à qualidade do combustível e a possíveis sinais de adulteração. A orientação é dar preferência a postos de confiança e pedir a nota fiscal após o abastecimento. Mesmo com o aumento, o etanol ainda pode ser mais vantajoso para o motorista. Além do preço, é preciso considerar o rendimento do carro. Na média, o custo por quilômetro rodado de um carro popular ainda é menor com o etanol do que com a gasolina.
0: Cinco horas, 17 minutos. 7 em cada 10 atendimentos realizados nas UPAs de Belo Horizonte são de casos classificados não urgentes. O dado referente ao período entre janeiro e julho deste ano foi divulgado pela Prefeitura, que alerta para a sobrecarga nas unidades. O nosso repórter Daniel Martins acompanha esse assunto e traz mais informações ao vivo. Oi, Martins, boa tarde para você.
7: Boa tarde, Josi. Boa tarde, Gabi. Boa tarde a quem nos acompanha. Pois é, como você disse, cerca de 75% destes atendimentos são classificados como não urgentes, esses atendimentos nas UPAs. Esse número divulgado pela Prefeitura, ele serviu para mostrar que o atendimento ele deve ser encaminhado, esses atendimentos não urgentes devem ser encaminhados aos postos de saúde e não às UPAs, aos UPAs que tratam justamente emergências. Inclusive, nós conversamos com a diretora de atenção às urgências e emergências de BH, Renata Mourão, que nos contou que esse alto número de atendimentos acaba sobrecarregando o atendimento dessas UPAs. Vamos ouvi-la.
8: É uma realidade que a gente vê presente em todo o Brasil. Então, cerca de 75%, né, dos atendimentos são de baixa complexidade, né? Então, são de casos que não necessariamente precisavam de utilizar uma estrutura de urgência. E isso, de certa forma, sobrecarrega o serviço, ele gera uma fila, né? Existe um processo de classificação de risco que ele é realizado pelo profissional da enfermagem no momento que ele procura uma unidade de pronto atendimento.
7: Pois é, e a diretora ela completa detalhando sobre quais as questões são consideradas não emergenciais e as que sim são consideradas emergenciais. Vamos ouvi-la.
8: As UPAs, né, são serviços que atendem a situações de urgência e emergência, de média e alta complexidade. Elas funcionam 24 horas por dia. Então, se o cidadão apresenta dor intensa no peito, falta de ar importante, crise convulsiva, fratura, corte, cólica renal, eles devem, né, procurar um atendimento de urgência. Os centros de saúde, eles atuam com a prevenção e promoção da saúde, além do atendimento dos casos agudos leves, como febre branda, curativo, pressão alta, avaliação dessa pressão, avaliação de glicemia, gripes leves, consultas de rotina, pré-natal, vacina.
7: Pois é, segundo a PBH, o tempo de espera médio para atendimentos não urgentes em UPAs é de quase 2 horas, ela falou 1h54. E, claro, esses atendimentos eles podem ser feitos tanto nos postos de saúde quanto de forma online, que é disponibilizado também pela Prefeitura de BH. Porém, nós viemos aqui na UPA Oeste, eu tive que subir um pouquinho aqui, porque começou a chover, eu vim para debaixo de uma marquise. Mas a UPA Oeste, ela é aqui embaixo, inclusive tinha um grande número de pessoas fora dessa UPA, porque falaram que lá dentro estava quente, está muito cheio. E a gente veio entender justamente quantas pessoas que estão aqui que realmente precisam do serviço emergencial. E olha, há muitos casos desde aqui hoje, porém a história ela é contada de uma forma um pouco diferente. Nós conversamos com pessoas que estão com demandas mais leves, mas foram encaminhadas para cá pelos postos de saúde devido a férias dos médicos que atendem nestes postos. A caixa de hortifruti, a Emanuele Almeida, por exemplo, ela está gripada e está aqui há 4 horas esperando o atendimento, porque os dois médicos do posto dela, ela que frequenta o posto de saúde no bairro Cabana, eles estão de férias. Vamos ouvi-la.
9: Eu vim aqui porque eu tô com muita gripe, muita tosse, muito resfriado. Já faz mais ou menos 3 horas que eu tô aqui, aguardando atendimento. E sempre é assim, todas as vezes é desse jeito, muito demora. A gente vai lá e pergunta, eles não sabem o que responder, não tem médico.
10: Emanuel, você chegou a procurar o posto de saúde?
9: Sim, é outro caso também que é ruim, porque é médico tirando férias, dois médicos tirando férias de uma vez, e é por isso mesmo que eu vim procurar atendimento aqui, porque no posto de saúde não tem.
7: E nós conversamos também com a professora Yara Oliveira, ela que está acompanhando a irmã, que tem sintomas de pressão alta, e também foi mandada para cá do posto Gameleira, devido a férias do médico do posto. Vamos ouvi-la.
11: Eu estou aqui acompanhando minha irmã com muita dor no corpo, pressão 17/8. Tem umas 5 horas que ela está aqui aguardando atendimento. Ela nem na triagem não passou ainda.
7: Chegaram aí no posto de saúde?
11: Fomos no posto de saúde e encaminharam para cá.
7: O posto de saúde encaminhou para cá?
11: Foi.
7: Entendi. Porque geralmente, né, esse tipo de demanda é do posto de saúde, mas eles não tinham como atender.
11: Não atenderam e mandaram para cá.
7: Pois é, nós demandamos a Prefeitura de Belo Horizonte, já que está havendo essa campanha, né, para conscientização das pessoas que procurarem o posto de saúde com sintomas leves e não as UPAs, para não sobrecarregar esse atendimento, como a própria diretora nos contou, que está sobrecarregando o atendimento. Mas temos essas demandas das pessoas que foram encaminhadas pelo posto de saúde, fizeram todo esse processo corretamente. A irmã da Yara, que nós conversamos, inclusive, ela também fez o atendimento online e pelo posto de saúde, mas acabou sendo encaminhada para cá, para a Opoeste. Essa Opoeste aqui, inclusive, que é uma versão de apoio, já que a Opoeste original, na Avenida Barão Homem de Melo, ela está em obras. Essa aqui, no bairro Alto Barroca, está sendo essa versão, essa unidade, na verdade, da UPA Oeste, que está sendo usada como forma emergencial enquanto a obra não termina. Então nós demandamos à Prefeitura de Belo Horizonte em relação a esse jogo de empurra, na verdade, né, que acaba não entregando o serviço prometido. E aí aguardamos esse retorno da PBH, Josi.
0: Ok, Martins, muito obrigada. Então, assim que tivermos, né, um posicionamento aí da Prefeitura de Belo Horizonte, a gente volta aqui com mais informações. Obrigada, Martins. Obrigada, Martins, pelas informações. 5:24. Vamos fazer aqui a primeira pausa do nosso jornal, mas antes, quinta-feira é dia de acompanharmos a coluna Tudo Tem Explicação com o professor Pachecão. Daqui a pouquinho estaremos de volta. Até já.
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13: Conheço muitas pessoas que escolheram a solidão do que encarar um novo relacionamento, simplesmente pelo medo de sofrer. Meus queridos, precisamos saber que não existe investimento seguro quando o que está em jogo é o coração. Amar é aceitar a possibilidade da perda, rapaz. É entregar a alguém o poder de nos ferir, e talvez seja justamente isso que torna o amor tão precioso. Aquilo que realmente importa nunca vem acompanhado de garantias. Quem deseja atravessar a vida sem sofrer pode tentar proteger o coração, pode evitar vínculos, desconfiar das pessoas, controlar os sentimentos, refugiar-se em pequenas distrações e construir ao redor de si uma fortaleza onde nada possa entrar e nada possa ser perdido. Mas existe um preço, rapaz, para essa segurança? Um coração que nunca se arrisca também nunca conhece verdadeiramente a profundidade de estar vivo. Aos poucos, aquilo que começou como proteção transforma-se em prisão. O medo de sofrer passa a ser maior do que o desejo de viver. E para não sentir a dor de perder, a pessoa acaba abrindo mão da experiência de possuir algo verdadeiramente significativo. Porque a vida não oferece garantias. Quem ama pode perder. Quem confia pode ser traído, quem se entrega pode se decepcionar, quem vive intensamente inevitavelmente estará exposto às feridas da existência. Mas há uma diferença entre ser ferido e estar morto por dentro. Aquele que ama corre o risco de sofrer, mas também conhece a alegria que somente a entrega proporciona. O coração que se abre pode ser partido, mas também pode experimentar uma felicidade que nenhum isolamento seria capaz de produzir. Talvez a verdadeira coragem, meu querido, não esteja em construir uma vida à prova de sofrimento, mas em compreender que algumas dores são o preço inevitável das coisas que tornam a vida digna de ser vivida. Não há investimento seguro, não há amor sem vulnerabilidade, não há existência sem risco. E talvez a pergunta mais importante não seja: como faço para nunca sofrer, professor? Mas sim, o que vale tanto para mim, que mesmo sabendo que posso perder, ainda assim escolho amar. Falou, legal? É isso aí, meus queridos. Bye, bye.
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0: Cinco horas, 31 minutos, virando o relógio por aqui. Estamos de volta com o jornal. Vamos agora para mais um giro de manchetes. O viaduto 5285, no bairro Caiçaras, passa a se chamar viaduto Pablito Soares, em homenagem ao torcedor símbolo do Cruzeiro, que morreu em 2021 vítima da Covid-19. A mudança foi publicada hoje no Diário Oficial do município. O projeto é do vereador e candidato a deputado estadual Elton Júnior, do PSD. O viaduto fica sobre o anel rodoviário, próximo às avenidas Presidente Carlos Luz e Del Rey. Pablito ficou conhecido por ajudar torcedores que não tinham condições de ir ao estádio e por presentear cruzeirenses com camisas oficiais. Após a morte, foi homenageado pela torcida em bandeiras e na música Salomé e Pablito, que marcou o retorno do Cruzeiro à primeira divisão em 2022.
1: No destaque local, deve levar cerca de um mês para ser restaurado o sistema elétrico instalado na Lagoa da Pampulha para combater o mau cheiro. O equipamento foi danificado e teve parte furtada. O sistema recebeu um investimento de R$ 240 mil e o vandalismo foi descoberto durante uma visita da presidente da Copasa, Marília Carvalho de Melo, na última terça-feira.
0: O equipamento fica próximo ao aeroporto da Pampulha e ajuda a neutralizar gases responsáveis pelo mau cheiro. A presidente afirmou que serão tomadas medidas para identificar os responsáveis. A Copasa também vai instalar câmeras de segurança no local para reforçar a segurança e evitar novos atos de vandalismo.
1: Na cultura, a Praça Jabuticaba em Contagem recebe neste fim de semana o Circuito do Pão de Queijo. O evento é gratuito e começa às 10 da manhã do sábado. A programação reúne chefes, produtores de queijo, especialistas e representantes do Quilombo dos Arturos, que vão apresentar o tradicional cubo de queijo e valorizar a gastronomia quilombola.
0: O público também poderá acompanhar aulas, show, receitas diferentes e debates sobre empreendedorismo, geração de renda e desenvolvimento. O evento ainda apresenta novas versões do pão de queijo com ingredientes como pastrame, queijos artesanais, doce de abóbora e linguiça. Entre os chefes participantes estão Flávio Trombino, Beth Beltrão e Léo Paixão.

0: No futebol, o Cruzeiro segue a preparação para a partida contra o Santos neste sábado, às 21h, fora de casa pela 27ª rodada do Campeonato Brasileiro. O técnico Arthur Jorge pode contar com um retorno importante, o zagueiro Jonathan Jesus, que avançou na recuperação de uma lesão na perna esquerda e voltou a fazer trabalho com bola.
1: Após ser eliminado da Libertadores e da Copa do Brasil, o Campeonato Brasileiro é a única competição que restou para a Raposa. O time celeste está na sexta colocação, com 42 pontos.
0: Seu caminho. Mais o trânsito com Iago Proença, são obras que geram filas. Na BR-262 em Joatuba. Conta pra gente, Iago.
2: É isso, Josi. Ponto de lentidão para o motorista. Desde o Francelinos, próximo à ponte sobre o rio Paraopeba, até chegar ao trevo com a rodovia Fernão Dias. Quem deixa Joatuba, opção de desvio, passando pelo MG-050, compensa. No sentido inverso, BR-262 com o trânsito livre no caminho para o Triângulo Mineiro. 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
1: Cinco horas 35 minutos, hora de entrevista ao vivo aqui no nosso jornal. Minas Gerais concentra quase metade dos trabalhadores resgatados de condições análogas à escravidão em uma força-tarefa realizada em agosto. Dos 479 resgates feitos em todo o país, 208 foram aqui no estado. Os dados foram divulgados ontem. Para falar sobre essa operação e o combate ao trabalho escravo contemporâneo, a gente conversa agora ao vivo com o auditor fiscal do trabalho, representante da categoria em Minas, Wallace Pacheco. Oi, Wallace, boa tarde para você. Bem-vindo aqui ao nosso jornal.
4: Boa tarde a todos. É uma satisfação participar desse programa aí, que tem contribuído para difundir esse tema aí junto à sociedade mineira aqui.
1: Prazer todo nosso, Alice. Minas Gerais, né, concentrou quase metade dos trabalhadores resgatados na Operação Nacional de agosto. O que, que explica um número tão alto aqui em território mineiro?
4: Eu creio que são dois fatores importantes que contribuíram para esse número. Nós temos, de um lado... um estado pujante, né? Uma economia pujante, uma economia rural, né? Pujante, diversas culturas que demandam utilização intensa de mão de obra. A topografia é, em parte, é causa disso, porque grande parte da agricultura vem sendo mecanizada ao longo dos anos, mas em função da topografia mineira, isso se torna difícil em muitas regiões. Então ainda há necessidade de utilização intensa de mão de obra. E isso, lógico, multiplica as possibilidades de encontrarmos situações como as que nós encontramos aqui. Por outro lado, nós temos a atuação da Superintendência, do Ministério do Trabalho, de uma forma um pouco mais articulada ao longo desses últimos anos, que nos tem permitido, junto com outras instituições, alcançar mais eficiência na nossa atividade aqui.
0: Oi, Wallace. Josiele falando com você agora. Como identificar, através da inspeção de trabalho, Wallace, os principais sinais de uma situação de trabalho análogo à escravidão?
4: No caso do Brasil, o artigo 149 do Código Penal, além da figura do trabalho forçado mesmo, que a restrição de liberdade, ela é clara, evidente, né? Nós temos a situação que é a mais comum, mais corrente, mais corriqueira no Brasil, que é a submissão de trabalhador a condições degradantes de trabalho. Essa situação, essa modalidade, é um dos tipos do crime do 149 do Código Penal, que é reduzir alguém à condição análoga a escravo. No caso do Brasil, e especialmente de Minas Gerais, 99% dos casos identificados decorrem dessa figura aí do Código Penal. E essas condições degradantes são um conjunto de irregularidades. Registro, salários, jornadas intensas e também as condições do meio ambiente de trabalho. Alojamentos precários, sujos, sem higiene, sem disponibilização de camas, colchões, roupas de cama, e as frentes de trabalho também, sem disponibilização de água potável para os trabalhadores e principalmente sem disponibilização de instalações sanitárias. E nesse caso em específico, em Minas Gerais, dentre esses 208 trabalhadores, nós tínhamos diversas mulheres que estavam, então, submetidos a essa condição, em um constrangimento extremo, muito além do que aquele vivenciado por homens em situações semelhantes, né? Se viam, então, obrigadas a se esconderem no mato, ali no meio da lavoura mesmo, e fazer as suas necessidades, correndo o risco de serem, então, expostas na sua intimidade. Isso é indigno para qualquer ser humano, mas vendo mulheres, especialmente nessa situação, é realmente algo que chama muita atenção e exige de nós, de toda a sociedade mineira, a adoção dessas medidas que vão elevar o nível dessas relações de trabalho a um nível mínimo de dignidade para esses trabalhadores e trabalhadoras.
1: Wallace, o que acontece, né, com o empregador quando uma fiscalização, né, como você destacou aí um pouquinho do trabalho, encontra trabalhadores em condições análogas à escravidão e quais são as consequências?
4: A primeira consequência é que esses trabalhadores são afastados desse ambiente de trabalho e o empregador é notificado a fazer a indenização das verbas rescisórias desses trabalhadores, como se empregados fossem, como deveriam ser mesmo, inclusive com recebimento de aviso prévio indenizado. É uma culpa praticada pelo empregador. E além da indenização devida para qualquer trabalhador, o Ministério Público do Trabalho normalmente também negocia em favor desses trabalhadores uma indenização pelo dano moral sofrido por esses trabalhadores individualmente. E além desse dano moral individual, o Ministério Público também negocia um dano moral coletivo. Além disso, no âmbito administrativo aqui no Ministério do Trabalho, nós temos então também diversos autos de infração que vão ser lavrados em decorrência das diversas irregularidades, porque as condições degradantes de trabalho, elas decorrem disso, desse conjunto de irregularidades, e isso precisa estar demonstrado, consubstanciado nesses autos de infração, que gerarão futuramente multas. Depois do processo administrativo encerrado, o nome desses empregadores e as propriedades onde a exploração ocorreu podem ser incluídas no cadastro de empregadores flagrados, submetendo trabalhadores a condições análogas de escravo, nome grande, mas é a nossa conhecida lei que torna, dá publicidade a essas fiscalizações e permite que a sociedade civil e toda a sociedade de forma geral possa se articular para cobrar, exigir, demandar desses empregadores a adoção de medidas para que isso não volte a acontecer, não só naquele estabelecimento em especial, mas principalmente em toda a cadeia produtiva dos diversos setores. Desde o elo mais fraco, onde normalmente acontecem essas situações mais graves de exploração, até o elo mais elevado, onde o lucro é maior e onde a responsabilidade pelas condições dentro dessa cadeia produtiva devem ser demandadas.
0: Certo, Alice. E para o trabalhador que é resgatado, quais são os direitos e os primeiros encaminhamentos realizados ali?
4: Só complementando um pouquinho antes, além dessas repercussões, eu esqueci, temos a repercussão criminal também. Esses empregadores serão, digamos assim, indiciados pela Polícia Federal e posteriormente denunciados, caso se entenda assim, pelo Ministério Público Federal em decorrência do crime do artigo 149 do Código Penal. E para o trabalhador, além das verbas rescisórias que foram mencionadas, também esses trabalhadores... Tá me ouvindo?
0: Sim, te ouvindo, Alice. Pode continuar, por gentileza.
4: Perdão, congelou aqui.
0: Não, tranquilo.
4: Além desses valores recebidos pelos trabalhadores, nós temos também 6 parcelas do seguro-desemprego, que é um seguro-desemprego especial para os trabalhadores. Salário mínimo cada parcela. Esses trabalhadores já... logo após receber as suas verbas rescisórias, já sai com a guia já de emissão desse seguro-desemprego especial.
1: Wallace, ainda falando dessa questão de empresa, né, o que é a chamada lista suja do trabalho escravo? O que significa, né, para um empregador ter o nome incluído aí nessa lista?
4: A lista, ela visa apenas dar publicidade é um direito de acesso à informação de todo o cidadão, e essa lista, então, faz isso, ela torna público, lógico, depois de um julgamento na fase administrativa da procedência de todos os autos de infração, né, que vão caracterizar aquela situação, então essa lista dá essa publicidade. A partir daí, há diversas ações que não decorrem necessariamente da ação direta do Estado, mas da articulação de toda a sociedade civil, que em muitos casos, digamos assim, força, por exemplo, que empresas deixem de comprar produtos daquela determinada propriedade, comecem então a exigir daquele fornecedor que está na lista suja que ele então regularize a sua situação, e até que isso aconteça ele já não vai mais vender para aquele determinado comprador. Isso acontece em muitas situações. A Febraban também impõe uma restrição.
1: Oi, Wallace.
4: Travado aqui.
1: Sim, pode continuar.
4: Ah, tá. Essa publicidade, essa articulação da sociedade gera, sim, restrições econômicas graves para esses trabalhadores, porque, como eu disse, pela Febraban, os bancos impõem uma restrição de crédito a esses empregadores. Isso realmente é algo que vai persistir ao longo de todo o período em que esse empregador estiver lá, que normalmente é um prazo de 2 anos, caso essas irregularidades não voltem a ser constatadas, né?
0: Certo, Alice, você falou aí um dos pontos bem importantes, inclusive se refere à próxima pergunta aqui, que é uma das fiscalizações a ser realizada para que essa situação não volte a acontecer. Tem mais algum outro trabalho, outro acompanhamento para que o empregado não volte para esse tipo de situação?
4: Essa é um grande desafio para o enfrentamento ao trabalho escravo contemporâneo. Nós temos muitos desses trabalhadores vindo de outras regiões, trabalhadores migrantes. E nas regiões de origem nós temos também essa dificuldade de acesso à renda e a oportunidades. Isso força, então, esses trabalhadores a buscarem oportunidade ou os torna vulneráveis a aceitar propostas para trabalhar em outras localidades, longe de suas origens, e isso acaba facilitando a exploração desses trabalhadores. Então, cuidar desse trabalhador lá na localidade de origem é um desafio, e isso vai demandar uma ação articulada, principalmente com a participação, além das organizações de Estado que trabalham na repressão, como o que nós temos feito aqui, a assistência social é uma parceira extremamente importante que vai conseguir acompanhar, monitorar esse trabalhador e encaminhá-lo para essa rede de proteção social, qualificação profissional, acesso a oportunidades ali na sua própria localidade e também a inclusão, eventualmente sendo o caso, desses trabalhadores e suas famílias no cadastro único para acesso a benefícios sociais que até então não tinham acesso. Isso é algo que tem sido, digamos, praticado, e há um fluxo nacional definido na Comissão Nacional de Trabalho Escravo, para a erradicação do trabalho escravo, e esse fluxo está sendo debatido aqui em Minas Gerais para que ele passe a ter mais efetividade, nos conectando tanto os órgãos de repressão quanto também a educação, a saúde e principalmente a assistência social do Estado e de cada município onde esses trabalhadores são, de onde os trabalhadores são resgatados ou das respectivas localidades de origem.
1: Wallace, para a gente encerrar aqui, né, para quem está trabalhando em uma situação que considera abusiva, quais são os canais de denúncia que eles podem entrar em contato?
4: Para denúncias trabalhistas, o principal canal, especialmente para trabalho escravo contemporâneo, é o Sistema IP. Pelo buscador aí da sua preferência na internet, você consegue já o link, né? Sistema IP Denúncia Trabalhista. E você vai, então, por esse link, fazer o cadastro da denúncia. Isso vem diretamente para após análise da coordenação nacional, vem para a Superintendência Regional do Trabalho e a gente faz, então, a programação para atendimento dessas denúncias. Além disso, o principal canal aí para direitos humanos, o Disque 100, né? É outro canal também muito utilizado aqui e em todo o Brasil.
1: Tá certo, Wallace. Obrigada, viu, por participar conosco, trazer todas essas informações.
4: Ok, obrigado a vocês.
0: Obrigado, Wallace.
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0: Iago Proença com mais um destaque por aqui. Tem ocorrência na Fernão Dias, no bairro Dom Bosco, e o Iago conta pra gente.
2: É isso, Josi, tem ocorrência ainda sem detalhes por parte da concessionária ali próximo ao shopping de Betim, motoristas em velocidade reduzida desde o quilômetro 493. Quem deixa Betim a caminho da capital, ali na altura do Citrolândia, opção a seguir pelo contorno de Betim. Já no sentido inverso, tanto o contorno de Betim quanto a rodovia Fernão Dias com fluxo livre. 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
0: 5 horas 54 minutos, mais um destaque, o último, né, Iago? Conta pra gente.
2: É isso, Josi. Motoristas a caminho de Belo Horizonte reduzem a velocidade desde o Jardim Bandeirantes até o acesso ao anel rodoviário. Opção de desvio para o motorista pela Helena de Vasconcelos não compensa, pois por lá tem ocorrência na chegada ao Perobas, deixando o trânsito travado para o motorista desde a BR-040. Neste contexto, o motorista pode seguir pela via teleférico e via expressa. No sentido inverso, reta do Califórnia com o trânsito fluindo bem na tarde desta quinta-feira. 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
0: Cinco horas 55 minutos e uma última reportagem aqui para fechar esta edição do jornal. Um festival de dar água na boca acontece em BH nesta semana. Quem é que não gosta de uma padaria? Pois é, o Paulo Xavier conta mais pra gente.
22: A capital mineira recebe neste ano a primeira edição da Padocaria BH, uma competição para valorizar a cultura da panificação, a vida nos bairros e a relação afetiva dos moradores com esses estabelecimentos. O evento já é tradicional em São Paulo capital, onde as padarias têm o mesmo valor afetivo que o Belo Horizontino tem com os botecos. Um dos idealizadores, o gastrônomo Eduardo Maia, diz que o festival aqui em Minas ganha o toque mineiro com as quitandas típicas da nossa terra.
23: Na primeira fase, as pessoas votam na melhor padaria de Belo Horizonte, mas também no melhor pão francês, no melhor pão artesanal. Aí entram as quitandas agora, o melhor pão de queijo, melhor broinha, melhor bolo. Também votam no melhor café e no melhor atendimento. Então, a gente, eu digo, a padaria é um braço gastronômico muito forte de Minas Gerais e é isso que a gente quer explorar.
22: A disputa é dividida em 5 áreas da cidade: Centro-Sul, Barreiro Oeste, Pampulha Noroeste, Norte Venda Nova e Nordeste Leste. A lógica da competição é semelhante à outra criação de Eduardo Maia, que se tornou o evento oficial do calendário de Belo Horizonte, o Comida de Boteco. A ideia da iniciativa é valorizar

0: É só chegar lá, abrir uma cerveja, ele tem os frios, ele tem um montão de coisa, ele tem os salgadinhos, ele tem. Então ele já tem uma coisa para um happy hour. Ele pode fazer um almoço. Tem uma crise muito grande de mão de obra, eu sei disso, mas eu acho que a gente pode mudar muito o setor. A gente pode ajudar a mudar o setor.
1: As padarias vencedoras de cada área e a grande campeã serão anunciadas em 5 de novembro, durante a cerimônia de premiação. O público pode votar pelo site padocariabh.com.br.

0: 5h57, antes da gente encerrar, tem alerta da Defesa Civil aí para as próximas horas, alerta amarelo de tempestade. E chove em alguns pontos da nossa capital mineira. Estou olhando aqui o mapinha da Defesa Civil, chove extremamente forte neste momento na região do Barreiro, região oeste, chuva forte também neste momento. Nas demais regiões ainda não tem nenhum registro, então muita atenção para você que trafega nos principais pontos aqui da nossa capital mineira, né? Tem este alerta nas próximas horas para tempestade. 5h59, finalizando por aqui mais uma edição de hoje do Jornal, né, Josi?
1: É isso mesmo, Gabi, só um complemento, e aqui na região leste também já tá trovejando muito, né?
0: Exatamente, então vem chuva forte por aí, então você que está nos principais pontos da nossa capital, fique em alerta, estado de atenção aí, porque a qualquer momento pode cair um pé d'água, né, Josi?
1: Exatamente. Então é isso, vamos encerrando por aqui na sequência. Ou é da Coisa com Reinaldo Azevedo, sigo por aqui até às 10 da noite. E você, ouvinte, aguardo a sua participação. Jornal de volta amanhã, né, Gabi? Abraços para você que nos acompanhou aqui no Jornal, para você também, Gabi.
0: Obrigada, Josi. Bom trabalho aí na sequência. Exatamente amanhã estaremos de volta por aqui, às 5 em ponto. Obrigada pela companhia. Tchau, tchau.
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0: 2 minutos no horário de Brasília. Começa agora para todo o Brasil mais uma edição de O É da Coisa. E se a coisa parece confusa, atrapalhada, vem pra cá que a gente desconfunde, atrapalha. Milhões de pessoas acompanham o programa pelo Trial, pela Band News TV, pela LG Channels, TCL Channel, Samsung TV Plus, canal 2043 e também lá na caverna do Nhudo, a anticaverna do Platão. Ontem eu falei anticaverna do Nhudo, né, vai bem, já me corrigiu, depois eu vi depois. A anticaverna do Platão, porque aqui o que chega não são projeções, apenas rascunhos da realidade. A realidade ela mesma, com entusiasmo, para explicar as coisas. Entende? É isso. Boa noite, Isa. Boa noite. Vale bem.
1: Boa noite.
0: É. Blues da Piedade, do Cazuza e do Frejá, de 1988, diz que ideologia. Aí, interpretada por este gigante da interpretação, um grande compositor também, o Chico Chico. Não, o Chico Chico, outro dia alguém, eu fiquei até meio bravo, disse, ah, para ser filho da Cássia Eller, ele canta bem. Eu falei, não fale besteira. Não, ele é filho da Cássia Eller. E ele não podia fazer nada a respeito, ele é filho da Cássia Eller. Ele canta muito, muito, muito bem. Ele canta, ele é um grande artista. Filho de uma outra grande artista. Às vezes acontece. Não, não é um nepo baby da música. Assim, ah, não fosse isso. Não! Essa interpretação dele é gigante. Essa e outras. Ele cantando Menino Bonito da Rita Lee é um encanto absoluto de Santa Rita. Hã? Fez uma interpretação espetacular. É um grande compositor também. Hã? Tem uma música linda dele, do Fran, do Neto, acho, do Gilberto Gil. Não sei, tem tanto artista na família do Gilberto Gil. E todos eles muito bons. É Neto, né?
1: Neto, filho da Preta, inclusive.
0: Filho da Preta. A música é linda. A música é linda. E é o Blues da Piedade. Bom, eu não preciso nem falar nada. Tá aí, né? Muitas coisas estão aí presentes. Ó, deixa eu ver. Tem muita coisa aqui. Tem uma operação envolvendo Dark Horse. O Alexandre ia falar, não falou. E aí já tem gente que interpretou. Até teve gente, vale o bem, que entrou na alma do Alexandre. Porque ele é uma pessoa muito assim, que fala muito.
1: Muito aberto.
0: Entrou na alma do Alexandre e interpretou por que o Alexandre silenciou. Ai, porque ele está inseguro. Puxa, vai ver que o Alexandre contou isso. É, vale o bem. As pessoas se interpretam. Coisa, olham e falam, está inseguro. Né? As decisões tomadas ontem pelo Fachin, eu comentei hoje, não, o que vai ser discutido, afinal de contas, na terça-feira? Tem tudo aqui. Tem tudo aqui. Flávio Dino, a questão das emendas para o Dark Horse. Aí o Flávio falou, operação eleitoreira. As do Mendonça que não são. Vou falar de um editorial estarrecedor que eu li hoje. As pessoas agora estão começando a ter... É direito às suas próprias leis. Não precisa, não basta mais ter direito às próprias opiniões. Né? Eu falo, até antecipo. O Globo fez editorial e disse a adesão que o Mendonça tomou era legal, a do Dino era ilegal. Não, mas a única legal é a do Dino. A do Mendonça é ilegal, ou então vai ver que tem gente que tem seu próprio código de processo penal e eu não conheço. E é por isso, quero agradecer a audiência fabulosa do programa. Nas redes, nas TVs, no rádio. Obrigado. Porque aqui a gente fala o que tem de falar com charme, elegância, simpatia, picardia, com a colaboração dos meus companheiros queridos, da produção. Todo mundo muito dedicado. Essa gente muito dedicada. Gente que trabalha para o coletivo. Quando eu digo gente que trabalha para o coletivo, eu não sou soviético, entende? Vale bem. Ah, os talentos desaparecem. Não, eu adoro talentos. Agora, tem que ser para o bem daquilo que a gente faz. E a gente faz o quê? A gente faz esse programa, né? E aí todo mundo muito ali, virado na giraia. Porque assim a gente faz as coisas. Então, ó, beijinho, viu? Do tio Rei. PF Mira Frias e Karina. Emendas para Dark Horse? É, vai lá.
1: A Polícia Federal cumpriu hoje 49 mandados de busca e apreensão em operação relacionada ao financiamento do filme Dark Horse, sobre Jair Bolsonaro. O deputado Mário Frias, do PL, e a produtora da obra, Karina Ferreira da Gama, são os principais alvos dessa ação. O caso está sob relatoria do ministro do STF, Flávio Dino. O inquérito era de São Paulo e foi transferido para a corte. A operação foi batizada de Make-up e não tem mandados de prisão, apenas de busca e apreensão. A investigação apura um suposto esquema de desvio de recursos públicos provenientes de emendas parlamentares, segundo a Polícia Federal. Além de Frias e Karina, estão entre os 29 investigados o ex-chefe de gabinete do deputado, Rafael Azevedo, e os assessores André Veloso Cortes e Luiz Cláudio Faria Veloso, que atualmente trabalham no gabinete parlamentar de Frias. Os 29 investigados são alvo de medidas cautelares do STF.
0: É, o Rafael Azevedo, ele já foi citado em outra apuração envolvendo este glorioso Frias, né? Em maio, o G1 revelou que comprovantes bancários indicavam que uma ex-funcionária do gabinete, nós noticiamos isso aqui, do deputado, pagou despesas pessoais da família de Frias. Ai, Vólio Bene, isso acontece muito. O Vólio Bene paga as minhas despesas pessoais. Por quê, Isa? É uma questão de redistribuição de renda.
2: Sim, ele tem muito.
0: Entendeu?
1: São módicas,
0: se
1: né?
0: Tem... É, oi?
1: Suas despesas são módicas, né?
0: Módicas, não.
1: Coisa básica.
0: É, entendeu? Então, assim, eu não... aí o Vólio Bene fala, hey, não podemos deixar o idoso passando necessidade. Eu falo, tá bom, Vólio Bene, quer pagar, paga. Né? Mas não há trocas. E como diria o Flávio Bolsonaro, não envolve dinheiro público. Né, Vólio Bene? É só o dinheiro da caixa forte lá do Vólio Bene. Tá? Caixa forte não, é piscina, que ele toma banho que nem o seu patins. É super divertido. Você nunca foi, Zé?
2: Nunca me chamou.
0: Ah, como ele é, né? Não é qualquer um. É, não é qualquer um.
2: Ainda não ganhei a confiança dele. É.
0: Calma, tá? Você não ganhou confiança ainda, precisa ganhar confiança. Presta atenção aqui. Karina da Gama. Karina da Gama é a dona da produtora Go Up. Karina da Gama é a dona do Instituto Conhecer Brasil. Dona não, Vale Bene, chefe da ONG. Do Instituto Nacional de Cinema, acho, de Cultura. Vê direito o nome pra mim aí, vocês me falam aqui. É, são ONGs que recebem somas milionárias. O Instituto Conhecer Brasil é aquele, Vólio Bene, outro dia eu estava com espinhela caída.
1: É Academia Nacional de Cultura, tá?
0: Academia Nacional de Cultura. Tá com espinhela caída? Você com uma dor, tá no peito. Né? E aí eu fui lá, curei, na hora.
2: Olha só.
0: Na hora. Cura também um encravada, defluxo. Traz de volta o amor que foi embora, viu, Isa? Em 3 dias.
2: Rápido.
0: É, 3 dias. Traz de volta. Sim. Cura dor de corno.
2: Isso é difícil.
0: Tudo. É, mas cura. Cura também. Você vai lá, toma um negócio lá, cura tudo. E instala o Wi-Fi para a prefeitura. Fez um acordo de 108 milhões com a prefeitura do Ricardo Nunes para instalar o Wi-Fi sem nunca ter instalado um ponto de Wi-Fi na vida. O acordo já está em mais de 150 milhões. Sob investigação, porque um monte de coisa não foi entregue. Instituto Conhecer Brasil, que recebe emendas de parlamentares do PL. A tal da Academia de Cinema, que recebe emendas também. Tem uma outra empresa de assessoria para parlamentares, que também recebe. Só essas duas ONGs já receberam 4,8 milhões, antes dessa emenda do Frias, 4,8 milhões de parlamentares. Tem Biaquices, tem a Carla Zambelli, o Ramagem, Vólio Bene. Olha só, tem foragidos que deram dinheiro. E eu já disse aqui várias vezes, onde está Mário Frias, está Karina da Gama, e está Karina da Gama, está Mário Frias. E aí tem uma coisa que é realmente notável. Ah, e eu vou me permitir um espaçozinho para demagogia pessoal. Posso só um pouquinho, Vale Bene?
1: Claro.
0: Posso. Ah, Isa, eu não nasci com a tal da... Não tem a piscina lá do Vale Bene de dinheiro, sim, né? Então, eu tenho que contar um pouquinho. A Karina da Gama mora na Vila Brasilândia. Ela nasceu na Vila Brasilândia. Para quem não sabe, é um dos bairros mais pobres de São Paulo. É o bairro com menor IDH de São Paulo. Não, não estou falando mal da Vila Brasilândia, não. Tudo na Vila Brasilândia tem de melhorar muito para o bem das pessoas. Mas ela mora lá ainda e pediu uma casa de graça para a prefeitura lá. Ela mantém contratos de 150 milhões com a prefeitura. Ela já fez... O instituto dela está sendo investigado por desvio de 12 milhões do SESI em vários estados brasileiros. Ela é a produtora, a dona da Go Up, que fez o filme, que recebeu 13 milhões de dólares do Vorkaro, depois dela ter jurado por Deus que o Vorkaro não tinha colocado dinheiro lá. Com tudo isso, vale o bem, ela mora na Vila Brasilândia e pediu uma casa de graça. E a sua demagogia pessoal? Vai lá. Eu morei durante muito tempo numa casa que enchia quando chovia.
3: Ô, Reinaldo, você não está confundindo as histórias, não? Essa história não é minha?
0: Não, presidente, é minha. Quem me conheceu sabe disso. Chovia, enchia. Uma merda. Molha as coisas, estraga. Você olha para o céu, está escuro, você fica com medo. Falei, lá vem. Quando eu melhorei de vida, sem contrato com a prefeitura de São Paulo, a primeira coisa que eu fiz, com o primeiro dinheiro que eu consegui juntar, foi comprar uma casa para os meus pais. Longe da enchente. A Carina da Gama, com todo esse dinheiro que ela movimenta, eu digo onde eu quero chegar, com todo o dinheiro que ela movimenta, ela precisa pedir uma casa de graça para a prefeitura na Vila Brasilândia? É por isso que tem pânico na candidatura do Flávio, tem pânico na prefeitura de São Paulo, porque o Dino tomou algumas medidas que nós vamos ver. Porque não se pode chegar àquilo que é o Instituto Conhecer Brasil, a tal da Academia de Cinema?
1: Isso.
0: Como é que chama isso?
1: Academia Nacional de Cultura.
0: Academia Nacional de Cultura, ou o tal do outro negócio de assessoria. Empresas que trabalharam para o Instituto Conhecer Brasil na instalação de Wi-Fi. Muitas empresas fantasmas, inclusive empresa ligada ao PCC. Está dizendo que a Karina é ligada ao PCC? Não, estou dizendo que no uso dessas empresas, tinha lá. Tem uma investigação sobre o Dark Horse no Supremo, mas dali não vaza nada. Não, eu não estou defendendo, eu sou contra vazamentos. Eu acho que a imprensa que publica vazamento tem nada com isso. Vazou, publica. Mas a gente sabe, né? Das relatorias que estão com Mendonça, as duas vazam tudo sobre Lulinha. Teve investigação ilegal contra o Alexandre. Tá? E do Dark Horse, nada. Tá dando efeito? Tá, olha aí os institutos de pesquisa apontando empate e tal. E vai ser até o fim, assim, viu? Com empate. Vai. E aí vamos ver quem vai ganhar. Dino, investigação centralizada na PF. Caso sai da Justiça de São Paulo. Porque, inclusive, houve um troço estranhíssimo aqui na Justiça de São Paulo. Né? Vamos lá, vai.
2: Flávio Dino citou a existência de um só sistema delitivo e destacou repasses suspeitos voltados a Dark Horse como argumentos para retirar da Polícia Civil de São Paulo a investigação sobre o filme centralizar na Polícia Federal. A decisão foi tomada após ser identificadas conexões entre a apuração e outros casos já em tramitação no STF sobre o suposto desvio de emendas parlamentares na produção do filme. Segundo os elementos reunidos na investigação, a apuração conduzida pela Polícia Civil, que tem como foco um contrato de 108 milhões entre o ICB de Carina Ferreira da Gama e a Prefeitura de São Paulo para o programa Wi-Fi Livre, e a investigação conduzida no STF não tratariam de esquemas independentes. A determinação de Dino se apoia em três argumentos centrais. Foro e atuação direta do deputado, o deputado federal Mário Frias possui foro por prerrogativa no STF, além de assinar as emendas parlamentares, ele realizou repasses financeiros diretos para a produtora do filme Dark Horse, figurando como participante ativo da engrenagem financeira. Um só esquema e unificação de provas. As investigações da Polícia Civil de São Paulo e da Polícia Federal envolvem as mesmas empresas, os mesmos personagens e os mesmos caminhos do dinheiro. E, por fim, o elo com o PCC e a atuação da Polícia Federal. A apuração identificou repasses do ICB para uma empresa fundada por um investigado apontado por órgãos de inteligência policial como integrante do PCC. Como envolve suposta atuação de facção criminosa, dimensão interestadual e verbas federais, a Constituição atribui a investigação à Polícia Federal sob supervisão do Supremo.
0: E aí não tem perhaps. E ele chamou também as investigações que dizem respeito a contratos com a Prefeitura, porque o ecossistema é o mesmo, também foram parar no STF. E vocês vão ver daqui a pouco o Flávio falando que o Dino está fazendo tudo isso para a eleição. Ah, o PL fez uma nota pedindo impeachment do Dino também. Ô, vai bem, já estamos com 9, hein? Se o Flávio ganhar, já serão 9 ministros. Isa. Fim da caixa forte do Vai Bene.
2: Já era.
0: Com 9 ministros do Supremo, será confiscado.
2: Sobra nada.
0: Não sobra nada. Não venha me pedir empréstimo, porque o Vai Bene nunca me... Ah, não, se bem que ele paga umas continhas, vai. Tá bom, Vai Bene, vou te ajudar. A hora que tomarem seu dinheiro, vou te ajudar. Tá bom? Nem posso falar que eu vou levar cigarro pra ele na cadeia quando ele for pra ele, que eu não fumo.
4: Não fumo. Né?
0: MP investiga outro evento de Karina para a prefeitura. Aliás, eu quero dar os parabéns à Karina, porque olha a presença dela na prefeitura de São Paulo. Ela já foi elogiada pelo Nunes, inclusive, que disse que ela é uma pessoa muito valorosa. É um negócio frutífero, prolífico, né? Vai lá.
1: E agora que a gente vai falar da Academia Nacional de Cultura, porque o Ministério Público de São Paulo abriu um novo inquérito civil para investigar pagamentos da Prefeitura de São Paulo, que somam 3 milhões e meio de reais para custear despesas de uma feira de tecnologia gospel realizada no ano passado pela Academia Nacional de Cultura, entidade de Karina Ferreira da Gama. Em maio, o Metrópolis revelou que o valor saiu da Secretaria Municipal de Turismo, então comandada pelo pastor e deputado estadual Rui Alves, e foi executado pela SP Tours, sob gestão de Gustavo Pires, que foi exonerado depois de denúncias de irregularidades feitas pelo portal. Até abril, o pagamento de despesas do evento gospel era mantido sob total sigilo pela prefeitura, e só ontem a prefeitura, a administração municipal, tornou isso público após pedido do Ministério Público.
0: Eu adorei, porque ela era dona da Go Up, né? E a operação se chama Make Up. Você faz make-up, minha querida Is?
2: Eu adoro.
0: Ah, e é o que mesmo? Explica para o nosso público, para quem não sabe.
2: Aquela maquiagem, aquele tratinho assim na pele, só para dar um glow.
0: E você faz, Reinão? Eu sou branco assim mesmo. Não, eu sou cadavérico assim. É operação maquiagem, né? Para maquiar as coisas. E aí, tão bravos, porque o Dino fez aquilo que o André não fez, Mendonça, que é tirar o sigilo. Sim, existe uma parte sigilosa, você mantém em sigilo aquilo que pode prejudicar a investigação. Mas dos procedimentos e do que se tem até agora, e o Dino chamou para o STF, chamou para a Polícia Federal toda a investigação que estava aqui com a Polícia Civil, que estava fazendo sua parte, hein? Até onde sei estava. Quem barrou a coisa aqui foi a Justiça de São Paulo. Foi um pedaço da Justiça de São Paulo que barrou. E o Dino falou, não, por conexão é investigação de interesse federal, vem tudo para o Supremo, e a Polícia Federal vai fazer a investigação. E tirou o sigilo. Para investigar o quê? A maquiagem da Isa.
2: Ah, não?
0: Como é que a Isa faz a maquiagem?
2: Segredo.
0: Vai lá, rapidinho, três.
2: Também hoje, Flávio Dino derrubou o sigilo da ação deflagrada pela Polícia Federal em relação ao filme Dark Horse. O despacho do ministro do STF autoriza justamente as buscas contra os alvos da chamada Operação Makeup, que investiga suspeitas de desvio de recursos públicos por meio de emendas parlamentares destinadas à produção do filme, conforme explicamos aqui no É da Coisa.
0: Isso. E aí, porque nós estamos lidando... Vocês vão ver uma operação que foi posta em prática para tentar falar que o Dino estava tentando forçar a delação da Karina, que é inacreditável. Eu já disse, o profissionalismo de algumas áreas aí, olha, merecia um troféu. Se não tivesse coisa clandestina, de gente que não vai querer receber o troféu, merecia um troféu. Vocês vão ver. Tentaram criar uma armação para dizer que o Dino estava tentando forçar a delação da Karina. Não vou explicar aqui. Mas a PF está vendo indícios de manipulação de documentos depois que a Polícia Civil de São Paulo começou a investigar. Vamos lá.
1: A Polícia Federal indicou que houve indícios de manipulação de documentos após a operação Wi-Fi livre deflagrada pela Polícia Civil de São Paulo em junho desse ano. Na época, a investigação das autoridades mirou a relação entre a Prefeitura de São Paulo e o Instituto Conhecer Brasil, de Karina Ferreira da Gama, proprietária da produtora Go Up, responsável pelo filme Dark Horse. A informação consta no despacho do ministro Flávio Dino. Em um trecho do documento, o ministro escreve: os indícios de manipulação documental surgiram justamente após a deflagração da operação policial e durante o desenvolvimento das atividades de auditoria, revelando dinâmica investigativa em evolução e sugerindo a existência de comunicações, arquivos eletrônicos, versões de documentos, registros de edição e armazenamentos em nuvem produzidos posteriormente à primeira diligência.
0: Só um minutinho, Vale Bene. Atenção, aí nós temos um crime novo. Porque, digamos, na hipótese de que tenha havido crime, hein? Vale Bene, Isa, eu já disse que eu odeio ter que ficar tratando essas coisas.
2: Verdade.
0: Odeio. Me coloquem para discutir ideias, pelo amor de Deus, livros. Ai, como eu gosto, ideologia. Não isso aqui. Agora, com a devida vênia, sabem os meus amigos advogados, ministros, juristas, eu sou bom nisso. Modestamente, eu sou muito bom nisso. Eu sou melhor nisso, vai bem, eu sou, aspas, mais bom nisso do que bonito. E olha que é difícil para mim ter que reconhecer. Isso aqui é um crime novo, para quem não percebeu. Que digamos que todos os outros tenham sido cometidos, e eu estou dizendo que a investigação está em curso, aqui você tem obstrução da investigação. Você tenta falsificar documentos para impedir a investigação, para impedir que a investigação chegue ao melhor lugar. Se aconteceu, hein? Eu não sou o André Mendonça, que sai cortando cabeças. Não. Eu não tô nessa. Cortem minha cabeça! Não. Tô só falando. Siga aí, Vale Bem.
1: Dino ainda escreve que a operação de hoje mira provas de fatos novos, já que, segundo a Polícia Federal, há fundado o receio de que documentos digitais, mensagens, registros de edição, arquivos em nuvem e elementos contábeis relevantes possam ser ocultados, alterados ou destruídos caso a medida não seja prontamente executada.
0: Entendeu? E eu não tô aqui, insisto, eu não sou a rainha de copas da lista, não. Mas também não sou o gato que ri, né? Sou gato, mas nem sempre rio, Isa.
2: Tem dia que tá sério.
0: Não vou. Corta ele a cabeça. Não, investiga. investiga. Agora, os indícios contra o Instituto... Uma hora, uma hora falaram vários valores, aí 108 milhões é o contrato original do Instituto Conhecer Brasil com a Prefeitura. Com os aditamentos já passa de 150 milhões, que é outra coisa bonita também. Você faz um contrato de 100, quando você vai aditando já está com 50% mais de 50%. E o que... Vó, presta atenção aqui, Isa. Meu Deus do céu, tem que prestar atenção no que estou falando. O Instituto Crescer Brasil sabe tanto de Wi-Fi quanto eu sei de motores. Eu que não dirijo. Eu que... A minha mulher proíbe que eu pegue uma furadeira. Ela fala, vai dar errado. E aí, Valibre, tem que revelar, dá errado. Eu miro no lugar furadeira, a hora que aperto a coisa, ela pula e ferra a parede em outro lugar. Porque eu não tenho certas habilidades, sabe? Mas dirige bem. Não, dirige bem. Carroça. Carroça dirige super bem. O que, que a Karine da Gama entende de instalação de ponto de Wi-Fi? Daí que ela terceirizou todas as atividades. E na terceirização, quando se viu, as empresas formam um ecossistema. E quem está no meio do ecossistema, segundo os dados da apuração, inclusive de São Paulo, o Mário Frias. E onde está Mário Frias, está Karine, onde está Karine, está Mário Frias. Mário Frias não é apenas aquele que se formou no Actors Studio, Valio Bene, junto com Marlon Brando, na mesma escola de Marlon Brando, não. E que depois fez carreira na Malhação e cuja foto mais famosa é uma em que está com o Derriere à mostra. Não. Também é um pensador. Entende? Dino suspende as atividades de ONGs de Karine.
2: Dino, já falamos, não? Ainda não. Flávio Dino que suspendeu as atividades de todas as ONGs e empresas ligadas à Karine da Gama. Em seu despacho, o magistrado escreve: reportando-me à sólida plataforma indiciária descrita nesta decisão, é provável a hipótese investigativa segundo a qual organizações da sociedade civil investigadas, o Instituto Conhecer Brasil e a Academia Nacional de Cultura muito provavelmente jamais oferiram remuneração por serviço lícito em obediência à legislação de regência e aos seus próprios estatutos. Em outras palavras, as vultuosas quantias recebidas podem ser integralmente produto direto ou indireto de crimes antecedentes contra a administração pública, razão pela qual há justo receio de sua utilização para a prática de infrações penais, a contemporaneidade das cautelares requeridas e a atualidade do risco cautelar foi amplamente demonstrada pela autoridade policial, o que recomenda o acolhimento do pedido alusivo à interdição total das atividades destas duas pessoas jurídicas.
0: É, porque assim, não está conseguindo, não está começando a aparecer nenhuma atividade que tenha cara de ser coisa lícita, sabe? E aí, o Dino determinou que tanto o Frias como a Karina e alguns outros aí entregam, acho que 29 no total, o Vale Bene, eu leio às vezes as coisas assim e tem a leitura dinâmica. Então, se a minha memória não falha, meninos, me corrija aí, em algum momento, lendo o despacho, eu confesso que eu não li ele inteiro, como eu gosto de fazer, porque não deu tempo, tem 200 e tantas páginas, mas eu certamente, meus olhos nada cansados, passaram por algum lugar, acho que são 29 que tiveram de entregar o passaporte. Vejam para mim, menino, só vejo quanto se tem o total. Mas o Frias e a Karina não podem deixar o Brasil, vai lá.
1: Sim, porque entre as medidas determinadas por Flávio Dino no despacho referente à operação Makeup está a proibição de saída do Brasil imposta a Mário Frias, também a Karina Ferreira da Gama, entre esses outros investigados. Além disso, o magistrado vedou a comunicação entre os alvos da Polícia Federal e mais uma restrição que faz parte dessas medidas cautelares determinadas pelo ministro do Supremo Tribunal Federal.
0: É. Aí eu, alguém poderia dizer assim, ah, errei. Pra que eles não vão fugir, hein? Quem não vai fugir? Não, é, se eu pegar pelo, digamos, viés ideológico, vale bem, vão, né? Não, não estou dizendo que eles... Eu só estou falando assim, é, por exemplo, Ramagem, foragido. É, Carla Zambelli, foragida. O tal, o Alan, não sei das quantas, foragido. Foragido. Está fora, pediu para ficar nos Estados Unidos, não quer responder. Eduardo, foi embora antes de qualquer coisa. Eles vão embora, né? Então,
4: é.
0: Tem que fazer alguma coisa, né? Dinheiro público, de empresas, de volta para Carina. Vai lá no ciranda ali. É, vai.
2: Relatórios da Polícia Federal citados por Flávio Dino no despacho de hoje mostram que empresas contratadas pelo Instituto Conhecer Brasil, ICB, no âmbito do contrato com a Prefeitura de São Paulo, depois repassavam dinheiro à Academia Nacional da Cultura, outra ONG da Carina Ferreira da Gama. O ICB assinou o vínculo com o Executivo Paulistano para instalar pontos de Wi-Fi pela capital paulista, mas segundo a PF, houve desvio da verba em período que coincide com a produção de Dark Horse, realizada pela Go Up Entertainment, também controlada por Carina. Segundo Metrópolis, 6 milhões de reais à ANC, que já buscou recursos públicos para produções cinematográficas.
0: É, e adivinha, Vólio Bene, quantos são os que tiveram realmente o passaporte retido, hein?
1: 29?
0: É.
2: Memória que é? Boa, hein?
0: Não, minha filha, é o seguinte. Que é? Que não tem perrepos, não. É, e o Frias, ele também fez uma doação, né, pro filme de R$645.400. Uhum. Pro filme, pagou o up. Só que ele não tem renda pra isso. Ai, coitado. Tado, ele pegou emprestado com o Vólio Bene. Ai, Vólio Bene, você não vai mais receber isso. Não vai, porque aí a coisa... Eu falo pro Vólio Bene, empresta dinheiro pra gente que você sabe que vai pagar, Vólio Bene. Não faz isso. E agora? Ah, vai.
1: De acordo com a Polícia Federal, esses repasses que totalizam R$645.400 são incompatíveis com a renda do deputado Mário Frias. Os investigadores dizem ainda que o valor também não é compatível com os créditos identificados nas contas bancárias deles. Segundo a investigação, há fortes indícios de uma única organização criminosa estruturada para captar, disseminar e ocultar recursos provenientes de verbas públicas. A operação da PF também rastreou doadores de campanha de Frias ligados a empresas que viraram fornecedoras em contratos ligados à execução dos repasses indicados pelo parlamentar. Um dos doadores citados pela PF é Rudig Boldrini, que enviou R$4.000 à campanha de Frias em 2022 e, na mesma eleição, recebeu R$7.500 como prestador de serviços. Boldrini ganhou procuração do Instituto Conhecer Brasil e virou integrante do Conselho Fiscal da ONG. No fim, acabou contratado para atuar em um dos projetos financiados com recursos destinados por Frias. A informação é do UOL.
0: Ah, um dinheirinho ridículo. Não, isso é uma evidência de um ecossistema. Aliás, está aqui ó, o deputado Marcos Polon, que é aquele das armas, vai bem, das armas. Sim. Pega as armas, gosta de arma. Doou R$1 milhão para a Academia Nacional de Cultura da Carina, que também fez um outro documentário com um reteiro, também adivinha de quem?
1: De quem?
0: Do nosso Marlon Brando.
1: Mário Frias.
0: Do Marlon Brando. Porque é uma pleiade, assim, se Plutarco ressuscitasse e fosse escrever A Vida de Homens Ilustres de novo, né? Momento cultural. Certamente essas pessoas estariam ali, né? É, tem a Bia Kisses, que também fez doação, e ela soltou uma nota, né? Que o COAF também apontou, né? E olha, eu juro que acabou, os meninos acabaram de me mandar aqui, eu não posso fazer nada se às vezes as pessoas falam de coisas sobre as quais eu sei. A deputada federal Bia Kisses esclarece que a única emenda que foi destinada para a produção audiovisual foi no valor de R$150.000 para a viabilização de uma iniciativa que contempla a produção dos episódios Portugal, Luz para o Brasil, né? É, e José de Anchieta, o apóstolo do Brasil, além de Dom Pedro I, o libertador, com potencial de alcance superior a 100 mil estudantes e cerca de 500 mil pessoas em todo o Brasil, incluindo o Distrito Federal. Fica meu convite aqui, já que a Bia Kisses gosta disso, né? Quero conversar com ela sobre José de Anchieta. Você sabe que eu tenho alguns trabalhos sobre José de Anchieta. É, inclusive, eu quero falar com ela sobre o Alto de São Lourenço, que é uma peça do Anchieta muito boa, viu, Vale Bem? Né?
4: Momento cultural.
0: Em que aparece o Diabo Guaxará. Né? O Alto de São Lourenço. Vamos discutir Alto de São Lourenço. O que que há? É, o Frias fez uma doação para o professor de jiu-jitsu, e o professor de jiu-jitsu fez uma doação para a campanha do Frias. Isso é a versão financeira do chamado troca-troca.
2: Não estava esperando.
0: Ah, eu dou para você, você doa para mim, e fica tudo. A chamada broderagem com dinheiro público. Existencial, cara. Né? Vamos lá, vai.
2: O cabo eleitoral e doador da campanha de Mário Frias, que foi beneficiado pelo ICB, Rudige Boldrini, é responsável pelo projeto Lutando pela Vida em Pirassununga, interior paulista. A iniciativa foi beneficiada com R$1 milhão liberados pelo Ministério do Esporte para o ICB via emenda de Frias. Segundo Metrópolis, no mesmo dia em que foi contratado para trabalhar na empreitada eleitoral de Mário Frias, Boldrini, que é professor de jiu-jitsu, fez uma transferência de R$2 mil ao ex-ator. No mês seguinte, pagou mais uma parcela no mesmo valor ao então candidato do PL. O termo de fomento entre o ICB e o Lutando pela Vida foi assinado no último dia de 2024, mas publicado em Diário Oficial apenas em 14 de janeiro de 2025. O projeto, no entanto, só fez as primeiras tentativas para começar a execução em 2026, segundo a investigação da PF.
0: Lembrando sempre que a grande questão de Dark Horse, isso aqui, lembre-se, Dark Horse, produtora, Go Up. Aquela que jurou por Deus, e o coprodutor do filme é o Mário Frias, a Go Up que jurou por Deus que não tinha dinheiro do Vorkaro no filme. Tem uma nota pública sobre isso. Até que em 13 de maio sai a reportagem do Intercept Brasil com o áudio do Flávio pedindo dinheiro ao Vorkaro. Flávio ouvido imediatamente. Tira o sarro, tira uma onda, nada disso aconteceu, ha, ha, ha, quem foi que lhe disse isso? 3 horas depois, teve de admitir. E nós vamos ver a explicação principal. Ah, era dinheiro privado. Nós vamos ver. Teve de admitir. E aí, no dia 19 de maio, prometeu a explicação. E um relatório. Relatório que nunca veio. E ele se contentou em dizer, não, já expliquei tudo. Não tem mais nada para explicar. Até o ex-marqueteiro do Flávio doou para o Instituto de Karina. Até o ex-marqueteiro do Flávio. Ah, vamos lá, vai.
1: Amigo pessoal de Flávio Bolsonaro, o publicitário Marcelo Lopes fez um repasse de R$1 milhão à Go Up Entertainment. O repasse foi citado por Flávio Dino nessa decisão em que autorizou a operação contra a dona da produtora Karina da Gama e o deputado Mário Frias. Segundo os documentos citados pelo ministro, o aporte foi feito entre 10 de novembro e 30 de dezembro de 2025, período em que o Conselho de Controle de Atividades Financeiras, o COAF, identificou movimentações consideradas atípicas em contas da produtora. Embora o aporte tenha sido feito em dezembro do ano passado, o contrato só foi assinado com a Go Up em 4 de junho de 2026, quando o caso Master já havia explodido. Em declaração ao Metrópolis, o publicitário e ex-marqueteiro de Flávio Bolsonaro, também conhecido como Marcelão, tentou explicar a diferença entre as datas. Disse, foi firmado ano passado e assinado esse ano devido a ajustes de cláusulas entre as partes.
0: É, muito comum. Ah, acontece, olha, acontece sempre. Aliás, eu gosto muito, veja bem, outro dia a Isa falou assim para mim, rei, hey, eu preciso conversar com você, sim, questão profissional e tal. Eu falei, Isa, vamos passear no Ibirapuera. Uhum. Aí ela falou, vamos, a gente toma um sorvete, eu conto as coisas para você. Aí estávamos caminhando, eu e Isa, e nós vimos jabutis em cima de uma árvore.
2: Foi mesmo.
0: A Isa perguntou, não foi, Isa? Uhum. Foi, né?
2: Vários.
0: Tinha um monte de jabuti em cima da árvore. Aí a Isa perguntou, rei, hey, jabuti em cima de árvore é ilegal? Assim, porque ela fez uma pergunta de inocência pura. Eu disse, não, Isa, não é ilegal. Ela falou, mas não é estranho? Muito estranho. É. Tem coisas, as coincidências incríveis, né, Isa? Nós temos aqui o índice de coincidências incríveis, sim, que acontece. E aí o Marcelão disse, sou investidor do filme. Quando Daniel Volcaro parou de pagar, foi o maior desespero. Aí abriram cota para investidor. Eu iria ganhar um percentual de bilheteria. E a perspectiva era faturar quase 300 milhões de dólares. Cara! Sai, tá coisa! Que coisa impressionante, hein? É. Coisa impressionante. Muito impressionante. Né? E aí tem outra coisa interessante aqui, que a Karina também não acredita em banco, que nem o Vale Bem. Uhum. Né, esse negócio de banco, não, vai que pega o nosso dinheiro, sim, né? Vai lá.
2: Karina Ferreira da Gama comprou um carro BYD Song Plus híbrido por R$102 mil em dinheiro vivo. Informação consta na decisão de Flávio Dino, que autorizou hoje a Operação Makeup. Segundo os investigadores, a empresária adquiriu, em 13 de janeiro de 2025, um veículo junto à CMDBD, Comércio de Automóveis Elétricos, LTDA. De acordo com o ministro, a comunicação foi feita às autoridades porque a compra ocorreu com valores em espécie. Procurada pela Folha para comentar, Karina não foi encontrada para se manifestar.
0: Não, bom gosto para carro. Os carros da BYD são sempre... Eu não estou fazendo merchan, não, tá? Mas se a BYD quiser,
2: se quiser, né?
0: Pode também. Não, BYD, pode anunciar, não tem problema.
2: A gente dirige para você.
0: Mas carro bom. Hoje eu falei num serviço que tem com carro da BYD que é blindado, imediatamente, falei na Metrópolis, imediatamente apareceu um negócio no meu celular, falei, eita, rapaz, agora, pagou em dinheiro, viu, não acredita em banco, vai que o banco quebre, né, pensou, vai que quebre o Itaú, vai que quebre o Bradesco, vai que quebre o BTG Pactual, nosso patrocínio, vai que quebre, vale bem, e pega o sem pau da Karina, pensou? É terrível. Então aí é melhor pagar tudo em dinheiro vivo. E claro, houve apreensão de armas. 7 armas de Mário Frias. Vale bem. Ele pode não ter muitos recursos dramáticos.
1: Tá.
0: Uhum. Mas é um menino, que é um rapaz, é um velho que se protege.
2: Sim.
0: Não estava na casa dele, né? Mas estava lá com 7 armas. Carrões também foram apreendidos e tal. E aí, tem uma armação em curso agora, tentando... É incrível, insisto, profissionalismo. Profissionalismo. Dizendo que o Flávio Dino teria tentado mobilizar o Fernando Sarney, família Sarney, que foi adversária do Dino, histórica no Maranhão, filho do Sarney, para oferecer delação a Karina. O Flávio Dino teria tentado isso. Esse documento apareceu depois, não está ali no despacho do Flávio Dino. Fala o que tem aí, que eu quero dar uma datazinha importante aqui, vai lá.
1: Ao cumprir mandado de busca hoje contra a Karina Gama, os investigadores da Polícia Federal apreenderam um documento de 4 páginas em que a empresária relata pressões que recebeu para delatar Flávio Bolsonaro. O documento não apresenta nenhuma prova, mas é uma declaração juramentada em que a empresária cita abordagens do empresário Fernando Sarney, de um pastor evangélico e de uma jornalista que teriam tentado convencê-la a fechar um acordo de delação premiada para não ser prejudicada nessas investigações sobre possíveis desvios de verbas do filme. Segundo Karina, o empresário do Maranhão, filho do ex-presidente José Sarney, se apresentou como alguém que possui grande proximidade com o ministro Flávio Dino e que poderia oferecer apoio jurídico caso a produtora decidisse delatar.
0: Farsa, com a devida vênia. Sabe por quê? Sabe por quê? Sabe quando o Flávio Dino se tornou relator? Isso aqui teria acontecido no dia 20 de maio, contato no dia 22. Insisto, o Dino e o Fernando Sarney não têm relação de proximidade, mas ainda que tivesse. O Dino se tornou relator específico, relator das emendas, eventuais emendas para Dark Horse, no dia 15 de maio. 5 dias depois, ele já teria mandado procurar a Karina. É mesmo? E um dia antes de ser alvo da Polícia Federal, a Karina da Gama afirmou à colunista da Folha, a Mônica Bergman, que se sente ameaçada e que, se for presa, não tem o que delatar. Ameaçada por quem? Isso é o que se chama vacina. Agora, insisto, louvo o profissionalismo. Se é que me entendem. Né? Eu não sei o que vai fazer Flávio Dino. Eu pediria uma investigação específica sobre esse troço, saber quem está por trás dessa armação. Porque basta conhecer um pouquinho o Flávio Dino, só um pouquinho, para saber que estamos diante de uma sem-vergonhice profissional. O Fernando Sarney, obviamente, já negou. Né? Porque, imagina. E o Flávio, agora sim, com medo, porque eles estão com medo, tem medo de bombas que apareçam, tem medo... O que tem ali, do que está público da decisão, já é muito complicado. E ele tem medo, evidentemente, que as coisas degringolem. Né? E ele está dizendo, ainda hoje nós vamos falar de André Mendonça, de Alexandre de Moraes e tudo. Ele está dizendo que é uma interferência do Dino na eleição. Atenção, as ações do André Mendonça não são interferência na eleição, tá? Não, porque tudo que André Mendonça faz é santo. Uhum. E tudo que os outros fazem é crime. Solta o vídeo aí do Flávio.
4: Não tem absolutamente nada de errado com esse filme, não tem um centavo de dinheiro público, eu já cansei de falar, pode revirar do avesso, de cima para baixo, de trás para frente, de um lado para o outro, de ponta cabeça, que não vai ter nada. O que tem claramente é uma tentativa de interferência política, mais uma vez, agora, do ministro Flávio Dino, sobre as eleições. A única realidade, qual o fundamento dessa operação? Político. Flávio Bolsonaro ultrapassou o Lula nas pesquisas oficiais do próprio Lula. Então, eu estou muito tranquilo com relação a isso. Eu tenho a convicção que a gente vai ganhar essa eleição e podem ter a convicção de que o povo brasileiro não vai dar uma procuração para o Lula indicar 4 ministros do Supremo Tribunal Federal padrão Lula. Qual é o padrão Lula? Perseguição, corrupção, como nós estamos vendo com Alexandre de Moraes. Então, a gente vai colocar pessoas, homens e mulheres, no Supremo, que sejam contra o aborto, que sejam contra as drogas, né, que entendam as demandas aqui do estado de Roraima, por exemplo. Que
0: não, quer tá bom, não, aí já virou agenda. Claro, e ele quer indicar, né? Não quer que o Lula indique, ele quer indicar. E o PL pediu hoje o impeachment do Dino também. Então aí já é 9, né, que eles estão em mente. Como é que é a corrupção de Alexandre de Moraes com o Master? Não tem... Segundo ele, o dinheiro não tem nada de dinheiro público. Mas escuta, se o Alexandre tem de perder o cargo, como eles dizem, porque por causa do contrato do escritório da mulher dele com o Master, porque seria dinheiro público, já que interferência do Alexandre na investigação não há, o dinheiro do Master do escritório é público, mas o dinheiro do filme não é público? Ele não é senador? Ele não exerce cargo público também? Aquele que nem conhecia Vorcaro, que foi visitar Vorcaro assim que saiu da cadeia, um dia antes de se tornar candidato pelo pai, os candidatos são o Lula e ele. Não tem. O Lula, o governo Lula, mandou investigar o Master. acabou quebrando a cara por isso, porque governos, quando fazem investigação, acabam dando tiro no pé. Embora a investigação tenha que ser feita, né? Não tem jeito, né? A mesma coisa do INSS. Mas atenção, essa voz que está aí pedindo dinheiro para o Vorcaro é do Flávio, né, do Lula. Vamos lembrar, vai.
5: Irmão, preferi te mandar o áudio aqui para você ouvir com calma. Bom, aqui a gente está passando por um dos momentos mais difíceis da nossa vida, né? Não sei como é que vai ser daqui para frente, como é que isso tudo vai acabar, mas tá na mão de Deus aí. E você também, eu sei que você tá passando por um momento dificílimo aí também, essa confusão toda, você sem saber exatamente como é que vai caminhar isso tudo. E apesar de você ter dado a liberdade, Daniel, de a gente te cobrar, eu fico sem graça de ficar te cobrando, tá? Mas, enfim, é porque tá num momento muito decisivo aqui do filme. E como tem muita parcela para trás, cara, tá todo mundo tenso e preocupado aqui com o efeito ao contrário do que a gente sonhou pro filme, né? Imagina a gente dando calote num dia.
0: Não, tá bom, tá aí, imagina a gente dando calote e tal. Na passagem, vale o bem, né? Até no finzinho, pode botar a musiquinha pra tá gente bom. Lembrar. Aí no dia 19 de maio, 6 dias depois que isso veio a público, ele prometeu que ele ia explicar tudo. E ele absolutamente não explicou nada. Nada até agora. E diz que está tudo resolvido. Acho que o Tarcísio deve saber, porque o Tarcísio todo dia disse, não, já explicou tudo. Talvez saiba. Né? E STF, Cris Alexandre... Não, nós vamos falar de tudo isso. Nós vamos falar de tudo isso. Pode ficar tranquilo, vou explicar. Não sei se eu vou falar o que alguns querem ouvir. Mas vou falar sobre lei. Aí sim. Né? Vamos para a passagem, vale bem, no bom sentido. E aquela música que te emociona bastante, assim, só para fazer a transição.

0: é da coisa.
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0: 6:56, eu sou Pedro Gelinek e te acompanho nesse início de noite de quinta-feira, dia 10 de setembro de 2026, aqui nos blocos locais da Band News FM Belo Horizonte. Nós já vamos com informações do trânsito.
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0: 6:57, quem chega por aqui é o Iago Proença falando da Cardeal sentido BH. Boa noite, Iago.
2: Boa noite para você, Pedro. Muito bom.

0: Riacho das Pedras, passando pela Avenida Francisco Firmo de Matos com Pensa. No sentido inverso, o Cardeal Eugênio Pacelli com trânsito moderado até a Praça Papa João 23, mas no momento vale a pena você insistir. 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
1: Esse é Agro Proença, que daqui a pouquinho volta com a gente com mais informações. 6 horas e 57 minutos.
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1: 7 horas em ponto, Iago Proença de volta agora falando da situação da BR-040 em Nova Lima. Fala, Iago.
0: De volta com você, Pedro. Destaque a BR-040 em Nova Lima. Motoristas reduzem a velocidade desde a entrada de São Sebastião das Águas Claras até o viaduto do Mutuca. Tem formação de chuva de granizo neste trecho. Ponto de atenção para você, o volante motorista. Deve redobrar a atenção. No sentido inverso, não há interdições, mas vale o aviso para você que segue em direção a Itabirito. Neste momento, BR-040 com o trânsito fluindo bem. 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

7h01, nós tivemos um pequeno probleminha aqui na conexão com o Iago Proença. Vamos voltar já já, 7h01.

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2: Vamos falar? A gente já falou ontem, mas vamos botar a bola no chão, tudo direitinho, né? Nós sabemos que o ministro Edson Fachin, que hoje recebeu o Gonet, recebeu o Alexandre, recebeu o Mendonça, nós sabemos que o Edson Fachin, falamos ontem, tornou sem efeito a liminar do Mendonça, que suspendeu o Andrei, tornou sem efeito a liminar do Flávio Dino, que devolveu o cargo ao Andrei. Né? Só para deixar claro, eu falo eu mesmo aqui, e também o Leandro Almada, diretor de inteligência. Né? E aí o Fachin deu 48 horas para o Andrei apresentar explicações ali de coisas que ele quer saber. Evidentemente a decisão, e é por isso que eu vou tratar disso aqui, evidentemente a decisão do Mendonça, quando eu digo evidentemente, vou demonstrar, era ilegal, e a decisão do Dino legal. E eis que hoje, e aí eu não estou fazendo guerra de veículo, porque eu falo o que eu quero, enfim, eu li um editorial do Globo e fiquei realmente muito espantado, que eu descobri que o Globo tem seu próprio código de processo penal. Que até gostaria de conhecer. Não quero ir lá não, só me mandar por e-mail. Mas me manda por e-mail. Porque no meu código de processo penal, o que eu tenho aqui, e tenho aqui na internet, porque todo mundo tem, existe o parágrafo 2º do artigo 282. E lá está escrito, senhor editorialista, que as medidas cautelares serão decretadas pelo juiz a requerimento das partes. O Partido Novo era parte? Ou, quando no curso de investigação, por representação de autoridade policial, o Partido Novo é polícia? Não, até gostaria de ser, mas não é. Ou mediante requerimento do Ministério Público. É Ministério Público? O que havia de legal na decisão do Mendonça que afastou o André? Nada. O Dino, aí sim, num despacho, o Andrei, que é parte da decisão, ele recorreu, e o Dino, de acordo com o artigo 282, parágrafo 2º, se interessa, o devolveu ao cargo. Mas o Dino aponta que se agride o artigo 10, parágrafo 1º do mesmo Código de Processo Penal. Não é? A polícia investiga e manda ao juiz, não o contrário. O artigo 3º-A do mesmo Código de Processo Penal. O processo tem estrutura acusatória, vedadas a iniciativa do juiz na fase de investigação e substituição e atuação do processo. O juiz não investiga. O único que tomou decisão legal aí, provem o contrário. Eu estou falando, sabendo, eu tenho um monte de amigos. Imagina que eu ia pagar mico na frente dos meus amigos advogados, Vale Bene. Ficaria com vergonha. Eu gosto que eles me achem espertinho. Aí, o Fachin tirou do Alexandre de Moraes a relatoria do inquérito 4781. Grande derrota para Moraes. Os feitos todos estão valendo. Ele próprio, Fachin, será o relator. Né? E como o Alexandre se tornou relator por escolha do presidente, que o artigo 43 do regimento permite, está tudo permitido. Agora sim, vamos para 16 aí, né? Na terça, investigação ilegal contra Moraes e mais, porque eu quero falar algumas coisas aqui, vamos lá.
3: Edson Fachin também determinou o seguinte, vamos às aspas do presidente do STF. A suspensão de todo e qualquer procedimento que verse sobre o potencial investigação em face de integrantes deste Supremo Tribunal Federal, os quais devem ser preliminarmente remetidos a esta presidência. Ao mesmo tempo, ele convocou uma sessão extraordinária do plenário para a próxima terça, dia 15, às 10 da manhã, para analisar o processo que reúne mensagens trocadas entre Daniel Vorcaro e Alexandre de Moraes, cujo sigilo foi retirado por decisão de André Mendonça. Por hora, até posterior decisão, Fachin também determinou a suspensão do procedimento de controle externo instaurado pela Procuradoria-Geral da República para apurar a atuação de Mendonça no procedimento que, na prática, procedeu à investigação ilegal de Moraes.
2: Precedeu, tá?
3: Precedeu.
2: Olha aqui, deixa eu dizer uma coisa. Estava errado, minha mãe. Então, vamos lá. A PGR tinha pedido que se apurasse o que diabos fez o Mendonça. Aí o Fachin falou, não, por hora está suspenso. Também suspendeu os efeitos, qualquer procedimento do Mendonça na petição 16.662, onde se encontra o número 666, que é o número da besta, do capeta, né? Sim. Ninguém mais investiga ninguém aqui, por enquanto, no Supremo. Tá. Tem a petição do Mendonça, que investigou ilegalmente o Alexandre. Você pode achar o que você quiser do contrato e se abrir investigação, abra essa investigação, vamos ver. Mas a investigação foi ilegal. No entanto, o Fachin, vamos decidir. Tá, mas vai decidir só isso? Eu fiz um comentário hoje, algumas pessoas falaram, não está em nenhum lugar que também a petição do Alexandre vai ser discutida. É que não tem como não discutir, Valdemir. Não tem como não discutir. Uhum. Ou não tem a petição do Alexandre lá também? Por exemplo, o parecer da Procuradoria-Geral da República, os ministros não vão falar a respeito? O Fachin vai o quê? Vai sumir com o que falou a Procuradoria? Ninguém vai se manifestar? Sobre o que apontou Alexandre, ninguém vai se manifestar? Bom, o Alexandre vai ter de falar, o Mendonça vai ter de falar, mas o Mendonça vai votar? Digamos que vai ter a votação. Abra-se o processo contra o Alexandre ou não se abra. Mas o Mendonça vota e o Alexandre não? Mas por quê? O procedimento dele foi um procedimento regular? Que ministro ali diria que o procedimento foi regular? Todo mundo sabe que não é. Porque aí as pessoas começam a fazer conta. O Mendonça tem com ele o Luiz Fux e o Nunes Marques. É possível. O Alexandre teria com ele o Gilmar, o Cristiano Zanin e o Flávio Dino. É possível. E aí, então, ficaria para Carmen Lúcia e Edson Fachin, já que Dias Toffoli se dá por impedido nessas coisas de Banco Master. Mas aí não se trata exatamente de Banco Master. De um procedimento que é muito, muito importante. Agora, deixa eu dizer uma coisa. No pior cenário para Alexandre, que se abre a investigação, ele continua ministro. É o devido processo legal. Ele não perde nenhuma prerrogativa. O órgão acusador continua a ser o Ministério Público. Não tem esse negócio. Que vai ter de apresentar... Que terá, para oferecer a denúncia, vai ter que ter prova. Que prova? Prova de que a mulher dele tinha contrato com o Master? Não, isso você sabe. Prova de que o Vorcaro mandou mensagem para ele? Mandou. Agora, o ministro atuou? O que é que ele fez para beneficiar o Vorcaro? Vai ter de mostrar. Não é assim. Isso no Supremo. O outro caminho... Aí sim, é o impeachment, mas aí o impeachment, aí se o Bolsonaro ganhar, aí vai de cambulhada. Vão tomar o Supremo todo. Mas eu só estou chamando a atenção de vocês que não é assim o negócio. Estamos aqui, agora vamos votar. Manda o Alexandre para a guilhotina ou não manda o Alexandre para a guilhotina? Não se vai falar nada sobre a manifestação da Procuradoria-Geral da República? Não se vai falar nada sobre o fato? Se vai considerar corriqueiro que o ministro tenha sido investigado ao arrepio da lei? Se vai considerar corriqueiro que o André Mendonça tenha chamado para si as funções de policial e de juiz ao mesmo tempo? Tem que investigar o que, Alexandre? Investigue-se. Como é que se faça dentro da lei? Hum? Sim, o efeito eleitoral está aí, está claro. Está claro. O próprio Flávio está se jaquitando disso. Olha aí e tal. Está aí o pânico quando vem essas histórias de Dark Horse. Que sabe que não tem explicação. Mas, claro, ele conta com o fato também que tem uma agenda neste momento, que é a agenda destruam Alexandre, a ponto de alguns textos ignorarem, inclusive, o que diz a lei. Segue meu desafio aqui para a redação de Enem. Demonstrar que Mendonça, ao afastar o Andrei, como ele fez, cumpriu a lei, e o Dino, ao devolver o cargo Andrei, descumpriu. Aguardo a redação do Enem. A não ser que exista um código de processo penal que eu desconheço. Mas acho que não existe. Vole bene, Isa. É isso aí.
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3: 7:15, Iago Proença de volta, agora falando do anel rodoviário sentido Rio de Janeiro.
4: De volta com você, Pedro. Destaque: o anel rodoviário no caminho para o Rio tem ponto de atenção para o motorista, um pouco antes do trevo do Madre Gertrudes, reflexo de ocorrência que envolveu pelo menos 2 carros. De acordo com informações, os veículos já estão na pista marginal, mas ainda tem reflexos desta ocorrência. Vale o motorista redobrar a atenção, lentidão, desde o trevo do bairro Califórnia. No sentido inverso, o anel rodoviário com ponto de lentidão para o motorista, do Betânia até o trevo do Madre Gertrudes, Rua Úrsula Paulino, Avenida Tereza Cristina, ajudam o motorista a ganhar tempo. 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
3: 7:16, fala Iago Proença.
4: Voltamos a falar sobre o trânsito em Contagem, Avenida Cardeal Eugênio Pacelli, com trânsito intenso no caminho para Belo Horizonte, filas desde a curva do bairro Bandeirantes, na rodovia Fernão Dias, até a fábrica de alimentos, opção de desvio para quem deixa Betim pela Via Expressa compensa. Já o motorista na Fernão Dias, na altura do Jardim Riacho das Pedras, seguir pela Avenida Francisco Firmo de Matos, ajuda o motorista a ganhar tempo. No sentido inverso, o Cardeal Eugênio Pacelli com o trânsito fluindo bem em direção a Betim. O ponto com lentidão para o motorista vai desde a Regap até a fábrica de automóveis. Neste contexto, seguir pela Via Expressa para o motorista deixando Belo Horizonte é a melhor escolha. 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
3: Ó, o Fachin se encontrou com Gonê, Moraes e Mendonça. Eu vou falar isso no último bloco, que não vai para o rádio. Quem está no rádio depois, procura isso nas redes sociais também, porque eu falei demais, né? E agora, se eu insistir nisso, eu acabarei atropelado por uma vinheta, né? Aconteceu. E depois, Vólio Bene, começa aquele negócio. Vólio Bene censurou o Reinaldo Azevedo.
4: Sempre eu.
5: Censura, entendeu? Mesmo.
3: Como a minha mãe falou outro dia, o Vólio Bene te censura. Eita. Ele é assim. Né? Ficou muito magoada. Então depois você pega tudo lá que a gente volta.
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6: Em 10 segundos, Rodolfo Schneider e Adriana Araújo trazendo todos os destaques do noticiário no Brasil e no mundo nesta quinta-feira, dia 10 de outubro de 2026.
8: Discussão sobre relatório que revelou conversas entre Daniel Vorcaro e Alexandre de Moraes vai abrir a sessão inédita do Supremo na terça-feira, que pode decidir investigar o ministro.
9: Polícia Federal cumpre 49 mandados em operação sobre o desvio de emendas parlamentares para o filme sobre Jair Bolsonaro. Deputado e ONG de produtora de Dark Horse são alvos de busca e apreensão.
8: Candidato do PL à presidência, Flávio Bolsonaro, nega uso de dinheiro público em filme e diz que investigação autorizada pelo ministro do Supremo, Flávio Dino, é interferência política nas eleições.
9: Deslizamento de terra causa 3 mortes no Paraná. Passagem de tornados provoca destruição no interior do estado e devasta floresta de eucaliptos.
8: Petróleo volta a disparar com ataques entre sauditas e grupo do Iêmen e a tomada pelos rebeldes de um porto no Mar Vermelho.
9: Esses são alguns destaques do Jornal da Band que começa agora.
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8: Boa noite para você.
9: Boa noite. Uma operação do Ministério Público de São Paulo revelou o caminho desses celulares aos montes roubados. Esse caminho até a volta ao mercado como produtos legítimos. 15 pessoas foram presas nessa ação que descobriu depósitos com milhares de aparelhos e peças. Os bandidos mudavam o código dos celulares para eles não serem bloqueados pelas operadoras.
10: O roubo e o furto de celulares são a ponta do iceberg. Muitas vezes praticados com violência e provocando até mortes, esses crimes alimentam uma complexa cadeia criminosa que envolve várias etapas até que o aparelho volte ao mercado. Em São Paulo, uma investigação do Ministério Público revelou um esquema que movimentava toneladas de celulares roubados. Foi preciso uma força-tarefa de policiais para descarregar 2 caminhões com milhares de celulares, peças e componentes apreendidos. Presos acusados de roubo de celular foram fundamentais para esclarecer a dinâmica do esquema. Em troca de benefícios no cumprimento da pena, eles ajudaram a identificar a rota dos celulares levados e os comércios que recebiam e desbloqueavam os aparelhos. O material estava escondido em depósitos da capital paulista que funcionavam como estoque de aparelhos roubados. Primeiro acontece o roubo ou furto de celulares nas ruas. Em seguida, os criminosos levam os aparelhos para depósitos clandestinos. E aí começa o processo de desbloqueio e fraudes. A investigação descobriu que eles conseguiam até adulterar o e-mail, o número de registro do telefone. Por fim, os aparelhos voltam ao mercado ou são desmontados para a venda de peças em assistências técnicas.
0: Essas plataformas de adulteração de e-mail, de desbloqueio de aparelhos, remoção de obstáculos, elas são sediadas fora do país. Então elas não têm uma regulação interna aqui para o seu uso.
10: Segundo a investigação, o esquema usava softwares estrangeiros para driblar os bloqueios e fazer os aparelhos voltarem a funcionar. Em escutas telefônicas, as autoridades flagraram negociações entre lojas de assistência técnica.
4: Esse desbloqueio sai do sistema, também não posso falar para a pessoa, esse celular é roubado, então eu procuro saber de quem conhece.
5: O desbloqueio que é feito é definitivo, entendeu? Porque assim, você vai em algum lugar, dependendo, consegue esconder com o tempo volta. Esse nosso é definitivo, só que assim, como esse modelo é novo, precisa estar trazendo para verificar se vai dar certo. Aí fica a partir de R$300, porque assim, são passados 4 programas.
10: 15 pessoas foram presas. A operação cumpriu 84 mandados de busca e apreensão em São Paulo e em cidades de Goiás.
11: Ladrões mantiveram uma família refém por uma hora numa casa no bairro do Morumbi, em São Paulo. 10 criminosos participaram do roubo. Depois de ameaçar os moradores, pegaram joias, dinheiro e celulares. Parte do bando fugiu num carro da família. Os ladrões fizeram transferências bancárias usando um dos celulares. Até agora, ninguém foi preso.
12: Uma loja do Flamengo, inaugurada há 11 dias, foi alvo de ladrões no Rio de Janeiro. 2 criminosos de capacete renderam o dono e uma funcionária. Eles pegam camisetas, casacos e outros itens. Antes de sair, roubam ainda a aliança de uma das vítimas. A polícia tenta identificar os ladrões e outros 2 criminosos que aguardavam na rua. E um homem foi preso em Belo Horizonte por tentativa de feminicídio depois de atropelar, veja só, a ex-companheira. Câmeras de segurança, como você observa, registraram o momento em que ele deu uma ré, derruba a mulher que estava numa moto e antes de fugir, o homem ainda tenta acelerar e passar por cima da vítima. Ela sofreu, diante de tudo isso, é até um milagre, ela sofreu apenas uma fratura na perna e precisou passar por cirurgia. A mulher tinha acabado de conseguir, talvez esse seja o motivo do ataque, uma medida protetiva contra esse canalha que agora felizmente está preso.
13: Ainda hoje, num voo do Rio de Janeiro para Minas Gerais, piloto de jato particular questiona a mudança de rota feita por torre de controle e ouve provocação.
14: Miguel, você não manda nem caso, quer mandar aqui?
13: Os detalhes desse caso daqui a pouco.
11: Seguimos com uma boa notícia, o custo da cesta básica diminuiu em 25 das 27 capitais no mês de agosto. As maiores quedas aconteceram no norte, em Rio Branco, Manaus e Boa Vista também. São Paulo e Rio de Janeiro tiveram baixas, mas um pouco menores. Só houve alta média dos alimentos básicos em 2 cidades, São Luís e Maceió. A batata ficou mais barata em todas as cidades. A cesta básica mais barata do país é a de Aracaju, R$ 570,00, e a mais cara é a de São Paulo, R$ 900,00.
12: É até uma boa notícia, um alívio, mas para quem está até aqui de dívida, complica, que a maioria da população chega a 82% o endividamento das famílias brasileiras. São compras parceladas, financiamentos, dívidas. O problema maior é quando as faturas elas se acumulam e viram uma bola de neve. Essa é a situação de 30% das famílias.
15: A chaleira, o mixer, a fritadeira.
16: Ah, e os potes? Deixa eu pegar aqui.
15: A lista da dona Maria Elle é grande porque tudo, absolutamente tudo que ela compra vai para o cartão de crédito em muitas e às vezes esquecidas prestações.
16: Inclusive, eu tenho uma de 94 que apareceu, que veio essa semana na fatura, que eu falei, gente, eu tô tentando lembrar até agora de onde que é.
15: comprar e parcelar no cartão de crédito. Isso não é um problema. O risco é quando essas parcelas vão se acumulando e lá na frente a gente não lembra mais que comprou e novos gastos vão chegando no cartão. Fica fácil perder o controle nessa hora. E é um dos motivos por trás de um tipo de endividamento considerado perigoso, aquele que pode virar inadimplência. 3 em cada 10 famílias brasileiras têm débitos em atraso, segundo um estudo da Confederação Nacional do Comércio. E 1 em cada 5 chega a comprometer metade da renda com o pagamento das dívidas, quando o máximo indicado para evitar o superendividamento é não ultrapassar 30%. Para este planejador financeiro, é preciso saber o que vale parcelar e, quando é preciso, deixar a compra para depois.
17: Nas coisas do dia a dia, será que você precisa comprar aquele produto caro? Será que não tem um produto com a mesma qualidade, de uma forma mais inteligente e mais barata? Então, o primeiro ponto é repensar as despesas. E aí, com isso, a gente busca mais soluções. Por exemplo, créditos que, de forma mais barata, consigam pagar essa dívida, desde que você consiga encaixar essa parcela dentro do seu orçamento.
11: Olha essa imagem. Dentro da lataria de um carro, a polícia encontrou 40 quilos de pasta base de cocaína. Foi durante uma fiscalização em Piraí, no estado do Rio. Um cão farejador achou a droga que tinha sido escondida nas lanternas traseiras. O motorista foi preso.
9: E por falar no Rio de Janeiro, o Jornal da Band vai mostrar agora como esse uso de drones por bandidos para vigiar e atacar rivais, aliás, não só rivais, a polícia também, virou um terror para os moradores de várias regiões do estado.
11: A reportagem especial é do Adson Ramos.
10: Uma ameaça que surge no horizonte. Drones vigiam os céus das comunidades cariocas e se transformaram em armas de guerra nas mãos de traficantes.
18: Pegou, machucou um, hein?
10: Em julho de 2024, essa cena acendeu um alerta. Traficantes do TCP amarraram um explosivo a um drone que sobrevoou a favela do Quitungo, comunidade disputada por criminosos rivais.
19: Essa é a estrada do Quitungo, uma das principais da zona norte da cidade. Desse ponto em diante, não é mais seguro gravar. Essa via dá acesso a favelas como Dourados, Guaporé, Tinta e a própria comunidade do Quitungo. Uma área que vive uma intensa disputa entre o Comando Vermelho e o Terceiro Comando Puro, em que o uso de drones tem sido cada vez mais frequente.
20: Aí, ó, drone. A loja vai fechar, a gente vai embora para casa. Ó, o drone, baixinho.
21: O uso desses equipamentos, eles são algo que é incentivado principalmente pela facção Terceiro Comando Puro. A gente percebe que no Complexo de Israel há, sim, relatos de que isso está sendo uma prática muito comum.
10: Nessa região, os moradores vivem com medo. Sem mostrar o rosto, eles desabafam.
22: Nós somos civis, né? Então a gente não tem preparo nem para se defender ou até para identificar se aquele drone ali é um drone de investigação ou se é um drone de ataque, né? De facções rivais. O medo é constante, né?
10: Os ataques com o uso de drones se tornaram cada vez mais frequentes.
21: E aí vale lembrar que em 2025 a gente consegue entender que em 20 ocorrências a gente tem a palavra drone mencionada, ou seja, é um relato dos policiais que acaba chegando para o setor de inteligência da corporação. E já em 2026 isso aumenta 110%. 40 vezes a gente se depara com drones em ocorrência.
10: Os drones do crime também atacam a polícia. Na mega operação em outubro de 2025 e em março desse ano. Essas imagens exclusivas das câmeras corporais de PMs mostram uma viatura sendo atingida por uma bomba lançada por um drone. Ninguém ficou ferido. O caso aconteceu em Curicica, bairro que tem sofrido com a guerra entre facções rivais, como conta esse morador.
23: Se não bastasse o medo de sofrer uma bala perdida ou acontecer alguma coisa no meio da rua, agora a gente tem que ficar com medo também de drone, de granada, que pode cair ao nosso lado.
10: E o medo tem motivo. Os explosivos caem em ruas e praças.
24: É granada, porra! Socorro!
3: A gente percebe aqui que nos últimos 2 anos aumentou o número de ocorrências do esquadrão antibomba de artefatos explosivos falhados, aqueles que caíram e não explodiram em telhados de casas, em lajes de casas.
6: Bandido da Cidade Alta, tá me entendendo? Jogou uma granada aqui dentro da minha casa, em cima do meu terraço, tenho um filho especial, tenho 3 crianças dentro da minha casa, isso é uma covardia.
7: Amanhã a gente volta a esse tema aqui no Jornal da Band. A Polícia Federal fez hoje uma operação para investigar se emendas parlamentares foram desviadas para bancar o filme sobre o ex-presidente Jair Bolsonaro. O deputado federal Mário Frias e a empresária Karina Gama, dona da produtora do filme, foram alvos da operação e estão proibidos de sair do Brasil.
18: Os policiais apreenderam um arsenal num dos endereços ligados a Mário Frias. 4 pistolas, um revólver, uma espingarda e um fuzil. Armas que, segundo a PF, estavam num endereço diferente do informado no registro. Ao todo, foram 49 mandados de busca e apreensão em São Paulo, Rio de Janeiro, Ceará e Distrito Federal. A operação, autorizada pelo ministro Flávio Dino, investiga se emendas parlamentares foram desviadas para financiar o filme Dark Horse, que conta a história do ex-presidente Jair Bolsonaro. Na decisão, Dino destacou o repasse de R$ 2 milhões em emendas do deputado Mário Frias para o Instituto Conhecer Brasil, que tem como presidente a empresária Karina Gama, que também é dona da produtora Go Up, responsável pelo filme Dark Horse. A suspeita é de que esse dinheiro repassado para o instituto, que faz projetos de educação e esporte, tenha sido usado para bancar a produção. A Controladoria Geral da União constatou que nenhum estudante foi atendido nestes projetos. Mário Frias negou as irregularidades e classificou a operação como cortina de fumaça.
24: A investigação é sobre uma emenda parlamentar de 2 milhões que eu destinei para contemplar um projeto esportivo e outro de letramento digital para tirar crianças da rua. Emenda pública, registrada, transparente, que qualquer um pode consultar no portal da transparência.
18: Karina Gama não se manifestou. Os policiais também informaram ao STF que Marcelo de Oliveira Lopes, ex-marqueteiro do candidato à presidência Flávio Bolsonaro, repassou mais de R$ 1 milhão à produtora para comprar cotas do filme. 29 pessoas foram alvos da operação. Na decisão, o ministro do Supremo, Flávio Dino, proibiu Mário Frias e Karina Gama de manterem contato com outros investigados e de deixarem o país. As investigações sobre o filme estão nas mãos de 2 ministros do Supremo. Flávio Dino é relator da investigação que tenta descobrir se o dinheiro de emendas foi usado para financiar o filme. Já André Mendonça comanda outra frente, a que investiga repasses de dinheiro do banqueiro Daniel Vorcaro à produção. Ontem, o ministro homologou o acordo de delação premiada do empresário que era operador de Vorcaro. Antônio Carlos Freixo Júnior, conhecido como Mineiro, disse que fez 7 transferências para um fundo nos Estados Unidos criado para financiar o filme.
7: Os ministros do Supremo vão se reunir na próxima terça-feira, um dia importante em Brasília, para decidir sobre o relatório da Polícia Federal que revelou aquelas conversas comprometedoras entre o ministro Alexandre de Moraes e o banqueiro Daniel Vorcaro. E para se ter uma ideia da gravidade disso, é a primeira vez na história que os ministros, Adriana Araújo, vão se reunir para discutir a situação de um colega, né?
11: Se abre a investigação contra um colega. A gente já vai conferir aqui no telão os principais pontos que devem ser discutidos nessa sessão do Supremo, cercada de expectativas. O principal ponto, o relatório feito pela Polícia Federal a pedido do ministro André Mendonça. Ele é válido? É esse aquele relatório que traz 52 mensagens entre Vorcaro e Moraes. Numa delas, Vorcaro consulta o ministro sobre uma possível fuga do país. O procurador-geral da República, citado em algumas conversas, já pediu a nulidade desse relatório. A partir daí, o plenário pode decidir também se abre uma investigação contra o ministro Alexandre de Moraes. Só que a presidência do Supremo até agora não divulgou o roteiro dessa sessão e as regras. Moraes anunciou que faria um pronunciamento hoje, mas cancelou em menos de meia hora. Vamos acompanhar a reportagem do Caia Messina.
0: Dia de expectativas frustradas no Supremo Tribunal Federal. Alexandre de Moraes convocou o pronunciamento e cancelou em menos de meia hora. Logo depois, o presidente da corte suspendeu a sessão de trabalho no plenário pelo segundo dia seguido. A preocupação de Edson Fachin é que, ao ficar em frente a frente, haja discussão pública e troca de acusações entre os ministros. Moraes falaria no pronunciamento principalmente sobre o inquérito das fake news, do qual é relator desde 2019, e que agora, por decisão de Edson Fachin, foi para a presidência do tribunal. Moraes cancelou o depoimento diante da avaliação de que se fragilizaria. O inquérito é criticado na corte pela duração, 7 anos. Assumir a relatoria foi uma das medidas tomadas por Fachin para tentar diminuir a crise no STF depois de uma guerra de decisões individuais de ministros. Em entrevista à Band News TV, o executivo e ex-ministro Pedro Parente disse que as medidas de Fachin vieram em boa hora.
1: É inusitado, é inacreditável que a gente veja ministros do Supremo, assim, uma sequência de decisões, né? Mais de 9 decisões em 5 dias, cada um indo numa direção. Isso é inacreditável. As decisões do ministro Fachin vieram em boa hora. Eu diria talvez até um pouco atrasados, mas vieram.
0: Nesse clima, o Supremo se prepara para uma sessão histórica na terça-feira. Pode decidir pela primeira vez se um ministro será investigado. Alexandre de Moraes vai estar no centro da discussão. Ele foi citado num relatório da Polícia Federal como um interlocutor frequente e próximo de Daniel Vorcaro, do Banco Master. Em uma das mensagens, o ministro teria sido consultado por Vorcaro às vésperas da prisão do banqueiro, para uma possível fuga do país. Na terça, o plenário do STF vai decidir se abre um processo contra Moraes. Mas o rito ainda não foi definido. O tribunal não determinou se a sessão será fechada ou transmitida ao vivo. Ainda não se sabe também se os ministros podem pedir vista, nem se a parte interessada, como o próprio Moraes, poderá votar. Assim como Dias Toffoli, que tem se declarado impedido nos julgamentos do caso Master.
2: Pelo Código de Processo Penal e pelas regras de impedimento do sistema processual brasileiro, ele não pode votar neste processo, pelo menos na abertura e também, obviamente, se eventualmente a investigação for adiante, ele também não poderá votar noutras fases.
0: A tendência é que os trabalhos comecem com a análise do pedido de nulidade feito pelo Procurador-Geral da República. Paulo Gonet recomendou que o relatório da PF contra Moraes não seja validado, porque teria sido produzido sem autorização do STF, que precisaria se manifestar sobre investigações de ministros. Se o relatório for aprovado, o Supremo terá de definir se abre a investigação contra Moraes. O possível placar também é uma incógnita. Luiz Fux e Cássio Nunes já votaram com Mendonça para o afastamento do diretor-geral da PF. Gilmar Mendes, Flávio Dino, Cristiano Zanin e Dias Toffoli, se votar, são considerados alinhados a Moraes. Carmen Lúcia e Edson Fachin ainda não se posicionaram em processos do Master e são apontados como fiéis da balança.
7: E repercussão internacional dessa crise toda no Supremo, uma das mais influentes publicações sobre economia e geopolítica do mundo, a revista britânica The Economist, chamou a crise no Supremo de a tragédia do Brasil. No artigo, a gente coloca aqui, a revista afirma que a Suprema Corte se tornou uma ameaça à democracia brasileira, falando da disputa entre os ministros Alexandre de Moraes e André Mendonça. Lembra que Moraes foi quem supervisionou o processo que levou à condenação de Jair Bolsonaro. Cita que o ministro tomou várias decisões questionáveis dentro do inquérito das fake news. Foi acusador e juiz. Tratamos disso aqui várias vezes no Jornal da Band. Com o subtítulo Perdeu Playboy, a Economist destaca que desde o colapso do Banco Master, investigadores encontraram ligações preocupantes entre Alexandre de Moraes e Daniel Vorcaro. E diz ser decepcionante que o ministro influente tenha alguma ligação com o maior fraudador do Brasil. A revista também fala da acusação da Polícia Federal de interferência do ministro André Mendonça na condução das investigações e conclui que a confiança no Supremo está se desgastando e que a disfunção no tribunal e erros processuais podem dar base legal para anular o processo sobre o Banco Master. Imaginem, imagine o que não vai ter de gente comemorando se isso acontecer. Bom,
4: Vamos agora aqui com o Pedro Teixeira, continuar em Brasília. O presidente do Supremo, Edson Fachin, conversou hoje com alguns dos principais envolvidos nessa crise e o Pedro traz as informações desses encontros de hoje. Fala, Pedro. Boa noite para você.
5: Isso mesmo. Tudo bem, Rodolfo? Boa noite para você e para todo mundo que nos acompanha no Jornal da Band. Edson Fachin recebeu em conversas separadas os ministros Alexandre de Moraes, André Mendonça e Dias Toffoli, além do procurador-geral da República, o Paulo Gonet. O objetivo do presidente do STF é reduzir a tensão antes da sessão extraordinária marcada para a próxima terça-feira. Os ministros vão julgar no plenário da corte a investigação das conversas entre Alexandre de Moraes e o banqueiro Daniel Vorcaro. Na pauta dos encontros de hoje estava o relatório da Polícia Federal que envolve as mensagens do dono do Banco Master, além dos pedidos de investigação e avaliações sobre a anulação das diligências. No meio do clima de guerra, Fachin tenta chegar a um consenso em meio à maior crise da história do tribunal. Volto aos estúdios.
8: Daqui a pouco, os estragos do Paraná depois da passagem de dois tornados em menos de 24 horas. Em Mato Grosso, três pessoas morrem na queda de avião de pequeno porte numa área rural. É já já. Uma nova pesquisa Atlas Intel foi divulgada hoje com as intenções de voto para presidente. Vamos conferir. O presidente Lula lidera o primeiro turno com 43%, seguido do senador Flávio Bolsonaro com 37,4%. Na sequência, empate técnico entre Augusto Cury com 6,6% e Renan Santos com 6,5%. Romeu Zema tem 2,1% e Ronaldo Caiado 1,1%. Os demais candidatos tiveram 1% ou menos. Brancos, nulos e indecisos somam 1%. Em um eventual segundo turno, o presidente Lula e Flávio Bolsonaro estão empatados tecnicamente dentro da margem de erro, que é de 1 ponto percentual. Flávio tem 46,4% e Lula 46,2%. Na disputa de Lula com Ronaldo Caiado, mais um empate. Ambos têm 45,7%. Contra Augusto Cury, o presidente Lula aparece com 43,8% e Cury com 41,1%. Em outro cenário pesquisado, Lula está com 46% e Renan Santos com 33,8%. A pesquisa completa você confere no site band.com.br.
4: Hoje o presidente Lula sancionou o fim da taxa das blusinhas. Ele tem sido orientado por aliados a se distanciar da crise no Supremo.
13: O candidato à reeleição reuniu ministros e aliados do Congresso para uma cerimônia no Palácio do Planalto. A cobrança de imposto federal para compras de até 50 dólares já estava suspensa desde maio por uma medida provisória e agora foi encerrada de forma definitiva depois da aprovação do Congresso. Criada em junho de 2024, a taxa das blusinhas, defendida pelo Varejo Nacional, gerou desgaste político para o governo junto a consumidores. Lula negou o impacto para empresários brasileiros.
14: Qual é o ganho que o Estado tem cobrando imposto de quem compra 50 dólares? E eu posso dizer para vocês, eu acho que é meio falso o discurso dos empresários que dizem que vão ter prejuízo. Vamos deixar o tempo passar para ver quem é que estava com a verdade. O que nós estamos fazendo é fazendo justiça, só isso.
13: Depois da cerimônia, Lula se reuniu com a equipe de comunicação do governo para desenhar a estratégia em meio à crise no Supremo. A aposta é tentar se distanciar do problema. O foco agora são as operações que miram o uso do dinheiro para financiar o filme Dark Horse sobre a vida do ex-presidente Bolsonaro. Governistas coordenaram uma ofensiva nas redes sobre a investigação de desvio de dinheiro público de emendas parlamentares para financiar o filme. Nessa sexta, Lula volta às agendas de campanha com viagem para o Rio Grande do Sul.
8: Flávio Bolsonaro fez campanha no norte do país. Ele voltou a negar uso de dinheiro público no filme Dark Horse e criticou o ministro do Supremo, Flávio Dino, que autorizou a investigação da Polícia Federal sobre possível desvio de emendas parlamentares para bancar a produção.
25: Flávio Bolsonaro desembarcou na capital de Roraima pela manhã, com roteiro de campanha semelhante à de outras cidades. O candidato do PL foi recebido por apoiadores, se reuniu com empresários locais e promoveu uma motossiata pela cidade. Flávio prometeu investimentos em obras de infraestrutura para conectar os estados do norte aos demais eixos da produção do país. Flávio abordou o avanço do crime organizado sobre a região amazônica. O candidato do PL defendeu o enquadramento de facções criminosas como organizações terroristas e a redução da maioridade penal para 16 anos. Essa foi a estreia da campanha de Flávio no norte do país. Além da capital Boa Vista, o candidato deve cumprir agendas em Manaus ainda nesta sexta-feira. Em entrevista coletiva, Flávio voltou a negar o uso de recursos públicos na produção do filme Dark Horse, sobre a vida do ex-presidente Jair Bolsonaro. O candidato do PL acusou o ministro Flávio Dino de tentativa de interferência nas eleições.
9: Olha, não tem absolutamente nada de errado com esse filme, não tem um centavo de dinheiro público, eu já cansei de falar, pode revirar do avesso, de cima para baixo, de trás para frente, de um lado para o outro, de ponta cabeça, que não vai ter nada. O que tem claramente é uma tentativa de interferência política, mais uma vez, agora, do ministro Flávio Dino, sobre as eleições. A única realidade, qual o fundamento dessa operação? Político.
7: Veja agora como foi o dia dos outros candidatos à presidência.
12: Augusto Cury visitou uma corretora de valores em São Paulo. O candidato do Avante criticou o presidencialismo e defendeu a criação do cargo de primeiro-ministro. Cury também propôs mandato de 8 anos para ministros do Supremo e disse que suspeitas contra ministros, como Alexandre de Moraes, devem ser investigadas.
15: Eu defendo, sem fazer juízo de valor, que eu quero pacificar essa nação, sem fazer juízo de valor, que até as últimas consequências, o doutor Alexandre de Moraes seja investigado. Se ele não deve, ele continua. Se deve, deve ser impeachmentado.
12: Também em São Paulo, Renan Santos participou de uma sabatina promovida pela Câmara de Comércio Brasil-Estados Unidos. O candidato do Missão disse que vai melhorar as relações comerciais com os Estados Unidos e falou em usar terras raras como ativo estratégico nas negociações.
16: Eu ganhando eleição, eu quero ter a melhor relação possível e as melhores relações comerciais possíveis. E entendendo que o Brasil dispõe de instrumentos, tanto na parte de energia quanto na parte das terras raras, que permitem uma nova relação, um novo pacto com os Estados Unidos no longo prazo.
11: O candidato Ronaldo Caiado, do PSD, foi internado hoje em um hospital de São Paulo para tratar uma faringite aguda.
7: A Band realizou pela primeira vez debates entre os candidatos ao Senado. Os confrontos aconteceram em São Paulo e também no Paraná.
17: Essa abertura você já conhece, o formato também. O que muda é o cargo em disputa.
19: Hoje o Senado, ele está no centro das decisões mais importantes do país que afetam diretamente a vida do eleitor. Então nada mais justo que o eleitor tenha também essa possibilidade de ouvir os candidatos debaterem, sendo confrontados, né?
17: O jornalista Marco Antônio Sabino mediou o encontro. Trocas de farpas não faltaram.
26: Lamentavelmente, o PL antifacção, que veio muito bem feito do Senado Federal, foi cortado no quesito de cortar o dinheiro do PCC e do crime organizado pelo relator Derrite.
27: A candidata do PT, chamada Simone Tebet, ela de maneira equivocada falou algumas besteiras aqui. Em primeiro lugar, Simone Tebet, a senhora fez parte do governo Lula, mas que moral a senhora tem para falar de corrupção?
28: O seu padrinho político, Valdemar da Costa Neto, uma das pessoas mais corruptas do Brasil.
29: Teve agora o seu processo aprovado, deliberado pelo Gonê, mas agora cabe ao ministro Alexandre de Moraes decidir sobre o seu processo. Você não foi inocentado ainda. Tem uma denúncia contra você pela Polícia Federal.
17: O fato de Tebet e Marina não serem de São Paulo também virou motivo de polêmica.
30: Quando é um homem que sai lá do Rio de Janeiro para ser candidato ao governo do estado de São Paulo, é tapete vermelho. Quando são mulheres, são tratadas como forasteiras. Nós temos uma biografia. Temos um serviço prestado.
17: A segurança pública também esteve no centro do debate.
1: Os candidatos discutiram propostas de combate à violência contra a mulher, mudanças no regime de progressão de penas de presos e a redução da maioridade penal. No Paraná, todos os seis candidatos participaram do encontro na sede da Band, em Curitiba. Mediado pelo jornalista Rodrigo Leite, o debate foi marcado por diversos confrontos.
2: E eu quero deixar uma coisa muito clara para você, eleitor. Votar Gleisi Hoffmann é votar Alexandre de Moraes. Agora, da impunidade, você entende, não é, Gleisi?
3: Ó, Dallagnol, você burlou lei o tempo inteiro, fez um processo que foi forjado aí da Lava Jato e fica dizendo que foi o que mais combateu a corrupção.
1: Um dos temas que pautaram os dois debates foi a crise no Supremo. É do Senado a competência para julgar pedidos de impeachment de ministros do Tribunal.
6: O Senado Federal tem um papel importantíssimo na regulamentação daquele trabalho do Supremo Tribunal Federal. Então, o Senado é algo, é um local onde a gente precisa ter muita atenção para escolher os nossos representantes.
10: Vamos falar do tempo agora. Um temporal acompanhado de fortes ventos causou destruição e mortes no Paraná. Dois tornados foram registrados em menos de 8 horas.
18: Quando a gente acha que passou forte na casa da gente, né, cara?
20: A plantação de eucaliptos em Espigão Alto do Iguaçu, no centro-sul do estado, foi derrubada pela força do vento. O tornado do início da madrugada de hoje arrancou árvores, comprometeu plantações e destelhou imóveis. Horas antes, no fim da tarde de quarta, outro tornado já tinha atingido o município de Francisco Alves. Várias regiões receberam alerta para risco de tempestades severas e ventos próximos aos 120 km por hora. Em Foz do Iguaçu, além de ventania, teve granizo e queda de árvores. Em Ubiratã, postes e árvores também caíram. Na rodoviária de Curitiba, a queda de uma árvore chegou a interditar temporariamente a saída dos ônibus. 30 mil imóveis ficaram sem energia e 78 casas ficaram danificadas. Só neste ano, já são 12 tornados registrados em todo o Paraná. Em Ponta Grossa, o alto volume de água causou um deslizamento de terra sobre uma casa. Mãe, filho e padrasto morreram.
21: Acabou soterrando um dos quartos da residência e nesse quarto, na cama, estavam dois adultos e uma criança que ficaram soterrados pela parede e pela terra que deslizou.
10: Bom, gente, o alerta máximo para tempestades no centro-sul do país segue valendo amanhã, viu? Um novo ciclone leva ventos quentes e úmidos para a região e é isso que mantém o risco de temporais. Esse alerta de maior perigo vale para o Paraná, mas também para áreas de Santa Catarina, Rio Grande do Sul, Mato Grosso do Sul e São Paulo. Chove forte também entre a costa da Bahia e Sergipe e no Amazonas e Roraima. Já no interior do Nordeste, aí é outra história. Aquele calorão e umidade bastante baixa. Atenção para isso. Nos primeiros 10 dias de setembro, a chuva em São Paulo veio forte, superou a média esperada para todo mês. Amanhã, gente, o sol pode até aparecer em alguns momentos, mas não se engane. Tem chuva forte com ventania, principalmente na parte da tarde, a máxima é de 28 graus. Temporais previstos também amanhã para Curitiba, onde a média de chuva já foi superada também no mês de setembro. A máxima em Curitiba amanhã, 24. Chove forte também em Porto Alegre, 19 graus, em Florianópolis, 21. Já em Boa Vista, sol e calorão de 35. Agora, a gente está aqui falando desses extremos do clima, né? Tornados, tempestades, vendaval. Será que o alerta vai chegar para quem precisa se proteger? Essa é sempre a dúvida, né?
22: Tem o extremo, mas tem falta de preparo também, né? É. De gestão. A frequência desses desastres naturais, como colocou a Adriana, aqui no país, evidencia uma falha em muitas cidades. Faltam equipes de defesa civil e um plano para emergências climáticas.
23: Entre os pouco mais de 7.500 habitantes de Minas do Leão, no interior gaúcho, só um trabalha na defesa civil, é o Edmilson.
24: 24 horas, telefones, final de semana, noite, madrugada, 24 horas. Gente. Acontece o evento, eu sou o primeiro a deslocar para cá para poder atender as pessoas.
23: A defesa civil de um homem só não é algo exclusivo da cidade gaúcha. Um levantamento em mais de 2.200 municípios aponta que um a cada cinco possuem apenas um funcionário responsável pelo órgão. A pesquisa do Centro Nacional de Monitoramento e Alertas de Desastres Naturais também aponta que 30% das cidades não tem nem sequer um plano de emergência.
31: As defesas civis municipais têm tido uma grande, com equipes reduzidas,
0: tem tido uma grande dificuldade em organizar simulados de evacuação.

0: e o desempenho dos brasileiros nas rodadas da Libertadores e Sul-Americana. É já já.
1: Uma mega operação contra o tráfico de drogas, armas e também lavagem de dinheiro prendeu 33 integrantes de uma quadrilha que agia na Bahia. Entre os presos está o funcionário de uma empresa de transportes. O grupo escondia drogas e armas em cargas de eletrodomésticos, com destino a outros estados. Durante as buscas, um laboratório do crime foi desmontado.
0: Várias cidades da Europa fecham o cerco contra aluguéis por temporada. O objetivo é conter o fluxo de turistas e a disparada de preços dos imóveis.
2: A Europa nunca foi tão badalada. Um verão que bateu recordes de visitantes. Só na União Europeia, o turismo já supera a marca de 3 bilhões de diárias por ano. Só que, para muitos moradores dos destinos mais visitados, como Barcelona, Veneza e Santorini, o excesso de turistas compromete a rotina. Os protestos são cada vez mais frequentes. As principais reclamações são contra os aluguéis de curta duração, oferecidos por plataformas como Airbnb e Booking. E vários dos principais destinos europeus já fecharam o cerco. Paris limita o aluguel da residência principal a 90 dias por ano. Em áreas mais pressionadas de Amsterdã, o teto caiu para 15 noites. E Barcelona pretende acabar com as licenças de apartamentos turísticos até 2028. Aqui em Paris, a prefeitura também tenta colocar mais imóveis no mercado. A partir de janeiro do ano que vem, a cidade pretende adotar uma nova cobrança sobre residências desocupadas. Agora a União Europeia discute novas regras para facilitar essas restrições. O desafio europeu é encontrar o equilíbrio entre uma atividade que gera empregos e movimenta bilhões, e cidades que precisam continuar habitáveis para quem vive nelas.
3: Pela primeira vez na Europa, estamos estabelecendo critérios técnicos para definir o que é uma área com estresse habitacional. Dessa forma, damos aos prefeitos e às prefeitas segurança jurídica e instrumentos para tomar medidas que podem ser justificadas, necessárias e proporcionais.
1: Saindo da Europa, indo para os Estados Unidos, com a popularidade em baixa, Donald Trump lançou uma ideia que esbarra na lei: pagar a eleitores caso seu partido vença a disputa pelo Congresso em novembro.
4: Daqui a menos de 60 dias, os eleitores americanos vão renovar os 435 assentos da Câmara dos Deputados, além de escolher 35 senadores. Uma votação decisiva para o futuro da gestão Trump. Por isso, o presidente americano subiu ao palanque numa convenção partidária no Texas para pedir votos dos candidatos aliados. E durante o discurso, ele fez uma promessa para lá de polêmica. Disse que pagará $5 mil, cerca de R$ 25 mil, para cada adulto americano, se o Partido Republicano mantiver o controle da Câmara e do Senado. O presidente chamou o pagamento de dividendo Trump, mas não explicou como o programa seria financiado, nem como aconteceria a distribuição desse dinheiro. Levando em conta que o país tem 270 milhões de adultos, a promessa de Trump teria um custo de US$ 1,3 trilhão aos cofres públicos. Esse valor é maior do que o orçamento do governo para a segurança nacional. A ideia enfrenta uma série de barreiras na lei. Primeiro, por ser um gasto, depende da aprovação do Congresso, mas poderia ser enquadrada como compra de votos, o que é proibido pela Constituição. A promessa de Trump acontece num momento difícil para ele e para o Partido Republicano. A aprovação do presidente está em 33%, segundo uma pesquisa da agência Reuters. E as projeções para novembro apontam que o Partido Democrata deve recuperar a maioria na Câmara.
0: Hora do futebol aqui no Jornal da Band. Os jogos de ida da Sul-Americana e da Libertadores deixaram sensações diferentes para Santos, Palmeiras e Corinthians. Ninguém perdeu, mesmo assim teve torcedor que ficou preocupado.
5: O clima tá leve lá na Vila Belmiro, tá dando até para zoar os adversários. E essa mudança de ares é por conta do bom momento do Santos. São 3 vitórias em sequência, mesmo sem Neymar. Ontem, o time paulista dominou o Atlético.

0: Atlético Mineiro pela Sul-Americana e abriu boa vantagem de 2 a 0. O jogo da volta acontece na semana que vem em Belo Horizonte. O futebol é um esporte esquisito. Às vezes, uma vitória preocupa e um empate traz alívio. Casos de Palmeiras e Corinthians na Libertadores. O Palmeiras venceu seu jogo diante da LDU em São Paulo, mas poderia ter feito uma vantagem maior. Um 1 a 0 deixou o torcedor preocupado, porque o jogo na semana que vem é na altitude de Quito, no Equador. E na última vez que o Palmeiras foi lá, já o Corinthians empatou com o Estudiantes. O time argentino abriu o placar logo cedo, aproveitando a pressão do estádio. Mas o time de Fernando Diniz descontou no segundo tempo, também com um gol rápido, o que deu esperanças ao torcedor de resolver a parada em Itaquera na próxima semana.
1: Morreu hoje em São Paulo uma lenda do jornalismo esportivo. Cláudio Karsugi tinha 93 anos, estava internado com infecção pulmonar. Nascido na Itália, ele veio ao Brasil depois da Segunda Guerra. Trabalhou, entre outras emissoras, nas rádios Bandeirantes, aqui no grupo, Jovem Pan e Record. Ele cobria futebol, Fórmula 1, era uma referência em assuntos ligados à indústria automobilística.
2: E sempre gostei de automobilismo, sobretudo, não apenas dos pilotos, mas talvez até mais da parte tecnológica. Porque eu acho que a corrida te dá hoje aquilo que você vai ter no teu carro do dia a dia de amanhã.
3: Nosso abraço para a família. Vamos seguir agora com a economia. Depois de anunciar aumento da gasolina para distribuidoras, a Petrobras voltou atrás e cancelou o reajuste. Assunto para Juliana Rosa, que já está com a gente. Boa noite, Ju.
4: Boa noite, Adriana, Rodolfo. Fala, boa noite para você. Foi um vai e vem da Petrobras. Ontem o governo aumentou o subsídio aos combustíveis. Lembra, a gente falava aqui, para a gasolina subiu de 44 para 63 centavos o litro. Antes, o governo pagava diretamente para os produtores Petrobras, importadores, e agora reduziu impostos para as distribuidoras. Na prática, aumentou o subsídio, segurando ali o preço do combustível em 19 centavos. O que a Petrobras fez? Anunciou aumento da gasolina para as distribuidoras em 19 centavos também, porque na prática não aumentaria custo e não mudaria nada para o consumidor final. Mas aí, hoje, já de madrugada, a Petrobras emitiu um comunicado cancelando o aumento. Então, agora, o preço final para o consumidor deve cair. A estimativa é em torno de 13 centavos ali na bomba, descontando margem de lucro dos postos, custos de transporte. Eu falei com a Petrobras hoje, ouvi da empresa, que houve uma reavaliação, mas a empresa não explicou o motivo. Isso é ruim, porque pode parecer que foi pressão do governo. O petróleo continuou disparando. Chegou a 108 dólares hoje na máxima, fechou em 107, que é a maior cotação desde maio. A Petrobras está vendendo gasolina e principalmente diesel muito abaixo dos preços internacionais. Está difícil segurar, viu?
1: É uma pressão forte,
3: tanto,
1: né, Ju?
3: Tanto tempo vai segurar.
4: Pois é.
3: Obrigada, obrigada.
1: Vamos entender por que que esse barril está explodindo mais uma vez aí a 107, 108 dólares, né? Um dos motivos da alta desse petróleo foram ataques entre sauditas e grupo do Iêmen e também a tomada pelos rebeldes de um porto no Mar Vermelho.
5: Essas são imagens divulgadas por um canal militar. Elas mostram o que seriam ataques sauditas contra os Houthis em Al Jawf, no Iêmen. Horas antes, o grupo rebelde havia anunciado a tomada do porto de Motia, que era controlado pelo governo iemenita. A região é estratégica, porque aproxima os Houthis de Bab el-Mandeb, uma das passagens marítimas mais importantes do planeta e rota alternativa ao Estreito de Hormuz para o comércio de petróleo.
6: A Arábia Saudita passou anos tentando manter separadas duas crises, a guerra do Iêmen e a rivalidade com o Irã. Agora, essa divisão começa a desaparecer.
5: O maior reino do Oriente Médio apoia o governo iemenita na guerra civil com os Houthis, que está congelada desde 2022. Também é aliado dos Estados Unidos e tem sofrido ataque dos rebeldes, que são apoiados pelo governo do Irã. Nesta semana, cidades sauditas foram bombardeadas durante 2 dias com mísseis e drones. Uma base aérea e instalações de energia estavam entre os alvos. 73 pessoas ficaram feridas.
3: A seguir, piloto de jatinho questiona controlador de voo sobre mudança de rota e houve uma provocação.
1: Obra de arte embaixo da cidade é um túnel que liga o MASP ao prédio anexo do Museu de Arte de São Paulo. Daqui a pouco no Jornal da Band.
3: Fica com a gente.
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1: Estamos de volta com uma reportagem que é especial aqui para nós, do Jornal da Band. Olha só, gente, o hiperfoco é uma característica comum no autismo. Os interesses podem ser os mais variados. E em Curitiba, um adolescente com transtorno do espectro autista é fã do Jornal da Band.
2: Tem bom gosto, hein?
1: E a gente é que virou fã dele, né? É. Porque olha só, ele fez até a festa de aniversário com o tema
2: que
1: Jornal da Band. Vamos ver essa história.
2: Faço mesmo.
3: Este é o Léo. Aos 14 anos, o adolescente com transtorno do espectro autista é apaixonado por tocar bateria. Mas há algum tempo, outro interesse começou a ganhar espaço na vida dele, o Jornal da Band.
1: Olá, boa noite pra você.
4: Boa noite.
3: Essa história começou aqui na casa do avô do Léo, em Curitiba.
4: Todo dia à noite, ele me acompanha, sabe? E agora, quando eu chego, ele mesmo diz, opa, vamos assistir o Jornal da Band agora.
3: O interesse cresceu tanto que virou até tema da última festa de aniversário do Léo no começo deste mês. Teve bolo personalizado e encenação na bancada ao lado da mãe.
5: Amanhã tem mais. Tchau, tchau.
3: E hoje, o Jornal da Band trouxe mais uma alegria para o menino. Olha só o presente que ele recebeu.
6: Olá, boa noite para você, Léo. Que alegria saber que você é fanzaço aqui do Jornal da Band. E olha só quem tá comigo hoje aqui no jornal, Rodolfo
7: Leozinho,
6: Schneider.
7: Brincadeira, você tem que vir pra cá, pô. Pega um avião aí no Paraná, um ônibus, vem aqui pra São Paulo pra visitar a gente no estúdio aqui, né, Adriana?
6: Agora vai ter que vir aqui conhecer o estúdio, conhecer a Band inteirinha, porque agora a gente aqui ficou fã. Parabéns pra você, um beijo, muita saúde e continua assistindo a gente.
8: Fico muito emocionada e fico feliz, assim, de ver esse carinho das pessoas com o Léo. Ele emana muito amor. E perceber que ele está recebendo esse carinho, assim, né, Adriana e o Rodolfo, mandar uma mensagem para ele, eu fico muito emocionada mesmo.
29: Que eu vou ter que pegar o avião e ir para São Paulo.
30: Você quer ir lá conhecer?
29: Eu vou lá conhecer a Adriana Araújo e o Rodolfo. Tchau, Adriana Araújo. Tchau, Rodolfo. Até mais.
2: Fofinho.
1: Beijo, querido. Saúde. Venha que a gente vai te receber muito bem com um abraço apertado.
2: É verdade. Só a propósito, rapidamente aqui uma informação. O nosso Eduardo Eneg, nosso âncora aqui do Jornal da Band, apareceu ali também na reportagem. Ele tem estado esses últimos dias aí afastado, está recuperando cordas vocais e em breve ele já está de volta essa bancada aqui do jornal. Agora, como é que é? Sou eu ou você que
1: você.
2: Sai? Você. Ah, sou eu. Tá. Um piloto questionou a mudança de rota durante um voo e ouviu uma provocação da torre de controle. Vamos ver.
31: O jato particular com três pessoas, piloto, copiloto e passageiro, saiu do aeroporto de Jacarepaguá, no Rio de Janeiro, com destino a Varginha, em Minas Gerais. Durante o voo, a torre de controle pediu que o piloto mudasse a rota por causa do tráfego aéreo intenso. O piloto pediu uma alternativa mais curta, justificando que o aumento da rota colocaria em risco a autonomia do voo.
32: É porque não faz sentido, eu tenho que voar para a direita para depois voltar para a esquerda. Acho que está errado.
31: No fim da conversa, foi possível ouvir uma provocação de uma voz ainda não identificada.
32: Negão, você não manda nem caso, quer mandar aqui?
31: No final, a rota acabou sendo encurtada e o avião seguiu em direção ao destino, em Varginha.
1: Vai ser aberta amanhã ao público uma passagem subterrânea que liga o MASP, o Museu de Arte de São Paulo, ao prédio anexo recém-inaugurado. Lá dentro também tem arte. Quem conferiu foi o Giba Ismanioto.
33: Tem lugares que a gente atravessa sem perceber. Mas em São Paulo, até debaixo da Avenida Paulista, a arte encontrou um jeito de nos encantar. Entre os dois prédios do MASP existe agora um caminho que não leva apenas a um lugar a outro. Leva para uma obra de arte.
34: São cerca de 50 metros de túnel e uma pintura que nos acompanha pelo caminho.
33: 33 cores, formas, flores, arabescos, linhas que parecem desfilar pela parede.
34: E há uma inspiração muito brasileira nessa composição, o carnaval.
33: Como numa escola de samba, cada elemento tem seu lugar, mas é a passagem do conjunto que cria o espetáculo.
34: Quem caminha vê a obra mudar, e ela parece que caminha junto.
33: Quem assina a transformação é uma das artistas brasileiras mais reconhecidas no mundo, Beatriz Milhazes. Suas obras estão em grandes museus mundo afora e agora no MASP. A pintura que a gente encontra por aqui não foi feita apenas para ser vista, foi feita para ser atravessada.
9: Eu espero que ao fazer esse percurso por esse desfile, né, de diferentes alas, com diferentes movimentos, questões cromáticas, que as pessoas possam usufruir de um momento de contemplação, de paz, de alegria.
34: Há ainda uma delicadeza nesse projeto. Claraboias assim, ó, deixam a rua entrar. É claro que hoje está chovendo e o que a gente vê são pingos, mas mesmo assim, muito bonito.
33: A passagem também resolve uma questão prática. Esta conexão entre os dois edifícios do museu facilita a circulação de público, obras e equipes. Talvez seja essa a vocação do MASP, não só um lugar onde a arte está, mas um lugar que conversa com a cidade. Lá fora a Paulista continua apressada, aqui embaixo a gente desacelera e descobre que até um caminho pode virar uma obra de arte.
2: A seguir, queda de avião de pequeno porte deixa 3 mortos em fazenda no interior de Mato Grosso.
1: Drones em Nova York marcam os 25 anos do maior atentado terrorista da história. Os ataques do 11 de setembro, os detalhes daqui a pouquinho aqui no Jornal da Band.
2: Já.
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12: 8h20, pelos próximos 5 minutos, atualização do noticiário local.
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9: O céu e formaram em tamanho real os prédios do World Trade Center. Um espetáculo que emocionou a multidão na noite de ontem. Cada drone representou uma vítima dos ataques terroristas de 11 de setembro de 2001. Amanhã, aqui no Jornal da Band, a gente vai mostrar uma reportagem especial sobre o maior atentado da história.
10: Três pessoas morreram na queda de um avião de pequeno porte numa área de fazenda em Mato Grosso. Todas estavam dentro da aeronave que pegou fogo e ficou destruída. O avião era um Cessna sem registro na ANAC. Ainda não há confirmação da origem e destino do voo, nem da identidade das vítimas. Hoje a gente termina o Jornal da Band de um jeito diferente e por uma boa causa. Hoje é o Dia Mundial de Prevenção de Suicídio.
9: Vocês devem ter reparado que eu estou agora nesse último bloco sem o nó da gravata. Isso é para chamar a sua atenção para algo que pode acontecer com todos nós. Sabe aquele nó na garganta? Aquilo que fica engasgado na gente, Adriana?
10: Uma frustração, uma mágoa, uma tristeza que a gente não coloca para fora e tudo vai se acumulando. Nós mulheres até conseguimos falar um pouco
9: melhor,
10: mais das emoções, desabafar, né, Rodolfo?
9: Já para os homens é um desafio maior, porque a maioria, de alguma forma, cresce acreditando que precisa esconder sentimento, a gente sofre, mas muitas vezes não pede ajuda e o nó fica lá, entalado na garganta. Essa é uma das razões do número de casos de suicídio, Adriana, ser 4 vezes maior entre os homens, você sabia disso?
8: Sim.
9: A gente precisa falar, liberar o que está apertando a sua garganta, te deixando com o peito apertado.
10: No Setembro Amarelo, mês da prevenção ao suicídio, fica o nosso alerta. Converse sobre suas emoções, sobre saúde mental.
9: A gente preparou uma reportagem para falar desse assunto que é tão importante. Acompanhe.
11: Há quase 10 anos, os pais do Matheus lidam com o luto pelo filho, que cometeu suicídio ainda adolescente.
12: É uma dor eterna. A gente vai sempre sentir essa dor, o falecimento do meu filho, que ele tinha, afinal, somente 14 anos.
11: Os dois fundaram uma ONG para ajudar pessoas e famílias que percebem situações de risco.
12: Acolhemos pessoas a partir de 7 anos. Todas as pessoas que estão passando por um sofrimento, que tenham se desconectado com a vida. A gente, nosso trabalho é junto com o trabalho do psicólogo e do psiquiatra, um trabalho em equipe.
11: Nem todos dão sinais, como isolamento ou falas pessimistas.
13: Porque algumas coisas que estão explodindo dentro de mim eu não posso trazer que eu vou ser julgado. A gente precisa de um nível de abertura, de percepção, como nunca antes, e onde é a raiz, o respeito.
11: Outro trabalho de referência é do Centro de Valorização da Vida, onde voluntários atendem ligações de qualquer pessoa que precise falar sobre o que está sentindo.
14: CVV, boa noite.
11: O centro tem um trabalho 24 horas em todo o Brasil, pelo site ou telefone 188.
14: E quando eu consigo desabafar, aquilo é como se fosse, vamos dizer assim, um esvaziamento. Falar pode mudar a minha ótica daquele momento que eu estou passando, né?
11: No mundo, são registrados cerca de 700 mil casos de suicídio anualmente. Aqui no Brasil, são 14 mil todo ano, uma média de 38 por dia. De acordo com a Organização Mundial da Saúde, essa é a terceira principal causa de morte entre jovens de 14 a 29 anos aqui no país. O tratamento médico e psicológico é um ponto-chave para mudar essa realidade. Uma opção é procurar serviços do SUS de atenção psicossocial, como o CAPS.
9: Ligue 188 se você precisar e parabenizar esses voluntários, Adriana, como o Antônio. Trabalham como voluntários em Natal, em Ano Novo.
8: De madrugada.
9: E entregam ajuda e salvam vidas, hein? Muitos deixam de fazer besteira por causa deles.
10: É importante demais também conversar com crianças e adolescentes sobre esse assunto. A prevenção é importante demais. Obrigada pela sua companhia. Outras notícias logo mais no Jornal da Noite e o Jornal da Band está de volta amanhã.
9: Até amanhã. Tchau, tchau.
10: Tchau. Até amanhã.
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0: Eu sou o Sérgio Weib e está começando agora o Minuto do Empreendedor, apresentado pelo Banco BTG Pactual Empresas, que tem entre os seus propósitos ajudar você, empresário e empreendedor, a alcançar o sucesso. Comigo, André Guilmon, CEO da Brasil Agro. André, quais valores e atributos você recomenda aos jovens empresários e empreendedores para que eles alcancem o sucesso?
2: Tem que começar com uma pitada muito grande de resiliência e humildade. Essa abnegação pela resiliência e pela humildade faz você aprender, faz você se desenvolver. Então é por aí que vocês têm que começar, com resiliência, com humildade, de saber dizer eu não sei, quero aprender e quero me desenvolver. É a fórmula do sucesso.
0: Fórmula que permitiu o sucesso do André Guilmon. Presente aqui no Minuto do Empreendedor, apresentado pelo BTG Pactual Empresas.
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3: 8 horas e 37 minutos, fim de papo em mais uma edição do Jornal da Band, que você sempre acompanha de segunda a sábado a partir das 7h20 da noite. Um resumo dos principais destaques do noticiário no Brasil e no mundo. Já já tem futebol aqui na Band News FM.
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30: O Santos apresentou hoje o atacante Everton Cebolinha, de 30 anos, que assinou contrato até o fim da temporada. Cebolinha rescindiu com o Flamengo, com quem tinha contrato até o final deste ano. A comissão técnica do Santos tem expectativa de contar com camisa 7 no jogo de sábado contra o Cruzeiro, na Vila Belmiro, pelo Campeonato Brasileiro. Cebolinha disputou 25 partidas nesta temporada, marcou 3 gols pelo Flamengo, além de 2 assistências. Cebolinha tinha 12 jogos no Brasileirão com a camisa camisa do Flamengo, número limite para poder trocar de equipe. O Santos acertou hoje a contratação do meio atacante Felipe Coutinho, de 34 anos. O seu contrato será de 4 meses com o Peixe. A diretoria do Santos contratou 5 reforços nessa janela: Rodinei, Lima, Arthur, Everton, Cebolinha e Felipe Coutinho, e colocou um fim nas contratações e considera o grupo praticamente fechado. O técnico Cuca ainda desejava a contratação de mais um lateral esquerdo. Dito tudo isso, eu diria: eu quero é mais.
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3: 8 horas e 43 minutos, já, hein? Tem Libertadores da América na Band News FM, quartas de final, jogo de ida. Em Quito, no Equador, Independiente del Valle e Flamengo, o atual campeão em campo. Você ouve tudo aqui na voz de Anderson Gonçalves, com comentários de Bernardo Ramos, reportagens de Maurício Ferreira. Eu, Bruno Camarão, te faço companhia no pré-jogo, durante o plantão esportivo e após o apito final. Fique aqui na Band News FM. O futebol também é notícia.
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18: Nosso ouvinte Marlene Fontes escreve perguntando por que o cachorro dela se sacode inteiro depois de uma brincadeira ou de um carinho, mesmo sem não estar molhado. Marlene, nem toda sacudida do cachorro serve para tirar a água do pelo. Existe um comportamento chamado shake-off, que é exatamente essa sacudida que começa na cabeça e percorre praticamente o corpo inteiro. Tem uma pesquisa recente que encontrou algo muito interessante. Essas sacudidas aparecem frequentemente justamente quando o cachorro está passando de uma atividade para outra. Ele pode terminar uma brincadeira, levantar depois de ficar deitado, encerrar uma interação com outro cachorro ou com a gente, ou até receber um carinho e aí logo depois ele começa a se sacudir. Durante muito tempo, né, esse comportamento também foi interpretado como maneira de liberar a tensão depois de uma situação de estresse. Isso pode sim acontecer, mas hoje a gente sabe que a gente não deve interpretar toda a sacudida como um sinal de estresse. Depois de um carinho, existe ainda uma explicação muito mais simples. Ele pode estar apenas reacomodando o pelo que você acabou de bagunçar. Então, observe o contexto. Uma sacudida isolada geralmente é um comportamento completamente normal. E é curioso pensar que aquela sacudidinha, que quase sempre passa despercebida, pode marcar pro seu cachorro algo parecido como: bom, acabou isso, agora vamos para uma próxima atividade. Isso sim ficou constatado numa pesquisa comportamental numa revista super confiável. Você tem dúvidas? Mande um e-mail para elbicho@bandnewsfm.com.br ou então no meu Instagram, Manu Carsten. Participe, PL, eu espero você.
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0: Está começando agora a coluna Giro Business. O tema da semana, o setor da tecnologia. E na minha companhia, diretor-geral da Intel América Latina, João Bortoni. Bortoni, que bom te ter aqui no Giro Business, pela expressão da Intel, e juntos promovermos conhecimento às pessoas que nos acompanham. Bortoni, existe uma grande demanda global por processadores. Isso é nítido e está na imprensa, a gente pode perceber e acompanhar. Uma demanda que não corresponde com a oferta. Carros elétricos, computadores, celulares, indústria e muito mais. E aí existe, então, uma descompensação de mercado, fazendo com que os processadores custem mais caro. Como o mercado pretende promover o equilíbrio para que, então, este valor agregado não chegue ao consumidor da forma como já vem chegando?
1: É, o processador ele é apenas mais um elemento dentro dessa indústria. Então, quando a gente olha o custo que tem subido de computadores, não é só pelo processador, você tem a memória e outros elementos. Mas fato é que a gente está com uma demanda muito aquecida, até pelos pontos que você disse. São mais dispositivos que estão usando esses processadores. Fazer uma fábrica custa caro e demora muito tempo. A Intel vem trabalhando bastante para aumentar sua capacidade de produção, mas a gente vê nos próximos anos ainda uma demanda muito aquecida.
0: E como o mercado que demanda, que contrata, vem reagindo com relação aos aumentos, e esses aumentos, de fato, já estão sendo aí repassados para os consumidores, obviamente inibindo, quem sabe, a venda e o consumo dos bens.
1: Dependendo do setor, você vê realmente uma reação, né? Mas tem muitos negócios que ainda precisam investir em tecnologia e não podem esperar. Então, a gente tem visto ainda muitos clientes investindo para continuar se modernizando, porque é necessário, não tem como fugir disso.
0: Bortoni, comigo, na companhia aqui no Giro Business, promovendo os bastidores do setor da tecnologia e hoje um ponto presente, atual e muito relevante, que é a maior demanda por processadores mediante a oferta. E a gente segue aqui durante toda a semana.
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3: 8h50.
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1: 8 horas e 51 minutos, ótima noite a você sintonizado na programação da Rádio Band News FM. Neste dia de quinta-feira, 10 de setembro de 2026, vem aí mais uma rodada de futebol na Band News FM, quartas de final da Libertadores da América, o principal torneio do continente, o atual campeão em cena. Flamengo, representando o Rio de Janeiro e o futebol brasileiro, desafiando o Independiente del Valle jogando fora de casa, na altitude de Quito. Quem será que leva melhor nesse primeiro embate entre as duas equipes? O Mengão decide a fatura no Maracanã, mas hoje precisa se manter vivo para a grande decisão da semana que vem. Em meio a isso, tem Campeonato Brasileiro também. Flamengo sonha com mais uma conquista do Campeonato Brasileiro da Série A. Hoje o foco está voltado a esta disputa internacional. Anderson Gonçalves narra, Bernardo Ramos comenta, Maurício Ferreira nas reportagens, eu, Bruno Cabarão, te faço companhia, trazendo todos os detalhes diretamente de Casablanca. Del Valle Flamengo, você ouve aqui na Band News FM. Atahualpa é a casa do Del Valle. Casablanca é a casa da LDU, que enfrenta o Palmeiras. Outro duelo entre equatorianos e brasileiros nessas quartas de final da Libertadores da América, além de dois confrontos entre brasileiros e argentinos. Fluminense, Platense, Corinthians e Estudiantes de La Plata, mas sobre isso a gente pode falar em outro momento. O foco agora é no Mengão, que está preparado para este grande embate. Sem perder mais tempo, a gente já vai trazer as primeiras informações do gigante Flamengo. Maurício Ferreira, o time do Léo Jardim está pronto e escalado. Ótima noite para você.
2: Tudo bem, Camarão? Ótima noite a você. Um abraço a todo mundo ligado e sintonizado por aqui no futebol da Band News FM. O único brasileiro tetracampeão da Copa Libertadores da América já pronto para o desafio, o primeiro dessas quartas de final da Copa Libertadores. E com mudanças na equipe escalada pelo técnico português Leonardo Jardim. Com Pulgar, que foi poupado contra o Remo no último fim de semana pelo Campeonato Brasileiro, voltando à formação inicial, e Paquetá ficando também à disposição, ou melhor, no banco de reservas do técnico Leonardo Jardim. Então essa é uma das novidades. E a outra, no comando de ataque, mais uma vez como visitante, ele acaba deixando o Pedro como opção no banco, e Bruno Henrique, o camisa 27, artilheiro do Mengão na Copa Libertadores, escalado entre os titulares.
1: Flamengo pronto com esses ajustes: Lino, Carrascal, Bruno Henrique, o ataque do Flamengo formado com Pedro e Plata no banco de reservas. O que será que isso significa? Já já análise do Bernardo Ramos. Pra você que nos acompanha em imagens, eu agora estou já fardado com o uniforme Band News FM. Tá muito frio em São Paulo, na capital paulista. E em Quito, hein, o Maurício Ferreira, o clima no estádio, imagino que bastante quente, né?
2: Quente, sem dúvida alguma, Bruno Camarão. E claro que o time da casa sabe da importância de conquistar uma vitória para decidir na semana que vem, na quinta-feira, no estádio do Maracanã. E chega embaladíssimo pela boa campanha que tem nessa temporada de 2026. Já praticamente o campeão equatoriano, né? Tem uma boa vantagem. Agora vai ao hexagonal final, mas já com muitos pontos de vantagem em relação ao segundo colocado. 71 pontos em 29 jogos. 23 vitórias, 2 empates e 4 derrotas. Essa é a campanha do Independiente Del Valle na Liga Nacional. Nas oitavas de final, passou pelo Tolima, não deu chance alguma ao time colombiano. 1-0 fora de casa, 3-1 jogando diante do seu torcedor. E atenção ao torcedor do Flamengo, porque daquele time do Del Valle que ganhou a Recopa de 2023 para cima do Flamengo, 3 jogadores estão ainda no time titular. São 5 remanescentes e com 3 entre os titulares: Carabarral, Consornosa, ex-Fluminense Corinthians, e também o Alcívar. Olho neles, é o Independiente Del Valle que vai tentar destruir mais um gigante brasileiro.
1: Abra o olho, torcedor do Flamengo. Del Valle é muito forte, especialmente jogando em casa. Bernardo Ramos analisa na Band News FM. Torcedor rubro-negro pode ir com força e fé que vai dar bom, ou tem que coçar a cabeça porque esse time do Del Valle pode aprontar. Ótima noite para você, Bernard.
3: Tudo bom, Camarão? Um abraço a você que nos acompanha aqui na Band News FM. Sim, o time do Del Valle é bom. Ah, o Maurício falou aí sobre a campanha espetacular no campeonato equatoriano, inclusive a LDU está lá atrás, né? Só para servir como um termo de comparação entre as duas equipes equatorianas. E aí a gente olha para o esquema tático do técnico Joaquim Papa e vê uma qualidade evidente nesse time do Independiente Del Valle. De acordo com as estatísticas, o Independiente Del Valle é o time que dá mais sprints, ou seja, corridas rápidas, na Copa Libertadores da América, e é o segundo time que mais gosta da bola longa. Ou seja, se o Flamengo marcar em cima o time do Independiente Del Valle, pode levar bolas nas costas da primeira linha defensiva do time rubro-negro. Então, por exemplo, Aaron Rodrigues, que pode ser um ala pelo lado direito ou um ponta, é um jogador de muita velocidade. Pata, mesma coisa, jogando pelo lado esquerdo, ele gosta também de bola rápida. Então o Flamengo vai ter que tomar muito cuidado para não subir tanto o bloco de marcação, não viajar tão junto, para que dê a condição ao Independiente Del Valle de usar a bola longa e explorar a velocidade, principalmente desses dois jogadores. Vale lembrar que esse time do Independiente Del Valle perdeu seu principal atleta, Juan Riquelme Angulo, centroavante, menos de 20 anos de idade, foi defender o Sunderland, time da Premier League. Então é uma boa notícia para o Flamengo, o centroavante será o camisa 9, o Gonçalves.
1: E quando se fala em lançamentos, profundidade, ataque de espaço, olho no Sornosa, aquele velho de guerra, ex-Corinthians, Fluminense, ele é muito bom nesse tipo de lance, né, Bernardo?
3: É, o Sornosa, inclusive, foi vice-campeão da Libertadores quando o Independiente Del Valle surgiu para o futebol sul-americano.
1: Chocou o continente.
3: Era um time treinado pelo Pablo Repeto, hoje isso. Técnico do Independiente Santa Fé, foi vice-campeão da Libertadores em 2016. E o Sornosa era daquele time, depois veio para o Fluminense, foi para o Corinthians, voltou ao futebol equatoriano para jogar na equipe de coração.

0: jogadas como o Pedro. Ele é um centroavante de velocidade ou um ponto esquerda. Então eu imagino o Flamengo jogando num bloco mais baixo de marcação, acionando a velocidade do camisa 27.
1: Estratégias definidas. Del Valle Flamengo frente a frente, já já bola rola às 9:30 da noite com a narração do Anderson Gonçalves. Tivemos já as outras partidas de ida das quartas de final realizadas nesta semana, começando na terça-feira com a vitória do Fluminense 2-0 diante do Platense. O Flu joga na semana que vem na Argentina, podendo perder por um gol de diferença, que mesmo assim avança à semifinal. Se passar, pega o vencedor do duelo entre Palmeiras e LDU. Na ida, ontem, na casa do Verdão, deu Palmeiras 1-0, gol do Giai. Sim, o Giai decidiu a fatura. A LDU, agora sim, na volta em Casablanca, precisa da famosa remontada. O empate serve para a equipe do Abel Ferreira. E o Corinthians também entrou em campo ontem contra o Estudiantes de La Plata. Jogou fora de casa, já saiu tomando na feia. Logo de cara, com 3 minutos, os argentinos abriram o marcador e o Caio Jorge, no segundo tempo, decretou 1-1. O Hugo Souza também conseguiu fazer uma grandíssima defesa no fim, mantendo o placar positivo para o Corinthians, que decide a vida em Itaquera. Tudo da Libertadores da América você confere por aqui. 9 horas em ponto. Vamos fazer uma rápida parada para programação local com compromissos políticos também da sua região. Voltamos em instantes a reunir a rede Band News FM.
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